pacto que o Senhor ia socorrer a eles, porque a caminhada deles, aleluia, era muito longa. A nossa caminhada aqui na terra, aleluia, encontramos muitas vezes espinhos, batalhas, aleluia, mas Jesus, Jesus, aleluia, Ele é o nosso socorro, Ele vem presente no momento, aleluia, que o homem não entende, que a mulher não entende, você vai procurar, aleluia, uma resposta, e não encontra, você vai encontrar a resposta somente aqui, ó, aleluia, na palavra dele, porque ele diz, aleluia.

A Bíblia vai nos revelar que o povo, aleluia, de Israel, aleluia, era um povo que estava em grande aflição. A palavra de Deus vai nos dizer, aonde nós lemos em Êxodo, capítulo 14 e versículo 13, Moisés, porém, disse ao povo, não temais. E porque muitas vezes tu teme? Porque muitas vezes tu tá na prova, tá na luta, na dificuldade, tá temendo. Se o teu socorro não vai vir da tua irmã, se o teu socorro não vai vir do teu irmão, eleva os teus olhos para cima, eleva os teus olhos para lá, é porque é de lá que vai vir o teu socorro. O socorro de Deus tá chegando na tua vida. O socorro de Deus tá chegando na tua casa nesta noite. Alamassuri me clama. Aleluia. A palavra de Deus diz que Moisés estava dizendo ao povo, não temais. Mas aquele povo estava temendo, sabe por quê? Porque Faraó e seus, aleluia, seu exército estava perseguindo o povo de Israel. Eu não sei qual é a tua a luta nesta noite. Eu não sei, aleluia, que você está sendo perseguido. Eu não sei, mas uma coisa eu sei. O Deus de Israel, aleluia, ele está presente aqui nesta noite, preparando socorro para aquela vida que necessita, que está lá fora. Ele está preparando. Aleluia. E Moisés dizendo àquele povo, não temais, estáis quietos. Por que Moisés mandou aquele povo ficar quieto? Porque aquele povo ia caminhando murmurando. Aquele povo ia dizer, Moisés, não tinha sepulcro no Egito. Por que tu tiraste nós de lá? Ei, por quê? E Moisés, ele tinha convicção. Ele tinha certeza que aquele que falou com ele era Jesus de Nazaré. Eu tenho certeza que você ouve a voz de Deus. Eu tenho certeza, eu conheço a voz de Deus. Tu conhece a voz de Deus. Quando Deus está falando, quando Deus está, aleluia, falando conosco, a voz dele é suave, a voz dele não, nós não se enganamos, porque a voz do Senhor, ela é tremenda. Nós ouvimos, nós obedecemos, e aquele povo estava, aleluia, murmurando, e Moisés mandando aquele povo, fica quieto, fica quieto, porque o Deus que eu sirvo é um Deus tremendo. É um Deus, aleluia, que está preparando para nós um escape. É um Deus que está preparando para nós um livramento. É um Deus que está preparando para nós um socorro divino. Ah, não, Moisés. Faraó está atrás. O exército de Faraó está atrás. Aleluia. Moisés dizendo, marche, povo. Vamos marchar. O Senhor, aleluia, vai pelejar por nós. O Senhor, aleluia, vai pelejar pela tua vida. O Senhor vai pelejar pela tua causa. O Senhor vai pelejar, meu irmão e minha irmã. Você não entrou aqui nesta noite, aleluia,

Moisés dizendo àquele povo para que aquele povo marchasse, mas aquele povo estava cansado. Quanta gente cansada, quanta gente, aleluia, que não consegue, aleluia, nem vir para um culto de adoração, de adorar, irmãos. Jesus está aqui do nosso lado, aleluia. Assim como o salmista, ele olhou para as colinas dos montes, aleluia, em meio ao perigo. Quando nós estamos em perigo, nós temos, aleluia, o Senhor para nos proteger. E a Bíblia vai nos dizer, aleluia, porque aos egípcios, aleluia, estava perseguindo o povo de Israel. Mas o Senhor, ele falou com Moisés, deu uma promessa a Moisés, aleluia, que hoje viste, nunca mais vereis para sempre. O que iria acontecer? Aconteceu algo tremendo, irmãos. Aleluia, porque quando o Senhor fala, ele cumpre. Quando o Senhor determina algo, aleluia, está determinado. Ele disse, Moisés, aleluia, manda que este povo marche, porque o socorro está chegando na vida deles. Aleluia, diante deles, irmãos. Aleluia, se deparar.

marche, marche, porque o Senhor tem vitória lá na frente. E aquele povo foi marchando. Aquele povo foi marchando. Faraó traz seus cavaleiros, seus exércitos. Aleluia. E aquele povo foi marchando. Mas se deram, irmãos, diante de um mar. Um grande mar. Mas o Senhor, ele fala novamente com Moisés. Moisés, toca nas águas.

E quando ele fala que ele peleja, ele peleja. E aquele povo estava passando. Aí eles começaram a se alegrar, porque o mar se abriu. O mar está se abrindo aqui nesta noite para vidas. O mar

Aí estava lá o povo de Deus, vitorioso, porque o povo de Deus não tem derrota. Derrota não é coisa de cristão. Derrota não é coisa de cristão que está marchando para a Nova Jerusalém. Em breve nós vamos para lá. Quem vai bater palmas e dar glória? Aleluia! E aquele povo lá do outro lado. Aleluia. E o mar estava aberto ainda. Mas Deus, o nome dele tinha que ser glorificado. O nome do nosso Deus tem que ser glorificado. No meio das batalhas, no meio das lutas. Aleluia. Oh, glória. E o exército de Faraó vendo que o mar ainda estava, aleluia, repartido, terra seca. O Senhor permitiu que eles entrassem. Aleluia, pelo aquele caminho. Oh, glória, mas o povo

de Deus chegou na vida daquele povo, igreja. Orienta, alabaia. Aleluia. E o exército estava no meio. E o Senhor, quando viu que o exército de Faraó já estavam todos ali, o seu exército, os cavaleiros, oh, aleluia, Moisés ouviu a voz suave de Deus. Moisés, pega o cajado, toca nas águas. A Bíblia diz que o Senhor pelejará por vós e vós calareis. Aleluia, aquelas águas voltaram-se ao normal e o exército de Faraó, aleluia, morreu.

Senhor, igreja. Aleluia! O nosso Deus é fiel. O nosso Deus, ele chega, aleluia, com a providência na tua vida. Não importa o que tu está passando, não importa o teu problema, eu não te conheço, mas aquele que está aqui no nosso meio, ele te conhece pelo ventre da tua mãe. Ele te conhece, ele sabe o que você precisa. Ei, aleluia, hoje a palavra aqui é marcha, é para marchar. Aleluia, Faraó está perseguindo. Aleluia.

sofrimento, a dificuldade, Paulo nos ressalta, aleluia, que a nossa cidade não é esta, a nossa cidade está no céu, onde também vem o Salvador. A nossa cidade não é aqui, mas irmã, eu moro aqui, na cidade Sorriso, na cidade de Curitiba. Sim, é uma cidade linda, é uma cidade maravilhosa, muitas pessoas vêm para visitar, mas eu estou dizendo de uma cidade aonde os cristãos, os servos de Deus vão morar, a Nova Jerusalém. Quem quer ir para lá, levanta a mão, fica em pé. Quem quer ir para lá, levanta a mão e fica em pé. Oh, alabasturianda lamanaia. Aleluia. Aleluia. É hora de marchar. Não é hora de parar. Não é hora de coxear. É hora de marchar. É hora de prosseguir. Por quê? Porque nós vamos para Nova Jerusalém. E quando você não tiver força, eleva os teus olhos para os montes. Eleva. Lá vai vir o teu socorro. Lá vai vir a tua ajuda. Lá vai vir, aleluia, oh glória, as mãos suaves do Senhor tocando sobre a tua vida, te fortalecendo, pegando pela tua mão, meu irmão e minha irmã, dizendo: não temas, que eu te ajudo, eu te esforço com a destra da sua justiça. Levanta as tuas mãos. Cante comigo bem alegre.

nós te louvamos nesta noite, Pai, pela tua rica palavra. Tome em tuas mãos o teu povo.

glorificar Jesus. Que maravilha! Irmãos, eu quero chamar no nosso meio uma pessoa, já vou passar a palavra, que o Espírito de Deus, ele estava me mostrando que esta pessoa, você tem uma dor aqui nessa região, ó, do teu tornozelo, e tem dias que você não consegue caminhar. Quem é esta pessoa? Poderia chamar, poderia também chamar, quer de Deus? Não, quer do Senhor? Quantas mãos levantaram? O Senhor. Receba a cura nesta noite. Olha, eu via um berço, um bercinho. E eu via uma criancinha nesse berço.

0: dia, com um pano na sua face, perdendo seus movimentos. E Deus está visitando agora esta criança. Aonde está? Quer do céu ali, ó. Irmãos queridos, você que trouxe a sua oferta nesta noite, fique em pé. Fique em pé rapidinho, por favor. Glória a Deus. Você que trouxe a tua oferta, o teu voto para ajudar esta obra, aleluia. Quem patrocina é você, que tem ajudado, abrindo a sua mão, ofertado com amor, com alegria, e o Senhor tem te abençoado. Levante para cima agora a tua oferta, o teu voto, aleluia. Aquilo que o Senhor preparou para você, os irmãos vão passar aí, ó, com a maquininha. Se você não tem, aleluia, em dinheiro, você vai ofertar no cartão, amém, irmãos? Levante para cima. Senhor meu Deus e meu Pai, que o Senhor venha multiplicar o pão, a água, o salário, as vestes, o mantimento, Pai. Oh Senhor, deste irmão, deste irmão, oh Pai, venha multiplicar o celeiro, Pai, aleluia, e confirma o teu milagre nesta noite, em nome de Jesus, aleluia. Os irmãos vão passar aí, ó. Glória a Deus, aleluia. Louvado é o Senhor. E eu já vou passar a palavra ao servo de Deus. Glória a Jesus, aleluia. Graças a Deus. Vamos fazer. Ô, irmãos, nós temos aqui, ó. Glória a Deus, um voto. Quem vai? Aleluia, no primeiro encontro da esperança. Quem vai? Meu Deus. Não, não, não. Quem vai no primeiro encontro com a esperança? Lá na praça. Ó, oh, aumentou, aumentou. Aleluia. Glória, vai ser lindo demais. E aqui está, irmãos, os votos. Você vai fazer um voto nesta noite para levar lá, aleluia, não pagando a tua bênção, porque dinheiro não paga a nossa bênção, dinheiro não paga os livramentos, aleluia, para ajudar, manter a obra do Senhor Jesus Cristo. Amém, irmãos? Glória a Deus. Fiquem em pé, fiquem em pé, queridos, aleluia. Nós vamos receber aqui o servo de Deus, aleluia, presbítero, diácono não é mais, é presbítero, aleluia. A gente acostuma, né, irmãos? Vamos acostumar, presbítero Fernando Geliz, amém? Quem conhece ele diz amém, aleluia. Vamos receber o servo de Deus com palmas e glória para Jesus.
1: Glória a Deus. Quem está abençoado diz glória a Deus. Não deixe o fogo se apagar. Aleluia. Quero agradecer a nossa irmã Rosilene, que aceitou o convite para estar pregando no encerramento dessa campanha. Senta um pouquinho, amada igreja. Senta um pouquinho. E agora você usa o instrumento a qual Deus te deu com perfeição e alegria, e glorifica e exalta o nome do Senhor. Não, pode ser melhor. Pode ser melhor para o Senhor. Aleluia. Pode ser bem melhor. Sim, meu Deus. Glória a Deus. Quando a nossa irmã Rosilene estava pregando, e o Senhor me dava uma visão a respeito de 18 pessoas a qual você está enfrentando uma batalha, e você chegou a um ponto que você já falou para o Senhor: não tem mais para onde eu ir, não tem mais o que eu fazer. Jesus é o teu socorro. Eu quero que você levante a tua mão e venha para a frente. Se você quer receber a bênção do Senhor, venha, toque nesse altar. A bênção é de graça. Eu quero que são 18 pessoas. A tua fé vai mover as mãos de Deus. É a tua fé. Quando você levantar as mãos, tocar aqui nesse altar, a bênção vai descer sobre a sua vida. Então sai do teu lugar e venha à frente. E glorifica, exalta o nome do Senhor com as palmas. Pode glorificar. São 18 pessoas. A tua fé vai mover as mãos do Senhor. Aleluia, Zorianda Lavastene. Aqui tem uma pessoa que o Senhor me mostrava, a qual, quando eu falei a respeito da oração no monte, o Senhor

0: me mostrava uma pessoa a qual ele te acordou na madrugada. Quando eu falei do monte, você falou: quem é doido de sair na madrugada para orar? Você falou assim no teu pensamento. Só que um dia desses, o Senhor, que estava bem frio, ele te acordou na madrugada para você orar. E ele vai te acordar de noite, numa noite bem gelada, porque ele quer falar contigo. E o Senhor só fala em particular conosco. Cadê essa pessoa? Você quer do Senhor? Não. O Senhor quer? Não. O Senhor quer ter um particular contigo. Dobre teu joelho na madrugada. Aleluia. Orianda labaste kamanai. Orianda labaste. Sim, meu Deus. Aleluias. Santo é o nome do Senhor. Me faz saber, o Senhor, que tem uma pessoa aqui, que você veio nessa noite com uma dor, mas quando nós oramos, essa dor desapareceu e você nem percebeu. Cadê essa pessoa? Você chegou aqui com uma enfermidade, uma dor, mas a dor já desapareceu. Quer a confirmação do Senhor Espírito Santo? Não. Quer de Deus? Ah, irmão Fernando, que vergonha. Não. Não quer de Deus a confirmação que ele te curou? Aleluia. Deia Carma Juliana. Orianda labaste kamanai. Orianda labaste. Mas Juliana, venha cá. Venha cá, por gentileza. A senhora não escondeu a glória do Senhor?
1: Não.
0: Então receba, bate palma para Jesus. Jesus faz milagre, meus irmãos. Aleluia. Orianda labaste kamanai. Orianda labaste, orianda labaste. Ah, Senhor, eu também queria ser curado. Você falou, e agora para o Senhor? Aleluias. Orianda labaste, orianda charamanas. Oh, Deus tremendo, Deus poderoso. Aleluia, aleluia, aleluia, aleluias. Tem uma pessoa que pensou assim com você mesmo: eu queria tanto lá nesse evento, na Praça da Bíblia, mas não vou poder ir por causa do meu compromisso. O Senhor fala para você: fica tranquilo, porque eu conheço todas as coisas e o teu coração. Não. Quer do Senhor só a confirmação? Receba de Deus. Aleluia, o Senhor conhece o desejo do teu coração. Sim, meu Deus. Tem uma pessoa aqui que o Senhor é o teu socorro bem presente na hora da angústia. Aleluias. Você está sofrendo uma situação na tua vida a qual o Senhor não permite eu falar, mas uma angústia no teu coração te consome. Aleluias. Não. Não. Receba, meu irmão. O Senhor alegra e traz paz ao teu coração. Aleluias. Vamos dar oportunidade para o nosso irmão Jonathan. Vamos receber o servo de Deus com palmas bem alegre para Jesus.
2: Glória a Deus. Fica de pé, meus irmãos. Pode ficar de pé em nome de Jesus. A igreja vai dando glória a Deus, vai dando aleluia. Quanto mais glória, mais vitória. Quanto mais glória, mais bênçãos. Não parem, meus irmãos, de glorificar o nome do Senhor, porque Deus é bom e a sua benignidade, ela dura para sempre. Quem quer assim, levante as tuas mãos para o céu e dê glória a Deus. Levante as mãos para o céu e diga: Senhor Jesus, eu creio. Está muito fraco, diga: Senhor Jesus, eu creio na minha vitória, no meu milagre, aqui, nesta noite. E a igreja vai batendo palma e vai dando glória, vai dando glória. Fica de pé, fica de pé.
3: Hora certa, 21:32. 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
1: A paz do Senhor Jesus a todos os ouvintes do programa Voz da Libertação, pastor Júnior Rúbio, Deus abençoe a todos em nome de Jesus. 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Teremos adoração, oração, milagres, libertações e vidas transformadas. 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
2: 9:43.
3: Qual é o seu nome, irmão?
4: Cauã.
3: Irmão Cauã, conte uma bênção, um milagre, o que Deus fez na tua vida?
4: Uma obra tremenda que o Senhor fez na minha vida foi da minha libertação, né, que vi no mundo do crime vários anos, né, e meu pai, minha mãe, orando, intercedendo pela minha vida.

0: Deus teve misericórdia de mim, me libertou, e hoje estamos na casa do Senhor, para a honra e glória no nome dele.
1: Que maravilha, meu camarão. Olha aí, queridos ouvintes, olha o milagre que Deus faz. Queridos ouvintes, você que tem seu filho, quem sabe está no mundo da droga, quem sabe está no mundo do crime, quem sabe está te dando dor de cabeça, quem sabe você não consegue trazer na igreja, mas você venha, faça igual o pai do nosso irmão Cauã, faça igual a mãe do nosso irmão Cauã, venha para a casa de Deus, faça campanha e busque da presença de Deus. O que você tem para falar para esse ouvinte, irmão Cauã?
0: Ah, que Deus, ele é fiel, né, irmãos? Deus sempre prometeu a minha libertação, foi muitos anos que minha mãe sofreu, né, mas hoje ela chora só de alegria na presença do Senhor. E ela contempla aí que Deus honrou, né, com sua palavra, né, que Deus é fiel. E, né, hoje é só bênção, irmão. Não há nada melhor do que estar na presença do Senhor. Né, o mundo que a gente viveu era só de tristeza, de dor, mas hoje somos mais que vencedores no nome do Senhor Jesus.
1: Que maravilha, meu irmão, que lindo testemunho. Que maravilha, que Deus abençoe pelo seu lindo testemunho. Queridos ouvintes, venham para a casa de Deus, venham buscar da presença de Deus. Deus liberta, Deus transforma, Deus faz milagre ainda hoje na presença do Senhor sobre as nossas vidas.
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1: Qual é o seu nome, irmã?
3: Juliana.
1: Irmã Juliana, conte uma bênção que a senhora recebeu das mãos do Senhor.
3: A bênção que eu tenho para contar é que a minha filha Ana Clara, de apenas 5 anos, ela foi diagnosticada com uma doença rara. Vindo aqui na sede de Curitiba, o tratamento dela está sendo na cidade de Curitiba. Ela teve esse tratamento aqui e ela foi até revelada justamente ali pelo irmão Fernando, presbítero Fernando, e que o Senhor estava tocando ali, né, mostrando para ele, para o seu servo, tocando no seu sangue, na sua medula, né? Ela teve aplasia de medula, foi diagnosticada com essa doença, mas o Senhor, ela teve que passar por todo esse processo para o Senhor garantir a vitória, né? O Senhor trabalhou grandemente na nossa vida, na vida dela, e ela está aí para a honra e a glória do Senhor Jesus.
1: Que bênção, minha irmã. Então, Deus faz milagre na igreja.
3: Faz, sim.
1: Deus não para, Deus não parou, Deus continua fazendo as coisas grandes.
3: Deus continua trabalhando e operando grandes maravilhas no meio do seu povo.
1: Que bênção, irmã, que maravilha. E a sua filha recebeu a vitória do Senhor. Eu creio que muitas outras pessoas também vão receber. O que a senhora tem para falar para esse ouvinte que nos ouve agora?
3: Neste momento que os ouvintes estão nos ouvindo, eu digo para não desfalecer na fé. Porque a gente ainda serve um Deus vivo, um Deus que opera milagres. Só basta a gente crer no poder e nas maravilhas do Senhor Jesus.
1: Irmã, a senhora vem de onde?
3: De Florianópolis.
1: Olha aí, queridos ouvintes. Os nossos irmãos vindo de Florianópolis receber as bênçãos do Senhor aqui na sede estadual de Curitiba. Venha também estar conosco atuando na sexta-feira com o projeto evangelístico Missão Urgente. Que Deus abençoe, minha irmã.
3: Amém.
1: Deus abençoe pelo seu lindo e maravilhoso testemunho.
3: Agradeço a
4: oportunidade. Seu nome, meu irmão?
5: Adirno Salve.
4: Irmão Adirno, conte alguma bênção que o irmão já recebeu. Eu sei que são muitos, mas conte uma bênção que o irmão já recebeu aqui na igreja. Pentecostal, Deus e amor.
5: Na realidade, irmãos, é muita bênção, é muita vitória. Falar pro irmão que eu sou um milagre da parte de Deus, irmão. Que Deus me libertou do alcoolismo, das drogas, cocaína, maconha, o crack, cachaça. Eu era alcoólatra, irmão. Eu pesava 64 quilos, 65. Hoje estou com 130, irmão.
4: 130, meu Deus, olha aí.
5: 130 quilos. Eu era escravo mesmo dos vícios. E muitas curas, irmão. Muitas curas. Por último mesmo, eu fui curado aqui do coração. Eu estava sentindo uma forte dor no peito, irmão, me dava umas agulhadas. Eu vim aqui e Deus usou uns três vasos, que se não fosse Deus, eu não aguentaria muitos dias, não. Então, hoje já me sinto bem, irmão, já tô renovado, pra glória de Deus. Deus
4: que maravilha,
5: é bom.
4: Irmão, então, quer dizer que Deus deu a libertação total. Coração novo, tá curado, tá abençoado.
5: Tô abençoado, pra glória de Deus,
4: irmão. Ô, que maravilha, irmão, faz um convite pra essas pessoas que estão em casa agora, nos ouvindo, pra vir pegar Deus e amor. Quantas pessoas estão enfermas em casa, fala, faz um convite pra essa pessoa que tá aqui hoje conosco na igreja, pra ter gostado, Deus e amor.
5: Bem, ouvintes, vocês que estão com problemas em casa, com filhos que estão nas drogas, na prostituição, no crime, venha buscar Deus na igreja pentecostal Deus e Amor. E vocês verão que o Senhor Deus, ele é o principal, que para fazer a obra na tua vida, para libertar, para curar. Venha buscar, só aqui na igreja Deus e Amor.
4: Tá feliz, meu irmão?
5: Tô feliz, graças a Deus.
4: Deixa seu nome e seu endereço.
5: Meu nome é Adir, eu moro ali na Vila Parolim, na rua Maria do Socorro, Ramos de Oliveira, número 31.
4: Então, glória a Deus aí, irmão.
5: Glória a Deus.
4: Eita, glória a Deus, abençoe, meu irmão. Eita, maravilha.

0: Agradeça a Deus por mais um dia de oportunidades.
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0: Hora certa, 21:56. 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

0: Hora certa, 22 horas em ponto.
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0: Sou seu irmão em Cristo, amigo e servidor, pastor Júnior Rúbio, agora 22 horas e 5 minutos, estamos ao vivo, não só para a rádio, a Super Rádio Curitiba, estamos também ao vivo para o Facebook da Igreja Pentecostal Deus e Amor, aqui de Curitiba, 22 horas e 5 minutos. Gostaríamos de saber como está chegando o sinal aí no Facebook, como está chegando, vai ouvindo aí, vai nos avisando, estamos transmitindo simultaneamente, tanto pelo Facebook da igreja, como também pela rádio, Super Rádio Curitiba. Eu sou seu irmão em Cristo, amigo e servidor, pastor Júnior Rúbio. Queridos, é um prazer estar com vocês. O som da rádio, como está chegando, irmã Aline, está com eco, está com algum delay. Nós temos que ver o que está acontecendo, se está tendo realimentação. É uma coisa que estamos fazendo por primeira vez. Pedimos a paciência dos nossos internautas, dos nossos ouvintes. É, no Facebook, como está chegando o sinal, Priscila, monitore para mim. Está dando eco também no Facebook. Não é porque o telefone da transmissão está aqui no estúdio. O telefone da transmissão, se está no estúdio, vai retransmitir. Nós temos que ver se o telefone da transmissão está aqui no estúdio. Enfim, estamos tentando resolver a questão. Vamos fazer uma oração. Vamos clamar a Deus. Vamos buscar o rosto do Senhor para começar esta live do boletim informativo do Projeto Cura. Oremos ao Senhor. Soberano Deus, maravilhoso e eterno Pai, é no nome de nosso Senhor e Salvador Jesus, que nós, ó Deus, estamos diante da Tua presença, Senhor, nesta noite, ó Pai, começando esta live, Senhor, do boletim informativo do Projeto Cura. Pai amado, Pai bendito, abençoe os nossos ouvintes, os nossos internautas, abençoe, ó Deus, a todos quantos, ó Pai, estão participando conosco, que o Teu nome seja glorificado, ó Pai, que pessoas sejam convencidas pelo Teu Divino Espírito Santo a participarem, Senhor, deste evento, para a glória e a honra do Teu nome. Entregamos tudo nas Tuas mãos, em nome de Jesus. Bom, nós vamos ter alguns convidados nesta live. Pastor Mateus, Pastor Felipe já estão nos estúdios. Vou esperar o irmão Ellison aqui dar o microfone para eles, para que eles possam participar desta live. Estamos ao vivo aqui. Agora sim, parece que o som está bom. O som está bom no Facebook, o som está bom na rádio. Parece que já resolvemos a questão do som. Agora nós vamos pedir para que os nossos convidados... Primeiro vamos ver se o microfone está funcionando. Ellison, avise-nos. Estamos ao vivo, irmãos. Ao vivo é isso. Vai haver algumas falhas, vai haver alguns detalhes, mas tudo será para a glória do Senhor. Assim que o microfone deles estiverem funcionando, o Ellison, me avise. Temos aqui a colaboração do Ellison, Gesiel. É uma coisa por primeira vez, então temos que ter muita paciência, porque pode haver alguns erros, não é? Mas eu sei que os irmãos têm o Espírito Santo de Deus na vida de vocês e quero já convidá-los, não é? Para acessar o Facebook para você nos ver. Estamos ao vivo no Facebook pela rádio. Podemos convidar os nossos convidados para vir. Então pode passar na frente da câmera mesmo, fazer o quê? Não é muito certo fazer isso, né? Mas senta aqui, pastor Mateus, por favor, pastor Felipe. Estamos com os nossos convidados aqui no estúdio. Deus abençoe, a paz do Senhor Jesus, irmão Felipe, como o senhor está?
1: Amém, a

0: paz do Senhor Jesus, pastor Júnior, a paz do Senhor Jesus a todos os nossos internautas.
1: Pastor Matheus, a paz do Senhor Jesus, como é que o senhor está?
2: A paz do Senhor, pastor Júnior Rubio, uma alegria poder participar nessa live abençoada.
1: Glória a Deus, estamos aqui no nosso estúdio de streaming. Opa, até tossindo, estamos ao vivo aqui, é tudo ao vivo, viu, irmãos? Deu uma tosse aqui, mas enfim, estamos já há dois dias nos separam do projeto, do evento do Projeto Cura, o Encontro com a Esperança. Será este domingo, lá em Araucária. O Projeto Cura, ele nasce, da necessidade de nós contra-atacar uma investida de Satanás de desunir a Igreja de Cristo. E nós, para contra-atacar esta investida de Satanás, nós fomos dirigidos pelo Espírito Santo a implantar o Projeto Cura. E o acrônimo é Curitiba Unida Resgatando Almas. E quando nós falamos de resgate de almas, nós automaticamente falamos de guerra espiritual. Nós automaticamente falamos de invasão de territórios inimigos para resgatar vidas para o reino da glória. Sendo assim, nós temos que prestar atenção, pois estamos lidando com forças das trevas, estamos lidando com forças espirituais das trevas, e nós temos que entender que, mesmo sendo um evento, mesmo sendo uma festa,

0: há um mundo espiritual ativo e o nosso inimigo não brinca não brinca em serviço. O diabo não brinca de ser diabo. Nós também não podemos brincar de ser crentes. Temos que estar confiados no Senhor, em oração, em jejum, para que o nome do Senhor seja glorificado. Presbítero Felipe, vou começar com o senhor é o responsável do DEMICOM, Departamento Estadual de Mídias e Comunicações aqui da Sede Estadual de Curitiba, e eu vou começar por você por uma razão simples. Você sabe o endereço do Facebook daqui de Curitiba. Eu quero que você divulgue para os ouvintes, não é, da Rádio Super Rádio Curitiba, que estão ao vivo conosco agora também, o endereço para que eles possam conectar ali nosso site, na nossa página do Facebook, e participar conosco. Paz, Senhor Jesus, bem-vindo.
1: Amém. Deus abençoe, Pastor Júnior, mais uma vez a paz do Senhor Jesus a todos os nossos ouvintes e internautas, né, Pastor? Privilégio nós podermos estar ao vivo aqui dos nossos estúdios. E para você curtir, compartilhar, para você poder estar online, Sede Estadual Curitiba. Você vai acessar no Facebook, você também vai poder acessar e ter maiores informações no Instagram. A nossa live está, por enquanto, no Facebook, mas você também pode acessar o nosso Instagram, onde você também vai ter acesso a todo o conteúdo que nós temos divulgado, dos cultos, das evangelizações, das missões e, principalmente, do Projeto Cura, o qual nós vamos ter a esse grande evento, o Encontro com a Esperança, neste domingo. Acesse agora, por gentileza, da sua casa, do seu computador, do seu celular, Sede Estadual Curitiba no Facebook, para que você possa também compartilhar e estar conosco.
0: Sede Estadual Curitiba, então aí está o endereço para você acessar, para você nos ver aqui nos estúdios. Estamos falando pela rádio, mas também estamos ao vivo. Presbítero Mateus, eu gostaria de começar com uma pergunta que eu fiz aqui para o senhor. Até separei uma pergunta aqui interessante, na minha opinião. Como o senhor recebeu a notícia de que Araucária seria o primeiro encontro com a esperança? Como foi receber essa notícia?
2: Paz do Senhor, Pastor Júnior, Pastor Felipe, queridos irmãos internautas, ouvintes do programa Voz da Libertação, uma alegria poder participar nesse momento, nessa live, e também simultaneamente entrando aí no recesso sagrado do lar, da família, dos nossos queridos irmãos ouvintes e também os nossos internautas. Eu confesso, Pastor, que eu fiquei muito feliz, porque talvez um evento dessa envergadura nunca havíamos realizado. Então, começando por aí, respondendo o senhor, com muita alegria, ficamos muito gratos, porque receber um culto ar livre, um culto especial, é uma benção, mas receber todo o apoio, todo o suporte, toda a estrutura, toda a equipe, todas as estratégias em prol desse evento, nos motivou ainda mais a trabalhar e sair da zona de conforto.
0: Glória a Deus. Aí está, então, a recepção desta informação por parte do presbítero Mateus Moura. Presbítero Felipe, eu gostaria de saber qual tem sido o papel do DEMICOM dentro do contexto do Projeto Cura.
1: Pastor Júnior, o papel do DEMICOM tem sido trabalhar em toda a divulgação, desde a criação da identidade visual desse evento, porque em tudo Deus tem um propósito, Deus trabalha as cores, a logo do projeto, do próprio culto que vai ser o evento, o Encontro com a Esperança. Então, o nosso departamento trabalhou em toda a criação visual, em todo o material gráfico que está sendo veiculado, nos banners que nós estamos fazendo, nas redes sociais, com o intuito de que pessoas sejam informadas, de que pessoas cheguem ao conhecimento desse grande trabalho que é unir toda a grande Curitiba e as regiões metropolitanas em busca das almas, Pastor Júlio.
0: Glória a Deus, glória a Deus. O DEMICOM tem prestado um serviço de muita relevância, não é? Presbítero Mateus, eu gostaria de saber a sua opinião, qual é a importância, né? A importância espiritual de levar um evento para uma praça pública. Nós fazemos eventos quase sempre dentro das igrejas. Há quatro paredes dentro da igreja, temos um ambiente controlado, temos ali um ambiente mais ou menos dentro, tudo mais ou menos dentro do controle, nem tudo fica debaixo do controle, às vezes alguma coisa foge, mas quando vamos para uma praça pública, nós temos ali algumas nuances, não é? Temos ali algumas coisas que fogem do nosso controle. Por exemplo,

0: exemplo, clima, por exemplo, recepção de algumas pessoas que podem não gostar daquele evento, enfim. Conta pra gente, qual é a importância, na sua opinião, qual é a importância espiritual de levar um evento evangelístico para uma praça pública?
1: Sem dúvidas, pastor, uma excelente pergunta. Vemos a necessidade das almas, vemos um grande mover. Estamos falando de um evento onde abrange toda a Grande Curitiba, as demais regiões. Então, primeiramente, vemos a necessidade da união. E o que me faz, pastor, lembrar dessa resposta está em Marcos capítulo 2, inclusive palavra que o Senhor usou como base nas primeiras reuniões de alinhamento para esse projeto, que é onde Cristo está em casa e a multidão é tão grande que ali estão à porta e aqueles quatro voluntários levam aquele paralítico naquele leito, então fazendo-se necessária a união para que ali então o paralítico tenha um encontro com Jesus. E esse culto nessa praça ficará marcado, porque ali veremos desigrejado, teremos pessoas de outras denominações, seremos vistos não como uma placa, mas sim como um povo cristão que se une em prol do milagre, das almas, das transformações que o Senhor fará nesse dia, pastor Júnior.
0: Glória a Deus, glória a Deus. Sim, eu digo que ir para uma praça pública é nós cumprirmos o eclésia, não é? O eclésia chamados para fora. E o senhor tem razão em todas as suas colocações, mas ultimamente, pastor Mateus, pastor Felipe, os crentes em geral, os cristãos em geral, estão escondidos dentro da igreja, estão escondidos dentro dos templos, e cada vez mais queremos templos mais luxuosos, templos com mais comodidades, não é? Só que tem uma coisa que chama a nossa atenção. Hoje temos muita estrutura, poucos resultados. Se nós vamos para a igreja primitiva, e eu acredito que o senhor morou na Itália, eu estive em Roma e conheci algumas catatumbas de Roma, não é? Ali nas imediações de Roma. E o senhor conheceu, ou seja, os crentes se reuniam em ambientes sem nenhuma estrutura, ameaçados de morte, mas os resultados deles eram impressionantes, não é? Os frutos que eles angariavam para o reino eram frutos visíveis, e graças a isso estamos hoje falando de Jesus, porque foram crentes que pagaram um alto preço, ou seja, pouca estrutura, muito resultado. Hoje é o inverso, temos muito pouco resultado e muita estrutura, né? Muita estrutura, pouco resultado. E isso, esses eventos públicos, eles fazem com que nós possamos invadir, não é? Possamos invadir territórios inimigos e resgatar vidas para Jesus. E aí, eu faço um link com a próxima pergunta para o senhor, pastor Felipe, porque isso também diz respeito ao teu departamento. Em tempos de redes sociais, em tempos onde as pessoas estão conectadas, não é? As pessoas estão aí todas interligadas, conectadas com redes sociais e tantas outras coisas mais, qual é a importância da igreja demarcar território também dentro do mundo virtual, pastor Felipe?
2: Pastor Júnior, é de uma grande relevância para que possamos utilizar a tecnologia para evangelizar. Nós vemos que as pessoas, elas gastam tempo absurdo, até demais, muitas das vezes, com redes sociais. Então, por que não nós usarmos essas ferramentas para difundir, para expandir todo o conteúdo do reino, a evangelização, a palavra de Deus? Então, pastor Júnior, é de uma grande relevância esse trabalho de fazer com que a mensagem pregada, a mensagem que nós temos pregado dentro da igreja, como o senhor já disse, num ambiente controlado, que ela possa também chegar, como vai chegar no culto ao ar livre, que ela possa chegar também através de uma rede social, que essa mensagem ela possa chegar através de um vídeo, através de um link, através de um texto, e essa pessoa que esteja lá rolando o seu feed, essa pessoa que esteja lá em um momento de distração ou de entretenimento, ela venha se deparar com a palavra de Deus. João Batista soube reconhecer que ele era apenas uma voz. Então, dentro desse contexto, pastor, como o senhor estava falando anteriormente, eu acho interessante que a palavra destaca, não por acaso, que as pessoas saíam de toda a Judéia, de toda a região, lá para o deserto. Então isso significa, está implícito na palavra, que eles deixavam as sinagogas, um ambiente controlado, um ambiente confortável, onde tinha sombra,

0: iam lá para o deserto, lá para a beira do Jordão, ouvir João Batista pregar a palavra de Deus. E ele dizia: eu sou apenas uma voz. Então nós estamos buscando, através das redes sociais, ser essa voz, através de um áudio, através de um áudio e vídeo, através dessa live. E nós estamos fazendo isso através desse grande encontro com a esperança, esse grande evento. E esse departamento, o pastor, está usando de todas essas estratégias textuais, audiovisuais, para alcançar o povo que está precisando de esperança nessas redes sociais, pastor.
1: Glória a Deus, glória a Deus. A igreja tem que estar atenta, não é? A Bíblia diz que os filhos de Issacar eram homens entendidos na ciência do seu tempo. Isso é importante, porque nós temos que nos adaptar à nova linguagem sem abrir mão de princípios. Princípios não são negociáveis. O grande desafio da Igreja de Cristo hoje é se adaptar às redes sociais, se adaptar às novas linguagens, tentar encontrar um meio de alcançar as novas gerações sem abrir mão de princípios. Isso não é fácil, não. Isso é difícil, isso é complicado. Você aderir a esta nova linguagem, você automaticamente é levado a abrir mão de princípios. Só que nós não podemos abrir mão de princípios, porque os princípios são atemporais, não é? Os princípios são supraculturais, eles estão acima da cultura, acima das tendências, não é? A nossa igreja pentecostal Deus e Amor conviveu com isso em 1962, quando o nosso saudoso missionário Davi Miranda, ele recebeu a direção do Espírito Santo e partiu para o rádio. O rádio era uma coisa execrada pela cultura religiosa, pela cultura ministerial, pelos crentes daquela época, pelos pentecostais, inclusive. O rádio era tido como uma coisa, assim, absurda. Eles, inclusive, existem relatos de pastores que organizaram fogueiras e os seus membros jogavam aparelhos de rádio nas fogueiras porque, segundo os pastores, aquele seria o meio pelo qual o anticristo dominaria o mundo. Imagina só. E graças ao Senhor, o nosso missionário, ele foi firme em não aceitar esta imposição imposta por uma má interpretação, não é? Ainda que essas pessoas tinham boas intenções, eles não estavam ali. Eles tinham boas intenções, é o zelo, né? Mas a experiência mostra que o missionário acertou, não é? Ele perseverou, ele insistiu, presbítero Mateus, e graças ao Senhor, milhares de pessoas foram alcançadas. A Igreja Pentecostal Deus de Amor, principalmente na década de 80 e 90, ela foi, assim, um instrumento de divulgação do Evangelho, de propagação do Evangelho impressionante. Hoje, nós temos as redes sociais, e números, e pesquisas sérias, não é? Dados sérios, seguros, mostram que as pessoas já estão aderindo mais às redes sociais do que até mesmo à televisão. A rádio ainda é um meio bastante usado, mas as redes sociais, a internet, têm hoje ultrapassado todos os números, os dados, enfim, têm sido de extrema relevância para a divulgação do evangelho, para as comunicações de uma forma geral. E nós temos que aderir a isso. Não abrimos mão de princípios, logicamente, mas nós temos que buscar formas de alcançar vidas através das redes sociais. Olha, nós vamos ver se conseguimos já conversar com o irmão Gênesis Gomes. O Gênesis, ele está na coordenação da parte interna do evento, da liturgia, dos louvores. Nós mandamos um link. Olha, tudo novo, irmãos. No rádio eu sei que até daria para ouvir, mas vamos ver se conseguimos colocar o Gênesis ali já na tela também para conversar conosco. Gesiel, me avise quando puder. Já podemos? Vamos lá então. Temos o irmão Gênesis conosco então. A paz do irmão Gênesis. Bem-vindo aqui ao boletim inédito, né? Boletim informativo do Projeto Cura. Você está na sua casa, nós estamos aqui nos estúdios, mas é um prazer tê-lo conosco. A paz do Senhor Jesus. Como é que o senhor está? Tudo bem? Como está a expectativa para o encontro com a esperança? Bem-vindo. Temos o delay. Ele está ouvindo pela rádio ou está ouvindo pelo celular? Ele tem que ouvir pela rádio mesmo. Irmão Gênesis, alguém manda um recado para ele lá que ele tem que ouvir pelo aparelho de rádio. Se ele ouvir pelo aplicativo, vai ter um delay de mais ou menos 30 segundos, 40 obrigado, segundos.
2: Pastor, Deus abençoe o senhor, pastor Mateus.
1: Ele tem que ouvir, é melhor cortar o áudio dele e explicar para ele. Volta para a gente e coordena com ele lá. É só cortar o áudio dele, por favor, volta a imagem nossa, irmão.

0: Gesiel, para que nós possamos conversar com o Gênesis e explicar para ele que ele tem que ouvir pelo aparelho do rádio. Não pode ser aplicativo, porque se ouve pelo aplicativo, vai ter um delay. E nós vamos prosseguindo nas conversas aqui, nós vamos prosseguindo, inclusive, presbítero Luan, daqui a pouco vai participar também. Se você quiser, inclusive, Gesiel, mandar o link para Priscila já entrevistar o pastor Zelins, que está ali, com algumas pessoas também do PEMU. O PEMU hoje teve o culto à noite e eles estão ali trabalhando, estão atuando. A Priscila, se estiver vendo ali, por favor, vem aqui fazer o que foi combinado, né? Tá tudo ao vivo, irmão. Estamos conversando com os nossos, com a nossa equipe aqui, tudo ao vivo, porque é isso. Glórias ao Senhor. Mas vamos prosseguir. Pastor Mateus, teremos a marcha. E esta marcha também é algo inédito, porque no exterior é muito normal isso, viu? Lá no Peru, por exemplo, nós fazíamos marchas lá, o povão gosta de marchar, o povão adere a essas coisas, mas aqui vamos fazer essa marcha e nós temos a união das bandas, a banda da sede, a banda de Tamandaré, a banda de Pinhais, eles se uniram e eles vão marchar da porta da nossa sede de Araucária até a Praça da Bíblia. São 700 metros. A irmã Aline Neves, ela teve esse cuidado, entrou ali no Google Maps, não é? E ela mapeou o trajeto, deu 700 metros, mais ou menos. 700 metros é a distância entre a sede de Araucária até a Praça da Bíblia, o epicentro da manifestação do poder de Deus neste domingo. Porém, esta marcha, ela tem três significados, pelo menos. Eu enxergo o primeiro significado como demarcação de território espiritual. Ou seja, nós estaremos declarando que o Senhor Jesus é Senhor das nossas vidas, é Senhor da nossa igreja, do projeto cura, do encontro com a esperança. Ele é a esperança. O segundo objetivo desta marcha é a celebração. Celebraremos a Cristo, celebraremos a vida, celebraremos a esperança que é Cristo, não é? E o terceiro objetivo, presbítero Mateus, não menos importante, é o evangelismo. Pessoas que estarão na rua, ao verem aquela marcha, certamente se sentirão atraídos e eles vão se unir à marcha e vão ir para a festa. Esta marcha, ela é importante. E por que dizemos isso? Porque os nossos irmãos devem tentar chegar às 14h na porta da igreja, ali na Pedro Gésum 58, para participar da marcha junto conosco, sim ou não, pastor Mateus?
1: Verdade, pastor Júnior, queridos irmãos, a nossa igreja está localizada na rua Pedro Gés, 158, ali em Araucária. E como o senhor falou exatamente, pastor, um período onde reservamos para demarcar território, evangelizar e louvar o nome do Senhor. Será um momento especial, marcante também, onde os corações já caminham, marcham anelosamente, porque em breve, ali, logo ali na frente, estará a Praça da Bíblia, um local onde tudo já está organizado para estarmos ali participando desse culto especial. É o encontro com a esperança, então estamos fazendo tudo, estamos trabalhando, estamos com toda a fé nessa marcha, na expectativa, e que maravilha saber que também essas bandas estarão também no apoio, pastor, a essa marcha, muito lindo, muito tremendo.
0: Isso, o maestro Miguel, ele que é o nosso regente aqui da sede, ele conversou com o regente ali de Pinhais, que é o irmão Otávio, não é? Também com os irmãos de Tamandaré, e todos os maestros, os músicos, prontamente, eles atenderam esta chamada. Isso é obra do Espírito Santo, pastor Felipe. Não é? Isso é obra do Espírito Santo. Isso é o Espírito Santo quem faz, é o Espírito Santo quem convence, é o Espírito Santo quem une, não é? E nós estamos vendo isso acontecendo e glorificamos a Deus por isso. E é bonito ver isso, verdade, pastor Felipe? O corpo de Cristo unido, a igreja de Cristo em um só propósito, em um só objetivo, aleluias, cumprindo a missão, saindo das quatro paredes, invadindo territórios inimigos. Isso é lindo, pastor Felipe.
2: Sem dúvida, pastor Júnior, é a materialização daquilo que foi colocado em um projeto, que Deus colocou no coração do senhor, e o que sai da teoria agora se materializa em um culto que será memorável. A união das bandas, a união dos obreiros, a união dos diáconos, presbíteros, pastores, a união do povo de Deus. Todos unidos para resgatar almas para Jesus. Curitiba unida resgatando almas,
0: pastor. Glória a Deus, não é apenas um acrônimo bonito, não é? Não é apenas um acrônimo bonito, é realmente uma missão que o Senhor nos deu e nós estamos levando isso muito a sério. Vamos tentar falar com o Gênesis, com o nosso irmão Gênesis nesse momento? Vamos tentar falar com o nosso irmão Gênesis Gomes para ver se nós conseguimos já

0: Amém, pastor. Tudo bem com o senhor? Nós estamos felizes e também quero agradecer já a oportunidade de poder participar juntamente com todos vocês aí. E também quero já parabenizar todos que estão trabalhando, se esforçando para a obra de Deus.
1: Glória a Deus. Irmão Gênesis, eu gostaria de saber como está sendo aí a organização da parte interna, porque a parte externa está sendo gestionada, não é, pelo nosso querido irmão presbítero Fernando Zelinski, que daqui a pouco vai participar conosco também, mas a parte interna está sendo gestionada aí por você, a questão dos ensaios, a questão da liturgia, do som, a questão da disposição das cadeiras, enfim, da organização interna do evento. Eu gostaria de saber como está o andamento disso, os ensaios. Conte-nos um pouco para que os nossos ouvintes, os nossos internautas também, possam entender um pouco mais do que está sendo feito para o primeiro encontro com a esperança.
0: Sim, senhor pastor. Nós já estamos há um mês, né, preparando tanto na questão vocal dos grupos, quanto também na instrumental, né? Estamos preparando também toda a estrutura do local, porque não é fácil, o senhor sabe, o senhor tem mais experiência. Quando é um evento assim externo, nós temos que preocupar até com o vento, na realidade, né, pastor? Então nós temos que preocupar com o local, com a questão do som, com a questão de chuva, com a eletricidade do local, enfim, é uma logística muito grande, com o material que vai ser colocado dentro lá do espaço, todas as proteções que nós precisamos, desde as documentações que são necessárias para realizar o evento. Então é um trabalho bem complexo, mas tudo vale a pena por uma alma que se arrepender nesse dia. Então nós fazemos com a maior alegria, a equipe toda está animada, meu pastor, todos estão animados, porque sabe que o resultado principal e o objetivo principal são as pessoas que vão estar lá e que o Senhor Jesus Cristo vai realizar muitas bênçãos e obras na vida de cada um que comparecer.
1: Onde a missão precisa haver organização, né? Paulo fala em Coríntios 14, 40 que temos que fazer tudo com ordem e decência. Não existe como nós queremos o fluir do Espírito Santo em um ambiente desorganizado. O nosso Deus não faz gambiarras. O nosso Deus não improvisa. E nós não podemos também improvisar. Nós temos que tentar de todas as formas minimizar as possibilidades de erro. É lógico que, por tratar-se de seres humanos, não é? Aí sempre vai haver alguma imperfeição, algum erro, porque somos falhos, imperfeitos. Mas temos que, pelo menos, ter como objetivo minimizar os erros, minimizar a todas essas questões. Os ensaios foram feitos exaustivamente. Ontem nós tivemos o último ensaio. No dia do evento também teremos a passagem do som, por volta do meio-dia, uma hora da tarde, para já deixar alinhado os detalhes que possamos alinhar, logicamente. Ou seja, tudo tem que ser feito com o objetivo de minimizar erros, para que o nome do Senhor seja glorificado. Nós não podemos ter a infantilidade de pensar que Satanás não vai querer estragar um cabo de energia. Nós não podemos ter, pastor, a infantilidade de pensar que o diabo não vai tentar de alguma forma fazer a energia cair, que o diabo não vai tentar de alguma forma atrapalhar. E nós temos, sabendo disso, sabendo da astúcia de Satanás, nós temos que ser vigilantes, nós temos que nos precaver, nós temos que buscar todas as formas de precaver-nos, de impedir-nos adiantarmos, não é? Lógico que com a ajuda do Espírito Santo, com a proteção do Senhor, quem protege é o Senhor. A Bíblia diz que se o Senhor não guardar a cidade, em vão vigia os sentinelas, não é? Então sabemos que a proteção maior é do Senhor, mas nós temos que ser vigilantes, como Gideão. Com uma mão trabalhamos, com outra mão empunhamos a espada, não é? Não podemos ser desatentos, não podemos deixar as coisas para o improviso. Irmão Gênesis, eu gostaria de saber, relacionada à questão das

0: músicas, a questão dos louvores, não é? Serão quatro louvores. Explica melhor para os nossos internautas, para que eles entendam o porquê que estamos dizendo que a concentração começará às 3 da tarde e acabará às 4:30 da tarde. Uma das razões é porque teremos quatro louvores. Ou seja, não vai ser 257 hinos cantados, não é? E depois a palavra, e depois, não, não. Você pode ficar tranquilo que a liturgia está sendo muito bem dirigida pelo Espírito Santo de Deus, mas com muita prudência. E esses quatro hinos colaborarão, né? Mesmo no irmão Gênesis, para que nós possamos cumprir o horário estabelecido.
1: Sim, senhor. Como o senhor falou, nós temos que fazer tudo com ordem e decência. A obra do Senhor exige isso, não é verdade? Nós queremos o melhor de Deus, temos que procurar fazer o melhor também para o Senhor. Então, nesse culto, meu pastor, nós teremos quatro louvores sucintos, direto ao que o pecador precisa ouvir, o que as pessoas precisam ouvir, o que o Espírito Santo colocou no coração do Senhor. E eu tenho certeza que não é de muito cantar, de muito falar, que o Espírito Santo pode trabalhar. Apenas temos que fazer o melhor para o reino de Deus, o melhor de nós nos propusemos a fazer, e certamente o Espírito Santo, que realiza todas as coisas em nós, fará o que lhe apraz. Nós cantaremos quatro hinos, meu pastor. Serão um hino, eu posso falar como que será os quatro hinos?
0: Para nós, por favor, explica para a gente como vai ser os quatro hinos, quem cantará, enfim, para que os nossos ouvintes entendam e os internautas.
1: Olha, meus irmãos, então vai ser assim, um hino vai ser toda a região metropolitana que vai cantar, todos, num grande coral. Nós já estamos treinando para ir lá para o céu, meus irmãos, então vamos treinar aqui mesmo. Vai ter um grande coral que vai cantar um hino. Então, será toda a região metropolitana, né? Teremos, eu acredito, que mais de 2 a 3 mil vozes cantando. Depois nós teremos também o coral aí de Araucária. Nós teremos um grande coral de Araucária na regência do pastor Mateus aí, que já está organizando. Nós estamos todos coordenados já no mesmo espírito, na mesma fé. E teremos também um hino cantado pelos irmãos aqui da sede. Então, é todos unidos numa só fé, num só propósito, para louvar o santo nome do Senhor. Ninguém vai ficar sem cantar, todos cantarão, todos farão o mínimo possível para a obra do Senhor, e certamente todos que trabalharem, todos que participarem, sentirão o dever cumprido, porque nós estudamos, nós nos preparamos, e certamente o Senhor vai dar o retorno, o Espírito Santo vai nos ajudar nesse dia maravilhoso.
0: Glória a Deus, glória a Deus. Irmão Gênesis, muito obrigado pela sua participação, muito obrigado pelas precisas informações, parabéns pelo trabalho, que Deus abençoe. Nós agora vamos tentar já a conexão com o pastor Fernando Zelinski. Pastor Fernando Zelinski, ele está em algum lugar por aqui, não é? A minha filha está ali com a câmera nossa, a cinegrafista Priscila, a Priscila está lá com as câmeras, vai tentar contato com o pastor Fernando Zelinski. Enquanto isso, pastor Mateus, nós faremos um grande evangelismo no domingo pela manhã. É importante que nós façamos também essa convocação. Sim ou não?
2: Com certeza, pastor Júnior Rúbio, e muito importante, senhor, lembrar, estaremos em uma grande equipe. Queremos também agradecer o apoio que tivemos também do PEMU Paraná, né, que também fará presente nesse evento especial. Então, teremos uma grande equipe, os pastores também que já estão alinhados, previamente organizados, junto com o PEMU. Eu vou passar ao senhor, porque acho que já temos já o sinal, mas respondendo o senhor, sim, um grande evangelismo nos espera.
0: E o povo de Araucária vai se unir conosco também, Tatuquara, Lapa. Nós temos a informação do pastor Zé Carlos, pastor Cederli, que são as sedes anfitriãs. Projeto Cura, irmãos, são 7 dentro do Projeto Cura, em que inclusive envolve o Demicon. Projeto Cura envolve também os novos estúdios, as novas instalações. É um projeto bastante abrangente. Curitiba Unida Resgatando Almas. E é a união de várias coisas, união de esforço, união de talentos, união de evangelismos. E dentro do Projeto Cura temos também os encontros com a esperança. E serão 7 no total. E em cada encontro nós temos as sedes anfitriãs. Temos a anfitriã geográfica, que nesse caso é Araucária, mas temos as outras sedes que fazem parte das sedes anfitriãs, que é Tatuquara,

0: e também a Lapa, não é? As três sedes, elas compõem este grupo de sedes anfitriãs. E eles enviarão também irmãos e irmãs para evangelizarem pela manhã. Serão distribuídos folhetos, o PEMU também vai ajudar. Inclusive, nós vamos agora com o pastor Fernando Zelinski. Pastor Fernando Zelinski, acho que já está conosco, já pronto, já para participar conosco. Ele está ouvindo o retorno pela rádio ou está ouvindo pelo celular? Tem que ficar bem atento quanto a isso para a gente saber, com o presbítero Fernando Zelinski, está com alguns irmãos ali. Vê lá para mim, Wellison, por favor, o nosso engenheiro Wellison. Aqui temos dois engenheiros hoje, o Gesiel e o Wellison está conosco. Obrigado, Gesiel. Obrigado, Wellison, pelo esforço. Estamos na correria aqui, mas enfim, estamos tentando fazer o melhor. O Wellison vai correr lá para que o nosso presbítero Fernando Zelinski tenha o retorno do rádio, porque se for via celular, nós teremos problemas. Pastor Felipe, no dia o Demicon vai estar lá, registrando tudo, tirando fotografias, filmando os milagres, porque nós precisamos de material para o próximo encontro, não é mesmo?
1: Perfeitamente, pastor Júnior, já estamos organizados com a equipe, os jovens abençoados também que estarão nos apoiando. Não vamos ter uma transmissão porque tem que ser presencial, pastor. Mas o povo de Deus vai ver desde o começo da manhã os destaques do evangelismo, os stories. Vão poder acompanhar nas redes sociais ali alguns flashes, né? Alguns momentos do evento que antecedem o evento. E vão poder acompanhar, sem dúvida nenhuma, o operar, o agir de Deus também pelas redes sociais. Porque vai ser tremendo. Nossa equipe já está preparada, animados, para poder contribuir com as suas câmeras, com o seu trabalho, nessa divulgação, nessa grande amostra que vai ser desse primeiro grande culto, encontro com a esperança, porque os outros seis, sem dúvida, serão tremendos, abençoados, impactantes também, pastor Júnior.
0: Glória a Deus, glória a Deus. É importante que os irmãos entendam, pastor Mateus, que é um projeto inicial. E por ser o primeiro evento, certamente nós, no segundo evento, não cometeremos alguns erros que certamente cometeremos no primeiro. Não erros graves, logicamente, mas coisas que poderiam ser melhoradas, não é? As pessoas têm que ter esta paciência para que nós possamos... precisam entender isso, não é mesmo, pastor Mateus?
2: Com certeza, pastor Júnior Rúbio, sem dúvidas, tudo será um aprendizado, tudo será... para edificação, e veremos sim, obviamente, teremos ali os frutos, teremos grandes resultados, e sim, apontando para o segundo, os próximos eventos, sim, teremos com certeza aprender nesse evento, e os próximos serão uma bênção também para a glória de Deus.
0: Glória a Deus por isso, glória a Deus por isso. Os irmãos da técnica, quando vocês acharem que podemos participar com o pastor Zelinski, avisem-nos, por favor, e já vamos já dar espaço para o pastor Zelinski para conhecer um pouco do que está acontecendo. Já temos o pastor Zelinski na tela, então, está nos ouvindo. Pastor Zelinski, a paz do Senhor Jesus, bem-vindo ao boletim informativo do Projeto Cura.
3: Bem-vindo ao boletim informativo do Projeto Cura.
4: A paz do Senhor, pastor Rúbio, a paz do Senhor, presbítero Mateus de Moura, a paz do Senhor, presbítero Felipe Padilha, a paz do Senhor a todos internauta, a paz do Senhor a todos os ouvintes do programa Voz da Libertação.
0: Glória a Deus, glória a Deus. Presbítero Fernando Zelinski, o senhor é o responsável da coordenação externa do evento. A parte interna está o nosso irmão Gênesis Gomes, que já falamos com ele faz minutos atrás, e agora... O senhor é o que responde pela parte externa, ou seja, a logística, a chegada, a recepção, a parte, perdão, da organização. Gostaríamos de saber como está o avanço disso tudo, a organização, a disposição das equipes. Conte-nos um pouco, pastor Zelinski, de todo o trabalho que está sendo feito, está sendo gestionado pelo senhor, por toda a equipe do PEMU, para este primeiro encontro com a esperança.

Meu áudio, opa, está com meu áudio. É, tivemos algum problema no áudio com o pastor Zelinski. É, vamos ver se é possível. Wellison, avise-me se podemos ouvir o pastor Zelinski. É,

0: A pergunta que nós fizemos foi essa: como está a organização? Como estão os avanços da organização, a expectativa? Conte-nos um pouco, pastor Zelinski, como está sendo gestionado, como está sendo gestionado toda, gestionada a logística do primeiro encontro com a Esperança, para que os nossos internautas, os nossos ouvintes entendam o que está sendo feito, pastor Zelinski.
1: Pode ser, não, pastor Guto. Como está o retorno aí nos estúdios?
0: Bem, estamos ouvindo bem. Se o senhor puder nos falar um pouco como está a organização, os nossos internautas, os nossos ouvintes precisam saber.
1: Estamos aqui com nosso irmão Diácono Jucimar Júnior, nossa irmã Ângela, e mais os departamentos já estão todos organizados para estar nesse evento trabalhando na parte externa. Estamos aqui agora para passar informação para esse nosso irmão, para essa nossa irmã, que irá com as caravanas, que irá com as suas vans, para estarem se organizando quando chegar lá. Temos já o estacionamento, a qual já está programado, irmão Jucimar, tem nossos irmãos que vão estar dando atenção correta para aqueles irmãos aonde estacionar. Qual que será ali na Praça da Bíblia a rua a qual eles poderão chegar e estar parando a sua caravana para estar desembarcando as pessoas?
2: Recebam a graça e a paz do nosso Senhor Jesus Cristo. Nós já estamos com uma grande equipe, toda mobilizada para este grande evento no próximo domingo. Nós vamos estar ali com os nossos irmãos prontos para receber todas as caravanas que vão vir de Curitiba e toda a região metropolitana, ali a partir da rua Agrimensor Carlos e também pela rua Rockside. Então, nós pedimos aos irmãos que recebam ali as orientações, nossos irmãos do PEMU, eles vão estar com um colete refletivo para que todas as caravanas que venham chegar possam identificar quais são os irmãos responsáveis por receber as caravanas que estarão vindo de toda a grande Curitiba. E nós também teremos um estacionamento para que todas as caravanas sejam direcionadas, para que os nossos irmãos possam cultuar de maneira tranquila, sabendo que os seus carros também estarão sendo cuidados também por uma equipe de seguranças, ali que estarão também todos caracterizados de fácil visualização, para estarem cuidando dos carros, direcionando a melhor vaga, ajudando na hora de manobrar. Então, a todos aqueles que estão se preparando para estar conosco neste domingo, podem vir tranquilo, podem vir com toda a calma, porque vai ter uma equipe ali pronta para receber as caravanas, direcionar o estacionamento, e não só isso. Há uma equipe também preparada para a hora da recepção. Nós queremos receber os nossos irmãos visitantes com todo amor e todo carinho. Vai ser um prazer para nós termos você nesse evento, nesse encontro com a Esperança, nesse encontro que com toda certeza ficará marcado na história da cidade de Curitiba, e o Senhor fará maravilhas nesse dia, pastor.
1: Irmão Jucimar, contem para esse ouvinte, para esse internauta que está nos ouvindo, repete o nome da rua a qual eles vão poder vir para desembarcar as suas caravanas.
2: Nós vamos ter dois pontos de desembarque. O primeiro vai ser na rua Agrimensor Carlos, e depois, já dobrando a esquina, passando a rotatória, nós vamos ter também a rua Rockside, para os irmãos estarem parando, estacionando ali o ônibus, estacionando a van, sendo direcionado pelos nossos irmãos que estarão ali todos caracterizados para receberem vocês, e também os nossos irmãos do PEMU que vão estar também na recepção para lhe acomodar na cadeira, para lhe acomodar no melhor lugar, para te dar todo o suporte necessário. É uma grande equipe mobilizada. Eu tenho certeza que na parte externa o Senhor já irá começar a operar já na chegada. Nós vamos ver o agir de Deus já na chegada, e as pessoas vão ser bem recebidas nesse domingo.
1: Que Deus abençoe, irmão Jucimar, pelas tuas palavras. Está conosco aqui a nossa irmã Ângela também, pastor, para dar suas palavras. Essa nossa irmã Ângela, ela faz parte dos hospitais, ela atende a recepção, então ela vai estar recepcionando com a sua equipe, que já está preparada, a todos aqueles irmãos que estarão chegando nas suas caravanas, nos seus veículos, e ela dará o suporte até o local da bênção, que é ali na Praça da Bíblia. Irmã Ângela, paz do Senhor.
3: Paz, Senhor, irmão Fernando, paz, Senhor, pastores da rádio e todos os ouvintes e internautas.
1: Irmã Ângela, conte para esse irmão, essa irmã, como que vai ser a recepção quando eles chegarem lá na Praça da Bíblia.
3: Todos serão bem-vindos, bem recebidos, serão colocados em seus devidos lugares para receber a bênção de Deus. Seja bem-vindo, você católico, você espírita, livre pensador,

0: Seja bem-vindo e o senhor tem uma bênção especial para a sua vida.
1: Pastor, eu tenho certeza que todo esse irmão, essa irmã que vier até esse evento, esse grande evento, o Encontro com a Esperança, eles já vão chegar e vão ser abraçados pela equipe do PEMU. Eles já vão ser abraçados pelos irmãos, pelas irmãs que vão estar ali na recepção fazendo a obra do Senhor.
2: Glória a Deus, glória a Deus. Pastor Fernando, parabéns pelo trabalho, parabéns pela organização, parabéns a toda a equipe do PEMU. Lembrando que o PEMU vai chegar cedinho, junto com o pessoal de Araucária, o pessoal do Expansão. Daqui a pouco vamos ver se nós conseguimos falar com o presbítero Luan, não é? Ele também tem ali precisas informações para nos dar a respeito de como está a atuação do Expansão Jovem. É, com os mais velhos está a experiência, com os mais jovens está a força. O presbítero Luan também, todo o Expansão aqui da sede estadual de Curitiba está unido conosco também neste propósito maravilhoso. Bom, agradecemos o pastor Zelinski por esta participação. Nós temos apenas 6 minutos na rádio. Vamos continuar aqui no Facebook. Podemos continuar até um pouco mais tarde no Facebook, mas na rádio nós temos só mais 6 minutos e gostaríamos de falar com o presbítero Luan. Presbítero Luan, que é o primeiro conselheiro do Expansão no estado do Paraná. Presbítero Luan, a paz do Senhor Jesus, já podemos tê-lo aqui conosco, vamos esperar um pouquinho, estamos agilizando. Ele está escutando pela rádio ou está pelo celular? Se ele não estiver pela rádio, aí vai ficar difícil, porque tem um delay enorme da transmissão da internet, não é? Então vamos esperar o presbítero Luan ajeitar ali todos os detalhes, todas as questões, para que ele também nos dê as precisas informações. Pastor Mateus, organização, estamos vendo que estamos cuidando disso. Agora, sem oração e sem jejum, pastor Mateus, aí não adianta. Não adianta querer organizar, não adianta fazer, não adianta deixar a coisa perfeita. Sem oração e sem jejum, não há salvação de almas, porque quem convence o homem do pecado é o Espírito Santo. Mas, desde o dia 7 de junho até o dia 27, até amanhã, nós amanhã terminaremos os 21 dias de oração, 21 dias de jejum. A igreja está em oração, a igreja está em jejum, pastor Mateus.
3: Com certeza, pastor Júnior Rúbio, com certeza estamos em oração, Araucária está em oração, inclusive os pastores de Araucária, juntamente com toda, obviamente, toda a grande Curitiba, e os pastores convocados para, então, essa oração, nós estamos desde o dia 7, fazendo, portanto, com toda a igreja, todo o campo, mobilizando toda a fé para este grande mover, então, em oração, em jejum, e nesse domingo, também já sendo já em oração e jejum, junto com todo o povo da fé, junto com toda essa equipe de organização, onde sairemos às ruas, e sim, veremos ali muitas almas e faremos um evangelismo abençoado.
2: Glória a Deus, glória a Deus, aí está, estamos, vocês estão vendo, irmãos, existe todo um esforço, não é? PEMU, o Jesus está na frente. Hoje conversei com o presbítero Francisco e ele disse, pastor, está tudo gestionado, já acertamos os detalhes com o pastor Mateus, com o pastor Zelinski, já deixamos tudo gestionado, os irmãos do Jesus está na frente, vão se unir também na evangelização e o expansão também vai se unir conosco. Estamos tentando aqui conexão com o presbítero Luan, se ele estiver escutando pelo rádio vai conseguir, se não estiver escutando pelo rádio aí vai ficar difícil. Presbítero Luan, dá um sinal para saber se o senhor está escutando pela rádio aí. Se o senhor estiver escutando pela rádio, dá um sinal positivo para a gente aqui, que internamente estamos vendo o senhor, para saber se está escutando. Se ele não deu o sinal, é porque não está escutando pela rádio. Ele vai escutar essa mensagem daqui a 30 segundos, mais ou menos. Infelizmente, não vai ser possível conversar com o presbítero Luan, pois não está escutando pela rádio. Infelizmente, não vai ser possível e nós já vamos ter que terminar a transmissão. Nós vamos tentar conversar com o presbítero Luan daqui a pouco. Tenta conectar ele, o querido irmão Wellison, através de uma chamada de WhatsApp e aí nós escutaremos o áudio dele aqui, pelo menos ele escutará o nosso áudio aqui via WhatsApp, acredito eu que daí dará certo. Estamos com ele no ar, ele está aparecendo aqui já para nós, não é? Mas ainda não está no

0: escutando, presbítero Luan, ali do Boqueirão. Nós vamos terminar com a rádio, vamos terminar a transmissão na rádio. Foi um prazer, queridos, estar com todos vocês. Vamos fazer uma breve oração, um minuto de oração, presbítero Mateus, em gratidão a Deus por mais este boletim informativo do Projeto Cura.
1: Grandioso Deus e eterno Pai, nós te engrandecemos, Senhor, por esse momento de poder, ó Pai, partilhar das tuas bênçãos e levar, Senhor, em forma de informação, as bênçãos que o Senhor tem preparado. Eu peço agora, Senhor, que visite este lar, visite esse coração, que alcance essa alma sedenta, que o Senhor possa, ó Pai, trazer nesse domingo, para que esta pessoa viva essa esperança. Nós apresentamos agora pessoas que não têm condições, ó Pai, de estar no evento. Pedimos agora, ó Pai, aquela pessoa que não tem condições de ir, prepara, Senhor, que ela possa viver o sobrenatural, que o milagre venha acontecer. Eu creio, Senhor.
0: Amém e amém, Senhor Jesus. Glória a Deus. Queridos, foi um prazer enorme estar com vocês pela rádio. Pela rádio, você que quer seguir acompanhando-nos aqui no boletim, migre, não é? Para o Facebook. Qual é o endereço, pastor Felipe?
2: IPDA Sede Estadual de Curitiba.
0: Repete, por favor, presbítero Felipe.
2: IPDA Sede Estadual Curitiba.
0: Basta entrar ali no Facebook e digitar IPDA Sede Estadual Curitiba e você vai continuar conosco aqui nesta live. Continuaremos um pouquinho mais, não muito, porque tem que todo mundo trabalha amanhã cedo, não dá para ficar até muito tarde, né, pastor? Mas um pouquinho, nós vamos continuar aqui. Vocês da rádio, fiquem com Deus. Eu sou seu irmão em Cristo, amigo e servidor, pastor Júnior Rúbio. Pastor Matheus
2: Moura. Presbítero Felipe Padilha.
0: Fiquem com Deus, a paz do Senhor Jesus. Bom, terminamos a nossa live pela rádio.
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7: 23 horas e 2 minutos.
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10: Quero já ler a palavra de Deus com os nossos irmãos. Segunda Coríntios.
11: Gospel of 2 Corinthians.
10: Capítulo 5, no versículo 17.
11: Chapter 5, verse 17.
10: O nome do nosso Deus é louvado.
11: The name of God is glorified.
10: Eu lembro a vocês que este versículo é uma culminação.
11: And this verse that I read to you.
10: A respeito do ministério da reconciliação.
11: Regarding the ministry of reconciliation.
10: Aqui o apóstolo roga
11: Here the apostle Paul,
10: que houvesse reconciliação com Deus.
11: There be reconciliation with God.
10: E eu quero dizer a vocês que novo nascimento, reconciliação, vida nova, isso tudo é essência do evangelho.
11: The new birth, reconciliation and a new life is the essence of the gospel.
10: É importante a gente notar que a falta de harmonia,
11: It is important for us to notice that the lack of harmony,
10: a falta de amizade com Deus,
11: the lack of friendship with God,
10: acaba resultando
11: It ends up
10: em pecados, separações,
11: sin and separation,
10: criando um afastamento da criatura e do Criador.
11: Making distance between the creature and the
10: então,
11: creator.
10: O propósito dessa reconciliação é uma proposta de Deus.
11: The purpose of reconciliation is a proposal by God.
10: E o versículo 17,
11: and verse 17,
10: o que ele fala para nós, na verdade,
11: what he is saying actually to all of us,
10: é o que Deus realmente quer
11: is what God truly wants,
10: para todas as pessoas.
11: For all people.
10: Quem é que não gosta de coisas novas, não é verdade?
11: He doesn't like new

0: things.
1: Posso ler, meus irmãos?
0: May I read it, dear brothers?
1: Assim que,
0: therefore,
1: se alguém está em Cristo, nova criatura é.
0: If anyone is in Christ, the new creation has come.
1: As coisas velhas já passaram.
0: The old has gone.
1: Eis que tudo se fez novo.
0: The new is here.
1: Como eu disse a vocês, é propósito de Deus.
0: As I told you, it is a purpose of God.
1: E tudo isso provém de Deus.
0: All this is from God,
1: que nos reconciliou consigo mesmo por Jesus Cristo.
0: Who reconciled us to himself through Christ,
1: e nos deu o ministério
0: and gave us the ministry
1: da reconciliação.
0: Of reconciliation.
1: Sentem-se, amados. Sentem-se.
0: Please have a seat, dear brothers.
1: Já deu tudo certo. Tenha fé em Deus que já deu tudo certo. E nós lemos, irmãos e ouvintes, em 2 Coríntios.
0: We read from 2 Corinthians.
1: Capítulo 17.
0: Chapter 5.
1: E explicamos aos irmãos que estamos falando da culminação da reconciliação, do ministério da reconciliação.
0: And we are talking about the ministry of reconciliation.
1: E Deus nos revela aqui o seu amor, o seu recurso, o seu propósito.
0: God shows us his love, his purpose.
1: E nós vemos que o que Deus quer realmente para todos nós, é Ele quem provém isso.
0: And we see that it is from God who wants it all for us.
1: É que nós sejamos em tudo novos.
0: That we all be made new.
1: Eu creio que todo mundo aqui gosta de coisa nova, não é verdade?
0: I believe everyone here likes new things.
1: Dizem que panela velha é que faz comida boa, não sei.
0: And they say that it is old things that make good food.
1: Porque na verdade agora estão saindo umas panelas boas para fazer comida também, né?
0: And now they're making good pans to make
1: food. E não é.
0: Food.
1: Tudo novo é melhor, na minha opinião.
0: Everything that is new is better, in my opinion.
1: Quando o nosso carro fica velho,
0: when our car gets old,
1: sinceramente, eu até faço reparo enquanto vai dando.
0: And I will fix it until it is up to it.
1: Mas eu prefiro um carro novo.
0: But I'd rather have a new car.
1: Creio que todos nós gostamos de coisas novas.
0: I believe that all of us like new things.
1: Quando eu meditava sobre essa mensagem,
0: when I was meditating on this message,
1: eu quero que vocês entendam.
0: And I want you to understand.
1: O quanto Deus quer fazer de vossas vidas, vidas novas.
0: How much God wants to make your lives new.
1: E eu comecei a pensar naquela história. Você se lembra daquela fábula árabe? Aladim, a lâmpada, sei lá, a lâmpada alguma coisa. Vocês se lembram? Aladim, aquele que esfregava a lâmpada e saiu um gênio. Quem se lembra aí? Levanta a mão.
0: Who remembers the fable of Aladdin and the genie and the lamp?
1: Eu até esqueci como que é o nome da história, mas é o Aladdin.
0: And it ele is talking about Aladdin.
1: Ele pegava a lâmpada, esfregava.
0: He would get the lamp and rub it.
1: Aí saiu um gênio e dizia, você pode pedir o que você quiser.
0: And the genie would come and say, I grant you a wish.
1: Aí ele conseguiu riquezas.
0: And he got riches.
1: Ele conseguiu se casar com a princesa.
0: He got to marry the princess.
1: E a princesa não sabia.
0: And the princess did not know.
1: Até que um dia passou alguém na rua dizendo, troco lâmpadas novas por lâmpadas velhas.
0: So one day someone went through the streets exchanging lamps.
1: O que que ela fez?
0: What did she do?
1: Ela viu a lâmpada do Aladdin, que estava velhinha.
0: She saw Aladdin's lamp that was old.
1: E trocou por uma lâmpada nova.
0: And changed for a new lamp.
1: Desastre total, porque agora ele já não tinha mais o gênio para ajudá-lo.
0: It was a complete disaster because he no longer had the genie to help him.
1: É uma história.
0: And it is just a story.
1: Mas eu trouxe ela para nós entendermos hoje.
0: But I brought it for us to understand today.
1: O quanto nosso Deus também está gritando aos nossos corações hoje.
0: How much God is still yelling at our hearts today.
1: Eu troco vidas velhas por vidas novas.
0: I exchange old lives for new lives.
1: Eu quero trocar a sua vida velha por uma nova vida.
0: I want to change your old life for a new life.
1: Deus, meus irmãos, ele não dá aquela garibada, não.
0: God is not here to make a bargain.
1: Deus não faz nada na base da gambiarra, não.
0: God doesn't do anything wrongly handed.
1: Deus não está interessado em fazer uma reforma suja na sua vida, não.
0: God is not interested in a dirty transformation.
1: Deus quer dar a vocês e a todos nós uma vida nova.
0: God wants to give all of you and all of us a new life.
1: Quando falamos em vida nova, estamos falando em nascer de novo, e nascer de novo é também a essência do evangelho.
0: When we talk about new lives, we're talking about being born again, which is the essence of the gospel.
1: Um homem foi ter com Jesus à noite e chegou já agradando o Senhor.
0: A man who went to see Jesus at night came and pleased him.
1: E ele dizia, Rabi.
0: And he would say, Rabbi.
1: Tipo mestre.
0: Or master.
1: Quando ele começou a esticar muito os elogios, Jesus falou, rapaz, tu precisa nascer de novo.
0: When he went on calling Jesus names, Jesus told him he needed to be born again.
1: Disse a ele, você precisa de uma nova vida.
0: He said, you need a new life.
1: E disse a ele, não é a questão, ele, mas mestre, como é que é isso?
0: And he asked the master, how is this?
1: Não é questão de ser reencarnado.
0: It is not a matter of being born again physically.
1: Não é a questão de ser meramente reformado.
0: It is not only being

0: reformed.
1: A questão é nascer de novo da água e do Espírito.
0: It is a matter of being born again from water and spirit.
1: Automaticamente Jesus estava dizendo, eu te digo como nascer de novo e quero que você nasça de novo, porque quem não nascer de novo não pode ver o reino do meu Pai.
0: Jesus was telling him, I want you to be born again because those who are not will not see the kingdom of my Father.
1: A Bíblia Sagrada nos fala através do profeta Ezequiel.
0: The Bible tells us through the prophet Ezekiel.
1: E lhes darei um coração novo, diz a Bíblia.
0: I will give you a new heart, says the Holy Word.
1: E um espírito novo colocarei dentro de vós, diz a palavra do Senhor.
0: A new spirit I will put within you, says the word of God.
1: E tirarei de vós o coração de pedra e colocarei um coração de carne.
0: And I will take away all your hearts of rock and put you a flesh heart.
1: Deus está falando em nova vida.
0: God is talking about a new life.
1: Eu quero que você entenda isso hoje.
0: I want you to understand this today.
1: Deus não quer você mais ou menos, Deus quer você bem.
0: God does not want you halfway, he wants
1: you well. Por isso que a palavra de Deus diz, assim que.
0: This is why the word of God says, as if.
1: Se, diga comigo, se.
0: If.
1: Se escreve S-E, mas a gente fala assim, né? Se.
0: And God says, if.
1: Se alguém.
0: If anyone.
1: Está em Cristo.
0: Is in Christ.
1: O que é estar em Cristo?
0: And what does it mean to be in Christ?
1: Estar em Cristo é viver como Ele.
0: To be in Christ is to live.
1: É imitá-lo em todas as coisas.
0: It's to mimic Him in all.
1: É pensar como Ele.
0: It's to think like Jesus.
1: É fazer o que Ele fazia.
0: It's to do what He did.
1: É viver o que Ele fazia.
0: It's to live how He lived.
1: Aquele que está em Cristo não tem medo do maligno, não teme o problema.
0: He who is in Christ is not afraid of the devil and or.
1: Aquele que está em Cristo suporta a prova, suporta a tribulação.
0: He who is in Christ can stand tribulation.
1: Aquele que está em Cristo vence a tentação.
0: Who is in Christ defeats temptation.
1: Aquele que está em Cristo não dá lugar ao inimigo na sua vida.
0: He who is in Christ does not give room to the
1: enemy. Aquele que está em Cristo não deixa portas abertas para o adversário.
0: He does not leave open doors for the enemy.
1: Aquele que está em Cristo vive as orientações que Cristo tem nos dado e vai continuar nos dando. Isso é estar em Cristo.
0: To be in Christ is to live according to His orders.
1: Assim que se alguém está em Cristo.
0: And the verse says, if anyone is in Christ.
1: Irmãos, esse pedacinho é de uma gravidade, de uma profundidade que eu queria que vocês entendessem.
0: This part of the message is so important that I would like you to understand.
1: A Bíblia Sagrada está estabelecendo duas condições.
0: The Bible is telling us two conditions.
1: A primeira condição é não estar em Cristo.
0: The first condition is to not be in Christ.
1: E a segunda condição é estar em Cristo.
0: And the second condition is to be in Christ.
1: E eu quero que vocês vejam que maravilhoso é.
0: And I'd like for you to see how wonderful it is.
1: Estar em Cristo e verificar as transformações, a mudança profunda que acontece na vida daqueles que estão em Cristo.
0: To be in Christ and see the wonderful transformation.

0: rapture has been made.
1: Primeiramente, o estabelecimento da nova posição, estar em Cristo.
0: First of all, the first condition to be in Christ.
1: Quem está em Cristo aí, diga eu.
0: Who is in Christ, say I.
1: É a nova posição, estar em Cristo. Você está em Cristo?
0: Are you in Christ today?
1: Se você não está em Cristo, você precisa tomar uma decisão, você precisa tomar uma atitude para que você esteja em Cristo.
0: If you're not in Christ, you need to take a decision to be in Christ.
1: Porque a Bíblia fala que quem está em Cristo, nova criatura é. Ou seja, você deixa de ser uma criatura antiga, uma criatura velha e passa a ter uma nova personalidade, sendo então uma nova criatura.
0: Because if you are in Christ, you have a new personality and you are a new creature.
1: Nós poderíamos muito bem dizer, meus irmãos, que essa nova criatura,
0: you could very well say that this new creature, dear,
1: são os que são nascidos de novo.
0: Are those who are born again.
1: Poderíamos dizer que esses são aqueles que, exercendo o ministério da reconciliação,
0: you could say that these are those who work in the ministry of reconciliation.
1: Agora podem ser chamados de filhos de Deus.
0: Are now able to be called sons of God.
1: Foram reconciliados com Deus através do sacrifício de Jesus Cristo na cruz do Calvário.
0: They were reconciled through Christ in the cross of Calvary.
1: Esses não são chamados meramente criaturas, mas são chamados de filhos de Deus.
0: They're not only called creatures, but also sons of God.
1: Falamos de uma nova posição, estar em Cristo, falamos de uma nova criatura, uma nova personalidade, mas não é só isso não.
0: We're not talking only about a new creature, a new personality.
1: Estar em Cristo.
0: To be in Christ.
1: Nova criatura.
0: A new creature.
1: As coisas velhas já passaram.
0: Old things have gone away.
1: Eu pensei uma semana como eu poderia classificar isso, meus irmãos, e vocês entenderam o que eu exatamente quero dizer.
0: I thought of a week that how I could describe it in you for you to understand.
1: E eu não consegui achar uma palavra para isso.
0: And I couldn't think of a word to describe it.
1: Mas eu resolvi então trazer um novo sentimento.
0: But I decided to bring a new sentiment.
1: Se estamos em Cristo,
0: if we are in Christ,
1: temos uma nova personalidade porque somos novas criaturas.
0: We have a new personality.
1: E nós temos um novo sentimento também.
0: Have a new feeling.
1: Porque as coisas velhas ficaram para trás.
0: Because the old things have gone away.
1: As coisas velhas passaram.
0: Old things have passed away.
1: Quando nós falamos de coisas velhas, estamos falando de coisas que nos incomodavam.
0: When we're talking about old things, we're talking about things that used to bother us.
1: Estamos falando de coisas que não eram mais, eu diria, boas para nós.
0: We're talking about things that are no longer good for us.
1: E eu resolvi trazer isso como um novo sentimento.
0: And I decided to bring this as a new feeling.
1: Quantas pessoas olham para trás?
0: How many people look back?
1: E ainda se sentem mal.
0: And still feel bad.
1: Porque quando olham para trás ainda enxergam as coisas velhas de suas vidas lá.
0: Because when they look back they still see the old things in their lives.
1: Como se fosse um amontoado de roupas sujas.
0: As if it were a bunch of dirty laundry.
1: Como se fosse um amontoado de coisas velhas, velharias.
0: As if it were a bunch of old things.
1: Acumuladores de porcarias.
0: Things that have gathered up that are not good.
1: Quando a Bíblia Sagrada nos diz que as coisas velhas já passaram, passaram todas as coisas velhas.
0: When the Bible tells us the old things have gone away.
1: E eu poderia dizer a vocês,
0: and I could tell you today,
1: que quando nós acreditamos de verdade, quando a nossa vida se transforma numa vida nova em Cristo, quando nós nascemos de novo, quando nós somos feitos novas criaturas,
0: when we accept Jesus and are made new creatures,
1: nós olhamos para nós hoje,
0: we look for our lives today,
1: e não enxergamos as mesmas enfermidades que nós tínhamos no passado,
0: and we don't see the old sicknesses that we used to,
1: porque
0: have,
1: as nossas enfermidades são curadas,
0: because our sicknesses are cured,
1: como se fosse um amontoado de roupas sujas,
0: as if it were a bunch of dirty laundry,
1: como se fosse um amontoado de coisas velhas, velharias,
0: as if it were a bunch of old things,
1: acumuladores de porcarias.
0: That have gathered up that are not good.
1: Quando a Bíblia Sagrada nos diz que as coisas velhas já passaram, passaram todas as coisas velhas.
0: When the Bible tells us the old things have gone away.
1: E eu poderia dizer a vocês,
0: and I could tell you today,
1: que quando nós acreditamos de verdade, quando a nossa vida se transforma numa vida nova em Cristo, quando nós nascemos de novo, quando nós somos feitos novas criaturas,
0: when we accept Jesus and are made new creatures,
1: nós olhamos para nós hoje,
0: we look for our lives today,
1: e não enxergamos as mesmas enfermidades que nós tínhamos no passado.
0: And we don't see the old sickness. That we used to,
1: porque
0: have,
1: as nossas enfermidades são curadas.
0: Because our sicknesses are cured.
1: Nós não enxergamos as
0: delivered from our,
1: nós enxergamos os pecados que fedos que nos faziam sentir tão mal no nosso passado.
0: We don't see the fears that used to face in the past.
1: Porque os nossos medos foram vencidos.
0: Because our fears have been defeated.
1: Nós deixamos a nossa vida antiga.
0: We leave our old lives behind.
1: Nós aceitamos o desafio.
0: We accept the challenge.
1: Nós tomamos a nossa cruz de cada dia.
0: We take upon our cross of every day.
1: E nós começamos a caminhar numa nova vida.
0: And we start to walk in a new life.
1: Na direção das grandes promessas de Deus.
0: In the direction of great promises.
1: Mas com esperança no nosso coração.
0: But with hope in our hearts.
1: Porque sabemos que o nosso nome está no livro da vida.
0: Because we know our names are in the book.
1: Porque sabemos que não há condenação para aqueles que estão em Cristo.
0: Because we know there is no condemnation for those who are in Christ.
1: Sabemos que as acusações de Satanás de noite e de dia já não

0: fazem mais efeito sobre nós.
1: You know that Satan's accusation are no longer in effect.
0: Porque nós somos novas criaturas.
1: We are new creatures.
0: Nós somos novas criaturas.
1: We are new creatures.
0: As coisas velhas já passaram.
1: The old things have passed away.
0: Estamos em Cristo.
1: We are in Christ.
0: Se você olha para trás e ainda sente peso do seu passado.
1: If you look back and you still feel the weight of your past.
0: Se você ainda sente medo pelas coisas que você viveu anteriormente.
1: If you still fear for the things that you live behind.
0: Se você ainda vive a sua vida de tribulações.
1: If you still live a life of tribulation.
0: De prisões, opressões demoníacas.
1: Of prison and demonic oppression.
0: Brigas, contendas, misérias.
1: Fighting and contents.
0: Parece que a sua vida não mudou muito, não é?
1: Seems that your life hasn't changed that much.
0: Tem muita gente que diz, ah, eu agora sou de Jesus.
1: And people say, now I am with Jesus.
0: Mas a gente não verifica a vida nova nessa pessoa.
1: And we don't see a new life in this, person.
0: A gente não verifica o passado ficando no passado e sendo exterminado esse passado. Parece que a pessoa ainda vive aquele passado de tribulação e de dores.
1: We see these people, they still live in a life in their past full of pain.
0: Você precisa hoje ter um contato verdadeiro com Deus porque você ainda não está em Cristo como deveria estar.
1: Today you need a new touch with God because your life is not where it should
0: be. Eu não posso crer que muita gente possa pensar.
1: I cannot believe that many people think.
0: Que aceitou Jesus como Salvador, mas nada aconteceu na sua vida.
1: They accepted Jesus as their Savior, but nothing new happened.
0: A palavra de Deus não é vã.
1: The word of God is not in vain.
0: A palavra de Deus é verdadeira.
1: The word of God is true.
0: Se você está em Cristo, a obrigação de acontecer a mudança, ela é real.
1: If you are in Christ, the change is real.
0: Se você está em Cristo, você tem de ser uma nova criatura.
1: If you are in Christ, you need to be a new creature.
0: As coisas velhas têm de estar para trás, elas têm de passar.
1: The old things must stay behind.
0: Você está no novo posicionamento. Você está num patamar mais elevado.
1: You are in a new position, in a
0: você está em Cristo
1: moment.
0: Agora, lembra-te disso.
1: You are in Christ, remember that.
0: Se você está em Cristo, Satanás não pode continuar fustigando a sua vida.
1: If you are in Christ, Satan has no longer control
0: você não
1: your
0: pode
1: life.
0: Continuar nesse mar de lágrimas.
1: You can't continue in the sea of tears.
0: Você não pode continuar vivendo essa miséria que você está vivendo.
1: You can't continue to live in this misery that you
0: porque
1: have been
0: você
1: living.
0: Agora tem de ter uma nova vida.
1: Because now you need a new
0: um novo sentimento.
1: A new feeling.
0: Uma nova personalidade.
1: A new personality.
0: As coisas velhas têm de estar para trás, as coisas velhas têm de ter desaparecido.
1: The old things must stay behind, they must disappear.
0: Assim que se alguém está em Cristo.
1: Just as if anyone is in Christ.
0: Nova criatura é.
1: A new creature is.
0: As coisas velhas já passaram.
1: The old things have passed away.
0: E a Bíblia anuncia para você um novo potencial.
1: And the Bible tells us of a new potential.
0: O que é esse novo potencial?
1: And what is this new potential?
0: Estou em Cristo.
1: I am in Christ.
0: Sou nova criatura.
1: I am a new creature.
0: Tenho um novo sentimento.
1: There is a new feeling.
0: Ou seja, estou numa nova posição.
1: I am in a new position.
0: Tenho uma nova personalidade.
1: There is a new personality.
0: Tenho um novo sentimento.
1: There is a new feeling.
0: Então a Bíblia Sagrada anuncia agora para mim também um novo futuro.
1: So the Bible also tells us of a new future.
0: A Bíblia Sagrada anuncia para mim agora tudo novo no meu futuro.
1: The Bible tells us of everything new in my future.
0: A Bíblia Sagrada anuncia para mim um novo potencial para a vitória, para o progresso, para o sucesso, para tudo de bom na vida.
1: The Bible tells us of a new potential of success of
0: porque eis que tudo se fez novo, diz a palavra de Deus.
1: Because everything is made new, tells us the word of God.
0: Não tem de haver restolhos do passado terrível que nós vivíamos.
1: There's no things of the past that you used to live in.
0: É a oportunidade de uma vida diferenciada a partir do momento.
1: It is the opportunity for a different life from the moment on.
0: Que eu mudo de posição.
1: That I change positions.
0: Posições, estar em Cristo e não estar em Cristo. Eu estou em Cristo, é uma nova posição, um novo patamar.
1: If I am in Christ, it is a new position, a
0: um
1: new
0: novo
1: level.
0: Nível.
1: A new level.
0: Eu quero que você olhe para frente agora, olhe na direção da sua vida e não é literalmente isso, é claro. Comece a pensar a sua vida a partir de agora.
1: Start to think of your life from now on.
0: O seu passado, esquece o seu passado.
1: Your past, you have to forget about it.
0: Eu sei que você chegou aqui talvez com muitos problemas.
1: I know that many people came here with so many problems.
0: Mas tecnicamente, passando um segundo a partir de que você chegou aqui, já é futuro.
1: But one second after you've come here, it is already your future.
0: Olhe para o seu futuro agora.
1: Look into your future right now.
0: Deus está dizendo para você, eu tenho um futuro de potencial para você.
1: God is telling you that he has a future with potential for you.
0: Você pensa no passado e vê as misérias e as mazelas que você já viveu.
1: When you look into your past, you see the misery that you have lived.
0: Mas Deus está dizendo, deixa o passado no passado porque eu extermino esse passado.
1: But God is telling you, leave your past behind because I will exterminate it.
0: Você não vai mais falar

0: porque a minha vida é assim, não tenho onde morar, não tenho onde comer, não tenho certeza da salvação, o diabo me oprime. Você pode ter dito isso até agora.
1: You could have many miseries until now.
0: Mas deixa isso no passado.
1: But leave that in the past.
0: E olha para frente a partir de hoje.
1: Look forward from today on.
0: Porque se você está em Cristo, você é uma nova criatura.
1: Because if you are in Christ, you are a new
0: creature. E você tem futuro.
1: And you have a future.
0: Porque você tem um novo sentimento.
1: Because you have a new feeling.
0: Porque você tem uma nova vida.
1: Because you have a new life.
0: As esperanças se renovaram.
1: And your hopes have been renewed.
0: A partir de agora, Deus estará contigo.
1: From today on, God will be with you.
0: Passo a passo, ombro a ombro.
1: Step by step, inside.
0: Deus é o seu futuro.
1: God is your future.
0: Deus tem promessa para você.
1: God has promises for you.
0: Deus dá a você uma nova oportunidade de vitória.
1: God gives you a new opportunity. For victory.
0: Tudo se fez novo.
1: Everything is made new.
0: Você reconcilia-se com Deus.
1: You return to God.
0: E tudo se faz novo.
1: Everything is made new.
0: É o novo potencial.
1: It is a new potential.
0: Você que dizia, mas eu não posso, pastor.
1: Those who used to say, but I can't, dear pastor.
0: Deus está dizendo, comigo você pode.
1: God is telling you today, you can.
0: Você que dizia, quem sou eu?
1: Those who would say, who am I?
0: Você sem Deus não é nada.
1: Without God, you are nothing.
0: Mas com Deus você é um vitorioso.
1: With God, you are a true winner.
0: Reconcilia-te com Deus. Vem para Deus. Aceita Jesus Cristo para que em você se cumpra essa palavra.
1: Return to God and go to
0: nova criatura.
1: So that you may be a new creature.
0: As coisas velhas já passaram.
1: And old things have passed away.
0: Eis que tudo se fez novo.
1: And everything was made new.
0: Você tem um novo posicionamento.
1: You have a new position.
0: Se até hoje a sua vida era ai, ai, ai, ai, ai.
1: If until today your life was full of hurt.
0: Que a partir de hoje a sua vida seja glória, glória, glória.
1: From today on your life will be full of glory.
0: Porque tudo tem o potencial de ser novo para você.
1: Because everything can be new for you.
0: Todas as coisas têm, você tem a oportunidade de vê-las bem para a sua vida.
1: You have the opportunity to see all things
0: esse
1: well
0: é
1: in your life.
0: Esse é o desejo de Deus para você.
1: This is God's desire for you.
0: Que todas as coisas sejam boas na sua vida.
1: That all things be made new in
0: mas
1: your life.
0: Com a reconciliação.
1: But it starts with reconciliation. Remember,
0: esse versículo é a culminação do ministério da reconciliação.
1: These verses are about the ministry of reconciliation.
0: O mundo estava apartado de Deus.
1: The world was far away from God.
0: Mas Jesus veio dos céus e reconciliou-nos com Deus.
1: But Jesus came for reconciliation of us with God.
0: Mas como eu disse a vocês,
1: but as I told you all,
0: existe uma palavrinha.
1: There is one word.
0: Que diferencia as pessoas.
1: That makes difference between the people.
0: Da posição nova e da posição velha.
1: From the old to the new.
0: Da nova personalidade e da velha.
1: The new personality from the old.
0: Do novo sentimento e do velho sentimento.
1: The new feeling from the old one.
0: Do novo potencial das desgraças e das derrotas do passado.
1: From the new potential to the old.
0: Assim que.
1: For if.
0: Se.
1: If anyone.
0: Diga comigo, se.
1: Say therefore if.
0: Essa palavra é a palavra que expressa condição.
1: And this word is the word that brings condition.
0: Se alguém está em Cristo,
1: if anyone is in Christ,
0: essa pessoa tem um posicionamento.
1: This person has a new position.
0: Se alguém não está em Cristo,
1: if one is not in Christ,
0: essa pessoa tem outro posicionamento.
1: This person has a different position.
0: Essa palavra traz então a nós a condição.
1: So this word brings to us the condition.
0: E a condição pode ser mudada a partir do momento que nós tomamos a decisão.
1: A condition that can be changed from the decision that we make.
0: É você quem decide se você está em Cristo ou se você não está em Cristo.
1: It is you who decides if you are in Christ or not.
0: É você quem decide se você reconcilia-se com Deus ou se você não reconcilia-se com Deus.
1: You are the one that decides if you are reconciled or not.
0: É você quem decide permanecer do jeito que você está?
1: You are the one that decides if you remain as you are.
0: Ou você quem decide se você prefere mudar para ser uma nova criatura, as coisas velhas passarem e tudo se fazer novo na sua vida. É você quem decide.
1: It is you who decides if you want everything new.
0: Agora que a Bíblia fala, fala.
1: But the Bible tells us,
0: se alguém está em Cristo,
1: if anyone is in Christ,
0: está numa nova posição.
1: He is in a new position.
0: Se alguém está em Cristo,
1: if anyone is in Christ,
0: nova personalidade, nova vida, novo sentimento, novo potencial, nova esperança, certeza de vida eterna. Eu prefiro estar em Cristo e estar com Cristo.
1: I would rather be in Christ and with Christ.
0: Eu prefiro estar com Jesus.
1: I'd rather be with Jesus.
0: Quem está com Jesus sabe que é vitorioso em qualquer circunstância da vida.
1: Those who are with Jesus know they are winners.
0: E tudo isso provém de Deus que nos reconciliou consigo mesmo por Jesus Cristo que nos deu o ministério da reconciliação.
1: All this is from God who

0: reconciled us to himself.
1: E não nos deu só isso, não.
0: And he did not give only us the
1: ministry. Nos deu a sabedoria, o entendimento e nos deu algo importante que eu quero trazer a vocês hoje. Nos deu a oportunidade de tomar a decisão master da nossa vida.
0: He gave us wisdom and also the decision to make for our own lives.
1: Deus proveu você com inteligência.
0: God gave you intelligence.
1: Você não é um animal irracional.
0: You're not an irrational animal.
1: Aliás, você não é nem um animal.
0: Actually, you're not even an animal.
1: Esse negócio de o homem é um animal irracional. Quem falou isso?
0: Those who say that the man is an irrational
1: animal. Deus criou
0: animal.
1: Animais e criou o homem.
0: God created animals and created
1: men. Esse negócio
0: men.
1: De Charles Darwin.
0: Those things of Charles Darwin.
1: Esse negócio de evolucionismo.
0: The evolutionism.
1: É animal é animal, homem é homem.
0: Animals are animals and
1: nós somos
0: men.
1: Homens, nós somos a glória da criação de Deus.
0: We are the glory of the creation of God.
1: Mas a partir do momento que houve o pecado, o homem teve a necessidade de nascer de novo e se tornar uma nova criatura, e você tem a oportunidade hoje.
0: And you have the opportunity today to be made a new creature.
1: De tomar a decisão que vai mudar a sua vida.
0: To make the decision that will change your life.
1: De tomar a decisão que vai tranquilizar o seu espírito.
0: To make the decision that will make your spirit at rest.
1: A decisão que vai fazer de você uma pessoa que vai estar em Cristo.
0: The decision that will make you a person who is in Christ.
1: Seu nome vai estar escrito no livro da vida.
0: Your name will be written in the book of life.
1: No dia que você morrer, você vai para o céu.
0: And the day that you die, you will go to heaven.
1: Enquanto você estiver vivo, você vai estar na presença de Deus.
0: While you remain alive, you will be in the presence of God.
1: E na presença de Deus, você vai estar no novo patamar.
0: And in the presence of God, you
1: vai dar tudo
0: level.
1: Certo para você.
0: And everything will work out for
1: Deus
0: you.
1: Deus vai abençoar a sua vida.
0: God will bless your life.
1: Deus vai orientá-lo na viagem da vida.
0: God will direct you in the trip.
1: Você vai ter poder para derrotar o inimigo.
0: You will have power to defeat the enemy.
1: Para derrotar a doença.
0: To defeat diseases.
1: Para ser próspero e glorificar a Deus na sua prosperidade.
0: To be prospered and glorify God.
1: Para vencer as batalhas e ser um campeão de Deus.
0: To defeat your battles and
1: para ganhar almas para o reino do Senhor.
0: To win souls for the
1: seja uma nova criatura.
0: Be a new creature.
1: Que Cristo seja o seu Senhor.
0: May Christ be your Lord.
1: Que a sua vida esteja em Cristo.
0: That your life may be in Christ.
1: E você seja uma nova criatura, as coisas velhas passem, tudo se faça novo para você.
0: And you be made a new creature and everything.
1: Que Deus abençoe você.
0: May God bless you all.
1: Aproveite a oportunidade hoje.
0: Take the opportunity
1: não fique
0: today.
1: Chorando lágrimas pelo seu passado.
0: Don't continue to cry for
1: as
0: your
1: coisas
0: past.
1: Velhas podem ficar no passado a partir de hoje.
0: Old things can remain in the past from today
1: se você
0: on.
1: Tomar a decisão certa na sua vida.
0: If you make the right decision in your
1: que Deus abençoe vocês, meus irmãos, que Deus os guarde.
0: May God bless you all, dear brothers.
1: Que o Espírito de Deus siga falando mais e poderosamente às vossas vidas.
0: May the Holy Spirit continue to speak unto your lives.
1: Estar na presença de Deus é o melhor que uma pessoa pode desejar.
0: To be in the presence of God is the best one can hope for.
1: A igreja vai ser arrebatada.
0: The church will be raptured.
1: Pode ser daqui 5 mil anos.
0: It can be in 5,000 years from now.
1: Não interessa.
0: It doesn't matter.
1: Nós não vamos estar aqui em 5 mil anos.
0: We're not going to be here in 5,000
1: nós vamos estar em algum lugar.
0: We're going to be in some place.
1: E posso garantir a vocês que é muito melhor estar com Cristo.
0: And I guarantee you that it is much better to be in
1: posso
0: Christ.
1: Garantir a vocês que é muito melhor estar com o Senhor.
0: It is much better to be with the Lord.
1: Existe muita discussão.
0: There is many discussions.
1: Não, a igreja vai ser arrebatada, vai demorar.
0: Oh, the church will be raptured in
1: outros dizem, não, pode
0: time.
1: Ser amanhã.
0: And many others say it will be tomorrow.
1: E até os que dizem que já aconteceu o arrebatamento da igreja, só subiram só um sol das igrejas deles só.
0: And some people say that the rapture already
1: irmãos,
0: happened.
1: O que interessa para nós não é quando Jesus vai voltar, quando vai arrebatar a igreja. O que interessa para nós é que a gente esteja com Cristo quando a gente precisar partir.
0: What truly matters is that we're with Christ when
1: é igual aquela
0: to
1: questão adiaforista.
0: It is that matter of the question.
1: Que as pessoas dizem, ah, e a igreja vai passar a grande tribulação ou não vai?
0: That people would ask if the church
1: claro que não.
0: Would go through the great tribulation.
1: Mas o importante é nós sermos arrebatados e sermos salvos.
0: What truly matters is that we are raptured.
1: Porque
0: and
1: se você não faz parte da igreja, você vai ficar aqui quando a igreja for arrebatada.
0: Because if you're not part of the church, you're
1: ah,
0: not
1: vai
0: raptured.
1: Haver grande salvação da grande tribulação ou não?
0: Many people ask if there will be salvation.
1: Existe uma polêmica grande sobre isso.
0: And there's a great question
1: mas
0: over
1: posso
0: this.
1: Garantir a você.
0: But I guarantee to you.
1: É muito melhor ser arrebatado com a igreja.
0: It's much better to go up with
1: é muito melhor ser arrebatado quando Cristo arrebatar a igreja.
0: It's much better to be with Christ when the
1: Deus abençoe você. Tome a decisão correta na sua vida.
0: Make the right decision in your life.
1: Você que quer estar, passar a estar em Cristo a partir de hoje, você tem de tomar uma decisão na sua vida agora.
0: Those who want to be with Christ, you need to make a decision in your life today.
1: Você tem que tomar uma decisão pessoal hoje, agora.
0: You need to make the decision today, right now.
1: Não é amanhã, é agora, nesse momento.
0: It is not tomorrow, but it is right now.
1: Preste atenção porque Deus está falando contigo.
0: Pay attention because God is speaking to you.
1: Não é amanhã, o amanhã não pertence a nós.
0: Tomorrow does not belong to us.
1: Eu não sei se estarei vivo amanhã para pregar para vocês, nem você sabe se estará vivo para ouvir.
0: I don't know if I will be alive tomorrow to be preaching.
1: Deus está falando contigo agora.
0: But God is speaking to you today.
1: Se alguém está em Cristo, é uma nova criatura.
0: If anyone is in Christ, he is a new creature.
1: Se você não está em Cristo ainda,
0: if you are still not in

0: Christ.
1: Porque você ainda não aceitou Jesus como seu Salvador.
0: Because you haven't accepted Jesus as your Savior.
1: Sai do seu lugar e vem para cá aceitar Jesus agora mesmo. Você que está em casa, aceita Jesus agora.
0: Accept Jesus right now.
1: Sai do seu lugar, vem cá aceitar Jesus. Jesus está chamando você.
0: Come forward, Jesus is calling you.
1: Jesus está chamando você para que a sua vida seja uma vida nova a partir de hoje.
0: Jesus is calling you for a new life from today on.
1: Não é vida garibada.
0: It is not a recovered life.
1: Não é vida gambiarrada.
0: It is not a half of a life.
1: É muito mais do que uma vida.
0: It is much more than a life.
1: Reformada.
0: That is transformed.
1: É vida nova.
0: It is a new life.
1: Nova criatura.
0: A new creature.
1: Quer mudar de vida?
0: Do you want to change your life?
1: Sai do seu lugar e vem aqui à frente agora.
0: Leave your place and come forward right now.
1: Essa é a decisão que só você toma.
0: This is the decision that you are only the
1: que
0: one
1: Deus quer que a sua vida seja vida nova, Ele quer.
0: God wants your life to be new.
1: Mas Deus não vai trazer você aqui na frente te arrastando, não.
0: But he's not gonna bring you unwillingly.
1: Você que está em casa, Deus não vai arrastar você para aceitar Jesus também, não.
0: God is not gonna make the decision for you.
1: Você que está desviado dos caminhos do Senhor.
0: Those who have gone astray from the path of the Lord.
1: Deus não vai arrastar você também para reconciliação, não. Reconcilia-te agora.
0: God is not gonna bring you by force for reconciliation.
1: Deus falou contigo.
0: God has spoken to you.
1: E a palavra de Deus é essa.
0: And the word of God is this.
1: Se alguém está em Cristo, é uma nova criatura.
0: If anyone is in Christ, he is a new creature.
1: Se não está em Cristo, não é uma nova criatura.
0: If he is not in Christ, he is not a new creature.
1: As coisas velhas continuam lá.
0: The old things remain.
1: O passado continua lá.
0: The past continues.
1: Os velhos pecados continuam lá.
0: The old sins continue to be.
1: Os velhos hábitos, os velhos vícios continuam lá.
0: The old habits and addictions continue.
1: A perdição continua lá, o medo continua lá.
0: Perdition and fear continue.
1: A opressão continua lá. Se você quer vida nova, aceita Jesus agora. Aceita Jesus.
0: If you want a new life, accept Jesus.
1: Entrega sua vida para o Senhor para ser crente, para servir a Deus, para ser cristão.
0: Deliver your life today to Christ to be a believer.
1: Servir a Deus conforme a palavra de Deus nos orienta.
0: To serve God as the word of God tells us.
1: Crescer na graça, crescer no conhecimento, com a certeza de que você vai morar no céu.
0: To grow in grace and knowledge with the certainty that you will live in
1: heaven. Que você explore o potencial que os salvos têm.
0: And that you explore the potential that those who are saved.
1: Quem mais quer aceitar Jesus? Quem mais quer reconciliar-se com Deus? Tem alguém que quer se unir ao ministério de Deus e amor também? Se você quer, não estou dizendo sai da sua igreja e vem para minha, mas se você quer,
0: who else wants to come to Jesus
1: vem
0: today?
1: Cá também. A decisão é sua.
0: It is your decision.
1: O trigo já cresceu, cresceu e ninguém colheu. O mundo continua passando fome de Deus. A decisão é sua.
0: The world continues to be in thirst of God and it is your
1: decision. A decisão é sua.
0: It is your decision.
1: Você é quem sabe.
0: You are the one who decides.
1: E eu sou um ganhador de almas e eu vou insistir sempre.
0: I am a winner of souls and I will continue to insist always.
1: Que assim como Jesus me salvou, ele salva você também.
0: Just as Jesus saved me, he wants to save you as well.
1: Assim como Jesus salvou a minha família, ele salva a sua família também.
0: Just as Jesus saved my family, he wants to save your family.
1: Assim como Jesus me ama, ele ama você também.
0: Just as Jesus loves me, he loves you as well.
1: Eu já tive vergonha de ser crente também.
0: I was ashamed to be a believer.
1: Eu estudei no tempo da ditadura, meus irmãos, não era brincadeira não.
0: In the time of military leadership, it was no joke.
1: A gente sofria um bocado.
0: We used to suffer a lot.
1: Hoje a gente vê essa coisa de evangélico aqui, evangélico ali.
0: And today we see people talking about those who are of the gospel.
1: Eu quero saber se o nome está no livro da vida.
0: All I want to know is if your name is in the book of
1: life. Eu quero saber se são novas criaturas.
0: I want to know if they are new creatures.
1: Nós não queremos saber de evangelho conforme denominações.
0: We don't want to know about the gospel according to
1: nem Deus e amor, nem batista, nem assembleia, nem presbiteriano. É a Bíblia Sagrada, nada mais do que a Bíblia Sagrada.
0: We're talking about the Holy Bible, nothing more.
1: Nós queremos saber se vocês estão salvos.
0: We want to know if you are saved.
1: Nós fomos levantados para ser ganhadores de almas e para pregar as novas de salvação.
0: We were saved to be preachers of the gospel.
1: Se não for para ganhar almas e falar a verdade, estamos perdendo tempo.
0: We're not here winning souls, we're wasting our time.
1: Se você não aceitar Jesus e não for crente fiel até a morte, você haverá de perecer sim.
0: If you don't accept Jesus and be faithful until death, you will perish.
1: Jesus está chamando você.
0: Jesus is calling you.
1: Jesus está chamando você.
0: Jesus is calling you here today.
1: Nós vamos orar por essas pessoas que aqui estão. Você que está em casa.
0: Those who are at home.
1: Você que quer se unir ao ministério pentecostal Deus e amor, está desigrejado.
0: Those who want to join this church.
1: Vem cá também.
0: Come forward as well.
1: Oremos por essas pessoas, meus irmãos.
0: Let us pray for these people.
1: Se alguém fuma, se alguém bebe, usa droga. E tem alguma coisa de droga, tem alguma coisa que quer jogar fora, que a gente vai destruir num gesto simbólico.
0: If you want to throw away any of your
1: Deus vai te dar vitória.
0: God is going to give you the victory.
1: Vai te dar vitória.
0: God will give you the victory.
1: Deus vai te dar vitória.

0: vitória mesmo.
1: He's going to give you victory over your vices.
0: Os irmãos que estão se unindo ao Ministério de Deus e Amor, procure a nossa secretaria depois, viu? Para que a gente possa ter acertado a situação de vocês. Oremos por essas pessoas, Senhor meu Deus, Senhor meu Pai. Vidas que estão diante do Senhor, se entregando a Ti. Esses corações estavam alguns preenchidos, alguns vazios, mas agora se esvaziam de si, para que o Senhor venha fazer morada, Senhor meu Deus, Senhor Jesus. Vem fazer morada nesses corações, Deus da glória, Deus de poder, vem fazer morada nesses corações, vem fazer morada nessas vidas. Purifica essas vidas, lava na Sua palavra, purifica no Seu sangue, Senhor Jesus. Senhor meu Deus, perdoa os pecados dessas pessoas. Escreva o nome delas no livro da vida e dá a elas a firmeza, a fortaleza, o temor do Senhor, que possam viver em harmonia contigo, em santidade, até o dia que o Senhor chamar a eternidade. Senhor meu Deus, Senhor meu Pai, alcança essas vidas, ó Deus, são tantas que o Senhor nos dá nesse dia, com a Sua misericórdia, com o Seu perdão, com a Sua ajuda. Dê a essas pessoas, meu Pai, o entendimento da dimensão do passo que estão dando rumo à presença do Senhor hoje. Em nome de Jesus Cristo, nosso Salvador, receba essas vidas, Senhor. Receba essas vidas para que se batizem, para que fiquem firmes, para que conosco participem das atividades da igreja, participem da ceia, se tornem grandes evangelistas. Em nome de Jesus. Amém, Senhor. Amém, Senhor Jesus. Amém. Batam palmas para Jesus, meus irmãos, batam palmas para Jesus. Bem-vindos todos vocês à presença de Deus. Bem-vindos todos vocês a participar da Igreja Deus e Amor. Mas o maior bem-vindo para vocês é bem-vindos a fazerem parte do povo de Deus, do povo que vai morar no céu, o povo salvo pelo poder do nosso Senhor Jesus Cristo, com a sua morte vicária na cruz do Calvário. Deus abençoe vocês. Agora vocês vão tomar um chazinho lá embaixo, viu? O que, que tem lá hoje, Ribaíra? Chazinho ou cafezinho? Tem um chazinho lá? A bolachinha, um cafezinho. Ah lá, as boas-vindas para vocês. E ali vocês vão também receber as orientações primárias, viu? Tá? Obrigado, Deus abençoe, viu? As irmãs também, Deus abençoe vocês, viu? Obrigado, minhas irmãs, obrigado, meus irmãos. Palmas para Jesus, palmas para Jesus. Louvado seja Deus. Pode louvar a Deus com as palmas, aleluia. Louvado seja Deus. Meus irmãos, olha, para Deus confirmar a obra, é tanta cura, tanta maravilha. Nós vamos pedir a Deus só para confirmar a obra. Põe a mão na sua cabeça de novo, põe a mão na sua cabeça, põe. Pode confiar, porque Deus ama você. Deus não quer ver você nesse estado de tristeza, não. Deus ama você, Deus cura você. Deus cura você, Deus abençoa você. Senhor meu Deus, confirma a sua obra, meu Deus, confirma a sua obra. Confirma a sua obra nessa vida, meu Pai. O Senhor é Deus quem cura. O Senhor é Deus que faz maravilha, vai curando, meu Pai, vai curando, sai todo mal, sai toda enfermidade, sai toda dor que afeta esse corpo, que afeta essa vida, sai agora em nome de Jesus, cura, meu Pai, cura, Senhor Jesus, cura. Eu te repreendo, enfermidade, sai desse corpo, eu te repreendo, enfermidade, confirma a sua obra, meu Deus, confirma a sua obra, dá da sua libertação, dá da sua libertação. Senhor, meu Pai, toca nesse coração agora, tira essa dor, confirma a sua obra nessa vida, confirma a sua obra nessa vida, confirma o seu milagre nessa vida. Eu creio, Senhor, meu Deus, eu creio, Senhor, meu Pai, que o Senhor está aqui. Toda essa depressão, toda essa tristeza, todo esse mal, não pode resistir o agir do meu Deus, em nome de Jesus Cristo, confirma a sua obra, Senhor, que todos digam amém. Digam comigo assim: a paz do Senhor. Mais uma vez, a paz do Senhor. Mais uma vez, a paz do Senhor Jesus. Muito obrigado, meus irmãos. Vão com Deus. Deus abençoe vocês e que Jesus possa trazer vocês todos os dias que vocês quiserem aqui para cultuarem a Deus juntamente conosco. Deus abençoe, que a graça do nosso Deus, o amor do nosso Senhor Jesus Cristo, a comunhão do Espírito Santo, que jamais falte sobre vós, para vós absolutamente nada, que a prosperidade de Deus esteja convosco, que a proteção do Altíssimo esteja em vossas vidas. Vão com Deus, abençoados em nome de Jesus Cristo.
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2: Quando nós começamos, a dificuldade foi muito grande. 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
1: Vinte e três horas e 48 minutos.
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1: 23 horas e 48 minutos.
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0: Que Deus abençoe a todos vocês, que a doce paz do nosso Senhor e Salvador Jesus Cristo esteja no seu coração. Eu sou o pastor Fabrício Beata e está aqui do meu lado o nosso irmão Diácono Mateus. A paz do Senhor, Mateus, tudo bem?
1: Paz do Senhor, pastor Fabrício, paz do Senhor, queridos internautas e ouvintes, graças a Deus estamos bem, na presença do Senhor, caminhando e nesta oportunidade aqui, juntos, para clamarmos ao Senhor Jesus.
0: É uma oportunidade maravilhosa, Mateus, que Deus está nos concedendo de estarmos em sua presença para buscar a sua face. É muito importante buscarmos a face do Senhor. Buscar-me-eis e me achareis quando me buscardes de todo o vosso coração, assim diz a palavra de Deus. Nós estamos em um propósito de oração, Mateus. É um ministério de intercessão global. E a nossa irmã Maria Lorena também vai estar orando conosco, clamando a Deus pela vida de todas as pessoas que estão conosco através do rádio, agora também através do YouTube, das redes sociais, da nossa Igreja Pentecostal Deus e Amor. Inclusive, eu quero convidar você que está nos assistindo agora para compartilhar também essa transmissão com outras pessoas, para que elas também sejam abençoadas pelo poder da oração. Então, você que está nos assistindo, compartilhe essa transmissão para que outras pessoas também sejam abençoadas. E você que está nos ouvindo através do rádio, seria interessante se você pudesse migrar também para o YouTube, para as redes sociais, para que você possa estar também com a imagem e orando conosco. Eu tenho certeza que através da oração seremos abençoados pelas mãos de Deus.
1: Com toda certeza, pastor, são muitas vidas necessitadas, pessoas que precisam receber dessa intercessão, porque nós sabemos que quando nós colocamos em oração diante de Deus, nós expomos a Ele, nós contamos a Ele aquilo que Ele já sabe, com as certeza. Nossas necessidades, aquilo que permeia o nosso coração, nossa mente, mas Ele quer ouvir, Ele quer ver a nossa fé em ação, em prática. E quando nós oramos pelo próximo, é algo mais bonito ainda.
0: Com certeza. E Tiago expressou muito isso. No livro de Tiago, fala muito sobre a oração, a importância de orar, a importância de buscar a Deus. É como o Mateus já sabe. Quando nós oramos, nós não vamos informar a Deus de algo que Ele não saiba. Porque, na verdade, o Senhor já sabe o que nós queremos, o que nós precisamos. Até mesmo antes de pedir, Ele já sabe. Ele é onisciente, onipotente, onipresente, Ele tem todo o conhecimento de todas as coisas, mas Ele quer que nós possamos chegar em sua presença, buscar a sua face, fazer o nosso pedido em oração. Ele quer ouvir a nossa voz. Tem coisas que, para que possamos receber, nós temos que pedir, não é? Aquele que pede, recebe, aquele que busca, encontra, e aquele que bate, a porta se abre. É por isso que a palavra de Deus ensina que nós devemos orar sem cessar. Então nós convidamos você para orar, nós convidamos você para clamar ao Senhor. Talvez tem pessoas que digam assim: pastor, mas eu não sei orar, como é que ora? Orar é quando você chega diante de Deus com seu coração sincero, porque o Senhor quer que nos aproximemos dele com o nosso coração sincero, para falar com ele com toda a nossa sinceridade, conversar com ele através da nossa mente, do nosso coração e utilizando a nossa fé. Então nós cremos em Deus, por isso nós oramos, por isso nós buscamos a sua face. Esses dias, Mateus, eu estava no devocional aqui na sede e eu disse para os irmãos uma coisa que eu sempre tenho comigo no meu coração. A palavra de Deus, assim, lá no livro de Salmos, o Senhor dizendo: eu guiarei vocês com os meus olhos. Deus quer nos guiar com seus olhos. Mas como que Deus vai nos guiar com seus olhos se nós não buscamos a sua face? Para que possamos ser guiados pelos olhos de Deus, nós precisamos buscar a sua face. Precisamos buscar o seu rosto, para que através dos seus olhos sejamos guiados. Quando eu falo que o Senhor nos guia com seus olhos, eu me lembro daqueles pais, não sei se o Mateus já passou por isso, muitas vezes, olhando nos olhos dos nossos pais, quando nós éramos pequenos, fazíamos alguma coisa que desagradava aos nossos pais, só com os olhos assim a gente percebia se o pai ou a mãe gostou ou não daquele ato, né? Daquela ação, daquilo que nós fizemos.

0: fizemos. E assim com Deus. Quando nós estamos em um relacionamento com Deus, quando nós estamos falando com Deus, quando nós estamos buscando a sua face, nós somos guiados pelos seus olhos. E Moisés disse uma coisa muito interessante. Ele disse: Senhor, é da sua presença que eu preciso. Se a sua presença não for conosco, não nos faça sair desse lugar. Então, quando nós buscamos o rosto do Senhor, quando nós buscamos a sua face, nós estamos buscando, Mateus, com certeza, a presença soberana de Deus. Isso é importantíssimo.
1: É uma parte fundamental, e isso é algo que marca a vida da pessoa. E muitos, às vezes, pensam que o uso de palavras bonitas é o que torna uma oração eficaz. Mas, na verdade, é essa entrega, essa confiança em Deus.
0: Realmente.
1: E muitos, até em lágrimas, fazem orações tão poderosas que Deus, ele compreende e vê o que está passando ali na mente, no coração, na alma daquela pessoa. E é bem verdade isso, que quando nós entendemos quem Deus é, a nossa oração, ela passa a ter uma força maior, no sentido de que nós não estamos apenas pedindo algo a alguém, mas nós estamos compreendendo a nossa total devoção, total necessidade e dependência desse Deus, de maneira que nós expressamos a Ele, mesmo Ele conhecedor, dizemos: Senhor, o Senhor sabe, mas eu preciso da sua ajuda nesta causa, eu preciso do seu auxílio. E a oração se torna uma arma poderosa.
0: É verdade.
1: Na vida do cristão, na vida daqueles que entendem que não é só pedir, não é só orar quando precisa, mas ter este momento de comunhão, de intimidade. É algo que precisa ser como uma área que está sendo preparada para florescer, precisa ser regado constantemente, precisa ser cuidado para poder produzir, gerar. E assim é a oração, é algo que é construído diariamente, uma intimidade, uma comunhão que nós precisamos manter e preservar. Por isso que a igreja Deus e Amor, ela é uma igreja marcada pela oração.
0: Sim.
1: Que através da oração nós alcançamos o favor de Deus, através da oração nós somos fortalecidos, através da oração Deus fala tanto conosco. Quando nós estamos orando e sentimos a presença de Deus, através da oração Deus tem transformado vidas. E é algo tão lindo, pastor, quando nós vemos que as pessoas estão compreendendo o poder da oração e a necessidade de estarmos em constante oração a Deus, pedindo a Ele que nos conduza. A palavra do Senhor nos diz que aos olhos do homem e diante do coração humano são muitos caminhos, mas o Senhor é quem direciona. O caminho que Deus direciona é aquele que nos leva à vida, que nos leva a desfrutar dos propósitos, das maravilhas, daquilo que Deus tem preparado. Então é importante, através da oração, nós pedirmos essa direção de Deus. E com certeza Deus, ele se alegra em nos ver clamando a Ele, e Ele nos direciona.
0: Com certeza, com certeza. E nós passamos, às vezes, um dia tão corrido, né? São tantas coisas, é tanta correria, é tanta ocupação, é tanta coisa para fazer. E é tão maravilhoso quando nós começamos o dia em oração, dizendo: Senhor, nós já estamos nos primeiros minutos do dia e o Senhor é o primeiro na minha vida. Não é? O Senhor é o primeiro, o Senhor é o alfa, o Senhor é o ômega. E nós devemos mostrar, nós devemos provar isso ao nosso Deus, que Ele realmente é o primeiro. E nós provamos isso através de dedicar a Ele uma das coisas mais importantes na nossa vida, que é o nosso tempo. O nosso tempo de qualidade. Porque quando nós nos derramamos diante de Deus, quando nós estamos, Mateus, rendidos diante de Deus, nós estamos falando com o Senhor o quanto nós dependemos dEle para todas as coisas, não são algumas coisas. Nós somos totalmente dependentes de Deus. O ar que respiramos, a nossa alma anseia por Deus, anseia pela sua bênção, pela sua bondade. Então, é muito importante já começarmos o dia em oração na presença do Senhor. Então, você que está me assistindo agora, você que está me ouvindo neste momento, vamos clamar, vamos falar com Deus com todo o nosso coração nesse instante. Aleluia. Soberano Deus e eterno Pai que está no céu, aqui estou.

diante da sua santa presença, Pai, lhe agradecendo por esta oportunidade maravilhosa que o Senhor me concede de estar aqui, agradecendo por esse entendimento que o Senhor tem dado a nós a respeito da oração, o quanto nós necessitamos e precisamos deste relacionamento com o Senhor. Pai, eu não posso deixar de entrar em sua presença lhe agradecendo por tudo que o Senhor tem feito por nós. Mesmo que eu tente enumerar aqui, eu não consigo enumerar todas as coisas para lhe agradecer. Porque o Senhor tem feito por nós mais do que nós merecemos. Muito obrigado, Senhor, pela salvação da nossa alma. Muito obrigado porque o Senhor nos deu a oportunidade de conhecer a luz, de enxergar a luz, que é o Senhor Jesus, que iluminou a nossa alma, o nosso coração, o nosso entendimento, para que através desta iluminação que Ele trouxe à nossa vida, nós possamos viver uma vida abundante. Eu te agradeço, Senhor, porque antes nós estávamos em um lamaçal, em um charco de lodo. Nós estávamos mortos em nossos pecados e nos nossos delitos. Mas a sua palavra nos diz, meu Deus, que quis Deus, pela sua bondade, nos reconciliar com Ele através de Cristo Jesus. Eu te agradeço, Senhor, por esta rica oportunidade de te servir, de poder estar em sua presença, de poder entender realmente quem tu és, a sua beleza, a sua grandeza, a sua soberania, a sua misericórdia e o seu amor. Muito obrigado, Senhor, pelo pão de cada dia, que o Senhor não tem deixado faltar. Muito obrigado, Senhor, pelo lar, pela família que o Senhor nos deu. Eu te agradeço de todo o meu coração, ó Pai, porque muitas vezes nós focamos nas dificuldades, nos problemas, e nos esquecemos o quanto o Senhor tem sido bom para conosco, o quanto o Senhor tem sido maravilhoso para conosco. Todos os dias, todo instante, o Senhor tem estado com as tuas mãos estendidas para nós. Se não fosse o Senhor que estivesse ao nosso lado, ora diga Israel, os nossos inimigos teriam nos engolido vivos. Mas o Senhor esteve ao nosso lado. O Senhor está ao nosso lado. E esta é a causa de nós não sermos tragados pelo nosso adversário. Apesar das lutas, apesar das provações que nos fazem crescer, e também são através dessas lutas e provações que o poder de Deus se manifesta, apesar de todas elas, o Senhor tem nos ajudado, o Senhor tem segurado nas nossas mãos e o Senhor tem nos dado a vitória. E eu te agradeço, Senhor, de todo o meu coração. Senhor, eu oro neste momento, ó Pai, em favor de todas as pessoas que precisam de uma ajuda urgente, mas não ajuda do ser humano, não ajuda do homem, mas precisa da ajuda do Senhor. Talvez algo que só o Senhor possa fazer por ela, Senhor. E nesse momento esta pessoa está orando comigo. Talvez esta pessoa está derramando lágrimas. Talvez esta pessoa, Senhor, está orando em soluços, pedindo a sua misericórdia, pedindo socorro divino, pedindo que o Senhor venha entrar nesta causa, venha solucionar este problema. Talvez, Senhor, esta pessoa já perdeu até mesmo a esperança de vida. Talvez esta pessoa já perdeu a alegria de viver, de tanto sofrimento, de tanta angústia. Todos os dias é uma surpresa ruim, todos os dias surpreendida por algo mal. Mas eu lhe peço, Senhor, para que o Senhor possa estender as tuas mãos para esta pessoa neste momento e resgatá-la. O Senhor tem poder de mudar a sorte desta pessoa. O Senhor tem poder de virar o cativeiro deste homem, desta mulher, deste rapaz, desta moça, que talvez está pensando que a vida já não tem mais sentido, porque ela se sente cercada, ela se sente encurralada. Ela se sente, meu Deus, em um beco sem saída, em um quarto escuro, em uma ilha talvez abandonada, Senhor.

com tanta angústia no coração. Talvez a depressão tomou conta do coração desta pessoa. Talvez o desespero, Senhor, já tomou a mente. Talvez o desespero, ó Pai, já tomou os caminhos dessa pessoa. Mas há poder no teu sangue, Jesus. Há poder no teu nome para repreender este mal. Há poder no teu nome para jogar por terra as correntes do maligno, as amarras satânicas, as amarras diabólicas, que caiam por terra agora em nome de Jesus, pelo poder do sangue de Jesus, que seja repreendido agora estas cadeias malignas que aprisionam esta pessoa. Ah, meu Deus, tenha misericórdia, Senhor. Esta pessoa que está totalmente afundada nos vícios, que está totalmente dominada pelos vícios, se tornou escrava, Senhor. Talvez esta pessoa já tentou várias vezes, mas não conseguiu deixar. Talvez esta pessoa já tentou várias formas, já tentou ajuda, já tentou tratamentos, mas tudo em vão. Mas o Senhor tem poder de tirar, Senhor, esta pessoa desse cárcere. O Senhor tem poder de tirar esta pessoa, ó Deus, desta vida sofrida. Olha quantas mães, quantos pais têm orado pelos seus filhos. A esposa orando pelo esposo, vice-versa. Pedindo, Senhor, a quebra dessas correntes dos vícios, pedindo para ser livre destes vícios. Ah, Senhor, vai agora visitando estas pessoas, estendendo as tuas mãos poderosas, trazendo a libertação, ó Pai. Não somente jovens, mas também adolescentes, que infelizmente caíram nesta vida, que infelizmente estão amarrados, ó Deus, por correntes satânicas e diabólicas. Toma essas pessoas em suas mãos agora. Senhor, entra neste lar trazendo providência. Entra, Senhor, neste lar trazendo a paz. Entra neste lar trazendo harmonia, Senhor. Talvez, ó Pai, esta pessoa não sente alegria, não sente paz dentro da sua própria casa, porque as sombras escuras do mal estão tomando conta desta família, ó Pai. Mas eu lhe peço agora, porque foi para isto que se manifestou o Filho de Deus, foi para desfazer as obras do diabo. Infelizmente, Senhor, muitas pessoas não logram entender que muitas vezes a divisão na família, o distanciamento dos pais com os filhos, o distanciamento do casal, muitas vezes muitas pessoas não logram entender que são obras espirituais, que são obras malignas, mas o Senhor é aquele que tem poder, ó Pai, para repreender este mal, para restaurar a união desta casa, para restaurar o elo desta família, para restaurar a união deste casal, Senhor, que com certeza que pouco a pouco estava se afastando, pouco a pouco, Senhor, estavam se separando. Tome em suas mãos agora, restaura, Senhor, com teu poder, restaura, Senhor, através da sua graça. Sim, meu Deus, eu clamo a ti de todo o meu coração, eu clamo a ti, ó Pai, com toda a fé neste momento. Eu lhe peço, Senhor, para que o Senhor possa visitar também aquelas pessoas que estão enfermas, quem sabe sentindo dores, ó Pai, quem sabe não consegue dormir à noite, mesmo com a medicação, está sentindo tanta dor. Toma, Senhor, toca sobre estas vidas agora e vai repreendendo este mal, vai repreendendo a dor, Senhor, na vida desta pessoa. Quem sabe eu estou falando com alguém neste momento que passou por uma cirurgia, Senhor, e está se recuperando. Quem sabe, ó Deus, esta pessoa está me ouvindo no hospital, está ouvindo agora este clamor, está orando comigo, sem entender o porquê que ela está nesta cama, sem entender o porquê que ela está neste leito de dor. Mas o Senhor tem um propósito, ó Pai. A tua palavra diz que todas as coisas cooperam para o bem daqueles que amam a Deus. Então entra agora, Senhor, sobre este hospital, neste leito, aonde está deitada esta pessoa, precisando que o Senhor venha estender as tuas mãos. Quantas pessoas, ó Pai, estão chorando agora, por diversos motivos, por diversas razões, precisando de uma ajuda divina, Senhor, precisando do socorro divino, precisando da intervenção divina, ó Pai, porque o problema

problema que ela está passando, o problema que ela está enfrentando, talvez é impossível diante dos teus olhos, talvez para ela não tem mais jeito, talvez para ela não tem mais solução, mas eu lhe clamo agora e eu sei que o Senhor tem a solução para todos os problemas. Senhor, eu quero orar, ó Pai, em favor da Venezuela. Eu oro, Senhor, por aquele país, eu oro por aquela nação, porque a sua palavra nos ensina que nós devemos orar uns pelos outros. Mesmo, Senhor, distante, nós sentimos a dor daquele povo. Quantas famílias devastadas, quantas famílias destruídas, Senhor. Quantas famílias que talvez olham para aqueles monturos, olham, Senhor, para o que restou daquele país e já não tem mais esperança. Quantas pessoas perderam, Senhor, entes queridos? Quantas pessoas já não têm mais uma casa para voltar, para regressar? Mas o Senhor é um Deus de misericórdia. Mas o Senhor é um Deus poderoso. A sua palavra diz que o Senhor ergue do monturo o necessitado. O Senhor levanta assim dos escrombos, o Senhor levanta assim do lixo, o Senhor é aquele que restaura, não importa a situação que a pessoa esteja, não importa se seja somente pó e cinzas, o Senhor é um Deus todo-poderoso, o Senhor é o Deus que faz coisas novas. Toma, Senhor, aquela nação em suas mãos, toma aquele povo nas suas mãos, ó Deus, tenha misericórdia. Eu peço, Senhor, pelo governo daquele país. Sim, porque nós devemos orar pelas autoridades. Nós devemos orar por aqueles que estão, Senhor, em posição de liderança, para que o Senhor possa falar o coração deles, para que o Senhor possa tocar no coração deles, para tirar o povo do sofrimento. Tenha misericórdia, Senhor, daquelas pessoas que já não têm mais uma casa para voltar. Aquelas pessoas que não têm mais um lugar para ficar. Daqueles filhos que não mais poderão ver os pais. Ou quem sabe daqueles pais que não mais poderão ver os filhos. Toma a vida deles nas suas mãos, ó Deus. Eu sei que o Senhor está olhando para tudo isso. E eu sei que o Senhor tem um plano de bênção para eles. Porque a sua palavra diz que os seus pensamentos são maiores que os nossos pensamentos e os planos do Senhor para a nossa vida são muito melhores do que os próprios planos que nós temos para nós. Porque o Senhor é o Deus que conhece o amanhã. O Senhor é o Deus que estende as suas mãos para o necessitado. Ainda há esperança, Senhor. Há esperança para a árvore cortada, diz a sua palavra. Que ao cheiro das águas, ela florescerá. O Senhor é o Deus poderoso, o Senhor ressuscitou Lázaro que estava morto há 4 dias.

O Senhor levanta, o Senhor restaura das cinzas, porque o Senhor tem este poder. Por isso eu clamo com toda a minha fé, sabendo que as tuas mãos estão estendidas para aquele povo e que o Senhor não abandona ninguém. Ah, Senhor, eu quero clamar não somente pela Venezuela que está nessa situação, mas eu quero clamar também, Senhor, em favor do nosso país, em favor do nosso Brasil, pedindo que o Senhor possa abençoar, ó Deus, de forma especial, que o Senhor possa guardar o nosso país. Eu apresento em suas mãos também as autoridades do nosso país, ó Pai, para que o Senhor possa falar ao coração deles, para que o Senhor possa trabalhar no coração deles, ó Pai, porque o Senhor é o Deus Todo-Poderoso. Eu oro, meu Deus, em favor daqueles países, ó Pai, como a China, onde muitos cristãos estão sendo presos por pregar a sua palavra, por levar o seu evangelho. Mas eu sei, ó Deus, que o Senhor está trabalhando também na Ásia. Eu sei que as tuas mãos estão estendidas também para a Ásia, Senhor. Tome em tuas mãos aqueles missionários que estão ali, aqueles pastores que estão ali, arriscando a sua própria vida para falar do seu amor e para pregar o seu evangelho. Ah, Senhor, quantas almas sedentas, quantas pessoas que precisam ouvir falar do seu amor, quantas pessoas que precisam ser discipuladas, quantas pessoas que precisam receber o ensinamento bíblico. Usa a nossa vida, Senhor, que possamos ser como flechas na mão do valente, que possamos ser soldados de valor em suas mãos, para alcançar estas almas, para discipular estas pessoas, para trazer essas almas para a sua presença, Pai. Usa a nossa vida, usa a vida, Senhor, dos pastores, usa, Senhor, a vida dos diáconos, dos presbíteros, usa a vida dos nossos jovens. Sim, ó Pai, nós queremos ser uma bênção em suas mãos, queremos abençoar as outras vidas, não somente usar a vida dos pastores, Senhor, mas a vida de todas as pessoas, para que falem do seu amor. Porque a partir do momento que nós temos conhecimento da sua palavra, independente do cargo, independente da nomenclatura, nós precisamos falar do seu amor com as pessoas. Nós precisamos dividir com as pessoas a alegria de ter conhecido o Senhor e de comunicar a outros que o Senhor é o Salvador. Nos dê graça para isto, Senhor. Nos enche da tua presença. Nos enche do teu Espírito Santo. Sim, Senhor, nós queremos ser mais cheios do teu Espírito Santo, para que possamos falar do seu amor, para que possamos ter ousadia para pregar a sua palavra, para pregar o seu evangelho. Eu lhe peço neste momento, Senhor, que o Senhor possa restaurar a nossa vida espiritual, que o Senhor possa fortalecer a nossa vida espiritual, para que possamos falar do seu amor com autoridade, com poder, em todo lugar, em todo momento, porque a sua palavra diz que nós devemos pregar a sua palavra a tempo e fora de tempo. Mas muitas vezes, Senhor, parece que nós estamos recuando. Muitas vezes, Senhor, parece que nós estamos sendo covardes, porque muitas vezes nós perdemos oportunidades de falar do seu amor com as pessoas. Muitas vezes nós não temos a sensibilidade de entender que o Senhor nos coloca, que o Senhor nos leva, que o Senhor nos planta em muitos lugares para que nós possamos falar do seu amor e para que nós possamos ser uma bênção, falando do seu amor e pregando a sua palavra a muitas pessoas. Ah, Senhor, muitas vezes nós estamos sendo carnais. Muitas vezes, Senhor, nós não estamos entendendo o plano do Senhor para conosco. Usa, Senhor, a nossa vida com poder em todos os lugares. Usa, Senhor, a nossa vida, que possamos falar do seu amor nas ruas, que possamos falar do seu amor nos hospitais, que possamos falar do seu amor lá na faculdade, na universidade, lá no bairro, no ponto de ônibus, no aeroporto, que possamos falar do seu amor em todos os lugares. Não deixa, Senhor, nos desperta para que não venhamos a perder as oportunidades que o Senhor nos concede de falar do seu amor. Enche-nos do teu Espírito Santo, que esta chama possa queimar no nosso coração, que este desejo possa queimar no nosso coração forte.

mente para falarmos do seu amor, para anunciarmos o seu evangelho, porque enquanto estamos anunciando o seu evangelho, Senhor, nós vencemos o amargor desta vida. Aleluia, Senhor. Quando do seu nome vamos falar, nós estamos vencendo, ó Pai, as tristezas, as angústias que muitas vezes tentam nos afogar, que muitas vezes tenta acabar com a nossa vida, que muitas vezes tenta tirar, Senhor, a nossa esperança. Desperta o seu povo, Senhor. Desperta a sua igreja. Senhor, quantas pessoas estão se afastando da sua presença pouco a pouco? E muitas delas, às vezes, não têm percebido, Senhor. Mas pouco a pouco têm se afastado da sua presença porque têm deixado de orar. Desperta-nos, Senhor, para que possamos estar em sua presença em oração. Fortalece-nos, ó Pai, para que possamos estar em sua presença em jejum, santificando a nossa vida, Senhor. Porque é através da santificação que o Senhor opera maravilhas, é através da santificação que o seu poder se manifesta sobre nós. E a sua palavra diz que sem santificação nós não veremos a Deus. Santifica-nos, ó Deus. Santifica-nos através da sua palavra. Purifica, Senhor, o nosso coração neste momento. Retira do nosso coração agora todo ódio, todo rancor. Retira do nosso coração toda raiz de amargura. Retira do nosso coração tudo aquilo que possa nos afastar da sua presença. Nós precisamos ser limpos. Nós precisamos ser purificados, ó Deus, através do seu poder. Senhor, retira do nosso coração essa falta de perdão, retira, Senhor, do nosso coração o orgulho, retira do nosso coração, meu Deus, esta insensibilidade, retira do nosso coração tudo aquilo que entristece o teu Espírito Santo, ó Pai, porque nós queremos que o teu Espírito Santo faça morada em nós queremos que o teu Espírito Santo esteja conosco, nós não queremos, Senhor, somente a tua visita, nós queremos que o Senhor permaneça em nós. Nós não queremos só sua visita, não, Senhor. Nós queremos que o Senhor habite no nosso coração. Nós queremos que o Senhor fique no nosso coração. Nós queremos que o Senhor permaneça conosco, como os discípulos no caminho de Emaús, que disseram: fique, Senhor, permaneça, Senhor, já se faz tarde. Permaneça, Senhor, conosco, no nosso coração. Essa casa é tua, Senhor. O nosso coração é teu. Nós queremos te servir com inteireza de coração, com sinceridade do nosso coração. Nós queremos te servir com a nossa mente. Nós queremos te servir com a nossa alma. Nós queremos te servir com o nosso coração. Ajuda-nos, Senhor. Ajuda-nos, ó Deus, pela tua graça, pela tua misericórdia, Senhor. Aleluia, em nome do Senhor Jesus, eu peço que o Senhor nos ajude. Senhor, quem sabe neste momento, ó Pai, nós estamos aqui orando e tem pessoas que estão fazendo propósito contigo nesta hora. Propósitos esses, Senhor, de mudar de vida. Propósito de gastar mais tempo diante da sua presença na oração, lendo a sua palavra, examinando as sagradas escrituras. Abre a mente desta pessoa para que ela possa entender, Senhor, a sua palavra, para que a sua palavra possa ser revelada a ela. Nós sabemos que para entender a sua palavra, Senhor, nós precisamos sim buscar meios, estudar a sua palavra, mas nós precisamos também orar para que o seu Espírito Santo revele a sua palavra ao nosso coração. Porque a revelação divina, ela vem do seu trono e vem através da oração, vem através de nos aproximarmos de ti, Senhor. Ilumine a nossa mente, para que não tenhamos perda, Senhor, de entendimento, porque muitas vezes o inimigo tem confundido a mente de muitas pessoas para que elas não entendam ao certo a sua palavra e acabem e terminem por se distanciar de ti, Senhor, e terminem por estar distante da sua presença. Mas revele-nos a sua palavra, Senhor, que possamos receber a revelação da mesma. Ah, Senhor, eu oro neste momento, eu clamo neste momento.

em favor de todas aquelas pessoas que têm sido sensíveis e têm ajudado a tua obra financeiramente. Sim, meu Deus, eu oro por elas, porque são através dessas ajudas, desse apoio do seu povo, que nós podemos evangelizar, que nós podemos chegar em lugares distantes, levando a sua palavra para muitas vidas. Quantas pessoas têm sido fiéis a ti, Senhor, com seus propósitos, das suas ofertas, dos seus votos, do seu dízimo. Quantas pessoas que mesmo em secreto, elas têm sido fiéis a ti, ó Pai, sabendo que o Senhor é o Deus que tem providenciado para elas todas as coisas. E elas têm sido gratas a ti e têm abençoado a sua obra para que o seu evangelho seja pregado, para que a sua palavra possa chegar em lugares longínquos, em lugares distantes. Quantas pessoas têm apoiado, Senhor, a obra social, a Fundação Reviver? Quantas pessoas estão abrindo o coração e estão abraçando esta causa? Ah, Senhor, todas as vezes que eu ouço o testemunho das pessoas abençoadas através da obra social, todas as vezes que nós podemos apoiar uma família que está em necessidade, todas as vezes que nós podemos apoiar alguém com medicação, alguém que talvez não possa fazer uma operação médica, e sempre a associação, a Fundação Reviver está apoiando. Eu te louvo pela vida de todas as pessoas, ó Pai, que têm ajudado esta obra, que têm ajudado o Senhor nas obras sociais. Derrame as suas bênçãos sobre a vida delas. Que nada falte sobre esta casa, que nada falte sobre esta família. A sua palavra nos diz isso. Que aquele que dá ao pobre, ele empresta para Deus. E a recompensa vem do Senhor para a vida de todos. Senhor, eu não posso deixar de orar neste momento também, ó Pai, em favor de todos os pastores que estão fazendo a sua obra, Senhor. Aqueles que estão na frente do trabalho das nossas igrejas, não somente no Brasil, mas também no exterior. Olha, Senhor, quantos pastores que têm lutado, que têm trabalhado na tua obra com sinceridade, com amor, pastores que entenderam o chamado. Pastores que entenderam, Senhor, que o Senhor os separou para uma obra especial. E eles têm feito a sua obra com amor, visitando as pessoas doentes, ajudando os necessitados, cuidando do seu rebanho, trabalhando na sua obra, Senhor, sabendo que estão trabalhando para o Senhor e não para os homens. Abençoe a vida desses pastores, a família dos teus servos, os seus filhos. Abençoe, Senhor, os diáconos, os presbíteros. Abençoe, Senhor, os cooperadores, os membros da sua igreja. Visita cada um deles neste momento, Senhor. Visita cada um nesta hora. O Senhor conhece a necessidade de cada um de nós. O Senhor é o Deus que não se esquece de ninguém. A sua palavra disse que até os fios de cabelo da nossa cabeça estão contados pelo Senhor. Isso mostra o quanto o Senhor cuida de nós nos mínimos detalhes. Mesmo nas coisas que para nós são pequenas, que parecem insignificantes para nós, até nessas coisas o Senhor está cuidando de nós. Aleluia! Até nos detalhes o Senhor está cuidando de nós. Obrigado, Senhor. Visita, Senhor, neste momento esses membros, aqueles que estão lá na zona rural, Senhor. Aqueles que estão, ó Pai, talvez em lugares distantes, ó Deus. Visita neste momento aqueles que estão nos sítios, nas fazendas, na zona rural, mas que estão ali orando, que estão ali clamando, aqueles também que estão nas grandes capitais, nas grandes cidades. Visita eles agora, estende as suas mãos agora, Senhor. Eu oro também, ó Pai, pelos novos convertidos, aqueles que tomaram a melhor decisão da vida, que é receber o Senhor Jesus como Salvador da sua alma, e ele já está se preparando para o próximo batismo, ele já está estudando a sua palavra, Senhor, e está ansioso para descer as águas batismais. Toma a vida deles nas suas mãos agora, fortalece eles.

Pai, com o seu poder. Enche eles da sua graça, do seu poder, do seu Espírito Santo, para que seja uma bênção, para que faça uma diferença, para que a luz deles possa brilhar, para que as pessoas que conhecem eles, conheciam antes como eram antes, e ao vê-los agora, possam ver o Evangelho, como a sua palavra transforma vidas, como a sua palavra trabalha na vida das pessoas, ó Pai. Tome em suas mãos agora esses novos convertidos que estão se preparando para descer as águas batismais. Eu oro por eles, ó Deus, porque eu sei que o adversário luta. Eu sei que o adversário se levanta, o adversário peleja de várias formas, de várias maneiras, mas quando nós colocamos no nosso coração um propósito de servir ao Senhor com toda a sinceridade, a sua bênção, as suas mãos, elas nos conduzem, ó Pai. Ah, Senhor, eu te louvo, eu te agradeço, eu glorifico o seu nome pela vida destas pessoas. Eu quero pedir também, Senhor, os dons espirituais. Sim, a tua palavra diz que nós devemos buscar os dons espirituais, porque os dons espirituais, eles são para a edificação da sua igreja. E eu quero lhe pedir nesta hora, Senhor, que o Senhor possa derramar esta bênção, esta graça sobre a nossa vida. Ah, Senhor, porque eu sei que os sinais seguirão a todos aqueles que crerem no seu nome. E a sua palavra que diz que em seu nome expulsaremos os demônios, em seu nome falaremos novas línguas, Senhor, em seu nome ressuscitaremos até mortos, diz a sua palavra. Sim, o Senhor tem poder de fazer isso. Usa a nossa vida, Senhor, nos dons espirituais, com poder, para que o teu nome seja glorificado. Ah, Senhor, olha esta pessoa que está de joelhos agora, implorando, te pedindo, Senhor, que o Senhor possa derramar sobre ela as tuas bênçãos. Eu sei que o Senhor está nos ouvindo agora. Eu sei que o Senhor está nos ouvindo neste momento. Eu entendo também, Senhor, como nós estávamos falando aqui, que quando nós chegamos diante da sua presença em oração, nós não estamos vindo aqui para informar o Senhor de alguma coisa que o Senhor não sabe, porque o Senhor sabe de tudo. O Senhor é onisciente, o Senhor é onipotente, o Senhor é onipresente, o Senhor é o Deus Todo-Poderoso, o Senhor é o próprio poder. Nós sabemos que o Senhor já sabe de todas as coisas, mas é o Senhor quem diz: clama a mim, e eu te responderei, porque muitas bênçãos já estão preparadas, Senhor. Eu sei que muitas bênçãos o Senhor já preparou para nós, mas muitas vezes nós não acessamos essas bênçãos porque nós não pedimos. Muitas vezes nós não acessamos essas bênçãos porque nós não clamamos. Mas quando nós clamamos ao Senhor com fé, quando nós clamamos ao Senhor com segurança, é a sua palavra quem diz: e se eu cerrar o céu e não houver chuva, mas se o meu povo que clama pelo meu nome se orar, se buscar a minha face e se converter dos seus maus caminhos, diz a sua palavra, eu ouvirei do céu as suas orações, perdoarei os seus pecados e sararei a sua terra. E nós somos o seu povo, Senhor. Nós somos o seu povo que clama pela sua presença. Que clama, Senhor, pela sua presença. O seu povo que quer ver a sua face, que quer ver o seu rosto. Eu faço, Senhor, das palavras de Moisés, a minha oração: mostra, Senhor, a sua glória. Nós queremos ver, Senhor, a tua glória. Queremos ver o seu poder. E eu lhe peço isso, ó Pai, de todo o meu coração, e eu creio que o Senhor está ouvindo o nosso clamor. Aleluia, Jesus.

Guardes e casa com a gloriosa paz do Senhor Jesus. Quem vos saúde é a sua irmã em Cristo, Maria Lorena. Tá chegando.

É o momento de nós buscar a face do nosso grande Deus. Dobra teu joelho, ouvinte de casa. Unidos nós seremos mais que vencedores. Oramos ao Senhor. Senhor, meu Deus e meu Pai, em nome de Jesus entramos à tua presença para suplicar a tua misericórdia, o teu grande amor, meu Pai. Lembra, Pai, que o Senhor, meu Deus, estenda as tuas mãos, meu Pai. Livra-nos, meu Deus, de toda emboscada, de toda fúria, de toda adversidade. Vai derramando a tua graça maravilhosa, meu Pai. Perdoa nossos pecados, Jesus querido, naquilo que nós pecamos em pensamentos, em palavras, em obras. Lembra da tua misericórdia, Pai. Nenhuma condenação há para os que estão em Cristo Jesus. Por isso eu te suplico a tua misericórdia. Vai perdoando nossos pecados, nossas fragilidades, os momentos, meu Deus, que fracassamos a tua presença. Lembra, meu Deus, que está escrito na tua palavra que o cair é do homem, mas o levantar é do meu Senhor. Ai, levanta os que estão caídos, aqueles que estão prostrados, meu Pai. Já não tem mais força em clamar pelo teu nome, mas humildemente eu te suplico agora a tua misericórdia e o teu grande amor, meu Deus. Realiza a tua grande obra, ai, abençoando, meu Deus, de uma maneira especial este ouvinte de casa, Jesus querido, que está de joelho dobrado, derramando as suas lágrimas. Abençoa teu povo, abençoa os que choram, abençoa o clamor desta mãe, meu Deus, que tem derramado lágrimas perante o teu trono, em contemplar a situação do seu filho. Pai, lembra, meu Deus, a tua palavra. Eu creio que tu és soberano, tu és grande. Ajuda esta mãezinha, seca as lágrimas deste ouvinte que chora no leito de dor, meu Pai. Ali internado no hospital, meu Deus, já não vê mais uma saída, meu Pai. Quantos leitos, meu Deus, que estão desenganadas, pessoa desenganada pelos recursos humanos, meu Pai. Lembra, Senhor, que o Senhor deixou na tua palavra: eu sou Senhor que te saro. Olha que promessa maravilhosa, meu Pai. Ainda que esteja em coma, meu Deus, entra naquela UTI, meu Pai. Apenas um olhar e clama-se e clama, e o teu nome será glorificado. Derrama a tua graça soberana, meu Pai. Derrama teu Espírito, meu Deus. Derrama por amor do teu grande nome, Pai. Assim como o Senhor ressuscitou a Lázaro depois de 4 dias, meu Pai, o que é para ti, meu Deus, estender a mão amiga, meu Pai, levantar aquela pessoa na UTI, visita pela tua misericórdia, vai de encontro aquela pessoa que foi baleada. Senhor, dá o grande livramento na cirurgia, na retirada daquela bala. Pai, ajuda, meu Deus, e lembra na tua misericórdia. Misericórdia, Senhor, eu creio na grandeza do teu Espírito.

Eu creio que tu és soberano, meu Pai. Em nome de Jesus, alcança cada asilo, cada orfanato, meu Deus. Lembra da tua misericórdia, aquela criança que chora, meu Pai, que tem desejo de conhecer o pai ou a mãe, mas está ali, Senhor, no orfanato. Meu Deus, estenda as tuas mãos, aquele versículo tão lindo da tua palavra, quando teu pai e tua mãe te desampararem, o Senhor te acolherá. Pai, acolhe aquela criança, meu Deus, abraça aquele pequenino, meu Pai, derrama sobre ele a tua graça, a tua unção, o teu renovo. Eu creio no agir do teu Espírito. Confirma, meu Pai, a tua misericórdia. Vai abençoando agora cada presidiário, cada presidiária, Pai. Visita aquele presídio feminino. Visita aquele presídio, meu Pai. Vai de encontro, meu Deus. Eu vejo alguém chorando, de joelho dobrado, arrependido dos seus atos. Senhor, o inimigo é tenebroso, meu Pai. O inimigo é cruel, meu Deus. Ele seduziu aquela vida, meu Pai. E depois do ato praticado, lançou atrás de uma grade, meu Pai. Em nome de Jesus, alcança agora. Derrama a tua graça. Graça reclama, se reclama. Eu creio, meu Pai, e tem muitos que estão presos sem cometer nenhum crime, apenas foram acusados, meu Deus, caluniados, meu Pai. Mas o Senhor é grande, o Senhor é advogado por excelência. Vem advogar esta causa. Ouça, meu Pai, venha ser o advogado dessa pessoa, ai, derramando a tua graça soberana, meu Pai, soluciona esta causa. Eu creio no precioso sangue derramado lá na cruz do Calvário, em nome de Jesus. Eu oro agora, Pai, pelos colégios, Pai, pelos professores. Alcança cada colégio, meu Pai. Alcança as criancinhas, meu Pai. Alcança as faculdades, o ensino médio. Pai, acampa teus anjos na entrada de cada colégio, meu Pai. E dá um grande livramento por amor do teu nome. Senhor, estenda as tuas mãos ensanguentada, repreenda a fúria do adversário, repreenda a fúria do espírito da morte, repreenda pelo poder da tua palavra, pelo poder do teu sangue, meu Pai. Abençoa teu povo, reclama, se clama, vai derramando esta graça soberana. Pai, eu creio no teu poder, meu Pai. Eu creio que tu és socorro bem presente na hora da angústia. Pai, dá o livramento para aquele jovem jurado de morte, meu Deus. Repreenda esta fúria, repreenda, Pai. Pelo poder da tua palavra, confirma teu grande milagre, Senhor. É tão maravilhoso sentir a tua graça, é tão maravilhoso crer no teu socorro, é tão maravilhoso saber que a tua mão, ela está estendida para abençoar. Pai, o teu ouvido está atento para ouvir o gemido daquela mãe, Senhor, muitas vezes.

igreja não tem palavra para clamar pelo teu nome, meu Pai. Vai derramando a tua graça soberana, vai derramando o teu poder, aleluia. Eu creio, eu creio, eu creio. Ai, como é lindo tu nirricola, mas clama. Pai, alcança a diretoria agora, meu Pai. Derrama a tua graça sobre toda a diretoria da igreja, Deus e amor, meu Pai. A nossa querida presidente, a irmã Irini Miranda, meu Pai. Guarda a tua filha, livra, livra, livra, Senhor. Abençoa a saúde da tua serva, força, sustenta ela na palma das tuas mãos, Senhor. Dá um grande livramento para a família Miranda, Pai, cada filho e cada filha, cada neto seja guardado pelo poder da tua palavra, pelo poder do teu sangue. Alcança a família Miranda, meu Pai, alcança, Senhor, a cantora Débora, Pai, lembra do teu grande amor, Senhor, usa a tua serva, meu Pai, muito mais que o Senhor tem usado, guarda a tua filha, livra ela em qualquer dardo inflamado, livra a tua serva, livra a saúde da tua filha. Filha, abençoa o pastor Lorival de Almeida, Pai, vai de encontro da necessidade do teu filho, alcança a saúde do teu servo, Pai, eu já sinto, meu Deus, a grandeza do teu espírito, eu já vejo as tuas mãos tocando no mais profundo da saúde do teu filho, alcança teu servo, meu Pai, alcança também o presbítero Davi Neto, meu Pai, repreenda toda a adversidade. Repreenda, meu Deus, toda a fúria do inimigo, Pai, dê sabedoria, graça e força, alcança ele, a sua querida esposa, seu Cilinho, alcança, meu Deus, proteja e livra, também o irmão André e a família, meu Pai, o Diego e a família, meu Pai, no grande livramento, visita, visita, para a tua glória, abençoa, meu Deus, toda a diretoria, alcança, Senhor, o pastor Milton e a família, o pastor Osmar Antônio e a família, Pai, lembra da tua misericórdia, o pastor Wilson, o pastor Jerry e a família, Pai, de encontro, meu Deus, e todo, pastor Marcos, repreende todo levante contra a diretoria, meu Pai, vai derramando a tua graça soberana, alcança a diretoria da Fundação Reviver, ah, Senhor da Fundação Help, meu Pai, vai derramando o teu poder soberano, meu Deus, ah, rica lama se clama, Pai, eu creio num grande milagre, Pai, aquela rede que o Senhor mostrou, Pai, alcança o Brasil, alcança o exterior, alcança as nações agora, meu Pai, vai derramando a tua graça soberana, Pai, abençoa Jerusalém, abençoa Israel, meu Pai, derrama a tua graça, meu Deus, lembra do teu grande amor, meu Pai. Ai, como é maravilhoso sentir a tua graça, sentir o teu poder, meu Pai. Essa vida que está de joelho dobrado, derramando as suas lágrimas nesta madrugada. Pai, estenda as tuas mãos, repreenda a insônia, repreenda,

raio desânimo, repreenda a fúria do adversário, repreenda toda dor, meu Pai, repreenda pelo poder da tua palavra, repreenda essa adversidade, alcança as famílias, derrama a tua graça soberana, ô rica, ô lamatuni, rica, ô lamacirica, ai, como é maravilhoso, aleluia, aleluia, eu creio no teu poder, meu Deus, renova a tua aliança com a tua igreja, renova cada manhã, meu Pai, traga os oprimidos, meu Deus, traga os cativos do inimigo, liberta as almas, Senhor, liberta para a tua glória, Pai, liberta aquela alminha, Senhor, tão sofrida pelo álcool, meu Pai, lembra que tu és o libertador, liberta do vício do cigarro, liberta do vício da droga, meu Pai, liberta as almas do cativeiro, liberta pelo precioso sangue derramado lá na cruz do Calvário, Pai, aquela alma já trocou tudo que tinha pela droga, Senhor, agora só resta, meu Pai, a sua própria vida, Senhor, eu creio na libertação, eu creio no agir do teu Espírito, repreenda pelo poder da tua palavra, Senhor, julga aquela causa, naquela pessoa caluniada, meu Pai, hoje aquela pessoa está batida, triste, angustiada, Pai, pela calúnia, pela injustiça sofrido naquela empresa, meu Pai, justifica aquela alma, justifica pelo poder da tua palavra, vai de encontro daquela empresa falência, Senhor, restaura aquela empresa, ajuda aquele empresário, meu Pai, dá ele estratégia, sabedoria, levanta, levanta os que estão caídos. Levanta os oprimidos, meu Pai, restaura para a tua glória, abençoa as autoridades, lembra do teu grande amor, Pai, oramos pela autoridade militar, civil, eclesiástica, Senhor, oramos, Senhor, pela América Central, pela América do Norte, pela América do Sul, oramos, meu Deus, pela grande Ásia, oramos, Senhor Jesus, pela Oceania, oramos, meu Deus, pelo Oriente Médio, pela grande Europa, Pai, oramos pelos nossos irmãos na África, alcança teu auxílio, derrama sobre eles a tua graça poderosa, Pai, também oramos por cada culto, já anunciado por cada campanha, meu Pai, por cada concentração anunciada, lembra do teu grande amor, meu Pai, oramos também, meu Deus, pelos adolescentes, pelos grupos jovens, Pai, pelos circos de orações, ó Pai, oramos diante da tua presença, clamamos, Senhor, por cada grupo de louvor, lembra do teu grande amor, meu Pai, ai, que coisa linda, meu Deus, ouvir o louvor e apresentar para ti, abençoa os cantores, Senhor, abençoa, meu Pai, ah, Senhor Jesus, eu creio, as bandas, as orquestras, meu Pai, a fundação reviver os cultos, meu Deus, derrama a tua soberana sobre a tua igreja amada, Pai, abençoa teus filhos que incansavelmente anunciam a tua palavra, os locutores das rádios, Jesus.

Jesus querido, da igreja Deus e amor, meu Pai, eles levam a mensagem, Senhor, eu oro pelo programa, mensagem cantada, olha que coisa mais linda a tua palavra, entrando em cada lar, meu Pai, a tua palavra sendo anunciado, a tua volta está tão perto, Senhor, desperta as almas, Senhor, desperta os oprimidos, meu Pai, desperta Jesus querido, traga os desviados, reclama-se, reclama, traga as almas, Senhor, dá um abraço naquela alma que está ali chorando, meu Deus, lembra do teu grande amor, meu Pai, lembra da tua misericórdia, aleluia, quantas almas sofridas, meu Pai, estenda as tuas mãos, Senhor, aquele pai de família, ou aquele jovem, Senhor, que está pensando no próprio suicídio, por causa das lutas, meu Pai, lembra do teu grande amor, meu Pai, mostra o valor que ele tem para ti, Senhor. Repreendo o demônio do suicídio, repreendo o espírito de enfermidade, repreenda a depressão, meu Pai, repreenda toda a ira do adversário, joga por terra pelo poder do teu sangue, pelo poder da tua palavra, quantas almas desesperadas, quantas almas, quanto choro, meu Pai, ouça o grito de uma alma, Senhor, socorra por amor do teu nome, conceda aquela alma, Senhor, ferida, massacrada e oprimida, Pai, dá um abraço, meu Deus, dá um abraço naquela alma, mostra o valor que aquela alma tem perante a tua presença. Como é maravilhoso sentir o renovo do teu espírito, sentir a tua presença, a tua graça soberana, vai derramando o teu Espírito Santo, lembra do teu grande amor, Espírito Santo, a tua palavra me revela que é o Senhor que convence as almas, convence aquela prostituta, convença aquele traficante, aquele usuário de droga, convença aquela alma perdida, traga para teu rebanho, traga para tua igreja, traga, Senhor, para ser liberta, pelo poder do sangue, pelo poder da tua palavra, meu Pai. Ai, que coisa linda, aleluia, rica, assim. Clama, saber que o Senhor tem esse poder, meu Pai, aquela pessoa que não tem um teto para reclinar a sua cabeça, meu Pai, está ali nas madrugadas frias, meu Pai, Senhor, tem misericórdia, Pai, aqueça aquela pobre vida com calor do teu Espírito Santo, alcança, Senhor, alcança, meu Pai, é uma alma, Senhor, ah, Senhor, esta alma sente dores, ela geme de frio, mas o Senhor é nosso socorro, o Senhor é nossa fortaleza, Pai, aqueça aquela alma por amor do teu nome, porque eu creio que tu és soberano, tu és grande, meu Pai, o Senhor não faz essas
recepção de pessoa. Por isso eu te peço, alcança, Pai, aquele pai de família que não sabe o que dá para o filho. Pai, Senhor, não tem alimento, não tem pão, não tem nada, mas a tua palavra, ela me revela. O Senhor é o pão descido do céu. Pai, provê o pão para aquela família, provê a necessidade.

0: Senhor. Tu és o nosso provedor, meu Pai. Provê por amor do teu nome, meu Pai. Derrama a tua graça soberana. Eu creio no poder da tua palavra, eu creio na tua misericórdia, derrama a tua graça, Senhor, confirma teu grande milagre, Pai, levanta agora a bandeira do livramento, levanta, Senhor Jesus, aquela pessoa prostrada na cadeira de roda, Senhor, levanta aquele paralítico, toca apenas um toque das tuas mãos e o teu nome será glorificado. Ai, vai derramando o teu Espírito Santo, porque eu creio na tua unção, eu creio no teu poder, meu Pai, eu creio na tua misericórdia, derrama a tua graça, Senhor, toca agora na audição no ouvido daquela pessoa surda, Pai, toca no mais profundo agora, repreendo o glaucoma na vista dessa pessoa, toca, Pai, para a tua glória, repreenda todo aneurisma cerebral, repreenda pelo poder da tua palavra, repreenda pelo poder do teu sangue, confirma teu grande milagre, meu Pai, abençoa, Senhor, encoraja teu povo a buscar a tua presença, abençoa o Agosto Verde, meu Pai, abençoa também a festa das crianças, Pai, vai abençoando todas as concentrações, anunciada para a tua glória, que nós te pedimos, Senhor, e te agradecemos, Pai. Em nome de Jesus, que Deus abençoe os ouvintes e casa, que o Senhor possa te dar força nesta caminhada, o Senhor seja glorificado na tua vida, na tua casa, que Deus abençoe a todos. Quem se despede é a sua mãe Cristo, Maria Lorena, fiquem todos na paz do Senhor Jesus.
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1: 1:04. 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

0: Lízia Cardoso de Souza. Eu moro em São Mateus, cura que Jesus me deu do coração, porque eu sofria muito do coração, não podia dormir, tinha muito cansaço, né? O coração fraco, né? Aí eu fiz um voto com Deus, se ele me curasse, que eu gravava o testemunho. Aí eu voltei no médico, o médico fez uma elétrica e eu não tinha nada no coração mais, Jesus me curou. Então eu agradecer a Deus por essa bênção gloriosa que Jesus me deu. E eu agradeço a oportunidade, em nome de Jesus. Anísia Cardoso de Souza, eu moro em São Mateus, rua Francisco Cordeiro, 36.
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2: Muito bom dia, na paz do Senhor Jesus Cristo. Estamos iniciando aqui, pela Rádio Deus é Amor, mais uma edição do programa Madrugada do Socorro de Deus. Muito bom dia, meu querido, muito bom dia, minha querida. Estamos aqui para levar até você a boa e maravilhosa palavra do Senhor. Falar daquele que é o Senhor Jesus, que pode transformar nossas vidas, que pode fazer coisas extraordinárias em nosso ser, nosso Senhor e Salvador Jesus Cristo. Lembrando que nós somos da Igreja Pentecostal Deus e Amor e também estamos aqui dentro do programa A Voz da Libertação. E a nossa Igreja Pentecostal Deus e Amor está aqui na Avenida do Estado, 4568, aonde você é o nosso convidado especial para estar conosco em nossos cultos que acontecem diariamente aqui nas nossas dependências. Seja muito bem-vindo, seja muito bem-vindo, meu irmão, minha irmã, a essa programação.
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2: Muito bem, muito bem. Eu sou seu irmão em Cristo, presbítero Mário Ramos, e as nossas redes, nossas linhas já estão abertas para que você possa participar nessa madrugada dessa programação. Lembrando que o nosso WhatsApp, você possa enviar aí o seu pedido de oração, para que você possa mandar aí o seu recado através do nosso WhatsApp.

0: DDD 11 para conversar conosco. Muito bem, são 1h15. Temos alguém na linha já para conversar conosco. 3208-2743. Alô?
1: Alô?
0: Opa, com quem eu falo?
1: João Alves de Melo.
0: Ô, irmão João, você fala da onde, meu querido?
1: Monte Azul Paulista, interior de São Paulo.
0: Monte Azul Paulista. É muito distante daqui, de São Paulo, irmão João?
1: Dá uns 500 quilômetros, mais ou menos.
0: Ah, é bem longe, né?
1: Ah, é.
0: É um pouquinho longe. Mas, é. Mas tá chegando bem aí a programação, né?
1: Tá, graças a Deus. Toda noite eu tô ouvindo, mas pra conseguir linha é difícil. Eu tô tentando quase a semana inteira.
0: É, né? É difícil. Acaba congestionando. É muita gente. É, muitas pessoas, né, que vão tentando, vão ligando e fica bastante congestionado.
1: Mas quando você começou, eu já disse que o nome, quando a moça falou, eu já tinha discado.
0: Você já tava...
1: Mas ontem eu fiz isso e já tinha um nome à frente já.
0: Ah, tá. Hoje não deu certo, né?
1: Não deu.
0: Hoje já deu. É assim mesmo, né? Graças a Deus por isso. Ô, irmão João, você tá precisando de oração?
1: Coloca meu nome na oração aí, da minha mãe.
0: Tá, deixa eu só anotar aqui,
1: família.
0: Então. Deixa eu anotar aqui, irmão João, né? João?
1: João Alves de Melo.
0: João Alves de Melo. E a sua senhora, sua mãe, como é o nome dela?
1: Maria Salomé de Melo.
0: Maria Salomé. Tá aqui, já tá anotado aqui, viu, irmão João? Tá? Pra nós orar. É, a partir das 2 horas, estaremos naquela oração, oração da madrugada, buscando a presença do Senhor.
1: Tá bom, não, tá não tem jeito de você colocar um hino Filadélfia pra mim agora ou não vai ter jeito? Eu gosto muito daquele hino lá.
0: Filadélfia? Tá.
1: É.
0: Então eu vou falar aqui com o nosso irmão Felipe, ele tá ali na ponta da. Já tá na ponta da agulha, como dizia no passado, né? Daqui a pouco nós já tocamos então aí no Filadélfia com a nossa irmã Miranda.
1: As mulheres cantam muito bem.
0: Sim, muito bom mesmo.
1: Elas cantam até hoje ou parou?
0: Canta ainda. Nossa irmã Débora canta ainda, está cantando ainda. Nossa irmã Irene. Sim, todos estão cantando ainda, tá?
1: A mulher aí canta e encanta.
0: É os louvores a Deus, né? Que fala muito forte a nossa alma, né?
1: É, toca no coração da gente.
0: Sim,
1: canta
0: sim.
1: Muito bem.
0: Muito bem.
1: Gosto muito desse hino aí.
0: Tá certo. Ô, João, me diga uma coisa. O senhor congrega na Igreja do Zambor aí em Monte Azul Paulista?
1: É, eu já fiz visita lá já, mas eu não frequento sempre, mas eu já fiz visita, gostei, mas vocês eu tô ouvindo toda noite aqui.
0: Ah, sim. Aí o senhor pertence a outro ministério ou como é que...
1: É, eu vou na Assembleia.
0: Ah, sim, Assembleia de Deus. Amém. É muito bem-vindo, viu, irmão João?
1: Mas eu não esqueço do Serão, que toda noite eu tô ouvindo.
0: Sim.
1: O Lorival, depois eu ouvi no 6 também.
0: Amém.
1: Só tem um problema pra conseguir link, não te falei, né?
0: É bem difícil mesmo, né?
1: Parece que o mundo inteiro liga pra vocês aí.
0: É que é muito... essa programação, ela é bem... É bem ouvida, né? Bem ouvido. O programa Voz da Libertação é muito ouvido, né? Muito ouvido mesmo.
1: Então, meu pai e minha mãe é da Paraíba, lá tem uma pessoa, tem gente lá que liga aí, né?
0: Sim, exatamente. Pessoal da Bahia, Paraíba, Pernambuco, muitas pessoas entram em contato conosco. Tá certo, irmão João?
1: Essa igreja aí abriu, daí um ano eu nasci em 63.
0: Certo. É. Então, o senhor tem quase a mesma idade da Igreja Deus em Amor, né?
1: É.
0: Tá certo, irmão João. Daqui a pouco vamos orar, então, pelo senhor e pela sua mãe, tá ok?
1: Tá ok. Muito obrigado pela atenção.
0: Deus abençoe o senhor. Fique na paz do Senhor Jesus.
1: Amém.
0: Muito bem, queridos. 3208-2743 é o telefone da sua participação. Para você pedir a oração, para você interagir conosco, estamos aqui à sua disposição para nós conversarmos, para nós dialogarmos. Você também pode mandar aí a mensagem através do WhatsApp, que é 82982923392, é o nosso WhatsApp, para que você possa participar também dessa programação abençoada, que é o programa Madrugada do Socorro de Deus. Já temos irmãos aqui que estão conosco no WhatsApp, irmãos, também irmãos que estão na linha já conosco. Vamos ouvir mais um irmão, que mais uma pessoa, melhor dizendo, que está na linha conosco, para daqui a pouco nós também já ouvimos também aí o próximo bloco, que é o Pão Diário. Nós vamos ouvir então essa pessoa que está na linha conosco. Alô?
2: Oi, a paz do Senhor Jesus, meu irmão.
0: A paz do Senhor Jesus, com quem eu falo?
2: Você está falando com o Marcos, daqui de Vitória, do estado do Espírito Santo.
0: Marcos de Vitória.
2: Isso.
0: Oi, irmão Mateus, abençoe a sua participação, irmão Marcos.
2: Bom, amém. Eu queria pedir oração nessa madrugada.

0: pode falar.
1: É para minha família.
0: Sim.
1: Eu queria que o senhor orasse especificamente para Luciana.
0: Luciana.
1: Emanuele e.
0: Emanuele.
1: Emanuele.
0: Sim, tá voltando aqui.
1: Solange.
0: Solange.
1: E família.
0: Solange e família.
1: Isso.
0: Tá, então anotei
1: aqui. Pode ter certeza que eu vou estar com os irmãos também na oração, na madrugada. Eu estou falando com o irmão direto do monte aqui.
0: Ô, oh, que maravilha. O senhor está no monte agora?
1: É, nós estamos no monte.
0: Olha, que bênção, meu. Maravilha. Olha, em terceiro.
1: Eu tô com o radinho ligado aqui. Toda noite eu tô com os irmãos ligadinho, orando assíduo ali. Ó.
0: Que bênção. Amém? Quantas pessoas vocês estão aí no monte, irmão Marcos?
1: Tem uns irmãos que estão mais distante. Tinha dois aqui. Agora, no momento, tá eu e Jeová.
0: Amém, amém, amém. Glória a Deus. Maravilha, hein? Deus abençoe sua fé, viu, irmão Marcos?
1: Deus abençoe.
0: Amém, maravilha. Sua fé é grande no Senhor, amém? Tá? Daqui a pouquinho já estaremos orando então, tá ok?
1: Amém.
0: Tá?
1: Deus abençoe, a paz do Senhor
0: Jesus. Deus abençoe, irmão Marcos, Pai do Senhor Jesus.
1: Amém, tchau, tchau.
0: É o povo de Deus buscando a presença do Senhor. Que bênção, nosso irmão Marcos está lá no monte. Juntamente com outros irmãos, para aclamar, já com o radinho lá ligado também. Daqui a pouquinho já estaremos orando nessa oração da madrugada. E a vitória é certa, a vitória é certa. Não esqueça de mandar para nós aí através do WhatsApp, 3282-8292, 8292-3392, 8292-3392. Não esqueça de mandar aí seu pedido de oração. Daqui a pouquinho já estaremos clamando, buscando a presença do nosso Deus. 1h22, nós vamos agora ao Pão Diário com o pastor Lorival de Almeida e já retorno com todos vocês.
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5: É o Deus da salvação que faz obras grandes, prezado ouvinte, não é para exaltar a igreja. Muita gente acha que é por causa, não, é por minha causa, eu sou, não. É Deus quem faz, Deus está interessado em você, Deus está interessado no seu bem-estar, mas Deus está interessado na sua alma, na sua salvação. Às vezes, ouvintes, nós, eu tenho batido um pouco nessa tecla, né? Mas nós temos que fazer exalar a nossa frustração quando as pessoas, infelizmente, passam a adotar uma sistemática de pregação, deixando de lado a cruz. Jesus fala, quer me seguir? Renuncie-se a si mesmo e tome a sua cruz. Tome a cruz de cada dia. Ah, e muitas pessoas têm renunciado à cruz. Muitas pessoas têm trocado a cruz por tantas coisas. Ah, expressões vazias, trocando a cruz pela chavinha, pela estrela de Davi, voar nas asas do Espírito. Tem até um hino aí que fala que o rio que salva, né? Então, a salvação agora é a salvação do refugiado, o mar que salva. Atravessou o mar, atravessou o rio grande. Acho que já está salvo. Não é assim, não. Salvação aquática. Infelizmente, ouvintes, a pregação tem mudado. E muitas pessoas estão, infelizmente, envolvidas nas questões do trono do crente só aqui na terra. Riquezas, vida sem problemas, não sofra mais, saúde plena, vida, regalada. Agora, o negue-se a si mesmo e tome a sua cruz de cada dia está ficando cada vez mais distante. Lucas 9:23. Aliás, se você tomar a sua cruz de cada dia e de repente algum dia a cruz começar a ralar o seu ombro, alguém pode até dizer que você está em desgraça, está em pecado. Isso é maldição. Sendo que Jesus foi quem orientou, quem mostrou a sistemática. É claro que nós podemos ter todas as coisas boas, eu sempre digo isso aqui. Mas a verdade é que a cruz é ofensiva ao pecador. Porque a cruz, ela claramente mostra que os nossos esforços nada valem para a salvação e que a nossa virtude não nos justifica diante de Deus. Nós não podemos nos apresentar diante do Senhor achando que somos alguma coisa, estamos sendo salvos por nossas próprias atitudes ou abençoados pela nossa própria obediência ou bondade. A cruz diz que nós somos sem meias palavras. E não me veio com essa história, irmão, eu estou falando da cruz, não está falando de Cristo, pelo amor de Deus, né? Vou acordar. Não tem que justificar nada para você que está buscando achar pelo em ovo, né? A cruz declara que nós somos pecadores e que precisamos do perdão que vem do processo da cruz, ou seja, a morte de Jesus Cristo na cruz do Calvário. A gente tem visto tanto movimento que às vezes quer isentar as pessoas, afastar as pessoas da cruz, não só do carregar a cruz, mas do sacrifício da cruz.

0: muitas pessoas têm perdido o fascínio, têm perdido a reflexão sobre ela. E muitas pessoas, infelizmente, têm apagado da sua memória qualquer coisa que seja reflexo de uma vida correta, bíblica, ordenada, porque às vezes tem um ralo aqui, às vezes tem um joelho dobrado ali, uma feridinha aqui. Olha, ouvinte, sem a cruz a igreja não existe. A nossa redenção, ela aconteceu na cruz. Se você verificar Apocalipse 5:9, e eles cantavam um cântico novo: tu és digno de receber o livro e de abrir os seus selos, pois foste morto e com teu sangue compraste para Deus gente de toda tribo, língua, povo e nação. Com toda certeza nós somos um povo formado pelo sangue que foi vertido na cruz do Calvário, o sangue de Jesus Cristo. A cruz de Cristo, ela declara a falência dos homens, mas também o poder de Deus, pois a mensagem da cruz é loucura para os que perecem, mas para nós que somos salvos é o poder de Deus, 1 Coríntios. Para o mundo em trevas a cruz não faz sentido, mas foi ela que Deus escolheu, ou o processo dela que Deus escolheu e que o Filho aceitou. É nela que o Salvador oferece perdão aos pecadores. Pregação que não passa por Cristo, que não passa pela sua cruz, e não, eu diria, se detém também na nossa que temos de carregar, certamente não faz brilhar o projeto de Deus. Pregação que não exalta a cruz de Cristo, cultos que não se fala do carregar a cruz, cantos que não se avultam a cruz em nosso coração, são cultos que falharam. É tão triste, né? Nós vemos que, infelizmente, hoje as pessoas acham que Deus, que servir a Deus, que a salvação é só o oferecer, o receber. Quando você fala de carregar a sua cruz, meu Deus, Deus me livre. Quando você fala da cruz de Cristo, na nossa aceitação e renúncias, Deus me livre. 1 Coríntios, a Bíblia fala, né? Mas nós pregamos o Cristo crucificado. Isso deveria estar impregnado na vida de cada pregador, na vida de cada igreja. Nós pregamos o Cristo crucificado. Evidentemente que ressuscitou, não resta a menor dúvida. Mas passou pelo processo da crucificação para que pudesse o plano de Deus ser cumprido. Os judeus queriam sinais. E existem cristãos com alma judia. Querem sinais a todo tempo, de todo jeito. Os sinais podem acontecer. Deus faz sinais, faz maravilhas. Mas não é só isso, minha gente. Não é só isso. Os gregos queriam sabedoria. E hoje é a mesma coisa. Muitas pessoas hoje querem apenas e tão somente, eu diria, um cristianismo, se for intelectualizado, eu diria, acabando de uma vez por todas com o pobre coitado e letrado e coisas dessa natureza. Há cristãos com alma grega, que só querem filosofar. Agora Deus, ele propõe a cruz, não há outro plano, é a cruz. A cruz simboliza o que é verdadeiro, a linha vertical na direção de Deus, a horizontal na direção dos homens, como eu gosto de falar isso. Graças ao sacrifício de Cristo na cruz e ao nosso entendimento também de negarmos a nós mesmos e de tomar a nossa cruz de cada dia, podemos, é claro, através do sacrifício de Cristo na cruz, podemos nos relacionar bem com Deus e com os homens. Mas não posso deixar de falar de carregarmos a nossa cruz de cada dia. Então, olha, ouvinte, que não se apague de forma alguma o sacrifício de Cristo na cruz, a cruz de Cristo, que ela não seja deletada, termo moderno, né, da nossa mente e do nosso coração. E que nós, de forma alguma também, nos esqueçamos de que, para seguir a Cristo, devemos negar a nós mesmos e tomar a nossa cruz de cada dia. Não seremos pregados, mas nós vamos sim. Tudo que representar tomar a cruz de cada dia, nós vamos sim passar por isso, porque é basicamente um ensinamento do Cristo. Ele é a nossa glória. Somos o povo da cruz. Quanto a mim, que eu jamais me glorie, a não ser na cruz do nosso Senhor Jesus Cristo. É Paulo falando aos Gálatas, capítulo 6, versículo 14, só para apagar qualquer tipo de resquício de pessoas que possam tentar trazer essa palavra para o sentido idolátrico da cruz, que não é. Estou falando da cruz de Cristo, a cruz que Paulo está dizendo. Quanto a mim, que eu jamais me glorie em outra coisa, a não ser na cruz do nosso Senhor e Salvador Jesus Cristo.
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4: Deus fala com a sua igreja. E ele traz uma mensagem para vocês nesta noite. Eis que venho sem demora. Guarda o que tens para que ninguém tome a tua coroa. Vocês que são igrejas de Filadélfia, guardaste a

0: Cantai a Deus, cantai louvores em seu nome. 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
1: Muito bem, queridos, 1:36. Deus abençoe a sua audiência nessa madrugada, que a graça e o grande amor de Deus esteja sobre você nessa manhã tão especial na presença do nosso Deus. Lembrando a vocês que nós estamos aqui nos estúdios da Rádio Deus e Amor, e esse programa é um órgão oficial da nossa igreja pentecostal Deus e Amor, a voz da libertação. Deus abençoe, meu querido, e quero já te convidar para você estar conosco amanhã ou daqui a pouquinho, já estamos no sábado, e você é o convidado para estar conosco logo pela manhã para buscar a presença de Deus.

0: conosco aqui, nossa igreja pentecostal Deus e Amor. É, o endereço é muito fácil, Avenida do Estado, 4568, com a entrada principal aqui pela Avenida Prefeito Passos, número 10. Vem estar conosco, venha cultuar ao Senhor, venha buscar a presença de Deus, porque com certeza Deus tem uma palavra para o teu coração. Deus abençoe. E o nosso WhatsApp está aqui, é a toda prova, todo vapor, é o 11 98292 3392, e temos pessoas que já estão aqui interagindo conosco, mandando mensagem para nós. É nosso irmão, nossa irmã Cida, ela está enviando mensagem para nós, pedindo oração pela sua saúde e também pela saúde da sua neta, Amanda, que está enferma, e ela só tem um aninho e seis meses, a Amanda, e está precisando das nossas orações. Irmã Cida, estaremos orando sim, em nome de Jesus. A nossa irmã Cida, ela mora em Itanhaém, aqui no litoral paulista. Deus abençoe, estaremos orando pela pequena Amanda, estaremos clamando daqui a pouquinho, em nome do Senhor Jesus. Nosso irmão Benedito também nos enviou mensagem aqui. Deus abençoe, irmão Benedito, que está pedindo oração pela família, pela Kelly, pelo Yuri, pelo Victor, pelo Nicolas. É, nossos irmãos que são de Limeira, aqui no estado de São Paulo. Deus abençoe a participação do nosso irmão Benedito Calixto, que já participa sempre conosco aqui através do WhatsApp. A nossa irmã Tereza, ela da cidade de Capivari, ela também enviou mensagem para nós aqui, pedindo oração pela sua saúde, pela sua vida, oração aí pela sua família, pela Maria de Lourdes, pela Vitória, pela Jaqueline, pela Ana Carolina. Também está pedindo oração pelo presbítero Emerson, que está aniversariando hoje. Deus abençoe, presbítero Emerson. Feliz aniversário. Deus abençoe, meu querido. E ela também está pedindo oração aqui para o pastor Antônio Carlos e a sua esposa Andréia. Estaremos orando sim, irmã Tereza, por todas essas vidas, essas pessoas. E a vitória, ela é certa em nome de Jesus, em nome do Senhor. Nosso irmão Newton, Deus abençoe. Irmão Newton. Newton é de Fortaleza, no Ceará. Deus abençoe, irmão Newton, que está pedindo aqui a oração pelo seu irmão, que ele está enfermo, e com a prisão de ventre, e está passando algumas dificuldades, olha, nessa enfermidade. Estaremos orando sim, irmão José Newton, pelo seu irmão e pelo senhor também, por toda a sua família, em nome do Senhor Jesus. 1:40.
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0: Muito bem. Você também pode já mandar, ligar para nós através do 3208-2743, para que você possa participar ao vivo aqui da nossa programação nessa madrugada. Vamos ouvir. Alô?
3: Alô, Pai Senhor.
0: A paz do Senhor Jesus, com quem eu falo?
3: Roseli de Vitória, Espírito Santo.
0: Irmã Roseli de Vitória, já a segunda pessoa de Vitória que nos liga. Que benção. Primeiro foi o Marcos, agora é a irmã Roseli. Oi, irmã Roseli, está chegando bem nossa voz aí?
3: Ah, graças a Deus, está chegando muito bem aqui a oração de vocês.
0: Maravilha. E a senhora precisa de oração, irmã Roseli?
3: Peço oração para mim, para minha saúde, né?
0: Sim.
3: E podia passar mal, minha participação estava falando de bronquite.
0: Tá, ok.
3: Aí ontem eu estava no culto lá na pastora Adai Gomes, aí eu pedi oração de orar por mim.
0: Que benção.
3: Aí tem que orar por mim também.
0: Tá bom, irmão, já está anotado o nome da senhora aqui, tá?
3: E meu irmão e meu filho tem um trailer.
0: Sim.
3: Aí trabalha, só chega de madrugada, ainda nem chegou. Olha o nome dele aí, Tiago Freitas Ferreira.
0: Tiago?
3: Freitas Ferreira.
0: Tiago Freitas Ferreira. Tá bom, irmã Roseli. Já anotei aqui o nome do Tiago também. Mais alguém que a senhora quer que nós oremos?
3: Bota o nome da minha mãe, Eliana Freitas.
0: Eliana Freitas, tá.
3: E Mauro Robson Freitas.
0: E o Mauro Freitas.
3: Eu também tenho problema na justiça, pastor.
0: Aham.
3: E pensão por morte, então. Então, está em análise. É que Deus vai me dar

0: Vitória, tu precisa de dinheiro.
1: Sim, vamos orar sim, viu, irmã Roseli.
0: Amém.
1: O Senhor é aquele que abre as portas, né?
0: Amém.
1: Amém. Tá bom, minha irmã, Deus abençoe.
0: Amém,
1: paz. Paz do Senhor Jesus. Muito bem, queridos, 3208-2743, telefone da sua participação. Deus abençoe, daqui a pouco estaremos orando, ó, lembrando, duas horas teremos a oração da madrugada, para nós buscarmos a presença de Deus. Já fique atento aí para esse momento tão maravilhoso, momento especial de nós buscarmos a presença de Deus. Temos mais alguém na linha? Vamos ouvir mais essa pessoa. Alô?
2: Alô?
1: Com quem eu falo?
2: Com a irmã Isaura.
1: Isaura? Irmã Isaura, você fala de onde, irmã Isaura?
2: Vitória, Espírito Santo.
1: Meu Deus, a Vitória está em peso hoje aqui.
2: Tá, bem, mas hoje
1: eu
2: estou lutando, não consigo, não, muitos dias.
1: Hoje a senhora conseguiu, né, irmã Isaura?
2: É, hoje eu dei sorte. Em nome de Jesus, Deus abençoe.
1: Que bênção, maravilha, maravilha.
2: É, eu ouço toda noite, né? A gente dorme com o radinho ligado.
1: Já fica ligado a noite inteira.
2: É, recebendo bênção a noite toda.
1: É verdade, é a palavra de Deus dentro de casa, né?
2: A gente... É uma bênção.
1: É uma bênção, o programa Voz da Libertação é uma bênção dentro do lar.
2: É, já tive muitas bênçãos,
1: né?
2: Na igreja do amor.
1: Que bênção, né?
2: Eu faço campanha lá na sede. Vitória em tempo de crise, sim. A campanha de sexta-feira,
1: gigante. Maravilha, maravilha.
2: É.
1: É movimentando a fé, né, irmã Isaura? Movimentando a fé, porque só através da fé que a gente conseguimos vencer esse mundo que tem muitas tribulações, muitas dificuldades. E a Bíblia diz assim que o que vence o mundo é a nossa fé.
2: É verdade.
1: A nossa fé em Cristo Jesus, não é verdade?
2: É verdade.
1: Maravilha. Oi, mas olha, a senhora precisa de oração?
2: Eu estou pedindo oração para mim, né?
1: Sim.
2: Meu esposo Francisco, que está passando muito bem de saúde, né?
1: Francisco
2: Oliveira da Silva. E meu filho Lucas, né?
1: O Francisco, Lucas.
2: E minha filha Isabel.
1: A Isabel.
2: E meu neto Davi.
1: E o Davi, tá. Uhum. Anotei aqui, tá, irmã? Vamos estar clamando sim daqui a pouquinho.
2: Tá,
1: vamos estar orando aí. Tá ok? Ore conosco aí, tá bom, irmã Isaura?
2: Tá bom. Não
1: Deus abençoe. Vamos mandar a paz do Senhor para todo esse povo abençoado aí de Vitória.
2: Paz do Senhor.
1: Amém. Deus abençoe. Paz do Senhor. É, ouvintes, 1h45, é o povo de Deus aí ligadinho, né, nessa madrugada. Na madrugada do socorro de Deus. Tem muitas pessoas que nesse momento estão passando por dificuldades, tristezas, pessoas que às vezes perderam até o sono, não conseguem dormir, pessoas que estão passando por momentos angustiantes do teu ser. Olha, Jesus, ele tem o bálsamo para as suas feridas, Jesus tem a palavra amiga para o teu ser. E quero dizer para você, meu amigo, minha amiga, que talvez você ligou o rádio neste momento. Quantas pessoas, às vezes, eles estão talvez passando por um momento difícil e procuram o rádio para talvez aliviar ali aquele momento, procurando uma música secular, alguma coisa para que possa ter um alívio. Né? E de repente foi uma dessas pessoas que nessa madrugada você ligou o seu rádio para ouvir alguma coisa que te alentasse, ou até mesmo para passar o tempo, né? E agora você está me ouvindo aí, através dessas ondas, e eu quero dizer para você que nós somos da Igreja Pentecostal Deus Amor, e o nosso intuito é levar a palavra de Deus aos corações, e dizer para você, meu irmão, minha irmã, que o Senhor Jesus, ele pode mudar situações. Ele pode transformar situações que às vezes nós achamos que não tem mais jeito, né? Às vezes nós entramos em situações que no nosso entendimento humano, nós achamos que ali já não tem mais jeito, não tem condições, e quantas pessoas estão assim. Mas eu quero te dizer que Jesus, ele muda situações, ele transforma situações. Pessoas que, às vezes, diante de uma situação tão complicada, ele vai na sua mente que talvez tirar a vida, morrer seria melhor do que estar numa situação dessa. Mas Jesus é vida, viu? Ele veio dar vida e vida em abundância. Ele pode mudar aí essa dificuldade.

0: vontade da sua vida. Ele pode fazer aí, como se diz, desse limão, uma limonada muito boa para ser tomada. Estou parafraseando, para que você entenda o que Cristo pode fazer na nossa vida. Ele pode transformar esse amargo em doce. Sim, sim. Por isso que a Bíblia, ela diz assim: entrega o teu caminho ao Senhor, confia nele, e tudo ele fará. É um convite do salmista, é um convite da Bíblia, é um convite de Deus para o ser humano, para o homem, para a mulher, entregar os seus caminhos ao Senhor. Não deixar que a tristeza, que a angústia domine o seu ser, mas que você permita, meu irmão, minha irmã, que a alegria de Cristo invada o teu coração, ou seja, entre no teu coração. A palavra mais correta é entrar no teu coração, não invadir, porque ele não invade, né? Então você abre o teu coração e ele entra, e ele quer fazer morada para te dar paz no meio da luta, no meio do problema que você está passando. Jesus, ele quer te dar paz. Para isso ele veio, para dar vida e vida em abundância. Pense nisso, Jesus é o caminho, Jesus é a verdade, Jesus é a vida. 1:49.
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0: Muito bem, meus queridos. Nós vamos agora a um quadro neste momento, um quadro maravilhoso com o nosso irmão Gabriel Miranda. Nós vamos ouvir agora o quadro Sementes, né? É o quadro Sementes. É Bíblia em Foco, Bíblia em Foco com o nosso irmão Gabriel Miranda, autoridade espiritual. Isso, autoridade espiritual com o nosso irmão Gabriel Miranda. Vamos aprender, vamos ouvir e vamos receber a graça de Deus em nossas vidas.
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4: Vamos abrir nossas Bíblias em Mateus, capítulo 8, do verso 5 ao 9. Entrando Jesus em Cafarnaum, dirigiu-se a ele um centurião, pedindo-lhe ajuda, e disse: Senhor, meu servo está em casa, paralítico, em terrível sofrimento. Jesus lhe disse: Eu irei curá-lo. Respondeu o centurião: Senhor, não mereço receber-te debaixo do meu teto, mas dize apenas uma palavra e o meu servo será curado, pois eu também sou homem sujeito à autoridade, com soldados sob o meu comando. Digo a um: vá, e ele vai. E a outro: venha, e ele vem. Digo a meu servo: faça isto, e ele faz. Jesus está entrando em Cafarnaum, e quem se aproxima é um centurião romano. O centurião é aquele que liderava um batalhão, que na época se chamava de centúria. Mas ele chega diferente diante de Jesus. Não faz um pedido para ele, mas faz um pedido para o seu servo. Mesmo sendo uma autoridade, tinha compaixão do seu servo que estava sofrendo. Quantas vezes a gente sofre por alguém que ama? Um pai ou um filho distante, um parente doente, alguém preso pelo vício ou mesmo depressão. Mas Jesus tem algo especial para essa pessoa. Vamos continuar lendo dos versos 10 ao 13. Ao ouvir isso, Jesus admirou-se e disse aos que o seguiam: Digo-lhes a verdade, não encontrei em Israel ninguém com tamanha fé. Eu lhes digo que muitos virão do Oriente e do Ocidente e se sentarão à mesa com Abraão, Isaque e Jacó no reino dos céus. Mas os súditos do reino serão lançados para fora, nas trevas, onde haverá choro e ranger de dentes. Então Jesus disse ao centurião: vá, como você creu, assim lhe acontecerá. Na mesma hora, o seu servo foi curado. Presta atenção na resposta do centurião. Ele fala que não é digno de receber Jesus na casa dele. E também entende a autoridade de Jesus, pois sabendo que se Jesus

falasse, o seu servo seria curado. Isso é muito profundo. E Jesus, ele se admira com isso. E naquele mesmo instante, o servo foi curado. Esse milagre ensina que podemos interceder por alguém que está longe. E que a autoridade espiritual não é sobre falar mais alto, mas é sobre entender quem Jesus é e o quanto o seu nome é poderoso. O nome sobre todo nome. Em Gênesis, podemos ver tudo o que Deus ordenou ganhou vida. Então saiba que basta uma palavra, apenas uma palavra, para o Senhor fazer algo na sua vida. Pois tudo o que Ele fala acontece. E que o Senhor possa fazer um milagre hoje na sua vida. Muito obrigado por ter acompanhado mais esse episódio. Que Deus te abençoe e até a próxima.

muito bem, 1:57. Deus abençoe a sua audiência, Deus abençoe a sua companhia. Olha, eu quero lembrar a todos vocês que nós estamos, esse mês de junho, estamos na campanha mundial de oração, com o tema Uma Igreja Firmada na Rocha. Está acontecendo todos os dias da semana, das 0h às 1h da manhã, essa campanha mundial de oração, onde temos sempre os pastores ao vivo, a participação da nossa diretoria, os pastores convidados, e a transmissão dessa oração é simultânea em todos os canais de comunicação da nossa Igreja Pentecostal Deus e Amor, ou seja, é pelo rádio, é pelo YouTube, pelo Facebook, né? Pelos nossos aplicativos, toda a nossa rede de rádios aí transmitindo esta oração das 0h.

0: até a 1 hora da manhã. É o Ministério Intercessão Global da nossa Igreja Pentecostal Deus e Amor. E lembrando que a oração, ela move as mãos do Senhor, move as mãos de Deus, e Deus, ele trabalha quando nós clamamos, nós buscamos a presença do Senhor, nós temos certeza que o céu se abre. Então nós estamos nessa campanha mundial de oração, esse mês de junho, com o tema Uma Igreja Firmada na Rocha. E você, meu irmão, minha irmã, está convidado para orar conosco, clamar a Deus conosco, e com certeza Deus estará se movimentando em seu favor. 1 hora e 59 minutos, nós vamos agora aos prefixos das nossas emissoras, e eu já retorno com todos vocês daqui a alguns instantes também, já naquele momento maravilhoso do clamor, da oração da madrugada. Até já.
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8: Duas horas.
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2: Muito bem, amados. Chegou esse momento tão especial, momento maravilhoso, que é o momento da oração, é o momento de clamarmos, buscarmos a presença do Senhor. Ore a Deus comigo agora, ore a Deus nesse momento. Vamos lá, vamos buscar a face maravilhosa do nosso Deus. Bondoso Deus e eterno Pai, mais uma vez nós nos colocamos na sua presença. Ó meu Deus, quero glorificar ao seu nome pelas suas grandes e infinitas misericórdias. Senhor meu Deus, faltam-me palavras para agradecer a sua bondade. Faltam-me, ó Deus, palavras para agradecer a sua grande misericórdia, o seu grande amor que o Senhor demonstra para conosco. Ó meu Deus, muito obrigado por tudo quanto o Senhor tem operado em nossas vidas. Obrigado, Deus, pela oportunidade de orar, essa oportunidade de falar com o Senhor. Meu Deus, é um privilégio para nós, meu Deus, podermos conversarmos contigo em oração e saber, ó Deus, que não é um monólogo, mas é um diálogo aonde nós falamos e o Senhor fala conosco também. Ó meu Deus e meu Pai, muito obrigado, ó Deus, pela vida desse amado irmão, dessa amada irmã, que agora está orando comigo, que está nos acompanhando através, ó Deus, das ondas amigas, do rádio. Senhor, eu sei que muitos agora estão orando de joelhos, com o rosto no pó, alguns estão até mesmo de pé ou sentados,

mas estão nos acompanhando, estão orando, estão buscando, ó Deus, a sua presença maravilhosa nesta madrugada, Senhor. Que neste momento, ó Deus, ó meu Pai, o Senhor alcance corações de pessoas, ó Deus, pessoas que estão com os corações compungido, entristecido, meu Deus, precisando agora de um alento na sua vida, no teu ser. Alcança, meu Pai, cada vida neste momento, através, ó Deus, dessa oração, desse clamor. Ó meu Deus e meu Pai, eu já quero apresentar em tuas mãos os irmãos, ó Deus, que nos ligaram, meu Deus querido, que falaram conosco, aqueles que tentaram ligar, mas não conseguiram falar conosco. Meu Deus, ó meu Deus, estendei tuas mãos, visita cada vida neste momento, Senhor. Visita nosso irmão João, meu Deus, a sua mamãe, a nossa irmã Maria Salomé. Pai, visita mesmo, Senhor, meu Deus, nosso irmão Marcos, que está lá juntamente com alguns irmãos orando também, meu Deus, conosco. Senhor, nossa irmã Luciana, nossa irmã, meu Deus querido, nossa irmã Manuele, nossa irmã Solange, meu Deus, quantos irmãos estão nos acompanhando agora, estão orando conosco, Senhor. Nossa irmã Roseli também, que pediu oração por toda a sua casa, por toda a sua família, meu Deus, para que o Senhor abra as portas da bênção, da vitória. Ah, meu Pai, nossa irmã Isaura também, que nos ligou, clamando, pedindo a Ti, ó Deus, a sua graça, a sua misericórdia, e a oração também, ó Deus, por toda a sua casa, pelo seu esposo Francisco, pelo Lucas, pelo Davi, pela Isabel. Meu Deus, quantas pessoas, Senhor, irmãos que nos enviaram também mensagem, meu Pai, através do WhatsApp, Senhor, e estão pedindo, meu Deus querido, a sua intervenção divina. Estão pedindo, ó Deus, nesse momento, que as suas mãos se estenda, meu Deus, para abençoá-los, para operar, para repreender o mal, para expulsar, ó Deus, as enfermidades. Ó meu Deus e meu Pai, estamos te clamando, ó Deus, nesta manhã, nesta madrugada, porque nós cremos, Senhor, na tua palavra. E a tua palavra, Senhor, nos afirma dizendo que o Senhor é galardoador daquele que te busca, Senhor. Socorro presente em tempo de angústia. E por isso, ó Deus, estamos te clamando, estamos te buscando neste momento. Certo que agora, Pai, os teus santos ouvidos estão inclinados sobre nós. E as tuas mãos estão estendidas para abençoar, para operar maravilhas sobre cada um de nós, ó Deus, nesta madrugada. Meu Deus e meu Pai, eu te clamo neste momento, ó Deus, por aqueles que estão nos hospitais, aqueles, ó Deus, que estão agora num leito de dor, num leito de enfermidade, meu Deus. Muitos, ó Deus, até mesmo desenganados, Senhor, pela medicina. Muitos, ó Deus, sofrendo dores atrozes no seu corpo, no seu físico. Ó, meu Deus e meu Pai, e eu te clamo neste momento, meu Deus, para que as tuas mãos poderosas sejam sobre esta pessoa enferma, sobre esse doente, meu Deus, que está agora pedindo misericórdia. Ó, meu Deus e meu Pai, eu te clamo, eu te peço, Senhor, a tua intervenção divina nesta hora, por pessoas também, ó Deus, que estão em angústias, pessoas que estão com doenças na alma. Meu Deus, quantas pessoas, ó Deus, passando por um estado depressivo, angustiante no teu ser, na tua vida. Ó, meu Deus e meu Pai, e nós clamamos agora, Senhor, pela tua intervenção divina, para que o Senhor trabalhe, ó Senhor, nesse coração aflito, nesse coração angustiado, nesse coração, meu Pai, decepcionado, nesse coração frustrado. Meu Deus, visita agora esta vida, visita agora, meu Deus, esta pessoa que precisa, meu Deus, de uma vitória, que precisa, meu Deus, de um refrigério. Sim, meu Deus, sim, meu Pai, estendei tuas mãos nesse momento. Opera, meu Pai, de uma forma especial. Ah, meu Deus, quantas pessoas, ó Deus, estão sofrendo também males espirituais. Quantas pessoas, ó Deus, não conseguem nem mesmo dormir, porque há uma perturbação na mente, há uma perturbação, meu Deus, do teu ser, há uma inquietude, meu Deus, na sua alma. Ó, meu Deus e meu Pai, eu te clamo, ó Deus, nesta manhã.

Ah, meu Deus, para que o Senhor dê paz para essa vida, para que o Senhor dê paz para essa pessoa que se sente inquieta, que se sente, ó Deus, angustiada. Meu Deus, ó meu Deus, manifesta mesmo o teu poder divino, a tua graça maravilhosa, Senhor. Ó Deus soberano, ó Deus da minha salvação, abre mesmo o céu, Senhor. Abre, meu Deus, os portais celestiais nesta hora, para que a tua graça

agora está orando comigo. Ó, meu Deus e meu Pai, nessa hora de oração, Senhor, eu apresento em Tuas mãos os que estão nos cárceres, Senhor, os que estão, ó Deus, nas cadeias, os que estão, ó Pai, nas penitenciárias. Visita, meu Deus, esta vida, esta pessoa, meu Deus, transformando cada vida, libertando, meu Pai amado, da opressão maligna. Ó, meu Deus e meu Pai, apresento, ó Deus, em Tuas mãos também os que estão oprimidos, ó Pai, pelos vícios das drogas, estão oprimidos, ó Deus, pelos vícios da bebida, meu Deus, do tabagismo, meu Deus querido, toma em Tuas mãos nesse momento, ó Pai, para libertar, para transformar, para operar maravilhas, Senhor, na vida desta pessoa que se encontra aprisionada, estão, ó Deus, algemadas pelos grilhões malignos. Meu Deus e meu Pai, estendei Tuas mãos nesse momento. Ó, meu Deus e meu Pai, abre o céu, Senhor. Abre o céu sobre esse amado, sobre essa amada, que agora está clamando a Ti, meu Deus. Está pedindo, Senhor, a Sua misericórdia. Olha, meu Deus, essa mãe que agora intercede pela sua família, pelos seus filhos. Esse pai que intercede agora pela sua casa em oração. Ó, meu Deus, atende o clamor, atende a súplica nesta hora. Meu Deus, manifesta a Tua misericórdia. Olha, meu Deus, essa pessoa, meu Deus, que tem passado noite em claro porque está cuidando de alguém enfermo. Olha, meu Pai, essa senhora que está cuidando desse enfermo. Meu Deus poderoso, dai força, dai ânimo, dai graça, Senhor, para essa vida. Oh, meu Deus, estende as Tuas mãos, Senhor. Oh, meu Deus e meu Pai, nós oramos sim pelos enfermos, Senhor, mas oramos também, ó Deus, por aqueles que cuidam dos enfermos. São os enfermeiros, são, meu Pai, os cuidadores, são, meu Pai, alguém da família que cuida desse enfermo, meu Deus, e que sofre juntamente com ele. Ó, meu Deus e meu Pai, eu te clamo neste momento, ó Deus, para que o Senhor, meu Pai, coloque as Tuas mãos. Ajuda, meu Deus, esta vida. Ajuda, ó Deus, esta pessoa. Ó, meu Deus e meu Pai, ó Deus soberano. Ó, meu Deus, olha também neste momento, ó Pai, por aqueles que estão nas ruas, Senhor. Aqueles, ó Deus, que estão nas sarjetas, Senhor. Aqueles que agora, meu Pai, estão sem direção, não sabem para onde ir. Meu Deus, nós apresentamos em Sua mão em oração, Senhor. Meu Deus querido, para que o Senhor opere na vida desta pessoa que está, meu Pai, vivendo debaixo, meu Deus, de uma ponte, debaixo de uma marquise, de um prédio. Ô, meu Pai, esta pessoa que não tem um norte na vida, está perambulando, meu Pai, a esmo. Senhor, Senhor, nós clamamos a Ti, ó Deus, meu Deus, e temos certeza que através da oração, Senhor, as Suas mãos estão se movimentando, trabalhando sobre cada vida, trabalhando, ó Deus, sobre cada pessoa nesta hora. Ó, meu Deus e meu Pai, visita também, ó Deus, aqueles que estão às portas de sofrer uma intervenção cirúrgica, os que já estão, meu Pai amado, pronto, meu Pai, para sofrer uma cirurgia. Nós oramos, meu Pai, pelos médicos, para que o Senhor use, meu Deus, as mãos desses profissionais, Senhor. Ó, meu Deus e meu Pai, estende as Tuas mãos. Clama a Ti também, ó Deus, pelas nossas autoridades, Senhor, que estão em iminência. Ó, meu Pai querido, as nossas autoridades que estão agora nesta madrugada no trabalho. Ó, meu Deus, ah, Senhor, meu Deus, os policiais, Senhor, meu Deus, visita, meu Deus, estendei Tuas mãos.

dias, meu Deus poderoso, visita mesmo, Senhor, aqueles também que estão dirigindo o seu automóvel, o seu caminhão, nesta madrugada, meu Deus, vem dar livramento, meu Pai. Ó, meu Deus, coloca tuas mãos sobre cada vida, sobre cada pessoa, meu Pai. Meu Deus soberano, abra o céu, Senhor, meu Pai, para que o teu nome venha a ser glorificado. Senhor, Senhor, Senhor.

Deus, estendei tuas mãos sobre vida, Senhor, que estão desesperançadas. Quantas pessoas, ó Deus, meu Deus, que desesperançada, pessoas, ó Deus, que até mesmo pensaram, meu Deus, eu vou ouvir pela última vez aqui um programa de rádio, meu Deus, e depois vou dar um jeito na minha vida. Mas agora, Pai, ligou meu Pai no programa certo e está ouvindo essa oração. Eu oro, meu Pai, por essa pessoa que a angústia tomou conta do teu ser, da tua alma. Mas agora, meu Pai, através da oração, eu sei, ó Deus, que o Senhor está visitando vidas, pessoas que estavam desesperançadas. Mas agora, meu Pai, nós clamamos para que a alegria

Deus, ao nosso clamor, a nossa oração, ó Deus, nesta manhã, meu Deus, trazendo de volta os que se afastaram, os que se desviaram, os que deixaram de te servir, meu Deus. Meu Pai, traga de volta este homem, esta mulher, esse moço, essa moça, meu Pai, que se afastou da sua presença, meu Deus e meu Pai, venha colocar as tuas mãos nesta hora, Senhor. Meu Deus, meu Deus, meu Deus, trabalha, Senhor, em cada coração, em cada vida agora, Pai. Esse pai que está desesperado, essa mãe que está desesperada, mas está clamando aí pelos seus filhos. Sim, meu Deus, estende as tuas mãos nesta hora. Abençoa, meu Pai, os teus servos que estão agora clamando ao Senhor comigo, os irmãos que estão lá no monte clamando, os irmãos que estão no seu quarto orando, os irmãos que estão na sala, os irmãos que estão na cozinha, os irmãos, ó Deus, que estão, meu Pai, dentro do seu automóvel, os irmãos que estão orando comigo nas portarias. Meu Deus, estende tuas mãos, faça uma obra maravilhosa sobre cada vida, sobre cada pessoa, meu Pai, nesta manhã, nesta madrugada, Senhor. Ó, meu Deus, eu sei, ó Deus, que nesta hora as suas mãos benditas estão alcançando vidas agora. Essa pessoa que está na zona rural, lá no sítio, lá na fazenda, meu Deus, está me ouvindo, está orando, está clamando, meu Deus, toma em tuas mãos nesse momento, Senhor. Ó, meu Deus e meu Pai, Deus soberano, Deus glorioso, opera maravilhas, abre o céu, Senhor, abre os portais celestiais neste momento, para abençoar esse irmão, para abençoar essa irmã, que agora, meu Pai, está clamando, está buscando a tua face, Senhor. Meu Deus e meu Pai, meu Deus soberano, atende mesmo ao clamor, meu Pai, enxugando, ó Deus, nesta madrugada, as lágrimas, Senhor, que caem, meu Deus querido, dos olhos desta pessoa, meu Pai, que está pedindo a sua misericórdia. Ó, meu Deus e meu Pai, faça maravilha, Senhor. Eu te peço também, ó Deus, nesta manhã, pela libertação das vidas, os que estão nos vícios, os que estão oprimidos, Senhor, liberta mesmo, Senhor, manifesta o teu poder, a tua misericórdia. Meu Deus, continua falando aos corações feridos, continua, meu Pai, falando aos corações dilacerados, continua, meu Pai, trazendo bálsamo, Senhor, para as feridas nesta madrugada, Senhor. Ó, meu Deus, muito obrigado por essa oportunidade maravilhosa de clamar ao Senhor. Pai, fica conosco, fica com esse ouvinte, fica com esse irmão, fica com essa irmã, conceda, meu Deus, a sua misericórdia e lhe dê a sua paz, em nome de Jesus.

0: 2:28. Que bênção estar na presença de Deus, orando, clamando ao Senhor nosso Deus. Deus abençoe, meu amado, minha amada, você que orou, você que clamou a Deus juntamente conosco. Deus abençoe a sua vida. Eu já quero fazer um convite para você, que você que ainda não entregou sua vida para Jesus. Jesus é o caminho, Jesus é a verdade e Jesus é a vida. Ele está chamando você, dizendo: vinde a mim, cansados, oprimidos, e eu vos aliviarei. Você quer aceitar a Jesus agora, meu irmão, minha irmã, meu jovem, minha jovem? Você quer entregar nesse momento a sua vida para Jesus? Você está afastado do Evangelho? Você quer reconciliar agora, quer voltar neste momento? Este é o momento. Ore comigo agora a oração da confissão. Entregue seus caminhos ao Senhor. Confia nele e tudo ele fará. Ore comigo dizendo assim: Senhor Jesus, perdoa os meus pecados. Escreve o meu nome no livro da vida. Sela com teu sangue. Senhor Jesus, eu entrego a ti neste momento a minha vida. Eu entrego a ti, Jesus, neste momento os meus caminhos. Ó, meu Deus, toma-me, ó Deus, pelas tuas mãos e me guia pelas veredas direitas. Senhor meu Deus, Senhor meu Pai, estendei tuas mãos sobre mim e me fortaleça para que eu continue na tua presença até aquele grande dia que o Senhor voltará para buscar a sua igreja. Muito obrigado, Senhor, e eu prometo ser fiel até a morte. Amém, Jesus. Amém.
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1: Muito bem, meu querido e minha querida. Deus abençoe a sua vida. Olha, você que aceitou a Jesus, você também pode procurar uma igreja pentecostal Deus e Amor aí, na sua cidade, no seu bairro, aí aonde você mora. Com certeza nós temos uma igreja pentecostal Deus e Amor. Você vai procurar e dizer ao pastor: eu aceitei a Jesus através da programação, eu me reconciliei com o Senhor. E com certeza aí tem uma equipe de obreiros aí que vai ajudá-los a continuar firme na presença do Senhor, dando todo o suporte, toda a orientação, para que você, meu irmão, minha irmã, permaneça na presença de Deus. Deus abençoe. Sejam muito bem-vindos à família do Senhor Jesus. 2:33, vamos a mais um quadro neste momento, para nós aprendermos mais um pouquinho da palavra do Senhor. Agora nosso irmão pastor Anderson Nares estará aí falando acerca da prioridade do cristão.
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3: A paz do Senhor Jesus, irmãos e amigos do programa Voz da Libertação. Aqui quem vos saúda é o seu irmão em Cristo, pastor Anderson Nares. Quero ler um texto com os irmãos que se encontra em Mateus, capítulo de número 6. E o verso de número 33. Diz assim o texto sagrado: mas buscai primeiro o reino de Deus e a sua justiça, e todas estas coisas vos serão acrescentadas. Meus amados e queridos irmãos e ouvintes do programa Voz da Libertação, nesse trecho do Evangelho de Mateus, que é extraído do Sermão da Montanha, o sermão mais famoso e mais longo de Jesus, acerca do doutrinamento e também do reino de Deus, nós vemos que há uma tênue preocupação do ser humano em suprir as suas necessidades físicas, mentais, psicológicas, amorosas, sentimentais, enfim. O ser humano sempre está preocupado em suprir a necessidade, ou seja, ele está preocupado sempre em adquirir aquilo que ele acredita lhe fazer falta, aquilo que ele acredita lhe ser necessário. Um exemplo: eu preciso de uma roupa nova, então eu tenho que fazer alguma coisa para comprá-la. Preciso trocar este carro velho por um carro mais novo, então eu devo trabalhar mais, fazer horas extras, enfim, um financiamento e comprar o carro novo, porque eu acredito que eu necessito disso. Mas Jesus, ele vem nos mostrar no verso de número 33... que a prioridade do cristão, a prioridade daquele que crer em Deus, deve ser outra, não nas coisas materiais, terrenas, mas sim no reino de Deus. Jesus, ele faz uma distinção muito clara, entre os cristãos, entre aqueles que creem em Deus e aqueles que não creem. No contexto bíblico, aqueles que não creem em Deus são os gentios, e aqueles que creem em Deus são os judeus. Hoje, no contexto bíblico, aquele que crê em Deus é o que professa uma fé em Cristo, que frequenta uma igreja. Logo, este cristão, a preocupação primária, a preocupação que deve nortear esta pessoa, que deve ocupar o maior tempo, o maior esforço, deve ser o reino de Deus. A prioridade do cristão deve ser o reino de Deus. Aqueles que não conhecem o Criador, não conhecem o Senhor Jesus, eles estão preocupados com as coisas materiais e correm atrás das coisas materiais de forma a não ter freio, a não ter limites, de uma forma desenfreada. E nós sabemos que a ansiedade, ela está presente na grande maioria das pessoas. Porém, a ansiedade, ela é a ideia de uma mente, né, que procura seguir dois caminhos, duas direções. Ela confia em Deus, mas ela desconfia de Deus. Ela confia em Deus, mas ela confia na sua própria capacidade. Ela confia em Deus, mas confia no acúmulo de riquezas, na segurança proporcionada.

0: e assim por diante. Então a ansiedade, ela é fruto de uma mente dividida. Cristão com ansiedade, nós sabemos que existem muitos, e talvez nós também já tivemos, ou estamos tendo, ou podemos desenvolver ansiedade. Porém, devemos saber claramente que a ansiedade é o fruto de uma mente dividida. Ou nós cremos em Deus e confiamos a Ele os nossos problemas e dependemos dEle para o suprimento destas necessidades, ou nossa preocupação será em correr atrás do prejuízo, em acumular, em adquirir, em possuir as coisas materiais. Marta, em Lucas 10, 40, ela estava preocupada com os muitos afazeres do seu lar. E quando ela viu Maria sentada aos pés de Jesus, ela questiona: Senhor, não te dá conta, não te preocupas que Maria está aí parada enquanto eu estou cheia de afazeres? Mas nós sabemos que Jesus, na parábola do semeador, ele compara os afazeres desta vida, as preocupações demasiadas e as muitas tarefas, né, aos cuidados deste mundo, ele compara isso a espinhos que ferem o espiritual, que ferem a alma, que ferem a vida da pessoa. Quantos pais, mães, que não dão atenção aos seus filhos devido ao grande volume de trabalhos e tarefas. Quantas vezes nós não damos atenção aos nossos pais ou avós, também porque temos os nossos trabalhos e estudos. E muitas pessoas estão, né, com a semente do evangelho, mas em meio aos espinhos desta vida, envolvidos em tantos cuidados deste mundo. Nós vivemos numa sociedade consumista, descontrolada até mesmo, e são tantas as ofertas que nos encantam, né, que começamos a achar que realmente nós precisamos comprar tudo aquilo que nossos olhos estão vendo, né? São ofertas de crédito fácil, são, enfim, ofertas de financiamentos, de novos produtos, de coisas que às vezes nós não vamos usar, mas a propaganda é tão boa que nós queremos adquirir. E nós caímos no erro muitas vezes de apostar todas as nossas fichas nesta vida terrena, passageira, quando a nossa prioridade, Jesus nos ensina, que é buscar o reino de Deus e a sua justiça, e não limitar a nossa esperança a esta vida terrena, não limitar os nossos esforços físicos às nossas necessidades terrenas. Pelo contrário, lembra daquilo que Jesus falou: nem só de pão viverá o homem, mas de toda a palavra que sai da boca de Deus. Havia uma necessidade, Jesus, ele estava com fome, mas ele entende que a sua prioridade não é alimentar o seu corpo e saciar a fome que é passageira, mas sim saciar a sua alma com a palavra eterna que produz vida e sacia a alma do homem. Que nós, neste dia, possamos também entender que a nossa prioridade como servos de Deus é buscar o reino de Deus em primeiro lugar e a sua justiça, satisfazendo a vida espiritual. Deus abençoe a todos, em nome de Jesus.
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1: Muito bem, queridos, 2:47, 2:47, ouvimos esse belíssimo hino na voz da nossa irmã, cantora Débora Miranda. Deus abençoe nesta madrugada. É, o nosso WhatsApp é o 98292-3392 para sua participação, para você enviar a sua mensagem para nós aqui dentro dessa programação. Faça como a nossa irmã Samara. A nossa irmã Samara, ela nos enviou aqui uma mensagem pedindo oração pela sua família, pela libertação, pela cura. Deus abençoe. Nossa irmã Samara. É, nosso irmão Justino também está conosco.

0: Nossa irmã Luana, também está aqui pedindo oração pela sua vida. Já estamos em oração, viu, irmã Luana? Já estamos orando por você e por toda a sua casa. Nossa irmã Marli também, nossa irmã Marli que nos enviou uma mensagem aqui, era de Neves São Gonçalo, nossa irmã Marli Carvalho de Araújo, e em Pai do Senhor Jesus Cristo, estou confirmando a minha ida na igreja, a nossa irmã Marli de Neves São Gonçalo. Deus abençoe, irmã Marli, já está aqui a sua mensagem, Deus abençoe. Temos mais aqui irmãos que estão com a nossa irmã Érica também, nossa irmã Érica da cidade Esmeralda, Minas Gerais. Ela está dizendo aqui: bom dia, a paz do Senhor Jesus. Eu peço oração para o meu irmão que se encontra enfermo. O nome dele é Leonardo Felipe de Souza. Deus abençoe, irmã Érica. Estaremos sim orando pela vida do seu irmão e por você também, é claro. Estaremos falando com Deus ao seu respeito. Nosso irmão Lucas de Oliveira, que é também de Ibirité, Minas Gerais. Ele também está pedindo oração para receber os dons espirituais. Que maravilha, que bênção. Também está pedindo oração pelo seu filho, pela sua mãe e pela sua irmã, para que Deus liberte. Deus abençoe, irmão Lucas. Estaremos orando, sim, por toda a sua família e também pela sua vida espiritual. A nossa irmã Janice, Pai do Senhor, irmã Janice, ela está dizendo: orem por mim, que eu estou com muita dor nas costas. Está aqui a irmã Janice Gomes, Rio das Ostras. Deus abençoe sua vida. Estaremos orando, sim, por você, irmã Janice. Bom, 2:50 aqui nos estúdios aqui da Rádio Deus e Amor, está marcando 2:50.
1: Meu nome é Thaís Moraes, tenho 32 anos, vim aqui contar o meu testemunho, né, porque que eu aceitei Jesus, né, Deus e Amor. Eu bebia e fumava desde os meus 11 anos de idade, eu bebia muito, assim, nos finais de semana, não conseguia ficar sem, cigarro também era, não imaginava que eu conseguia ficar sem. Passei uma vida até meus 32 anos, assim, dessa forma, casei com 14 anos de idade e tive uma vida muito atribulada, né, muito atribulada devido a essas coisas. Aí chegou um tempo, começou a ficar cada dia mais pior, né, mais difícil. A bebida já não tinha mais graça, já começou a virar mais discórdia dentro de casa, brigas e discussões, até que a gente se separamos. Eu acabei ficando bastante depressiva, né, e amargurada com tudo que estava acontecendo comigo. Aí voltamos, reatei o meu casamento e aquela tristeza, aquela angústia ainda não tinha saído de mim, né, do meu ser. Eu fiquei na cama chorando, depressiva, bastante depressiva, não conseguia mais crer em nada, nem acreditar em mais nada, né, só chorava. E até que minha irmã fez uma campanha, né, na casa dela, e ela trabalhava dia sim, dia não, e eu acabei aceitando os irmãos na casa dela, né, da Deus e Amor. Minha irmã também faz parte, e aí eles, o pessoal do evangelismo, né? E aí eles começaram a fazer essa campanha na casa da minha irmã, como a gente morava no mesmo quintal, eu fiz parte também dessa campanha, né? E aí eu comecei a abrir o meu coração mais para Deus, né? Para aquilo que Ele tinha para a minha vida. E aí comecei a ir na igreja junto com a minha irmã, ainda com o coração bastante fechado, sem aceitar ainda muita coisa. E aí foi ministrando, né, devido a essas campanhas. Aí quando acabou a campanha da minha irmã, eu senti vontade de fazer na minha casa, fiz na minha casa também. E aí cada dia foi abrindo, né, o meu coração foi se abrindo mais, até que eu aceitei a Jesus, na Deus e Amor. E ali eu tinha muita preocupação, né, de como seria a minha vida, né, que eu fumava, ainda não estava liberta do cigarro, a bebida já estava mais ou menos liberta, conforme a campanha dos irmãos, eu já fui me libertando um pouco. Mas o cigarro ainda não, então eu achava que eu não ia conseguir, né? Mas aí Deus, né, capacita a gente. Aí eu perseverei na presença de Deus, continuei indo para a igreja, me ajoelhando, pedindo a Deus para...

0: eu fosse liberta, né, para que ele me libertasse desse vício. E graças a Deus, por honra e glória, eu consegui me libertar desses vícios, do vício do cigarro. E consegui também meu emprego, hoje eu estou trabalhando, tá só vitória na minha vida. Tenho uma vida abençoada com Deus, né? Esse é o meu testemunho da minha conversão. Meu nome é Thaís Moraes.
1: Muito bem, queridos, testemunho da nossa irmã Thaís Moraes, um testemunho de libertação, de transformação de vida, o que Deus operou na vida da nossa irmã Thaís. Olha, ela mesmo disse que ela tinha uma vida atribulada, uma vida cheia de vícios, cheia de dificuldades, né? A ponto de chegar um momento em que teve que haver uma separação na família. Né? Separou-se, mas graças a Deus que retornou novamente com seu esposo. Mas o mal continuava, né? A depressão, a angústia, o desespero ainda continuava na vida da nossa irmã Thaís, até que um dia ela começou a ouvir a palavra de Deus, começou a dar ouvidos à palavra do Senhor nosso Deus através dos irmãos que estava ali na casa da sua irmã, fazendo ali uma oração, uma campanha, clamando a Deus. E ela começou a participar daquele momento, e ela começou a ouvir a palavra de Deus. A Bíblia diz que a fé, ela vem pelo ouvir, e ouvir a palavra de Deus. E a palavra de Deus, ela transforma a vida do ser humano. Thaís, ouvindo a palavra do Senhor, foi completamente transformada. E o Senhor a libertou também do vício, do cigarro, como ela disse que era algo tão difícil para ela abandonar, mas Jesus a libertou daquele vício terrível, e ela então ficou firme na presença do Senhor, aceitou Jesus como Salvador. Olha, mudou a vida da Thaís. A Thaís hoje é uma nova criatura na presença do Senhor nosso Deus. A depressão foi embora, o mal foi embora, porque Jesus entrou na vida da nossa irmã Thaís, fazendo uma obra maravilhosa. E eu quero dizer para você, meu querido, minha querida, você que está me ouvindo neste momento, que ainda não entregou sua vida para Jesus. Olha, essa depressão, esse mal, olha, Jesus, ele tem algo maravilhoso para fazer na sua vida, como fez na vida aí da nossa irmã Thaís, transformando completamente a sua vida, e agora ela é uma nova criatura, uma nova pessoa, através de Jesus. Jesus quer mudar o quadro da sua vida, meu irmão, minha irmã. Jesus quer mudar esse caminho. Jesus quer fazer algo maravilhoso na sua vida, se tão somente você entregar a sua vida para o Senhor. A Bíblia diz assim: entrega o teu caminho ao Senhor, confia nele e tudo ele fará. Então aí está o testemunho da nossa irmã Thaís, e assim como o Senhor operou na vida dela, operará também na vida de todo aquele que crê no Senhor Jesus. 2:57.
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1: Muito bem, queridos, minha querida. Olha, lembrando que nós, hoje sábado, daqui a pouco teremos culto em nossas igrejas Pentecostal Deus e Amor, e você pode procurar uma igreja Pentecostal Deus e Amor mais próxima da sua casa, ou aqui mesmo na nossa sede mundial, Avenida do Estado, 4568, para que você possa ouvir a boa e maravilhosa palavra do Senhor, para que haja uma transformação na sua vida. Vem estar conosco em nossos cultos. Nesse sábado, temos aqui homens de Deus que orarão pela sua vida, e com certeza você será grandemente abençoado pelo Senhor. 2:58, vamos nesse momento aos prefixos das emissoras, e já retornaremos com todos vocês na oração com nosso irmão pastor Lorival de Almeida. Até já, em nome de Jesus.

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Grande Deus, maravilhoso Pai, mais uma vez nós estamos diante do Senhor, entendendo, ó Deus, a responsabilidade de estarmos orando numa cadeia de rádio, Senhor. Entendendo a responsabilidade de estarmos falando contigo e intercedendo por muitas pessoas. Não saberia dizer, ó Deus, se são milhares, se são milhões de ouvintes, mas sei dizer, ó Deus, que são muitas pessoas que estão nesse momento clamando ao Senhor juntamente comigo. Eu estou, meu Deus, com meu coração aberto perante o Senhor, e o Senhor sabe que o meu coração está realmente dessa forma, meu Deus, aberto. O meu coração está, meu Pai, completamente rasgado, em sinal da minha humilhação, do meu respeito para com o Senhor e da certeza de que o Senhor está ouvindo a minha oração, está ouvindo a oração desse ouvinte, e que o Senhor certamente será prazer, ó Deus, em responder o nosso clamor. Obrigado, ó Deus, pela paciência do Senhor. Obrigado, ó Pai, porque o Senhor tem sido compreensivo para conosco. Obrigado, ó Deus, por ter nos permitido viver. Nós somos pessoas, às vezes, Senhor, com a capacidade de sermos tão ruins. E o Senhor tem nos preservado, o Senhor tem nos ajudado, o Senhor tem nos dado a oportunidade, ó Deus, de estar na sua presença. O Senhor tem nos dado a oportunidade de reconsiderarmos as nossas posições. E aqui estamos uma vez mais, ó Deus. Eu clamo ao Senhor. Eu clamo pela sua misericórdia. Eu clamo pelo socorro que o Senhor representa para mim, para minha família, para os teus servos de uma forma geral. Obrigado, meu Deus, pelo socorro que o Senhor tem sido para nós. O Senhor tem sido nosso refúgio, o Senhor tem sido o nosso guarda fiel, e o Senhor vai continuar sendo, Senhor meu Deus, o nosso guarda fiel, o nosso refúgio. Purifica-nos, ó Deus, e

todas as nossas impurezas. Perdoa os nossos pecados, os nossos maus pensamentos. Tanta coisa, ó Deus, que nós temos falado, tanta coisa que nós temos pensado, tanta coisa, ó Deus, que não tem sido agradável ao Senhor. Nós colocamos perante o Senhor e pedimos ao Senhor nos limpe. O Senhor é poderoso para nos purificar, para nos lavar. Purifica-nos, ó Deus, purifica-nos, ó Senhor, no sangue de Jesus Cristo que foi derramado por nós na cruz do Calvário. Senhor, eu quero apresentar ao Senhor também, não são as nossas queixas, ó Deus, são as nossas necessidades. E é verdade, ó Deus, que às vezes nós reclamamos também, é verdade. É verdade, ó Deus, que às vezes nós nos manifestamos de uma forma até diferente da forma que o Senhor gostaria de ouvir. Mas o Senhor conhece os nossos corações. O Senhor sabe, ó Deus, que nós nos arrependemos rapidamente das nossas atitudes, eu não diria nem impensadas, mas eu diria, ó Deus, através dos impulsos momentâneos, Senhor. Obrigado, ó Deus, por ter sido tão paciente para com todos nós, para com todos os nossos ouvintes. A razão de estarmos aqui, ó Deus, é a misericórdia do Senhor, é a paciência do Senhor. Nós apresentamos ao Senhor, ó Deus, as nossas dificuldades, as nossas necessidades. Clamamos pelo seu amor, pela sua misericórdia. Nós clamamos, ó Deus, pelas respostas. Quanta gente, ó Deus, extremamente necessitada de uma resposta. Pessoas que estão vivendo, ó Deus, um momento em que tudo parece ser tão imediato, Senhor. Momentos, ó Deus, de tamanha dificuldade, tamanha dor. O Senhor é Deus para nos ajudar. O Senhor é Deus para agir na nossa causa. Pai de amor, nós precisamos do Senhor nesse momento, da cura, do milagre, da compreensão, da porta aberta. Nós precisamos, ó Deus, da proteção do Altíssimo para as nossas vidas. Pai de amor, em nome de Jesus Cristo, nesse momento eu quero apresentar ao Senhor. São tantos presidiários, presidiárias, são tantos, ó Deus, que nesse momento estão orando comigo. Alguns deles já cumpriram, eu diria, ó Deus, a sua pena, já pagaram a sua dívida para com a sociedade, alguns talvez até não, alguns talvez estejam tão longe de pagar a sua dívida, pagaram, ó Deus, a pena que lhes foi imposta, mas estão na presença do Senhor, e espiritualmente eu diria, Senhor, eles estão já lavados, perdoados, se arrependeram dos seus atos errados, da sua vida errada, e estão orando comigo agora, pedindo que o Senhor faça alguma coisa por eles, coisa, ó Deus, que talvez nem eles mesmos saibam exemplificar o que seria o melhor para eles nesse momento. Mas o Senhor, na sua onisciência, o Senhor sabe, ó Deus, o que o Senhor pode fazer em favor dessas vidas. O Senhor pode, pelo menos, ó Pai, confortar esses corações. O Senhor pode, pelo menos, ó Deus, preservar essas vidas, ajudar essas pessoas, dar a elas o crescimento que elas precisam, Senhor, para que estejam bem, para que possam suportar os momentos que ainda virão. É claro, Senhor meu Deus, que eu entendo que essas pessoas passarão por tantas tribulações, nas cadeias, nas penitenciárias, mas sei que o Senhor as guardará, sei que o Senhor as ajudará e não permitirá que nenhum mal aconteça com elas. São servas do Senhor agora, ó Deus. Antes de conhecê-lo, faziam coisas que não pertenciam ao Senhor, coisas completamente contrárias à sua vontade, mas agora, ó Deus, precisam da proteção do Senhor, da ajuda do Senhor. Eu sei que o Senhor haverá de se manifestar a esses corações realmente transformados. Abençoai aqueles que estão ali, Senhor, levando a palavra de Deus a eles, aqueles que estão fazendo os cultos, evangelizando, que sejam abençoados, que sejam tocados pelo Senhor. Deus de poder, Deus de misericórdia, também, Senhor, as pessoas que estão nos hospitais, pessoas que estão atravessando, Senhor, pelo vale da sombra da morte, alguns em estado crítico, alguns não mais, alguns passaram pelo estado crítico. Senhor, que a esperança do Senhor venha inundar esses corações, que a esperança do Senhor inunde essas vidas, essas pessoas, que sejam abençoadas, tomadas pelo poder das tuas mãos, que haja da vitória do Senhor para com essas vidas que precisam, ó Deus, ser cuidadas, precisam do cuidado do Senhor. Cura essa enfermidade que afeta esse corpo. Cura agora, meu Deus, cura agora para a glória do teu santo nome. Eu apresento ao Senhor todas essas pessoas que estão hospitalizadas e algumas delas estão até orando comigo agora, Pai. Senhor, ouça o nosso clamor, o Senhor é poderoso.

poderoso para ajustar esse corpo. O Senhor é poderoso, ó Deus, para colocar dentro desse ajuste tudo no seu devido lugar. O que é, ó Deus, hormonal, dentro do seu processo, seu nível certinho. O que é químico, ó Deus, dentro do seu nível. O que é, ó Deus, eu diria, ó Pai, a composição sanguínea, a composição celular, a composição do corpo como um todo. O Senhor é poderoso para colocá-la no seu devido lugar. Senhor meu Deus, Senhor meu Pai, essa enfermidade infecciosa, inflamatória, essa enfermidade no cérebro, essa enfermidade renal, essa enfermidade hepática, essa enfermidade do coração, essa enfermidade da boca, do nariz, da garganta, essa disfunção, seja ela em qualquer parte do organismo. O Senhor é poderoso, meu Deus, para fazer maravilhas agora mesmo. O Senhor é poderoso para repreender a dor que afeta esse corpo, ó Deus, que está sofrendo por causa de tantas bactérias. Senhor, nós estamos vivendo no nosso país, mas eu diria no planeta inteiro, Senhor, tantas fases com bactérias, com viroses, com pestes, ó Deus, com pragas, eu poderia dizer. Quando não está no Brasil, está em outro lugar. Doenças que às vezes matam milhares de pessoas. Doenças, ó Deus, que às vezes apavoram uma população como um todo. Pessoas, ó Deus, que vivem apavoradas. Alguns pontos desse planeta, ó Deus, algumas pessoas só saem de casa com máscaras para se protegerem das pestes, das pragas. O Senhor é poderoso para proteger e guardar os seus filhos e as suas filhas. Sabemos, ó Pai, que vivemos, podemos até dizer, ó Deus, conclusivamente, um princípio de dores. Vivemos, ó Deus, momentos em que o planeta, pelo peso do pecado, a sua palavra é quem diz, ó Deus, que essa terra balanceia como um bêbado. Essa terra cambaleia como um bêbado, balanceia como uma rede de dormir, porque a sua transgressão pesa sobre ela e ela cairá e não mais se levantará. E eu sei, ó Deus, que essa terra está sendo mais do que nunca sacudida, Senhor, através de tanta coisa ruim que nós temos visto. Mas o Senhor é poderoso e sei que o Senhor haverá de preservar os seus filhos, preservar as suas filhas. Guarda-nos nas tuas mãos, Senhor. Guarda a sua igreja nas suas mãos, Senhor meu Deus. Guarda o seu povo nas suas mãos. Eu sei, ó Deus, que nós estamos sujeitos a virose, sim. Estamos sujeitos a enfermidade, sim. Mas que o nome do Senhor seja glorificado nas operações que o Senhor certamente estará fazendo quando os seus servos e as suas servas necessitarem do seu socorro. Eu creio nos milagres, eu creio na cura, eu creio que o Senhor está agindo agora. Vá agindo nesse corpo, meu Deus, vá agindo nessa vida, e que tudo, Senhor meu Deus, seja numa linha convergente à consideração dessa vida, que passará a considerar o Senhor como Salvador, que haja a decisão correta nessa vida, Senhor meu Deus. O Senhor sabe, ó Pai, que no melhor do nosso entendimento, nós temos buscado levar a sua palavra, temos buscado pregar a salvação e temos nos utilizado, Senhor, daquilo que o Senhor mesmo se utilizou quando o Senhor esteve na terra. Temos nos utilizado através da fé, ó Deus, das petições em favor de pessoas oprimidas, e estamos repreendendo a opressão de corpos de pessoas. Eu repreendo agora em nome de Jesus toda a opressão que consome esse corpo. Eu repreendo em nome de Jesus todo esse espírito maligno que está consumindo essa vida. Às vezes, ó Pai, vidas são inteiramente atribuladas. A medicina se dedica com profundidade, mas não consegue entender o porquê o corpo não reage. Não consegue entender o porquê não existe um diagnóstico. Eu repreendo, ó Deus, aquilo que não pôde ser diagnosticado. Eu repreendo, ó Deus, tudo que é maligno, satânico. Sai agora, Satanás, sai agora. Não estou usando recursos ilegais, estou usando recursos bíblicos, recursos legitimados, através da passagem do Senhor Jesus quando esteve nessa terra. Eu te repreendo, Satanás, eu te repreendo, espírito imundo, eu te repreendo, enfermidade, desde as plantas dos pés até o alto da cabeça. Eu te repreendo agora, Satanás, eu te repreendo agora, enfermidade, eu te repreendo agora, enfermidade, a
ainda não detectada pela medicina. Essa pessoa está padecendo essa febre, ó Deus. Essa pessoa tem

no seu corpo algum tipo de coisa que precisa ser combatida, mas os exames, nem mesmo as culturas mais profundas, Senhor meu Deus, conseguiram ainda detectar exatamente a bactéria que precisa ser combatida. Senhor é Deus vivo, Senhor é Deus poderoso, em nome de Jesus eu repreendo todo o mal que afeta essa vida agora. Eu repreendo a Deus, se for algo que eu diria que acontece por um processo natural, por um desgaste desse corpo, por um desgaste ou uma exposição a coisas que realmente podem trazer enfermidades. Então nós consideraríamos, ó Deus, uma enfermidade natural, cabível dentro da forma de vida que essa pessoa vive. Mas, Senhor, meu Pai, existem coisas que são profundamente espirituais e nós repreendemos no poder do nome de Jesus Cristo. Enfermidade que veio para matar esse corpo, matar essa vida. Enfermidade que veio para destruir a alegria dessa família inteira. Eu te repreendo agora, saia. Saia, você não vai permanecer. Paralisia, dores que não passam com nenhum tipo de anestésicos, analgésicos. Em nome de Jesus eu te repreendo, enfermidade, eu te repreendo, dor. Vai embora dessa vida agora. Vai embora desse corpo agora, vai embora em nome de Jesus Cristo. Senhor meu Deus, Senhor meu Pai, em nome de Jesus eu repreendo agora a dor que afeta terrivelmente esse pulmão, esse coração, esse braço, essas pernas, essa coluna.

pernas, essa coluna, essa costela. Eu repreendo agora toda essa dor, essa enxaqueca. Senhor, essa pessoa não sabe a razão que ela sofre tanto dessa dor de cabeça, essa enxaqueca. Repreendo agora no poder do nome de Jesus Cristo, vai embora enfermidade. Vai embora enfermidade, sai agora desse corpo, sai agora. Eu te ordeno em nome de Jesus, vai embora enfermidade, sai desse corpo agora. Meu Deus, meu Pai, tudo é para a glória do nome do Senhor. Essa enfermidade curada trará um testemunho. E esse testemunho, além de glorificar o nome do Senhor, meu Pai, vai fazer com que tantas outras pessoas venham a reconsiderar a sua posição, espiritualmente falando, e tomem uma atitude, uma decisão a respeito de suas próprias vidas. Senhor, meu Deus, faça maravilhas nesse momento. Quantas pessoas estão orando comigo, não aguentando mais tanto sofrimento, meu Pai. Quantas pessoas não aguentam mais sofrer. Algumas delas já chegaram a dizer que para elas o melhor é a própria morte, meu Deus. Mas nós sabemos que não é, porque a vida que o Senhor tem nos dado é um dom. Nós não podemos negligenciar o dom da vida, Senhor. Essa pessoa, Deus, que tem pensado, não, Senhor, eu não aguento mais viver, que o Senhor a fortaleça, que o Senhor dê a ela a vitória que ela precisa, que o Senhor dê a ela a força para a vida e que o nome do Senhor seja glorificado na vida, Senhor, na vida dessa pessoa. O Senhor é Deus grande, o Senhor é Deus poderoso. Eu entendo, ó Pai, que às vezes passamos por momentos tão delicados. Quando digo às vezes passamos, ó Deus, estou dizendo que todos nós estamos sujeitos a passar. Quantos momentos que realmente, Senhor, a dor toma conta dos nossos corações. Acontece com tantos e acontece comigo também, e acontece com aqueles que estão vivos. Às vezes, ó Deus, realmente nós sofremos mesmo, Senhor. Às vezes nós sofremos terríveis desilusões, às vezes o sofrimento vem, bate forte na nossa vida. Às vezes nós choramos nos cantos da nossa casa, nos cantos da vida, eu diria. Mas sei, ó Deus, que o Senhor é poderoso para nos fazer nos levantar dos nossos momentos depressivos. O Senhor é poderoso para nos levantar nos momentos em que parece que nós caímos. Senhor, eu sei que nos momentos em que os nossos passos desaparecem da areia, são os momentos em que o Senhor nos carrega, Senhor, porque o Senhor é glorificado na nossa vida. Dá, Senhor, meu Deus, agora sentido a essa vida. Faça essa pessoa entender o quanto é importante viver e glorificar o nome do Senhor através da vida. O Senhor mesmo fala que o Senhor é o caminho, o Senhor é a verdade, o Senhor é a vida. E não é só a vida que se resume, ó Deus, aos nossos 100, 110 anos, mas também, Senhor, o Senhor é Senhor da vida eterna. Dá poder agora, ó Deus, para nós vencermos as nossas questões. Dá-nos ânimo, ó Deus, para nos levantarmos das situações delicadas. E ajuda-nos, ó Deus, a glorificar o nome do Senhor. Quanta gente, ó Deus, tem olhado para mim, para minha família, para os teus servos e servas, e tem se mirado, tem se espelhado, e tem glorificado ao Senhor, através de tantos bons exemplos, ó Deus. Nós queremos, ó Deus, que o Senhor continue dando aos seus servos e servas, que são espelho para tantos, a vida, para que tantos, ó Deus, possam desfrutar da sua presença, se levantar de momentos difíceis, vendo o Senhor ser glorificado através da nossa vida. Levanta o caído agora, meu Pai. Levanta agora. Eu repreendo esse câncer, eu repreendo esse nódulo, eu repreendo essa enfermidade, Senhor, na coluna, essa enfermidade nos rins, essa enfermidade no baço, na bexiga. Repreendo essa dor que oprime também essa criancinha, que não sabe nem orar, já nem tem forças mais para chorar. Meu Deus, cura essa criancinha agora, cura essa dor que afeta essa criancinha nesse momento. Senhor, meu Deus, Senhor, meu Pai, o Senhor é poderoso, e confiamos ao Senhor em nome de Jesus essa operação. Meu Deus, visita esse lar, ó Deus, onde todos os membros estão desempregados, em meio à crise, Senhor. Eu sei que o Senhor é poderoso para curar enfermidades e abrir portas, mesmo em meio à crise. Eu sei que o Senhor é Deus poderoso para fazer maravilhas e fazer prosperar o seu povo. O Senhor fala a respeito do seu povo, ó Deus, que haveria de entrar e possuir a terra de Canaã.
Vocês vão tomar do poço que vocês não cavaram. Vocês vão se alimentar das vinhas que vocês não plantaram. Vocês vão desfrutar dos benefícios das casas que vocês não edificaram. E da mesma forma, ó Deus,

Deus, eu estou clamando ao Senhor que os servos do Senhor, ofertantes e dizimistas, possam colher mesmo sem ter plantado a vinha, possam se alimentar, Senhor, de grandes colheitas mesmo sem ter lançado a semente. Senhor meu Deus, Senhor meu Pai, prospera a sua igreja, prospera o seu povo. Senhor, o Senhor é Deus poderoso, o Senhor é Deus que eu posso, ó Deus, glorificá-lo e exaltá-lo, porque posso afirmar, ó Pai, que mesmo havendo a seca e mesmo o Senhor não havendo, vendo, Senhor, mandada a chuva, nós plantando a semente, o Senhor haverá de fazer brotar a semente e fará também, ó Deus, com que a nossa plantação venha a ser produtiva. Prospera o teu povo, prospera a tua igreja, estes servos e servas dedicados, quanta gente, ó Deus, que trabalha, Senhor, em trabalhos tão delicados, tão pesados, tão perigosos, mas são pessoas de mão aberta para a sua obra. Prospera agora, proteja agora, Senhor, e prospera o seu povo, e que não seja blasfemado o bem do seu povo, que trabalha de noite e de dia há tanto tempo, mas que o Senhor seja glorificado na prosperidade da sua igreja. Senhor meu Deus, visita os teus servos, os teus obreiros, as tuas obreiras, quanta gente boa, meu Deus, quantos obreiros e obreiras são realmente servos, são fiéis ao Senhor, são fiéis à sua obra, trabalham incansavelmente noite e dia com toda honestidade e sinceridade. Que sejam abençoados, ó Deus, esses nossos companheiros de batalha, e que o Senhor esteja acrescentando a eles uma vida boa nessa terra, e também, ó Deus, acrescentando a eles o galardão que receberão das mãos do Senhor na sua glória. Mas também, ó Deus, pedimos ao Senhor, o Senhor é Deus que olha o coração daquele que não é honesto, o Senhor é Deus que olha o coração do murmurador, do contendeiro, o Senhor é Deus que olha o coração desse que só trabalha por causa do bem das ovelhas, estão buscando os bens das ovelhas, perdão, Senhor, os bens, não estão buscando o bem, mas os bens. O Senhor é poderoso, ó Deus, para fazer mudar esse coração, o Senhor é poderoso para abrir portas e dar a essas pessoas sim uma boa condição de vida, mas que estejam, ó Deus, completamente focados na salvação das vidas, e que o Senhor os use poderosamente. Eu clamo a Deus em favor de todos aqueles que o Senhor conhece os corações. Eu não estou aqui, ó Deus, trazendo uma palavra de oração em favor de obreiros ministeriados, obreiros de determinados ministérios. Eu estou pedindo ao Senhor que abençoe a todos os que são sinceros e são obreiros da sua obra, meu Pai, que são obreiros da igreja invisível, aqueles que fazem com amor a sua obra, aqueles, ó Deus, que são trabalhadores e com sinceridade pregam a sua palavra. Meu Deus, desperta o desviado agora, Senhor, para tomar uma atitude de reconciliação. Desperta a nossa juventude para fazer uma obra grandiosa com a força da juventude que tem. Guarda a minha família, Senhor, a minha esposa, os meus filhos, também os meus familiares, meu Pai, que sejam abençoados nas tuas mãos e guardados, que sejam protegidos pelo Senhor a cada momento, a cada instante. Eu sei que o Senhor está ouvindo o nosso clamor. A minha oração, Senhor, é uma oração de coração para coração. Eu não estou aqui, ó Deus, dissimulado, não estou aqui usando de palavras, ó Deus, superficiais. O meu coração se rasgou perante ti, e o meu coração está rasgado diante da sua presença. Guarda as autoridades, ó Pai, guarda os policiais, que o Senhor abençoe também, ó Deus, aqueles que representam o nosso país, que sejam honestos, sinceros, porque o povo está padecendo, ó Pai, o povo está necessitado, enquanto tantos outros estão colocando no próprio bolso milhões e milhões. Senhor, que o trabalho do povo seja para o povo, e que o governo seja para o povo, do povo, que seja, Senhor meu Deus, para ajudar a saciar a fome, cuidar da educação, da saúde, dessa nação que pode ser uma nação tão poderosa, que pode ser uma nação inteiramente do Senhor. Meu Deus, em nome de Jesus, ouça o nosso clamor, ouça a nossa oração, Senhor, que o nome do Senhor seja glorificado. Eu clamo a Deus, em nome de Jesus, pelas respostas, em favor de todos nós, ó Deus, em nome de Jesus Cristo. Amém, Senhor. Amém.

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2: Escrito está na palavra de Deus:
3: tudo posso naquele que me fortalece. Filipenses 4:13.
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o Senhor venha apagar os meus pecados, arrancar todas as páginas velhas da minha vida. Perdoai-me, Senhor, de tudo aquilo que pratiquei contra Ti. E eu sei que pelo poder da Tua palavra, o Senhor pode me lavar.

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1: 3:34.
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3: Paz, Senhor Jesus, amados irmãos. Eu sou a irmã Cibele, da cidade de Piracaia, São Paulo. Gostaria de contar resumidamente meu testemunho. Há 4 anos e 7 meses eu fui acometida com cisto no ovário, medindo quase 20 centímetros, a qual eu fui feita a retirada em 7 de novembro de 2018. E quando foi feita a retirada, foi para a biópsia, foi constatado que era um câncer maligno. E para a honra e glória do Senhor Jesus, eu não precisaria entrar com quimio e radioterapia. Mas eu falei com o Senhor, né, que eu não queria entrar, passar por outra cirurgia, que Deus me desse um sinal. E Deus me deu um sinal, né, quando passou, tinham 2 meses que eu passei na consulta novamente, a médica falou que tinha um coraçãozinho com 6 semanas batendo. Daí foi a resposta do Senhor para mim, um milagre. Hoje minha menina está com 3 anos e 6 meses, para honra e glória do Senhor Jesus, né? E correu tudo bem a minha gravidez. Deus mostrou para o médico que quando ele faz perfeito, né? Na época eu pesava 55 quilos. E hoje, para a honra e glória do Senhor, eu peso mais de 70 quilos, né? Depois que da minha gravidez, Deus falou que ia restaurar a minha saúde. E Deus restaurou a minha saúde, né? Eu sou grata a Deus, né? Por esse grande livramento de Deus na minha vida, porque o médico falou que esse câncer que estava no ovário era faz tempo que estava, entendeu? E agradeço a Deus por todo esse tempo ter me guardado, ter me livrado. E no momento da minha cirurgia, né, que eu estava sozinha lá em Campinas, eu falei para o Espírito Santo, vamos comigo, né? O Espírito Santo falou, estou aqui, falou comigo. E me deu aquela paz, aleluia. Em meio eu vi as, né, as pessoas chorando, preocupado para entrar na minha cirurgia. E o Espírito Santo me deu aquela paz, acalmou o meu coração, né? Então eu só tenho que agradecer ao Senhor por tudo. Eu sou Cibele de Piracaia, São Paulo. Deus abençoe, a paz do Senhor Jesus.
4: A paz do Senhor, irmãos. Meu nome é Cícera. Sou da cidade de Araguapaz, no interior de Goiás. Quero aqui contar

0: um testemunho do que Deus fez na minha vida, na minha família. Muitos bens o Senhor tem feito na minha vida, na minha família. Mas o maior milagre que Deus fez, que Jesus fez na minha vida, foi salvar a minha e a minha família. Nos resgatou do lamaçal, do pecado, onde nós não tínhamos paz, onde nós não éramos felizes, onde não tinha um casamento abençoado, porque era só brigas, contenda entre eu e meu esposo. Nem para dormir, porque ele não dormia, porque ele andava a noite inteira na casa, tamanha aflição que era. Até que um dia nós fomos para a igreja, através de um convite. A irmã sempre convidava e para nós ir na igreja. Aí um dia, lá na igreja, o pastor fez o apelo e eu aceitei Jesus. E logo, quando olhei para trás, o meu esposo também veio. Até minha filha estava dormindo no braço dele. E assim, o Senhor, ele trouxe paz para a nossa alma. Ele trouxe alegria para dentro do meu casamento, restaurou meu casamento. Quando eu fui para a igreja, tinha 8 anos que eu estava com meu esposo, porém, nós não éramos casados, né? Não tinha, fizemos a aliança diante de Deus, né? Nós não tínhamos feito essa aliança e nós fizemos essa aliança diante de Deus. Porque Jesus, ele preparou para nós oficializar o nosso casamento. E desde então, o Senhor, ele abençoou o nosso lar, a minha, minha família. Eu e meu esposo, hoje temos paz dentro do nosso casamento. Nossas filhas estão crescendo no caminho do Senhor. Quando Jesus entrou dentro do nosso lar, na nossa vida, tudo mudou. O Senhor tem feito uma grande obra dentro do meu lar, no meio da minha família. Então, irmãos, esse é meu testemunho. Eu sou grata a Deus, a Jesus, por tudo que Ele fez na minha vida e creio que muito mais Ele vai fazer, porque quando o Senhor Jesus adentra dentro do nosso lar, na nossa vida, né, tudo muda. Ele restaura a nossa vida, nos dá paz na nossa alma, restaura o nosso lar, nossos casamentos, a nossa família. E eu agradeço ao Senhor Jesus por tudo que Ele tem feito em minha vida. Na minha família, sou grata ao Senhor. Não tenho nem como expressar a tamanha gratidão que o Senhor fez na minha vida. Amém?
1: Quanto sofrimento, desilusão, tristeza e angústia na sua vida, caro amigo ouvinte. Você vive chorando, pensando: Deus se esqueceu de mim. Deus me abandonou. Deus não quer mais nada comigo. Você está enganado. Deus te ama. Deus te quer bem. Deus quer abençoar a sua vida. Você está pensando em tirar a sua própria vida? Você pensa em fugir de tudo e de todos, esconder-se e dizer: ninguém gosta de mim? Você está debaixo de uma depressão. Preste muita atenção. Deus te ama, porque de tal maneira ele enviou seu único filho para que todo aquele que nele crê não pereça, mas tenha vida eterna. Jesus, ele morreu. Morreu pelos teus pecados em uma cruz de dor, sofrimento e angústia, para te dar a paz e a tranquilidade. Ele mesmo disse bem claro: eu sou o bom pastor e o bom pastor dá vida pelas suas ovelhas. Ele chegou a dizer mais ainda: vinde a mim todos que estão cansados e oprimidos e eu vos aliviarei. Caro amigo ouvinte, lembre-se de uma coisa: Deus nunca vai te desamparar. Esforça-te, tem bom ânimo e venha participar de uma concentração na Igreja Pentecostal. Deus é amor e a sua vida não será mais a mesma. 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
4: 3:45.
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5: Graça e paz, queridos e amados ouvintes, quem tem o prazer de vos saudar é a sua irmã em Cristo, Nayara Otávio, e eu estou passando aqui mais uma vez para trazer uma reflexão da palavra de Deus ao seu coração. No livro de Tiago, capítulo 5, no verso 16, a parte A do versículo vai dizer: confessai, pois, os vossos pecados uns aos outros para serdes curados. Queridos, eu quero vos falar sobre o poder que tem a nossa confissão. Há doenças que são físicas e doenças emocionais. Há doenças do corpo e doenças da alma. E guardar mágoas e esconder pecados traz doenças gravíssimas. E chamamos essa situação deplorável de doenças amartiagênicas, ou seja, doenças geradas pelo pecado. E Tiago, ele fala desse assunto quando diz: confessai, pois, os vossos pecados uns aos outros para serdes curados. Amados, quando eu leio esse tema, eu lembro da história do rei Davi, quando adulterou com Betseba e mandou matar o marido dela, e depois casou-se com a viúva e continuou a sua vida como se nada tivesse acontecido. Triste, né? Mas a mão de Deus pesou sobre ele e o rei adoeceu. O seu vigor tornou-se como sequidão de estio e os seus olhos ardiam. As suas lágrimas inundavam o seu leito e a sua alma estava de luto. Até o dia em que ele foi confrontado pelo profeta Natã. E o texto diz que, caindo em si, ele confessou o seu pecado e, a partir daquele momento, quando ele caiu em si e confessou o seu pecado, aquela confissão trouxe-lhe a cura, a libertação, trouxe o perdão e a restauração. Ou seja, diletos ouvintes, pecado escondido é como uma algema invisível. Eu costumo dizer que a pior prisão é o cárcere da consciência culpada. Mas a palavra de Deus nos aponta um caminho de saída, de cura.

0: de libertação, quando nos afirma no livro de Aos Provérbios, capítulo 28, no verso 13, nos diz que o que encobre as suas transgressões jamais prosperará, mas o que as confessa e deixa alcançará misericórdia. Olha o que a palavra do Senhor nos orienta, queridos ouvintes. Nos mostra um caminho para a cura de muitas doenças. Ou seja, a confissão é o fruto do arrependimento. E o arrependimento é a porta de entrada do perdão para nossa alma e da cura física, da cura emocional. Sabemos que existem hoje vários tipos de enfermidades. Quem sabe eu estou falando com alguém que está enfermo, alguém que está abalado psicologicamente, alguém que as suas lágrimas não param de molhar o seu leito e você não sabe o que fazer. Eu quero dizer para você que hoje em dia há muitas pessoas doentes que precisam ser tratadas. Não é com remédios e cirurgias nas clínicas, nos hospitais, mas é com a terapia da confissão. Isso mesmo, talvez você está perguntando, mas irmã Nayara, que confissão? A palavra do Senhor está nos orientando em Tiago 5,16. Confessai, confessai, pois, os vossos pecados uns aos outros para seres curados. Ou seja, com a terapia da confissão, o pecado, ele gera doença, mas a confissão traz a cura. É claro o texto sagrado, quando você confessa e deixa de praticar, você alcança misericórdia. E o pecado, ele escraviza e atormenta, mas a confissão traz libertação e restauração. E é esta palavra que o Senhor colocou no meu coração para trazer para você. Você que está me ouvindo, dileto ouvinte, você que está vivendo atormentado, você que não sabe o que fazer da sua vida, comece a praticar essa terapia da confissão. Comece a confessar as suas culpas, os seus pecados, primeiramente a Deus. A palavra do Senhor diz, chegai-vos a Deus e Ele chegará a vós. Quando você se entregar a Deus, primeiramente confessando os seus pecados e reconhecendo que sem Ele, como a Bíblia diz em João, sem mim nada podeis fazer, então você será alcançado pelo Espírito Santo e você será liberto, curado e restaurado. Que a bênção de Deus possa te alcançar, que a misericórdia do Pai, a graça e a comunhão do Espírito Santo esteja sobre a sua vida e sobre a sua família, desde agora e para todos sempre. Fiquem todos com Deus e até a próxima.
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1: Por natureza, o homem é esquecido. Esquece dos fatos, datas, pessoas e compromissos. Por outro lado, a tendência humana é para não esquecer certos fatos que ocorrem na vida. Principalmente quando se trata de perdoar ou pedir perdão. Vemos e ouvimos muitas pessoas afirmarem: eu perdoo, mas não esqueço. Perdoo, mas não quero mais amizade com ele ou com ela. Isto não é perdão. O perdão que a Bíblia ensina é cheio de amor, misericórdia, e normalmente se perdoando se esquece. Se sepulta no passado. Isso é possível se a pessoa experimentar o perdão divino, tornando-se revestida do grande amor de Deus. Deus é onisciente, é onipresente, é onipotente, mas, sem dúvida alguma, ele esquece dos nossos pecados. Pois eu mesmo, o Senhor de Israel, apago as tuas transgressões por amor de mim. E dos teus pecados eu não me lembro mais. O Senhor Deus lança os teus pecados perdoados para trás de suas costas e joga nas profundezas dos mares. Caro amigo ouvinte, o sangue de Jesus Cristo nos purifica de todo pecado. Através do seu sangue que temos a comunhão uns com os outros. E o sangue do Cordeiro de Deus, o Filho de Deus, nos purifica de todo pecado. Isso se conhecermos a Jesus Cristo e sabermos que Ele é o Senhor. Mantemos a comunhão uns com os outros. E o sangue do Cordeiro nos purifica, nos

lava e nos limpa de toda iniquidade. Amigo ouvinte, pare, pense, confesse os seus pecados. E a partir de hoje, você será uma nova pessoa em Cristo Jesus, o Filho de Deus. Aprenda a perdoar e serás perdoado. Pois quem conhece a Deus, sabe perdoar. Esta é mais uma mensagem da Igreja Deus é Amor, levando você ao caminho do Senhor.

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0: 4 horas.

0: para que contar meu testemunho resumido para a glória de Deus. Há 22 anos, ao entrar na igreja Deus é Amor, eu estava oprimido por obra de bruxaria, macumbaria. Passei por um processo terrível espiritual. Na época eu não conhecia Jesus. E eu chegando ali, Deus usando o irmão no cima do altar, através da divina revelação do Espírito Santo, que o diabo tinha armado 7 laços, e que desses 7 laços eu não passava. Estava decretado no inferno. Aquele irmão usado por Deus disse: quem quer aceitar Jesus? Eu bebia, fumava e frequentava muitos centros, né, de macumba, tentando encontrar a solução. E naquele momento eu queria levantar minhas mãos, mas não tinha força. Eu me lembro como se fosse hoje. Eu levei um choque debaixo das costelas e naquele momento a minha mão foi levantada pelo próprio Espírito Santo. Amado irmão, glória a Deus, aleluia, muito tempo eu queria contar esse testemunho. Passou-se 3 dias após aquela revelação e eu saí da igreja. Naquele momento eu senti que estava cumprindo a revelação do Espírito Santo. Aqui diante desse áudio eu conto e lágrimas descem sobre o meu rosto, porque há muito tempo Deus vinha tocando para mandar esse testemunho para a rádio Deus é Amor. Mas eu louvo a Deus por essa oportunidade. Hoje eu estou aqui. Deus é o Deus do impossível. Que Deus abençoe, porque Deus é fiel, em nome de Jesus.
1: Tu és o Deus que realiza milagres. Mostras o teu poder entre os povos. Salmos 77, 14.
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1: Sem fé, é impossível agradar a Deus, pois quem dele se aproxima precisa crer que ele existe e que recompensa aqueles que o buscam. Hebreus 11, 6.
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3: No ano de 1962, através do saudoso missionário Davi Martins Miranda, o Senhor Deus levantou a Igreja Pentecostal Deus é Amor.

0: parte desta história.
1: Me chamo Rosimeire, sou de Itaquera, conheci a Igreja Pentecostal Deus e o Amor quando eu morava em Itaquaquecetuba. Conheci a irmã Creuza, que me levou e fiz uma campanha porque eu não podia engravidar. E Deus me abençoou com a minha filha, Vitória, e logo em seguida me deu a outra filha, Maria Luísa. Sou grata ao meu Deus e por essa igreja existir.
2: A paz do Senhor, sou Maria Isabel de Americana. Quando eu tinha 15, 16 anos, eu ouvia muito um louvor, o hino Galileu. E aí eu conheci minha sogra, e minha sogra acabou me levando para a Igreja Deus e Amor. Foi onde eu conheci a Igreja Deus e Amor. E grandes coisas o Senhor fez na minha vida. Hoje a minha vida é só bênção. O Senhor libertou meu filho da cadeia. O Senhor abriu porta de emprego para o outro meu filho. Grandes são os livramentos que o Senhor tem dado para a minha família. Amém?
3: Eu sou Francisco Edilson, sou caminhoneiro. Eu conheci a IPDA através do programa Voz da Libertação e tenho sido muito abençoado com essa programação. Que Deus abençoe os irmãos e peço oração por mim e pela minha família.
4: Meu nome é Manuel, sou da região de Presidente Venceslau. Conheci a Deus e Amor através da irmã Marta, que é vó da minha prima. E eu indo nesta igreja, Deus me libertou das drogas. Quero parabenizar a Deus e Amor através do programa Voz da Libertação.
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0: 4:07, programa Voz da Libertação. Deus abençoe, amados ouvintes, a sua audiência. Estamos de volta com o programa Voz da Libertação, madrugada do socorro de Deus. Deus abençoe a sua atenção. Quero mandar a paz do Senhor Jesus para todos os irmãos que estão em sintonia, os irmãos que estão no seu trabalho, os irmãos que nessa madrugada estão aí na sintonia, irmãos que estão agora chegando, os irmãos que estão saindo, os irmãos que estão ligando o rádio agora. Deus abençoe a sua atenção, meu ouvinte. Deus abençoe sua audiência, meu querido irmão, minha querida irmã. Continuamos aí na presença do Senhor e que tenhamos aí um sábado abençoado para a glória de Deus. Daqui a pouquinho já iniciamos os cultos em nossa igreja pentecostal Deus e Amor. Daqui a alguns instantes, já pela manhã, 7 da manhã, culto pela manhã, 9 da manhã, círculo de oração, é Deus operando maravilhas em nossa igreja pentecostal Deus e Amor. E nesse momento, quando são 4:08, nós vamos agora a um momento maravilhoso, um momento que é bloco de notícias. Vamos falar sobre saúde mental.
1: Momento de informação aqui na Rádio Deus é Amor. Depressão na adolescência. O que os jovens sentem e ninguém vê? Quando se fala em depressão na adolescência, é muito comum logo pensarmos em diagnósticos e termos médicos. Esses elementos, eles são de fato muito importantes, pois permitem uma comunicação mais eficaz e o desenvolvimento de novos estudos. No entanto, nem sempre conseguem expressar a vivência que o adolescente tem no dia a dia. Pesquisas recentes com adolescentes de vários países mostram que a tristeza, de fato, aparece na maioria dos casos, mas raramente vem sozinha. Com muita frequência, os jovens relatam

Sentir-se sozinhos, mesmo quando estão cercados de gente. É comum a sensação de estar fora do lugar, como se houvesse uma barreira invisível entre eles e os outros. Outro aspecto muito marcante é a dificuldade de colocar em palavras os próprios sentimentos. Muitos adolescentes descrevem a depressão como algo confuso ou estranho, recorrendo a metáforas para tentar explicar o que estão sentindo. Essa dificuldade de comunicação pode atrasar o reconhecimento do sofrimento e aumentar a sensação de incompreensão. Então, compreender a depressão nessa fase da vida não substitui o diagnóstico, mas amplia. Escutar as narrativas ajuda a reconhecer o sofrimento mais cedo, fortalece vínculos e oferece um cuidado mais humano e eficaz. Afinal, quem tem depressão sabe muito bem, e ainda mais nessa fase da adolescência, muitas vezes acontece um rótulo clínico. O que faz diferença é sentir-se visto, ouvido, compreendido e acolhido. E não somente pelos amigos, principalmente na escola e pela família. Estabilidade no trabalho é a principal estratégia de saúde mental no Brasil. Diante de um cenário mais volátil economicamente, pressão constante e esgotamento emocional, esse movimento passou a ser menos interpretado como um impasse à carreira e mais como uma resposta à necessidade de preservar a saúde mental frente à exposição contínua ao estresse em um ambiente cada vez mais imprevisível. Esses elementos ajudam a explicar por que o trabalho deixou de ocupar o centro absoluto da identidade das pessoas e passou a ser visto como um meio para sustentar outros aspectos da vida, especialmente a saúde mental. Pesquisas também identificam um comportamento que ajuda a entender como essa busca por estabilidade e proteção emocional se manifesta no dia a dia do trabalho. É a chamada relação freemium. É um contexto de pressão constante e promessas nem sempre cumpridas. Profissionais passaram então a regular o seu nível de engajamento como forma de autopressão emocional. Do ponto de vista da saúde mental, a busca pela estabilidade se explica pelos impactos emocionais da incerteza prolongada. Ambientes marcados por pressão constante, mudanças frequentes e insegurança em relação ao futuro tendem a manter o corpo em estado contínuo de alerta, elevando o risco de ansiedade crônica, sensação de descontrole e exaustão emocional.

0: Igreja Pentecostal, Deus é amor, Deus abençoe meus queridos e os canais de comunicação para que você possa estar aí sintonizado no programa Voz da Libertação, e também no programa Madrugada do Socorro de Deus, através do nosso aplicativo Igreja Deus e Amor, que estão disponíveis nos sistemas Android e também no sistema iOS. E o nosso site oficial, que é o www.ipda.com.br, e também pelo Facebook. Você pode estar acessando através do Facebook, facebook.com/igrejadeuseamor, ou pelo nosso Instagram, instagram.com/igrejadeuseamoroficial, também pelo nosso YouTube, youtube.com/igrejadeuseamoroficial. São os canais de comunicação. E você também pode entrar em contato conosco através do nosso WhatsApp, que é o 11 98292-3392.
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0: Muito bem, muito bem. Hoje é sábado, sábado, dia 27. Hoje é 27 de junho de 2026. Já finalizando já o mês de junho, entrando já no mês de julho. Hoje é sábado, temos uma agenda recheada na presença do Senhor. Daqui a pouco, 7 horas da manhã, já inicia-se o primeiro culto desta manhã aqui de sábado. É nosso irmão José Fernandes pregando a palavra do Senhor nesse sábado, a partir das 7 horas da manhã. 9 horas nós temos aí o círculo de oração com as irmãs, clamando ao Senhor, buscando a presença de Deus, nossa irmã Rose Santana, todas as irmãs clamando ao Senhor. 9 da manhã, círculo de oração. A partir também das 11:30 da manhã, temos também o culto às 11:30 da manhã, presença do homem de Deus, nosso irmão diácono Douglas Lima, pregando a palavra do Senhor e orando em nosso favor. A partir das

0: 15 horas, também temos aquele culto de ensinamento, aquele culto de ensino, presença do homem de Deus, pastor Jorge Tenório, pregando a palavra do Senhor, e às 7 da noite, aquele culto jovem, culto abençoado, culto palavra, oração, louvor, presbítero Davi Miranda Neto, Karina Mendes, Regenere Music, todos cantando, todos louvando, todos adorando ao Senhor, nessa noite, às 19 horas, culto jovem, culto regenere. E você, meu querido, minha querida, são os nossos convidados especiais para estar conosco. Vem estar conosco em nossa igreja pentecostal Deus é Amor. Aqui mesmo, Avenida do Estado, 4568. Aqui no bairro da Liberdade. Vem estar conosco, que a bênção de Deus é certa nas vossas vidas.
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3: Aqui quem fala é Noeva de Betim, Minas Gerais. 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Amo vocês.
4: Aqui quem está falando é a irmã Vanessa. Quero dizer que eu gosto muito da programação da Deus e Amor. É um programa de bênção, de vitória. Sou moradora daqui da cidade de Santa Rita, da Paraíba. Que Deus abençoe todos vocês. Um grande abraço e orem por minha família. Obrigada. Tchau, tchau.
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Muito bem, queridos ouvintes. É, hino bonito, hino maravilhoso. É, qual que é a sua prioridade? Qual a sua prioridade? Que a nossa prioridade seja em buscar ao Senhor, em buscar o reino de Deus. Como diz a palavra do Senhor, ouvintes, buscar em primeiro lugar o reino de Deus e a sua justiça. Todas as outras coisas serão acrescentadas. Então busque a Deus, busque ao Senhor, que Deus seja a sua prioridade em todo momento, Deus sempre em primeiro plano, Deus sempre tendo a primazia nas nossas vidas, não é verdade? Isso é muito importante, importante demais nós estarmos aí colocando Deus em tudo, tudo que nós fizermos, tudo que nós praticarmos, as nossas ações, os nossos projetos, tudo Deus tem que ter a primazia em nossa vida. Que Deus, nosso Pai, seja a nossa prioridade. 4:22. Olha, manda uma mensagem para nós. Olha, manda uma mensagem aí. Diga, olha, estou ligado no programa Voz da Libertação. Você sabe aí, o nosso WhatsApp.

0: WhatsApp é o 11 98292-3392. Manda uma mensagem para nós, faça aí como muitos irmãos já estão fazendo, estão mandando mensagem para nós, faça como a irmã Maria José, que mandou mensagem para nós aqui na programação A Voz da Libertação. É nossa irmã Maria José que pede a oração aí para os seus filhos, Fábio e Lucas, e pela sua saúde. Faça como ela, manda uma mensagem para nós, diga: estou ligado no programa Voz da Libertação. E quero lembrar os amados que daqui a pouquinho estaremos orando novamente, estaremos clamando ao Senhor, buscando a presença de Deus, né? Nós estamos sempre em oração aqui, dentro dessa programação A Voz da Libertação, Madrugada do Socorro de Deus. Temos aqui também o nosso irmão Miguel. Ele também mandou mensagem para nós através do WhatsApp. Ele está pedindo oração pela sua vida e pela sua família. Também pede oração pela Celidalva, pela Emanuela, pelo Alessandro, pela Maria da Glória e pela sua vida espiritual e de todos os seus irmãos. Deus abençoe, irmão Miguel. Estaremos orando, sim, pela sua vida, meu querido. Deus abençoe. Também nosso irmão Gil, deixa eu ver aqui, nosso irmão Gilson de Souza, ele também está pedindo oração aqui pela sua vida conjugal e pela restauração também do casamento. Deus abençoe, estaremos orando sim, em nome do Senhor Jesus. Daqui a alguns instantes estaremos clamando a Deus pela sua vida, viu, querido irmão, e também pela restauração familiar. Também nosso irmão Flávio também mandou a mensagem para nós, pedindo oração pela Flávia Amanda, que está internada, está no hospital. Estaremos orando sim, em nome do Senhor Jesus, pela irmã Amanda. Nosso irmão João Felipe, lá do Belém do Pará, de Ananindeua, ele também está pedindo oração pela sua saúde. Estaremos orando sim, irmão João Felipe, por você, pela sua saúde também, por toda a sua família. A nossa irmã Lina também está mandando mensagem aqui para nós, e ela também está pedindo orações para que Deus venha trabalhar na sua vida, para que Deus venha abrir portas para ela. Deus abençoe, estaremos orando sim, em nome do Senhor Jesus. Então faça como esses irmãos, mande mensagem para nós, mande seu pedido de oração e estaremos clamando pela sua vida aqui na programação A Voz da Libertação, Madrugada do Socorro de Deus, 4 horas 26 minutos.
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0: Madrugada do Socorro de Deus, madrugada que Deus está falando aos corações, falando às vidas. Quero mandar a paz do Senhor Jesus para todos os irmãos que estão no seu trabalho, os irmãos que estão sintonizados, irmãos da área de saúde, os irmãos das portarias, os irmãos que estão dirigindo já os seus automóveis, motoristas de aplicativo. E Deus abençoe meus irmãos, irmãos caminhoneiros, irmãos que estão já no tráfego, irmãos que estão trabalhando, mas aí sempre sintonizado na programação, A Voz da Libertação e Madrugada do Socorro de Deus. Quantos irmãos mandam mensagem aqui para nós dizendo: olha, eu passo a noite inteira com rádio ligado, né? Irmãos que mandam mensagem para nós e falam: olha, eu passo o tempo todo no meu caminhão dirigindo com rádio ligado na programação. Deus abençoe a sua audiência, meu querido, minha querida. Olha, com certeza a bênção de Deus está sobre vocês através dessa programação. Deus abençoe todos vocês que têm aí prestado aí emprestado os ouvidos para ouvir a nossa voz. Você que abre as portas da sua casa para que a nossa voz entre aí no seu lar. Deus abençoe.

0: Deus abençoe meu querido, minha querida, Deus abençoe os médicos, Deus abençoe também aqueles que estão enfermos. Tem pessoas que estão enfermos, mas não deixam de ouvir o programa. Lá no leito de dores, às vezes estão enfermos, mas o radinho está lá do lado, está acompanhando a programação, recebendo as orações. Sim, estamos orando sim, todo momento, por todas as pessoas enfermas, as pessoas que estão aí no leito de hospital, também as pessoas que estão nos presídios também. Quantos irmãos presidiários também estão nos acompanhando aí, essa programação abençoada. Deus abençoe, meus queridos, que a bênção de Deus esteja sobre todos vocês. 4:28 aqui na Grande São Paulo.
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0: Esta é a sua sintonia. Olha, lembrando a todos vocês que domingo nós temos culto. Olha, domingo abençoado. Esse domingo está recheado da presença de Deus aqui em nossa igreja pentecostal Deus é Amor. 9 da manhã, família em busca do Espírito Santo. 9 da manhã, já esse culto abençoado, buscando a graça e a presença de Deus. Você tem que estar conosco. 9 da manhã, domingo, famílias em busca do Espírito Santo. 15 horas, nós temos aquela poderosa campanha, a campanha A Fé que Derruba Muralhas. A Fé que Derruba Muralhas, presença marcante do homem de Deus, pastor Milton Almeida, pregando a palavra do Senhor e orando através dos dons do Espírito Santo, neste domingo, no horário das 15 horas, A Fé que Derruba Muralhas. E às 19 horas é o culto da família, encerrando o domingo, culto da família, com nosso irmão, direção do presbítero Paulo Cunha e nosso irmão presbítero Jessé Ávila, neste domingo abençoado pelo Senhor. Queremos convidar você para estar conosco, queremos que você já se programe, já faça uma programação aí abençoada para você estar conosco esse domingo. Domingo, meu irmão, minha irmã, é o dia do Senhor, é o dia de estar na casa de Deus, é o dia de estar na presença do Senhor nosso Deus. Vem estar conosco, domingo de bênção, domingo de vitória, aqui mesmo, em nossa igreja pentecostal Deus de Amor, em nossa sede mundial, Avenida do Estado, 4568, domingo, dia do Senhor.
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0: Muito bem, queridos. Muito bem, meus irmãos, meus amigos. Olha, chegou o momento de nós aprendermos um pouquinho a palavra do Senhor. Através aí da instrumentalidade da nossa irmã Débora Miranda. Aí no espaço, eu e mais um, é o momento de aprendizado.
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3: Espaço, eu e mais um, já está no ar. Com estes acordes desse chorinho do bebê, você já sabe que está começando o nosso programa de todos os dias. Estamos aqui 4 vezes ao dia para trazer para você um ensino, para você transmitir ao novo convertido. Eu sei que muitos irmãos estão aí cumprindo a ordem do Senhor de Mateus 28:19, de ir e fazer discípulos de todas as nações. E esse espaço Eu Mais Um, esse projeto Eu Mais Um, é da Igreja Pentecostal Deus e Amor. Estamos respondendo esses dias as perguntas que estão chegando, que não são poucas, né? Mas a gente tem o prazer dos irmãos. A Jussiene de Itapeva, ela faz a seguinte pergunta: quais os passos primordiais para evangelizar? Como devo começar a evangelizar? Primeiramente, irmã Jussiene, você tem que ter essa disposição.

0: disposição de obedecer à ordem do Senhor. Não é uma sugestão do Senhor a gente ir e evangelizar. A gente vê que este versículo, ele está muito, assim, esclarecido, né? Muito exposto e muito explicado, podemos dizer assim, que é uma ordem, ir e fazer discípulos. Eu creio que, é claro que você, ao fazer essa pergunta, você já está disposta a evangelizar. Primeiramente, né, você tem que ter essa vontade e ter muita força de vontade para obedecer. Em segundo lugar, estar preparada biblicamente. Você tem que ter uma certa maturidade cristã para você poder ensinar de verdade, sem acrescentar, sem tirar nada, sem meninice, né, sem trazer julgo aos irmãos, mas de forma bem expositiva, bem clara, de uma linguagem de bastante entendimento para o novo convertido. E é claro que você pode fazer o evangelismo de forma pessoal ou coletiva, né? Pessoal é quando você vai ali falando cada dia um pouquinho para uma pessoa que trabalha com você, ou estuda, ou um parente seu, ou até mesmo seu esposo, sua família, né? E nós temos aqui algumas dicas que você pode evangelizar. Primeira pergunta: a minha família já conhece a Jesus? Ou fazem parte daqueles que dizemos que estão no mundo? Então, o que devo fazer para pregar para minha família, para meus vizinhos, meus amigos? Também é uma pergunta que a gente recebe várias vezes. Eu até gostaria de responder a estas pessoas. Essa é uma pergunta que muitas vezes nós fazemos e não temos uma resposta assertiva, né? Aí, daí você grita: o que devo fazer? Como devo fazer? Então, eu quero lembrar você que, assim como a Igreja do Senhor Jesus começou de casa em casa e foi crescendo, nós também precisamos fazer com que a Igreja chegue, começando de casa em casa e se desenvolvendo no coração daqueles que nós queremos evangelizar. Precisamos apenas, primeiramente, orar por essas pessoas, para que Deus venha preparar o coração delas, e ir convidando elas no dia a dia para participar das reuniões que começam numa casa, por exemplo, né? Talvez você queira evangelizar uma pessoa de cada vez, então você vai abrindo uma conversa informal. Não precisa chegar: olha, Jesus te ama, você está ali com ela todos os dias. Você vai abrindo uma conversa informal, você vai falando, né? Ah, como você está hoje? Pouco a pouco a pessoa vai abrindo o coração e fala: ah, hoje eu estou mal, hoje meu marido está assim assado, né? Ah, hoje eu tô muito down, eu estou depressivo porque aconteceu aquilo. Aí você vai entrando. Calma, há uma esperança para você. Existe uma saída, calma, não se desespere. Aí aos pouquinhos, cada dia você vai falando um pouquinho. Esse é o evangelismo pessoal, né? Que você começa com uma amizade, talvez com uma conversa informal, né? Então, também podemos fazer, como eu estava falando, você abrindo a porta da sua casa para você convidar os seus vizinhos, seus parentes. Olha, eu vou ter um chazinho lá em casa. Gostaria de convidar vocês também para o momento que a gente vai cantar. Ali você pega um violão ou pede para alguém tocar, começa a tocar ali, depois tem um cafezinho. E ali vai saindo a conversa, de repente você: ah, eu queria ler um versículo aqui para a gente. Vamos ler esse versículo. Então são maneiras, assim, bastante sutis, que você pode trazer a pessoa ao conhecimento do evangelho sem que ela perceba que é um culto. Porque existem muitas pessoas preconceituosas, né? Ah, eu não vou na igreja de crente, meu pai e minha mãe morreram na tal religião, eu não vou. Então é aí que você consegue, pela amizade, pela conversa informal. E você no primeiro dia não vai pregando o evangelho, você vai fazendo-se conhecer e conhecendo a pessoa para depois você entrar naquele ponto em que ela vai abrir aquele assunto e você entra com o evangelho. Vamos falando, vamos respondendo aos irmãos. Por enquanto é só, né, no dia de hoje, e a gente vai prosseguir atendendo os irmãos nas próximas programações. O nosso WhatsApp é 11 98292-3392, aqui em São Paulo. Que Deus abençoe, e estamos aqui aguardando a sua dúvida. A paz do Senhor. Se despede, Débora Miranda.
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1: Muito bem, queridos, vamos à oração, vamos buscar a presença do Senhor, nosso Deus, nesse momento. Chegou o momento da oração, portas abertas. Convido você para orar conosco neste momento. Amantíssimo Deus, soberano Pai, mais uma vez estamos na sua presença, meu Deus. Obrigado, Senhor, por este momento. Obrigado, ó Deus, por mais este novo dia em que nós estamos, Senhor, na tua presença, Pai. Obrigado, Senhor, pela vida dos nossos amados irmãos ouvintes. Irmãos, ó Deus, que estão nos acompanhando à madrugada. Alguns, ó meu Pai, chegaram agora, ó Deus, mas já estão clamando ao Senhor conosco. Ó, meu Deus, nesse momento, que a oração de portas abertas, Senhor. Ó, meu Deus, nós clamamos a ti pelas portas de vitória. Clamamos a ti, ó Deus, pelo milagre na vida desse irmão que está agora diante de ti. Clamamos, ó Deus, pela vitória na vida da tua serva que está buscando a tua face, Senhor. Irmãos, ó Deus, que nos enviaram mensagens, pedindo, ó Deus, orações, mas estão também orando conosco agora. Meu Deus, pedimos a ti que portas de bênçãos, de milagres, venha se abrir, ó Pai, na vida desse irmão, dessa irmã. Senhor, portas de restauração, que o Senhor

Venha restaurar o lar. Que o Senhor, ó Deus, venha restaurar a família, Senhor. Meu Deus, que o Senhor venha restaurar esse casamento. Ó, meu Deus, trazendo maior comunhão, meu Deus, nessa casa, nesse lar. Senhor, manifesta a Tua misericórdia. Pai, eu clamo a Ti, ó Deus, também pela saúde. Irmãos que estão enfermos, pessoas que agora estão no leito de dor. Ó, meu Deus, quantas pessoas agora estão no leito de enfermidade, mas estão nos ouvindo através da programação, estão com o rádio ligado, estão nos acompanhando. Ó, meu Deus, mesmo nesse leito, mas está orando, está clamando ao Senhor. E nós agora, Pai, intercedemos em oração pela saúde dessa pessoa, Pai. Pai querido, Pai amado, estendei Tuas mãos, manifestai a Sua misericórdia nesta hora. Ó, meu Deus, abre as portas da saúde para esse corpo enfermo, esse corpo debilitado, que precisa agora de um toque da cura, Senhor. Ó, meu Deus e meu Pai, manifesta, Senhor, o Teu poder, manifesta a Sua graça, a Sua misericórdia. Senhor, Senhor, enxuga, meu Deus, as lágrimas dos que choram. Quantos agora, Pai, estão chorando, estão em lágrimas, pedindo a Deus a Sua intervenção divina, pedindo a Deus que o Senhor opere, meu Deus, no seu lar, na sua família, que o Senhor restaure, que o Senhor levante. Ó, meu Deus, essa pessoa que se encontra, meu Deus, de cabisbaixo, meu Senhor, se sente, meu Deus, fraca. Ah, meu Deus, levante, meu Deus, essa vida que está caída. Dai ânimo, ó Deus, ao desanimado. Fortaleça, Pai, o fraco. Ó, meu Deus e meu Pai, estamos te clamando, ó Deus, nesta manhã. Certo, ó Deus, que as Suas mãos poderosas estão agora sustentando esta pessoa, está sustentando este homem, está sustentando essa mulher, esse moço, essa moça. Meu Deus e meu Pai, ó Deus soberano, Deus maravilhoso, também, ó Deus, nós oramos por aqueles que estão nos cárceres, aqueles, ó Deus, que estão nas prisões, que o Senhor venha estender as Suas mãos nesta hora, Pai, sobre essa vida, sobre essa pessoa que precisa, meu Deus querido, de um milagre na sua vida. Ó, meu Deus e meu Pai, Deus soberano, Deus poderoso, ah, meu Deus, olha também por aqueles que se encontram, meu Deus, oprimidos, aqueles, ó Deus, que se encontram com a vida espiritual abalada. Senhor, nós pedimos a libertação. Tu és o Deus que liberta, que transforma, que faz maravilhas. E é por isso, ó Deus, que nesta manhã estamos te clamando, ó Pai. Ó Deus de amor, ó Deus de milagres, opera maravilhas, Senhor. Entra com providência, meu Deus, na vida desse pai de família que está orando, pedindo para o Senhor, ó Deus, abrir uma porta para ele, essa pessoa que está desempregada, meu Deus, e precisa, meu Deus, de um milagre na sua vida financeira. Senhor, meu Deus, Senhor, meu Pai, nós cremos no Teu poder. Tu és o Deus das portas abertas. A Tua palavra nos afirma dizendo: buscar-me-eis e me achareis quando buscardes de todo o vosso coração. E quantos irmãos agora, meu Deus, estão buscando ao Senhor de todo o coração? Meu Deus, atende ao nosso clamor, atende a nossa súplica, opera maravilha, Senhor, na vida dessa pessoa que agora está clamando ao Senhor. Meu Deus e meu Pai, confirma, Senhor, a nossa oração agora. Confirma, meu Deus, o nosso clamor para a glória do Teu nome e em nome do Senhor Jesus. 4:48. Programa Voz da Libertação, Madrugada do Socorro de Deus. Deus abençoe você que orou, você que clamou a Deus juntamente conosco. Tenha certeza que as portas, ela estão se abrindo, já estão abertas, né? Isso, a oração, ela move
as mãos do Senhor nosso Deus. A Bíblia diz, queridos, clama-me e responder-te-ei.

0: e anunciar-te-ei coisas grandes e coisas firmes que ainda não sabes, né? Aquilo que é impossível para nós homens, para Deus se torna possível. Então clame a Deus, busque a Deus. Deus abençoe você que orou, Deus abençoe você que clamou. Confie que as mãos de Deus estão operando neste momento. 4:49. Deus abençoe, meu querido, Deus abençoe, meu irmão, minha irmã, você que está sintonizado, quantos irmãos aqui interagindo conosco, irmãos estão interagindo conosco aqui através do nosso WhatsApp, lembrando mais uma vez que é o 98292-3392, nosso irmão José Valdeci, mandou mensagem para nós aqui, Deus abençoe, irmão José Valdeci, Deus abençoe a sua audiência, a nossa irmã Adoraci também, Adoraci Aparecida, que lá da Ilha Solteira, mandou também mensagem para nós, pedindo oração, Deus abençoe, irmã Adoraci, Deus abençoe a toda a sua querida família. Temos mais irmãos aqui interagindo conosco. Nosso irmão Ideobrando também mandou mensagem para nós. Deus abençoe, irmão Ideobrando. Deus abençoe você e sua querida família. Também a nossa irmã Sandra. A nossa irmã Sandra, ela mandou uma mensagem para nós aqui pedindo a oração por toda a sua família, pelo Marcos, pela Carolina, para Deus restaurar, para Deus salvar, para Deus fazer uma obra maravilhosa, para Deus dar graça também nas suas angústias. Estamos orando sim, viu? Estamos clamando a Deus pela sua vida. Deus abençoe a mensagem, Deus abençoe a sua audiência. Também aqui nosso irmão, deixa eu ver aqui o nome desse irmão aqui, deixa eu ver se ele deixou o nome aqui. Não deixou o nome, mas pedindo oração, diz: Pai do Senhor, peço oração nessa madrugada. Deus abençoe. Deus abençoe todos vocês que estão sintonizados nessa programação. Temos mais irmãos aqui. Deixa eu ver aqui mais um irmão que está conosco aqui, mandando mensagem para nós. Aqui está, deixa eu ver, continua em oração. A pessoa não deixou o nome. Coloque o nome, meus irmãos, põe o nome, diga que cidade que você está falando, que está nos acompanhando aqui nessa programação Madrugada do Socorro de Deus, para que nós possamos falar o seu nome aqui no ar, nessa programação. Muito bem, 4:52, vamos nesse momento a mais um momento maravilhoso, que é o momento da notícia, e Deus e amor também é notícia. Hora de nós ouvir notícia e também saúde em foco neste momento.
1: E chegou o momento de informação aqui na Rádio Deus é Amor. Saúde dos olhos. Uso excessivo de telas impacta na saúde ocular dos jovens. Dados recentes do Conselho Brasileiro de Oftalmologia revelam um aumento de 70% no diagnóstico de miopia entre crianças e jovens de 0 a 19 anos, isso aqui no Brasil, só nos últimos 4 anos. Os oftalmologistas associam esse crescimento ao tempo excessivo de exposição a dispositivos eletrônicos. O Dr. Francisco Hiroshima enfatiza a importância de cuidados com a visão, incluindo visitas regulares ao oftalmologista desde a infância, incentivo a atividades ao ar livre e monitoramento do uso de telas. A miopia é o problema mais comum, que normalmente se manifesta na infância e pode ser progressiva. Os sintomas incluem dificuldade para enxergar a longas distâncias e necessidade de se aproximar dos objetos para visualizá-los. A exposição prolongada à telas diminui a frequência de piscar, o que contribui para a deterioração da visão. Após o diagnóstico, a miopia pode ser corrigida com óculos ou lentes de contato. O médico destaca ainda a eficácia das lentes de alta tecnologia, que podem desacelerar a progressão da miopia em até 60% ao retardar o crescimento.

0: funcionamento do globo ocular e melhorar a clareza visual. É fundamental monitorar a progressão da miopia, já que níveis elevados podem aumentar o risco de comprometimento severo da visão. Risco à saúde. Calor intenso pode causar problemas de pele, alerta especialista. Durante o calor intenso, a pele requer cuidados especiais. Isso por conta da exposição ao sol e ao aumento da transpiração, que podem agravar problemas cutâneos. A médica dermatologista Laís Dias destaca três condições comuns que surgem nessa época. A micose, por exemplo, é favorecida pelo calor e pela umidade, criando um ambiente propício para a proliferação de fungos na pele. Uma outra condição é o melasma, que se manifesta como manchas escuras no rosto e pode piorar com a exposição solar. A luz do sol, que estimula a produção de melanina, intensificando a cor das manchas. A acne solar, que se assemelha à acne convencional, pode ocorrer em qualquer parte do corpo devido ao calor e à exposição excessiva ao sol. Essa condição se manifesta como erupções súbitas que desaparecem facilmente ao se afastar da causa. Então, para prevenir essas condições, é fundamental manter uma boa hidratação, usar o protetor solar de forma adequada e reaplicá-lo a cada 2 horas, especialmente após suar, após transpirar. A dermatologista enfatiza a importância de aplicar uma quantidade generosa do produto na pele.
1: Muito bem, queridos. 4:56. Chegamos ao final de mais uma, a minha participação agora, mas o programa Voz da Libertação continua, a programação de rádio continua. É agora a minha participação encerra-se por aqui e eu quero já agradecer a fidalguia da vossa atenção. Deus abençoe você que esteve conosco essa madrugada, você que orou, você que clamou, você que ligou, você que mandou mensagem. Deus abençoe. Deus abençoe. Você que não mandou mensagem, você que não ligou também, mas esteve aí sintonizado. Deus abençoe, meu querido. Eu sou seu irmão em Cristo, presbítero Mário Ramos, e prometo voltar na próxima programação com todos vocês. Mas eu quero lhe informar para você não desligar o seu rádio, você continuar aí, que vem aí o culto no lar, abençoado para o seu elevo espiritual. Deus abençoe São Paulo, Deus abençoe Brasil, fiquem todos na paz do Senhor Jesus.

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6: 4:58.

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0: previsão para o top de 5 segundos. 5, 4, 3, 2, 1.
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2: Abra sua Bíblia no livro de Romanos, carta aos Romanos, capítulo de número 7. Glória a Deus. Capítulo de número 7. No livro de Romanos, e o verso de número 14, glória a Deus. E o verso, a partir do verso 14 adiante, vamos ler alguns versículos.

nós darmos continuidade esta manhã. Aleluia. Quem achou, diga glória a Deus. Capítulo de número 7, a partir do verso 14 adiante, leremos a palavra de Deus. Porque bem sabemos que a lei é espiritual, mas eu sou carnal, vendido sob o pecado. Em outras traduções está dizendo, eu sou carnal, escravo do pecado, porque o que faço não aprovo, porque, pois o que quero, isto não faço, mas o que aborreço, isso faço. E se faço o que não quero, consinto com a lei que é boa, de maneira que agora já não sou eu que faço isto, mas o pecado que habita em mim. Porque eu sei que em mim, isto é, na minha carne, não habita bem algum. E com efeito, o querer está em mim, mas não consigo realizar o bem, porque não faço o bem que quero, mas o mal que eu não quero, esse eu faço. Levanta a palavra de Deus para o céu. Começa dando glória a Deus. Minuto de oração. Glorificamos ao nosso Deus, poderoso Deus, bondoso e eterno Pai. Ó meu Deus, de amor e de graça e misericórdia, em nome de Jesus Cristo, ó Pai de amor, meu Deus, te glorificamos, meu Pai. Eu entrego, Senhor, a vida do seu povo, a tua igreja, meu Pai, nas tuas mãos gloriosa. Ó meu Deus poderoso, fala conosco, meu Pai, pelo poder da sua palavra. É o teu Espírito Santo que iluminará, meu Pai, a nossa mente. É o teu Espírito, ó Pai, que falará, meu Pai, que falará com a sua igreja. Abençoa-nos, ó Pai, abençoa, meu Deus, dá-nos, ó Deus, a direção correta. Ah, meu Deus poderoso, a Deus, o discernimento da sua palavra. Fala, meu Deus poderoso, fala profundamente, ó Pai, repreendendo toda barreira, repreendendo todo impedimento, repreendendo, meu Pai, tudo aquilo, a Deus, que tenta tirar o nosso foco da sua palavra. Ah, meu Deus, traz o fortalecimento espiritual para o teu povo, e assim nós pedimos, te agradecemos, em nome de Jesus. Pode sentar, pode tomar o seu assento e glorificar ao nome do Senhor Jesus. Pode glorificar a Deus. Isso, pode louvar ao Senhor. Glória! Queridos irmãos, palavra de Deus traz ao nosso entendimento. Glória a Jesus. Eu gosto muito deste livro, desta carta, no qual Paulo traz para o povo que na época no qual eles viviam, Paulo traz esta carta, esta epístola aos romanos, para trazer um ensinamento, uma verdade espiritual no que diz respeito à condição humana diante da lei de Deus, ou diante do próprio Deus. Ele quer trazer um confronto espiritual, ele está confrontando o povo a trazer um despertamento espiritual, para que naquela época no qual eles viviam, eles pudessem despertar, não somente na sua vida material, mas também em sua vida espiritual para com Deus, porque tanto no Antigo Testamento nós vamos ver que Deus, ele vai levantar inúmeras vezes profetas de Deus para exortar o povo a trazer novamente a ter uma vida de comunhão, uma vida de relacionamento com Deus. Deus sempre despertou o povo de Israel. Deus sempre despertou o povo para que na sua condição no qual eles se encontravam, por causa da rebeldia, por causa da desobediência, eles se encontravam numa condição em pecado, em falha com Deus. Então, todavia, Deus levantava profetas, levantava sacerdotes, legisladores, líderes, para que eles despertassem espiritualmente, para que eles pudessem ter uma vida agora de santidade espiritual na presença de Deus. Em todos os aspectos da Bíblia Sagrada, tanto no Antigo, o Antigo Testamento ou no Novo Testamento, nós vamos enxergar, nós vamos ver que o Senhor

Ele vai se importar com a igreja. Deus, em nenhuma hipótese, Deus, ele não vai se agradar enquanto a igreja está morta espiritual, está desanimada espiritual, ou melhor, Deus muitas vezes permitirá ou permitiu que muitas vezes a igreja se encontrasse em um momento de provação, em um momento de declínio espiritual, para que eles pudessem se despertar espiritualmente, para que eles pudessem novamente, deixo enfático isto para a igreja, para que a igreja de Cristo, na igreja primitiva, eles novamente retornassem a buscar a presença de Deus. Mas por quê? Porque nós nascemos com a nossa natureza errônea. Número 51 de Salmos e o verso de número 5, olha o que o salmista está dizendo: eis que em pecado me concebeu a minha mãe. Ele está dizendo que ele já nasce com a sua natureza errônea, com a sua natureza caída. Então o homem, com a sua natureza já herdada com o pecado original de Adão, ele não pode se aproximar de Deus se não for pela intervenção divina, se não for pela atitude que o Senhor ele traz pela graça preveniente, para que conduzia o povo a ter um relacionamento contínuo. Paulo, ele está exortando o povo, ele está confrontando o povo a retornar novamente a ter uma vida, um relacionamento contínuo com Deus. Mas para isto é necessário que nós, igreja do Senhor, cristãos, igreja de Cristo, é necessário que recebamos da parte de Deus esta graça de Cristo, no qual a igreja do Senhor, ela tem de total liberdade a buscar o acesso para da parte de Deus. Porque um homem em pecado, ele com a sua natureza errônea, natureza do pecado, o homem, ele se torna ilimitado e ele necessita da graça de Cristo. Ele necessita da graça do Senhor. Quando Paulo está dizendo que a lei, ela é boa, ele está dizendo que a lei, ela tem origem de Deus. No grego, a palavra original, ele está dizendo a lei é boa porque ela tem origem de Deus, ela vem de Deus. Quando disse Josué, não parte o livro desta lei da sua boca, antes medita nela de dia e de noite. A lei do Senhor, ela é boa. No Salmo de número 1, também vai dizer, antes tem o seu prazer na lei do Senhor, e na sua lei medita de dia e de noite. De dia e de noite, a lei é boa. A lei, ela tem origem de Deus. A lei, ela vai revelar a santidade do Senhor, mas também ela vai expor a fraqueza do homem. Ela vai expor a fraqueza da carne. Irmão Lindenberg, me explique onde você quer chegar. Sim, a Bíblia Sagrada, ela nos traz um contraste, ela nos traz este confronto espiritual para que possamos compreender e entender que o homem, ele já nasce com a sua natureza errônea, o homem já nasce com a sua natureza caída, a sua natureza pecaminosa. Todavia, ele depende da misericórdia de Deus, ele depende da misericórdia. O homem sem a misericórdia não vai. Jeremias, ele vai dizer em Lamentações que as misericórdias de Deus é a causa de nós não sermos consumidos. Eu quero trazer para a igreja, para que você saia daqui hoje compreendendo e entendendo que você necessita de Deus. O homem, ele não é autossuficiente, ele é dependente de Deus. Oh, glória! A fraqueza do homem, ela só poderá ser vencida através do Espírito Santo de Deus. Ó cristão, nós vivemos em um conflito, irmão, constante entre carne e espírito, é ou não é? É uma luta, batalha travada, sim ou não? É uma luta constante, e se nós não estivermos alicerçados na palavra de Deus, se nós não estivermos alicerçados, aleluia, ter uma comunhão, uma intimidade, em ter um contato direto com Deus, o pecado nos vence. Mas se nós estivermos ligados

baseado na palavra de Deus, nós vencemos o pecado. A Bíblia diz, resisti ao pecado, e ele, quando eu digo esse pecado, é o próprio diabo. Resisti ao diabo, e ele fugirá de vós. Nós vamos ver isso quando Jesus está no deserto e o diabo olha para Jesus e diz, olha, Jesus acaba de ser batizado nas águas, e a Bíblia diz que o sinal daquilo, ele que a pomba repousa no seu ombro, e disse, o próprio Deus, este é o meu filho amado, em quem tenho prazer. O propósito do diabo é trazer oposição à verdade. Ele é o pai da mentira, ele é opositor à verdade, à palavra. Então quando ele está no deserto, Jesus, ele vai tentar o próprio Cristo e vai trazer oposição àquilo que ele já sabe, a verdade. Então ele disse, se tu és o filho de Deus, pega esta pedra e transforma em pão. Então Jesus disse, está escrito, nem só de pão viverá um homem, mas de toda palavra que sai da boca de Deus. Se nós não estivermos com a nossa vida alicerçada na palavra, pautada na palavra, nós não venceremos a tentação do diabo. O pecado vem e nos vence. Nós estivermos alicerçados na palavra de Deus, necessitamos, precisamos estar com a nossa vida alicerçada na palavra do Senhor. Por isso que Paulo disse, a lei é boa, ela tem origem de Deus, ela vem de Deus, mas eu sou escravo do pecado. O homem que é escravo do pecado, ele não tem paz com Deus. O homem que está escravizado pelo pecado, ele não tem comunhão com Deus. O homem que está escravizado pelo pecado, ele está cego espiritualmente. Esta campanha é família cheia do Espírito Santo, para que possamos ser cheios do Espírito Santo. Precisamos nos apartar daquilo que nos afasta de Deus. Precisamos

muitos entre os tais, eles se juntavam, eles se reuniam e buscavam a presença do Senhor. A graça de Deus era derramada, a graça de Deus era manifestada entre eles, e eles recebiam ali o revestimento da graça do Senhor. Lembra de Atos 2, estavam todos reunidos, havia comunhão, havia intimidade com Deus naquela época. Quando eles estavam reunidos, veio a manifestação de Deus e todos foram cheios do Espírito Santo. Paulo está escrevendo a respeito da justificação pela fé, e logo após, posteriori, ele está trazendo também a santificação e o papel da lei. A lei é boa, mas o homem dominado pelo pecado, ele não consegue cumprir a palavra. Portanto, meus irmãos, não precisamos estar aqui a não ser pela intervenção divina. Deus que te trouxe para trazer a iluminação para a palavra de Deus para a tua vida, a iluminação do Senhor. Você precisa de Deus, você precisa do Senhor, você precisa desta graça. Esta é a graça, é o favor imerecido. Dá glória a Deus. Aleluia. Quando Deus olha no Éden e disse a Adão, se você comer deste fruto, certamente morrerá. Deus estava dizendo a Adão, você irá morrer se você comer este fruto. Mas a morte que Deus estava dizendo era morte espiritual. É tanto que quando ambos, eles pecam, são expulsos do Éden. É isto que acontece quando nós pecamos diante de Deus. Nós somos afastados da presença do Senhor. O pecado te afasta de Deus, o pecado te afasta do Senhor, mas o Espírito Santo te aproxima. Vem, vem, você não sabe orar, você não sabe pedir, mas o Espírito intercede com gemidos inexprimíveis. Vem para perto de Deus. Alama calama shanda calamaia, te calama suri me clama. O maior milagre, aleluia, não é ver paralítico andar. O maior milagre não é ver cego enxergar. O maior milagre é a salvação. Oh glória, é a salvação. Milagre, nós vemos, contemplamos pela fé, mas o maior milagre, Jesus deixou na Bíblia Sagrada, que Ele amou o mundo de tal maneira, que entregou seu Filho unigênito, para todo aquele que nele crê, não pereça, mas tenha vida eterna, tenha vida com Deus, tenha vida eterna com Ele. Ele quer te ofertar a vida, Ele quer te ofertar a vida. É vida com Deus, é vida com o Senhor, é comunhão, é santidade, é relacionamento. É por isso que Paulo está dizendo,

Ina. Ele está deixando claro que ele não é mais santo do que ninguém. Ele é pecador, mas aí vem a graça. É aí que vem a misericórdia. É como um pai. Eu gosto de trazer esta ilustração. É como se fosse um pai olhando para o filho dele e diz: olha, filho, eu sei que você vai me desobedecer. Eu sei que você vai virar as costas para mim. Eu sei que você vai me rejeitar, mas eu te dou esse presente. Eu te dou esta graça, eu te presenteio, e este presente que o Senhor nos dá é o que Paulo deixa escrito no capítulo de número 2 do livro de Efésios, no verso de número 8 e 9: pela graça sois salvos mediante a fé, e isto não vem de vós, é dom de Deus, não vem pelas obras, para que ninguém se glorie. É pela graça, é a graça que te sustenta, é a graça que te faz vencer, que te faz vencer a aflição, que te faz, aleluia, suportar o processo. É a graça, e Ele está nos trazendo esta palavra, esta mensagem, ó glória, para que possamos

compreender, para que possamos crer que o Senhor, o seu sacrifício na cruz não foi em vão. O sacrifício de Jesus na cruz do Calvário nos traz esta compreensão e nos traz esta certeza que em Cristo somos salvos pela graça. Dai glória a Deus, igreja, Deus e amor. Aleluia. Quando Paulo está dizendo, eu sou carnal, a palavra carnal no grego significa sarquinos. Sarquinos significa natureza caída, inclinada para o pecado. E o homem, quando ele está inclinado ao pecado, ele é mau continuamente. É algo contínuo, ele é mau. Ou seja, o homem carnal, ele é corrompido em sua natureza. Por isso que Romanos, capítulo de número 3, verso 23, todos pecaram e carecem da glória de Deus. A palavra, quando ela está dizendo, carecem da glória de Deus, ela está dizendo, todos pecaram e necessitam, precisam. A única solução é receberem a graça de Deus. Se não tiver esta glória, se não estiverem esta graça, o homem está totalmente derrotado. Porque o próprio pecado que está nele, o próprio pecado que é herdado dele, já lhe domina, já lhe vence. É uma batalha contínua, é uma batalha, é uma guerra espiritual. E precisamos compreender que na palavra do Senhor, nós sabemos que sem Cristo, nós não somos nada. Sem a graça do Senhor, nós não conseguimos obter a salvação. Sem a graça do Senhor, sem a misericórdia de Deus, nós não conseguimos obter o nosso galardão eterno. Livro de João, capítulo 8, e o verso de número 34, em verdade vos digo que todo aquele que comete pecado é servo do pecado. Quando o homem, antes da crucificação de Cristo, os homens, durante uma vez por ano, eles iam até o tabernáculo para oferecer sacrifício ao Senhor. E ali, para buscar perdão de pecados, eles ofereciam sacrifícios, eles ofereciam oferta. O sacerdote iria até ali ofertar para que eles recebessem o perdão de Deus. E era uma vez por ano, após o sacrifício de Cristo, aleluia, o véu do templo se rasga de alto abaixo. Ali é um sinal de que Deus está dando acesso a todos aqueles que têm um desejo de buscar a presença do Senhor, todos aqueles que têm desejo de buscar a face do Espírito Santo. Você tem acesso livre, você tem acesso livre em buscar a presença dele, você tem acesso livre em buscar o revestimento. Aleluia. Paulo disse, aleluia, não vos embriagueis com vinho, em que há contenda, mas enchei-vos do Espírito. Paulo está dizendo, sejam cheios constantes, sejam cheios constantemente, é constantemente, é constantemente. A igreja precisa ser cheia, cheia constantemente da presença de Deus. Porque no capítulo de número 6 e no verso 23 de Romanos, olha o que Paulo está dizendo: o salário do pecado é a morte, mas o dom gratuito de Deus é a vida eterna. Oh glória! Deus quer trazer um entendimento para que você entenda o propósito de Deus. O propósito do Senhor é trazer salvação para a igreja, é trazer, aleluia, o plano de salvação para você que outrora estava firme na presença do Senhor e agora se afastou dos caminhos de Deus, está agora no lamaçal do pecado, está como filho pródigo. Ele pegou a sua herança, gastou tudo que tinha com os prazeres, com coisas momentâneas, mas quando veio, ele bateu o arrependimento e ele disse, voltar-me-ei, irei até a casa de meu pai, porque eu pequei, eu falhei, eu me arrependi. Arrependo agora. Quando ele se arrepende, ele vai até a casa do seu pai, e olha o que o pai dele está dizendo: vamos fazer uma festa agora, vamos matar um bezerro, vamos matar, aleluia, e vamos fazer uma grande janta, porque meu filho estava morto, e agora reviveu, estava perdido e foi

propósito de Deus. Deus está querendo, oh glória, trazer a salvação para a tua alma. Quem entende esta palavra, quem recebe esta palavra, Deus quer trazer salvação para a tua alma. Deus quer te salvar. Deus quer te libertar. Deus quer trazer comunhão para a igreja. Oh glória, se você não tiver comunhão com Deus, você vai ter comunhão com quem? Com quem você vai ter aquele contato? Com quem você vai ter esta intimidade? Com quem? Quando Deus, Jesus está pregando e o Senhor disse para o povo, ou serve a Deus ou serve a Mamom, escolham. Josué também, ele vai exortar o povo e você, ele vai perguntar, escolham hoje qual Deus que vocês servam, qual Deus que vocês irão servir, ou Deus de Israel ou Deus de vossos pais, por todavia eu e minha casa serviremos ao Senhor. A tua vida estará alicerçada, a tua vida está pautada, então glorifica a Deus, glorifica o Senhor, glorifica. Oh glória, este conflito, meu irmão, ele é constante. Nós enfrentamos a necessidade de dependermos da graça de Deus, pois Cristo é o libertador que nos conduz à vida no Espírito. O pecado, ele te escraviza, mas Cristo te liberta. E conhecereis a verdade, e ela vos libertará. Se pois o Filho vos libertar, verdadeiramente sereis livre. Deus quer trazer libertação para a tua alma. Oh glória! Irmão Lindenberg, porque eu tenho esta certeza, Jesus Cristo, ele traz esta convicção nesta palavra, ele exorta todo aquele que ele ama, ele desperta, ele corrige, ele exorta, e nós estamos aqui porque o Senhor te trouxe, ele entregou a sua vida por amor de você, por amor de você, ele se sacrificou na cruz do Calvário para trazer salvação para a tua alma necessita de Deus. A tua alma precisa de Deus, a tua alma necessita da verdadeira graça, é a graça preveniente. Você não merece, nós não merecemos, nós não somos dignos, mas ele nos concedeu este presente, esta graça, este favor imerecido. É graça, é graça, é graça. Oriclama labaia, lamasture me coma labaia. Olha só, sendo justificados gratuitamente pela sua graça, mediante a redenção que há em Cristo Jesus. Por quê? Porque onde abundou o pecado, superabundou a graça. A graça, Paulo estava aflito, Paulo estava desesperado, e ele pede, Senhor, aparta de mim este espinho na carne. Olha o que Jesus disse, Paulo, a minha graça te basta. E esta graça, ela está repousando sobre esta igreja. Esta graça, o Senhor está derramando sobre o seu povo. Receba esta graça, receba esta presença. Agora, agora, agora! Onde abundou o pecado, quando o pecado te oprimia, onde o pecado te aprisionava, Cristo trouxe libertação, Cristo trouxe redenção. Deus, ele te libertou da lei, do pecado e da morte. Sem Deus, nós estamos derrotados. Sem Deus, nós perdemos a guerra. Sem Deus, nós perdemos a batalha. Necessitamos de Deus. Precisamos desta graça, deste favor imerecido, precisamos da misericórdia. Sem a misericórdia, nós não conseguimos permanecer firmes na presença do Eterno, porque o diabo, ele vem bramando como um leão, procurando a quem tragar. É todo dia, ele não dorme. O diabo, ele fica, aleluia, furioso quando a igreja, ela está adorando ao Senhor, quando a igreja glorifica, porque o diabo, ele não dorme, ele procura uma brecha. Mas o que me traz esperança na Bíblia Sagrada é que aquele que nos guarda, ele não dorme, ele não tosqueneja. A palavra tosqueneja é cochilar, ele não cochila.

Ele não dorme, Ele fica te guardando, Ele guarda a tua entrada e a tua saída, Ele te vê, Ele te contempla, Ele te guarda, Ele te livra. Levanta a mão para dar glória a Deus, levanta a mão para receber de Deus. Oh, glória! A lei, Paulo está ensinando, Paulo, como um grande pastor de igreja, como um grande líder de igreja, mesmo na prisão, aprisionado, encarcerado, ele enviava cartas para a igreja, se preocupando para que a igreja viesse crescer nos ensinamentos de Jesus. Então Paulo está trazendo o ensinamento de que a lei, a palavra, ela revela o pecado. Mas somente o Espírito Santo, Cristo, liberta o homem do pecado. O Espírito Santo que convence o homem do pecado, da justiça e do juízo. Só o Espírito. Porque nós, com a nossa natureza caída, nós não conseguimos nos conduzir até o arrependimento se não for pela intervenção divina. Se não for pela misericórdia de Deus. Diga comigo, Deus é misericordioso. Ele é. É a sua misericórdia. Sabe, nós estamos aqui pela misericórdia. Nós estamos a cada dia buscando por prosperidades, buscando, aleluia, a ter uma vida próspera. Sim, não é errado, não sou contra, sou totalmente a favor de um cristão ele ter uma vida de prosperidade na vida dele. Um homem pode ser bem sucedido, a mulher, a família pode e deve ser bem sucedido. Só que na Bíblia Sagrada, ela nos traz menção a respeito da prosperidade. O homem próspero não é aquele que tem uma Hilux. O homem próspero não é aquele que tem uma casa ali em Alphaville, não. O homem próspero é aquele que tem comunhão com Deus. O homem próspero é aquele que tem intimidade com Deus. Quer ser próspero? Tenha comunhão, tenha intimidade, busque a Deus, seja cheio, busque a presença de Deus, ame a palavra. Esta é a prosperidade que o Senhor entrega para a igreja. Quer ser próspero? Seja livre, seja, aleluia, obediente à palavra do Senhor. Pode glorificar a Deus, pode. A pessoa, ela não consegue lutar sozinha contra o poder do pecado. Meu Deus. Não pode, irmã. É o Espírito Santo. É o Espírito Santo de Deus. É Deus que te guarda. É Deus que luta nesta guerra com você. Ele olha para Josafá, todo mundo consagrando, todo mundo em jejum. Ele disse, Josafá, não temas, porque não é você que vai entrar nessa guerra, sou eu. Foi eu que vou pelejar, sou eu que vou para a guerra, sou eu que vou entrar nessa batalha. Josafá, não temas. É Deus que te ajuda nesta guerra. É Deus que te ajuda nesta batalha, mas portanto, todavia, esteja nele. Capítulo de número 15 do Evangelho de João. Jesus está trazendo uma metáfora, uma doutrina bíblica entre ligação entre homem e Deus. Ele está dizendo, eu sou a videira verdadeira. E o meu pai é o agricultor. Toda vara que está em mim, este dá muito fruto. Esteja ligado na videira, esteja nele, esteja em Cristo, você produzirá frutos, você não conseguirá, aleluia, ser bem sucedido, você não conseguirá ser bem financeiramente, se não estiver ligado nele. É Ele que te dá, é Ele que abriu a porta de emprego para você, é Ele que te deu este presente, é Ele que te deu esta bênção, portanto, esteja em Cristo. Porque o pecado, o intuito do pecado, o objetivo do pecado é te afastar daquilo que te deu a salvação. O intuito do pecado é te afastar.

de Deus. Mas Deus, com a sua misericórdia, com a sua graça, Ele se entregou pela humanidade e nos deu este presente. Vocês não mereciam, mas eu vos entrego a salvação. É isso que Jesus fez na cruz do Calvário. Antes, no Antigo Testamento, todos nós éramos culpados. Todos nós. Hã? Está lá. Como quer um exemplo de que o próprio Deus, ainda no Antigo Testamento, Ele vai manifestar e Ele vai revelar a sua graça. Nós vamos ver que capítulo 22 de Gênesis, já está lá Abraão, junto com seu filho, subindo a montanha de Moriá. E olha o que Deus disse para ele: Abraão, vai lá e sacrifica teu filho. Ele pega o filho, prepara o altar, amarra os pés e as mãos. Quando ele vai imolar o cutelo para sacrificar Isaac, Deus disse: não faças tal, porque agora sei que tu temes a Deus. Só que antes disto, Isaac pergunta: pai, cadê o cordeiro para o holocausto? Hã? Cadê? Quando ele disse isto, Abraão responde: Deus proverá. De repente, quando ele mola o cutelo para sacrificar o filho, Deus disse: não faça isso, porque agora sei que tu temes a Deus. Agora Deus vai lá e prepara, proveu no meio da mata. Lá está Abraão, e ele observa e ele contempla um animal, um cordeiro ou um carneiro no meio daquele mato. E ele foi lá e sacrificou. De repente, Deus levanta um grande profeta no Novo Testamento, ainda profetizado em Isaías, por nome de João o Batista. Quando ele está pregando, quando ele está batizando nas águas e pregando a palavra, ele enxerga Jesus vindo diante dele e ele diz: eis aí o Cordeiro que tira o pecado do mundo. É ele que tira o pecado, é ele que limpa o teu pecado, é ele que apaga teu passado. É ele, lá vem ele, Jesus, lá vem, é ele. Ele imagina o João Batista, ele chamando a atenção do povo: ei, multidão, ei, olha pra cá, olha pra ele, é ele que tira o pecado do mundo, é ele que vai apagar todos os teus pecados, a tua culpa. É ele, Jesus Cristo de Nazaré, Jesus Cristo Todo-Poderoso, meu Deus. E nós estamos aqui hoje para glorificar e exaltar este Deus, que é glorioso, que é tremendo, que é poderoso, que é misericordioso. Oh, glória! Somente Cristo, Ele traz a salvação para a igreja. A libertação, ela vem somente por meio de Cristo, só vem por meio do homem que foi crucificado naquela cruz de madeira. Cristo é o nome dele. Por isto Paulo está destacando aqui neste livro, nesta carta de Romanos, o que eu quero fazer, o bem que eu quero, eu não faço, não consigo, porque habita em mim uma natureza caída, o pecado, que ele não deixa eu praticar o bem. Por isto que carecemos da glória de Deus. Por isto que necessitamos da graça do Senhor, da misericórdia do Senhor. Glória, aleluia. O homem interior, olha o que Paulo está dizendo, verso de número 21: acho então esta lei em mim, que quando quero fazer o bem, o mal está comigo. Meu Deus, olha o que o pecado faz com o homem, olha o que o pecado está fazendo com o homem. Quando eu digo homem, estou generalizando, tá? Tanto homem como mulher. O homem, ele está totalmente dominado pelo pecado, mas quando vem o Espírito Santo, quando vem o Espírito de excelência, o Paracletos divino, ele vem com sua misericórdia para trazer redenção para a igreja amada. Ele traz a sua misericórdia, a sua graça, seu favor imerecido, para trazer, para que a igreja venha ter comunhão novamente com Deus, para que a igreja venha ter relacionamento com o dono da vida. Deus está despertando a mim e a você para que possamos permanecer numa vida em retidão. A palavra,

para que possamos ter uma vida de relacionamento, uma vida de santidade. Quando a Bíblia diz santidade, é uma vida de consagração, é consagração continuamente na presença de Deus. Não vire as costas para o Senhor. Não vire as costas para aquele que te entregou a vida por você. Não vire as costas para o Redentor da tua alma. Não vire as costas para o Consumador da nossa fé. Deus está te despertando. Ele quer cumprir a obra que Ele te fez. Ele quer cumprir, aleluia, a promessa do Senhor em tua vida. Não vire as costas, ainda dá tempo. Ainda temos oportunidade. Ainda há tempo. Ainda a porta da graça está aberta. Ele te dará esta oportunidade. Venha, venha para Cristo. Venha para o Senhor. Entrega a tua vida a Deus. Entrega, porque Ele quer te salvar. Ele quer te libertar. Ele quer trazer transformação. Ele quer trazer bonança para a tua alma. A Bíblia Sagrada, ela diz que Abraão, por pedido de Sara, sua esposa, pega Agar, ele vai pegar Agar, diz para Agar e para Ismael, seu filho, e expulsa os dois da casa deles. Preste atenção. A Bíblia diz que eles pegam agora, Abraão, olha, vai embora, pega as coisas, vai embora. E eles se encontram agora no deserto de Parã. Quando eles estão no deserto, Agar e Ismael, seu filho, a Bíblia diz que Agar agora está totalmente angustiada. Está chorando. Está totalmente oprimida ou depressiva. E ela está no deserto, chorando. E quando o menino também está no deserto, em lágrimas, ela se afasta do menino, vai para um tiro de arco, vai para longe, e de repente ela ouve o brado de Deus: Agar, não chores. Agar, o que que você tem? Não temas, porque eu ouvi a voz do menino. Agar, não temas, porque eu vi, e ouvi o menino, oh glória. Eu vi ele no deserto, e eu ouvi as suas lágrimas. Então, o que Deus está dizendo, Agar, mesmo no deserto, eu não me esqueço da promessa. Mesmo no deserto, eu vi as tuas lágrimas, eu vi o teu choro, mas não me esqueço da promessa que eu fiz. O que Deus está dizendo para a igreja é que Ele não se esqueceu da promessa que Ele te fez. Ele não se esqueceu. Você até se esqueceu, você pode até se esquecer, mas o Espírito Santo, Ele não se esquece. Deus, todavia, Ele não se esquece da promessa que Ele fez para você. Então, entenda, é necessário haver renúncia, é necessário haver a renúncia para o pecado. Se não houver renúncia, se não houver, aleluia, para que possamos nos separar deste ato que nos separa de Deus, para que possamos nos unir a cada dia mediante a palavra, a termos comunhão, a termos intimidade. Deus, Ele disse na sua palavra: eu sou o caminho, a verdade e a vida. Não há outro caminho se não for Cristo. Não há outro caminho se não for Jesus de Nazaré. Não há outro caminho, não há outra porta, não há outro papel que nos faça chegar a Deus se não for por Cristo. É Cristo. É Cristo. Já estou encerrando. Mas é Cristo que nos traz esta esperança viva. Porque Paulo vai dizer também: antes estávamos mortos em nossos delitos e pecados. Mas Ele veio trazer justificação pela graça. Ele veio trazer justificação pela sua graça. Pela graça sois salvos. Pela graça sois salvos. Mediante a fé. Não é a fé que te salva, mas por meio da fé somos salvos. A fé é o caminho. Porque não adianta dissermos que somos salvos se não crermos. A fé te faz crer. A fé, ela te faz acreditar na plena

0: salvação. Hã? No plano salvífico de Deus. É a fé que faz isto, que faz crer, que te faz acreditar no plano salvífico. É a graça, por meio da fé. A graça é o que Cristo fez na cruz. Nós não merecíamos, mas Ele se entregou. E por isso, por sua entrega, nós cremos, por meio da fé, que somos salvos. Mas calma, isso não vem de nós. Isso não vem do homem. Isso não vem do pastor. Isto não vem do obreiro. Isto não vem da mulher. Porque uma mulher, um homem é falho. Isto vem de Deus. É Deus. É Deus que faz isto. É Deus que faz isto. Se não for por Deus, vai ser por quem? Hã? Se não for por meio de Deus, a sua graça, favor imerecido para querer trazer salvação para a tua alma, porque a tua alma necessita de Deus, vai depender de quem? Não adianta, irmãos, estarmos aqui bem vestidos. Não adianta termos uma boa oratória. Não adianta termos uma boa postura se a nossa alma estiver manchada. Deus está tirando esta mancha. Deus quer tirar, ou seja, já está tirando esta mancha. Você nem esperava por isto. Você disse: Senhor, eu só vou lá. Mas o Senhor preparou para falar contigo. Você depende de mim. Eu dependo de mim. Você depende de mim. Oh, glória. Deus quer trazer salvação para a tua alma, filho. Deus quer trazer salvação para a tua alma, filha. Aleluia. Na época ainda, antes de eu entregar minha vida para o Senhor, eu costumava ir para a igreja, frequentava, e tinha um tocador, até hoje amigo, e ele dizia para mim: hoje chegou o seu dia, vem para Jesus. Ele já me conhecia, e ele dizia para mim: olha, hoje, antes do pastor fazer apelo, ele saía lá do púlpito, e ia até o final da igreja onde eu estava, falava para mim no meu ouvido: hoje você vai. Eu dizia: hoje não. Deixa mais para frente. No outro dia, eu ia todo dia para a igreja, todo dia. Todo dia eu estava lá. E todo dia era a mesma coisa. E ele dizia: hoje é você que vai. Hoje é você. Vamos. Pegava no meu braço para mim ir, eu resistia: não, hoje não. Hoje não. E depois disto, eu levei um susto grande. Levei um susto. O Senhor me despertou naquele dia. E eu fui para a igreja nesse dia. E era culto de ceia. Renovação da aliança. É ou não é? E quando eu fui, antes de terminar a palavra, a mensagem, eu fui na frente e entreguei a minha vida para o Senhor. Tudo que eu fazia, tudo que eu praticava, tudo que eu fazia no mundo, a partir daquele dia o Senhor arrancou do meu coração aquele sentimento. Por quê? Porque o Espírito Santo convence o homem do pecado, da justiça e do juízo. É Deus que liberta. É Deus, com tuas forças, você vai dizer: Senhor, eu vou me libertar do cigarro, vou me libertar da bebida, vou me libertar da... Não vai, porque tu não consegue. Mas é o Espírito Santo. É o Espírito Santo que te liberta. É o Espírito Santo que confronta a tua alma. É o Espírito Santo que te purifica. É o Espírito Santo. Pode glorificar a Deus.
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1: Quando nós começamos, a dificuldade foi muito grande. Foi muitas lágrimas, muitas orações, jejum. Porque o nosso líder, saudoso missionário Davi Miranda, uma tecla que ele não deixava de bater. Irmãos, para vocês evangelizar, tem que ter oração e jejum. Porque a oração e o jejum, ela amadurece o missionário. Ela traz um alicerce muito grande na obra missionária. 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Você está indo para campos inimigos. Eu gosto de frisar isso para todos missionários. Missões não é turismo, missões não é conforto. Missões é pagar preço por uma alma. Muitas vezes nós atravessamos um país, cortamos oceanos para ganhar uma alma, duas almas ou três almas. Mas não podemos desistir.
2: É, já pisou em quantos países, irmã Maria Lorena?
1: Até onde eu contei foi 148.
2: Meu Deus do céu, 148.
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6: 5:57.
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1: Senhor meu Deus e meu Pai, aqui nós estamos na tua presença, Senhor. Primeiramente para te louvar, te engrandecer e te glorificar, Senhor. Porque o Senhor é bom, maravilhoso, bondoso, Criador dos céus e da terra. O Senhor é o único merecedor de toda a honra e de toda a glória, Pai. Aleluia! Senhor meu Deus, como te agradecer? Que palavras usarmos, ó Pai? Que palavras, Senhor, para exaltar-te e falar da tua grandeza, Senhor, do teu imensurável amor? Meu Deus Todo-Poderoso, aqui nós estamos porque o Senhor nos ajudou. O Senhor fez algo extraordinário. O Senhor fez algo maravilhoso, ó Pai, porque o Senhor é misericordioso. Senhor Jesus, eu te peço agora, vem abençoar o nosso dia, esta sexta-feira. Vem abençoar este final de semana, Senhor. Vem abençoar, ó Pai, para que tudo seja feito conforme a tua vontade, Senhor. Venha abençoar esta pessoa que neste dia já saiu do seu lar, está no itinerário, está fazendo o percurso para o trabalho, Senhor. Neste momento eu te peço, guarda ele, guarda ela, Senhor. Guarda, meu Pai, aleluia, porque ela e ele está indo buscar o pão de cada dia para o seu lar, para sua família. Senhor meu Deus, eu te peço agora que o Senhor livra do acidente, livra, Senhor Jesus, do assalto, livra, papai querido, eu te peço, sim, Senhor, livra, Senhor, do latrocínio, livra das barreiras malignas e diabólicas que o diabo tem posto, Pai Celestial, para impedir a vida deste irmão, desta irmã, trabalhador, trabalhadora, que luta, Pai, luta, Senhor Jesus, para que a sua vida seja melhor, trabalhando, meu Pai. Abençoa, Senhor, quem está no trem, no ônibus, no monotrilho. Abençoa, Senhor, quem está, meu Pai, no seu carro próprio, quem está no carro por aplicativo, quem está neste táxi, e até aquele que está, Senhor, indo para o seu trabalho na sua moto, ó Pai. Guarda ele, guarda ela, abençoando o Senhor e livrando, para que hoje o dia seja de bênção, seja de paz, seja de saúde, seja, Senhor, de prosperidade, seja de realizações, Pai querido. Venha abençoar maravilhosamente, ó Pai. Venha operar, venha, Senhor, sim, dar o livramento, meu Deus. Pai Celestial, guarda no trabalho, guarda na empresa, guarda, Senhor, de todo mal, de toda inveja, de todo disse-me-disse. Senhor Jesus, guarda daquele que quer puxar o tapete, Senhor Jesus. Eu te peço agora que o Senhor venha operar, venha fazer algo, Senhor Jesus, que possa levantar o ânimo, sim, levantar, Pai, a cabeça deste homem e desta mulher, para que ele possa olhar que só o Senhor pode fazer, só o Senhor pode realizar, só o Senhor pode, Pai querido, fazer na vida dele e na vida dela. Senhor meu Deus, opera, sim, Senhor, opera milagres.

0: opera maravilhas, opera, Senhor. Eu te peço agora, Pai Celestial, eu te peço, Senhor, que o Senhor visite esta pessoa que está triste, angustiada, está nessa situação difícil, ó Pai. Bateu em tantas portas e nenhuma delas se abriram. Senhor Jesus, porque ela não buscou a ajuda do Senhor, o seu auxílio, ó Pai. Mas neste momento ajuda ela a entender que o Senhor pode, que o Senhor opera, que o Senhor faz. E a última palavra vem do Senhor, meu Deus. Pai querido, eu te peço neste momento que o Senhor, Pai Celestial, faça um milagre. Um milagre do emprego, aleluia. Um milagre da cura divina. Um milagre, Senhor, da libertação da depressão, da opressão. Um milagre, Senhor, Pai Celestial, que levanta, meu Deus, o ânimo, que levanta a vida desta pessoa. Pai, eu te peço agora, Senhor Jesus, para que o Senhor possa trazer até ele, até ela, meu Pai. Sim, trazer paz, trazer alegria, trazer felicidade, trazer soluções para os seus problemas, trazer, ó Pai, realizações. Senhor Jesus, abençoa esta vida que precisa do Senhor, esta vida que precisa da sua ajuda, meu Deus. Sim, precisa, meu Deus, porque o Senhor é o único que pode ajudá-las, o único que pode ajudá-los, meu Deus. Vem operar, venha queimar toda a obra do mal, venha operar, Senhor, queima, Senhor, todas as obras malignas, maléficas e diabólicas. Senhor Jesus, tudo que foi feito, Senhor, para destruir esta vida, para destruir este casal, para destruir essa empresa, para destruir esta pessoa, para destruir esse cônjuge, Senhor Jesus, destrua-o agora, Senhor, toda a obra do mal, seja macumba, feitiçaria, bruxaria, Senhor Jesus, seja qualquer obra do diabo, seja queimado agora, meu Deus Todo-Poderoso, queima, Senhor, queima todas as barreiras, todas as setas malignas, todas as obras do diabo, aquela obra maligna feita na encruzilhada, aquela obra maligna feita, Senhor, no pé da cachoeira, na mata virgem, Senhor Jesus, aquela obra maligna feita no campo, num cupizeiro, Senhor, aquela obra maligna feita, meu Deus, até mesmo na boca de um réptil costurado, Senhor, para destruir vidas. O sangue de Jesus tem poder para queimar, para banir, para repreender, para destruir, ó Pai. Sim, Pai Celestial, visita esta pessoa, cubra com teu sangue, cubra com teu sangue, ó Pai, cubra, Papai querido, eu te peço, cubra, Senhor Jesus, dá-lhe proteção, proteção divina, proteção com teu sangue, Senhor, porque onde há a proteção divina, a proteção no sangue do Senhor Jesus, nenhum mal chega, nenhum mal toca, nenhum mal prospera, Senhor. Nenhuma ferramenta forjada contra este irmão, contra esta irmã, terá êxito, meu Pai, porque a proteção divina está sobre ele, o sangue de Jesus está sobre ele. Pai Celestial, venha operar agora. Sim, faça-se conforme a tua vontade, faça-se conforme o teu poder, a tua graça, Senhor Jesus, Pai Celestial, e põe por terra agora todas as obras do mal, Senhor, põe por terra, meu Pai, e confirma a vitória. Meu Deus, neste momento eu te peço, abençoa também, Pai querido, a nossa diretoria mundial, sim, a nossa diretoria executiva e a nossa diretoria deliberativa. Pai, a irmã Irene Miranda, pastor Lorival de Almeida, abençoa, Senhor, Pai querido, a irmã Débora Miranda, presbítero Davi Miranda Neto e a nossa diretoria executiva. Pai querido, abençoa, dando a benção, a saúde e a vitória ao pastor Milton de Almeida, ao pastor Osmar de Oliveira e também, Senhor, presbítero Marco Magno, presbítero Wilson Siqueira, presbítero Gerry Adriane, também, Senhor Jesus, abençoa o presbítero Fabrício Biata e a nossa irmã Maria Josefina, Senhor. Confirma a vitória para todos os nossos diretores, em nome de Jesus. Amém. Aleluia.
1: Sim, glória, Senhor. Em concordância com a oração do teu servo, pastor César Medina. Estamos aqui, ó Deus,

orando e pedindo ao Senhor, clamando a Ti, ó Deus, porque acreditamos e confiamos que o Senhor és o poder, Tu tens o poder, ó Pai, de abençoar. Abençoar, ó Deus, e também capacitar. Ó Pai amado, neste exato momento pedimos a Ti, em favor daqueles que estão orando conosco em todo o Brasil e o mundo, ó Deus. Aqueles que estão lá no norte, no nordeste, no sul, no centro-oeste, ó Deus, no sudeste. Ó Pai amado, aqueles que estão se sentindo tão só, ó Deus. Aqueles que passaram toda a madrugada acordado. Aqueles que, devido a uma decepção, uma traição, devido ao Deus eterno, algo que entristeceu o seu coração, esta pessoa passou a noite toda em claro, Deus. Pai, aqueles que estão pedindo a Ti neste exato momento, estão clamando e pedindo a Ti por misericórdia, Senhor. Aqueles que estão com o coração angustiado, triste, abatido, que o Senhor possa neste exato momento, Pai, confortar. Sim, Senhor, aqueles que estão angustiados, que passaram a noite toda em choro, em lágrimas, ó Pai, que o Senhor possa neste exato momento, ó Pai, consola esse coração aflito, esse coração triste, esta mãe que não dormiu uma noite toda devido à preocupação pelo estado de saúde do seu filho. Ó Senhor, esta mãe que ora, que intercede pelo seu filho, que passou a noite toda, a madrugada toda, fora de casa, se drogando, se prostituindo, ou até mesmo servindo, Deus, a pessoas erradas, praticando coisas erradas. Senhor, ouve a oração desta mãe, ouve a oração deste pai, a oração desta pessoa, Deus, que clama a Deus conosco, que clama, Deus, aqueles que estão indo para o trabalho, ou outros estão voltando do seu trabalho, aqueles, ó Pai, que estão ouvindo a oração, mas estão somente ali, ó Deus, clamando e orando em espírito, porque não tem o que falar, não tem palavras, ó Deus, porque ele está tão envergonhado, envergonhada, Senhor. Pai, o Senhor é um Deus de misericórdia. O Senhor é um Deus, ó Deus amado, que pode sim curar. O Senhor é um Deus que pode libertar. O Senhor é um Deus que pode transformar a vida deste homem, desta mulher, que vivem, ó Deus, praticando coisas tão erradas, tão errôneas, praticando aquilo, ó Deus, no seu coração, uma maldade, são amantes da tortura. Sim, o Senhor pode transformar essa vida em um homem, uma mulher de Deus, uma pregadora, um pregador do teu evangelho. Pai, quantas vidas neste exato momento que ora conosco, eles estão nos hospitais, outros estão nos presídios, outros estão, ó Deus eterno, passando por momentos tão caóticos, tão tristes, ó Deus, mas estão agora confiando sim. Eles estão acreditando que o Senhor pode visitar agora este hospital, esta pessoa, Deus, que soube a notícia essa semana, ou mesmo no data de ontem, ó Deus, que foi desenganado pela medicina. Esta família, ó Deus, que estava tão alegre, eles estavam regozijando, comemorando, mas esta notícia acabou, estagnou totalmente a alegria que havia nesta casa, nesta família. Senhor, restaura agora, restaura a felicidade, restaura, ó Deus, que essa alegria, que todos voltem a sorrir, que o próximo laudo, que o próximo exame, ó Deus, sim, o Senhor possa confundir a medicina, o Senhor possa mostrar o Teu poder, mostra, Senhor, a Tua glória, mostra, faz resplandecer a Tua glória sobre o rosto do Teu servo, da Tua serva, este homem que foi diagnosticado com este câncer, esta mulher que foi diagnosticada, ó Deus, com esse câncer maligno, que venha a ser repreendido desta casa, desta vida agora, Pai. Esta pessoa que está sendo, pode dizer, acompanhando este homem, esta mulher neste hospital, ou até mesmo esta criança, ó Pai, está agora estendida as mãos sobre este homem, essa mulher enfermo. Cura agora, ó Pai, cura essa enfermidade que tem dissolvido a saúde desta pessoa, essa enfermidade que tem destruído todos os bens que ele conquistou, que ela conquistou durante toda a sua vida. Já fez tantos exames, já fez diagnóstico, ó Pai, mas nada consegue resolver este problema de saúde. Senhor, que o Senhor sim, que o Senhor venha passar o teu sangue. Cura, Senhor, cura esse homem enfermo, esta mulher enferma, Pai. Quantas pessoas neste exato momento que ora conosco, esse empresário, esse pequeno, Deus, empreendedor, esta pessoa que tem investido tanto dinheiro.

no seu comércio, no seu negócio, e parece que as coisas não têm dado certo. Esta pessoa, Deus, que sob a tua orientação, ó Deus, ele foi lá, orou, pediu, jejuou, e parece que as coisas agora estão dando errado. Pai, passa a gota do teu sangue agora, que o Senhor venha mandar aqui clientes para esse ambulante, para esse comerciante, para esse empreendedor, este homem, esta mulher, ó Deus, que tem confiado em ti, tem dado o seu melhor na tua obra, que o Senhor venha honrar a fé desta pessoa agora, Pai. Quantas pessoas oram conosco agora, eles que alguns são, vivem do agro, da pecuária, eles que vivem, ó Deus, lá, não posso dizer, no meio do campo, lá longe, ó Deus, em lugares aonde poucas pessoas têm acesso, mas ele está lá agora, ela está lá agora clamando conosco. Ele está agora orando conosco, com o seu radinho, ó Deus. Outros estão pelo YouTube, outros estão com o seu rádio no trator, estão ali no caminhoneiros, ó Pai. Quantas pessoas estão sozinhas agora, ó Pai, orando conosco, mas o Senhor está do lado dessa pessoa agora. Esta pessoa, Deus, está longe da sua família, longe da sua casa. Até sente, ó Deus, ali a saudade da sua casa, mas o trabalho leva para longe, a necessidade tem levado, ó Deus, ele para longe da sua família, longe da sua casa. Sim, ó Deus, que o Senhor possa guardar a família deste homem, desta mulher, deste boiadeiro, deste carreteiro, ó Deus, desse homem que trabalha, não posso dizer, nas rodovias, nas BRs, essa pessoa que vive trabalhando, ó Deus, pegando estradas, ó Senhor, guarda ele. Livra-os de acidentes, livra-os de assaltos, livra-os, ó Pai, de homens sanguinários, aquele que procura e malda no seu coração 24 horas. Pai amado, que o Senhor possa levá-los e trazê-los à sua casa em paz, ó Deus, sim, e que o Senhor possa livrar os seus filhos, livrar a sua casa, a sua família, ó Deus, de todas as armadilhas, de tudo aquilo que o inimigo tem levantado para destruir. Pai, nós estamos aqui clamando, Pai, sim, nós estamos confiando sim que o Senhor tem esse poder. O Senhor é um Deus que ressuscitou os mortos. O Senhor é um Deus, ó Pai, que deu visão a Bartimeu. O Senhor é um Deus que deu, sim, ó Pai amado, a visão àquele homem que era cego de nascença. E por que não, ó Deus, o Senhor curar este homem do HIV, esta mulher do HIV, da sífilis, da AIDS, esta pessoa que está com câncer, esta pessoa que está acamado agora, ó Pai. E por que não o Senhor restaurar o casamento desta pessoa? E por que não?

0: aqueles que estão na cidade, aqueles que estão no campo, aqueles que estão no Brasil, aqueles que estão na fronteira, ó Deus, aqueles que estão nos países, ó Deus, e com o vizinho ao nosso Brasil, aqueles que estão lá longe, ó Deus, mas estão orando conosco, estão clamando conosco, eles estão, ó Deus, acreditando sim que o Senhor vai abrir a porta de emprego para esta família, ó Pai, que está há semanas, há meses, ou por que não dizer há anos desempregado, ó Pai. Sim, Senhor, que o Senhor venha abrir a porta de emprego agora, que essa pessoa possa, Senhor Deus, vivenciar e saber que a porta que o Senhor abre, demônio nenhum pode fechar, que a porta que o Senhor abre, ó Deus, não há ninguém que possa impedir o teu agir. Senhor, aqueles que estão orando conosco agora, que já distribuíram tantos currículos, ó Pai, e não é chamado, ó Pai, Senhor, que o Senhor venha agora, neste exato momento, honrar a fé desta pessoa, honra a fé desta pessoa que ora conosco, esta pessoa, Deus, que ela fala, só um milagre mesmo pode acontecer, só um milagre mesmo, porque eu já bati em tantas portas, ó Senhor, mas o Senhor pode. O Senhor pode abrir a porta de emprego neste exato momento. Sim, Senhor, o Senhor pode neste exato momento honrar a fé desta pessoa que te clama, Senhor. Senhor, olha agora para a nossa igreja, Deus amor. Olha agora para os pastores que estão orando conosco. Aqueles que aceitaram o chamado e disseram, Pai, eis-me aqui, envia-me a mim. Mas tem enfrentado lutas constantes. Essa pessoa que tem enfrentado, Deus, tribulações no seu casamento. Tantas lutas, provações, depois que ele aceitou o chamado, Pai. Sustenta nas tuas mãos. Sustenta com tuas mãos de poder. Sustenta esse homem, esta mulher, Deus, que aceitou o chamado, estão em missões no Brasil e fora do Brasil, ó Deus, em meio às dificuldades, em meio às lutas, em meio, ó Deus, ali a tantas provações, mas o Senhor sim pode, nesta manhã, ó Deus, ó Pai, confortar este coração, dar uma injeção de saúde, dar uma injeção de ânimo na vida espiritual, ó Deus, o inimigo tem levantado tantas setas, é seta na família, é seta na casa, é tantas secas, ó Deus, mas sim, o teu sangue tem poder para repreender, o teu sangue tem poder para lançar por terra todos os levantes do inimigo, ó Pai, a tua palavra nos fala, ó Deus, que 1.000 cairão ao nosso lado e 10.000 à nossa direita, ó Deus, são 11.000 pessoas, são 11.000, Pai amado, caindo ao nosso redor, mas nós permanecemos de pé, ó Senhor, não adianta se levantarem, não adianta, ó Deus, porque o Senhor está do nosso lado, porque o Senhor é que está nos sustentando, é o Senhor, Pai, que está com a tua igreja, ó Pai, sim, Senhor, olha para esse povo que neste exato momento se encontra, ó Pai, clamando conosco, levando o seu filho para a escola, levando o seu filho para a creche, aqueles, ó Deus, que tenha preocupação quando o seu filho sai da sua casa, ó Pai, sim, que esse pai, que essa mãe, que esse avô, que esta avó possa descansar o seu coração e confiar sim que é o Senhor que protege, porque se o Senhor não guardar, porque se o Senhor não livrar, porque se o Senhor não proteger, ó Pai, se o Senhor não for à frente, é em vão tantas seguranças, é em vão, ó Deus, tantas pessoas armadas ao redor desta pessoa, sim, Senhor, a nossa proteção vem do Senhor, a nossa proteção vem daquele que fez os céus, fez a terra, Pai amado, assim nós clamamos a Ti, Senhor, em favor de todos aqueles que estão empenhados na Tua obra, aqueles que estão empenhados, ó Deus, desde o operacional ao administrativo, aqueles que estão, ó Deus, ali dando o seu melhor, contribuindo com o Teu reino, ó Deus, desde a mocidade, as crianças, aos anciões, ó Pai amado, é tantas pessoas que eles dão o seu melhor para que a tua palavra seja propagada em todo o reino. Senhor, guarda, protege e livra, ó Pai amado, e usa cada dia mais, ó Pai amado, sim, que o Senhor possa usar, proteger e guardar todos aqueles, ó Deus eterno, que necessitam, pedem e te buscam. Em nome do Senhor Jesus Cristo, amém, amém e amém. Senhor Jesus Cristo, amém. Amém. Amém. Senhor Jesus Amém. Cristo.
1: Senhor Jesus. Eita, que oração maravilhosa, hein?
0: Maravilha demais, pastor.
1: Maravilha demais.

0: sabe que Deus já está te abençoando. Deus está abrindo porta onde você nem imagina. E outra coisa, Deus está curando você de uma enfermidade que você já foi desenganado.
1: Verdade.
0: É. Deus está te curando. Portanto, tenha fé. Agarre essa bênção com toda a fé que você possa ter, exercitar e colocar em prática. Então, o que, que você vai fazer agora? Para que as bênçãos de Deus possam continuar na tua vida, você deve aceitar o Senhor Jesus. Entregar a sua vida a Ele. Isso mesmo. E você que está afastado dos caminhos do Senhor, você tem que fazer o quê? Você deve reconciliar-se com o Senhor a partir de agora, neste exato momento. Então eu quero orar por você. Ora comigo assim. Senhor Jesus, neste momento, eu te aceito como meu único e suficiente Salvador. Senhor Jesus, neste momento, perdoa-me todos os meus pecados. Senhor, lava-me e purifica-me de toda a iniquidade já praticada. Senhor Jesus, escreva o meu nome no livro da vida, sela com teu sangue, para que nunca mais o inimigo, o diabo, Satanás, tenha poder ou influência sobre a minha vida. Senhor Jesus, eu te peço neste momento, para que me dê forças, para que me ajude, guia meus passos, para que eu possa estar firme até o dia da tua vinda, ou até o dia em que o Senhor me chamar, para a glória do Papai do Céu, em nome de Jesus. Amém!
1: Eita, glórias! E você que tomou esta decisão de fé e de coragem, rapaz, nós temos duas formas de você entrar em contato conosco. É o nosso e-mail, queroaceitarjesus@ipda.com.br. Eu disse queroaceitarjesus@ipda.com.br. E outra forma que nós temos de entrar em contato é o nosso WhatsApp, que é DDD 11 9 5094 4645. Eu disse 11 9 5094 4645. Manda uma mensagem de texto ou de áudio dizendo: eu aceitei a Jesus na oração do amanhecer, e tenha certeza que um pastor que agora está de plantão vai entrar em contato contigo e vai te encaminhar para o pastor mais próximo da sua cidade. Esse pastor da sua cidade, ele vai te acompanhar, ele vai ali te dar as orientações, e em seguida vai marcar a data do seu batismo. Isso mesmo, a data do seu batismo já está marcada, ou a data para você voltar a entrar em comunhão com a Igreja Pentecostal Deus e Amor. Por isso eu te digo, Igreja Deus e Amor é mais do que uma igreja, somos uma família.

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3: Seis horas e 31 minutos.
0: O que você faria se tivesse mais uma oportunidade?
4: Meu nome é Maria do Socorro, sou aqui de Fortaleza, Ceará. Então, acabei entrando numa depressão. Em 2020, na época da pandemia, eu já estava com uma tristeza profunda, que eu pensava que não ia mais sair desse mal, né, dessa profundidade. Mas aí, ouvindo, né, a palavra do Senhor no rádio, pertinho do meu ouvido, foi o que me animou, foi o que me levantou daquela cama. Fui fazer tratamento com o profissional de saúde. 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Não dê lugar ao mal, não dê lugar ao inimigo. Tem pessoas ao seu redor que precisam de você. Você é muito importante. 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
3: Seis horas e 33 minutos.
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3: Seis horas e 33 minutos.

0: Hora certa.
1: 6:39.
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2: Vivemos hoje numa conjuntura política, econômica, social, que nos deixam muitas perguntas em aberto. Quem sou eu? E nós precisamos encontrar essa resposta naquilo que nós fazemos. Eu sou aquilo que eu faço. Eu sou aquilo que eu executo. Eu sou aquilo que eu demonstro. Na verdade, à margem da falsidade, da hipocrisia, a minha personalidade será revelada, aquilo que eu sou será revelado. E por que é que nós temos que nos conhecer? Para saber realmente onde é que nós estamos no mundo atual. Olhe a sua volta, olhe este mundo, olhe as pessoas, todas elas em pânico, numa época como esta, num momento como este, todo mundo aflito e afoito, todo mundo preocupado e muitas vezes consigo mesmo. Enquanto uns procuram trabalho, os outros querem fugir do trabalho. Enquanto uns procuram melhorar, os outros procuram desculpas para não melhorar. No mundo como este, uns procuram ser melhores e outros tendem a piorar. Quem somos nós? Quem és tu? Quem sou eu? É uma pergunta que precisa ser feita para que nós possamos alcançar maturidade e conhecimento. A Bíblia vai dizer que Gideão é um homem que malha trigo no lagar. Estava em guerra, sofrimento, perseguição, mas ele preferiu fazer diferente. Quem ele era? Um homem que fazia diferente. O que ele era? Um simples homem, mas que fazia diferente, que olhava por outra perspectiva. Por isso Deus o escolheu. Enquanto nós procurarmos no mundo negativo o negativismo, nós vamos sofrer. Enquanto nós procurarmos o sofrimento no mundo que já sofre, nós vamos sofrer. Mas se nós fizermos diferente, o nome do Senhor será glorificado. Se nós agirmos diferente, a nossa postura será outra. E dela virá o reconhecimento, virá a resposta e a graça do Senhor. Quem és tu? Quem sou eu? Quem somos nós? Neste mundo virado do avesso, o que é que nós temos feito? Pense nisso. Eu sou seu irmão em Cristo e amigo, pastor Erwin Vilalande. Que Deus abençoe.
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4: 6:54.
5: Do coração procedem as saídas da vida. Se você encontra-se triste, aflito ou desesperado, permita que Deus venha fazer morada em seu coração e verás o viver feliz de uma nova vida.
4: Seis horas e 55 minutos.
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2: 6:56.
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2: 6:57.

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3: 7:02 em São Paulo, vamos ao bloco informativo, vamos falar de economia.
4: Seja sempre bem-vindo à Rádio Deus é Amor. A gente vai para mais informações aqui. Economia doméstica. Saiba quais eletrodomésticos mais consomem energia aí na sua casa. O consciente de energia é vital para manter o equilíbrio financeiro. No entanto, para prevenir imprevistos na hora de receber a conta, é fundamental entender quais dispositivos são os maiores responsáveis pelo consumo elevado de energia. Na batalha pelo equilíbrio e sustentabilidade energética, o ar-condicionado surge como um protagonista. Embora compartilhe padrões de consumo com o chuveiro elétrico, seu impacto é intensificado pelo tempo prolongado de uso. O chuveiro elétrico também, quando mal administrado, transforma-se em um adversário de economia doméstica. Então, optar por modelos de menor potência e racionalizar o tempo de uso são práticas fundamentais para diminuir o consumo. Além disso, praticidade do micro-ondas é fundamental, mas ele também consome energia. Por isso, opte pelo uso consciente, reservando para momentos de real necessidade. Cada equipamento tem as suas peculiaridades, mas o denominador comum é o uso consciente, sendo este o caminho para ter uma economia real no bolso do consumidor. Tempo de contribuição. Saiba quais contribuições não são consideradas pelo INSS para se aposentar. Quem está planejando a aposentadoria precisa estar atento a detalhes sobre a contagem do tempo de contribuição, pois algumas situações podem afetar diretamente o valor e a data de aposentadoria. Contribuições feitas em períodos de atraso só serão consideradas e regularizadas e confirmadas pela Receita Federal. Além disso, o tempo de afastamento por incapacidade só será computado caso o segurado volte a contribuir após esse período, com contribuições intercaladas. Essas regras podem impactar o cálculo final da aposentadoria. Servidores públicos também devem estar cientes de que as licenças-prêmio não usufruídas não são contabilizadas para aposentadoria, o que pode

0: a decepção para quem contava com esse tempo. Uma outra situação relevante é para aqueles que começaram a trabalhar antes dos 16 anos. As contribuições feitas nessa idade normalmente não são aceitas, exceto em casos específicos como atividades rurais antes de 1988, desde que comprovadas adequadamente. Entender as regras de contagem do tempo de contribuição e regularizar pendências pode fazer toda a diferença para quem quer garantir uma aposentadoria adequada.
1: 7:06. 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

agora, 7 horas da manhã em Curitiba, com mais 8 minutos. 7:08, bom dia, na paz do Senhor. Que Deus abençoe o seu dia, hein? Esse sábado que estamos vivendo é mais um sábado que Deus permite para que possamos estar louvando a Ele, para que possamos estar aqui gratos ao Senhor por tudo que Ele tem feito por nós. Glória a Deus, glórias ao Senhor pela tua vida, Dileto Ouvinte, que me acompanha nesta manhã. Graças damos por você estar aí com a sua família, não é verdade? Muito obrigado. Vamos juntos até as 10 horas da manhã, falando de Cristo, divulgando as maravilhas. E é claro, com a fé voltada para este domingo. Chegou, é amanhã, o dia especial, o dia do encontro com a esperança. Quero convidar você, sua família, para estar conosco, para receber a bênção do Senhor lá na Praça da Bíblia. Sim, Praça da Bíblia é o local desta grande festa, onde o nome do

bem-vinda em nome de Jesus Cristo no dia do encontro com a esperança. E segundo aqui, dando uma conferida na meteorologia, né? Amanhã não temos previsão de chuva não, hein? E estava conferida aqui a máxima para amanhã. A informação que veio para mim é que teremos uma máxima de 20 graus. 20 graus. Depois eu dou mais uma conferida aqui. Mas, ouvintes, é o que eu disse ontem aqui no programa. Se estiver sol, glória a Deus. Se não estiver, aleluia. Se tiver aquele friozinho também, amém. O povo de Curitiba já sabe que Curitiba é assim mesmo. Faz aquele frio, de repente dá uma esquentada, não é verdade? Então, vamos ter aí uma temperatura agradável a princípio, né? 20 graus de máxima para este domingo. Mas caso esteja mais frio, não tem problema. E se tiver chovendo também, não haverá problema não, porque a fé do povo supera todas essas situações, não é verdade? Não vamos ter, amados ouvintes, desculpa alguma para deixar de estar ali no culto. Então, vamos lá, é Deus se amando, é Deus convidando você para esse momento tão maravilhoso, o momento daquela palavra que Deus vai trazer aos corações.

ações, é momento daquela oração que Deus vai trabalhar, que Deus vai fazer maravilhas, é aquele momento que almas se renderão a Cristo Jesus. Será lindo, será lindo. E o evangelismo está todo vapor já, nas ruas, hoje, sábado, amanhã também pela manhã. A equipe do evangelismo não para, irmãos. É o evangelismo nas ruas, a equipe do PEMU já trabalhando com fé, a equipe Jesus está na frente. Olha, tudo preparado. Amanhã, o dia do encontro com a esperança, o dia do encontro com a vida, que é Cristo Jesus. Jesus diz: eu sou o caminho, eu sou a verdade, eu sou a vida. Ouvinte, vem para cá, vem para Araucária, venha receber a palavra de Deus. Vamos receber a palavra do Senhor, vamos entender que é um chamado divino para que todos se unam nesse dia e adore ao nome do Senhor. É, ouvinte, vai ser lindo demais. Sim. Amanhã começa já às 14h com a marcha para o Senhor. A marcha que sairá ali da cidade de Araucária, da nossa igreja. É, que vem os irmãos que vão sair ali, né? Da rua Pedro Gess 158. Pedro Gess 158, bairro Estação. Ali está a Igreja Deus de Amor. E é dali que vai sair a marcha, o povo adorando, o povo glorificando o nome do Senhor. Então, 14h é o horário que a marcha sairá, com louvor, a banda adorando, o povo cantando, e a festa será muito grande. Aí o povo vai chegar até a praça, Praça da Bíblia, que não fica longe não. E aí o povo já se reunirá ali, para 15h em ponto, já começar este culto abençoado. Este culto tem horário para começar e para terminar. Começa às 15h e termina 4h29min59s. É o que o pastor Júnior está anunciando para os dois irmãos. Começa 15h e termina 4h29min59s. Tá certo? Então.

ao Senhor, já apresentando este culto abençoado amanhã. Amanhã às 15h, lá na Praça da Bíblia, na cidade de Araucária. Ouvintes, tenha fé, compareça, porque grandes maravilhas o Senhor fará na tarde deste domingo. Oremos ao Senhor agora.

Deus eterno e glorioso Pai, aqui nós estamos, ó Deus, mais uma vez diante da tua santa presença, em oração, ó Senhor, para te agradecer por este dia, para te louvar, Senhor, porque estamos aqui respirando este ar maravilhoso que o Senhor permitiu. O Senhor esteve conosco no

nosso sono e também ao acordar, o Senhor continua conosco e vai continuar nos protegendo e nos guardando. É o Senhor quem cuida de nós, é o Senhor quem trabalha por nós. Obrigado, Pai amado. Obrigado, Senhor, pela vida dos ouvintes que nesta manhã também estão orando comigo, Senhor. Que nesta manhã estão buscando a Tua presença. Estão clamando porque crê que o Senhor é Deus vivo. Que o Senhor é o Deus de Elias. Que o Senhor é o Deus dos profetas. Que o Senhor...

pessoas que vão receber o kit bênção, meu Pai, ali na concentração. Ó Senhor, leva as pessoas que precisam da Tua palavra no coração deles. Leva, meu Pai, aquelas pessoas que precisam, meu Pai, conhecer o Teu grande poder e conhecer a Tua divina transformação. Ó Senhor, usa os obreiros, usa, meu Deus, o diaconato, o presbitério, usa com poder e unção. Usa, meu Pai, o Teu servo, o pastor Júnior Rúbio, que vai trazer a palavra do Senhor nesta tarde de domingo. Usa o Teu servo com unção, usa o Teu servo na graça, no poder do Teu Espírito Santo. Ó Pai querido, oramos, Senhor, pelas caravanas que virão também dos lugares distantes, mas o Teu povo, meu Pai, não está medindo esforços. Pai de amor e de bondade, receba a nossa oração, respondendo, meu Pai, com as bênçãos gloriosas e celestiais. Apresentamos nesta manhã o nosso querido irmão, presbítero Amauri, Senhor. Ó Pai querido, Tu és bom, e eu tenho certeza que o Senhor está fazendo a Tua obra, o Senhor está dando vitória para o Teu servo. Ó Senhor, abençoa os hospitalizados, abençoa, meu Pai, os encarcerados. Ó meu Senhor, salva as almas também lá no presídio, Senhor da glória, opera mesmo. Abençoa, meu Pai, a Tua obra, abençoa, meu Deus, o nosso ministério, a diretoria, a nossa irmã Ereni, presidente desta obra, a irmã Débora, meu Pai, abençoa o Teu servo também, presbítero Davi Neto, abençoa, meu Pai, todo o Teu povo, abençoa, meu Senhor, os irmãos de outros países que nos escute agora também. Visita-me, Padre Santo, nos irmãos que estão nos escutando agora a larga distância. Ó Senhor, muito obrigado pela oração. Obrigado, Senhor, por termos esta oportunidade de falar com o Senhor nesta manhã, meu Pai. Receba o nosso clamor, receba a nossa humilde oração. Abençoa também a nossa programação, abençoa a nossa emissora, abençoa os funcionários que trabalham com amor, que trabalham com dedicação na obra do Senhor também, ali cooperando nos transmissores, cooperando aqui também nos estúdios. Ó Senhor, responde mesmo e abençoa poderosamente. Muito obrigado, Senhor, muito obrigado. Amém, Jesus.

7h23, hora de Brasília. Glória a Deus, você que orou com fé, você que buscou a Deus conosco, sejam todos abençoados em nome de Jesus Cristo. Ouvintes, que bênção, né? Orar a Deus e sentirmos a resposta dos céus, é, o Senhor é bom e Ele está respondendo o nosso clamor nesta manhã. Tenha certeza, o Senhor está contigo aí, te dando vitória nesta manhã. Interessante, né, ouvintes? O poder de um cristão está na oração, é verdade. Tem gente que acha que o poder do cristão está no braço, né? Não, não está no braço, não. Não, não, não, está na oração, viu? Por isso que tem que orar, tem que buscar, mesmo naquela hora da ira.

os ouvintes, hein? Como é que está a sua fé para esse domingo? Como é que está a preparação aí para esse domingo? Você está na fé, está crendo na vitória? Ah, eu gostaria de ouvir a participação do meu irmão, da minha irmã, né? Para saber como é que está a sua confiança para o que Deus fará nesse domingo lá na Praça da Bíblia. Então assim, ó, você pode mandar sua mensagem para o nosso programa A Voz da Libertação. Pode mandar, né? E nós queremos ouvir a sua participação. O nosso contato é 98747-4513. 98747-4513. Se você está fora de Curitiba, tem que colocar o código de área, que é o 41. Colocou 41, aí você manda então a sua mensagem aqui para o nosso programa, tá bom, Vite? Então você pode participar. 98747-4513. Já temos aqui o nosso irmão Ivanoldo mandando a sua participação aqui. Ele está pedindo oração, né? Está pedindo oração pelo casamento, para a esposa dele. Vamos estar em oração, né? A Verônica do Carmo também está na escuta. Litoral da Bahia, olha só, hein? Litoral da Bahia. É, Deus abençoe o povo baiano. É, que bênção. Bairro do Cojuca é o nome do lugar lá. É antes da Praia do Forte. Ô, irmã, vamos orar pela irmã, pelo esposo e por todos aí, tá bom, irmã? É, vamos lá, ouvintes. Queremos que você participe aqui comigo. Manda sua mensagem para cá. Você que vai estar no evento amanhã, né? Participa aí. Queremos sentir também a sua fé, a sua alegria para a glória de Deus. 98747-4513. Será um prazer poder ouvir você aqui na manhã deste sábado. Você participando, você glorificando o nome do Senhor. Tá combinado? Que Deus te abençoe em nome do Senhor. Sete e vinte e oito.

cadeias vão cair, vão mesmo, viu? Cadeias estão derrotadas em nome de Jesus, porque o Senhor é quem quebra todas as correntes do mal, é Ele que, né, tira as pessoas lá do labirinto, né, tira as pessoas das garras do inimigo, e é o que Ele vai fazer neste domingo, vai libertar vidas, vai transformar.

0: milagres para aumentar nossa fé? Vamos, ouvintes. Vamos agora ouvir o que Deus está fazendo pela sua santíssima vontade na Igreja Pentecostal Deus de Amor. Você vai ouvir, você vai prestar atenção agora o que é o poder de Deus, o que o Senhor faz por bondade e misericórdia. Ele cura, ele opera. É, você vai escutar aqui o testemunho de uma senhora que estava com desvio na coluna. Meu Deus, pensa no sofrimento, mas Jesus operou. Ele colocou a coluna da mulher no lugar. Vamos ouvir um milagre.
1: O que a senhora tinha?
2: Eu tinha um problema na coluna.
1: Estava sentindo?
2: Foi na coluna.
1: Estava sentindo?
2: É. É que eu tenho um desvio da coluna.
1: Há quanto tempo a senhora tinha o desvio?
2: É, já faz algum tempo. Eu senti com muita dor aqui.
1: A senhora estava com muita dor. Desapareceu a dor.
2: Desapareceu.
1: Faz um movimento que a senhora não podia fazer. O que a senhora não podia fazer isso. Olha aí. Quem está vendo ela fazer? Desvio na coluna. Ô, irmã, esse desvio era constatado pelos médicos.
2: É.
1: Os médicos constataram, diagnosticaram que a senhora tinha desvio na coluna, é isso?
2: É.
1: A senhora teve uma artrose.
2: É, tive uma artrose na perna, gastou o osso, fiquei a perna.
1: O osso gastou e aí teve o desvio na coluna,
2: é
1: isso?
2: É.
1: Quem está entendendo, irmãos? Tem um diagnóstico. Tem um diagnóstico. Doutores, pessoas que estudaram. Quem ora pelos médicos que levante a mão? Quem foi que te curou, irmã?
2: Amém, Jesus.
1: Quem foi que te curou?
2: Jesus.
1: Jesus curou. O sangue de Jesus tem poder. Levante a mão e diga: o sangue de Jesus tem poder.
0: Está aí, ouvintes, a dona Maria curada, né? Chegou aqui sofrendo, coluna fora do lugar, mas o doutor Jesus é especialista em curar coluna também, viu? Ele é especialista. Na verdade, o nosso doutor Jesus é especialista em todas as áreas da nossa vida. Ele é médico por excelência, ele é médico de verdade. Esse médico aqui não falha, ouvintes. O diagnóstico com ele é verdadeiro, acontece. Ele tem, né, o poder nas mãos para curar, para operar qualquer tipo de doença, de enfermidade. Doutor Jesus, para ele não tem enfermidade que ele não possa curar. Ele cura todas as enfermidades. É verdade. Ele é especialista. É doutor. É médico. É médico de verdade. Então esse doutor maravilhoso vai tocar em você também amanhã, ali na Praça da Bíblia. Amanhã, este médico maravilhoso vai fazer a obra. Vai operar na tua vida, dileto ouvinte. Então, venha estar conosco, venha receber a bênção, venha receber a vitória. Igreja Pentecostal Deus de Amor, Rua Pedro Ivo 744, e também estamos aqui dando o endereço de um lugar que vai ser santificado pelo Senhor amanhã, que é a Praça da Bíblia, ali em Araucária. A Praça da Bíblia é conhecida ali, viu? Fica ali na Rua Roxade, né? Na Capela Velha, todo mundo conhece ali. A praça é um local preparado para que você receba o milagre divino.

0: Vamos ouvir mais?
1: Vamos ouvir mais milagres. A Dulce foi curada de gastrite. Olha, eu tô falando que o doutor Jesus opera tudo, né? Ele é especialista. Até a gastrite ele cura, quer ver?
0: Mais gente curada aqui, Raquel.
2: Sim, a nossa irmã Dulce, ela recebeu a benção.
0: A senhora recebeu a benção?
2: Sim, irmão.
0: O que ela tinha, Raquel?
2: Ela falou que queimava o estômago dela, a gastrite, né, irmã Dulce?
0: Meu Deus do céu, há quanto tempo a senhora tinha essa gastrite?
3: Irmã, já tem mais de 15 anos.
0: A senhora foi ao médico?
3: Fui ao médico.
0: Diagnosticar?
3: Sim, sim.
0: O médico disse, é gastrite.
3: E deu a H. pylori.
0: O que é isso?
3: H. pylori.
0: H. pylori. É uma bactéria. Como é que é?
3: Uma bactéria.
0: Tá vendo esses nomes difíceis, meu Deus do céu, né? Rapaz do céu, esses nomes. H. pylori.
3: H. pylori.
0: Como é que é?
3: H. pylori.
0: Até mesmo. Olha, você tá sabida, hein, mulher? Minha esposa tá sabida, irmão. Meu Deus. É, também. Como é que é, irmã?
2: Pessoa não emagrecendo.
0: H. pylori tem várias sequelas.
3: Sim.
0: A senhora tinha essa bactéria?
3: Ah, tipo queimação no estômago.
0: A senhora chegou com essa queimação?
3: Cheguei muito ruim aqui.
0: E na hora da oração, o que foi que a senhora sentiu?
3: Algo, pastor, como se alguém estivesse tocando na minha cabeça.
0: A senhora sentiu um toque diferente?
3: Diferente, como se fosse algo quente.
0: Quente, um calor.
3: Quente. Até a planta dos pés.
0: Meu Deus do céu, quem está escutando, irmãos? Quem está escutando? Irmã, desapareceu a queimação?
3: Sim.
0: Jesus te curou?
3: Em nome de Jesus.
0: Diga, o sangue de Jesus tem poder.
3: O sangue de Jesus tem
0: poder. Amém. O sangue de Jesus tem poder. É para a glória do teu nome, Senhor.
1: É para a glória do nome do Senhor esses milagres, ouvintes. É para glorificar. É para adorar a Deus de verdade. É. Esses milagres acontecem para que o nome do Rei seja exaltado. Aleluia. Glória a Deus. É amanhã lá na praça, ouvintes. Deus vai operar, viu? Deus fará coisas grandiosíssimas na vida do povo que vai se fazer presente em nome do Senhor. Já lembrando que às 14h começa já a marcha, viu? 14h, a marcha saindo da frente da nossa igreja Deus de Amor, lá de Araucária. É, a marcha sairá da frente da igreja na rua Pedro Gés, 158. Pedro Gés. O Gés é com J mesmo, né? É, então. J-E-S-S. É assim que se pronuncia. J-E-S-S. Gés. Tá bom, ouvinte? Então, você que vai de aplicativo, já pede para colocar lá, né? E vai chegar lá na porta da igreja, tá bom? Então, todos amanhã recebendo a bênção em nome de nosso Senhor e Salvador Jesus Cristo. Você não pode faltar, não pode faltar. Faltam quantos dias? Quantos?
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5: 7:39.
0: Espírito Santo de Deus que não se engana. Revela aqui entre nós uma pessoa. Esta pessoa, você estava sentindo um volume estranho em um lado do seu seio, uma mulher. Você sentia um volume estranho em um lado do seio, estava te começando a preocupar. Você nem reparou. Jesus te curou. Pode buscar aquele volume que você estava preocupada. Sumiu aí, levantou a mão, sumiu? Meu Deus do céu. Jesus está curando. Você vê como é que Jesus faz? Jesus cura, a pessoa nem percebe, só que ele quer que o nome dele seja glorificado. Aí ele revela para a pessoa buscar. A pessoa busca, o nome dele é glorificado. Como é que a senhora se chama?
6: Miriam.
0: A senhora tinha esse volume, estava se sentindo estranho.
6: Estava com dor, já começando com dor.
0: Que lado do seio que era? O lado esquerdo. Ela está falando que já estava com dores em outras partes. O braço já estava começando a doer.
6: Sim.
0: Na hora da oração, a senhora sentiu algo diferente, irmã?
6: Sim, calorão.
0: Desapareceu. Já não está sentindo mais. Desapareceu o volume. Meu Deus, Jesus curou.
6: Glória a Deus.
0: Quem foi que te curou?
6: Jesus
0: Cristo. Glorifica o nome dele. Dá glória a Deus, Curitiba! Dá glória a Deus, Curitiba! Dá glória a Deus, Curitiba!
4: A paz do Senhor Jesus.

0: Deus a todos os ouvintes do programa Voz da Libertação, pastor Júnior Rúbio, Deus abençoe a todos em nome de Jesus. Vos saúda, sermão em Cristo, presbítero Matheus de Moura, responsável sede central Araucária. 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
1: Agora são 7:43 em Curitiba, 7:43. Você está bem, você está na agradável companhia do programa A Voz da Libertação. Ao vivo, hein? Ao vivo, aqui para você.
2: Ao vivo.
1: Nesta manhã.

0: Muito bem, 7h43 agora em Curitiba. Eu quero lembrar os ouvintes que estão em casa, quero lembrar você que está aí ouvindo o programa, que o povo de Deus está no propósito, né? O propósito de jejuar, o propósito também de ajudar a obra do Senhor lá na concentração. Os irmãos sabem que em local assim, né? Há uma certa cautela, né? Principalmente na hora de pedir as contribuições. Então, os nossos irmãos já sabem do seu compromisso. Você que fez o voto, você vai apresentar a Deus. Você que fez o teu propósito, você vai levar, vai apresentar ao Senhor, né? Na hora que o pastor pedir as contribuições, você vai, né? Lembrar do teu propósito, lembrar do que você assumiu, o compromisso para com o Senhor, tá bom, meu irmão, minha irmã? Então amanhã é aquele dia que vamos contribuir com a obra do Senhor, né? Apresentando a Ele o teu propósito que você fez, que você assumiu diante do Pai, do Filho e do Espírito Santo de Deus, tá bom, meu irmão, minha irmã? Que Deus possa te abençoar. Agora são 7h44, confirmando a hora.
1: 7h44.
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0: É verdade, é verdade. Vamos lá, povo de Deus. Olha a marcha, hein? A marcha para o Senhor Jesus. Aquela marcha abençoada, o povo cantando nas ruas. E o louvor da adoração, meu Deus. Vai ser mais ou menos desse jeito.

0: festa, ouvintes. Amanhã estamos no clima da alegria, convidando você para este domingo encontro com a esperança. Lá mesmo, na Praça da Bíblia, em Araucária. É a Praça da Bíblia, é o local onde Deus vai operar, onde Deus vai realizar grandes maravilhas.
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0: Não percam a bênção do Senhor.

domingo, 28 de junho, às 15h, na Praça da Bíblia. Mas antes, a marcha que sairá da nossa igreja sede, Rua Pedro Gés, 158. Pedro Gés, 158, sairá ali da frente da igreja, a marcha adorando a Deus, o povo glorificando, as bandas se reunindo, né? Banda de Tamandaré, banda aqui da nossa sede, também lá de Pinhais, os irmãos se reunindo ali para adorar a Deus, para tocar um hino bonito e o povo atrás cantando, louvando a Deus. Ô glória! Vai ser maravilhoso, hein?

Então sai da Pedro Gerson 158 e vai até a Praça da Bíblia, até a praça onde será realizado então às 15 horas o culto. Lembrando que começa às 15 horas e termina 16h29 e 59 segundos. Então você não pode ficar de fora desta festividade. Dá tempo de você voltar para casa, se preparar ainda para cultuar à noite, né? Nas nossas igrejas, tá bom, meus irmãos? Compromisso, hein? Compromisso com o horário também. Das 15 às 16h29 e 59 segundos.

0: Ouvintes, agora está na hora do bloco de notícias, né? É, está na hora do bloco de notícias. Então nós vamos para este momento agora com a jornalista Cristine Luiz. Ela está chegando para trazer então a informação precisa. Bem-estar e atividade física é o tema.
1: E vamos ao momento de informação aqui na Rádio Deus é Amor. É hora de falarmos sobre bem-estar e atividade física. Burnout, 5 vitaminas para combater o esgotamento físico e mental. O Brasil ocupa a segunda posição mundial em casos de burnout, ficando atrás apenas do Japão. Esse transtorno, caracterizado pelo esgotamento físico e mental, causado pelo estresse crônico no trabalho, pode desencadear fadiga extrema, insônia, dificuldades de concentração, além de impactar diretamente tanto a saúde metabólica quanto imunológica. De acordo com especialistas, manter o equilíbrio do sistema nervoso depende não apenas de um ambiente de trabalho saudável, mas também de uma alimentação rica em micronutrientes essenciais. E olha, existem 5 vitaminas que combatem o estresse e melhoram a saúde mental. São eles: a vitamina B1, que é essencial para a produção de neurotransmissores como a serotonina e a dopamina, responsáveis pelo humor, motivação e a sensação de bem-estar. A vitamina B6, que é essencial para a produção de serotonina e GABA, são neurotransmissores que ajudam a reduzir a ansiedade e promovem relaxamento. A deficiência de vitamina D tem sido amplamente associada a transtornos do humor, incluindo depressão e fadiga crônica. E a vitamina C é um poderoso antioxidante que auxilia na regulação do cortisol. E a vitamina E, que é essencial para a proteção das células nervosas contra danos causados pelo estresse oxidativo. Então, o cuidado com a nutrição pode ser um grande diferencial na sua qualidade de vida. Apneia do sono? Variações no horário de dormir podem aumentar risco, mostra estudo. Um estudo feito recentemente apontou mudanças nos horários de dormir e acordar. E esses horários tão diferentes podem elevar significativamente o risco de desenvolver apneia obstrutiva do sono e hipertensão. A pesquisa utilizou dados de monitoramento de rastreadores digitais de atividade como smartwatches e analisou padrões de sono de 319 adultos e sua ao longo de 2 anos. Pequenas mudanças na rotina de sono, como ir para a cama às 11 da noite em vez das 10, podem dobrar o risco de apneia e contribuir para a pressão alta. A apneia obstrutiva do sono é caracterizada por episódios de respiração irregular devido a bloqueios nas vias aéreas superiores. E seus principais sintomas incluem ronco, despertares frequentes e sonolência diurna. Os pesquisadores alertam que a irregularidade nos horários de dormir não apenas aumenta o risco de apneia e hipertensão, mas também pode influenciar processos inflamatórios, ritmos de cortisol e metabolismo, elevando a probabilidade de doenças cardiovasculares. Mais do que quantidade de horas, a qualidade do sono é essencial. Especialistas recomendam seguir hábitos de higiene do sono para reduzir riscos e manter rotinas mais regulares. Seguir hábitos de higiene do sono, por exemplo, evitar eletrônicos, não tomar café próximo da hora de dormir, ajuda muito a reduzir a variabilidade do sono e, claro, consequentemente, os riscos associados à apneia e à hipertensão.
2: 7h56.
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0: É amanhã. Falta um dia só, ouvintes. Um dia. 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

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Começa o culto, 4h29:59 termina o culto lá em Araucária amanhã. 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

0: 8:58, dando um alô também para os nossos amados irmãos e irmãs, que já temos aqui de manhã agora já a oração. Já estamos com a oração aqui, ó, círculo de oração aqui já presente. Escuta um pouquinho só da oração já, ó.
1: Envia os problemáticos, Pai, envia as almas aqui, Senhor, nesta manhã. Envia, Senhor da glória, Deus tremendo.
0: Já a oração aqui com as servas do Senhor. As irmãs que pertencem ao círculo de oração já estão orando, já estão buscando.
1: A igreja, tudo está se cumprindo, Pai. A tua palavra está sendo cumprida aqui nessa terra, Pai. Só não vê quem não quer, Senhor da glória, Deus tremendo. Quem não consegue, quem não tem a visão diária, a visão, Senhor, do Espírito Santo. Meu Deus e meu Pai.

deste sábado, as irmãs do Círculo de Oração buscando a presença do Altíssimo. Que maravilha, né? Essas irmãs que estão ouvindo aqui mais próximo, que mora aqui na região, vem para cá orar, vem buscar a Deus. Dá tempo ainda para você estar aqui clamando ao Senhor ainda nesta manhã. O culto com as irmãs do Círculo de Oração vai até por volta de 11 e pouquinho, né? Então, dá tempo aí, tá bom? Vem para cá.

0: acertando os ponteiros.
1: Oito horas
2: em ponto, confirmada a hora, 8 horas. Nós vamos agora, queridos ouvintes, fazer uma pausa no nosso horário aqui de Curitiba, porque agora é a hora da rede, né? Vamos entrar em rede com o estúdio C São Paulo e ficaremos alguns minutos lá com o som direto de São Paulo, mas daqui a pouco estamos de volta aqui novamente com a programação local para seguirmos até as 10 horas da manhã. Nós vamos até as 10 com o nosso programa, 10 horas novamente programação de São Paulo, 11 horas você vai acompanhar o Pequeno Galileu. Hoje a programação para as crianças, tá bom? Que Deus abençoe e até daqui a pouco, em nome do Senhor.
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1: 8:03 em São Paulo. Já estamos em rede para todo o Brasil. Muito obrigado pela sua audiência. Eu sou o presbítero Rafael Gonçalves e somos da Igreja Pentecostal Deus e Amor. Você que nos ouve no Piauí, no Maranhão, no Ceará. Você que nos ouve em Sergipe, Alagoas, Bahia, Pernambuco, Rio Grande do Norte, Rio de Janeiro. Você que nos ouve aqui em São Paulo, muito obrigado pela sua companhia. Já estamos transmitindo através da Central de Produção Internacional para mais de 400 emissoras, o Manhã com Deus. Continue conosco, teremos louvor, palavra, aquilo que edifica a sua vida. E é claro, as concentrações que serão realizadas em todas as igrejas Deus e Amor do Brasil e do mundo. Obrigado, pastores. Obrigado a todos os operadores. Vamos juntos levando a palavra de Deus e muita alegria aos ouvintes, aqueles que estão nos escutando, aqueles que nos ouvem todos os dias.
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1: Em Teresina, Piauí, o sol se esconde sobre as nuvens. A máxima 33 graus, a mínima 23 graus. E por lá, 76% de probabilidade de chuva. Certamente, em Teresina, está chovendo nesse exato momento. Em Natal, Rio Grande do Norte, o sol também se esconde por trás das nuvens. A máxima por lá é 27 graus, a mínima 23 graus. A probabilidade de chuva, 95%. Também chove em Natal. Em São Luís, Maranhão, o sol também se esconde sobre as nuvens e chove muito por lá. A máxima 30 graus, a mínima 25 graus, 84% de probabilidade de chuva na capital maranhense. Em Recife, está chovendo. Recife, Pernambuco, a máxima 26 graus, a mínima 22 graus, 98% de probabilidade de chuva. climatempo.com.br.
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1: 8:05, aqui em São Paulo, enquanto estávamos por aqui, estávamos atendendo muitas pessoas que, enviando a sua mensagem, nos deixaram seu nome, nos deixaram também os seus pedidos de oração, porque estávamos ansiosos que chegasse este momento, que é agora, o momento da oração, o momento do clamor pelo renovo. Talvez depois de uma semana de trabalho, uma semana cansativa, você se encontra desanimado. Um dia como esse, um dia de sábado, um dia de folga para muitos, talvez é um dia de tristeza. Não foi alcançado o alvo, o objetivo, se conta triste, desanimado. Vamos buscar agora a presença de Deus. Vamos buscar o Espírito Santo. Deus, nesta manhã, quer te renovar.
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1: Maravilhosíssimo Deus e eterno Pai, aqui estamos mais uma vez em tua santa presença, para glorificá-lo, para exaltá-lo, para honrá-lo e para agradecê-lo. Obrigado por mais um dia que o Senhor fez. Obrigado pela nossa vida, pela nossa família, pelo nosso ministério. Obrigado pela oportunidade que o Senhor nos dá para viver. Toda honra, toda glória seja dado a ti, Jesus. Ó Deus, que antes do princípio já existia,

criou os céus, criou a terra, nos criou a sua imagem e semelhança, seja coroado, seja exaltado nesta manhã. Obrigado pelas coisas que o Senhor tem feito por nós. Obrigado porque os teus ouvidos não estão agravados, muito menos as tuas mãos encolhidas, para que não possa ouvir, para que não possa curar, libertar e transformar vidas. A minha oração nesta manhã é para que o Senhor, em nome de Jesus, venha renovar esta vida. Quantas pessoas desanimadas, quantas pessoas tristes, abatidas, quantas pessoas, ó Deus, desesperadas. Quantas que já bateram em tantas portas, procurando a solução para os seus problemas, mas até o exato momento não chegaram a nenhuma solução, não deram solução alguma para esta pessoa. E agora, ouvindo o programa Voz da Libertação, elas creem no Senhor, colocam a sua fé no Senhor, abrem os seus corações, se esvaziam de si mesmas, para serem cheias da sua presença, pois querem ser renovadas. Quantas pessoas, ó Pai, diante das lutas, das provações, das dificuldades, têm se sentido tão fracas, diante dos ataques do adversário, não têm sabido de fato o que fazer, mas nós sabemos que precisamos da ajuda do Consolador, da ajuda do Teu Espírito, o Espírito Santo de Deus, ó Espírito da Verdade, ó Espírito Santo, venha renovar esta vida, venha renovar a fé desta pessoa. Quantos que não conseguem mais orar, quantos que não conseguem mais jejuar, quantos que não conseguem mais consagrar as suas vidas ao Senhor, quantos não querem mais vir à igreja e estão totalmente desanimadas. Meu Deus, quantas preocupadas com o trabalho, quantas preocupadas consigo mesmas, quantas preocupadas com seu futuro terreno, mas não se preocupam com aquilo que é lá do alto, aquilo que é eterno, aquilo que é lá de cima. Possivelmente, a vida delas aqui na terra possam estar bem, mas o que adianta ganhar o mundo inteiro se perder a sua alma? Quantos não têm se atentado àquilo que é eterno? Quantos não têm cuidado da sua própria alma? Quantos não têm se consagrado ao Senhor? Quantos não têm congregado, cultuado, estado com seus irmãos em Cristo? Ó, meu Deus, repreenda esta fraqueza, repreenda esse espírito que vem causando esta frieza espiritual. Levanta os caídos agora, restabelece a fé desta pessoa, opera o grande milagre que esta pessoa tanto necessita, o maior milagre, o milagre da salvação. Meu Deus, traga esta vida para comparecer em uma das concentrações que serão realizadas em todas as nossas igrejas do Brasil e do mundo. Senhor, estamos em cadeia nacional e internacional à Voz da Libertação. E clamo ao Senhor por essas vidas agora. Clamo pelos bebês, pelas crianças, pelos adolescentes. Clamo pela vida dos nossos jovens. Clamo pela vida dos nossos anciãos. Clamo pela vida, Senhor, de todos que estão nos hospitais, nas clínicas de reabilitação. Todos que estão trabalhando, todos que estão no trânsito. Eu peço essas vidas, libertação, transformação. Peço ao Senhor cura para aqueles que estão doentes. Eu peço ao Senhor livramento. Obrigado, porque o Senhor ouviu as nossas orações. O Senhor já tocou em muitas vidas. O Senhor já nos renovou. Estamos preparados, convictos da nossa vitória. Estaremos participando dos cultos no dia de hoje e nos cultos que serão realizados ainda amanhã. Glória ao Pai, glória ao Filho, glória ao Espírito Santo de Deus, que não nos abandonou, mas nos enviou o Consolador, o Espírito Santo. Obrigado, Senhor. Amém.

0: 8 da manhã e 14 minutos. Você que orou, tenha plena certeza que Deus visitou você e toda a sua família. Tenha um sábado de renovo, tenha um sábado de transformação. Seja curado, seja liberto, seja transformado, seja salvo. Levante as mãos e diga: Senhor Jesus, eu orei e senti no meu coração o desejo de aceitá-lo como único e suficiente Salvador da minha alma. Perdoe os meus pecados, as minhas transgressões. Escreva o meu nome lá no céu, no livro da vida, e cele com teu sangue. Amém. Bem-vindo à vida, bem-vindo à Igreja Pentecostal Deus e Amor. Procure uma de nossas igrejas que estão espalhadas por todo o Brasil e diga ao pastor que você entregou a vida para Cristo através do programa A Voz da Libertação. Você será discipulada, você será preparada para o batismo de setembro, sendo batizada em nome do Pai, do Filho e do Espírito Santo, por imersão, cumprindo-se na sua vida a justiça divina. E já fica o meu convite, amanhã domingo, em todas as igrejas Deus e Amor, culto de missões, e estaremos fazendo uma oração especial pelos países da Ucrânia e também da Rússia. Esta é a Igreja Deus e Amor, uma igreja de missões. Procure o pastor ainda hoje e pergunte: pastor, quando é o culto de missões? Você já sabe que é domingo, mas pergunte o horário. Em algumas igrejas será às 9 da manhã, outras às 3 da tarde e também às 19 horas. As portas das nossas igrejas estarão sempre abertas para receber você e toda a sua família. Oito e 16, vamos àquele momento todo especial no programa Voz da Libertação. Pastor Lourival de Almeida traz para nós a meditação do dia com o seguinte tema: evangelizando vidas. Vamos ouvir, porque fim de semana é culto de missões em todas as nossas igrejas Deus e Amor.
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2: E muito bem, ouvintes, nós vamos também para a nossa meditação do dia. Jó capítulo 41, versículo 32, diz assim: após si deixa uma vereda luminosa. Ou seja, atrás dos seus, nos seus passos que ficaram para trás, que fica uma coisa boa, né? Que fica uma boa impressão, que fica um bom exemplo. E você conhece os ciganos, nós também em Portugal, Portugal tem bastante ciganos, né? Eles, a fim de orientarem os que vêm atrás, eles sempre deixam sinais pelo caminho, assim como os índios antigamente, né, que faziam sinais para que os outros índios pudessem saber onde eles estavam. Tinha ali a sua peculiaridade, se é assim que podemos falar, a fim de que outros o sigam e achem o caminho, achem onde eles estão. E, por exemplo, Abraão. A Bíblia Sagrada fala que Abraão era um cavador de poço. Então, onde ele passava, ele cavava um poço, também levantava um altar. E isso ficou marcado também, eu diria, na história de Abraão. Então, todos nós, na verdade, vamos, à medida que passamos aqui ou ali, deixando as impressões daquilo que nós somos. Todos nós estabelecemos os nossos marcos.

E pergunta a você, ouvinte, que tipo de marco, que tipo de exemplo, que tipo de mensagem você está deixando atrás dos seus passos? Você está deixando para trás aqueles pedregulhos pontudos, onde as futuras gerações acabaram ferindo os pés ou de repente tropecem e caiam? Ou você está deixando faróis, lanternas que alumiem a escuridão? Quais são os sinais?

0: repetição. Não é? Por aquilo que viu e imita.
1: Não é? Então a gente tem que verificar o que a gente está deixando para quem vem atrás da gente. Ah, o meu pai costumava alugar umas casinhas que ele tinha ali. E algumas famílias ali alugavam e viviam, né? Deixavam para trás ali plantas, algumas delas, a casa bem arrumadinha, canteirozinhos, amizades, não é? Outras deixavam o quê? Paredes sujas, dedos nas paredes, papéis picados no chão, banheiro sujo, entupido, inimizades, cara feia, fofoca, blá, blá, blá, blá, blá, e aí vai. Nenhuma pessoa pode plantar ou planta sementes, eu diria, de discórdia, pecado, sem que as ervas malignas, né, surjam por detrás, ou seja, atrás, e as pessoas que vêm atrás, infelizmente, passam a trilhar os mesmos caminhos. Mesma coisa, ninguém planta rosas ou um pomar frutífero, coisas boas, sem esperar que a sua fragrância se levante para deleitar outras pessoas. Ou seja, quem semeia coisa ruim, quem vem atrás dessa pessoa, intimamente ligada ou não, mas seja de repente até um irmão da igreja simplesmente, sabe que vai estar vendo o mau exemplo, e muitas, infelizmente, se deixarão levar pelos maus exemplos. Agora, quem semeia coisas boas também sabe que pessoas que vão ver o exemplo bom daquela pessoa vão deleitar outras pessoas, e essas pessoas também serão pessoas melhores. Qual é a sua contribuição para as futuras gerações? Ninguém vive uma vida santa sem contribuir com a soma total e tudo o que é de bom, sem que o efeito da sua retidão seja sentido em todo o futuro. Somos os herdeiros da sabedoria, das invenções, dos esforços, dos sacrifícios, dos descobrimentos, das influências santas que nos legaram aqueles que foram antes da gente, num longínquo passado. E nós, não vamos deixar uma herança boa para aqueles que vêm atrás da gente? Principalmente nossos filhos, os nossos netos, para que as futuras linhagens se levantem e digam: olha, eu estou bem da forma que estou porque aquele que foi antes de mim deixou para mim uma vereda luminosa. Ouvinte, pense bem no que você está semeando. Pense bem na vida que você está vivendo, no exemplo que você está dando, nas coisas que você está fazendo. As pessoas com as suas atitudes influenciam outras pessoas. E a influência boa vai fazer coisas boas acontecerem, pessoas boas surgirem melhores do que a gente. E as coisas ruins vão fazer também pessoas ruins surgirem, e talvez mais ruins do que a gente. E aí? Não vai ficar bom, não é? Que sejamos pessoas que deixam atrás da gente uma vereda luminosa.
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2: Tu és o Deus que realiza milagres. Mostras o teu poder entre os povos. Salmos 77, 14.
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2: Sem fé é impossível agradar a Deus, pois

0: quem dele se aproxima precisa crer que ele existe e que recompensa aqueles que o buscam. Hebreus 11, 6.
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3: 8h25, eu sou o presbítero Rafael Gonçalves. É muito bom estar em sua companhia nesta manhã de sábado. Muito obrigado pela sua audiência. Por falar em sábado, hoje tem culto em nossa sede mundial e também em todas as nossas igrejas. Daqui a pouquinho, às 9h, círculo de oração. 3h, culto de ensinamento com o pastor Jorge Tenório, e às 19h, o culto Regenere com o presbítero Davi Miranda Neto. Amanhã, domingo, culto de missões em todas as nossas igrejas Deus e Amor. Nós vamos orar pelos países que estão em guerra. Vamos clamar pela paz na Ucrânia e Rússia. Todas as nossas sedes estaduais, setoriais, centrais, regionais e locais estarão com culto de missões neste mesmo fim de semana, conforme o horário estabelecido pelo pastor local. Aqui em nossa sede mundial, juntamente com o culto de missões, nós temos o prosseguimento da campanha A Fé que Derruba Muralhas. Amanhã, domingo, Deus vai usar o pastor Milton de Almeida com poder e autoridade através da palavra, através dos dons do Espírito Santo. Ouvintes, quantos testemunhos você tem ouvido aqui? Pessoas curadas, libertas, pessoas que após a oração testificam naquele exato momento o que Deus fez em suas vidas. Pessoas surdas que voltaram a ouvir, pessoas mudas que voltaram a falar, pessoas cegas que passaram a enxergar, pessoas presas aos vícios que depois de uma campanha, vindo aos domingos, tiveram as suas vidas transformadas por Deus. Estamos em uma campanha e amanhã domingo a responsabilidade de nos transmitir a palavra de Deus, pastor Milton de Almeida. Você que não mora em São Paulo, procure uma das nossas igrejas Deus e Amor. Temos uma igreja aí na sua cidade. Temos a igreja aí no seu estado. Há um pastor, há um homem de Deus. Nas capitais, algumas igrejas, o culto começa bem cedo, às 5h. Em Belém do Pará, por exemplo, o primeiro culto, volta a repetir, às 5h. O próximo culto, às 9h. Segue-se ao meio-dia, 14h e também às 19h. Aos domingos, você não pode ficar em casa. Você deve ir à igreja. Você tem um compromisso de glorificar, exaltar o nome do Senhor. Domingo é o dia do Senhor. Domingo é o dia de buscarmos a presença do Deus vivo. 8h28, um ótimo dia para você. Você que esteve conosco através da rede de emissoras, obrigado pela sua audiência. Às 10h, estaremos de volta em cadeia nacional. Eu sou o presbítero Rafael e esta é a rádio Deus é Amor.
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1: É amanhã. Estamos de volta, queridos ouvintes, com o nosso programa Voz da Libertação, levando a palavra de Deus até você. Obrigado pela sua sintonia. Até às 10 horas da manhã, estamos aqui no nosso horário local. Até às 10, falando de Jesus, divulgando as bênçãos do Senhor.

0: Agora são 8, né? 8 horas. Calma lá, irmão Edmar. Tô com pressa de chegar logo domingo, né? São 8h32 da manhã. A fé muito grande para este domingo. Está chegando, ouvintes. Está chegando o dia, está chegando o momento em que você terá um encontro com a esperança, o encontro com aquele que pode mudar a tua vida, o encontro com aquele que é fiel, que é poderoso, aquele que tem poder de andar sobre as águas, é nosso Senhor Jesus Cristo. Ele garante uma grande vitória para você na tarde deste domingo. O pastor Júnior Rúbio vai clamar a este Jesus poderoso, vai clamar por ele, e quando clamamos por ele, ele nos ouve, ele nos atende, ele faz milagres acontecer. É, por exemplo, aqui ó, olha só, 42 anos, você sabe o que é isso, gente? Sofreu uma hérnia, 42 anos, e o doutor Jesus, em 42 segundos, ele cura, até menos, né? Ele cura na hora. Escuta só.
1: O que aconteceu aqui, Raquel?
2: Aqui a nossa irmã está dizendo que sumiu a hérnia.
1: Tinha hérnia?
2: A hérnia desse lado aqui.
1: Que lado que era a hérnia?
2: Lado esquerdo.
1: Lado esquerdo. Que tamanho que era a hérnia?
2: Era tamanho de um limão pequeno.
1: Um limão pequeno. Quem está escutando, irmãos? Quem está escutando aqui? Quem... deu para escutar ou não? Há quanto tempo a senhora tinha essa hérnia?
2: Irmão, já faz 42 anos.
1: A senhora tinha uma hérnia há 42 anos.
2: 42 anos de vídeo, um peso que eu peguei.
1: A senhora, 42 anos atrás, fez um esforço, através desse esforço, saltou a hérnia.
2: Saltou a hérnia para fora.
1: A senhora chegou a ir ao médico ou não?
2: Fui várias vezes, mas...
1: o que os médicos disseram?
2: Falaram que tinha que operar.
1: Os médicos disseram, tem que passar por uma cirurgia. Quem está escutando, levante a mão. 42 anos. O que aconteceu? A senhora está procurando, não está achando?
2: Não estou achando. A minha barriga, agora na hora da oração, ela fez uma viravolta igual...
1: A senhora sentiu uma reviravolta no ventre?
2: Volta e dentro desse lado aqui, abaixou.
1: Justo no lado da hérnia. Baixou a hérnia. Sumiu.
2: Sumiu.
1: Quem foi que te curou?
2: Jesus.
1: Jesus curou ela aqui agora. Dá glória a Deus, Curitiba! Diga-se, o sangue de Jesus tem poder.
2: Jesus tem poder.
1: Dai glória a Deus, Curitiba. Dai glória a Deus, Curitiba. Meu Deus do céu! Eu não estou escutando a igreja glorificar. Eu não estou escutando a igreja glorificar. Tem muita gente curada aqui, viu? Muita gente curada.
0: Vibrante! Tremendo o que acontece, não é verdade? É impressionante quando o Senhor Jesus começa a curar, quando ele começa a operar, as pessoas são tocadas, as pessoas são libertas, as pessoas recebem a presença do Senhor. E neste domingo não será diferente, na Praça da Bíblia. É na Praça da Bíblia que esses milagres também Deus irá operar na tarde deste domingo, no encontro com a esperança. Você, ouvinte, que está enfermo, Jesus te dá saúde, Jesus te cura, Jesus soluciona os seus problemas, Jesus é bom demais. Então está aqui um convite de fé para o Senhor, para a senhora, para todos que precisam da bênção do Senhor. Venha para a Igreja Pentecostal Deus de Amor, porque é grande...

grandes maravilhas fará o nosso Deus por você e por toda a sua querida e amada família. 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

0: 8h37 no horário de Brasília.
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0: Muito bem, agora o relógio marcando, você conferindo a hora comigo, 8h38.
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participando aqui do nosso programa nesta manhã, no nosso WhatsApp 987474513. Manda sua mensagem para nós aqui, inclusive os irmãos que vão estar na concentração. Como é que está a sua fé? Como é que está o seu coração para esse dia? Conte para nós, participe aqui do programa 987474513. Vamos participar, vamos louvar o Senhor aqui. A irmã Geni está participando aqui do programa nesta manhã e ela está dizendo: Pai do Senhor, irmão Edmar, Deus abençoe o teu dia, peço o hino para o elevo espiritual, dupla Pedras Vivas, aleluia. Olha, a irmã Geni quer ouvir o louvor, né, irmã Geni? Deus abençoe a senhora, tá bom? Muito obrigado pela participação. Estou esperando aqui a mensagem do meu irmão, da minha irmã também, tá bom? Pede um louvor, adore a Deus, vamos lá, vamos interagir com o programa aqui nesta manhã de sábado. Será que tem alguém me ouvindo agora? Ou estaria falando sozinho agora, hein? Ah, eu acho que não. Não, não estou falando sozinho, não. Tem alguém me escutando aí, vamos ver se tem.

0: agora com 13 graus de temperatura, 13, mas vamos alcançar a máxima hoje de 21 graus, viu? 21 graus é a temperatura.
1: Ah,

amanhã vai chover. Ela disse, não há possibilidades não para chuva amanhã, viu? Não há possibilidades. E ela está dizendo aqui que a máxima é 22 graus amanhã. É, 22 a máxima amanhã. Então está maravilhoso o dia, então, para estarmos lá adorando a Deus, hein? Está um dia convidativo, não é, ouvintes? É, o dia convidativo para você estar adorando a Deus ali na Praça da Bíblia, na cidade de Araucária. Então você está...

0: me dado em nome de Jesus, tá? Para receber a bênção, o milagre das mãos do Senhor. Temos aqui a irmã Rosângela participando do programa nesta manhã. Ô, irmã Rosângela, paz do Senhor, minha irmã.
1: Alô, bom dia. A paz do Senhor Jesus. Vocês são da Rádio Deus e Amor, mas vocês são da Curitiba, né? Eu queria saber se vocês têm um telefone lá de São Paulo, da sede lá de São Paulo, da rádio lá de São Paulo, os irmãos que oram, das orações lá dos irmãos que oram lá, do Lorival de Almeida, dos irmãos que oram lá nas orações, que eu queria contar um testemunho, vou contar aqui, eu queria contar também um testemunho lá, que o meu esposo recebeu, eu queria testificar também através da rádio, para edificação da vida das pessoas, dos irmãos, das pessoas que entram em contato com a rádio.
0: Sim.
1: Visitante, as pessoas que eu sou da Patos de Minas, eu sou da Igreja Deus e Amor aqui de Patos de Minas, aqui da sede aqui, aqui sede central aqui de Patos de Minas, na direção do pastor Alessandro, que era o pastor Mateus. O pastor nosso era o Mateus, aí tirou ele, agora é o pastor Alessandro. Aí eu queria contar um testemunho. Aí eu queria depois que vocês me mandassem para mim também o telefone lá da rádio, lá
0: certo.
1: De São Paulo também.
0: Tá bom.
1: Pra me contar lá também a bênção.
0: Vamos mandar sim, irmã Rosângela. Eu vou te mandar aqui no teu número aqui que a irmã participa. Vou mandar o número do Estúdio C para ela poder também entrar em contato, né? E também testemunhar lá na programação em São Paulo, tá bom? Depois eu mando aqui para ela o número do WhatsApp do Estúdio C. Tá certo? 8h43, hora de Brasília! Não perca a hora, o compromisso.
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0: 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Ouvintes, vamos ouvir mais um milagre, um grande milagre que Deus operou na Igreja Pentecostal Deus e Amor. E amanhã, pastor Júnior vai orar por milagres. Deus vai operar, Deus vai fazer coisas grandes, vai. Você vai escutar aqui agora as pessoas curadas na hora. Escuta só e aumenta a fé. Olha aí, ó, a dona Alice foi curada do braço.
3: O que aconteceu aqui, Raquel? O que aconteceu?
4: Nossa irmã Alice estava com uma dor no braço, depois da oração Jesus curou.
3: Sumiu?
4: Agora.
3: Quanto tempo a senhora estava com essa dor?
4: Um ano, mas...
3: Um ano, a senhora chegou a ir ao médico?
4: Não.
3: Não foi ao médico, mas a dor era persistente.
4: Era, eu estava perdendo o movimento.
3: Meu Deus, então não era apenas uma dor, quem está entendendo? Já era uma coisa mais grave. Ela estava perdendo o movimento do braço há um ano. Qual movimento a senhora não podia fazer?
4: Não podia fazer nada, não podia segurar.
3: Levanta o braço, vamos ver. Olha, não podia fazer isso.
4: Não podia nem abrir o refrigerante.
3: Não podia nem abrir um refrigerante. Quem está entendendo aqui, levante a mão. Na hora da oração, a senhora sentiu o toque do Senhor.
4: A queimação.
3: Queimou. O fogo do Senhor tocou.
4: Tô.
3: O sangue de Jesus tem poder.
4: Tem poder.
3: Está curada?
4: Está curada.
3: Quem foi que te curou?
4: Jesus.
3: Jesus curou ela. Quem pode glorificar a Deus? Quem pode glorificar a Deus?
0: É, Jesus curou essa senhora, né? Aqui na hora do culto, ela foi curada. É, ouvintes, foi na hora do culto que a dona Alice foi curada, na hora da oração dos milagres. E amanhã, pastor Júnior Rubio vai fazer aquela oração de poder, oração com fé, para que as mãos do Todo-Poderoso realize milagres também na tarde deste domingo. Tarde de milagres, tarde do poder, tarde onde Deus vai falar com o seu povo. Tarde de vitória para quem comparecer ali na Praça da Bíblia, na cidade de Araucária. Lembrando que antes sairá a marcha da nossa igreja de Araucária, que está na rua Pedro Gess 158. Como se escreve Gess? É Pedro Gess, né? Gess é J-E-S-S. J-E-S-S. É assim que se pronuncia Gess, tá bom? Então vocês estão convidados, a bênção é garantida. Todos saindo da frente da igreja, marchando, cantando, chega na praça, começa às 15h o culto e 4h29:59 terminará o culto para a glória de Deus. É, não estou exagerando não. É isso que foi passado, informado e nós estamos batendo nesta tecla. 4h29:59, pastor Júlio já despedindo a multidão para voltar para suas casas, para dar tempo ainda para vocês irem para a igreja, cultuar a Deus à noite. Então, vamos lá, povo do Senhor, vamos lá, é a Praça da Bíblia, sendo

0: Deus com orações, na consagração, no jejum, Deus vai operar, Deus vai libertar, coisas lindas acontecerão.
1: O que é que a senhora sentia?
2: Muita dor de cabeça.
1: Há quanto tempo a senhora estava com essas dores?
2: Cheguei aqui com muita dor de cabeça, forte.
1: Não era uma simples dor, era uma dor crônica.
2: Não, é uma dor que quando eu vim pra cá começou a dor.
1: Entendi. Eu percebo que o olho da senhora tá até meio desfalecido, tanta dor que a senhora tava sentindo.
2: Tava com muita dor.
1: Na hora da oração sumiu a dor.
2: O Senhor me curou para a honra.
1: A senhora não tá sentindo mais a dor?
2: Não tô sentindo mais.
1: Quem foi que te curou?
2: Jesus.
1: Jesus curou ela. Dai glória a Deus, Curitiba.
0: São 8h49 já em Curitiba, 8 horas 49 minutinhos. É, milagres maravilhosos vocês estão ouvindo aqui. Deus operando na Igreja Pentecostal Deus de Amor. E o pastor Júnior Rúbio amanhã vai orar, vai clamar e o Senhor vai operar. Ele vai trazer também a palavra gloriosa do Senhor Jesus, palavra que vai tocar os corações. E temos certeza que uma grande colheita de almas nós teremos para Cristo Jesus neste domingo ali na Praça da Bíblia.
3: 8h49.

0: nós vamos atender então aqui o pedido da nossa irmã Geni. Ela quer ouvir o louvor com a dupla Pedras Vivas. Ela quer ouvir o hino Aleluias. Então nós vamos tocar esse louvor agora para que o nome do Senhor seja glorificado. Agora são 8h49, não, agora já 8h50, 8h50, faltam 10 para as 9. Você pode mandar sua mensagem também aqui no WhatsApp, 98747-4513. Repetindo, 98747-4513. O código para quem está fora de Curitiba é o 4141. E aí o nosso WhatsApp para você então participar do programa, tá bom? Chegando então aí a dupla Pedras Vivas. Aleluia!
1: Da MC Music.
0: Baú da MC Music, é. Adorando a Deus. Linda melodia, hein? Vamos ouvir.

0: da MC.
1: Bom dia, é um prazer estar em sua companhia.
0: Bom dia, bom dia. É, ouvintes, e a continua aqui no programa Voz da Libertação, a cobertura, continua aqui a fé para este domingo. É, estamos imaginando a banda tocando, e o povo seguindo, marchando, aleluia, vai ser coisa linda, hein? Olha, você não pode ficar de fora, não. É verdade, quando a banda começar a tocar, aqueles louvores bonitos, hein?

Vamos para lá, ouvinte. Você não pode ficar de fora. Será a partir das 14h a marcha. Saindo a marcha, já com destino à praça. 14h, a marcha já começa. Ô, glória! Portanto, está chegando esse momento. O horário das 14h, então, a marcha para o Senhor, lá na Pedro Jesus 158, sai de lá e vai com destino à Praça da Bíblia, na rua Roxade, lá na Capela Velha, onde está a praça. O povo de Deus unido, irmanados em uma só fé, para este acontecimento que vai marcar a cidade Sorriso, vai marcar a Araucária, vai marcar os corações. E a equipe do evangelismo já está nas ruas, viu, ouvintes? Já estão aí os irmãos das ruas evangelizando, entregando o vale bênção na mão das pessoas, né? Católicas, das pessoas que não professam nenhuma religião. Eles estão falando de Jesus e entregando o vale bênção na mão dessas pessoas. Porque quem tiver este vale nas mãos vai receber o kit bênção. Quem tiver nas mãos. Quem tiver nas mãos o vale bênção vai receber o kit bênção no dia da concentração à tarde. Somente quem tiver este vale. Então, a equipe está nas ruas evangelizando, convidando o povo e entregando este vale bênção na mão das pessoas. Maravilha! Então, será um momento marcante, um momento glorioso, onde o Senhor vai falar aos corações e onde as pessoas vão adorar na beleza da santidade o Cristo vivo, o Cristo que ressuscitou, o Cristo que está vivo, o Cristo que venceu a morte, o Cristo que venceu o inferno, o Cristo que nós servimos é aquele que tem poder, ouvintes, nos céus e na terra. Não.

o gostinho, como vai ser esta festa. A banda, meus irmãos, a banda tocando, a banda exaltando o nome do Senhor. Vamos ouvir um pouquinho da banda junto com o povo, aqui ó. A banda e o povo adorando junto, ó. É assim, ó.

0: Ah, irmão, eu vou de ônibus. Como que eu faço? Do terminal do Guadalupe sai o ônibus que vai com destino a Araucária, certo? Do Guadalupe até Araucária temos o ônibus e ele para ali, né? Para ali perto da igreja, ali do bairro Estação, ali em Araucária. Então, você que gostaria de coletivo, sai do Guadalupe o ônibus com destino até Araucária.
1: Nove e um.
0: 9:01, hora de Brasília, 9:01.

0: Natal para este domingo, hein? Não sai daí não, já voltamos. Até já!
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0: Sou eu com alegria na manhã deste sábado, 27 de junho. É, ouvinte, na véspera da grande festa deste domingo lá em Araucária.
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0: Já voltamos.
5: Traços de personalidade. Especialistas apontam que modos de agir e reagir são herdados e têm forte componente genético. Vamos entender? Um estudo feito pela uma universidade na Suécia revelou que os nossos traços pessoais não surgem apenas das experiências de vida, mas também têm um forte componente genético. Assim como herdamos a altura ou a forma do corpo, herdamos também modos de agir e reagir diante do mundo. Essa descoberta ajuda a derrubar a crença de que a personalidade...

0: moldada apenas pelo ambiente e pela educação, mostrando que a biologia tem peso determinante naquilo que nos torna singulares. Os especialistas ressaltam que o ambiente exerce grande influência na infância e na adolescência, mas os traços herdados geneticamente se tornam nítidos na vida adulta jovem. Nesse período, os genes entram em ação com mais força, determinando a consolidação de traços já presentes desde o nascimento. Esse despertar genético explica por que muitas vezes só reconhecemos a semelhança com nossos pais em termos de personalidade depois dos 25 anos, quando passamos a manifestar comportamentos e posturas muito próximas às deles. Compreender que herdamos aspectos profundos da nossa personalidade pode ampliar o entendimento sobre nós mesmos e sobre nossas relações familiares. Reconhecer essa herança invisível permite identificar pontos de convergência com os pais e até aceitar traços que antes pareciam inexplicáveis. Essa visão nos lembra que, além das experiências de vida, carregamos uma bagagem genética que molda de forma significativa a maneira como pensamos, sentimos e agimos. Emoções e comportamentos. Saiba por que a tristeza pode levar ao isolamento e como encontrar um equilíbrio saudável. Segundo os especialistas na área de psicologia, algumas pessoas têm uma inclinação natural para se recolher quando enfrentam emoções difíceis. Para essas pessoas, o silêncio e a solidão podem parecer mais confortáveis do que a exposição emocional. Além disso, as experiências de vida influenciam esse comportamento. Quem já passou por situações em que buscou apoio e não encontrou, ou se sentiu invalidado ao expressar seus sentimentos, pode acabar desenvolvendo desconfiança nas relações interpessoais. Traumas ou experiências negativas relacionadas à busca por apoio podem levar a uma desconfiança nos vínculos sociais. A tristeza faz parte da vida, assim como a alegria e a raiva. É uma emoção natural e tem um papel importante no nosso bem-estar emocional. O problema é que muitas vezes tentamos ignorá-la ou nos deixamos ser consumidos por ela. Existe um caminho para aprender a lidar com a tristeza de forma mais equilibrada, de acordo com os especialistas. O primeiro passo é reconhecer e validar o que você está sentindo. Aceitar a tristeza como uma emoção válida é essencial para lidar com ela de maneira saudável e mais natural. Outro ponto fundamental é buscar apoio, mesmo que a vontade inicial seja se fechar. Além disso, cuidar de si é essencial. Pequenas ações, como manter uma alimentação equilibrada, dormir bem e praticar exercícios, fazem uma diferença no humor e na autoestima.
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9:08, na capital do estado, programa A Voz da Libertação no seu rádio. Estamos ao vivo e juntos vamos até às 10 horas da manhã com o nosso programa A Voz da Libertação.

Fé voltada para este domingo, ouvintes, a fé voltada para este dia todo especial, o domingo do encontro com a esperança. É, você não pode ficar de fora deste culto abençoado, deste culto onde Deus manifestará o seu poder e a sua glória. Assim será, ó, o cronograma é o seguinte, ó, 14h sairá a marcha, é, louvando a Deus pelas ruas, né? A marcha, a banda tocando, o povo adorando, e vamos glorificando e declarando que só o Senhor é Deus, que o Senhor Jesus é o Salvador, Ele é Senhor deste lugar. É, vamos declarar. Depois teremos aí a marcha seguindo até a praça, e aí na praça começa, amados irmãos, começa então o culto. 15 horas começa o culto, exatamente nesse horário, para a glória do Senhor, certo? Então vocês que estão em casa ouvindo aí, ó, 15h em ponto, começa já o culto. 4h29:59, terminará o culto. Meu Deus, é uma bênção muito grande, porque vai dar tempo do irmão, vai dar tempo da irmã, né? Voltar para casa, se preparar aí para a igreja ainda à noite. É bênção de Deus.

0: mundo. Vamos lá! É mais ou menos desse jeito, né, Pastor Júnior? Vai ser lindo! A tua fé com certeza vai aumentando a cada minuto, Pastor Júnior. A paz do Senhor!
1: A paz do Senhor, irmão Edmar, a paz do Senhor, queridos irmãos, ouvintes, queridos irmãos que também estão nos acompanhando pelos aplicativos. É isso mesmo, a nossa fé está aumentando a cada segundo, a cada minuto que se aproxima o encontro com a esperança. Já podemos já dizer que faltam minutos, faltam horas para este evento que vai ser um evento que marcará vidas, marcará os nossos corações, pois resgataremos almas para o reino da glória. É o encontro com a esperança em Araucária, na Praça da Bíblia, às 15h. Porém, às 14h, já às 14h, nós nos concentraremos na porta da nossa sede central de Araucária, na rua Pedro Gess, J-E-S-S, não é? Pedro Gess 158, e marcharemos rumo à Praça da Bíblia numa marcha de declaração espiritual, demarcação de território, uma marcha celebrativa, celebraremos a Cristo, uma marcha evangelística, pois temos certeza que muitos dos populares, ao verem a marcha, vão se unir à marcha, vão ir conosco rumo à Praça da Bíblia neste domingo. E vai ser algo especial, algo tremendo, um culto objetivo. É, às 15h começa, às 16h30 termina, porque nós queremos que os nossos irmãos voltem para suas casas, cultuem a Deus à noite em suas igrejas. A ideia é somar, a ideia é que os irmãos possam cultuar a Deus à noite, enfim, vai ser algo tremendo, irmão Edmar.
0: Tenho certeza, Pastor Júnior, que Deus estenderá as suas mãos. A nossa fé é que milagres tremendos Deus vai operar também. Porque quando o nome do Senhor, ele é invocado, ele opera. Quando um povo que chama por ele, que clama por ele com fé, se coloca na presença do Senhor, não tem como não acontecer obras lindas da parte de Deus, né, Pastor Júnior?
1: É verdade. É verdade, o nosso Deus é um Deus de milagres, o nosso Deus é um Deus de curas, maravilhas, ainda que o maior de todos os milagres que acontecerá será a salvação das almas. Este é o nosso principal alvo, o nosso principal objetivo, é a salvação das almas, é o resgate das almas, é o regresso dos desviados, não é? Pessoas que estão afastadas dos caminhos do Senhor.

Neste domingo eles vão regressar para a casa do Pai. O nome do Pai será glorificado. Louvado seja o nome do Senhor. Mas também cegos verão, mudos falarão, surdos ouvirão, paralíticos caminharão. Por isso é importante, mãe de mar, que nós convidemos estas pessoas para estar conosco. É importante que os nossos irmãos membros, os nossos irmãos visitantes, não é? Levem as pessoas paralíticas, as pessoas com dificuldades físicas, não é? Pessoas que têm algum tipo de enfermidade, até pessoas desenganadas mesmo da medicina. A palavra diz que havia um paralítico, né? Que ele chegou até Jesus e foi curado, mas quatro pessoas o levaram. Era uma situação bastante inusitada, pois o local onde Jesus estava cheio, e eles foram tão incisivos, eles foram tão insistentes, eles foram tão comprometidos com o resgate daquele homem, que a Bíblia diz que eles destelharam a casa. Imagine só, eles trouxeram quatro homens, eles não só levaram um homem até Jesus, não sabemos exatamente a distância, certamente muita distância, não é fácil você levar uma maca, não é? Por quilômetros, mas chegando ao local onde Jesus estava, eles tiveram outro contratempo, outra barreira, outro impedimento, e eles não disseram: puxa, vamos voltar, tentamos, mas não conseguimos. Não, eles foram até o fim, eles fizeram todo o esforço. A Bíblia diz que eles destelharam a casa. E quando falam destelhar, algumas pessoas pensam que são telhas como as que temos hoje, não é? Aquelas telhas que vão se encaixando uma na outra. Não, não é assim não. Os tetos eram feitos de argila, eram feitos de como se fosse barro, não é? Destelhar a casa significava quebrar o teto da casa, ou seja, eles tiveram um prejuízo enorme, porque o dono da casa certamente falou: ah, vocês querem destelhar, destelhe, mas depois vão ter que fazer de novo. E eles fizeram, eles investiram naquilo, eles se esforçaram para aquilo, eles fizeram todo o esforço, quebraram o teto, depois tiveram que reconstruir o teto, ou ao menos pagar para que alguém reconstruísse. Só que o esforço foi recompensado, pois o paralítico caminhou. A pergunta é: nós temos a mesma disponibilidade, temos o mesmo esforço, estamos fazendo o mesmo que fizeram aqueles quatro homens? Será que nós estamos dispostos a investir, não é? Ah, pastor, eu convidei uma pessoa, mas ele não quer ir. Paga um aplicativo para ele, paga um Uber, paga um 99 aí, invista. Aqueles quatro homens investiram e os seus nomes ficaram para a história como pessoas que realmente fizeram tudo o que estava ao seu alcance. Nós temos que seguir este exemplo, mãe de mar, fazer de tudo para levar as pessoas necessitadas, investir nisso, não é? Investimos em tantas coisas supérfluas, né? Investimos aí, às vezes, em lanches caríssimos aí no tal do Burger King, no tal do McDonald's, né? Para fazer até mal pra gente, às vezes, porque são lanches gordurosos, cheios de gorduras trans, coisas que fazem mal pra gente. E por que não investir num aplicativo para levar uma alma para o evento? Por que não investir num táxi para levar uma pessoa para a igreja? Por que não investir até no aluguel de uma minivan para fazer uma mini caravana? Ou seja, este investimento valerá a pena, pois a palavra de Deus, ela nos garante, não é? Isso não é garantia minha, garantia da igreja, não. O Senhor Deus diz: eu honrarei aos que me honram. Samuel 2:30, parte C do versículo, fala exatamente isso: eu honrarei aos que me honram. Então, quando honramos ao Senhor, o Senhor nos honra. Louvado seja o nome do Senhor. De forma que nós temos certeza, irmão Edmar, que de fato a glória de Deus descerá, a palavra de Deus será pregada com responsabilidade. É bom que nós expliquemos aos nossos irmãos que nestes eventos a mensagem deve ser aquela mensagem evangelística, simples, não é? Ah, eu vou lá para escutar uma mensagem apologética. Não, essas mensagens de estudo bíblico nós estamos ministrando às segundas-feiras, mensagens que transmitem princípios bíblicos, né?

Agora, esta mensagem da praça vai ser mensagem cristocêntrica, mensagem evangelística, para que as pessoas saibam que Jesus é a esperança. Então o evento é focado nisso. O evento é em prol das almas, em prol do resgate de vidas. As orações serão direcionadas à libertação, à cura divina, à transformação. Os louvores também, 4 louvores apenas, irmã Edmar. 4 louvores. É uma pena. Gostaríamos sim de dar oportunidade para todos que gostam de cantar. E Curitiba é uma cidade privilegiada, pois temos grupos que cantam super bem, cantores que cantam, meu Deus, super bem. Nós temos aí um celeiro de talentos em Curitiba. Curitiba foi realmente agraciada pelo Senhor com talentos impressionantes na música. Temos a orquestra, a banda, temos o louvor e adoração, o Shekinah, o Adore, temos a banda Brilho, se bem que a banda vai estar na marcha também, né? Temos o coral, meu Deus do céu, temos cantores solistas.

0: expansão do reino. O objetivo nosso é resgate de almas. O objetivo nosso é a manifestação sobrenatural do poder de Deus. Nós não podemos fazer nada, né, irmão Edmar? Nós somos miseráveis pecadores. Eu sou pó, barro, cinza. Sou mais do que isso. Sou uma bactéria insignificante, pecador miserável, totalmente dependente da misericórdia do Senhor. Mas o Deus que nós servimos, irmão Edmar, este Deus é grande, este Deus é poderoso, é um Deus majestoso. E o nome deste grandioso Deus vai ser glorificado neste domingo, irmão Edmar.
1: Não tenha dúvida, o nosso Deus será exaltado, porque Ele é digno de toda honra e de toda glória. Vamos adorar, vamos nos colocar na presença do Senhor, né? Vamos adorar de verdade, com o coração aberto, porque Deus recebe, né, Pastor Júlio? A oração de um coração aberto, né?
0: É verdade, é verdade. É, o Senhor Deus, ele não resiste um coração quebrantado, contrito, não é? O Senhor Jesus não resiste às lágrimas verdadeiras, não é? A viúva de Naim foi saindo ali da cidade de Naim, chorando, e o Senhor olhando, não posso ver alguém chorando e ficar quieto, não é? O Senhor disse para ela, não chores, e logo removeu o motivo do choro daquela mulher, ressuscitando seu filho. Louvado seja Deus. Então, nós temos que entender que o nosso Deus, ele se compadece quando nos apresentamos diante dele com humildade, com humilhação, reconhecendo quem somos, né? Reconhecendo as nossas fraquezas, a nossa pequenez, reconhecendo a nossa total e plena dependência dele, não é? Percebendo a nossa insignificância diante de determinadas coisas. Quando eu digo insignificância, não é que somos insignificantes para Deus. Para Deus temos muito valor, temos tanto valor que o sangue do Senhor Jesus foi derramado na cruz do Calvário por nós, né? Então temos uma significância grandiosa para Deus, somos importantes, temos valor para Deus, mas diante dos infortúnios, diante do mal, nós precisamos do Senhor. Nós somos insignificantes, a nossa força é insignificante, a nossa capacidade é insignificante, não é? As nossas prerrogativas são insignificantes, nós somos dependentes do Senhor, mas temos sim uma significância gigante para Deus. Para Deus somos muito importantes, inclusive estamos chamando pessoas aí que estão pensando que nada mais se importa com eles, que nada mais vale a pena, que eles são desprezados, não são bem-quistos. Olha, mentira de Satanás. Você tem um valor, querido ouvinte, você tem um valor tão alto, mas tão alto, que o sangue do Senhor Jesus, o unigênito filho, porque agora ele é primogênito, nós também somos filhos, mas o então unigênito filho de Deus foi enviado para que seu sangue derramasse na cruz do Calvário, pois era o preço do resgate. Já imaginou isso? O Senhor Deus queria resgatar. O pecado vendeu a nossa alma e o Senhor Jesus resgatou. E qual foi o preço? Foi ouro? Foi prata? Foi territórios? Não. Foi sangue. Sangue inocente. Este foi o preço. Este foi o único preço que satisfaria a justiça de Deus. Deus é amor, meus irmãos, mas também é justo. E para que o homem entendesse, né? Para que o homem entenda a monstruosidade do pecado, só o sangue de Jesus pode purificar o homem do pecado. O Senhor Deus, ele havia determinado, sem derramamento de sangue não há remissão de pecados. E aí o sistema sacrificial foi lá com sangue de animais, sangue de carneiros, tentar satisfazer a justiça de Deus, mas satisfazia momentaneamente, não é? Até que o Cordeiro de Deus, aleluias, o Cordeiro mudo de Deus veio ao mundo, sofreu as nossas dores, sofreu o nosso castigo, derramou seu sangue e nos resgatou do pecado, nos reconciliou com Deus. Hoje somos livres, hoje somos filhos de Deus, louvado seja o nome do Senhor. Então, este Deus nos ama, este Deus, ele pagou um alto preço pela nossa alma. Você é importante para Deus, nós somos importantes para Deus e temos que nos apresentar diante dele, humilhados, né? Para que a graça do Senhor desça sobre as nossas vidas. E a marcha, como o senhor disse no começo, vai ser uma coisa maravilhosa. Os irmãos da banda estão ensaiando, como serão

0: é uma das bandas, viu, Edmar? A banda de Tamandaré, a banda ali de Pinhais, a banda da sede, né? O maestro Miguel, o maestro Otávio, o outro irmão de Tamandaré, que eu esqueci o nome dele, meu Deus do céu, eu tô ficando muito esquecido, viu? Eles se uniram, os componentes, olha, vai ser uma bênção, vai ser glorioso o que nós viveremos neste domingo, 28 de junho, já às 14h, ali na porta da nossa sede central de Araucária, rua Pedro Gés, 158, e aí nos dirigiremos para a Praça da Bíblia. São 700 metros de marcha, 700 metros declarando o senhorio de nosso Senhor e Salvador Jesus Cristo. Irmão Edmar, ficar de fora deste evento, ficar de fora desta marcha, podendo estar, veja bem, não estou dizendo daqueles que não podem, né, por alguma razão legítima, estão trabalhando, alguma coisa legítima, não estou falando desses, eu estou falando daqueles que podem, daqueles que têm condições de estar, e escolher não estar é uma escolha nécia, irmão Edmar, é uma escolha que evidencia falta de sabedoria, sim ou não, Edmar?
1: Verdade, verdade mesmo, pastor Júnior, porque então, um evento como esse não é todo dia que acontece. Então, quando acontece como vai acontecer amanhã, temos que valorizar, né, pastor Júnior? Valorizar. É um momento importante, é o encontro com a esperança, é a presença de Deus nesse lugar para que todos sejam abençoados. Não é verdade?
0: É verdade, é verdade. O senhor tocou num ponto importante, é um encontro com a esperança, é um encontro com Jesus. Então vamos imaginar o seguinte, vamos imaginar que, vamos falar de uma pessoa conhecida, vamos falar do presidente Donald Trump. O presidente Donald Trump humanamente falando, fique bem claro isso, né? É desde uma perspectiva humana, não é? É a pessoa mais importante desse mundo, digamos, né? Mais conhecido, ele é o presidente da maior potência de todos os tempos, que é os Estados Unidos da América. É o homem que pode apertar um botão e acabar com o mundo. Se você reunir todas as armas que existem no planeta, todas as armas de todos os países, incluindo Rússia, China, você vai ter metade do poderio militar que tem os Estados Unidos. O presidente dos Estados Unidos, hoje, é o presidente Donald Trump. No passado era Joe Biden, eles são as pessoas mais importantes do planeta, digamos, né, numa perspectiva humana. E aí você tem um encontro com o Donald Trump. O Donald Trump manda uma carta para você e ele diz, olha, eu quero me encontrar com você. Irmão Edmar, eu acredito que, olha, a pessoa venderia até a casa, não é, para se encontrar com o Donald Trump. Eu acredito que essa pessoa faria um empréstimo no banco para comprar uma passagem. Ela desmarcaria qualquer compromisso, né? Imagina o Donald Trump mandar uma carta para você, Edmar, dizer: Senhor Edmar Santos, eu quero jantar contigo aqui na Casa Branca, nos Estados Unidos, no dia 28, às 3h. Chega antes, chega às 2h, para a gente conversar, para a gente dar uma volta ali nos jardins. Imagina. Da Casa Branca. Meu Deus do céu, a gente venderia carro, venderia casa, pediria dinheiro emprestado, o Edmar tiraria o dinheiro até debaixo do colchão, né, Edmar? E você faria o esforço de ir lá na Casa Branca para falar com o Donald Trump, para ter um encontro com o Donald Trump, que é uma pessoa importante desde uma perspectiva humana. Será que nós temos esse mesmo comprometimento, esse mesmo esforço para ter um encontro com a pessoa mais importante do universo, não é? Para a pessoa mais poderosa do universo, aquele que tem poder sobre a morte, aquele que tem poder sobre o inferno, aquele que tem autoridade nos céus e na terra, será que nós estamos fazendo o mesmo esforço? Né? E nós não precisamos ir longe, não. Se o governador do estado do Paraná, que atualmente é o senhor Ratinho Júnior, né? Ele fizer um convite para qualquer pessoa aqui, falar, olha, fulano, eu quero ter um encontro com você no domingo, 3h aqui no Palácio, não sei como é que chama o Palácio do Governo aqui do Estado do Paraná, no Palácio do Governo, mas às 2h eu quero que você venha, porque quero dar uma volta com você aqui nos jardins do Palácio, quero ter um encontro contigo.

0: da pessoa, ela chegaria para o patrão e falaria: patrão, eu não vou trabalhar não. Você vai me desculpar, mas o governador está me chamando, eu vou ter um encontro com o governador. Se tivesse churrasco com a família, ele falaria: olha, eu vou desmarcar o churrasco. Não vou não, eu vou desmarcar o churrasco. E a pessoa não faz a mesma coisa quando é um encontro com o mais importante do universo, o maior de todos, o poderoso, incomparável, insubstituível, o Senhor dos Senhores, o Rei dos Reis, o leão da tribo de Judá, a raiz de Davi, o lírio dos vales, a rosa de Saron, a estrela do amanhã, o prometido das nações, o Senhor Jesus Cristo. Não é uma falta de coerência, irmão Edmar? Não é uma falta de coerência de muitas pessoas? Certamente é uma falta de coerência gigante, não é? Nós não fazemos o mesmo esforço que faríamos para nos encontrar com pessoas tidas como importantes desde uma perspectiva humana, né? E não fazer o mesmo esforço para encontrar-se com o mais importante de todos, que é o Senhor Jesus. Senhor, não, Edmar?
1: Com certeza, é verdade mesmo. Temos que ter, ouvintes, esta alegria, este prazer de ter esse encontro com o Mestre. Ele é o Senhor dos Senhores. Ele é maior do que qualquer pessoa que foi citada aqui, que o pastor Júnior mencionou. É o Senhor da nossa vida. É o Senhor que nos resgatou, nos tirou do lamaçal do pecado, que nos deu o direito da vida eterna, pastor Júnior.
0: É verdade. É verdade, ele nos deu a vida eterna, ele nos deu vida, estávamos mortos em nossos pecados, não é? Portanto, meus irmãos, minhas irmãs, façam o esforço e não sejamos egoístas, não é? Imagine que, ainda usando o exemplo anterior, o Donald Trump e o Ratinho Júnior, que foram os dois exemplos que nós te demos aqui, né? Eles dissessem: ó, você pode vir a um encontro comigo e pode trazer quem você quiser. Meu Deus do céu. Qualquer amigo, você pode trazer familiar, você pode trazer quem você quiser. Meu Deus do céu. As pessoas ligariam para todos os amigos e falaram: olha, o Donald Trump me chamou para um encontro na Casa Branca e eu tenho carta branca para levar quem eu quiser, quantos eu quiser, ele vai receber a todos. Meu Deus do céu, você convidaria todo mundo, né? Você convidaria os amigos, você convidaria até as pessoas que não gostam de você, não é? Para dizer: olha, eu vou convidar isso aí porque para ele ver que eu sou importante, não é? Enfim, você convidaria o patrão, você convidaria o tio, a tia, a avó, todo mundo,
1: a,
0: né?
1: Sogra,
0: o Donald Trump vai receber eu e os meus amigos, eu vou convidar todo mundo, os conhecidos. Você convidaria vizinho, você convidaria todo mundo. Pois é, e nós não estamos fazendo o mesmo para o encontro com o Rei dos Reis, com o Senhor Jesus, o mais poderoso de todos? Então, meus irmãos, vamos vencer esta incoerência, não é? Vamos ser prudentes, vamos entender a profundidade deste encontro. É um encontro com Jesus, é um encontro com a esperança. A esperança é o Senhor Jesus. Então vamos nos esforçar, vamos lutar, vamos fazer tudo o que possamos fazer, vamos arregaçar as mangas da camisa. Faltam horas, mas ainda dá tempo de convidar pessoas, ainda há tempo de trabalhar, ainda há tempo de desmarcar compromissos que você marcou, né? Ah, eu tinha um churrasco. Ô, meu querido, churrasco é bom, mas o encontro com Jesus é melhor, não é? Ah, mas eu tenho um almoço ali no restaurante italiano de Santa Felicidade, fala, né? É Santa Felicidade, o melhor restaurante ali da Santa Felicidade, e eu vou lá comer massa italiana. Diz que lá tem muito restaurante italiano, né? Então, mas ótimo, vá outro dia. Mas o encontro com a esperança é mais saboroso, é mais proveitoso, é mais valioso para nós. Por isso, saibamos valorizar esse encontro, façamos todo o nosso esforço. Ah, e se fizer frio? Bom, e se o Ratinho Júnior te convidasse num dia chuvoso e num dia frio, você iria ao encontro com o Ratinho Júnior? Você iria ao encontro com o Donald Trump? Eu tô dando dois exemplos aqui, mas isso também pode se aplicar a pessoas que são famosas, né? Para alguns, quem sabe, alguns amigos católicos que estão nos ouvindo, quem sabe se o Papa te convidasse lá em Roma, você iria também? Ou quem sabe, para alguns amigos católicos, algum cantor famoso, Eu nem sei se aquele que era famoso lá do Brasil, não sei se está vivo ainda, Roberto Carlos, né? Roberto Carlos é muito famoso, né? Então, quem sabe, estamos falando com

0: alguns amigos católicos aqui, e aí ele, o Roberto Carlos, né, o cantor famoso, te convida para um encontro. Você iria ao encontro do Roberto Carlos no frio? Você iria ao encontro com o Roberto Carlos na chuva? Ah, você iria. Você iria com certeza, meu amigo. Ou outro cantor, isso se aplica à pessoa que você admira. Não é um ator famoso. O Tarcísio Meira, nem sei se está vivo ainda, o Tarcísio Meira era muito famoso, né? Um ator antigo. Se ele te convida, não sei se está vivo, parece que ele já morreu, estão falando aqui que já morreu. Se ele estivesse vivo, convidasse você, você iria? Você iria. E por que não ir a um encontro com Jesus? Por que não ir a um encontro com a esperança? Por que não ir a um encontro com aquele que é grande, poderoso, forte, aquele que pode realmente resolver o seu problema, aquele que tem a resposta para tuas perguntas, solução para os teus problemas, remédio para tuas enfermidades, aquele que tem salvação para a tua alma? Pense nisso, pense nisso. A comparação, ela é válida, sim, só que é uma proporção muito maior do que você imagina. O encontro com Jesus, ele é muito mais profundo. Ele tem dimensões muito mais amplas do que um encontro com as pessoas que nós mencionamos, apenas para que você tenha um exemplo, não é? Esses nomes foram mencionados para que você tenha um exemplo do que é o encontro com Jesus. Não rejeite esse encontro, não rejeite o encontro com o Mestre. Este é o dia que Deus preparou, domingo, amanhã, 28 de junho, às 3 da tarde, 3 da tarde, este domingo, 28 de junho, às 3 da tarde, em Araucária, sendo que às 2 da tarde já nos concentraremos na porta da nossa sede central de Araucária, ali na Pedro Gess 158, e marcharemos rumo à Praça da Bíblia, que será o epicentro da manifestação do poder de Deus, irmão Edmar Santos.
1: Muito bem, pastor Júlio, vamos fazer o seguinte, eu tenho um intervalo para fazer aqui, 2 minutos e 41 segundos, e na volta o senhor vai orar pelo povo, pode ser assim?
0: Combinado, combinado, espero, e já oraremos por todos em nome de Jesus.
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3: 9:41.
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0: Paz cantando, hein, pastor Júlio?
1: É, vai ser mais ou menos assim, né? Vai ser mais ou menos assim o que viveremos amanhã na marcha, que sairá da porta da nossa sede de Araucária, com a Pedro Gess, J-E-S-S, Pedro Gess, J-E-S-S, 158, a linha Araucária, e marcharemos assim, alegres, felizes, declarando, né? Dando gritos de ordem, gritos, palavras de declaração do Senhorio do Senhor Jesus. Jesus Cristo é o Senhor, Jesus Cristo é o Senhor. Aí nós vamos dizer, o Senhor é meu pastor, é o povo, nada me faltará. O Senhor é meu pastor, nada me faltará. E vai ser uma bênção, vai ser gostoso. É bom também falar o seguinte, irmão Edmar, que nós temos pela manhã o culto de preparação para a vinda de Jesus. E muitos irmãos estão perguntando, pastor, vai ter um culto de preparação para a vinda de Jesus na sede estadual? Vai ter. Presbítero Josiel dos Anjos já confirmou a sua presença. Ele vai estar conosco de 9 às 10h29. 9 às 10h29, ali na nossa sede estadual, na preparação para a vinda do Senhor Jesus, né? E o nosso irmão, se eu não estou enganado, Hamilton, é isso mesmo? O Hamilton vai cantar, é Hamilton Edmar, o nome dele?
0: Haroldo.
1: Haroldo, perdão, eu não sei porque eu chamo ele de Hamilton, ele parece com algum Hamilton. O nosso irmão Haroldo vai cantar, vai louvar o nome do Senhor. Estou com um pigarro na garganta aqui, os irmãos me perdoem, mas é duro, é a idade vai chegando. E só Jesus, essas coisas vão acontecendo. Mas o nosso irmão Haroldo vai cantar, vai ser uma manhã abençoada também. Você pode ir pela manhã ali na sede estadual, não é? É cultuar a Deus, receber a preparação para a vinda do Senhor Jesus. Nós vamos estar na praça já esse horário, já nos preparativos, montando o som, montando toda a estrutura, não é? Não podemos vacilar, não podemos deixar as coisas para a última hora. As coisas de Deus têm que ser feitas com bastante antecedência, com bastante precaução. Então nós vamos estar já desde as primeiras horas do domingo na praça, já vendo todos os detalhes, todos os ajustes, não é? Para que quando chegue às 2 da tarde possamos marchar e às 3 começar o culto. Mas pela manhã o presbítero Josiel dos Anjos, ele vai estar ali com uma equipe de obreiros, o nosso irmão Haroldo cantando. Vai ser uma manhã abençoada também na nossa sede estadual, na Pedro Ivo, 744, ali do lado do terminal do Guadalupe. Então venha, meus queridos, também pela manhã, venha receber a bênção do Senhor, e à tarde estaremos lá em Araucária, estaremos marchando às 2, às 3, começando o evento, 4h30 já voltando para as nossas casas abençoados. Quando temos um encontro com a esperança, a nossa vida nunca mais voltará a ser a mesma. O encontro com a esperança, ele muda destinos, ele não só apenas cura as feridas do corpo, ele cura as feridas do coração, ele restaura destinos, ele muda a história, ele muda o rumo da nossa vida. Nós vemos isso com várias pessoas que tiveram encontro com Jesus. Zaqueu era um homem mau, um homem ganancioso, encontrou-se com Jesus, sua vida foi mudada, não é? A Maria Madalena, né, foi mudada por Jesus. Tantas outras pessoas que tiveram encontros com o Senhor Jesus e as suas vidas foram mudadas, foram transformadas. O Senhor Jesus, ele encontrou-se com Pedro, e Pedro, que era um pescador tosco, não é? Um pescador rude, bravo, meu Deus do céu, homem bravo era Pedro, hein, Edmar? Aleluia. Depois que se encontrou com Jesus, ele se transformou em pescador de homens, um homem cheio de amor no coração pelas almas perdidas, e assim por diante, tantos outros encontros. Estes encontros fazem a diferença. O Paulo encontrou-se com Jesus a caminho de Damasco, e de perseguidor se transformou em um perseguido. Então, venha para este encontro, pois a sua vida será mudada. Ninguém sai a mesma coisa depois que tem um encontro com a esperança, depois que tem um encontro com Jesus. O Senhor Jesus muda destinos, muda história, muda cativeiros, tira, resgata pessoas de cativeiros. O gadareno vivia preso em correntes, teve um encontro com a esperança e as correntes foram quebradas, não é? E o homem viveu a partir daquele momento em seu juízo cabal, ou seja, saiu daquele estado de domínio satânico que o

fazia machucar a si mesmo com pedras, ferir-se a si mesmo. Vivia preso por cadeias, por correntes, em cemitérios. Agora se transformou em um pregador da palavra, se transformou em um discípulo de Cristo ali na região de Decápolis, ali, não é? Enfim, isso tudo Deus faz quando temos um encontro com a esperança que é Jesus. Nós vamos fazer uma oração para que o Senhor nosso Deus, ele remova todos os impedimentos, todos os obstáculos, e principalmente a dúvida, a incerteza, não é? A preguiça também, meu Deus do céu. Tem crente que domingo fica preguiçoso demais, demais. Oh, meu Deus do céu, você pode descansar, dormir até tarde, não tem problema. Pode almoçar com a família, não tem problema. Às 3 da tarde você vai estar em Araucária, 4:30 você já volta. Não vai atrapalhar em nada o seu domingo. Faça esse esforço, pois este esforço será recompensado pelo Senhor. Oremos ao nosso Deus para que o Espírito Santo do Senhor possa trabalhar nos corações, convencendo e viabilizando meios para que as pessoas estejam conosco no encontro com a esperança. Soberano Deus, maravilhoso e eterno Pai, aqui estamos, ó Deus, em santo jejum a Ti, Senhor Deus, clamando em favor dos nossos internautas, dos nossos ouvintes, de todas as pessoas, ó Deus, que de alguma forma estão escutando, Senhor, as nossas vozes, ó Pai. Assim como a nossa voz está chegando até essa pessoa, que a Tua bênção, o Teu milagre chegue e alcance esta vida, Senhor. Convença, Senhor, esta pessoa, convença este homem, esta mulher, para que esteja conosco neste domingo, às 3 da tarde, em Araucária, na Praça da Bíblia, Senhor. Convença-os para chegar um pouco antes, às 2, para que participem da marcha, uma marcha de 700 metros, é o que separa a nossa sede central de Araucária até a Praça da Bíblia. Sim, Senhor, nós marcharemos engrandecendo o Teu nome, demarcando o território, declarando que só o Senhor é Deus, que Jesus Cristo é o Senhor das nossas vidas. Marcharemos celebrando a esperança, celebrando o Senhor Jesus, celebrando a vida. Marcharemos, ó Pai, evangelizando, chamando os populares para se unirem conosco neste encontro. Senhor, nós entregamos tudo nas Tuas mãos, ó Pai. O Senhor é o maior interessado, o Senhor é o idealizador do evento. O Senhor é quem, ó Deus, tem prazer no resgate das vidas, ó Pai. Entregamos nas Tuas mãos todas as coisas, o clima, o momento, o dia, a palavra, os louvores, tudo, Senhor, queremos que seja na direção do Teu Espírito Santo. Pai amado, Pai bendito, Pai glorioso, em nome do Senhor Jesus, ó Pai, nós cremos, ó Pai, que o Teu poder se manifestará através da mensagem. O Teu Espírito Santo convencerá corações, ó Pai. Pessoas serão convencidas pelo Teu Espírito Santo. Pessoas serão convencidas, ó Deus, pela Tua palavra. Cremos que milagres também acontecerão para que o Teu nome, somente o Teu nome, unicamente o Teu nome, exclusivamente o Teu nome seja glorificado. Sim, Senhor. Nós não queremos que nome algum, nome de ninguém, Senhor, seja, Senhor Deus, notado, Senhor. É o Teu nome, somente o Teu nome. A glória é Tua, Senhor, a honra é Tua, Senhor. Nós confessamos, ó Pai, que nós não podemos fazer nada pelas pessoas. Confessamos, ó Pai, que o máximo que podemos fazer é orar, Senhor, e crer que o Senhor fará um milagre, fará o impossível, Senhor. Meu Pai, glorifico o Teu nome neste domingo. Convença esse homem, esta mulher, a estar conosco. Repreenda, meu Pai, a astúcia de Satanás, pois o diabo vai fazer de tudo, Senhor. O diabo é capaz de colocar até dores nesta pessoa para que não vá até o evento. Oh, Senhor, o diabo, ó Deus, pode inclusive, ó Pai, fazer com que pessoas que há anos não visitam esta pessoa, de última hora apareçam na casa dela, Senhor. Como já aconteceu em outros lugares, onde dirigíamos, no dia do evento, familiares que há 30 anos não vinham visitar, apareceram de repente, ó Pai. Oh, meu Deus, se esses familiares aparecerem, que essa pessoa tenha a sabedoria de recebê-los e dizer: olha, eu estou muito feliz porque você veio aqui, espera um pouco, eu vou ali no encontro com a esperança e já volto. Sim, Senhor, dê sabedoria ao Teu povo para que

nada nem ninguém, Senhor, impeça eles de ter um encontro com a esperança. O Senhor é a esperança. Oh, meu Deus, repreenda todo o mal, todos os imprevistos, todas as ciladas de Satanás, todas as artimanhas do inferno, ó Pai. Abençoa os irmãos que virão de diferentes lugares, de Adrianópolis, da Lapa, de Rio Negro. Os irmãos que virão do vizinho estado de São Paulo, os irmãos que virão do vizinho estado de Santa Catarina, os irmãos que virão da região de Ponta Grossa, de outras partes do estado. Senhor, abençoe a todos, ó Pai. Dê a vitória a todos, ó Pai. Confirma o milagre na vida de todos, os músicos, os cantores de todos os grupos de louvores da sede estadual de Curitiba. Eles foram convocados pelo Teu Espírito Santo, ó Pai. Não deixe, ó Pai, que eles, ó Pai, ó meu Deus, rejeitem esta convocação, Senhor. Que eles possam, ó Deus, unir ao grande coral, Senhor, para cantar, para louvar o Teu nome, Senhor. Pai amado, Pai bendito, utiliza-nos a todos em Tuas mãos, ó Pai. Utiliza-nos todos, ó Pai, em Suas potentes mãos, ó Pai, a todos quantos participarão do evento. Ó Senhor Deus, utiliza, Senhor, utiliza, meu Pai, dê graça, capacidade, desperta a sensibilidade espiritual no Teu povo, para receber os convidados, ó Deus, com um sorriso no rosto. Ó Senhor, que tenhamos a sensibilidade espiritual, ó Pai, despertada pelo Teu Espírito Santo, para que façamos coisas, ó Deus, que beneficiem, ó Deus, o ambiente para o mover do Teu Espírito Santo. Glorifica o Teu nome, ó Pai. Entregamos tudo nas Tuas mãos. Cremos em Ti, ó Pai. A glória é Tua, em nome do Senhor Jesus. Amém. E amém, Senhor Jesus. Glórias a Deus. Faltam minutos, irmão Edmar. Faltam minutos, já estamos na contagem regressiva de minutos para o encontro com a esperança. 14h, marcha, saindo da porta da nossa sede central de Araucária, Rua Pedro Gess, 158, ali em Araucária. Às 15h, na Praça da Bíblia, começando o evento. Vai ser bênção, o nome do Senhor vai ser glorificado. Este encontro com a esperança marcará definitivamente, de forma positiva, a vida de milhares de pessoas para a glória de Deus. Muito obrigado pela participação, irmão Edmar, muito obrigado pelo espaço, e aqui estamos para falar do amor de Deus, para chamar a atenção dos nossos irmãos, dos nossos amigos ouvintes, para não rejeitarem o encontro com a esperança. Deus abençoe.

minutos para as 10 horas da manhã. Está aí a participação, então, do nosso pastor estadual, pastor Júnior Rúbio, fazendo esse convite especial a todos os ouvintes para que você esteja conosco em nome do Senhor neste domingo. Não rejeite esse convite, ouvinte. É o convite do Senhor para você. E agora vamos cantar parabéns para você que está de aniversário nesse dia.

vida, para o meu irmão, para minha irmã que está de aniversário hoje e você que vai fazer amanhã também, viu? Amanhã é domingo, parabéns pelo teu aniversário, muitas bênçãos, muita alegria, muita paz, muitas vitórias de Cristo!

0: agora vamos aplaudir com alegria, mas com alegria mesmo, vamos aplaudir os aniversariantes, porque é bênção para eles, né? Ei, maravilha! Recebam a nossa homenagem. Isso, nossa homenagem para você nesta manhã. Que o Senhor te abençoe, tá bom?
1: Hoje tem café?
0: Hoje tem aquela aguinha boa que o Clério Egídio também gosta muito. É, muito embora ele também quer café, mas não tem café não.

0: Vamos tomar uma aguinha, porque faz bem. Vamos lá!
1: Aí, coisa boa, hein?
0: Isso, vamos tomar mais um copo, porque um só não dá, né? Maravilha, parabéns, viu, meu irmão, minha irmã? Parabéns, feliz aniversário em nome do Senhor para todos vocês.
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0: 9h58 agora em Curitiba, não perca a hora, 9h58.
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0: Ouvintes, nós vamos chegando então ao final do nosso programa aqui no horário local, né? Agora nós vamos entrar em rede com o Estúdio C São Paulo. Vocês vão ficar aí com o presbítero Rafael Gonçalves e o programa Voz da Libertação. E quando for às 11 horas, nós estaremos novamente de volta com o horário local e com o programa O Pequeno Galileu. Daqui a pouquinho, Pequeno Galileu no ar, onde as crianças também participarão. As tias já estão chegando para apresentar esta programação abençoada. Daqui a pouco, hein? Depois das 11 da manhã, O Pequeno Galileu. Obrigado, Clério Egílio, lá nos transmissores. Obrigado, ouvinte. E o programa Voz da Libertação com o irmão Edmar volta na segunda-feira. Isto é, permitindo o nosso bom Deus, né? Segunda-feira, depois do Sertão, às 7h30, eu estou aqui no ar, ao vivo, com os nossos ouvintes. Muito obrigado pela sua sintonia. Bom dia, que Deus te abençoe.

0: 10 horas. 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
1: Clare Egídio, por gentileza, coloque o som por aí. Temos algumas gravações aqui. Vamos seguindo até as 11 horas. Volta o horário
2: São
1: local.
2: São Paulo, estamos de volta para todo o Brasil. Aceite a gloriosa paz de nosso Senhor e Salvador Jesus Cristo, do seu irmão e amigo, presbítero Rafael Gonçalves. Muito obrigado pelo carinho da sua audiência. Muito obrigado, operadores, pastores das nossas igrejas Deus e Amor, pelo espaço concedido. Estamos ao vivo para mais de 400 rádios em todo o Brasil, transmitindo Manhã com Deus, direto da Central de Produção Internacional. Vamos juntos até às 11 da manhã, cobertura especial para tudo o que vai acontecer neste fim de semana aqui no nosso templo e também em todas as nossas igrejas. 10:02, vamos ao bloco informativo, saiba os seus direitos.
3: E chegou o momento de informação, aqui na Rádio Deus é Amor. Pagou dívida, mas nome continua negativado? Saiba agora o que você pode fazer. O Código de Defesa do Consumidor estabelece um prazo de até

0: 5 dias úteis para o credor retirar o nome do cliente dos cadastros de inadimplentes. A contagem começa a partir da data do pagamento da dívida, ou seja, a confirmação do pagamento, no caso de cheque, cartão ou boleto. Portanto, se você está nessa situação, você pagou uma dívida e ainda continua nos cadastros negativos, a primeira coisa a ser feita é acione a empresa credora. Lembre-se de juntar comprovantes de pagamento e dados que possam resguardar. Se for necessário, você pode acionar órgãos como o PROCON ou um advogado. E se você pagou sua dívida negativada via Pix, a baixa do seu nome dos órgãos de proteção ao crédito não é imediata. Embora o Pix seja um meio de pagamento instantâneo, a empresa credora ainda precisa processar o pagamento e solicitar a remoção da negativação em até 5 dias úteis. O que pode acontecer é que pagando um acordo via Pix pelo Serasa, o seu score pode subir na hora, mas apenas em alguns casos. Esta possibilidade está disponível desde o lançamento do score em tempo real, a nova versão do score da Serasa, atualizada em janeiro do ano passado. Caso perca a comanda de consumo, é obrigatório pagar a multa ao estabelecimento? Vamos entender melhor? É muito comum, né, encontrar aí em comandas de bares e restaurantes ou bilhetes de estacionamento que a perda do documento gera cobrança de multa. Mas será que isso pode realmente ser cobrado? O aviso costuma ser adotado pela maioria dos estabelecimentos que utilizam mecanismos para o controle do consumo do cliente, seja em produtos ou em tempo de permanência. Então, antes de ser cobrado por qualquer dos serviços, é importante estar atento ao que é direito. E, de acordo com o Código de Defesa do Consumidor, imputar uma multa por extravio é ilegal e abusivo. Porém, especialistas do Instituto Brasileiro de Defesa do Consumidor explica que ainda não existe uma legislação que proíba esta prática. Mas os artigos 39 e 51 do Código são considerados suficientes para que tal cobrança não seja permitida. Então, se o cliente, em algum momento, for coagido, constrangido ou tiver a liberdade física restringida, a ação poderá ser considerada crime, conforme o artigo 71 do Código de Defesa do Consumidor. Ele pode, inclusive, acionar a polícia para encerrar o constrangimento sofrido e exigir reparação por danos morais na justiça. Então, conclui-se que ser completamente fraudulenta esta ação, além de abusiva e criminosa, a cobrança da multa é exorbitante por parte desses estabelecimentos que agem com completa má-fé contra o consumidor, repassando arbitrariamente essa obrigação que é deles, que é o controle do consumo e de estoque, tratando mesmo com desrespeito e violando gravemente os direitos de consumidor e, em muitos casos, até a liberdade individual.
1: 26, ótimo dia para você, para toda a sua família. Você que nos ouve no Piauí, Maranhão, Ceará, Sergipe, Alagoas, Bahia, Pernambuco, Rio Grande do Norte, Rio de Janeiro, Espírito Santo, Mato Grosso, Goiás, Distrito Federal, Minas Gerais. Você que nos ouve em Santa Catarina, Rio Grande do Sul, Paraná, aqui em São Paulo, muito obrigado pela sua audiência. Manhã com Deus, trazendo paz, alegria até o seu coração. E por falar em paz, alegria, como vai você? Envie-nos a sua mensagem, DDD 11 98292-3392. Durante esta manhã, iremos fazer duas grandes orações. A primeira oração às 11h40 da manhã e eu quero orar por você. O segundo clamor será ao meio-dia. Vamos orar pela sua família. No decorrer de toda a programação, muitas pessoas têm nos enviado a sua mensagem. Estamos anotando, estamos escrevendo, estamos orando. E às 11h40 e também ao meio-dia, vamos apresentar mais uma vez estas pessoas em oração. 11 98292-3392, nos envia sua mensagem agora. A nossa irmã Sônia nos deseja um ótimo dia. Ela pede orações pela sua vida, pela família e pelo seu esposo Nivaldo. Solange também nos escreve. Ela diz: eu sou membro da Igreja Deus e Amor, sou do interior de São Paulo, da cidade de Dois Córregos. Ela nos pede orações pelo João Pedro Oliveira.

0: Elvira de Melo. Vamos orar em nome de Jesus. Mais uma pessoa nos envia sua mensagem, o nosso irmão Carlos, nos desejando um ótimo dia e pede que possamos anotar o seu nome e o nome da sua família em oração. Irmã Daiane de Porto Velho também nos pede orações, não está bem de saúde. Vamos orar. Robéria também nos escreve, nos desejando um ótimo dia, pede orações pela mãe, que fez uma cirurgia no coração. Vamos orar, vamos clamar e vamos interceder pela sua vida. Às 11h40, nós temos o clamor do Vale da Decisão e também nós teremos o clamor ao meio-dia, o clamor onde vamos apresentar por áudio e vídeo todo o Brasil. Então continue a nos escrever, entre em contato conosco, pois vamos clamar. E onde quer que você esteja, você será abençoado por Deus, o nosso Pai.
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0: Vamos àquelas canções que marcaram época aqui dentro do programa Voz da Libertação, aquele clássico da IPDA Music, você ouve agora.
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0: 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Vamos a um quadro especial, vamos falar de Bíblia. Bíblia em Foco, Gabriel Miranda traz o seguinte tema: esperança e recomeço. Vamos ouvir.
1: Vamos abrir nossas Bíblias em Lucas, capítulo 7. Vamos ler a partir do verso 11 até o verso 13. Logo depois, Jesus foi a uma cidade chamada Naim, e com ele iam seus discípulos e uma grande multidão. Ao se aproximar da porta da cidade, estava saindo o enterro do filho único de uma viúva, e uma grande multidão da cidade estava com ela. Ao vê-la, o Senhor se compadeceu dela e disse: não chore. As pessoas ali estavam de luto, e aquela mulher tinha perdido seu marido e agora estava perdendo seu filho. Mas a morte, ela não tem espaço quando Jesus chega, e Jesus chegou naquele local. E vamos continuar lendo do versículo 14 em diante. Depois aproximou-se e tocou no caixão, e os que carregavam pararam. E Jesus disse: jovem, eu lhe digo, levante-se. O jovem sentou-se e começou a conversar. E Jesus entregou a sua mãe. Todos ficaram cheios de temor e louvaram a Deus. Um grande profeta se levantou entre nós. Diziam eles: Deus interviu em favor do seu povo. Ali, ninguém podia tocar porque ele estava impuro, porque estava morto já. Mesmo assim, Jesus foi e tocou nele e trouxe de volta a vida. E todos ali ficaram impressionados, todos viam o que Jesus tinha feito, realizado. Muitas vezes na minha vida, o Senhor precisou tocar em algo que estava morto, algo que estava esquecido. O que você precisa fazer para Jesus trazer de volta uma esperança, trazer de volta um renovo, ou trazer de volta um sonho antigo, ou trazer de volta aquele seu ministério que você tanto buscava? Pessoas que ainda mais jovens, que gostam de buscar o seu ministério, tem dificuldade ou há uma esperança do seu ministério. Jesus está falando para você: não está morto. Todos aqui vinham um fim, mas Jesus não. Jesus, ele via um recomeço. E quantas áreas da minha vida que Jesus, ele precisou trazer esse recomeço? Muitas delas, até mesmo o meu ministério, que eu precisei ter um recomeço. E às vezes um sonho que Jesus está querendo trazer de volta, ou mesmo um ministério que você achava que tinha acabado, esse ministério, o Senhor está querendo trazer vida novamente. Muito obrigado por ter acompanhado este episódio do Milagres de Jesus. Que Deus te abençoe e até a próxima.
0: Da manhã e 18 minutos, Bíblia em Foco, a qualquer momento na programação da rádio Deus é Amor. Esperança e recomeço, esse foi o tema. E a pergunta que eu faço a você: aonde você tem colocado a sua esperança? Você deseja recomeçar? Por onde recomeçar? Onde eu devo iniciar a minha jornada para um novo recomeço? Lhe oriento a buscar a Deus, a confiar em Deus, colocar os seus planos, seus futuros e projetos nas mãos do nosso Deus. Nós vamos ouvir agora pessoas que sem esperança vieram à igreja Deus e Amor. E através de uma mensagem, de uma palavra,

0: palavra, começaram a acreditar na existência de um Deus vivo que mudou completamente as suas vidas. Ouça com atenção e seja edificado através destes testemunhos.
1: O meu nome é Luciana Aparecida Barbosa Vicente. Moro na Fazenda Voguerino, município de Selvíria, estado de Mato Grosso do Sul. Quero contar uma graça recebida, uma bênção que eu recebi depois de um voto que eu fiz no final do ano de 2020. O meu filho, Matheus Henrique, de 4 anos, teve infecção de urina. E eu, naquele dia, eu já tinha levado ele no médico. Quando chegamos em casa, aí ele chorando, gritando de dor, não conseguia fazer xixi, gritando de dor. E ficou mais de horas, depois que a gente já tinha voltado do médico, gritando de dor. Aí eu peguei e fiz o voto com o Senhor. Falei, meu Deus, cura o meu filho, Jesus. Se o Senhor curar o meu filho, eu vou gravar um áudio contando o testemunho da graça recebida, Jesus. E o Senhor, meus irmãos, passado uma meia hora, para a glória de Deus, meu filho fez xixi. Fez xixi e depois ele já não reclamou mais. O Senhor, a partir daquele momento, o Senhor curou o meu filho para a honra e a glória do Senhor Jesus. Eu agradeço ao meu Deus pela graça recebida e agradeço ao meu Deus porque todas as vezes que a gente faz um voto com o Senhor para ajudar essa obra do Senhor, o Senhor, ele nos ouve, ele nos atende, porque essa obra é de Deus. Para muitos pode ser pequeno, mas para mim foi muito grande, porque como mãe, vendo meu filho sofrendo, chorando, gritando de dores, para a glória do Senhor, ele ficou curado. Eu só agradeço ao meu Deus, a paz do Senhor Jesus.
2: Aqui quem fala é Sandro de Jesus da Silva, Diadema, São Paulo. O meu testemunho é de libertação. Com 11, 12 anos de idade, era uma criança

0: perambulando pela grande São Paulo, dava muito trabalho para os meus pais, caí no vício das drogas com 14 anos de idade, caí no álcool primeiramente, depois no cigarro, depois do cigarro fui para maconha, cocaína, já sofri atentados de morte, muitas das vezes porque eu não gostava de levar desaforo para casa, drogado ali, bêbado, e acerto de contas já vieram fazer, mas graças a Deus, Deus me livrou de todos acertos de conta. 17 anos, igreja, sendo escravizado pelo inimigo, mas Deus me deu vitória e hoje eu estou aqui. Hoje eu estou liberto, já vai fazer 4 anos que eu estou fortalecido na graça, busco a palavra de Deus, estou na presença de Deus já vai fazer 4 anos, sou batizado. Hoje em dia o Senhor me deu um emprego, uma profissão. Hoje em dia eu estou muito feliz com o Senhor e hoje eu posso dizer, eu sou um cidadão dos céus. E se você crê nessa palavra, pode ter certeza que o Senhor, ele é fiel, amém? Meu nome é Sandro de Jesus da Silva e resido ali na Rua da Saúde, no número 11, Diadema, São Paulo.
1: Deus abençoe, irmão Sandro, pelo seu testemunho. Ouvintes, com 12 anos, dava trabalho para a família, foi para as drogas, foi para o alcoolismo, para o cigarro, sofreu diversas tentativas de homicídio, mas o nosso irmão Sandro diz que depois de uma vida errônea, passou a conhecer Jesus através dos trabalhos evangelísticos da Igreja Deus e Amor. É claro, amigo ouvinte, que quando alguém entrega a sua vida para Jesus, esta pessoa deve passar por um processo, o processo de libertação. E ele foi liberto dos vícios, foi liberto das drogas, foi liberto do álcool, foi liberto do cigarro, pois estava ansioso, querendo se batizar, e de fato foi batizado, cumprindo-se na sua vida a justiça divina por imersão, em nome do Pai, do Filho e do Espírito Santo. Como resultado, após a sua libertação, a sua entrega total a Jesus Cristo, o Senhor abriu uma porta de emprego e hoje ele tem uma profissão. Não lhe falta nada. Esse é o nosso Deus, que opera maravilhas na Igreja Deus e Amor, que através da fé de milhares de pessoas, o nosso Deus tem operado grandes sinais. E um dos sinais ocorreu na vida do filho da nossa irmã Aparecida, que no final do ano de 2020, o filho diagnosticado com infecção na urina, começou a sofrer diversas dores, não conseguia urinar, mas a mãe, cheia de fé, crendo no Deus vivo, fez um voto em contar o testemunho e em ajudar a obra de Deus, caso seu filho fosse curado. E ele foi, depois de meia hora em que a mãe fez o voto com Deus, as dores cessaram e o filho passou a utilizar o banheiro. Jesus Cristo operou esse milagre na vida do filho da nossa irmã Aparecida, o curando dessas enfermidades, e também operou milagre na vida do Sandro, que com 12 anos se envolveu com drogas, com alcoolismo e com cigarro. E a pergunta que eu faço a você, amigo ouvinte, como vai a sua vida hoje? Você é uma pessoa que, como nosso irmão Sandro, vivia nas drogas, no álcool, no cigarro? Você é uma pessoa como a nossa irmã Aparecida, viveu com um filho, com uma infecção na urina? Quem na sua família, quem você ama, está doente? Entregue a sua vida para Jesus e use a sua fé. O nosso irmão Sandro, ele usou a fé que salva, a fé em Jesus Cristo como único e suficiente salvador da sua vida, e ele foi liberto. A nossa irmã Aparecida usou a sua fé em Cristo, crendo que o seu filho poderia ser curado, e de fato foi curado. Use a sua fé, pois a fé que derruba muralhas é uma fé obediente. E o que Deus está dizendo para você, através desses testemunhos, seja obediente. Deus quer que você participe de uma das nossas concentrações que são realizadas diariamente aqui no Templo da Glória de Deus. Amanhã, domingo, nós estaremos no prosseguimento da campanha A Fé que Derruba Muralhas. Amanhã, pastor Milton de Almeida, membro da nossa

0: diretoria, presidente da nossa diretoria executiva, estará em santo jejum a Deus para orar pelos enfermos, para orar pelos oprimidos, para que sejam libertos, transformados pelo poder de Deus. Amigo ouvinte, não importa o tamanho ou a força do problema que você tem enfrentado hoje, saiba que Deus é o Deus dos impossíveis e Ele tem o controle de todas as coisas. Entregue as suas preocupações a Ele, continue crendo e marche com a certeza de que a vitória já está preparada. Deus quer lhe dar vitória. Amanhã domingo, pastor Milton de Almeida será um instrumento de Deus para clamar, orar, interceder pela sua vida.
1: Ai, demônio da morte, sai desta vida, esta enfermidade que está na cabeça, que está no ombro, na coluna, que está no coração, nos pulmões, nos rins, os rins paralisados, esta pessoa que está fazendo hemodiálise, nós repreendemos agora, saia em nome de Jesus, saia em nome de Jesus, toda a enfermidade, toda a opressão, nós te repreendemos agora, sai desta vida, sai desta vida, sai desta vida, expulsa a igreja, saia.
2: Como que é o nome do Senhor?
3: Lindauro Carlos da Silva.
2: Há quanto tempo o senhor dependia desta bengala para andar?
3: Há pouco tempo, mas eu...
2: E agora está curado, já está andando sem a bengala.
3: Conheço o Senhor Jesus.
2: Quem te curou agora?
3: Jesus Cristo.
2: O que, que aconteceu que o senhor estava dependendo desta bengala?
3: Não sei.
2: Ia nos médicos e não resolvia nada.
3: Parece que é negócio de macumba.
2: E agora foi embora. Então anda aqui agora, anda aqui.
4: Vamos lá, irmão. Falei,
2: não podia andar, só andava com a ajuda desta bengala. Essa bengala aqui vai caminhar sem a bengala. Só quem está vendo ele andando sem a bengala, diga glória a Deus.
4: Irmãos, tem alguém aqui entre nós que é diagnosticado que você sofre de câncer? Tem algum canceroso aqui? Irmão, Deus está tocando, irmãos. Pastor Cleber, a nossa irmã.
5: Senhor, o teu nome.
6: Augusta Leonça da Cunha.
5: O que estava acontecendo contigo?
6: É, começou com uma cólica no intestino. Aí foi diagnosticada com cólera no intestino. Cólera no intestino. É um câncer, no cólera do intestino.
4: Câncer.
6: Faz 2 meses e já vão marcar a pré-operatório. E eu falei, não vou operar em nome de Jesus.
4: Qual nome?
6: E aí eu vim aqui. Eu falei, a mão de Deus vai me tocar hoje, vai arrancar esse tumor maligno. E o médico disse que é tumor maligno. Eu sou aqui que eu creio que o Senhor já aumentou. Vitória.
4: Vamos lá, irmã Augusta, vamos fazer o teste. Procura as dores. Aperta, mas aperta mesmo. Se tiver aí ainda, pode falar, tá doendo ainda, tá aqui.
6: Isso. Não, tá doendo mais nada.
4: Como é que é?
6: Tá doendo mais nada.
4: Como é que se explica isso, meus irmãos? É milagre, é quando a mão de Deus toca!
0: Esta é a fé que derruba muralhas, esta é a fé que derruba enfermidades, doenças. Você ouviu um trecho de uma das orações que são realizadas todos os domingos, principalmente oração realizada pelo pastor Milton de Almeida. Uma senhora que chega cancerosa e após a oração é curada pelo poder de Deus. Ela apertava aonde doía e agora, aonde dói, já não sente mais dores. O Senhor Jesus a curou por meio da fé. E a pergunta que eu faço a você, qual é a sua enfermidade? Você está com tumor? Tumor no cérebro? Você foi diagnosticado com câncer? Problemas na coluna, no coração, nos ossos, na visão, nos ouvidos? Você recebeu um diagnóstico clínico desfavorável? Use esta fé, a fé que derruba muralhas, uma fé que não se baseia na própria força ou lógica humana, mas na obediência e na confiança absoluta em Deus. Esta senhora veio confiante, sabendo que Deus a curaria. Ela não ouviu o chamado do homem, assim como você não deve ouvir o meu chamado, mas o chamado de Deus. Quem nos usa aqui no programa Voz da Libertação é o nosso Deus. Somos apenas instrumentos para que possamos convidá-lo a participar das nossas concentrações, sendo obedientes e confiantes naquilo que Deus pode fazer. Quando enfrentamos obstáculos impossíveis, Deus nos convida a agir conforme a sua direção para vermos o sobrenatural. Vem estar conosco. Amanhã domingo, pastor Milton de Almeida aguarda você.

0: você e toda a sua família aqui em nossa sede mundial, para que juntos possamos usar esta fé.
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0: Vamos ao tempo e a temperatura em Porto Alegre, Rio Grande do Sul. Por lá o sol se esconde sobre as nuvens, a máxima 19 graus, a mínima 7 graus, probabilidade de 0% de chuva. Florianópolis, Santa Catarina, o sol também se esconde sobre as nuvens, a máxima 20 graus, a mínima 9 graus, 0% a probabilidade de chuva para a capital de Santa Catarina. Curitiba, Paraná, por lá chove muito, o sol se esconde sobre as nuvens, mas a probabilidade de chuva é maior, 77%, a máxima 19 graus, a mínima 10 graus. climatempo.com.br.
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0: da manhã e 38 minutos. Daqui a pouquinho, às 11:10 da manhã, já estaremos no grande clamor do Vale da Decisão. Você já nos enviou a sua mensagem? DDD 11 982923392. É claro que às 11 da manhã encerra-se a rede, mas você que nos enviar a sua mensagem aqui para a Central de Produção Internacional, ao meio-dia vamos estar apresentando você e toda a sua família. A nossa irmã Natália nos escreve dizendo: bom dia, a paz do Senhor Jesus, sou de Esmeraldas, Minas Gerais. Peço orações para Felipe Pereira Coelho, para mim mesma, Natália, Felipe Pereira. Pede orações também pela sua mãe, que é do Espírito Santo. Pede também orações para Edna Maura, de Belo Horizonte. Vamos clamar, vamos interceder pela sua vida. Você que nos ouve em todos os estados do Brasil, estávamos falando há instantes atrás do culto de domingo aqui em nossa sede mundial, com a presença do pastor Milton de Almeida. E nesse culto estaremos também orando, clamando pelos países da Ucrânia e da Rússia, pois estaremos no culto de missões. Em todas as nossas sedes estaduais, setoriais, centrais, regionais e locais, amanhã, domingo, culto de missões. Ocorrerá nesse fim de semana, conforme o horário estabelecido pelo pastor. Portanto, procure o seu pastor ainda hoje e pergunte qual horário neste domingo será realizado esse culto de missões. Vamos orar por esses dois países, vamos orar para que o Senhor venha dar grandes livramentos, vamos orar ao Deus de paz que cerra todas as guerras. 10h40, que Deus abençoe você e a sua família, muito obrigado pela sua audiência. Vamos àquele momento todo especial com o presbítero Davi Miranda Neto. Vamos ao quadro Está Escrito. Seguinte tema: qual mandamento você tem observado? Vamos ouvir.
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2: Nós lemos do livro 1 Coríntios, capítulo 7, versículo 22... Pois aquele que, sendo escravo, foi chamado pelo Senhor, é liberto e pertence ao Senhor. Semelhantemente, aquele que era livre quando foi chamado, é escravo de Cristo. Este é um versículo que nos chama bastante atenção, porque ele nos parece algo antagônico, nos parece algo que se contradiz em si mesmo. Como pode ser uma pessoa livre e como pode essa pessoa que foi livre ser escrava ao mesmo tempo? Para nós, no âmbito físico, no âmbito deste mundo, nos parece algo que não tem muito nexo, né? Essa carta que Paulo escreveu à igreja de Corinto. Mas, levando em contexto as questões espirituais e as questões que Paulo estava dizendo, este versículo ele fala sobre a escravidão que o ser humano sempre esteve desde o Jardim do Éden, uma vez que o ser humano decidiu comer da árvore do conhecimento do bem e do mal, o ser humano tem a opção de escolher o errado, né? Diferentemente das outras criaturas que não têm esse discernimento entre o bem e o mal. E o ser humano, tendo essa escolha, tendo a opção de escolher o errado, consequentemente ele passou a ser um ser corrompido, teve sua natureza corrompida, teve essa natureza agora pecaminosa. E o ser humano, a humanidade como um todo, representado por Adão e Eva no jardim do Éden, pecaram e caíram da graça de Deus, caíram distante de Deus, foram separados de Deus pelo pecado. E isso tornou-se uma escravidão. O ser humano, ele tornou-se escravo do pecado, porque a própria Bíblia nos diz, em João 8:34, que aquele que comete pecado é escravo do pecado. Então, o estado do ser humano, uma vez que ele vai ganhando consciência na vida, uma vez que ele vai perdendo a inocência de uma criança, ele vai sendo escravizado pelo pecado. A sua natureza corrompida vai levando ele a praticar aquilo que o próprio apóstolo Paulo chama das obras da carne: imoralidade sexual, impureza, libertinagem, idolatria.

Ira, ódio, discórdia, ciúmes, enfim, tudo aquilo que nós podemos ver no mundo afora, e tudo que este mundo está em decadência moral, em decadência espiritual. E nós vemos a escravidão do pecado muito palpável no nosso dia a dia, no ser humano, nas decisões que são tomadas, na multiplicação dos pecados, na multiplicação de assassinatos, na multiplicação de divórcios, de traições, de famílias destruídas. Nós vemos um mundo decadente, nós vemos o resultado da escravidão do pecado na natureza do ser humano. E uma vez que ele, sendo escravo, sendo chamado por Cristo, ele é liberto. E ele é liberto exatamente desta escravidão ao pecado, porque o ser humano, sem uma intervenção divina, está aprisionado no seu pecado. E Cristo veio, se fez homem, o Verbo que se fez carne, o Deus encarnado, veio a este mundo, viveu uma vida em completa santidade, em completa comunhão com Deus. Apesar de ele ser Deus, ele se tornou homem, assim como eu e você, e ele veio para morrer por nós. Uma vez que ele viveu uma vida em santificação, nunca cometeu nenhum tipo de erro, nenhum tipo de pecado, o sangue dele era inocente, e uma vez que ele se entregou na cruz do Calvário, ele teve o sacrifício substitutivo para que nós tenhamos vida eterna, para que nós pudéssemos ser reconciliados com Deus. O ser humano, uma vez que foi corrompido, precisava ter a justiça divina feita, e foi isso que Jesus veio fazer quando ele veio aqui na Terra e andou como nós, em carne e osso. E esta é a liberdade que Paulo está falando. Nós fomos libertos da escravidão do pecado pelo sacrifício de Cristo, e nós fomos, pela graça de Deus, pela justificação do sacrifício de Cristo, nós fomos lavados e redimidos destes pecados. E agora, quando nós aceitamos o sacrifício de Jesus em nossas vidas, nós recebemos o Espírito Santo, que é um espírito de liberdade. É um espírito que tira de nós o nosso pecado e que nos dá tanto a força e nos dá a capacitação de andarmos em obediência e em comunhão com Deus. É neste sentido que Paulo diz: aquele que uma vez foi escravo foi chamado pelo Senhor e é liberto e pertence ao Senhor. Esta é a parte mais fácil de se entender deste versículo, é mais a parte mais óbvia, é o evangelho puro e simples, essa é a parte mais básica e mais conceitual do que a Bíblia como um todo nos diz. Agora, Paulo diz também que, semelhantemente, aquele que era livre quando foi chamado é escravo de Cristo. Esta é a parte que nos parece um pouco contraditória, é uma parte que não parece que é em concordância com o que Paulo diz, que somos livres em Cristo. Mas o que Paulo estava querendo dizer é basicamente uma retribuição, basicamente uma resposta ao sacrifício de Jesus. Se Jesus é o Verbo que se fez carne, é o Verbo encarnado, é a palavra de Deus como um exemplo físico, como uma forma de viver a nossa vida, exemplificando o que a palavra de Deus diz, ele é o nosso maior exemplo, é o nosso Deus a quem nós espelhamos, né? Um ser humano perfeito. E nós devemos seguir todos os exemplos de Cristo. E se Cristo se entregou por nós na cruz do Calvário, este é o exemplo que nós temos que seguir e fazer o mesmo para com Deus. Nós temos que nos entregar por completo, assim como Jesus se entregou em corpo, alma e espírito, e até mesmo na cruz do Calvário ele falou: Senhor, a Ti eu entrego o meu espírito. Nós temos que nos entregar a Cristo. Então, quando Paulo está dizendo que nós somos escravos de Cristo, ele está dizendo que a nossa vida não é nossa. Ela foi comprada pelo sacrifício de Jesus na cruz do Calvário, e nós devemos a nossa vida, ela é devida a Deus. O preço foi pago pelo derramamento do sangue inocente, e nós retribuímos isto por amor, e não por força, não por violência, mas pelo Espírito de Deus. Nós devolvemos a nossa vida a Deus. E isto é algo que não é contraditório com o que Paulo está falando. Porque quando você começa a entender, agora já trazendo para o nosso relacionamento com Deus, uma vez que nós encontramos a Deus, ou Deus nos encontra, como queira dizer, quando nós começamos a ter uma vida baseada em oração, baseada na palavra de Deus, baseada num relacionamento verdadeiro com Deus, nós sentimos o Espírito Santo de Deus nos atraindo cada dia mais para se

entregar, para nos entregarmos a Deus. E o Espírito Santo de Deus vai agindo em nossa vida e nós vamos entendendo a verdade absoluta, que não tem nada mais importante neste universo do que o reino espiritual que Deus estabeleceu aqui na Terra. Não tem nada mais importante do que o mundo espiritual que é eterno, frente ao nosso mundo físico que é pó e ao pó voltará. Então, é neste sentido que Paulo está dizendo que nós somos escravos de Cristo, mas não por exploração, não como a escravidão que nós conhecemos aqui no mundo de um trabalho escravo para explorar a mão de obra de alguém, com muito sofrimento, com muita angústia, com muita autoridade imposta de um ser humano sobre o outro. Não é neste sentido em que nós somos escravos de Cristo. Nós somos escravos de Cristo no sentido que nós queremos servir a Cristo, nós queremos demonstrar o nosso amor a Cristo porque Ele nos amou primeiro. É uma servidão, é um estado de entrega. E cada dia que nós passamos, cada dia que nós vamos continuando vivendo com Jesus, continuando vivendo o relacionamento com Deus, em oração, vivendo na palavra, vivendo o nosso dia a dia, nós vamos nos entregando um pouco mais porque Deus vai nos atraindo um pouco mais. Dr. Martin Luther King, que foi um grande exemplo na cultura americana, que lutou quase que toda a sua vida pela igualdade social, pela igualdade racial, onde nos Estados Unidos, que teve uma cultura muito forte e por muitos anos teve a escravidão dos negros pelos brancos, né? E os estados do sul dos Estados Unidos tiveram muito da sua história baseado na escravidão e na cultura da escravidão. O próprio Dr. Martin Luther King, ele disse algo que a gente pode levar para a nossa vida como uma lição. Ele disse: se você ainda não achou uma causa pela qual valha a pena morrer, você ainda não achou a razão de viver. E é neste sentido, nós temos a nossa vida transformadas por Cristo. Porque uma vez que nós fomos libertos do nosso pecado, da condenação e da morte, e uma vez que nós começamos a viver uma vida para Deus, uma vida para Cristo, nós encontramos um propósito, nós encontramos algo que passa a valer a pena morrer por aquilo. É algo mais importante do que nós mesmos, é mais importante que a nossa família, é mais importante que qualquer coisa que nós podemos conquistar aqui no mundo físico. E é este ditado de Martin Luther King, que é ouvido ao redor do mundo, nós vemos isso em tantos lugares, podemos trazer isso também à luz da Bíblia, à luz da nossa vida em Cristo, do relacionamento que nós temos com Jesus Cristo, que quer ser o nosso amigo, o nosso pai, num relacionamento de amor e compaixão, e quer trazer tudo que há de bom para nós. Enquanto isso, nós continuamos vivendo a nossa vida em relacionamento com Ele. E é neste sentido que nós vamos cada dia mais sendo escravos de Cristo, apesar de estarmos libertos da nossa natureza corruptiva, da nossa natureza completamente corrompida, libertos do pecado, da condenação e da morte que vem do pecado. Porque a Bíblia diz que o salário do pecado é a morte, mas o dom gratuito de Deus é a vida eterna em Cristo Jesus, o nosso Senhor. Então nós temos esta relação muito facilmente entendida quando se analisa o contexto do que Paulo está dizendo. Nós somos livres, libertos da nossa natureza, do pecado, da queda do homem no Jardim do Éden, e ao mesmo tempo nós começamos a servir a Deus, sendo, entre aspas, escravizados. Mas eu não diria que é uma escravidão em si. O próprio Paulo diz que isto é um termo para que nós pudéssemos entender este tipo de relação. Mas o próprio Jesus disse que eu não vos chamo mais de servos, mas chamo de filhos, chamo de amigos, porque tudo aquilo que o Pai me ensinou, eu mostrei a vocês. Então Jesus nos atrai pelo seu amor e não por imposição. Ele nos atrai porque Ele nos amou primeiro. E é um relacionamento como pai para filho, de amigo, de amizade mútua. Neste sentido, quando nós somos encontrados por Cristo, quando a graça nos encontra, quando nós somos novos nascidos e temos o Espírito Santo em nossa vida, nós começamos a deixar de viver para nós e começamos a viver para Cristo. E assim somos livres, libertos do pecado, da condenação e da morte, livres para viver em retidão e santificação e santidade, e viver uma vida para Cristo, para que nós possamos um dia desfrutar, juntamente com Jesus, a vitória sobre a morte.
Quem lhe falou aqui é o vosso irmão em Cristo, Davi Miranda Neto.

0: Vocês fiquem na paz do Senhor Jesus.
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2: 10h54, Ângela Gonçalves, lançamento na palma da mão de Deus.

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Que Deus abençoe a sua vida, você que esteve conosco em todo o Brasil. Vamos encerrar a rede. A partir deste momento, você ouvirá o programa Voz da Libertação diretamente da sua cidade, do seu estado, porque tanto hoje como amanhã haverá culto aí na sua igreja. Um homem de Deus, uma mulher de Deus, pregando a palavra, orando por você. Amanhã é culto especial, culto de missões. Estaremos orando pelos países da Ucrânia e Rússia. Participe das grandes concentrações em uma de nossas igrejas Deus e Amor, e seja abençoado você e a sua família. Eu sou o presbítero Rafael Gonçalves. Fique na paz do Senhor Jesus.

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2: 10 horas e 59 minutos.
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2: 11 horas e 1 minuto.

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1: 11:02.
2: A paz do Senhor Jesus está começando o programa das crianças. A paz do Senhor, crianças!
3: Promessa da criança!
4: A paz do Senhor Jesus, crianças! A paz do Senhor Jesus a todos os amados e queridos ouvintes.
5: Glória a Deus.
4: Quem tem o imenso prazer de vos saudar é o seu irmão em Cristo, tio Gilson.
6: Aquele abraço.
4: Mais conhecido como tio do helicóptero. Estamos começando o momento Pequeno Galileu. Fique ligadinho, não desligue o seu rádio, aumenta o volume. Tá só começando essa programação. Toda especial pra você, amado e querido ouvinte. É, reúna as crianças, convide aí o seu filho, seu sobrinho, neto, para ouvir essa programação. E nós estamos aqui, essa equipe alegre, abençoada, que acordou cedo, antes do cantar do galo, já para fazer essa programação juntinho com todos vocês. Vamos cumprimentar aqui, paz do Senhor, tia Gi.
5: A paz do Senhor Jesus. Aos nossos queridos e amados ouvintes, que bom ter você aqui conosco até

0: o meio-dia, hein? Não desligue o seu rádio, não desligue a sua internet. Fica aí ligadinho e participando conosco da nossa programação, o Pequeno Galileu.
1: E também nós temos a grata satisfação, a alegria, o prazer, a honra.
0: Nossa!
1: Ela. Ela. É.
0: Ela mesma.
1: Ela mesma.
0: É, ela mesma.
1: A tia Silvia.
2: A paz do Senhor Jesus.
0: Glória.
2: Querida família que está aí do outro lado nas ondas da Rádio Pentecostal, Deus é amor. Esta programação mais alegre. Não desligue o seu rádio, fique conosco.
1: Paz do Senhor Jesus, Gabriel.
3: A paz do Senhor, queridos ouvintes. Mais um sábado, mais uma programação animada aqui com vocês, espalhando alegria e amor do nosso Senhor para a vida de vocês.
1: Paz do Senhor Jesus, irmão Edmar.
4: Paz do Senhor, irmão Gilson. Paz do Senhor, ouvintes. Estamos aí ao vivo, né, irmão Gilson?
1: Exatamente, 11 horas e 5 minutos ao vivo. E vamos iniciar com oração, porque tudo que inicia com oração é abençoado. Vamos orar? Senhor meu Deus e meu Pai, neste momento, Senhor, nós te rendemos graça por este dia que o Senhor nos concedeu. Te damos graça, Senhor, por esta programação. Te damos graça pela vida, Senhor. Eu quero te louvar, eu quero te agradecer, Senhor, por tudo que o Senhor tem feito. Grandes coisas o Senhor tem feito, ó Pai. Por isso estamos alegres. Estende as tuas mãos, Senhor, sobre este amado e querido ouvinte, sobre todos os nossos irmãos, Senhor, que estão nos ouvindo agora. Talvez pessoas enfermas, talvez pessoas angustiadas, talvez pessoas, Senhor, que estão sem uma solução, sem esperança, meu Pai, de melhora. Mas em nome do Senhor Jesus nós clamamos, Senhor, entra neste lar, entra nesta vida, entra neste coração, entra nesta família. Abençoa, Senhor, este que nos ouve dirigindo, este que ouve no trabalho, este que nos ouve no seu lar, na sua casa. Abençoa todas as crianças, Senhor. Abençoa esta programação. Sim, Senhor, porque o Senhor seja glorificado em tudo, meu Deus. Te damos graça, em nome de Jesus. Amém.

0: com alegria que nós queremos também a sua participação, não é mesmo, Tia Gi? Dá para os ouvintes participar conosco enviando o seu áudio, a sua mensagem. Isso. Qual o número, tio Gilson? É o número 98747-4513. Vou repetir devagarzinho. 98747-4513. Esta programação é repleta de bênção, mas ela só fica completa com a sua participação.
1: Esse galo tá com fome,
0: sabe? Esse galo deu uma engasgada, hein? Acho que ele não afinou antes, ele não aqueceu a voz, né? Olha aí, vamos acordar com alegria. Manda pra cá a sua participação, número 98747-4513. O DDD pra quem tá fora de Curitiba. O DDD pra quem tá fora de Curitiba, né? Em outros estados é o 41. O número do nosso WhatsApp é o 98747-4513. Conta pra nós de onde você está nos ouvindo. Conta pra nós a expectativa aí para amanhã, o Projeto Cura. Qual o momento da programação que você mais gosta? Estamos na fé, estamos na expectativa aqui, alegre, nesta programação. Acorda. Vamos levantar deste cobertor quentinho aí. Vamos lá, vamos levantar e participar juntamente conosco. Não é mesmo, Tia Gi?
2: Glória a Deus. E já temos participações aqui na programação. O Taico e a Neca estão participando ali de Campina Grande do Sul. Paz do Senhor, irmão. Quem tá cantando aí?
0: Ó, elas são. Elas. É o Trio Silva. Ó. Penélope, Marjorie e Laurinha.
2: É isso mesmo, glória a Deus.
0: Sabe quem tá tocando? Ah.

0: ele?
1: Quem?
0: É ele?
1: Quem? Ele quem?
0: Ele? Edmar dos Santos.
1: As que crianças, lindo!
0: As netas e a filha do nosso irmão Edmar dos Santos louvando a Jesus.
1: Glória a Deus, que privilégio, né, irmão Edmar? Que bênção.
2: Alegria.
1: Alegria, né?
0: As crianças louvando a Deus é tão lindo, né, tia Gi?
1: Verdade. Glória a Deus.
0: Sinceridade, pureza.
3: Inocência.
0: Inocência, né? Da boca das crianças sai o perfeito louvor.
1: E nós temos aqui a participação do Taik da NEC, então, de Campina Grande do Sul. A paz, senhor, irmãos. Estamos trabalhando e atento no trabalho de vocês. Adoro ouvir as crianças. Glória a Deus, abençoe. Aí sempre participando, né? Um abraço para vocês aí de toda a equipe do Pequeno Galileu de Curitiba. A paz do Senhor, Suiane e Sara também acompanhando a programação de Fortaleza. Sempre ligadinhas, né? Deus abençoe grandemente a participação de vocês aqui na programação O Pequeno Galileu.
0: E agora... nós vamos ouvir o louvor, porque bom é louvar o Senhor, mas é tão maravilhoso ouvirmos a mensagem cantada, é, vamos ouvir.
2: Não é mesmo tomar um banho?
0: Vamos, pode ser.
1: Banho.
0: Aumente o volume do seu rádio e ouça.
1: Tá frio, mas tem que tomar banho.
0: Banho, bom demais.

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1: É, você acabou de ouvir o lançamento da tia Débora, o hino Banho. É, incentivando aí as crianças, né? E mostrando a importância do banho. Não é fácil.
2: Da higiene pessoal.
1: Aqui em Curitiba tá frio.
2: Tá frio aí.
1: O banho é um desafio de fé.
3: É.
1: Ainda mais quando o chuveiro começa a dar aquela desviada.
3: É.
1: Quando ele começa a querer amornar ou esfriar. Ou fica aquela gota bem no meio, né?
2: Chuveiro na cobertinha.
1: Aquela gotinha gelada a gente sente, né? Mas vamos dando glória, né? Tomando banho e dando glória, porque é bom. É. Todos os tempos e estações foram feitas por Deus e servem para um propósito. Existem frutas típicas só do inverno, não é mesmo? E é tão bom porque Deus podia ter feito uma fruta só em todas as estações, da mesma cor, do mesmo sabor, com todas as vitaminas. Mas Deus é bom.
0: Oi, tio Helicóptero, tudo bem?
1: Tudo ótimo, graças
0: Quanto
1: a Deus.
0: Quanto tempo lá fora?
1: Tá ensolarado.
0: Deu pra pousar?
1: É, deu pra pousar. Pousamos cedo aqui, alegre e juntinho com vocês. E agora, nós vamos para aquele momento todo especial com ela, a tia oficial aqui da brincadeira. É a tia Silvia. Vamos lá, tia Silvia.
2: Vamos brincar, então. Hoje a nossa brincadeira vai ser louvada. Vamos lá, vamos louvar ao Senhor. Nós vamos cantar um louvor.

0: e alguns animais aqui nós separamos, nós vamos fazer aqui umas imitações. Existem pessoas aqui que nos humilham nas imitações, né?
1: Não sei quem, não sei quem.
0: Então a gente vai lá, né? Vamos nos animais aqui para vamos louvar o Senhor, então.
2: Daí tem que imitar o animal. Vai falar o nome do animal, daí tem que imitar, né?
0: Vamos lá.
3: Lá na arca de Noé havia muitos animais. Todo dia Noé ouvia
0: o galo fazendo assim.
2: Nossa, esse aí é guerreiro.
0: Tá gripado, Olha,
2: não, você já é mais jovem.
1: Vamos lá, era só aquecer.
3: Lá na arca de Noé havia muitos animais. Todo dia Noé ouvia
0: o boi fazendo assim.
2: Eu não sei fazer boi.
1: Não, bu não. Bu, você vai assustar, turma.
2: É bu? É bu. Não é vaca que faz mu? O boi também faz mu? É? Tô perguntando pro biólogo aqui.
1: É, vamos entender.
2: Ah, tá, então vamos lá.
1: Vamos entender essa brincadeira. Vamos entender, nós estamos cantando.
2: Imitei certinho agora.
1: Meu Deus. Olha aí, ó.
2: Parece uma, aquelas portas velhas rangendo assim.
1: É uma vaca mugindo, é uma vaca mugindo. Vaca. Ó, a tia Silvia vai cantar o hino.
0: Vai a tia Silva
1: vai cantar o hino,
0: falar.
1: A gente fala o animal e a gente
0: imita.
1: É isso mesmo?
0: Isso mesmo.
1: Vamos Quantos lá. Animais tinha na água, hein? Tem bastante, hein? Mas nós separamos alguns aqui, vamos lá.
0: Alguns. Vamos lá, de novo.
3: Lá na arca de Noé havia muitos animais. Todo dia Noé ouvia
0: o porco fazendo assim.
1: Ó.
0: Ah, muito bem.
3: Lá na arca de Noé havia muitos animais. Todo dia Noé ouvia
0: o leão fazendo assim.
2: Ao vivo.
0: Vamos lá.
2: Ele tá mais bravo. Ele tá com fome.
0: Esse é o leão da tribo de Judá.
1: Esse aí é.
2: Esse tá esperando o Daniel lá na cova, achando que vai comer Daniel.
0: É, mas.
1: Mas não deu. Não
2: mas
1: deu certo.
2: Não deu bom pra ele.
0: Não deu.
1: Deus enviou o anjo e fechou a boca do anjo.
2: Eita,
1: do leão.
2: Agora. Ah, tá do anjo.
4: O anjo não, né?
1: O anjo fechou a boca do leão. Opa! Corrigindo.
0: Vamos lá.
3: Lá na arca de Noé havia muitos animais. Todo dia Noé ouvia
0: a ovelha fazendo assim.
3: Bé. Bé.
1: Sabe quem deve ter ouvido a ovelha? O Davi. O Davi deve ter ouvido muito. Como é que era?
4: Algumas ovelhas.
1: Ele deve ter ouvido um rebanho.
2: Cuidava das ovelhas.
1: Ele cuidava das ovelhas, é isso mesmo.
0: E agora, tia Gina, nós vamos deixar três para os ouvintes. Nós vamos cantar, os ouvintes vão gravar qual é o bichinho e vai passar para a gente
2: pro o áudio para nós
0: imitando.
1: Isso, então, um áudio lá. Rápido de até 30 segundos, você vai
0: Bem
1: mandar para nós.
0: Vamos lá.
2: Está imitando o bichinho.
0: Vamos pôr mais um aqui.
1: Vamos lá.
3: Lá na arca de Noé havia muitos animais. Todo dia Noé ouvia
0: o cachorro fazendo assim. Imite o cachorro.
2: Aí você manda pra nós aí o áudio imitando um cachorro. Vamos lá.
3: Lá na arca de Noé havia muitos animais. Todo dia Noé ouvia
0: o gato fazendo assim.
2: Como é o gato? Vamos lá.
1: Manda pra nós a sua participação. Posso falar o número, tia Silvia?
0: Pode falar.
1: O número é, o DDD pra quem tá fora de Curitiba é o 41 98747 4513. Nós queremos a sua participação nessa brincadeira. Nessa brincadeira. Olha aí, ó. Esse é o gato.
0: Vamos mais dois aqui.
2: Vamos lá.
3: Lá na arca de Noé havia muitos animais. Todo dia Noé ouvia
0: o pato fazendo assim.
2: Como é que o pato faz? Vamos lá, criançada, participe conosco, os irmãos que estão aí acompanhando a programação. Nós estamos na brincadeira do Momento Pequeno Galileu. Vamos lá.
0: Lá
3: na arca de Noé havia muitos animais. Todo dia Noé ouvia
0: o passarinho fazendo assim.
2: Hã? Como que o passarinho faz?
0: Vamos lá.
1: Como?
0: Recapitulando. Nós vamos ter, olha que lindo, nós vamos ter o cachorro, o gato, o pato e o passarinho. Vamos ver como é que os ouvintes vão mandar pra gente. Não precisa cantar, só põe o barulho, o som do animal, tá bom? Cachorro, gato, pato e passarinho.
1: Vamos fazer de novo, tia Silvia, os primeiros? Vamos lá?
0: Vamos lá.

0: O primeiro é o?
1: Galo.
0: Galo.
2: Cachorro. Ah, vamos nós aqui?
0: Isso.
2: Então vamos lá.
3: Lá na arca de Noé havia muitos animais. Todo dia Noé ouvia o galo fazendo assim.
2: Cucurucu! Só o próximo.
3: Lá na arca de Noé havia muitos animais. Todo dia Noé ouvia
2: o boi fazendo assim.
3: Lá na arca de Noé havia muitos animais. Todo dia Noé ouvia
2: a ovelha fazendo assim.
0: Bé. Bé.
3: Lá na arca de Noé havia muitos animais. Todo dia Noé ouvia
2: o porco fazendo assim.
0: Sabe quem deve ter ouvido o porco?
2: Quem?
0: O filho pródigo.
2: É verdade.
0: O filho pródigo deve ter ouvido o porquinho.
1: É verdade.
0: Porque ele saiu da casa do pai, né? Foi lá trabalhar, na terra distante.
2: Vamos à última.
0: Vamos lá.
3: Lá na

0: muitos animais, todo dia Noé ouvia o leão fazendo assim.
1: Que medo.
2: O Noé ouviu, o Daniel ouviu, é...
3: O Davi ouviu.
2: Davi também, né?
3: É. Davi ouviu até o urso.
2: Deu um jeito, né? Deu um jeito no leão daí, né?
1: E muitos cristãos que foram sacrificados.
2: É, também. Os que morreram na arena, né? Bem lembrado, tia Silva, bem lembrado.
1: Muito.
2: Envia pra nós a sua participação nesta brincadeira. E aí?
1: Será que os ouvintes sabem imitar?
2: Será que essa criançada que tá nos ouvindo sabe imitar o cachorro,
1: o gato,
2: o pato...
3: O passarinho.
2: E o passarinho, manda! Olha só, é o Melo aí, ó. O Melo. É o Melo.
1: Qual que é o número?
2: O DDD, pra quem tá fora de Curitiba, é quem? Qual mesmo, Tia Gi?
4: 419-8747-4513. O DDD, pra quem está fora de Curitiba, é o 419-8747-4513. Manda pra nós aí a sua participação. E nós temos aqui a participação da Maria José, que mandou bom dia. Bom dia, minha irmã. Deus te abençoe. A Marilene Mendes também. Glória a Deus, pedindo oração. Glória a Deus, estaremos orando, minha irmã. Deus é poderoso. E seguimos aí com a nossa programação.
2: E agora, nós também queremos mandar aqui um abraço, né, para os ouvintes que estão nos ouvindo lá de Tamandaré. É. O Diácono Adilon tá trabalhando, ouvindo a programação. É. O nosso irmão Josimar tá trabalhando. Ele sempre disse, Agir, que ele ouve a programação e ele trabalha.
1: Porque não tem desculpa, né,
2: irmão? Não, não tem. Ele só não envia a participação por causa que ele tá no trabalho. Mas ele acompanha. E esse dia ele me encontrou e disse assim, estava ouvindo, trabalhando e recebi o abraço. Ouvintes assíduos, né, que gostam desta programação aí. Eu tenho certeza que você também, ouvinte, gosta desta programação e tem a oportunidade de ouvir na rádio, no trabalho, no aplicativo. É.
3: Será que tem caminhoneiro escutando a gente?
2: Será que tem caminhoneiro nos ouvindo?
3: Será que tem caminhoneiro?
2: Será que tem um caminhoneiro?
3: Manda a sua mensagem.
2: E aquela buzinada.
3: É. Pam, pam, pam, pam.
2: É isso mesmo. E temos agora o aplicativo, não é mesmo? Dá pra você ouvir pela internet. Isso mesmo, dá pra você ouvir pela internet. Exatamente. Ouça a programação aqui de Curitiba, essa programação toda especial, essa programação com os anúncios semanais, essa programação que fala sobre o Ministério Infantil. Nós, no sábado, das 11 ao meio-dia, estamos aqui, o Momento Pequeno Galileu, para falar muito sobre o Ministério Infantil. Não é mesmo, tia Silvia?
1: Verdade. Nós estamos aí falando muito do Ministério Infantil e no próximo sábado nós temos algo muito importante aqui. Nós teremos um treinamento com a nossa liderança de São Paulo. Virá aqui para que possam novas professoras, quem tiver dúvidas também, pastores, são todos convidadíssimos. A tia Nise estará aqui fazendo treinamento pela manhã e também teremos um culto à tarde, a EBF, Escola Bíblica de Férias.
2: Maravilha!
1: Ela também vai fazer o culto à tarde. Então, se você não pode vir de manhã, participar do treinamento, venha, traga sua criança às 14 horas para participar do culto. É um culto diferenciado, o culto de EBF.
2: Que dia que vai ser, tia Silvia?
1: Dia 4
2: de julho.
1: Às 9 da manhã nós teremos o treinamento, até às 11h30, e às 14 horas nós teremos a EBF. Então não tem desculpa, você pode vir aqui, nós teremos atividades o dia todo também, então você quer vir aqui, vem aqui que vai ter bastante professora, bastante líder, auxiliares aqui para fazer um trabalho lindo para o Senhor. Não perca essa oportunidade de crescer no conhecimento, se você já é professora, se você quer conhecer, quer iniciar no Ministério Infantil, vem aqui que vai ser certificado no final do treinamento, então você já estará apto para dar aula, já que nós não estamos tendo o CEFEC ainda, mas nós já tivemos essa possibilidade, essa oportunidade deste treinamento para levantar mais professores da Escola Bíblica, o Pequeno Galileu.
2: Eu sempre incentivo, tia Silvia, dizendo que nós precisamos conhecer o Ministério Infantil.
1: Conhecer.
2: Porque quando a gente começa a conhecer o Ministério Infantil, a gente vê que são as raízes, são as bases.

0: bases, né? São os futuros pregadores, pastores, dirigentes, diáconos, presbíteros, evangelistas, missionários, e eles iniciam aonde? No Ministério Infantil. Então você, papai e mamãe, venha conhecer o Ministério Infantil, traga a sua criança, vale o investimento. Vale o investimento. Será no próximo sábado, às 14 horas, o EBF 2026, aqui de Curitiba. Vem pra cá, rua Pedro Ivo, 744. Vai estar ministrando a palavra de Deus a tia Nízia, ela que é responsável aqui pela região toda do sul, né, tia Silvia? Vai estar aqui presencial, palestrando, ministrando, vai ser uma bênção e as crianças vão ser abençoadas. Você não pode ficar de fora.
1: Não pode, traga a sua criança. É, você conhece alguém que quer aprender mais, traga o seu pastor também. É importante, nós temos pastores que não conhecem como que funciona, como que é uma apostila de aula. Nós temos um trabalho feito que vem de São Paulo já preparando as aulas todas prontinhas para as professoras. Então não tem dificuldades, tem que ter amor pelas crianças, amor por Deus, amor pela obra do Senhor. E lembrando, uma criança não vem sozinha para a igreja. A gente sempre fala isso para os pastores. Faz culto infantil, faz escola bíblica infantil, que você vai ver ter um crescimento de número de membros na sua igreja também. Porque a criança, ela traz um pai, uma mãe, uma avó, uma tia, um tio. Ela vai trazendo família, tem uma apresentação de um louvor, a família toda vem ver. Tem muito aprendizado na escola bíblica, o pequeno Galileu. Então hoje nós queremos tirar as crianças do celular. Então nada melhor do que com a palavra, através do conhecimento da palavra. Nós temos que ensinar para as crianças a palavra do Senhor. Nós temos que chegar primeiro ao coração da criança com Jesus. E não deixar que o mundo chegue primeiro, não é verdade?
0: É isso mesmo. E fica aí, ó. Você só precisa de uma coisa. Disposição.
1: Disposição.
0: Dia 4 de julho, às 14 horas, nós aguardamos você aqui.
1: Na
0: e vamos dar uma paradinha rápida agora, tia Silvia?
1: Vamos lá.
0: Vamos dar uma paradinha rápida para o momento do break. Exatamente, vamos para o break. Já, já voltamos.
2: Onze horas e 30 minutos.

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4: África subsaariana, novo foco da perseguição a cristãos. A igreja perseguida na África subsaariana tem resistido à violência há muitos anos. Não apenas isso, mas a miséria, a falta de perspectiva e a instabilidade política também afetam os nossos irmãos e irmãs em todas as esferas da vida. Para garantir a segurança diante dos ataques de extremistas, milhares de famílias são obrigadas a fugir.

0: fugir de casa, vivendo em campos de deslocados, sem acesso à alimentação regular, saneamento básico, empregos ou educação. Os países da África subsaariana são aqueles que ficam ao sul do deserto do Saara. Em 2026, 15 desses países estão na lista mundial da perseguição. E vários deles tiveram um aumento significativo de posição por conta do aumento na violência contra os cristãos. Estima-se que 721 milhões de pessoas vivam na região subsaariana do continente africano. Os cristãos representam quase metade desse número. A perseguição afeta até alguns dos países onde a maioria da população segue a Jesus. Na lista mundial 2026, 3 países atingiram o índice máximo de violência: Sudão, Nigéria e Mali. Os 3 estão na África subsaariana. A Nigéria, inclusive, mantém esse índice há 8 anos consecutivos. Em vários países da África subsaariana, os cristãos são livres para viver a fé. Mas a pesquisa da Lista Mundial da Perseguição desse ano revela que mesmo esses irmãos estão em perigo, uma vez que os governos locais estão perdendo forças, criando um vácuo de poder e que dá a grupos armados a chance de agir impunemente. Igrejas domésticas. Números crescem em ritmo surpreendente no Irã. Líderes de igrejas domésticas no Irã estão testemunhando como Deus está alcançando suas comunidades em meio à guerra e lhes apresentando a esperança em Jesus. Nos últimos meses, a onda de protestos que se espalhou pelo país teve uma resposta violenta por parte do governo, resultando em milhares de mortes. Segundo a organização cristã global Christian Relief, as informações divulgadas não refletem a realidade do que está acontecendo. Contudo, os cristãos iranianos permanecem fiéis ao Senhor e têm se mobilizado para ajudar a população. A instabilidade no país pode levar a repressões, bloqueios da internet, aumento de prisões e retaliação. Por trás da perseguição, há uma realidade extraordinária. As igrejas domésticas cristãs no Irã têm crescido em ritmo surpreendente por todo o país. A hipótese foi confirmada em 2020 pelo Gamaan, um grupo de pesquisa secular com sede na Holanda, que publicou uma análise sugerindo que mais de 1 milhão de iranianos praticam a fé secretamente em igrejas domésticas. Os cristãos frequentemente são tratados como bodes expiatórios e acusados de deslealdade. Se o regime do Irã cair, os desafios mudarão. A igreja poderá enfrentar uma reação tanto da sociedade, que se tornou antirreligiosa devido ao que se testemunhou do governo atual, quanto dos remanescentes do regime, que lutarão até o fim.
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0: de ouvir os informativos, né, da rádio. E vamos agora para o momento da história com a tia Silvia. Isso mesmo.
1: Vamos ouvir.
0: Vamos ouvir.
2: Como você se sentiria ao receber um convite tão especial? A Bíblia conta que após o encontro do rei Davi com Mefibosete, filho de Jonatas, seu melhor amigo, muitas coisas mudaram em Jerusalém. O menino que antes vivia abandonado em Lodebar, agora havia sido acolhido por Davi e pelas pessoas ao seu redor. Quando Mefibosete encontrou-se com o rei Davi em um ato de bondade, devolveu tudo aquilo que ele havia perdido. E com um sorriso acolhedor, imagino que Davi lhe disse: Mefibosete, você sempre será bem-vindo à minha casa. Mefibosete quase que não conseguia acreditar. Aquele que havia sido rejeitado por muitos.

agora estava no Palácio Real, ao lado do rei. A Bíblia nos ensina que Jesus, o único filho perfeito de Deus, é o maior rei sobre toda a terra. Como você se sentiria ao receber um convite tão especial? Você tem um lugar especial à nossa mesa. Venha e sente-se conosco. Enquanto os preparativos para o banquete eram realizados, imagino que Mefibosete se lembrava de todo o sofrimento que já havia passado e de como Deus o amava, assim como ama a mim e a você. Deus havia sido bondoso com ele e não permitiu que fosse abandonado e esquecido. Antigamente, muitas pessoas sofriam de doenças ou limitações, eram excluídas da sociedade e tratadas sem dignidade. Isso é um pecado terrível, porque Deus nos ensina a amar o próximo. A notícia do convite de Davi para Mefibosete se sentasse à mesa espalhou-se rapidamente pelo reino. Alguns servos, conselheiros, ficaram surpresos com tanta bondade, pois sabiam que Mefibosete, apesar de sua linhagem nobre, vinha de um passado muito sofrido. Davi foi um homem segundo o coração de Deus e com sua bondade ajudou muitas pessoas. Por isso, Deus quer que você também seja como Davi, bondoso. E sabe como devemos praticar a bondade? Sempre! Quando somos bondosos com as pessoas, Deus se agrada das nossas atitudes. Como podemos praticar a bondade? Fazendo coisas boas, como ajudar aquela senhora que tem dificuldade para atravessar a rua, ajudar aquele amiguinho da escola que está sozinho, tratar bem até mesmo aqueles que não são legais com você. Muitas vezes, com atos de bondade, o coração das pessoas é transformado e elas passam a agir de maneira diferente. Naquela noite, a sala do trono foi transformada num lugar cheio de alegria. Haviam mesas decoradas, luzes suaves e um aroma delicioso, como que um grande banquete de festa. Davi estava sentado no centro, olhando com carinho para todos os convidados. Quando Mefibosete se aproximou da mesa, quase sem acreditar no que estava vivendo, Davi se levantou e o recebeu com um abraço caloroso. Então disse-lhe: "Hoje você não é apenas um convidado, você faz parte da nossa família e este lugar será seu para sempre." Daquele dia em diante, Mefibosete nunca mais se sentiu sozinho ou abandonado. Sua história tornou-se um exemplo de superação e bondade para todos. Assim também foi a história de Jesus. Jesus morreu em uma cruz para perdoar os pecados da humanidade, mas ele não permaneceu morto. Ao terceiro dia, Jesus ressuscitou. Ele vive. Hoje ele vive em um lugar muito especial. A Bíblia diz que existe um lugar onde não haverá tristeza nem dor, um lugar cheio de paz e alegria. E todos aqueles que recebem Jesus, esse lindo presente, podem fazer parte da família de Deus. Hoje eu também convido você a receber Jesus como Salvador. E um dia você poderá morar naquele lindo lugar preparado por Deus. Você quer? Então ore comigo. Senhor Jesus, perdoa os meus pecados. Escreve o meu nome no céu para que um dia eu possa morar com o Senhor. Amém. Agora, crianças, vou lançar um desafio para vocês. Durante esta semana, pratique bondade.

0: amizade com as pessoas que convivem com você todos os dias. Faça um desenho bem bonito, mostrando um ato de bondade, e traga-o na próxima aula. Combinado? Que alegria essa história maravilhosa, não é, crianças? Que Deus abençoe o seu lar, a sua família, e até a semana que vem com mais uma história. A paz do Senhor Jesus.
1: E 44.
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1: Mas é isso mesmo que você acabou de ouvir. Aqui a palavra de Deus, ela é a prioridade. Você acabou de ouvir um versículo da Bíblia que pode estar chorando hoje, mas a alegria, ela vem.
2: Glória a Deus.
1: Alegria vem, alegria vem. Creia, confia, meu amado e querido irmão, que o Senhor enviará alegria sobre ti. E agora nós vamos para a memorização de versículo com a tia Gi.
2: Glória a Deus! Fui muito bem recebida com o Tonho Yonho.
1: Mundo musical, né? Aqui.
2: Olha, mas antes eu quero falar aqui da irmã Tereza de Quatro Barras. A paz do Senhor, estou na audiência. Adoro essa programação. Deus abençoe a irmã Tereza. Um abraço aqui da equipe do Pequeno Galileu. E agora vamos para o versículo de hoje, um versículo muito especial. Cadê a sua Bíblia?
1: Aqui.
2: Ai, achou a sua Bíblia?
1: Achar a Bíblia é importante.
3: Já é um passo.
1: Já é?
2: Já é uma bênção.
1: Nossa,
2: né?
1: Glória, tem que estar perdida pra achar.
2: Vocês sabem que a Bíblia é a palavra de Deus e ela que nos ensina a sermos parecidos com Ele. E a andarmos como Ele andou. Vocês acham que é necessário levar a Bíblia para a igreja, gente? O que vocês acham?
3: Sim.
2: Porque às vezes, olha, tem gente que não leva a Bíblia. Tem 30 anos de ministério e não leva a Bíblia para a igreja. Tem que carregar a Bíblia, a palavra de Deus.
1: Fisicamente, Tia Gi?
2: Exatamente. Eu, na minha opinião,

0: prefiro física. Mas se tem no celular, às vezes, uma emergência ali, alguma coisa precisa usar, daí você usa. Mas eu acho que é importante a gente carregar. Eu lembro quando eu era nova convertida, eu ia para a igreja no culto à tarde com uma Bíblia bem pequenininha que eu ganhei da minha avó. Mas eu ia me achando no ônibus com aquela Bíblia. Eu entrava no ônibus e pensava que eu tava carregando outra coisa, assim. Mas eu tava com a minha Bíblia ali, toda faceira, se achando com a Bíblia ali na mão, né? Então, assim, eu ainda acho que é muito importante a Bíblia papel, né? Bíblia
1: é física. Uma identidade do cristão,
0: sim,
1: né?
0: Sim, eu acho que é importante.
1: Identifica o amor que você tem pela palavra de Deus, o amor que você tem pelo livro de Deus revelado a nós. Vamos
0: claro,
1: memorizar?
0: Precisamos melhorar muito, né? Melhorar muito no sentido de ler e obedecer a palavra de Deus, né? Estamos caminhando a cada dia para isso. Glória a Deus. Então é a Bíblia que nos ensina a sermos parecidos com o Senhor, né? E andarmos como Ele andou. E o nosso versículo está no Velho Testamento e começa com a letra S. Quem sabe?
1: Salmos.
0: O nosso versículo está no Velho Testamento e começa com a letra S.
1: Qual outro,
0: isso
1: qual
0: mesmo.
1: Outro, qual outro livro do Antigo Testamento começa com S? Fora Salmos.
2: Samuel. Sofonias.
1: Muito bem.
0: Mas é o primeiro, mas Salmo.
1: É o maior livro da Bíblia.
0: Glória a Deus. Vamos ler então, vamos ver se vocês são bons de Bíblia. Abra no livro de Salmo 125. 4. 125, número 4. Quem achou da glória?
3: Glória.
0: O Senhor trata com bondade os que fazem o bem. O Senhor trata com bondade os que fazem o bem.
2: Que
0: Salmo
2: lindo.
0: 125, 4. E olha que esse versículo de hoje encaixa certinho pro projeto
2: Cura.
0: Amanhã,
1: isso aí.
0: Daqui a pouco nós vamos colocar novamente o informativo pros irmãos, né? Mas olha que versículo lindo, né? O Senhor trata com bondade os que fazem o bem.
2: Maravilha.
0: Nós temos feito bem, hein? Glória a Deus. A bondade de Deus se transforma os nossos corações. A nossa resposta, a sua bondade deve tratar bem as outras pessoas. Então, olha só que lindo, né? Nós sermos bondosos com as pessoas e o Senhor se agrada, porque o Senhor também é bondoso para conosco, graças a Deus, né? Pela bondade e infinita misericórdia do Senhor pela nossa vida. Glória a Deus. Então vamos repetir o versículo de hoje. O Senhor trata com bondade os que fazem o bem. Salmo 125, 4. Glória a Deus. Glória a Deus. Então vamos lá. Prendeu o versículo?
1: Vamos.
0: Ó Senhor, trata com bondade os que fazem o bem.
2: Os que fazem o bem.
1: Você fala, nós repetimos, Tia Gi.
0: É, tem um acento no olho.
2: Combinar.
0: Ó Senhor.
1: Ó Senhor.
0: Trata com bondade os que fazem o bem.
1: Os que fazem o bem.
0: Nossa, ficou feio. Vamos lá, vamos ler bonito.
1: Um, dois, três, vamos lá.
0: Ó Senhor.
1: Ó Senhor.
0: Trata com bondade.
1: Trata com bondade.
0: Os que fazem o bem.
1: Os que fazem o bem.
0: Salmo 125, 4.
2: Salmo 125, 4.
0: Glória a Deus. Vamos fazer
1: muito
0: o bem,
1: bem
0: sem olhar a quem.
1: É isso aí. Você acabou de exercitar a sua memória, aprendendo a palavra de Deus. E vamos agora para aquele momento.
2: Cura.
1: No momento da vinheta do Projeto Cura, né? Estamos na expectativa,
0: isso
1: né, gente, a Silvia?
0: Glória a Deus.
2: Vamos estar lá amanhã e vai ser benção.
1: Vai ser benção. Vamos
2: impactante.
1: Estar lá também.
4: Vai ser lindo, não é mesmo,
2: Tia
4: Silvia?
2: É, o pessoal já estava fazendo evangelismo semana passada no local, na redondeza. Vai ser espetacular, vai
1: tem
2: impactar.
4: Tem marcha, irmã de mar.
0: Estava ansioso para falar da marcha.
4: Sabe quem que vai marchar, irmã de mar?
1: Toda a igreja, né? E a banda, né?
4: Quem que você acha, irmã de
2: mar?
4: A banda Brilho Celeste, junto com a banda Querubins de Deus, junto com a banda Brilho Celeste e a banda Ebenezer.
2: Glória!
4: As três bandas vamos marchar tocando,
2: olha,
4: vencendo bem Jesus, junto com todo o povo de Araucária, até a Praça da Bíblia, saindo da igreja e indo até em direção à praça onde acontecerá o evento.
1: Meu Deus, vai ser tremendo, hein? Expectativa tá lá em cima, tamo em oração e vai, você da região de Araucária, a região circunvizinha está convidada. Vamos ouvir?

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1: É isso aí. Convite todo especial para você. E nós vamos agora para aquele momento crescendo no conhecimento. E hoje eu quero falar sobre a diferença da tenda, do tabernáculo, do templo e da sinagoga. Vamos lá? Primeiro, vamos falar sobre a tenda. A tenda é uma habitação provisória e simples, feita de tecido ou pele típica do povo nômade. Foi o primeiro espaço onde Moisés se encontrava com Deus antes mesmo da construção do tabernáculo. É, você encontra escrito tenda da congregação ou a tenda do encontro no livro de Êxodo, capítulo 33, do versículo 7 ao 11. E a tenda, ela representava algo temporário, algo simples e móvel. É, e o tabernáculo, tio Gilson? O tabernáculo foi ordenado por Deus a Moisés para ele construir no deserto. É, em Êxodo 25, Deus ordenou Moisés construir um tabernáculo. E este tabernáculo, ele também tinha as medidas exatas, o material nobre, ouro, prata, tecidos finos, a madeira de acácia, tinha divisões, o Santo dos Santos, o lugar santo e o ato. Então, olha, que interessante. E o tabernáculo, ele era desmontável, ele era móvel, E ele era um lugar onde a presença de Deus vinha ali para falar com o sumo sacerdote e aonde também ficava a Arca da Aliança. E o templo, tio Gilson? O templo foi a versão permanente e grandiosa do tabernáculo. É, que maravilha. O primeiro templo foi construído por Salomão em Jerusalém. Primeiro Reis, capítulo de número 6. Era feito de pedras, ouro, materiais nobres, cedro, madeira exportada, cedro do Líbano, coisa linda, e tornou-se o centro da adoração de Israel, onde foram feitos as festas que foram mencionadas, e também o sacrifício era feito no templo. Tinha divisões também, lugar santo dos santos, o lugar santo e o átrio. É isso mesmo. E a sinagoga, tio Gilson? Finalmente, as sinagogas, elas surgiram lá no tempo do exílio, no século 6 a.C., quando o povo não tinha mais o templo em Jerusalém. Era um lugar onde eles se reuniam para o ensino da palavra de Deus, onde eles liam, as leis, os profetas, os salmos. A sinagoga podia também ter em lugares distintos das cidades. Eram lugares onde havia leitura da escritura, oração, e os líderes locais ali também, os rabinos, anciões, os chefes das sinagogas, eles ensinavam o povo. E foi esse o momento crescendo no conhecimento da diferença entre a tenda, tabernáculo, templo e a sinagoga. Maravilha, maravilha. E agora, não, tia Gi. Findou o nosso tempo, tia Gi.
2: Já acabou.
1: Tudo tem um tempo determinado por Deus. Amada, querida,
2: tem uma participação aqui, última de hoje. Rapidinho. A paz do Senhor Jesus, que bênção, programação abençoada. Deus abençoe a todos que têm feito a obra de Deus com dedicação e amor. A tia Edicleia, Deus abençoe, tia Edicleia, pela participação. Deus abençoe a todos vocês, que ouviram, participaram na sua casa, mas não mandaram WhatsApp, Deus abençoe.
1: Vamos orar, vamos agradecer. Senhor, meu Deus e meu Pai, neste momento de oração, eu quero te apresentar a todos os nomes dos amados e queridos ouvintes, os pedidos de oração que estão aqui, Senhor. O Senhor é Deus de milagre. O Senhor é Deus de porta aberta. O Senhor é Deus de esperança e de restauração. Coloca as tuas mãos, Senhor. Entra com providência. Intervém nesta causa. Ó, Senhor, ouve, Senhor. Ouve esta oração. Traz resposta para o teu povo. Socorre aquele que está aflito. Assim nós oramos crendo e te agradecemos por esta programação. Em nome de Jesus.

0: Silvia.
1: Deus abençoe, queridos ouvintes.
0: Deus abençoe, Gabriel.
2: Deus abençoe, até semana que vem.
0: Deus abençoe, Tia Gi.
2: Deus abençoe.
0: Deus abençoe, Mandimar.
3: Amém.
4: E essa programação foi alegre e contente, porque Jesus se fez presente na vida da gente.
0: Deus abençoe, amados e queridos ouvintes. Até sábado que vem.
2: Lembrando que amanhã tem o Projeto Cura lá em Araucária.
1: Queremos te ver lá.
2: Isso mesmo. E sábado que vem, dia 4 de julho, pela manhã treinamento e à tarde EBF com a criançada. Esperamos por todos vocês.
0: Vem pra cá, Curitiba. Vem pra cá.
1: Paraná. É ovo aqui.

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4: 12 horas e um minuto.
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6: Porque Ele te livrará do laço do passarinheiro e da peste perniciosa. Ele te cobrirá com as suas penas e debaixo das tuas asas estarás seguro. A sua verdade é escudo e broquel. Não temerás o espanto noturno, nem seta que voe de dia, nem peste que ande na escuridão, nem mortandade que assole ao meio-dia. 1.000 cairão ao teu lado e 10.000 à tua direita, mas tu não serás atingido. Somente com os teus olhos olharás e verás a recompensa dos ímpios. Porque tu, ó Senhor, és o meu refúgio, o Altíssimo é a tua habitação. Nenhum mal te sucederá, nem praga alguma chegará à tua tenda, porque aos teus anjos dará ordem ao teu respeito para te guardarem em todos os teus caminhos. Eles te sustentarão nas suas mãos, para que não tropeces com teu pé em pedra. Pisarás o leão e a áspide, calcarás aos pés o filho do leão e a serpente. Pois que tão encarecidamente me amou, também o livrarei, poluei no alto retiro, porque conheceu o meu nome. Ele me invocará e eu lhe responderei, estarei com ele na angústia, livrá-lo-ei e o glorificarei, dar-lhe-ei abundância de dias e lhe mostrarei a minha salvação. Vamos agora, neste exato momento, falarmos com Deus em oração. Maravilhosíssimo Deus e eterno Pai, aqui estamos mais uma vez em Tua presença, para glorificá-lo, para exaltá-lo, para enaltecê-lo, para agradecê-lo também, por tudo que o Senhor tem feito por nós. Obrigado pela vida, obrigado pela nossa família, obrigado pelo nosso ministério, obrigado pelos grandes livramentos, obrigado pelo teu cuidado. Obrigado, Senhor, porque não nos rejeitou, mas enviou o seu Filho amado Jesus Cristo para que morresse na cruz do Calvário para a salvação da nossa alma. Obrigado, Jesus, por ter se sacrificado na cruz do Calvário para a salvação da nossa alma. Não temos palavras para agradecer por tudo que o Senhor tem feito. Seja exaltado nesta tarde. Ó Rei dos Reis e Senhor dos Senhores, ó Deus, que antes do princípio já existia, Criador dos céus, Criador da terra, ó Deus, Criador do universo, ó Deus que nos criou a sua imagem e semelhança,

Toda glória seja dado a ti nesta tarde. Eu oro, Senhor, a favor desta pessoa que neste momento está se preparando para sair de casa para mais uma jornada de trabalho. Oro também por aquelas pessoas que estão saindo do trabalho em direção à sua casa. Pessoas, ó Deus, que estão se preparando para o descanso merecido. Eu peço a ti, ó Deus, que venha guardar essas vidas. Guarda, meu Deus, esse ciclista. Guarde, meu Deus, esse motorista de aplicativo. Guarde, Senhor, meu Deus, esse pedestre. Repreenda, meu Pai, todo o planejamento do inimigo contra as nossas vidas no dia de hoje. Onde quer que esta pessoa esteja, no trânsito, no trabalho, em casa, eu peço a proteção divina, não só para esta vida, mas para toda a sua família. Eu oro também, meu Deus, a favor das vidas que se encontram internadas, pessoas que estão entubadas, pessoas que estão nas UTIs, nas CTIs, quantas pessoas que não conseguem falar, quantas pessoas que não conseguem se alimentar, quantas pessoas que não conseguem enxergar, ouvir, pessoas, ó Deus, desenganadas pela medicina, mas agora tem alguém que está clamando, está orando, crendo num milagre para a vida dessas pessoas. Ouça, meu Deus, o clamor dos pais que oram pelos filhos neste momento. Filhos que neste momento estão internados. Ouça o clamor dos filhos que clamam pelos pais que estão em um leito, talvez um leito de morte. Quantas pessoas, ó Pai, que receberam diagnóstico clínico desfavorável, dizendo que tem apenas alguns anos, meses, semanas ou dias de vida. Esta pessoa crê na soberania do Senhor. Esta pessoa passou por tantas intervenções cirúrgicas, mas até o momento nada foi resolvido. Esta pessoa continua sofrendo com essa dor. Esta pessoa continua sofrendo com este mal que conhecemos como câncer, tumores. Senhor Jesus, toque nestas vidas agora com o toque da cura, para que o teu nome, o teu grandíssimo nome, venha a ser glorificado. Faça desta pessoa uma testemunha viva do seu poder, do teu agir, da tua infinita graça. Tu és a fonte inesgotável da misericórdia. Cure agora, Senhor. Não importa a doença, não importa a enfermidade. Se tem como origem algo espiritual ou patológico, o Senhor tem o poder para curar essas vidas. Eu oro, meu Deus, a favor deste bebê, desta criança recém-nascida, que sofreu com problemas sérios, problemas de respiração, problemas nos pulmões, má formação devida a esta criança. Eu oro, meu Deus, a favor deste adolescente que está no mundo da criminalidade. Eu oro a favor deste jovem que também está na criminalidade, está no mundo das drogas, está no mundo da violência. Senhor Jesus, venha libertá-los agora. Ouve o clamor deste pai, desta mãe, pessoas desesperadas que até o momento não tiveram notícias dos filhos, saíram na madrugada de hoje e até o momento o telefone não tocou, nenhuma mensagem foi recebida e movidos pelo desespero não sabem mais o que fazer. Senhor Jesus, eu creio que aonde estiver essas pessoas, elas possam ser tocadas pelo Senhor agora. Toca, Jesus, com o toque da libertação e traga estas pessoas de volta para casa. Eu oro, Senhor, meu Deus, por todos aqueles que se sentem oprimidos, depressivos, angustiados, desesperados. Quantas pessoas, Senhor, que não têm dormido bem durante a noite. Hoje pela manhã recebemos diversas mensagens. Pessoas, ó Deus, que tomam diversos medicamentos e não conseguem dormir. Pessoas que sofrem com insônia. Pessoas que sofrem com perturbações malignas, pessoas que ouvem vozes, veem vultos e querem ter noites de paz, noites de sono, noites tranquilas, mas não conseguem. Eu peço ao Senhor que venha libertá-las deste sofrimento. Eu peço ao Senhor que venha desfazer esta obra do mal que constantemente é renovada, constantemente é feita para a destruição da mente e do psicológico desta pessoa. Eu oro, meu Deus, por esta vida que por meio de um trauma não consegue dormir, não consegue ser feliz.
Eu oro por aquelas pessoas diagnosticadas

com a síndrome do medo, do pânico, pessoas que não conseguem sair de casa, pessoas que não conseguem trabalhar, pessoas, Senhor meu Deus, que não conseguem mais viver em sociedade. Jesus, toque na mente destas vidas agora, as restaure pelo seu poder. Quantas pessoas, ó Pai, que neste momento estão orando e pedindo também a restauração para suas famílias. Senhor, quantos maridos que neste momento estão prestes a se separarem das suas esposas, esposas que já não se dão bem com seu marido, com seus maridos, tenha misericórdia, Senhor. Venha jogar por terra esse espírito imundo do divórcio. Venha jogar por terra esse espírito imundo causador de divisão, destruição, separação. Restaure esse casamento, Senhor. Restaure estas famílias. Só o Senhor pode fazer isso. Faça para que o teu nome, o teu grandíssimo nome, venha a ser glorificado. Há filhos que estão orando pela restauração do casamento dos seus pais. Repreenda esta pedra de tropeço que se opõe à felicidade desse casamento, que se opõe à felicidade desta vida. Só o Senhor tem o poder de reconstruir aquilo que o diabo destruiu. Só o Senhor tem o poder de restaurar, voltar ao estado anterior, em um estado muito melhor do que um dia foi. Restaure, meu Deus, o amor, a comunhão, restaure esta família. Meu Deus, não deixe que o inimigo continue escravizando estas vidas, mas as liberte agora. Senhor, meu Deus, eu apresento a vida desta pessoa que tem ouvido vozes, tem visto vultos em sua própria casa. Repreenda, meu Deus, esse espírito do suicídio que tem soprado o ouvido desta pessoa para tirar a própria vida. Quantas vozes essa pessoa tem ouvido e tem dito a estas pessoas para saírem de casa, para abandonarem a família, para abandonarem a sua profissão, a sua carreira. Pessoas, meu Deus, que investiram tanto, pessoas que investiram em excelentes faculdades, e agora, Senhor meu Deus, movidas pelo desespero, pela angústia, pelas opressões do inimigo, estão deixando tudo de lado, com medo. Senhor Jesus, liberte estas vidas agora e as restaure. Repreenda esta depressão, repreenda esta opressão, repreenda esta obra maligna que foi feita nas encruzilhadas, nos cemitérios, nas matas virgens. Repreenda este mal, repreenda esta obra do adversário que se opõe à felicidade desta vida. Eu oro, meu Deus, e apresento também esta pessoa que se encontra desempregada. Quantas pessoas, Senhor, que têm batido na porta de emprego, mas até o momento a porta não se abriu, tem entregado currículos, mas até o momento não recebeu uma mensagem, um telefonema, para que possa ser efetivado nesta empresa. Meu Deus, há uma família pedindo por socorro, há uma família que clama por uma porta aberta. Abre esta porta para este pai de família, cujos filhos dependem da fonte de renda desta pessoa para sua própria sobrevivência. Abre esta porta para esta mãe, cujos filhos estão passando por necessidades. Meu Deus, repreenda esse espírito do desemprego que tem fechado as portas para tantas pessoas. Abre esta porta, Senhor, portas de oportunidades, portas para que esta pessoa cresça. Quantas pessoas que estão até trabalhando, mas não estão atuando na área que se profissionalizaram, não estão recebendo aquele salário que realmente deveriam receber. Senhor Jesus, abra uma nova porta. Quantas pessoas formadas, quantas pessoas, ó Deus, com excelente currículo, mas o mercado de trabalho está fechado para estas pessoas, a não ser com indicação de terceiros. Esta pessoa clama, esta pessoa ora, esta pessoa faz um voto de ser fiel de corpo, alma e espírito. Esta pessoa faz um voto em ser dizimista fiel da sua obra. Honra, meu Deus, o voto destas pessoas agora. Eu clamo também por esse dizimista fiel. Meu Deus, continue acrescentando na vida desse dizimista, na vida deste ofertante, aquilo que está descrito na tua palavra. Abra as janelas dos céus. Continue repreendendo o devorador, o micrador, o cortador. Continue repreendendo a inveja, abrindo, meu Deus, portas em meio às circunstâncias.

circunstâncias difíceis da vida, em meio às impossibilidades, continue abrindo portas para esta pessoa. Glorifique o teu nome, agindo em todas as áreas desta vida, que a ti tem sido fiel. Que não falte testemunho, mas que a própria vida desta pessoa possa louvar e engrandecer o nome do Senhor. Eu oro pela vida deste empresário, eu oro pela vida desse lojista, eu oro pela vida deste vendedor, microempreendedor, eu oro, meu Deus, pela vida deste autônomo que não consegue vender. Senhor Jesus, não deixe que esta empresa venha entrar em falência, não deixe que esta pessoa fique desempregada. Quantas pessoas, ó Deus, que estão trabalhando e vendo seus colegas de trabalho sendo demitidos e com medo delas serem as próximas a serem demitidas do trabalho também. Meu Deus, atua agora nesta empresa, atue agora nesse comércio e destas pessoas o grande livramento. Senhor Jesus, eu creio no seu poder para fazer isso. Eu creio no seu poder para fazer coisas grandiosíssimas na vida deste ouvinte, na vida deste internauta que está clamando, está orando comigo. Quantas pessoas, ó Pai, estão orando dos hospitais? Quantos estão orando dos presídios? Visite agora, meu Deus, esta pessoa que está no cárcere, esta pessoa que clama por libertação, esta pessoa que clama por salvação, esta pessoa que clama por mais uma oportunidade na vida. Senhor Jesus, eu apresento os carcereiros, eu apresento os médicos, enfermeiros, o corpo de bombeiros, os policiais civis e militares que estão atuando ou estarão atuando durante todo esse fim de semana na segurança desta cidade. Dê a todos, ó Pai, o grande livramento. Eu oro, meu Deus, pelos porteiros, pelos seguranças. Eu oro, meu Deus, por toda a equipe do canal Direto com Deus. Eu apresento toda a equipe das lives de oração do meio-dia, das 6 da manhã, das 18 horas, da meia-noite. Eu apresento não só a vida destas pessoas que estão trabalhando aqui comigo na transmissão desta live, mas também apresento todas as suas famílias, apresento as suas esposas, seus filhos, seus familiares. Continuo aguardando, protegendo, livrando. Senhor meu Deus, eu oro por todas as famílias, famílias dos ouvintes que estão em casa e precisam neste momento da visita do Senhor. Visita este lar agora, meu Pai, visita. O Senhor sabe o que esta pessoa precisa, o Senhor sabe o que esta pessoa almeja. Quantos pedidos de oração nós recebemos durante a programação no rádio nesta manhã? E quantos pedidos de oração estão sendo feitos através desta live? Pessoas pedindo cura, libertação, transformação de suas vidas, portas de emprego e livramento. Quantas pessoas que ainda hoje estarão sendo internadas para uma cirurgia? Meu Deus, que abaixo dos médicos, que acima dos médicos esteja as mãos do Senhor, curando. Que durante essa cirurgia o Senhor possa estar presente, operando, realizando o verdadeiro milagre. O médico, o homem, tem o seu poder, mas o poder que o homem tem, Senhor, é limitado diante da ação ilimitada do seu poder. Senhor Jesus, por isso eu te peço, passe com esta vida durante essa cirurgia, esse procedimento que esta pessoa deve passar, que esta pessoa saia restaurada, que tudo ocorra bem, que tudo, Senhor, esteja conforme o teu querer e a tua boa vontade. Eu oro também, meu Deus, apresentando as concentrações que serão realizadas em todas as nossas igrejas, Deus e amor, do Brasil e do mundo. Meu Deus, usa o pastor Jorge Tenório, que na tarde de hoje estará pregando a sua palavra e orando pelos dons do teu Espírito Santo. Usa, meu Deus, o pastor Davi Miranda Neto, a sua esposa Karine Mendes e todo o Ministério Regenere, que na noite de hoje estarão no auditório Renascense, em uma noite de louvor, adoração e ministração da sua palavra. Meu Deus, amanhã é domingo, e amanhã nós estaremos em um domingo todo especial. A fé que rompe muralhas, a fé que derruba muralhas. Usa, meu Deus, o pastor Milton de Almeida com poder e autoridade. Usa, meu Deus, os nossos pastores que estarão aqui auxiliando o pastor Milton nas orações, nas ministrações. Meu Deus,
traga pessoas comprometidas,

pessoas cheias de fé, para que as muralhas das enfermidades venham ser derrubadas, para que as muralhas dos problemas caiam por terra, para que as muralhas que se opõem à felicidade desta pessoa, desta vida, sejam aniquiladas. Ó, meu Deus, nós queremos ver muralhas caindo por terra a cada domingo. E eu creio, tenho a plena certeza, que o Senhor vai usar o pastor Milton mais uma vez com poder e autoridade. Traga os doentes, aflitos, desesperados, angustiados, para serem livres das suas opressões. Que o templo da sua glória neste domingo se torne pequeno para o teu agir, para o teu trabalhar. Use, meu Deus, os teus servos, pastores que estarão também em nossas igrejas, em nossas sedes estaduais, setoriais, centrais, regionais e locais. Meu Deus, utilize os nossos pastores com autoridade através da palavra, para que vidas venham ser transformadas, para que pessoas aceitem a Jesus e participem do ensinamento para o batismo. Senhor Jesus, neste domingo também estaremos orando a favor dos países da Ucrânia e o país da Rússia, Ucrânia e Rússia. Senhor, meu Pai, estaremos nesse culto de missões, apresentando, meu Pai, não só esses dois países, mas também apresentando as missões em todo o Brasil, em todo o mundo. Apresenta os pastores que estão no exterior, pessoas, ó Deus, que têm compromissos com o Teu ID, pessoas que largaram o seu país, deixaram o conforto da sua cidade, para ir em direção às almas, por amor a estas almas, por amor ao Teu Evangelho. Livra, meu Deus, os nossos missionários. Livra, meu Deus, os nossos pastores que estão espalhados pelo Brasil, pelo mundo inteiro. Ajude-nos, ó Pai, a continuar cumprindo o Teu ID, jogando por terra os atrapalhos, jogando por terra os impedimentos, jogando por terra tudo aquilo que o inimigo tem planejado contra a obra missionária no Brasil e no exterior. Eu apresento, meu Deus, a nossa diretoria deliberativa, a nossa diretoria executiva. Eu apresento a nossa presidente mundial, a nossa irmã Erini Miranda, a nossa vice-presidente Débora Miranda. Eu apresento também o presbítero Davi Miranda Neto, pastor Milton de Almeida, pastor Fabrício Beata, Wilson Siqueira. Eu apresento a nossa irmã Maria Josefina, o pastor Gerry, toda a nossa querida diretoria. Venha continuar, Senhor meu Deus, direcionando a nossa igreja,

Senhor Jesus, muito obrigado, porque o Senhor tem nos dado condições para que esta obra continue prosseguindo, conforme a Tua vontade, conforme o Teu querer. Obrigado, Senhor Jesus, pela oportunidade que o Senhor nos dá, para que por meio deste ministério possamos continuar pregando a Sua palavra. Eu oro, Senhor meu Deus, também pelas igrejas que estão na Ásia, na Europa, na Oceania, na América Central, na América do Sul, na América do Norte. Eu apresento, meu Deus, os moradores da Venezuela em Tuas mãos. Quantas pessoas enlutadas, quantas pessoas que perderam o ente querido, quantas pessoas, meu Deus, que através destes terremotos estão passando uma situação difícil, complicada, desesperadora. Cessa, meu Deus, esses terremotos. Cessa, meu Deus, esses tremores que têm abalado este país. Dê um livramento a estas pessoas que ali estão. Dê livramento aos nossos pastores, aos membros da nossa igreja. Dê livramento às autoridades que ali estão. Senhor Jesus, que o Senhor possa dar forças para que possam se recuperar desta destruição. Que o Senhor possa dar forças para que estas pessoas possam se reerguer. Eu oro, meu Deus, e apresento todos os moradores deste país, todos aqueles que perderam alguém, que possam, meu Pai, reconstruir as suas vidas, que possam receber o auxílio necessário e o abraço do Teu Espírito Santo. Obrigado, Senhor, por este momento de oração. Obrigado por este momento de comunhão. Glória ao Pai, ao Filho e ao Espírito Santo. Amém e amém, e graças a Deus. Querido internauta, ouvinte do programa Voz da Libertação, que Deus abençoe grandemente a sua vida, você que orou conosco, eu convido você a entregar a sua vida para Jesus. Onde quer que você esteja, erga suas mãos e diga comigo: Senhor Jesus, eu orei e senti no meu coração o desejo de aceitá-lo como único e suficiente Salvador da minha vida. Perdoe agora os meus pecados, as minhas transgressões. Eu pequei, eu errei, mas estou arrependido. Escreva agora o meu nome lá no céu, no livro da vida, e sela com teu sangue para o dia da salvação, o dia da redenção. Amigo ouvinte, seja muito bem-vindo à vida, seja bem-vindo à igreja Deus e Amor. Você que mora aqui em São Paulo, a nossa sede mundial está na Avenida do Estado 4568, na Baixada do Glicério. Procure uma de nossas igrejas Deus e Amor e diga ao pastor que você entregou a sua vida para Jesus. Escreva-nos agora, nós temos o nosso e-mail, queroaceitarjesus@ipda.com.br. Nos escreva dizendo o seu nome, a cidade que você nos escreve, e um pastor vai entrar em contato com você e você vai receber o endereço da igreja mais próxima da sua casa. Temos também o WhatsApp, DDD 11 95094 4645. Repito, 11 95094 4645. Nos mande a sua mensagem e o pastor vai lhe responder. Seja muito bem-vindo à vida, seja muito bem-vindo à igreja Deus e Amor. Você que entregou a sua vida para Jesus, levante as suas mãos se possível. Eu quero fazer uma breve oração por você. Senhor, eu apresento esta vida que acabou de entregar a sua alma para o Senhor. Senhor, a partir de hoje, ela faz parte do corpo. A partir de hoje, esta pessoa vai procurar uma igreja, vai congregar, vai participar do discipulado. Jogue por terra todas as barreiras, todos os impedimentos. Sela esta vida, fortalece esta vida até o dia do batismo. E após o batismo, continue direcionando esta vida, guardando, protegendo, até o dia que o Senhor volte e arrebate a sua igreja. Oro também, meu Deus, por aquelas vidas que já estão participando do ensinamento e já estão convictas do seu batismo em setembro. Meu Pai, repreenda toda mentira, repreenda todo engano,
Repreenda, meu Deus, tudo aquilo que o inimigo venha

0: planejar para que esta pessoa não venha se batizar. Eu passo cada alma, cada vida em tuas mãos, em nome de Jesus. Amigo ouvinte, querido internauta, Deus abençoe você. Essa foi a oração do meio-dia, um excelente fim de semana. Vem aí o programa Mensagens Cantadas pela rádio Deus e Amor, e você no canal Direto com Deus. Continue conosco, a oração é 24 horas por dia. Eu sou o presbítero Rafael, que Deus abençoe a sua casa, a sua família, e até a próxima oportunidade.
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4: 12 horas e 30 minutos.
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1: Mensagens Cantadas chegando na sua casa. Deus te abençoe, sou o pastor Lourival de Almeida, uma hora e meia de coisas boas para o seu coração, reflexões, meditações, hinos, informações, dicas, tudo para fazer a sua vida uma vida muito melhor. Chegando aqui, já chegou, tá sentadinha ali, não é?
2: Tô aqui.
1: Aleluia. Débora, paz do Senhor.
2: A paz do Senhor, querido, a paz do Senhor, dileto ouvinte, de perto, de longe, aqui estamos. Esse programa trazendo alegria, alguns minutinhos de edificação, de aprendizado. Sejam bem-vindos ao nosso programa Mensagens Cantadas. Vos saúda Débora Miranda. O poder de um cristão está na oração, e é verdade. E falando em oração, você já falou com Deus hoje? Medite a mensagem do Senhor para a sua vida.
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1: Vamos refletir um pouquinho, Isaías capítulo 24. Eu não vou ler todos os versículos, mas versículo do 1 ao 13. São 13 versículos, né, que acabam no encerramento deles aí com uma advertência escatológica de realmente fazer tremer as pessoas que entendem a mensagem, né? E disse que a terra será consumida, demolida, desolada, devastada, enfraquecida, murchada, reduzida a ruínas, saqueada e transformada. Está escrito também que ninguém será poupado. Todos serão atingidos pela tragédia, o povo e o sacerdote, e o servo e o seu senhor, e a serva, a sua dona, o comprador, o vendedor, que toma emprestado, rico, pobre, não vai haver diferença nenhuma. A destruição vai atingir as casas, as ruas, a porta da cidade, a terra inteira, o mundo inteiro. O texto de Isaías fala de uma forma poética, né? Até bonitinho, do jeito que fala. É bem bonitinho, né? Já pensou, ô Bitoca? Que bonitinho. Eis que sereis queimados e decepados e destruídos, como a folha da erva. Parece bonitinha a forma de falar, mas a mensagem é pesada. A mensagem, ela é... Não adianta a gente usar, ouvir a expressão poética, mas o anúncio da expressão é o fim de toda a alegria. Cessou o folguedo dos tamborins. Acabou o ruído dos que exultam. Descansou a alegria da harpa. Fez-se noite para toda alegria e foi banido da terra o prazer. Ou seja, o extermínio completo de qualquer tipo de manifestação de alegria. O interessante é que Deus aparece como o sujeito dos verbos desolar,

devastar, dispersar e também transformar. Ele é o agente da catástrofe e também o agente do juízo. Ele se levanta e age, mostra o seu poder e reafirma que é Deus zeloso, que visita a iniquidade dos homens. Mas a culpa de tudo é colocada sobre os ombros dos moradores da terra, porque transgridem as leis, violam os estatutos, quebram a aliança eterna. Sempre é assim. Eu sempre gosto de dizer, comentar, que Deus, ele não pune. Deus não pune necessariamente. As pessoas escolhem, ou as pessoas são vítimas das consequências dos próprios erros. A verdade é que Deus, ele julga, arbitra, mas a punição está descrita a partir do momento que as pessoas transgridem, violam, quebram a aliança. A mensagem de Isaías não se refere apenas aos tempos do profeta, mas também ao fim dos tempos. Porque, ah, mas é no tempo do profeta. Nós temos que assimilar para nós coisas que entendemos que podemos estar sujeitos a elas. É mais claro que o Apocalipse, por dispensar figuras, que o Apocalipse tem muitas figuras de difícil interpretação, não é? Um dos maiores riscos do homem é não enxergar o que acontece ao seu redor, ou quando enxergar, de repente enxergar tarde demais. Nós não estamos enxergando, nem assumindo o que nós estamos contemplando em nossos dias. Falamos, comentamos, mas não escatologizamos. Eu não sei se esse termo existe. Se não existe, vou criar agora. Escatologizamos. Não criamos uma situação, eu digo, algumas pessoas sim, né? Vamos ser justos, né? Algumas pessoas sim. Mas grande parte das pessoas passa como vento. Agora sou eu que estou sendo poético, né, Débora? Passam como vento. Algumas pessoas estão tão despercebidas, casando-se, dando-se em casamento, não está acontecendo nada comigo. Olha só o que estamos vivendo. Nós estamos vivendo, não é só a questão da hipocrisia religiosa, não é só a questão do amor das pessoas se esfriando, o crescimento da iniquidade. Nós estamos vivendo corrupção de tudo enquanto é jeito. As pessoas falam, ah, corrupção política. Não é só corrupção política. É corrupção dentro da igreja, é a corrupção dos pastores, é a corrupção dos membros, aqueles que deveriam ser as ovelhas, não é? É a corrupção política também. Injustiças e mais injustiças, violência e mais violência. E é em todo lugar, nos palácios, nas cidades, nas igrejas, nos meios de comunicação, na imprensa. Quando eu digo palácios, eu estou dizendo em todo tipo de movimento, ou todo tipo de, estou tentando achar uma palavra para se encaixar aqui, estrutura, vai, que possa ser aí, eu diria, um canal, que deveria ser um canal para a estabilização de todas as coisas. É a corrupção tomando conta de tudo, está entranhada nas veias desse país. Como dizia o ministro, é um mal oculto. Mal oculto quer dizer, é uma sífilis que vai destruindo, vai se entranhando nas veias da nação. Mas nós não estamos enxergando, nós não estamos vendo. A corrupção não é só nos pastores, é também em pessoas, eu sou membro. É inacreditável a quantidade de gente que se diz membro de uma igreja, pessoas que se dizem, não, eu sou ovelha, mas a mente completamente corrupta não constrói, só destrói, não ajudam, só criticam, são capazes de fazer administração de todas as coisas, incluindo coisas que deveriam estar na presença de Deus para ser usadas, eu diria, no evangelismo e tantas coisas, administram, mentem, roubam, mentem contra a verdade, fazem complôs para derrubar esse ou aquele, e o pior, que são coisas, aquelas coisas mais absurdas, vou fazer um complô para derrubar o chefe ou o líder do louvor da minha igreja, mas pelo amor de Deus, onde é que as pessoas tiram isso? Ah, vamos aqui boicotar o pastor até que o troquem. Oh, ovelhada, hein? Oh, ovelhada. As pessoas não estão enxergando. Nós não estamos enxergando. Nós não estamos assumindo o juiz de Deus. Nós não estamos vendo que tudo isso deveria nos tirar a tranquilidade. Tudo isso deveria tirar a nossa segurança. Essa questão de uma falsa paz de espírito que às vezes alegamos ter. Porque a nossa alegria está indo embora. Pare e pense um pouquinho, a nossa alegria está indo embora. Por todas essas coisas que o profeta fala e que nós vemos acontecer. Quem não enxerga o próprio pecado, padrão de justiça imposto por aquele que governa o mundo e a manifestação do justo juízo de Deus, está realmente

0: é preciso enxergar. Falava aqui sobre a questão não só de nós lermos a palavra de Deus, não é só a questão de ouvirmos a palavra de Deus, a questão é praticarmos, é vivermos a palavra de Deus. Está perdido. Porque não se deixa persuadir pelo Espírito de Deus, cuja missão é convencer o mundo do pecado, da justiça e do juízo. Se continuarmos a pecar deliberadamente, se continuarmos a ver a corrupção só nos outros, depois de termos recebido o conhecimento da verdade, a Bíblia fala que já não nos restará sacrifício pelos pecados, mas tão somente, como eu gosto desse versículo, uma expectação horrível de juízo e fogo intenso que consumirá os inimigos de Deus. Hebreus 10. A Bíblia Sagrada e a história das civilizações mostram que o homem não transgride para sempre aquilo que foi criado por Deus, as leis de Deus. Leis de Deus, não viola para sempre a sua vontade e não quebra para sempre a aliança eterna. Se ele não para por bem, pelo arrependimento, pela conversão, ele vai parar. Infelizmente, sou obrigado a dizer isso. Por mal, pelo exercício do juízo, pelo exercício da forma de arbitrar de Deus, mas em consequência das suas próprias atitudes. Poderia falar muito mais. A questão do Espírito Santo é uma coisa que tem que ser muito presente. É? Muito presente, já que o Espírito Santo é que nos convence. Muitas pessoas dizem, ah, o irmão não faz isso, aquele não prega aquilo. Quem tem o Espírito de Deus sabe todas as coisas. Quem tem o Espírito de Deus se comporta adequadamente. Quem tem o Espírito de Deus não corrompe e não é usado para a corrupção. Quem tem o Espírito de Deus não vive uma vida indigna. Não vive uma vida, eu diria que denigre a imagem do cristão e de Cristo. Quem tem o Espírito de Deus não se comporta indecentemente, ama e sabe se portar diante de Deus, porque o Espírito de Deus a ensina constantemente. Que não termine a sua alegria e que não termine a sua história assim. Infelizmente, para muitos vai ser, mas que não termine o exercício do juízo de Deus.
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2: E vamos trazendo mais mensagens agora. Daniela traz esta mensagem, Conselho de Maria, que está no álbum Novos Valores, volume 4.

0: Maria, vocês ouviram na voz de Daniela Balabem do CD Novos Valores, volume 4. Vamos falar um pouquinho de curiosidade bíblica, né? Moisés fez uma arca de madeira para dentro dela guardar as duas tábuas de pedra. Meio estranho falar duas tábuas de pedra, né? Onde Deus ali escreveu os 10 mandamentos. E foi Deus mesmo quem mandou ele fazer esta arquinha, um tipo de um estojo, né? Como está em Deuteronômio 10:1. E esta arca, ela foi feita no monte. Também está em Deuteronômio 10:5. Não se trata da mesma arca feita por Bezaleel, não. É diferente. Que fez a arca do concerto do Senhor, né? Uhum. Que está no livro de Êxodo 37.
1: Então não é aquele monte de Pirituba, não, né?
0: Não, Bezaleel é outro, outra pessoa.
1: Eu estou provocando o ouvinte a buscar a referência sobre o nome.
0: E dentro da arca do concerto havia somente as duas tábuas de pedra com a lei. Está em 1 Reis 8:9. Provavelmente, a arca menor com as tábuas estava dentro da arca maior. Enquanto as tábuas da lei ficaram dentro da arca, o livro da lei ficou ao lado da arca. Diferente. Tábuas da lei uma coisa, livro da lei outra. Se você quiser uma explicação mais profunda, está em Deuteronômio 31, versículo 26. E Deus também mandou tomar um vaso com um homer. Homer, o que que é isso? Homer era uma medida de cevada que os judeus levavam ao templo de Jerusalém como oferta vespertina no segundo dia da Páscoa. Então Deus mandou tomar um vaso com um homer de maná e colocá-lo diante do testemunho, como está em Êxodo 16:33. Agora, se a gente vai no Novo Testamento, a gente descobre que finalmente a arca passou a comportar três coisas importantes. Preste atenção, as tábuas da lei, a vara de Arão que floresceu e o maná. Está em Hebreus, capítulo 9, versículo 4. Deu para a gente aprender um pouquinho, né?
1: Deu.
0: Uma coisa diáfora, mas que é importante para talvez um dia a gente precisar.
1: Diáfora? Que isso?
0: Algo que não interfere na salvação.
1: Está falando difícil hoje, hein, tia Débora?
0: É, você vê, tio Lorival?
1: É. Viu só?
0: É isso aí. Mas é importante para talvez uma pessoa que vá pregar ou fazer um estudo saber disso. Isso é importante.
1: Verdade. É o que a gente sempre fala, né? Um dia serve, né?
0: É, um dia vai servir. Deixamos reservadinho ali.
1: Exato. Né? Através do louvor, vem aí Cristina Santana cantar para nós esse hino do CD Deus de Milagres.

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1: 12 horas e 59 minutos.
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1: 13 horas.
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1: 13 horas.

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1: Só Jesus pode mudar a sua vida, não é mesmo, André? E Alexandre trazem esta mensagem.

0: creia nesta palavra, Jesus veio para salvar, transformar a sua vida. Momento da Família já está no ar.
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0: Eu queria falar hoje no Momento da Família e vamos conhecer alguns dos exterminadores da família. Em primeiro lugar, eu queria falar sobre o primeiro, que é o egoísmo. Esse sentimento, ele surge quando nós olhamos para dentro de nós e começamos a desejar o melhor para nós, mesmo que esse melhor possa significar a destruição do nosso lar ou a instabilidade emocional dos nossos filhos e do nosso cônjuge. Não vemos a dor da pessoa que dorme ao nosso lado.

Não vemos o seu sofrimento, não vemos a sua solidão. O egoísmo só pode ser vencido através de uma atitude que faz você perceber que sua felicidade plena está vinculada à felicidade de sua família. É lutar juntos, buscando o bem-estar e a felicidade um dos outros e não apenas a nossa individualmente. Segundo o exterminador da família, a rotina. Ah, rotina. Todo dia a mesma coisa, né? E a rotina ataca todos os dias, na mesma hora, no mesmo lugar, da mesma maneira. E a rotina costuma atacar o romantismo, a esperança. E o romantismo vai sendo minado dia após dia. Achamos que não há mais a necessidade de nós explorarmos o lado romântico da nossa vida conjugal. É claro que é até estranho falar, é ilusão pensar que aquele romantismo do início do nosso relacionamento com o nosso cônjuge vai durar para sempre. Não, mas nós precisamos continuar exercitando aquela paixão, o compromisso, o interesse pelo nosso cônjuge, a nossa intimidade com ele. Aliás, falando em romantismo, intimidade, quanto tempo faz que você não abraça o seu cônjuge? Não lhe dá um beijo, não lhe diz que o ama? É bom pensar nisso. Ah, e a esperança? A rotina nos empurra ao desânimo, ao comodismo, nos tornando incrédulos diante da perspectiva de que alguma coisa possa acontecer de boa. Muitos perdem a esperança porque esperam demais. Terceiro exterminador da família é a violência. Ela é fria, ela é cruel, ela é perversa. A violência, ela ataca nos momentos de fraqueza. E a sua principal meta é a destruição do respeito e da dignidade humana. A violência não é apenas física, não. Ela pode ser verbal e também moral. Desde que Adão culpou Eva, e Eva, por sua vez, culpou a serpente, os casais têm usado o truque de dar desculpas e fugir da responsabilidade. A infelicidade conjugal nunca é causada por apenas uma pessoa. Não. Não é quem está errado, mas o que está errado dentro da família. Quantas brigas surgem porque exigimos que o nosso cônjuge adivinhe o que estamos pensando, achando que ele vai saber tudo o que está acontecendo dentro de nós. Este também é mais um exterminador da família. Agora falemos do último, a amargura. Eu digo que é o pior de todos. É capaz de, mesmo quando destruído, refazer-se ao juntar pequenos pedacinhos. A amargura, ela penetra em todas as relações dentro da casa. E ela se alimenta tanto de coisas corriqueiras, ou seja, indiferença, como de coisas graves, como traição. Só se destrói a amargura com perdão. Pensemos em nossa relação para com Deus e no perdão que dele recebemos. Quando oramos a oração do Pai Nosso, Pai, perdoa as nossas dívidas, assim como nós perdoamos os nossos devedores. É por aí que começa o extermínio da amargura, quando nós perdoamos o nosso próximo e recebemos o perdão de Deus. Vamos conhecendo algum dos exterminadores da família. Extermine todos eles agora, para que a sua família seja feliz, em nome de Jesus. Um Novo Coração, canta Caterine Magalhães.

0: quatro países proíbem a conversão ao cristianismo. A partir de hoje aqui ninguém pode se converter. Pois é, pessoas, não sei se devo dizer, né, mas que estão vivendo, infelizmente, aí essa chamada lei anticonversão.
1: Não há liberdade, né, religiosa, a porta da graça realmente se fechou nesse país, né?
0: Pois é, olha, Nepal, Mianmar, Butão, já aprovaram, né? O Sri Lanka e partes do Paquistão devem aprovar leis semelhantes. Ou seja,
1: não tem a liberdade de votar em quem eles querem e também se converter ou fazer o que eles realmente acham que deve ser o certo, né?
0: Pois é. Lembrando que a religião do Nepal é o hinduísmo, né? No Butão é o budismo. Mianmar e Sri Lanka, não me lembro se é a maioria muçulmana, mas eu acho que sim. De qualquer maneira, só para você orar por esses países, né? Lembrando que nós, por muito tempo, mantivemos uma creche no Nepal. Eu acho muita hipocrisia aceitar a ajuda de cristãos do mundo inteiro e não, não é?
1: Verdade.
0: Cristão pode ir lá levar.
1: Pode ajudar, mas ninguém vai se converter a essa, vamos dizer assim, entre aspas, essa religião que eles dizem, né?
0: Pois é. De qualquer maneira, é para orar, né? A gente ora por esses países porque não é brincadeira, né? Pessoa num país onde você não possa exercer a sua fé.
1: Não é. Eu creio que há missionários lá sofrendo, né, essa repressão política, né?
0: Não é?
1: E oremos por eles, né? Para que realmente Deus abra as portas, não é fácil. Eu creio que há famílias de missionários no Nepal lutando para que talvez uma Bíblia seja entregue a uma família. E é claro que eles são perseguidos muito mais do que em outros lugares, né?
0: Pois é. É o cantinho da notícia rápida para você aqui no MC.
1: Se tu confiares, o que vai acontecer? Ricardo traz esta mensagem do CD O Verdadeiro Dom.

0: uma condição, tudo isso pode acontecer somente quando você confiar. Está no CD que traz o álbum, que traz o título nesse álbum, O Verdadeiro Dom. A nossa dica de saúde, quando eu li esta manchete nesse site, Lorival, eu quase caí de costas. Comer muito pão pode provocar tumores. Meu Deus, é uma pesquisa italiana que foi feita com muitas pessoas. E essa pesquisa diz que esse alimento pode aumentar o risco de câncer de rim. O Instituto Farmacológico de Milão, lá na Itália, alerta que comer muito pão pode aumentar o risco de desenvolvimento do câncer de rim. E segundo a pesquisa, massas de farinha branca, arroz branco, também aumentariam moderadamente esse risco, enquanto frango e vegetais reduziriam essa tendência. E para o trabalho, os pesquisadores italianos analisaram o estilo de vida, o histórico médico das pessoas e os hábitos alimentares, de 677 pessoas portadoras de câncer de rim, com outros 767 que não tinham a doença. E esse artigo foi publicado na revista especializada, o Jornal Internacional do Câncer. E o grupo de cientistas explicou que o alto nível de açúcar em pães, massas e arroz poderia ser a causa para o risco de tumores. Já os alimentos com menos incidência de açúcar, como o frango e vegetais cozidos ou crus, aparentemente diminuíam essa tendência. Esses especialistas também avaliaram café, chá, carne vermelha, peixes, ovos, queijos, batatas e frutas, e segundo eles, esses produtos pareceram não exercer nenhum efeito. E para a Organização Britânica da Pesquisa contra o Câncer, é necessário ter mais provas para validar o resultado do estudo. O porta-voz da entidade, Ed Young, disse que a metodologia da pesquisa pedia que as pessoas falassem que tipo de alimentos consumiam nos dois últimos anos. Isso poderia gerar imprecisões. E ele diz, abre aspas, é preciso de mais evidências para comprovar essa relação. Por enquanto, a única causa estabelecida e evitável de câncer de rim é sobrepeso ou obesidade, que responde por 1 em cada 4 casos de câncer, e o fumo, que conta para 1 em cada 5 casos, finalizou o porta-voz desta entidade.
1: Eu acho que eu não...

0: como muito pão, não.
1: Eu já digo que eu sou totalmente... sou muito adepta ao pão, gosto muito de pão.
0: Eu já não sou tanto, né?
1: Arroz, massas, eu amo. Já não gosto tanto de doces, mas o açúcar da farinha, né, que o nosso corpo produz, ela é realmente perigosa, né?
0: É verdade. Eu gosto de um macarrãozinho, né, assim e tal, mas também não é todo dia, coisa assim. Eu gosto, mas eu acho que como dentro de um padrão normal.
1: É, a farinha branca, dentro do organismo, ela produz muito açúcar. Nós temos que realmente comer moderadamente. Não é tirar de uma vez, mas comer moderadamente.
0: Débora, rapidinho antes do próximo hino.
1: Uhum.
0: 49% dos jovens brasileiros entre 16 e 20 anos consideram que o smartphone é o seu melhor amigo.
1: Nossa.
0: O negócio tá feio, hein?
1: É, então é um amigo virtual agora, né?
0: É, o negócio tá feio. 61% dos crentes no mundo residem num mundo não ocidental. Interessante, hein? Porque são países que às vezes nem sempre têm a mesma liberdade que nós temos. 250 mil pessoas desaparecem a cada ano no Brasil sem deixar rastro.
1: Meu Deus.
0: 40 mil delas são crianças e adolescentes. Gente, é muita gente.
1: Como uma criança pode desaparecer assim, né? Tem que ter muita atenção quando se sai com uma criança.
0: Mas 210 mil pessoas são adultas.
1: Adultas?
0: 40 mil apenas crianças e adolescentes. Apenas é modo de falar, porque ainda é muita gente. É uma população de uma cidade como...
1: uma cidade do interior, né, por exemplo.
0: Mas é muita gente, hein, minha gente? 110.391 pessoas estavam associadas à organização.

0: organização de suicídio assistido na Suíça em dezembro de 2017. Também é muita gente. As pessoas perdem a perspectiva de vida,
1: esperança, né?
0: Perdem a esperança, perdem tudo. Uma pessoa foi assassinada a cada 9 minutos, em média, em 2017.
1: Que
0: é
1: triste,
0: muita gente.
1: Que triste.
0: E 1.600 crianças, aproximadamente, foram atendidas pelo PEP Internacional, um programa socioeducativo da Junta das Missões Mundiais da Convenção Batista Brasileira, e nós parabenizamos essa assistência, lembrando aos ouvintes que a Igreja Pentecostal Deus e Amor também está fazendo muita assistência, e nós fazemos um trabalho com todos os imigrantes, não é? A gente tem um trabalho que eu acho muito bonito que a Igreja Deus e Amor faz, a gente precisa divulgar isso, né? Com nós estamos chamando de refugiados, né? Acedendo tudo que precisam, que está ao nosso alcance, e todos os dias temos nosso grupo de assistência para essas pessoas, o que é muito importante, e é bom que você saiba, e eu me orgulho também de estar fazendo esse trabalho juntamente com a igreja, e também parabenizo a todas as igrejas que se entendem também como grandes bases sociais, a igreja faz isso também, né?
1: Para Caraíma, né? Nós estamos ali naquela cidade da fronteira.
0: Nós estamos em Rio Branco.
1: Também na cidade de Porto Velho e também no estado do Acre, né?
0: Exatamente.
1: Na capital, Rio Branco, fazendo também esse trabalho.
0: E aqui em São Paulo também nós temos esse trabalho, né? E nós temos nossos grupos que trabalham em várias cidades também, os Anjos da Madrugada. E é muito importante você saber, ouvinte, porque às vezes a gente divulga muito pouco esse tipo de trabalho, não é? Trabalho assistencial, que é muito importante num país como o nosso, um país pobre. E recentemente até eu comentava, né, com alguns irmãos, que algumas pessoas falaram de uma forma, achei meio pesada, né? A igreja é uma igreja que só tem pobre. Eu falei, olha, a igreja de Deus e Amor é uma igreja que tem todo tipo de gente, mas tem realmente muita gente pobre. E eu lembrei essa pessoa que falou na rede social que Jesus se manifestou e mandou anunciar o evangelho e pregou aos pobres, né? Tá, vamos mais um, Débora, vamos, depois temos o nosso quadro ainda hoje, né? Quem vem agora?
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1: Como acontece todas as terças e quintas-feiras em nosso programa, a gente lê uma história de conversão, uma história de vida, com os principais fatos que marcaram a vida do ouvinte. E hoje nós lemos a carta de Fábio Pina, da cidade de Guaraum, Distrito Federal, Brasília. Cumprimento a todos os ouvintes, os apresentadores Débora e Lorival, com a paz do Senhor. É uma alegria grande em saber que a minha carta será ouvida por milhões de ouvintes. E com certeza, o meu objetivo é trazer e acrescentar a fé nos corações daqueles que acompanharem a minha carta para o quadro de hoje. Sou ouvinte do programa, meu nome é Fábio Pina, resido na rua quadra E3, conjunto E, casa 5, em Distrito Federal, Brasília. Eu quero dizer que eu cresci e tinha uma família normal e abençoada. Me casei, a minha esposa já era crente em Jesus Cristo e ela se dedicava muito à igreja. Irmã Débora, minha esposa, não tinha muito conhecimento da palavra de Deus, era muito mal instruída quanto às coisas da família. E eu quero ser bastante claro, transparente, que por não ter esse conhecimento de como manejar o papel de esposa, de mãe, ela foi muito negligente quanto às coisas de casa. Em virtude dessa falta de atenção da minha esposa para comigo também, com a falta de compreensão também da minha parte, não quero apenas culpá-la, mas ambos, eu e ela, tínhamos culpa nessa situação, o nosso relacionamento foi se esfriando gradativamente, e que resultou num momento de muita crise em nosso casamento. Eu me sentia sozinho. Raramente eu tinha diálogo com a minha esposa, porque ela sempre estava ocupada, ou estava na igreja, ou estava ali, ou aqui, mas nunca perto de mim. Eu me sentia bastante solitário. E para que suprisse esta falta, comecei a ter um relacionamento fora do meu casamento. Irmã Débora, é claro que vinha aquele sentimento de culpa, pois eu já conhecia a verdade e eu sabia que eu estava pecando contra Deus e contra minha esposa. E naqueles momentos que eu estava longe dela, com outras pessoas, na minha mente vinha a indagação: qual será a consequência desse ato que estou cometendo, deste pecado que estou fazendo? Pastor Lorival e irmã Débora, após algum tempo, essas consequências começaram a aparecer. As consequências do meu pecado voluntário, das minhas iniquidades. E grandes foram elas, e também enormes os vendavais que começaram a soprar na minha vida. Inicialmente, a primeira consequência do meu pecado, surgiu um grande problema no tocante a uma ação penal que eu já julgava como causa ganha, mas aconteceu exatamente o contrário. Havia um grande problema no meu trabalho e por minha própria vontade foi parar na corregedoria, pois eu queria provar por A mais B que um delegado havia me enganado, dando prazos verbais extras por causa de uma remoção da longínqua cidade.

cidade de Chuí, Rio Grande do Sul, para a cidade de Jataí, Goiás. E 10 anos se passaram e, após 10 anos de haver sido instaurado o processo penal, depois de muitas precatórias, interrogatórios e longos, interrogatórios desgastantes, bem como alguns atritos em virtude de um atestado médico prescrito por um médico que era meu parente, a Polícia Federal julgou ser falsa esta prescrição médica e a minha profissão e já estava por um fio. Irmã Débora, ouvintes, todavia, com a decisão declarando a idoneidade daquele atestado que meu primo havia prescrito, passei a achar que aquela causa estava finalmente ganha. Afinal de contas, não porque o médico era meu parente, não, mas era uma descrição idônea. Era uma prescrição médica verdadeira, não era falsa. Então eu pensei, está tudo ganho. Se é isso que eles estão alegando ser falso, eu estou tranquilo porque esta prescrição médica, esse atestado médico é verdadeiro. E assim passaram-se os dias. Ah, ouvintes, como eu estava enganado. Como resultado daquele processo judicial, a sentença proferida foi a seguinte: você terá perda do seu cargo, ao pagamento de uma multa elevada e a prisão por 1 ano e 8 meses. Ao ouvir essa decisão, ouvintes, o mundo caiu sobre a minha cabeça. Naquele instante, parece que o chão se abriu e eu vi meu mundo desabar. Ressalto que meu primeiro erro foi considerar que eu conseguiria provar que o delegado havia me enganado, o qual havia me concedido prazos extras verbais quando ocorreu a minha remoção para Chuí. O segundo erro foi confiar em advogados incompetentes. E o último erro, que quase foi fatal, ao me deixar levar pela libertinagem e prostituição que eu estava fazendo. A minha vida era essa. Ah, ouvintes, eu confesso que aquela sentença da juíza me deixou derrotado. Agora eu, com quase 50 anos de idade, com 2 filhos, a mulher para sustentar, mas eu estava na rua. Além de não ter mais como pagar as contas mensais com meu cartão de crédito, pagar a escola dos meus filhos, pagar o pedreiro que estava ali reformando a nossa casa, enfim, as nossas contas básicas, eu não tinha mais nem condições delas. Realmente era o momento mais difícil da minha vida. Eu tinha perdido tudo. Eu tinha perdido também o estímulo para reagir, pois não tinha forças mais para lutar. Eu poderia dizer naquele momento, como disse o salmista do capítulo 3, versículo 1, ó Senhor, não me repreendas na tua ira, nem me castigues no teu furor, porque as tuas flechas se cravaram em mim e a tua mão sobre mim desceu. Eu não poderia nem pensar em falar isso, mas tudo aquilo que estava acontecendo era eu o causador dela. De tudo que estava acontecendo, era eu o causador. Agora, nessa situação de vergonha, de miséria, de pecado, como encarar a minha família? Como encarar Deus, o meu Criador, a quem eu sempre servi? Não sabia como encarar os meus filhos. Ah, ouvintes, que situação vergonhosa eu me encontrava. E eu fui procurar a minha esposa para contar o que havia acontecido. Quando relatei a ela, ela ficou surpresa e disse: eu não acredito que isso esteja acontecendo. Ouvintes, a minha esposa sempre foi uma mulher de fé, bem o contrário de mim. E eu, naquela situação, totalmente perdido, me encontrava solitário, sozinho, com a culpa do pecado, com a culpa dos erros cometidos, das coisas que fui fazendo e sabendo que eram pecados contra Deus. Comecei a entrar numa tristeza profunda e dessa tristeza cheguei a uma depressão. Comecei a ver que nada teria mais sentido viver. Por que viver? Por que enfrentar essa situação? Ah, ouvintes,

Eu poderia ver ali a ação de Satanás. Ele te induz a pecar. Te leva até o momento que você realmente não queira dizer não. Peca contra Deus e depois ele te deixa sozinho. E te faz de vítima ainda. Colocando pensamentos para que a gente tire a nossa vida. Como ele é covarde. Como Satanás é terrível. Ele preparou tudo. Ele preparou a armadilha. Eu caí e eu não conseguia mais sair daquele lugar. Um abismo chamando outro abismo. Como diz a palavra do Senhor no Salmos 42, versículo 7. Que um abismo chama outro abismo. Irmã Débora, não que eu tivesse razão, não. Simplesmente estou relatando aquilo que eu sentia. Os meus sentimentos naqueles momentos difíceis da minha vida. E Deus poderia me perdoar, sim. E uma coisa eu aprendi. E esta coisa eu gostaria de passar aos ouvintes. Quando nós erramos e nos arrependemos e pedimos perdão a Deus, Ele, vendo o nosso coração sincero, Ele nos perdoa. Mas as consequências vão vir. E quando as consequências vêm, a gente se acha imperdoável. A gente acha que Deus nunca nos perdoou. Não, Deus nos perdoa sim, mas as consequências são inevitáveis. Ah, ouvintes, eu não tenho vergonha de dizer isso. Eu cheguei a ter inveja do meu cão, do meu cachorro, que tinha uma casinha, que tinha sua comida, sua água, não tinha nenhum problema para se preocupar. E eu, naquela situação, como filho pródigo, que desejava comer a comida dos porcos, e se lembrava dos empregados, que tinham tudo, e ele não tinha nada. Mas a escolha do filho pródigo foi essa: abandonar a casa do pai e buscar o seu bel prazer. Essa não era a minha história também? E diante daquela situação, parecia que a depressão me consumia totalmente. E eu já havia passado por momentos assim, há 30 anos atrás, quando perdi meu pai aos meus 19 anos. Eu me lembro que eu tinha acabado de entrar na Universidade de Brasília, a UMB. Certamente, naquele momento, grande parte de mim havia morrido. Pois eu me lembro que, quando meu pai faleceu, eu era o filho único e minha mãe se tornava pensionista de meu pai. E com a ida do meu pai, eu fiquei transtornado, depressivo, desejava morrer. Eu tinha perdido meu melhor amigo, meu pai, meu irmão. Naquele momento, parecia que a vida perdia o sentido e eu não desejava mais viver. E eu vivi esse mesmo momento de novo, com a perda da minha família, do meu emprego, daquele processo. Enfim, tudo consequência da minha escolha. E Deus nos dá o direito, vamos dizer assim, entre aspas, de escolher a quem queremos servir. A Deus ou a Baal. A Ele ou a Satanás e a este mundo. E como eu havia escolhido servir a Satanás e as coisas prazerosas deste mundo, eu tinha de arcar com as minhas consequências, do meu próprio erro. E assim, passaram-se alguns meses. Quando eu retornava de uma viagem à cidade de Pirenópolis, Goiás, me lembro, era dia de finados. Havia viajado contra a minha vontade porque não aceitava a morte de meu pai. E de repente meu carro bateu atrás de um caminhão que havia parado na pista, sem deixar qualquer tipo de sinal, alertando aos motoristas. São informações que me foram passadas porque eu não me lembrava de como se deu o acidente. E em virtude desse acidente fui desenganado quando me encontrava na UTI, pois além do coma havia contraído pneumonia e infecção generalizada. Fui salvo e não restou nenhuma sequela. Irmã Débora, voltando agora novamente ao momento que eu estava vivendo de perda total da minha família, do meu emprego, da sentença que eu teria de pagar uma multa alta e também estar preso, eu comecei a ouvir uma rádio aqui na minha cidade. Eu me lembro, era a rádio

Boas Novas, FM 92.9. Comecei a ouvir as transmissões de São Paulo, as orações, comissionário Davi Miranda, as orações com os irmãos no programa, a oração da meia-noite. Comecei a acompanhar as orações e as pregações do saudoso missionário Davi Miranda. E minha fé começou a ser renovada. Comecei a encontrar nas palavras do Senhor esperança para minha desesperança. Comecei a encontrar saída para minha vida sem saída. Comecei a encontrar e ver a luz para minha vida de escuridão. Comecei a falar com Deus, é claro, com vergonha dele, pois eu conhecia a verdade. E eu muito tímido, aquela timidez de vergonha. Eu comecei a falar: ah, Deus, eu não sei como falar e tratar o Senhor, porque eu te abandonei. Eu dei as costas para a tua palavra, que é a verdade. Eu pequei sabendo que eu estava pecando. Mas eu faço agora, Senhor, um propósito de andar nos seus caminhos e endireitar as minhas veredas. Ouve, Senhor, a minha oração e inclina os teus ouvidos ao meu clamor. Como diz o Salmos 39, versículo 12, não te cales perante as minhas lágrimas, porque sou para contigo como todos os meus pais. Poupa-me, ó Deus, até que tome alento, antes que me vá e não seja mais. É o que diz o Salmos 39, versículo 13. Senhor, eu abandono os costumes antigos que não te agradam. Não quero mais ver pornografia. Não quero ter um relacionamento fora do meu casamento. Eu quero que o Senhor expulse toda obra maligna da minha vida definitivamente. Que o Senhor me liberte das coisas que não te agradam. Senhor, eu quero ser transformado. Eu quero ser um novo homem. Eu quero ser um novo Fábio. Eu quero ser um servo de Deus. E perdoa-me, Senhor, por te procurar quando as coisas não estão bem. Porque quando as coisas estavam bem, eu esqueci do Senhor. Eu esqueci das tuas promessas. Eu esqueci de tudo. Senhor, aqui estou na tua presença, humildemente, me humilhando a ti, para que o Senhor me dê uma nova vida, no nome de Jesus. Amém. Irmã Débora, eu queria uma transformação radical na minha vida. Comecei a fazer a minha parte porque eu sabia que Deus iria fazer a parte dele. Comecei a frequentar a igreja com sinceridade de coração. Não porque a minha vida estava em maus lençóis, não porque eu estava no fundo do poço, não, porque eu amava o Senhor. Ele teve paciência para comigo. Comecei a frequentar a igreja em obediência à palavra do Senhor. E comecei a mudar a minha maneira de falar, a minha maneira de ver, de agir. E comecei a viver somente para o Senhor e para a minha família. E assim, um certo dia, a minha advogada me procurou. É essa advogada que estava cuidando do meu processo. Apareceu em minha casa com uma notícia que me fez renascer mais uma vez. Ela me disse: Fábio, sente aí. Eu quero conversar com você. E eu, com os olhos arregalados, como que... O que aconteceu? Ela me disse: Fábio, a ação penal está prescrita. Você foi beneficiado pelo instrumento da prescrição retroativa. Eu disse: o quê? A senhora pode repetir para mim? Como assim? Sim, a ação está prescrita, eu não sei o que aconteceu. Você, também sem explicação, foi beneficiado pelo instrumento que nós chamamos de prescrição retroativa. E eu, naquele momento, gritei: Deus realmente está comigo. Nem acredito. Nem acredito que o Senhor julgou a minha causa. O Senhor, que é advogado dos advogados, julgou a minha causa e lutou por mim. Eu era totalmente inocente quanto aquela prescrição, aquele atestado médico não era falsificado. E eles julgaram que ele era realmente um atestado não verdadeiro, falso. Me lembrei da passagem de 2 Crônicas, capítulo 7, versículo 14, que compartilho com você, ouvinte, que está talvez vivendo um momento

de desesperança total. O Senhor diz: e se o meu povo que se chama pelo meu nome se humilhar e orar e buscar a minha face e se converter dos seus maus caminhos, então eu ouvirei dos céus e perdoarei os seus pecados e sararei a sua terra. Aleluia! Eu louvo ao Senhor ao escrever essas palavras. Irmã Débora, ouvintes, a partir do momento em que me voltei para Deus, reconheci a minha miséria, reconheci os meus erros, me humilhei diante da potente mão de Deus e clamei por misericórdia. Ó Senhor, se compadeça de mim. E Ele ouviu o meu clamor. Como diz o Salmos 40, versículo 2, tirou-me de um lago horrível, de um charco de lodo, pôs os meus pés sobre uma rocha, firmando os meus passos. Ah, ouvinte, se você está vivendo aquilo que eu vivi, entrega o teu caminho ao Senhor. Confia nele, ele tudo fará. Ele fará sobressair a tua justiça como a luz e o teu juízo como o meio-dia. É o que diz a palavra do Senhor. Ah, como estou feliz, trilhando os caminhos do Senhor, buscando a santificação em Deus. Agradeço de coração pelas orações do programa Voz da Libertação, porque aquelas orações me ajudaram a me reerguer naquele momento tão crítico e difícil de minha vida. Agradeço de todo meu coração, claro, a Deus, ao nosso saudoso Pai na Fé, missionário Davi Miranda, e a todos que oraram pelo meu regresso à casa de Deus. Irmã Débora, pastor Olival, obrigado pela oportunidade que me foi concedida para relatar partes da minha história para o quadro Minha Vida no Passado. Sei que serviu de exemplo para muitos, a fim de que sirvam a Deus de todo o coração, entendimento, e nunca se afastem dos seus caminhos. Glórias a Deus e ao nosso Senhor Jesus Cristo. Quem escreve: Fábio Pina, da cidade de Guaraum, Distrito Federal, Brasília, Brasil.

Você pode mandar a sua carta, o seu testemunho de conversão, como você conheceu a Cristo ainda hoje. Escreva, estamos esperando, estamos aguardando a sua carta, estamos precisando também de novos testemunhos, de novas histórias, e eu sei que a sua história de conversão vai tocar muitos corações, vai tocar realmente naquele quesito tão importante, aumentando a fé dos que ouvirem a sua cartinha. Escreva ainda hoje, programa MC@ipda.com

Pai Celestial, aqui estamos na Tua presença. Obrigado, Senhor Jesus, por todas as coisas. Obrigado pela Tua verdade que chegou aos nossos corações. Pelo grande milagre da salvação que chegou até a nossa vida. Obrigado, Senhor, pelo pão na nossa mesa, nossa família, nossa comida quentinha, Senhor. Pela Tua graça, pela Tua misericórdia, o Teu cuidado diário, Senhor, para conosco. Obrigado, Senhor Jesus, por todas as coisas. Obrigado pelas lutas, pelas lágrimas que às vezes temos derramado, porque assim nós buscamos mais a Tua face. Senhor, eu apresento cada ouvinte que ora comigo agora, eis que está viajando, eis que está trabalhando, eis que está em casa, eis que está hospitalizado, Senhor. Esta pessoa que faz votos contigo, esta pessoa que retorna agora para os Teus caminhos, pedindo perdão de seus pecados, escreva o nome dela de novo no livro da vida, Senhor, para o último dia da salvação. Obrigado por este programa, por todas as coisas que o Senhor tem nos concedido. No nome de Jesus, estamos agradecidos. Obrigada, Senhor. Muito obrigada. Em nome de Jesus. Amém.

Obrigado, dileto ouvinte, pela sua sintonia deste programa. Estaremos de volta com vocês amanhã, às 12h30, nesta mesma emissora. Fiquem todos na paz do Senhor. São despedidas do pastor Lorival de Almeida, que esteve conosco, e dessa que vos despede agora também, Débora Miranda de Almeida. Fiquem na paz e até amanhã, se Deus quiser.

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4: 13:59.
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4: 14 horas.

que Deus fez na minha vida. Fui curada de um câncer da laringe. Fiquei muito mal, mas para a honra e a glória do Senhor Jesus, a minha pastora, ela ia toda quarta-feira no mover de Deus, fazia propósito para mim aí nesta igreja, Deus é amor. E para a honra e a glória do Senhor Jesus, eu estou curada. E todas as quarta-feiras, no grande mover de Deus, eu estou aí na reunião, né, das 9 horas.

0: agradecer a Deus pelo grande milagre que ele fez na minha vida. Mas, porém, eu estava com um grande problema no pulmão, na qual lá no Instituto do Câncer não poderiam fazer nada. Então mandaram eu procurar um posto de saúde para poder eles lá me dar uma qualidade de vida, até que Deus resolvesse me recolher. Nesta mesma reunião, eu fui curada também do pulmão. Já tinha recebido a notícia de que eu não tinha nem raiz mais do câncer, mas fazendo os exames e indo todas as quarta-feiras aí, no grande mover de Deus, participando das reuniões, fazendo voto. Quando eu fiz os exames que eu levei para a médica, ela disse que não tinha mais nada no meu pulmão. E quem estava desenganada um mês antes, passado um mês, já não tinha mais nada. Então, que eu preciso contar este milagre, esta benção, porque tem muitos que não acreditam, mas Deus, ele faz um grande mover mesmo aí nas quarta-feiras, e agora eu não perco nenhuma, um gratidão, aleluia, Jesus, e falo para onde eu vou, eu falo desta igreja, desta reunião, e para as pessoas poderem ir e ver o grande mover de Deus mesmo, porque só quem vai é quem sabe. Amém? Deus abençoe a vida de você.
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3: Espaço Eu e Mais Um já está no ar. Com esses acordes desse chorinho do bebê, você já sabe que está começando o nosso programa de todos os dias. Estamos aqui 4 vezes ao dia para trazer para você um ensino, para você transmitir ao novo convertido. Eu sei que muitos irmãos estão aí cumprindo a ordem do Senhor de Mateus 28:19 de ir e fazer discípulos de todas as nações. E esse espaço Eu Mais Um, esse projeto Eu Mais Um, é da Igreja Pentecostal Deus e Amor. Estamos respondendo esses dias as perguntas que estão chegando, que não são poucas, né? Mas a gente tem o prazer de tirar as dúvidas dos irmãos. A Jussiene de Itapeva, ela faz a seguinte pergunta: quais os passos primordiais para evangelizar? Como devo começar a evangelizar? Primeiramente, irmã Jussiene, você tem que ter essa disposição de obedecer à ordem do Senhor. Não é uma sugestão do Senhor a gente ir e evangelizar. A gente vê que esse versículo, ele está muito, assim, esclarecido, né? Muito exposto e muito explicado, podemos dizer assim, que é uma ordem: ir e fazer discípulos. Eu creio que, é claro que você, ao fazer essa pergunta, você já está disposta a evangelizar. Primeiramente, né, você tem que ter essa vontade e ter muita força de vontade para obedecer. Segundo lugar, estar preparada biblicamente. Você tem que ter uma certa maturidade cristã para você poder ensinar de verdade, sem acrescentar, sem tirar nada, sem meninice, né, sem trazer julgo aos irmãos, mas de forma bem expositiva, bem clara, de uma linguagem de bastante entendimento para o novo convertido. E é claro que você pode fazer o evangelismo de forma pessoal ou coletiva, né? Pessoal é quando você vai ali falando cada dia um pouquinho para uma pessoa que trabalha com você, ou estuda, ou um parente seu, ou até mesmo seu esposo, sua família, né? E nós temos aqui algumas dicas que você pode evangelizar. Primeira pergunta: a minha família já conhece a Jesus? Ou fazem parte daqueles que dizemos que estão no mundo? Então, o que devo fazer para pregar para minha família, para meus vizinhos, meus amigos? Também é uma pergunta que a gente recebe várias vezes. Eu até gostaria de responder a estas pessoas. Essa é uma pergunta que muitas vezes nós fazemos e não temos uma resposta assertiva, né? Aí, daí você grita: o que devo fazer? Como devo fazer? Então, eu quero lembrar você que, assim como a Igreja do Senhor Jesus começou

0: de casa em casa e foi crescendo, nós também precisamos fazer com que a igreja chegue, começando de casa em casa e se desenvolvendo no coração daqueles que nós queremos evangelizar. Precisamos apenas, primeiramente, orar por essas pessoas, para que Deus venha preparar o coração delas, e ir convidando elas no dia a dia para participar das reuniões que começam numa casa, por exemplo. Né? Talvez você queira evangelizar uma pessoa de cada vez, então você vai abrindo uma conversa informal. Não precisa chegar, olha, Jesus te ama, você está ali com ela todos os dias. Você vai abrindo uma conversa informal, você vai falando, né? Ah, como você está hoje? Pouco a pouco a pessoa vai abrindo o coração e fala, ah, hoje eu estou mal, hoje meu marido está assim assado, né? Ah, hoje eu tô muito down, eu estou depressivo porque aconteceu aquilo. Aí você vai entrando. Calma, há uma esperança para você. Existe uma saída, calma, não se desespere. E aos pouquinhos, cada dia você vai falando um pouquinho. Esse é o evangelismo pessoal, né? Que você começa com uma amizade, talvez com uma conversa informal, né? Então, também podemos fazer, como eu estava falando, você abrindo a porta da sua casa para você convidar os seus vizinhos, seus parentes. Olha, eu vou ter um chazinho lá em casa. Gostaria de convidar vocês também para um momento que a gente vai cantar. Ali você pega um violão ou pede para alguém tocar, começa a tocar ali, depois tem um cafezinho. E ali vai saindo a conversa, de repente você, ah, eu queria ler um versículo aqui para a gente. Vamos ler esse versículo? Então são maneiras, assim, bastante sutis, que você pode trazer a pessoa ao conhecimento do evangelho sem que ela perceba que é um culto. Porque existem muitas pessoas preconceituosas, né? Ah, eu não vou na igreja de crente, meu pai e minha mãe morreram na tal religião, eu não vou. Então é aí que você consegue, pela amizade, pela conversa informal. E você no primeiro dia não vai pregando o evangelho, você vai fazendo-se conhecer e conhecendo a pessoa para depois você entrar naquele ponto em que ela vai abrir aquele assunto e você entra com o evangelho. Vamos falando, vamos respondendo aos irmãos, por enquanto é só, né, no dia de hoje, e a gente vai prosseguir atendendo os irmãos nas próximas programações. O nosso WhatsApp é 11982923392, aqui em São Paulo. Que Deus abençoe, e estamos aqui aguardando a sua dúvida. A paz do Senhor. Se despede, Débora Miranda.
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3: 14:10.
4: Obrigada pela sua audiência. Eu sou a Cristine Luiz e vamos ao momento de informação aqui na Rádio Deus é Amor. Problemas no transporte público? Saiba como denunciar ao órgão competente. O transporte público é um direito fundamental dos cidadãos, mas o Brasil, ele enfrenta muitos desafios. As linhas de ônibus operadas principalmente por empresas privadas são regulamentadas pelo governo, que deve assegurar a qualidade no serviço. No entanto, a realidade é uma estrutura de transporte sobrecarregada e de baixa qualidade, resultando em veículos precários e atendimento insatisfatório. Para que a população possa usufruir de um transporte público digno, é essencial saber como reclamar e exigir melhorias. Identificar problemas e registrar informações são passos importantes para efetivar uma reclamação. Então, detalhes como a placa do ônibus, o prefixo do veículo, a data e hora do incidente são fundamentais. Entre os principais problemas estão a falta de limpeza, defeitos nos veículos, como ar-condicionado quebrado, ou portas com mau funcionamento e atrasos constantes. Ao se deparar com qualquer problema, anote para saber detalhes. Com essas informações em mãos, a próxima etapa é contatar a empresa responsável pela operação da linha de ônibus ou o órgão gestor do transporte na sua cidade. Aliás, muitas cidades possuem uma Secretaria Municipal de Transportes ou equivalente, em que você pode fazer a sua queixa. Além disso, alguns ônibus exibem telefones e endereços de sites para facilitar

acelerar esse processo. Você tem dormido mal à noite? Confira como a alimentação pode te ajudar a sair desta situação. Uma pesquisa da Universidade Sorbonne Paris Nord, na França, sugere que a insônia crônica pode estar relacionada ao consumo de alimentos ultraprocessados. Para o estudo, os cientistas examinaram respostas de questionários sobre padrões de sono de mais de 38 mil adultos. Cada participante também precisou preencher um registro alimentar de 24 horas a cada 6 meses. Os participantes relataram que, em média, 16% de suas dietas consistiam em alimentos ultraprocessados. Desses, 19% sofriam de insônia crônica. Na segunda fase do estudo, os cientistas acompanharam o grupo e observaram que um aumento de 10% no consumo de alimentos ultraprocessados correspondia a um risco maior de insônia. Ainda de acordo com a mesma matéria, os pesquisadores destacam a definição de alimentos ultraprocessados. Esses alimentos são aqueles que utilizam muitos ingredientes, incluindo aditivos para melhorar o sabor, matérias-primas processadas e ingredientes dificilmente usados na cozinha doméstica.

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2: Querida audiência desta maravilhosa programação, quero convidá-los àquele momento todo especial de meditação. Antes de lermos a palavra de Deus, é inevitável falarmos de uma realidade que é nos apresentada todos os dias. É impossível você ouvir uma pessoa falando, alguém se expressando, alguém se posicionando, ou até mesmo tomando decisões, sem que, consciente ou inconscientemente, ao ouvi-los, ao vê-los, tomemos a decisão de emitir um juízo. E é sobre isso que nós vamos tratar. A Bíblia diz no livro de São João, capítulo de número 8, versículo de número 15, que o próprio Jesus, ele está explicando aos fariseus que estavam se contrapondo ao seu testemunho, aquilo que ele dizia. E chegou um momento que os próprios fariseus não suportaram, mas se levantaram em juízo contra o próprio Jesus. A Bíblia diz no capítulo 8, no versículo 15, que o próprio Jesus usa em sua defesa estas palavras: vós julgais segundo a carne, e eu a ninguém julgo. Se eu julgo, o meu juízo é verdadeiro, porque não sou eu só, porém eu e aquele que me enviou. No capítulo 8, versículo 14 e 15, que acabamos de ler, vamos entender que Jesus não estava emitindo juízo, mas estava diante dos fariseus, que a Bíblia diz.

diz que Jesus lhes respondeu com uma missão: revelar que eles estavam acabando de posicionar de uma maneira equivocada, porque a Bíblia diz que então lhe objetaram os fariseus: tu dás testemunho de ti mesmo, logo o teu testemunho não é verdadeiro. A primeira coisa que os fariseus estavam fazendo, ouvindo a Jesus, eles estavam dizendo que a sua obra não era autêntica. Segundo, eles estavam dizendo que Jesus não tinha testemunho e nem condição para dar dele mesmo uma certeza de verdade ou validar o seu testemunho, porque ele estava só naquilo que fazia. Então Jesus diz: vós julgais segundo a carne, e eu a ninguém julgo. Jesus estabelece um princípio e está dizendo que todos aqueles que estão vivendo esta tentação de julgar ou de emitir um juízo, o fazem porque eles estão vendo, ouvindo e vivendo alguma situação diferente

e vivendo alguma situação em sua vida, em seu mundo, que está lhes impelindo a tomar uma decisão e emitir um juízo. Porém, a Bíblia diz em Romanos 2, no versículo 1, Paulo está dizendo que cada qual que emite um juízo, ele está se colocando na condição de condenação. Porque a Bíblia afirma dizendo, portanto, és indesculpável, ó homem, quando julgas, quem quer que sejas, porque no que julgas a outro, a ti mesmo te condenas, pois praticas as próprias coisas que condenas. A Bíblia já está nos dizendo que, a partir do momento que eu e você nos levantamos em julgamento e juízo, nós estamos sentenciando a nossa própria vida. A Bíblia ainda estabelece que quando nós o fazemos, não estamos esperando ou vivendo a oportunidade de que alguém nos sentencie, de que alguém nos condene, de que alguém nos censure, mas a Bíblia diz, está dizendo que nós mesmos nos condenamos ao fazer o juízo. Porque o próprio Jesus, no livro de São Mateus, no capítulo 7, no versículo de número 2, ele acrescenta dizendo, porque com o juízo com que julgardes sereis julgados, e com a medida com que tiverdes medido, vos hão de medir também a vós. E nós bem sabemos que o juízo de Deus é segundo a verdade, e todos aqueles que praticam o juízo, a Bíblia acrescenta em Romanos 2:2, que o juízo de Deus é contra todos aqueles que praticam tais coisas. Então não estamos apenas nos condenando, mas estamos levando a nossa própria vida ao juízo quando julgamos alguém. E a Bíblia, que é inerrante, estabelece um terceiro princípio que nós devemos colocar a nossa atenção. Quando a Bíblia diz, tu homem, que condenas os que praticam tais coisas e fazes as mesmas, pensas que te livrarás do juízo de Deus? Sempre quando estamos julgando, e devemos entender a diferença entre posicionar-se e julgar. A Bíblia diz que nós o fazemos porque nos nossos pensamentos nós entendemos que sentenciamos algo, que julgando algo como errado, julgando algo como desnecessário, como destruidor, como nocivo, nós estamos inocentando a nós mesmos. E a Bíblia diz que só há um jeito de nós nos inocentarmos. Não é julgando ou tomando decisões de juízo pensando que vamos escapar. Os nossos pensamentos não nos podem livrar, mas a nossa decisão de ir a Cristo, o justo juiz, o único que pode nos livrar da sentença, tanto presente como futura. E a Bíblia deixa claro que quando estamos condenando uma prática, condenando alguém, condenando uma situação, a Bíblia diz que mesmo não estando praticando, ou estando praticando aquilo que condenamos, a Bíblia diz que nós não temos autoridade de Deus para julgar. Porque fazendo isso estamos desprezando as riquezas da bondade de Deus, da tolerância, da longanimidade de Deus, ignorando que é a bondade de Deus que nos conduz ao arrependimento. E aqui eu trago um ponto importante para finalizar esta palavra. É o arrependimento sobre todas as práticas, do apontar de dedo, do sentenciar em palavra, do emitir juízos, que pode nos livrar. Quem sabe você foi tentado, até mesmo levado, a pronunciar palavras de julgamento e juízo. Quem sabe você até se levantou e condenou certas práticas, atos, atitudes, pessoas, pensando que você estava isento. Quantas vezes apontamos e colocamos em evidência aqueles que estão errando e não olhamos para nós que estamos sujeitos aos mesmos erros? Quantas vezes, ao examinar, identificamos aquilo que está de errado e nos levantamos com autoridade e começamos a protestar, mas não tomamos a decisão que manda a Bíblia? No livro de Coríntios, no capítulo de número 11, versículo 21, o Senhor nos afirma dizendo, porque se nos julgássemos a nós mesmos, não seríamos julgados, mas quando somos julgados, somos disciplinados pelo próprio Senhor para não sermos condenados com o mundo. Depois do arrependimento, a segunda postura que nós tomamos é nunca mais apontar ou buscar juízo ou sentença sobre alguém que está à nossa frente, independente dos seus erros. Mas a Bíblia manda julgar a nós mesmos, para que não sejamos julgados.

0: Bíblia nos manda colocar na cadeira e levantar dentre nós irmãos que tenham condição de resolver as nossas quereias e não levar a nenhum juízo, porque a Bíblia diz no livro de Coríntios que nós fomos convidados e estamos separados para julgar até os anjos e os moradores da terra. Então, assuma a sua postura de cristão, e se vem ao seu coração aquele desejo ou aquela vontade de emitir a sua opinião e ela se tornar um juízo que pode te levar à condenação, escape pela sua alma. Não o faça, porque se guardando de julgar, você está guardando a sua própria alma, a sua própria vida, e vale muito a pena continuar nesta fé e esperança de Cristo Jesus, que é o justo juiz, e que ele mesmo afirmou dizendo: eu a ninguém julgo. E quando pregava, ele afirmava: se aqueles que estão ouvindo a minha palavra não creem, eu não julgo e nem emito juízo sobre eles. A palavra que vos tenho pregado, essa vos julgará. Essa trará salvação ou sentença? Salvação para aqueles que tomaram a decisão de aceitar a verdade e escapar do juízo. Condenação para aqueles que disseram não para a salvação e aceitaram o juízo. Receba esta palavra. Ela é poderosa em Cristo Jesus para te justificar e até dos seus erros, faltas e falhas, apagar todas as transgressões e te levar inocente, lavado e purificado no sangue de Cristo, para viver o que ele tem para você, não juízo e sentença, mas justificação e salvação pelo sacrifício bendito de Jesus. Que esta palavra possa te ajudar, te iluminar em todas as decisões que a partir de agora você irá tomar em sua vida.
1: Que Deus abençoe sua vida.
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2: 14 horas e 33 minutos.
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paz do Senhor Jesus. Quero contar uma experiência que eu tive com Deus quando eu estava procurando uma igreja que eu já sentia no meu coração de servir a Deus. Eu andei em algumas igrejas, em vários ministérios, porque eu queria uma igreja que eu pudesse me encontrar com o Senhor. E visitei alguns ministérios, mas nenhum deles me tocou. Certo dia, eu entrei na sede mundial e lá eu sentei e fiquei observando o culto. E veio as irmãs cooperadoras, obreiras, e me chamou, né, para ir na frente aceitar Jesus na hora que o missionário estava pregando. Lembro eu que era um dia de quarta-feira. Mas eu não quis ir, estava sozinha. Aí no outro, quando foi no domingo, eu voltei para a igreja novamente. Eu senti

0: sentia o Espírito Santo de Deus falando comigo no meu coração. Vai ser aqui que eu tenho grande obra para fazer em sua vida através do Espírito Santo. E ali, irmão, eu sentei. Aí as irmãs, na hora do apelo, elas vieram me chamar. Eu estava toda cheia de pintura. Eu estava cheia de bijuterias, pulseiras, de calça comprida. E ela falou, vamos lá na frente, vamos aceitar Jesus. E eu fui. O missionário estava pregando, era na época da sede mundial, né? Na igreja antiga. E eu fui, irmão. Aceitei Jesus. E aí, quando eu cheguei em casa, eu já fui tirando as coisas que não era do agrado de Deus na minha vida. O Espírito Santo de Deus já foi fazendo uma obra na minha vida. Aí se passou, né? Eu acompanhei os cultos, íamos cultos na quarta, no domingo, missionário. Passou 6 meses, começou a anunciar o batismo. E um dia o missionário falou assim, que as pessoas que estivessem já se preparando para o batismo, se quisessem entrar na fila para ser batizada com o Espírito Santo, ele ia descer do púlpito e ia colocar as mãos sobre as nossas cabeças. Irmãos, eu senti uma vontade muito grande de entrar na fila, mas nesse dia eu estava com meu filho de 8 anos e a minha filha de 6 meses no colo. Mas mesmo na oração eu senti uma graça de Deus sobre a minha vida. Eu falei, mas eu não vou na fila, vou esperar para o próximo domingo. E quando terminou o culto, eu vim embora, cheguei em casa, falei para meu esposo, falei, olha bem, eu queria que você fosse comigo na igreja, porque ele não ia. Eu queria que você fosse comigo no culto, porque o missionário está fazendo, mandando ficar na fila, que eu batizo com o Espírito Santo. E ele desce do púlpito e põe a mão na cabeça das pessoas. E eu queria ir para a fila, mas com as crianças não dá. E ele foi, irmãos. Quando foi no próximo domingo, ele foi comigo. E assim começou a oração, né? Eu falei para ele ficar com as crianças e entrei na fila. Quando eu entrei na fila, eu fui sentindo um poder muito grande do Espírito Santo sobre minha vida. Mas eu não estava batizada ainda, mas eu sentia que eu ia ser batizada naquele dia. E assim foi, irmãos. E eu vi o missionário descendo do púlpito e colocando as mãos sobre as cabeças das irmãs, e as irmãs cheias do Espírito Santo. E eu estava orando, orando, e eu comecei a sentir algo diferente sobre o meu corpo, sobre a minha vida naquele momento. Mas ali eu estava assim, quando o missionário foi chegando perto de mim, eu parecia que algo estava impedindo, porque parecia que eu estava me sentindo acanhada naquele momento. E eu não me soltava para ser batizada. Aí o servo de Deus, missionário Davi Miranda, ele se aproximou de mim, colocou a mão na minha cabeça e falou assim, minha serva, você já está batizada com o Espírito Santo. Naquele momento, eu comecei a sentir um poder tão grande de Deus sobre a minha vida, que eu sei que dali me tiraram, levaram lá para o púlpito. Eu fiquei lá, irmão, cheio do Espírito Santo, falando em línguas estranhas. E quando foi naquele momento, o culto foi, chamaram todo mundo para ir para frente, receber oração. E eu ali já estava ajoelhada no púlpito. Eu sei que terminou o culto, irmãos. Chegou meu filho e falou, mãe, o culto já terminou, já acabou, já está na hora de ir embora, já deu paz do Senhor. Irmãos, eu não vi, eu estava tão cheio do Espírito Santo de Deus que eu nem vi o culto terminar. Eu ali de joelho, dobrado ali na beira do púlpito, só recebendo o poder do Espírito Santo de Deus. E essa é uma experiência que eu tive. Então eu agradeço a Deus por esse ministério e que Deus abençoe e todos aqueles que estão na frente desse trabalho. Deus abençoe a todo mundo e que aquele irmão que tem um chamado do Senhor e que abra seu coração e faça a obra do Senhor. Deus abençoe por essa oportunidade em nome de Jesus Cristo.
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0: Israel de Sadraque, Mesaque e Abidnego, que demonstrou coragem e temor a Deus quando se recusou a adorar a estátua de Nabucodonosor na Babilônia, ensinando-nos que não importa o que o mundo e a sociedade nos peça, devemos sempre nos mantermos firmes em nossos princípios e valores, pois assim fez os grandes homens e mulheres do passado, quando foram afrontados pelo inimigo. E por último, quero deixar o exemplo da rainha Esther, que teve coragem de se apresentar ao rei e interceder a Deus junto com seu povo, quando soube que todo o seu povo estava sentenciado à morte, ensinando-nos que a coragem deve estar sempre ligado a interceder e confiar em Deus, pois o Senhor sempre tem seus meios para proteger e cuidar dos seus filhos. Por isso, querido ouvinte, quando algo em sua vida, ministério ou relacionamento vier lhe preocupar, lembre-se sempre de ser tão somente forte e muito corajoso, porque Deus é contigo por onde quer que andares. Que Deus os abençoe.
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1: 15 horas.
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1: 15 horas e 1 minuto.
6: Uma boa tarde a todos vocês que estão sintonizados aí na Rádio Deus é Amor. Quem vos saúda em Cristo Jesus é seu irmão presbítero Nelson Santos. Mais uma vez aqui para falarmos da obra assistencial da Igreja Pentecostal Deus é Amor. Estamos falando diretamente aqui do estúdio C Central Internacional dos programas da Rádio Deus é Amor. Aqui também acompanhado o nosso irmão na técnica, dando suporte, irmão diácono Armando Medida. E programação esta sobre a direção da nossa irmã Ereni Miranda.
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6: Então vamos mais uma vez falar aqui dos projetos que são realizados pela Associação Reviver Help Deus e Amor e pela Fundação Reviver. Fundação Reviver que já completou 31 anos, a Associação Reviver Help Deus e Amor que nasceu para complementar e avançar em projetos assistenciais aos quais a Fundação Reviver, pelo seu estatuto e pelas limitações, não podiam avançar nos projetos. E graças ao bom Deus, a todos vocês que nos acompanham, aqueles que nos apoiam, nós temos tido a oportunidade de avançar com os projetos da Associação Viver Help Deus e Amor. E hoje eu quero falar aqui do projeto Casa Aberta, este projeto maravilhoso que Deus tem dado a oportunidade de nós expandirmos pelo Brasil e alcançarmos tantas vidas necessitadas. O nosso irmão Armando Menina já vai colocar aí a nossa vinheta.

0: do projeto Casa Aberta para que você conheça um pouquinho e depois eu comento juntamente com todos aqueles que estão nos acompanhando. Ouça aí a respeito do projeto Casa Aberta.
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1: Juntas, recuperando vidas com amor. Este é o propósito da obra assistencial da Igreja Pentecostal Deus e Amor, é alcançar vidas. E a Igreja Pentecostal Deus e Amor, juntamente com a Fundação Reviver, a Associação Reviver Help Deus e Amor, trabalhando juntos para alcançarmos muitas e muitas vidas. Esse é o principal propósito, porque nós não somos assistidos por nenhuma empresa e nem por nenhum órgão governamental. Tudo o que realizamos aqui é com a contribuição dos nossos ouvintes, daqueles simpatizantes, dos irmãos que congregam conosco, que fazem seus propósitos, suas ofertas. E assim, graças a Deus, Deus prosperando o seu povo, nós temos permitido avançar cada vez mais e mais os projetos. E você pode ouvir aí o projeto Casa Aberta. E nesses 2 anos que se iniciaram aí a Associação Reviver Help Deus e Amor, nós temos tido a oportunidade de crescer. E nós começamos aqui em São Paulo. Nós temos uma casa aberta no bairro da Moca, que é bem próximo da sede mundial, onde semanalmente assistimos aí mais de 100 pessoas. Ali nós temos 2 turmas, uma que vai pela manhã, aí indo às 9 horas e retornando às 13 horas, e outra turma que vai às 13 horas e retornando às 17, onde essas pessoas que são visitadas em situação de rua, elas ali sendo cadastradas e sendo assistidas, elas chegam na casa aberta, elas são ali assistidas pelo assistente social, passa por um cadastro, elas recebem ali roupas novas e ali vão para um banho, tem a possibilidade de tomar um banho, depois vão para um café pela manhã, depois passam ali também, tem um almoço, mas também o principal, elas recebem toda uma orientação psicológica, elas recebem uma orientação espiritual e um acompanhamento. E resultado de tudo isso é que nós temos tido testemunhos de pessoas que, como vocês ouviram na vinheta, pessoas que já conseguiram retornar para os seus lares junto às famílias, pessoas que conseguiram se empregar e já estão inseridas novamente na sociedade. E tudo isso nós falamos com muita alegria, porque quantas e quantas pessoas, olha, para vocês terem uma noção, em São Paulo nós temos aproximadamente 57 mil pessoas em situação de rua. Pessoas essas que não importam o motivo pelas quais ali estão nessa situação, mas nós vemos que pessoas que tiveram decepções familiares, nós temos pessoas ali que se envolveram, né, no vício do álcool, das drogas, na bebida, na prostituição, e pessoas que quando começam a chegar na situação de rua, infelizmente a primeira coisa que elas encontram é a oferta das drogas. E as pessoas depois acabam se tornando refém deste vício maligno, né, que assola tanto a sociedade, não só no Brasil, mas em todo o mundo. E aí você vê as pessoas ficando cativas. Pessoas que em situação de rua, nós que vivemos em grandes metrópoles ou cidades que têm um grande número de pessoas,

pessoas, nós vemos pessoas sentadas pelas calçadas, pessoas que não têm a adequada vestimenta, não têm alimentação, pessoas que vão perdendo o seu peso, a sua saúde, pessoas que vivem numa situação totalmente indigna. E quando você aborda essas pessoas e você começa a conversar um pouco com aquelas pessoas, elas começam então a encontrar um canal de comunicação, alguém que novamente lhes dá atenção. Porque a primeira coisa que se ouve é que elas falam, já não tenho mais nenhum interesse pela vida mesmo, a gente está aqui, ninguém olha para a gente, nós somos esquecidos, a minha vida não tem valor nenhum. Ah, eu tinha sonho, mas hoje eu não acredito não, porque eu caí nessa situação e eu não acredito. Mas quando nós ali oferecemos e essas pessoas chegam na casa aberta, e elas veem o amor aos quais como elas são recebidas, com todo aquele carinho que são ali assistidas, e assim o Senhor nos ensina, termos o amor e não criticarmos nem julgarmos. Olha, que testemunhos maravilhosos que nós vemos quando a pessoa ali, já por tomar um banho, poder trocar de roupa e poder se alimentar de forma adequada, elas choram e testemunham por ver o quão diferente é aquele horário, aquele momento que ela está vivendo agora, comparado a um pouquinho antes dela ter sido abordada, está numa situação totalmente diferente. É com muita alegria que nós falamos isso, e vocês podem, disso que o irmão Nelson está falando aqui, vocês podem acessar ali o Instagram da Associação Reviver Help, Deus e Amor, que vocês vão ter testemunhos de pessoas, que elas até comentam, olha, nós vemos homens que na frente de um espelho, pelo fato de se barbearem, de cortar o cabelo, de estarem com uma nova roupa, elas mesmas choram e testemunham, que ela fala, poxa, quanto tempo faz que eu não me vejo assim. Olha, você que está nos ouvindo, quão triste é isso. Imagina, são pessoas que perderam a esperança, pessoas que se sentem agora indignas, pessoas que nem buscam mais os seus familiares, pessoas que nós temos certeza que os seus familiares talvez até estão preocupados, nem sabem se a pessoa está, mas agora ela tem esta oportunidade. Oportunidade esta, que a Igreja Pentecostal Deus e Amor, a Associação Viver Help Deus e Amor, só podem fazer porque você que está nos ouvindo, você é este braço forte que nos ajuda. É com a sua contribuição, é com a sua doação que nós podemos aqui, como uma organização, estarmos assim, organizados e trabalharmos para alcançar essas pessoas. São pessoas que do lado de cá também aceitam uma obra voluntária de começar a ir às pessoas nessa situação de rua e abordar essas pessoas e oferecer essa nova possibilidade de elas terem agora de novo a possibilidade de terem um atendimento digno, de se alimentar de forma digna, de terem um banho, de ter comida, de ter roupas e postularem novamente a voltar para sua família, resgatar os seus sonhos. E como eu disse, nós temos testemunho de pessoas que já voltaram às suas famílias, pessoas que voltaram ali a trabalhar e agora testemunho desta grande obra maravilhosa que Deus fez sobre a vida delas. Então você que está nos acompanhando, nos ajude a mantermos este projeto. Olha, eu falei que nós começamos em São Paulo e hoje semanalmente são atendidas por em torno de 100 pessoas. Aí nós avançamos para Belo Horizonte, onde a equipe ali do pastor Valdemar está fazendo um lindo trabalho, aqueles voluntários, quantas pessoas também assistidas ali em Belo Horizonte. Não é você, como eu falei, você pode ali acessar o Instagram da Associação Reviver Help e você vai ver esses testemunhos de pessoas, você vai ver todo o trabalhar, como elas são recebidas, o carinho, a atenção, para que nós podemos estender as mãos e socorrer essas vidas. Então continue nos ajudando, você com a sua oferta, com a sua doação, ou se você mesmo, neste momento que você tem na vida, você não tem condições financeiras, mas nós cremos que orando o Senhor abrirá uma porta para você, você também pode nos ajudar. Então você que financeiramente pode nos ajudar, nós vamos passar agora aqui o número das contas correntes e o Pix, para que você estenda a sua mão. Irmão Nelson, com quanto que eu tenho que ajudar? A palavra de Deus diz que você tem que ofertar de livre coração aquilo que você se propor e aquilo que você tiver condição. Então, falar, Emanuel, se eu só posso contribuir com R$2, R$5, esses R$2, R$5 é muito importante, porque somando as contribuições, nós podemos alcançar muitas vidas. Mas nós sabemos que tem pessoas que estão nos ouvindo, podem contribuir com R$50, R$100, R$1.000, aquilo que Deus tocar no seu coração.
para que você entenda que efetivamente esse recurso que você vai fazer essa contribuição, ele é administrado de forma responsável. Nós prestamos contas aqui publicamente daquilo que estamos fazendo. E como eu disse, o próprio ali Instagram da Associação Viver Help Deus e Amor, ou o próprio site, você vai ver esses projetos, esses testemunhos, e tudo isso nós fazemos

0: com total transparência para que você que está do outro lado nos ouvindo, você que tem este amor no coração, possa efetivamente contribuir com amor e ter certeza de que o que você está contribuindo está sendo aplicado de forma responsável, sem enganar ninguém. Então ouça agora aí o nosso número de conta corrente, a chave Pix, para que você continue nos ajudando.
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0: E é isso, nossos ouvintes, mais uma vez quero agradecê-los, né? E aqueles que têm contribuído conosco, continuem contribuindo. E você que talvez aí está ouvindo a rádio Deus e Amor pela primeira vez e ouvindo um pouquinho sobre a obra assistencial da Igreja Pentecostal Deus e Amor, olha, conheça todo o nosso trabalho que é realizado, para que você tenha um pouquinho de noção da obra assistencial que a Igreja Pentecostal Deus e Amor realiza aqui no Brasil, podemos falar aqui no mundo também. E falando da Associação Reviver Help Deus e Amor, nós estamos aí da Casa Aberta. Eu falei que nós começamos por São Paulo e agora temos BH. Mas também, ali, pela permissão de Deus, nós já avançamos. Nós temos ali uma Casa Aberta também em Pacaraima, em Boa Vista, nós temos em Teresina, e estamos preparando aí um imóvel em Manaus e outro na cidade de Santos. Olha como estamos avançando. E mais uma vez eu convido, olha, eu estou aqui no acessando agora o Instagram da Associação Reviver Help, Deus e Amor, e ali logo você vai ver ali que tem ali o ícone de quem somos. Você vai ver outros projetos que a Associação Reviver Help, Deus e Amor também realiza, mas você vai ver ali as fotos, os testemunhos, os vídeos das pessoas que são alcançadas pelo projeto Casa Aberta. Graças a Deus, temos avançado. E você que financeiramente não pode nos ajudar, há uma outra forma como você pode nos ajudar. Olha, nós temos uma campanha que, pelo um gesto simples, você pode nos ajudar a custear também este projeto social. Nós temos a campanha das tampinhas. Irmão Nelson, o que é essa campanha das tampinhas? Você pode aí coletar todas as tampinhas PETs de garrafa d'água, garrafa de refrigerante, de embalagens de leite, de embalagens de produtos de limpeza, e todas essas tampinhas você pode juntar e apresentar nos nossos pontos de coleta. Em todo o Brasil, em todas as nossas igrejas Pentecostal Deus e Amor, você pode coletar, levar essas tampinhas, né? E agora também ali latinhas nessas igrejas, elas serão coletadas e depois elas serão enviadas para que nós vendamos ali para a reciclagem. E na reciclagem, todo esse recurso que é arrecadado ali na venda dessas tampinhas, desses materiais recicláveis, e são alocados diretamente a este projeto Casa Aberta. Então, indiretamente, por um simples gesto, você pode ali, então, ajudar a custear, a atender essas vidas que estão em situação de rua. E falando ainda dos outros projetos da Associação Reviver Help Deus e Amor, você vai ver ali que nós temos o projeto 60+. Irmão Nelson, o que é esse projeto 60+? É um projeto onde nós atendemos pessoas com mais de 60 anos que têm necessidade de fisioterapia. E nós começamos já, temos aqui em São Paulo, e agora já temos ali na nossa unidade Oasis, da Fundação Rivera, ali na cidade de Paulistana, onde está começando um plano piloto e pessoas já sendo assistidas. Então, aqui na sede mundial, nós temos esse projeto 60+, que começou como piloto, e nós pretendemos cada vez mais também avançar para socorrer esta população, que nós sabemos que com mais de 60 anos depois, já tem essa necessidade de ali fortalecer a sua circulação para ter uma melhor vida. Então, não deixe de acessar. Acesse ali, procure o Instagram da Associação Reviver Help Deus e Amor, e você vai poder contemplar onde nós, de forma responsável, estamos alocando todos os recursos arrecadados para os projetos sociais. E aquelas pessoas que normalmente nos ajudam, e nos ajudam porque estão ouvindo através do rádio, ou então ajudam porque participam dos cultos que há em prol da obra assistencial da Igreja Pentecostal Deus e Amor,

0: nas igrejas Deus e Amor, e ali nós temos pelo menos uma vez na semana um culto em prol à obra assistencial. E ali você pode contribuir para a obra assistencial da Igreja Pentecostal Deus e Amor. São pessoas que com fé fazem propósito para com Deus, que se recebendo bênçãos de Deus, alcançando os seus propósitos, a sua necessidade, colocam ali no coração de estender a mão e ajudar ao necessitado também. E quantas pessoas têm testemunhado de alcançar bênçãos. E agora nós vamos ouvir mais um testemunho de mais um irmão, uma irmã, que ali alcançaram bênçãos de Deus por ter o seu propósito de contribuir para com a obra assistencial da Igreja Pentecostal Deus e Amor.
1: Meu nome é Leonardo, eu sou aqui dos Duas Barras, interior do Rio de Janeiro. Apareceu uma enfermidade no intestino e eu fiquei muito preocupado. Foram se passando os dias e não melhorava e eu fui com medo de procurar o médico, muito aflito. Estava quase completando um ano, eu muito, muito preocupado, muito nervoso. Eu fiz um voto com Deus na Fundação Reviver, que eu daria uma oferta o tempo que eu tivesse vida, eu daria essa oferta mensal para a Fundação Reviver. E toda sexta-feira eu jamais deixaria de ir na Igreja Pentecostal Deus e Amor. Eu sou membro, mas eu fiz propósito com Deus. Enquanto eu tiver vida, eu não vou deixar de ir na igreja na sexta e nem de deixar de cumprir com o meu voto mensalmente. E para a honra e glória do Senhor Jesus, eu fiquei curado.
0: Irmão Armando, que testemunho maravilhoso. Nosso irmão Leonardo, ali da cidade do Rio de Janeiro, ele testemunhando que ele recebeu uma notícia por uma enfermidade no intestino. Como ele já é conhecedor da palavra de Deus e frequentador da Igreja Pentecostal Deus e Amor, ele colocou ali com fé um propósito para com Deus. Isso não é uma troca, meus irmãos. Isso é algo que está escrito na palavra de Deus, que aquele que estende a mão, Deus, ele ajuda, ele prospera. E ele coloca ali, não por troca ou por interesse, não é dessa forma não. Ele com fé foi buscar a presença de Deus, se apresentou diante de Deus e ele clamou a Deus: Senhor, se eu tiver a minha cura, o resto da minha vida, durante o resto da minha vida, eu vou me propor a fazer a minha contribuição para a obra assistencial e que outras vidas sejam alcançadas. E nós ouvimos aí nosso irmão Leonardo testemunhando a grande bênção que ele tem recebido. E olha o propósito que ele fez, reconhecendo na providência de Deus. Ele assumiu um compromisso para os anos seguintes de vida dele. Uma coisa importante: você que está nos ouvindo, você que está ouvindo esses testemunhos, tem uma necessidade, não é por troca não. Deus não precisa do nosso dinheiro, porque na verdade ele é o nosso provedor. É o contrário, é ele quem provê na nossa vida quando necessitamos. Ele dos altos céus, como diz a palavra, ele ora para aquele que tem a sua necessidade, aquele que tem temor a ele, e ele fala que ele guarda a alma da morte e nos sustenta aqui na fome. Isso está escrito em Salmos 33. Então é o Senhor quem diz isso, né? É ele quem afirma, uma experiência que o salmista viveu. E o nosso irmão Leonardo fez a mesma coisa, com fé, ele fez um propósito para com Deus. Olha, você também, que talvez tenha uma necessidade aí, faça um propósito para com Deus, mas não como troca, porque Deus não admite isso. O Senhor nosso Deus, por hipocrisia, olha, ele não aceitou ali um propósito que Ananias e Safira fizeram. Eles colocaram, olha o propósito que Ananias e Safira fizeram. Falaram: ah não, nós vamos vender uma propriedade e quando nós vendermos nós vamos tirar uma determinada parte e fazer uma contribuição para a igreja. Só que quando eles venderam a propriedade, eles acharam que era muito o que eles iam ofertar. E eles combinaram, e na verdade chegaram à igreja, entregar aquilo, mas não foi o que eles colocaram no propósito do coração. E quando Ananias ali vem querer colocar a sua contribuição para com Deus, Deus viu que aquilo não era verdadeiro, era hipocrisia. E Deus não permitiu que Ananias vivesse. E a esposa dele foi a mesma coisa. Quando ali chegou o próprio Espírito Santo, o próprio Espírito Santo, o Senhor que é onisciente, ele viu que aquela contribuição que aquele casal tinha colocado era por hipocrisia. Então você que está nos ouvindo, não faça nada por hipocrisia não, e nem por troca, mas faça por ali crença, por fé. Você coloca um propósito para junto para com Deus, e quando você receber a bênção de Deus, você cumpra com aquele propósito que você fez para com Deus. E nós temos certeza, segundo ao Deus que nós servimos, um Deus verdadeiro, um Deus que honra a palavra dele, ele te honrará, ele te prosperará. Então, aí, abra sua mão Você que tem um propósito, faça um propósito para com Deus, nós temos certeza, você também.

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2: Momento de oração. Pai querido e Pai amado, mais uma vez, Pai, graças damos a Ti por esta oportunidade. De agora em comunhão podemos nos colocar diante de Ti. Apresentamos diante de Ti, Pai, as nossas falhas, os nossos pecados. Que pelo Teu amor, pela Tua bondade, pela Tua misericórdia, Senhor, meu Deus, o Senhor nos contemple. Assim as nossas orações cheguem até a Ti, Senhor. E já agradecemos e, meu Deus, intercedemos por todos aqueles que têm contribuído em prol da Tua obra. Pai, quantas e quantas vidas, Senhor, têm sido assistidas porque o Senhor tem prosperado o Teu povo com amor no coração. Tem aberto a mão, tem contribuído e nós temos tido a oportunidade de alcançar muitas e muitas vidas. Que o Senhor continue prosperando este povo, Pai, livrando de todo mal, todo acidente, toda enfermidade, mas que antes que em cada lar, meu Deus, desses lares, tenha ali a Tua prosperidade, a Tua paz e a Tua mansidão. Mas Deus de poder, Deus de glória, quanto, Senhor, durante este dia estão apresentando agora o Seu pedido de oração. Seja, Senhor, meu Deus, para que o Senhor abra uma porta de trabalho, Senhor, para que Ele venha ter novamente ali o pão sobre a mesa. Aqueles que estão, Senhor, rogando a Ti, meu Deus, ali, chorando, derramando lágrimas, esperando a cura de uma enfermidade, a cura de um ente querido. Senhor, aqueles que estão enlutados, que Tu visite cada um agora dos nossos ouvintes, aqueles que estão colocando os pedidos de oração, e nós cremos que do alto do Teu trono aí, Senhor, nos céus, o Senhor está nos contemplando agora. E o Senhor, meu Deus, visita a oração deste meu irmão, desta minha irmã, essa petição agora. Senhor, queremos também, mais uma vez, apresentar a vida da nossa líder mundial, nossa irmã Irene Miranda. Senhor, renova os dias de vida da Tua filha, dê força, graça, sabedoria e discernimento para que ela, Senhor, conduza, Senhor, essa grande responsabilidade que o Senhor colocou nas mãos da Tua filha, a Igreja Pentecostal Deus e Amor, a obra assistencial da Igreja Pentecostal Deus e Amor. Venha assim mesmo com a Tua filha, com a sua família, meu Deus, e assim, meu Pai, esteja à frente de tudo. Abençoa a diretoria da Fundação Reviver, da Associação Reviver Help Deus e Amor, a diretoria deliberativa, a diretoria executiva da Igreja Pentecostal Deus e Amor, Pai. E assim também, cada vez mais o Senhor possa permitir, meu Deus, até a Tua vinda, que este canal de comunicação possa levar esta voz, meu Deus, de esperança, de anunciar a palavra de Deus, uma nova possibilidade, fé, para que muitos e muitos sejam alcançados. Pai, em nome do Teu Filho Jesus, certo da Tua santa e divina resposta, crendo no Teu operar maravilhoso, nós Te agradecemos em o nome de Jesus, para a Tua glória. Amém. Que pena, só nos resta aqui nos despedirmos. Quem se despede é o seu irmão em Cristo, o presbítero Nelson Santos, juntamente com o nosso irmão aqui, diácono Armando Medina, na técnica, nos ajudando, e programação esta que está sobre a responsabilidade da nossa irmã Irene Miranda.
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4: Canta lá, Maceio, glória, oh glória, oh glória, oh glória, derrama o dom da cura, Senhor Jesus, o dom de maravilha, Senhor, derrama o dom da fé, meu Pai, derrama a palavra de ciência, a palavra de sabedoria, derrama o dom da profecia, levanta, meu Pai, levanta ministros, evangelistas, ganhadores de almas, Senhor Jesus, doutores, Senhor, oh Pai, derrama no teu poder, no teu poder, no teu poder, no teu poder, levanta, meu Pai, levanta, Senhor, oh glória a Deus, aleluia, Senhor Jesus, unge, Senhor, unge a nossa vida, Senhor Jesus, oh glória a Deus, aleluia, com o teu poder, com a porção dobrada, recalcada, sacudida, transbordante, Senhor, porque nós queremos mais de ti, Senhor Jesus, mais do teu poder, oh glória a Deus, vai ungindo, vai tocando, vai mandando fogo do céu, vai mandando fogo do céu, manda fogo mesmo, Senhor, ele fala, canta, nascei, oh glória, oh glória, oh glória, oh glória, oh Pai, batiza, batiza, batiza, batiza com o dom de línguas, o dom de interpretar as línguas, o dom de discernir os espíritos, meu Pai, a palavra de ciência, a palavra de sabedoria, o dom da fé, Senhor Jesus, o dom da cura, meu Pai, oh glória a Deus, o dom de profecia, o dom de, aleluia, oh glória, oh glória, oh glória, oh glória, oh glória, oh glória a Deus, oh glória a Deus, o dom de maravilha, Senhor Jesus, oh glória, dai-nos o amor pelas almas, Senhor, dai-nos o amor, dai-nos, Senhor Jesus, oh glória, a capacidade de falar do teu nome, Senhor Jesus, em tempo e fora de tempo, Senhor Jesus, dai-nos, Senhor, oh glória a Deus, desse dom, Senhor Jesus, abençoa, meu Pai, abençoa mesmo, Senhor, oh glória a Deus, oh glória a Deus, oh glória a Deus, oh glória a Deus, oh glória a Deus, Deus vivo, Deus vivo, Deus vivo, Deus santo, oh Pai de poder, Senhor Jesus, oh glória, muito obrigado, meu Pai, muito obrigado, Senhor, por todas as coisas, meu Deus, aleluia, que o Senhor nos deu, aleluia, por todas as portas abertas, meu Pai, por todas as lições, Senhor, muito obrigado por estar aqui, Senhor Jesus, oh glória, por estar na tua casa, por estar na tua presença, aleluia, pelo teu povo que está aqui conosco, meu Pai, que nos acompanha nas redes sociais, Senhor. Oh, glória a Deus, aleluia, Pai. Ah, Senhor Jesus, muito obrigado, meu Deus, por todas as coisas, Senhor. Deus vivo, Deus santo, aleluia, Senhor Jesus, pelo pão nosso, Senhor, que o Senhor não deixa faltar, meu Pai, pelo meu trabalho, oh, Pai, pelas pessoas que estão comigo, meu Deus, oh, glória a Deus, pela minha família, pela minha casa, Senhor. Oh, Pai, muito obrigado, Senhor Jesus, pelo teu sangue derramado na cruz, pelos caminhos da salvação que o Senhor revelou no nosso coração, meu Deus, muito obrigado, Senhor, oh glória a Deus pelas tuas palavras, Senhor Jesus, oh...

Glória pelo teu santo evangelho, meu Pai, muito obrigado, Senhor, por tudo, meu Deus, por tudo, Senhor Jesus, oh glória a Deus, milhões de graças, Senhor, nós te damos, Senhor Jesus, oh glória, o teu nome seja engrandecido, o teu nome seja glorificado para todos sempre, meu Pai. Oh glória a Deus, aleluia. Davi falou, eu

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1: A paz do Senhor, irmão Edmar, a paz do Senhor, queridos irmãos, ouvintes, queridos irmãos que também estão nos acompanhando pelos aplicativos. É isso mesmo, a nossa fé está aumentando a cada segundo, a cada minuto que se aproxima o encontro com a esperança. Já podemos já dizer que faltam minutos, faltam horas para este evento, que vai ser um evento que marcará vidas, marcará os nossos corações, pois resgataremos almas para o reino da glória. É o encontro com a esperança em Araucária, na Praça da Bíblia, às 15h. Porém, às 14h, já às 14h, nós nos concentraremos na porta da nossa sede central de Araucária, na rua Pedro Gess, J-E-S-S, não é? Pedro Gess 158, e marcharemos rumo à Praça da Bíblia, numa marcha de declaração espiritual, demarcação de território, uma marcha celebrativa. Celebraremos a Cristo, uma marcha evangelística, pois temos certeza que muitos dos populares, ao verem a marcha, vão se unir à marcha, vão ir conosco rumo à Praça da Bíblia neste domingo, e vai ser algo especial, algo tremendo, um culto objetivo. É, às 15h começa, às 16h30 termina, porque nós queremos que os nossos irmãos voltem para suas casas, cultuem a Deus à noite em suas igrejas. A ideia é somar, a ideia é que os irmãos possam cultuar a Deus à noite, enfim, vai ser algo tremendo, irmão Edmar.
0: Tenho certeza, pastor Júnior, que Deus estenderá suas mãos. A nossa fé é que milagres tremendos Deus vai operar também, porque quando o nome do Senhor, ele é invocado, ele opera. Quando um povo que chama por ele, que clama por ele com fé, se coloca na presença do Senhor, não tem como não acontecer obras lindas da parte de Deus, né, pastor Júnior?
1: É verdade, é verdade. O nosso Deus é um Deus de milagres, o nosso Deus é um Deus de curas, maravilhas, ainda que o maior de todos os milagres que acontecerá será a salvação das almas. Este é o nosso principal alvo, o nosso principal objetivo é a salvação das almas, é o resgate das almas, é o regresso dos desviados, não é? Pessoas que estão afastadas dos caminhos do Senhor, neste domingo eles vão regressar para a casa do Pai. O nome do Pai será glorificado, louvado seja o nome do Senhor, mas também cegos verão, mudos falarão, surdos ouvirão, paralíticos caminharão. Por isso é importante, irmão Edmar, que nós convidemos estas pessoas para estar conosco. É importante que os nossos irmãos membros

outros, os nossos irmãos visitantes, não é? Levem as pessoas paralíticas, as pessoas com dificuldades físicas, não é? Pessoas que têm algum tipo de enfermidade, até pessoas desenganadas mesmo da medicina. A palavra diz que havia um paralítico, né? Que ele chegou até Jesus e foi curado, mas quatro pessoas o levaram. Era uma situação bastante inusitada, pois o local onde Jesus estava, estava cheio, e eles foram tão incisivos, eles foram tão insistentes, eles foram tão comprometidos com o resgate daquele homem que a Bíblia diz que eles destelharam a casa. Imagine só, eles trouxeram quatro homens, eles não só levaram um homem até Jesus, não sabemos exatamente a distância, certamente muita distância, não é fácil você levar uma maca, não é? Por quilômetros, mas chegando ao local onde Jesus estava, eles tiveram outro contratempo, outra barreira, outro impedimento, e eles não disseram, puxa, vamos voltar, tentamos, mas não conseguimos. Não, eles foram até o fim, eles fizeram todo o esforço. A Bíblia diz que eles destelharam a casa. E quando falam destelhar, algumas pessoas pensam que são telhas como as que temos hoje, não é? Aquelas telhas que vão se encaixando uma na outra. Não, não é assim não. Os tetos eram feitos de argila, eram feitos de como se fosse barro, não é? Destelhar a casa significava quebrar o teto da casa, ou seja, eles tiveram um prejuízo enorme, porque o dono da casa certamente falou, ah, vocês querem destelhar, destelhe, mas depois vão ter que fazer de novo. E eles fizeram, eles investiram naquilo, eles se esforçaram para aquilo, eles fizeram todo o esforço, quebraram o teto, depois tiveram que reconstruir o teto, ou ao menos pagar para que alguém reconstruísse. Só que o esforço foi recompensado, pois o paralítico caminhou. A pergunta é, nós temos a mesma disponibilidade, temos o mesmo esforço, estamos fazendo o mesmo que fizeram aqueles quatro homens? Será que nós estamos dispostos a investir, não é? Ah, pastor, eu convidei uma pessoa, mas ele não quer ir. Paga um aplicativo para ele, paga um Uber, paga um 99 aí, invista. Aqueles quatro homens investiram e os seus nomes ficaram para a história como pessoas que realmente fizeram tudo o que estava ao seu alcance. Nós temos que seguir este exemplo, mãe de mar, fazer de tudo para levar as pessoas necessitadas, investir nisso, não é? Investimos em tantas coisas supérfluas, né? Investimos aí, às vezes, em lanches caríssimos aí no tal do Burger King, no tal do McDonald's, né? Para fazer até mal pra gente, às vezes, porque são lanches gordurosos, cheios de gorduras trans, coisas que fazem mal pra gente. E por que não investir num aplicativo para levar uma alma para o evento? Por que não investir num táxi para levar uma pessoa para a igreja? Por que não investir até no aluguel de uma minivan para fazer uma mini caravana? Ou seja, este investimento valerá a pena, pois a palavra de Deus, ela nos garante, não é? Isso não é garantia minha, garantia da igreja, não. O Senhor Deus diz, eu honrarei aos que me honram. Samuel 2:30, parte C do versículo, fala exatamente isso. Eu honrarei aos que me honram. Então, quando honramos ao Senhor, o Senhor nos honra. Louvado seja o nome do Senhor. De forma que nós temos certeza, irmão Edmar, que de fato a glória de Deus descerá, a palavra de Deus será pregada com responsabilidade. É bom que nós expliquemos aos nossos irmãos que nestes eventos a mensagem deve ser aquela mensagem evangelística, simples, não é? Ah, eu vou lá para escutar uma mensagem apologética. Não, essas mensagens de estudo bíblico nós estamos ministrando às segundas-feiras, mensagens que transmitem princípios bíblicos, né? Agora, esta mensagem da praça vai ser mensagem cristocêntrica, mensagem evangelística, para que as pessoas saibam que Jesus é a esperança. Então o evento é focado nisso, o evento é em prol das almas, em prol do resgate de vidas. As orações serão direcionadas à libertação, à cura divina, à transformação. Os louvores também, quatro louvores apenas,

0: Edmar, 4 louvores. É uma pena, gostaríamos sim de dar oportunidade para todos que gostam de cantar. E Curitiba é uma cidade privilegiada, pois temos grupos que cantam super bem, cantores que cantam, meu Deus, super bem. Nós temos aí um celeiro de talentos em Curitiba. Curitiba foi realmente agraciada pelo Senhor com talentos impressionantes na música. Temos a orquestra, a banda, temos o Louvor e Adoração, o Shekinah, o Adore, temos a banda Brilho, se bem que a banda vai estar na marcha também, né? Temos o coral, meu Deus do céu, temos cantores solistas de uma técnica, de um talento impressionante, mas não é o evento para isso. Nós vamos unir todos esses cantores, todos esses talentos em grandes corais. Então serão 4 grandes corais que vão louvar a Deus, mas o objetivo nosso é a expansão do reino. O objetivo nosso é resgate de almas. O objetivo nosso é a manifestação sobrenatural do poder de Deus. Nós não podemos fazer nada, né, irmão Edmar? Nós somos miseráveis pecadores. Eu sou pó, barro, cinza. Sou mais do que isso. Sou uma bactéria insignificante, pecador miserável, totalmente dependente da misericórdia do Senhor. Mas o Deus que nós servimos, irmão Edmar, este Deus é grande, este Deus é poderoso, é um Deus majestoso. E o nome deste grandioso Deus vai ser glorificado neste domingo, irmão Edmar.
1: Não tenha dúvida, o nosso Deus será exaltado, porque Ele é digno de toda honra e de toda glória. Vamos adorar, vamos nos colocar na presença do Senhor, né? Vamos adorar de verdade, com o coração aberto, porque Deus recebe, né, Pastor Júlio? A oração de um coração aberto, né?
0: É verdade. O Senhor Deus, Ele não resiste um coração quebrantado, contrito, não é? O Senhor Jesus não resiste às lágrimas verdadeiras, não é? A viúva de Naim foi saindo ali da cidade de Naim, chorando, e o Senhor olhando, não posso ver alguém chorando e ficar quieto, não é? O Senhor disse para ela, não chores, e logo removeu o motivo do choro daquela mulher, ressuscitando o seu filho. Louvado seja Deus. Então, nós temos que entender que o nosso Deus, Ele se compadece quando nos apresentamos diante dele com humildade, com humilhação, reconhecendo quem somos, né? Reconhecendo as nossas fraquezas, a nossa pequenez, reconhecendo a nossa total e plena dependência dele, não é? Percebendo a nossa insignificância diante de determinadas coisas. Quando eu digo insignificância, não é que somos insignificantes para Deus. Para Deus temos muito valor, tanto temos tanto valor que o sangue do Senhor Jesus foi derramado na cruz do Calvário por nós, né? Então temos uma significância grandiosa para Deus, somos importantes, temos valor para Deus, mas diante dos infortúnios, diante do mal, nós precisamos do Senhor. Nós somos insignificantes, a nossa força é insignificante, a nossa capacidade é insignificante, não é? As nossas prerrogativas são insignificantes, nós somos dependentes do Senhor, mas temos sim uma significância gigante para Deus. Para Deus somos muito importantes. Inclusive estamos chamando pessoas aí que estão pensando que nada mais se importa com eles, que nada mais vale a pena, que eles são desprezados, não são bem-quistos. Olha, é mentira de Satanás. Você tem um valor, querido ouvinte, você tem um valor tão alto, mas tão alto, que o sangue do Senhor Jesus, o então unigênito filho, porque agora ele é primogênito, nós também somos filhos, mas o então unigênito filho de Deus foi enviado para que seu sangue derramasse na cruz do Calvário, pois era o preço do resgate. Já imaginou isso? O Senhor Deus queria resgatar. O pecado vendeu a nossa alma e o Senhor Jesus resgatou. E qual foi o preço? Foi ouro? Foi prata? Foi territórios? Não. Foi sangue. Sangue inocente. Este foi o preço. Este foi o único preço que satisfaria a justiça de Deus. Deus é amor, meus irmãos, mas também é justo. E para que o homem entendesse, né? Para que o homem entenda a monstruosidade do pecado, só o sangue de Jesus pode purificar o homem do pecado. O Senhor Deus, Ele havia determinado, sem derramamento de sangue não há remissão de pecados. E aí o sistema sacrificial foi lá,

0: com sangue de animais, sangue de carneiros, tentar satisfazer a justiça de Deus, mas satisfazia momentaneamente, não é? Até que o Cordeiro de Deus, aleluias, o Cordeiro mudo de Deus veio ao mundo, sofreu as nossas dores, sofreu o nosso castigo, derramou seu sangue e nos resgatou do pecado, nos reconciliou com Deus. Hoje somos livres, hoje somos filhos de Deus, louvado seja o nome do Senhor. Então, este Deus nos ama, este Deus, ele pagou um alto preço pela nossa alma. Você é importante para Deus, nós somos importantes para Deus e temos que nos apresentar diante dele, humilhados, né? Para que a graça do Senhor desça sobre as nossas vidas. E a marcha, como o senhor disse no começo, vai ser uma coisa maravilhosa. Os irmãos da banda estão ensaiando. Vamos ser a união das bandas, viu, Edmar? A banda de Tamandaré, a banda ali de Pinhais, a banda da sede, né? O maestro Miguel, o maestro Otávio, o outro irmão de Tamandaré, que eu esqueci o nome dele, meu Deus do céu, eu tô ficando muito esquecido, viu? Eles se uniram, os componentes, olha, vai ser uma bênção, vai ser glorioso o que nós viveremos neste domingo, 28 de junho, já às 14h, ali na porta da nossa sede central, de Araucária, rua Pedro Gés, 158, e aí nos dirigiremos para a Praça da Bíblia. São 700 metros de marcha, 700 metros declarando o senhorio de nosso Senhor e Salvador Jesus Cristo. Irmão Edmar, ficar de fora deste evento, ficar de fora desta marcha, podendo estar, veja bem, não estou dizendo daqueles que não podem, né, por alguma razão legítima, estão trabalhando, alguma coisa legítima, não estou falando desses, eu estou falando daqueles que podem, daqueles que têm condições de estar. E escolher não estar é uma escolha nécia, irmão Edmar, é uma escolha que evidencia falta de sabedoria, sim ou não, irmão Edmar?
1: Verdade, verdade mesmo, pastor Júnior. Porque então, um evento como esse não é todo dia que acontece. Então, quando acontece como vai acontecer amanhã, temos que valorizar, né, pastor Júnior? Valorizar. É um momento importante, é o encontro com a esperança, é a presença de Deus nesse lugar para que todos sejam abençoados. Não é verdade?
0: É verdade, é verdade. E o senhor tocou num ponto importante, é um encontro com a esperança, é um encontro com Jesus. Então vamos imaginar o seguinte, vamos imaginar que, vamos falar de uma pessoa conhecida, vamos falar do presidente Donald Trump. O presidente Donald Trump humanamente falando, fique bem claro isso, né? É desde uma perspectiva humana, não é? É a pessoa mais importante desse mundo, digamos, né? Mais conhecido, ele é o presidente da maior potência de todos os tempos, que é os Estados Unidos da América. É o homem que pode apertar um botão e acabar com o mundo. Se você reunir todas as armas que existem no planeta, todas as armas de todos os países, incluindo Rússia, China, você vai ter metade do poderio militar que tem os Estados Unidos. O presidente dos Estados Unidos, hoje, é o presidente Donald Trump. No passado era Joe Biden. Eles são as pessoas mais importantes do planeta, digamos, né, numa perspectiva humana. E aí você tem um encontro com o Donald Trump. O Donald Trump manda uma carta para você e ele diz: olha, eu quero me encontrar com você. Irmão Edmar, eu acredito que, olha, a pessoa venderia até a casa, não é, para se encontrar com o Donald Trump. Eu acredito que essa pessoa faria um empréstimo no banco para comprar uma passagem. Ela desmarcaria qualquer compromisso, né? Imagina o Donald Trump mandar uma carta para você, Edmar, dizer: Senhor Edmar Santos, eu quero jantar contigo aqui na Casa Branca, nos Estados Unidos, no dia 28, às 3h. Chega antes, chega às 2h, para a gente conversar, para a gente dar uma volta ali nos jardins. Imagina. Da Casa Branca. Meu Deus do céu, a gente venderia carro, venderia casa, pediria dinheiro emprestado, o Edmar tiraria o dinheiro até debaixo do colchão, né, Edmar? E você faria o esforço de ir lá na Casa Branca para falar com o Donald Trump, para ter um encontro com o Donald Trump, que é uma pessoa importante desde uma perspectiva

0: humana. Será que nós temos esse mesmo comprometimento, esse mesmo esforço para ter um encontro com a pessoa mais importante do universo, não é? Para a pessoa mais poderosa do universo, aquele que tem poder sobre a morte, aquele que tem poder sobre o inferno, aquele que tem autoridade nos céus e na terra. Será que nós estamos fazendo o mesmo esforço? Né? E nós não precisamos ir longe, não. Se o governador do estado do Paraná, que atualmente é o senhor Ratinho Júnior, né? Ele fizer um convite para qualquer pessoa aqui e falar, olha, fulano, eu quero ter um encontro com você no domingo, 3 da tarde aqui no Palácio, não sei como é que chama o Palácio do Governo aqui do estado do Paraná, no Palácio do Governo, mas às 2 eu quero que você venha, porque eu quero dar uma volta com você aqui nos jardins do Palácio, quero ter um encontro contigo. Meu Deus, a pessoa, ela chegaria pro patrão e falaria, patrão, eu não vou trabalhar não, você vai me desculpar, mas o governador tá me chamando, eu vou ter um encontro com o governador. Se tivesse churrasco com a família, ele falaria, olha, eu vou desmarcar o churrasco. Não vou, não. Eu vou desmarcar o churrasco. E a pessoa não faz a mesma coisa quando é um encontro com o mais importante do universo. O maior de todos, o poderoso, incomparável, insubstituível. O Senhor dos Senhores, o Rei dos Reis, o Leão da tribo de Judá, a raiz de Davi, o Lírio dos Vales, a Rosa de Saron, a Estrela do Amanhã, o Prometido das Nações, o Senhor Jesus Cristo. Não é uma falta de coerência, irmão Edmar? Não é uma falta de coerência de muitas pessoas? Certamente é uma falta de coerência gigante, não é? Nós não fazemos o mesmo esforço que faríamos para nos encontrar com pessoas tidas como importantes desde uma perspectiva humana, né? E não fazer o mesmo esforço para encontrar-se com o mais importante de todos, que é o Senhor Jesus. Senhor, não, Edmar?
1: Com certeza, é verdade mesmo. Temos que ter, ouvintes, esta alegria, este prazer de ter esse encontro com o Mestre. Ele é o Senhor dos Senhores. Ele é maior do que qualquer pessoa que foi citada aqui, que o pastor Júnior mencionou. É o Senhor da nossa vida. É o Senhor que nos resgatou, nos tirou do lamaçal do pecado, que nos deu o direito da vida eterna, pastor Júnior.
0: É verdade, ele nos deu a vida eterna, ele nos deu vida, estávamos mortos em nossos pecados, não é? Portanto, meus irmãos, minhas irmãs, façam o esforço e não sejamos egoístas, não é? Imagine que, ainda usando o exemplo anterior, o Donald Trump e o Ratinho Júnior, que foram os dois exemplos que nós te demos aqui, né? Eles dissessem, ó, você pode vir a um encontro comigo e pode trazer quem você quiser. Meu Deus do céu. Qualquer amigo, você pode trazer familiar, você pode trazer quem você quiser. Meu Deus do céu. As pessoas ligariam para todos os amigos e falaram, olha, o Donald Trump me chamou para um encontro na Casa Branca, e eu tenho carta branca para levar quem eu quiser, quantos eu quiser, ele vai receber a todos. Meu Deus do céu, você convidaria todo mundo, né? Você convidaria os amigos, você convidaria até as pessoas que não gostam de você, não é? Para dizer, olha, eu vou convidar isso aí, porque para ele ver que eu sou importante, não é? Enfim, você convidaria o patrão, você convidaria o tio, a tia, a avó, todo mundo,
1: a,
0: né? O Donald Trump vai receber eu e os meus amigos. Eu vou convidar todo mundo, os conhecidos. Você convidaria vizinho, você convidaria todo mundo. Pois é, e nós não estamos fazendo o mesmo para o encontro com o Rei dos Reis, com o Senhor Jesus, o mais poderoso de todos? Então, meus irmãos, vamos vencer esta incoerência, não é? Vamos ser prudentes, vamos entender a profundidade deste encontro. É o encontro com Jesus, é o encontro com a esperança. A esperança é o Senhor Jesus. Então vamos nos esforçar, vamos lutar, vamos fazer tudo o que possamos fazer. Vamos arregaçar as mangas da camisa. Faltam horas, mas ainda dá tempo de convidar pessoas, ainda dá tempo de trabalhar, ainda dá tempo de desmarcar compromissos que você marcou, né? Ah, eu tinha um churrasco. Ô, meu querido, churrasco é bom, mas o encontro com Jesus é melhor, não é? Ah, mas eu tenho um almoço ali no restaurante italiano de Santa Felicidade, fala, né? Na Santa Felicidade, o melhor restaurante ali da Santa Felicidade, e eu vou lá comer massa italiana, diz que lá tem muito restaurante italiano, né? Então, mas

Ótimo, vá outro dia, mas o encontro com a esperança é mais saboroso, é mais proveitoso, é mais valioso para nós. Por isso, saibamos valorizar esse encontro, façamos todo o nosso esforço. Ah, e se fizer frio? Bom, e se o Ratinho Júnior te convidasse num dia chuvoso e num dia frio, você iria ao encontro com o Ratinho Júnior? Você iria ao encontro com o Donald Trump? Eu estou dando dois exemplos aqui, mas isso também pode se aplicar a pessoas que são famosas, né? Para alguns, quem sabe, alguns amigos católicos que estão nos ouvindo, quem sabe se o Papa te convidasse lá em Roma, você iria também? Ou quem sabe, para alguns amigos católicos, algum cantor famoso, eu nem sei se aquele que era famoso lá do Brasil, não sei se está vivo ainda, Roberto Carlos, né? Roberto Carlos é muito famoso, né? Então, quem sabe estamos falando com alguns amigos católicos aqui, e aí o Roberto Carlos, né? O cantor famoso, te convida para um encontro. Você iria ao encontro do Roberto Carlos no frio? Você iria ao encontro com Roberto Carlos na chuva? Ah, você iria. Você iria com certeza, meu amigo. Ou outro cantor, isso se aplica à pessoa que você admira. Não é um ator famoso. O Tarcísio Meira, nem sei se está vivo ainda. O Tarcísio Meira era muito famoso, né? Um ator antigo. Se ele te convida, não sei se está vivo. Parece que ele já morreu. Estão falando aqui que já morreu. Se ele estivesse vivo, convidasse você, você iria? Você iria. E por que não ir a um encontro com Jesus? Por que não ir a um encontro com a esperança? Por que não ir a um encontro com aquele que é grande, poderoso, forte, aquele que pode realmente resolver o seu problema, aquele que tem a resposta para tuas perguntas, solução para os teus problemas, remédio para tuas enfermidades, aquele que tem salvação para a tua alma? Pense nisso. A comparação, ela é válida, sim, só que é uma proporção muito maior do que você imagina. O encontro com Jesus, ele é muito mais profundo. Ele tem dimensões muito mais amplas do que um encontro com as pessoas que nós mencionamos. Apenas para que você tenha um exemplo, não é? Esses nomes foram mencionados para que você tenha um exemplo do que é o encontro com Jesus. Não rejeite esse encontro. Não rejeite o encontro com o Mestre. Este é o dia que Deus preparou, domingo. Amanhã, 28 de junho, às 3 da tarde. 3 da tarde. Este domingo, 28 de junho, às 3 da tarde, em Araucária. Sendo que às 2 da tarde já nos concentraremos na porta da nossa sede central de Araucária, ali na Pedro Gess 158. E marcharemos rumo à Praça da Bíblia, que será o epicentro da manifestação do poder de Deus, irmão Edmar Santos.

0: acredito que será mais ou menos desse jeito aí, a banda adorando e o povo atrás cantando, hein, pastor Júnior?
1: É, vai ser mais ou menos assim, né? Vai ser mais ou menos assim que viveremos amanhã na marcha, que sairá da porta da nossa sede de Araucária, com a Pedro Gess, J-E-S-S, Pedro Gess, J-E-S-S, 158, ali em Araucária, e marcharemos assim, alegres, felizes, declarando, né? Dando gritos de ordem, gritos, palavras de declaração do Senhorio do Senhor Jesus. Jesus Cristo é o Senhor, Jesus Cristo é o Senhor. Aí nós vamos dizer, o Senhor é meu pastor, é o povo, nada me faltará. O Senhor é meu pastor, nada me faltará. E vai ser uma bênção, vai ser gostoso. É bom também falar o seguinte, irmão Edmar, que nós temos pela manhã um culto de preparação para a vinda de Jesus. E muitos irmãos estão perguntando, pastor, vai ter um culto de preparação para a vinda de Jesus na sede estadual? Vai ter. Presbítero Josiel dos Anjos já confirmou a sua presença. Ele vai estar conosco de 9 às 10h29. 9 às 10h29, ali na nossa sede estadual, na preparação para a vinda do Senhor Jesus, né? E o nosso irmão, se eu não estou enganado, Hamilton, é isso mesmo? O Hamilton vai cantar, é Hamilton Edmar, o nome dele?
2: Haroldo,
1: perdão, eu sei, não sei porque eu chamo ele de Hamilton, ele parece com algum Hamilton. O nosso irmão Haroldo vai cantar, vai louvar o nome do Senhor. Vai ser uma manhã abençoada também. Você pode ir pela manhã ali na sede estadual, não é? Cultuar a Deus, receber a preparação para a vinda do Senhor Jesus. Nós vamos estar na praça já, esse horário já, nos preparativos, montando o som, montando todo.

da estrutura, não é? Não podemos vacilar, não podemos deixar as coisas para a última hora. As coisas de Deus têm que ser feitas com bastante antecedência, com bastante precaução. Então nós vamos estar já desde as primeiras horas do domingo na praça, já vendo todos os detalhes, todos os ajustes, não é? Para que quando chegue às 2 da tarde possamos marchar e às 3 começar o culto. Mas pela manhã o presbítero Josiel dos Anjos, ele vai estar ali com uma equipe de obreiros, o nosso irmão Haroldo cantando. Vai ser uma manhã abençoada também na nossa sede estadual, na Pedro Ivo, 744, ali do lado do terminal do Guadalupe. Então venha, meus queridos, também pela manhã, venha receber a bênção do Senhor, e à tarde estaremos lá em Araucária, estaremos marchando às 2, às 3 começando o evento, 4:30 já voltando para as nossas casas abençoados. Quando temos um encontro com a esperança, a nossa vida nunca mais voltará a ser a mesma. O encontro com a esperança, ele muda destinos. Ele não só apenas cura as feridas do corpo, ele cura as feridas do coração, ele restaura destinos, ele muda a história, ele muda o rumo da nossa vida. Nós vemos isso com várias pessoas que tiveram encontro com Jesus. Zaqueu era um homem mau, um homem ganancioso, encontrou-se com Jesus, sua vida foi mudada, não é? A Maria Madalena, né, foi mudada por Jesus. Tantas outras pessoas que tiveram encontros com o Senhor Jesus e as suas vidas foram mudadas, foram transformadas. O Senhor Jesus, ele encontrou-se com Pedro, e Pedro, que era um pescador tosco, não é? Um pescador rude, bravo, meu Deus do céu, o homem bravo era Pedro, hein, irmão? Aleluia. Depois que se encontrou com Jesus, ele se transformou em pescador de homens, um homem cheio de amor no coração pelas almas perdidas, e assim por diante, tantos outros encontros. Estes encontros fazem a diferença. O Paulo encontrou-se com Jesus a caminho de Damasco, e de perseguidor se transformou em perseguido. Então, venha para este encontro, pois a sua vida será mudada. Ninguém sai a mesma coisa depois que tem um encontro com a esperança, depois que tem um encontro com Jesus. O Senhor Jesus muda destinos, muda história, muda cativeiros, tira, resgata pessoas de cativeiros. O gadareno vivia preso em correntes, teve um encontro com a esperança e as correntes foram quebradas, não é? E o homem viveu a partir daquele momento em seu juízo, em seu juízo cabal, ou seja, saiu daquele estado de domínio satânico que o fazia machucar a si mesmo com pedras, ferir-se a si mesmo. Vivia preso por cadeias, por correntes, em cemitérios. Agora se transformou em um pregador da palavra, se transformou em um discípulo de Cristo ali na região de Decápolis, ali, não é? Enfim, isso tudo Deus faz quando temos um encontro com a esperança, que é Jesus. Nós vamos fazer uma oração para que o Senhor nosso Deus, ele remova todos os impedimentos, todos os obstáculos, e principalmente a dúvida, a incerteza, não é? A preguiça também, meu Deus do céu. Tem crente que domingo fica preguiçoso demais, demais. Oh, meu Deus do céu, você pode descansar, dormir até tarde, não tem problema. Pode almoçar com a família, não tem problema. Às 3 da tarde você vai estar em Araucária, 4:30 você já volta. Não vai atrapalhar em nada o seu domingo. Faça esse esforço, pois esse esforço será recompensado pelo Senhor. Oremos ao nosso Deus para que o Espírito Santo do Senhor possa trabalhar nos corações, convencendo e viabilizando meios para que as pessoas estejam conosco no encontro com a esperança. Soberano Deus, maravilhoso e eterno Pai, aqui estamos, ó Deus, em santo jejum a Ti, Senhor Deus, clamando em favor dos nossos internautas, dos nossos ouvintes, de todas as pessoas, ó Deus, que de alguma forma estão escutando, Senhor, as nossas vozes, ó Pai. Assim como a nossa voz está chegando até essa pessoa, que a Tua bênção, o Teu milagre, chegue e alcance esta vida, Senhor. Convença, Senhor, esta pessoa, convença este homem, esta mulher, para que esteja conosco neste domingo, às 3 da tarde, em Araucária, na Praça da Bíblia, Senhor. Convença-os para chegar um pouco antes, às 2, para que participem da marcha, uma marcha de 700 metros, é o que separa a nossa sede central de Araucária até a Praça da Bíblia.

Senhor, nós marcharemos engrandecendo o teu nome, demarcando o território, declarando que só o Senhor é Deus, que Jesus Cristo é o Senhor das nossas vidas. Marcharemos celebrando a esperança, celebrando o Senhor Jesus, celebrando a vida. Marcharemos, ó Pai, evangelizando, chamando os populares para se unirem conosco neste encontro. Senhor, nós entregamos tudo nas tuas mãos, ó Pai. O Senhor é o maior interessado, o Senhor é o idealizador do evento, o Senhor é quem, ó Deus, tem prazer no resgate das vidas, ó Pai. Entregamos nas tuas mãos todas as coisas, o clima, o momento, o dia, a palavra, os louvores, tudo, Senhor, queremos que seja na direção do teu Espírito Santo. Pai amado, Pai bendito, Pai glorioso, em nome do Senhor Jesus, ó Pai, nós cremos, ó Pai, que o teu poder se manifestará através da mensagem. O teu Espírito Santo convencerá corações, ó Pai. Pessoas serão convencidas pelo teu Espírito Santo. Pessoas serão convencidas, ó Deus, pela tua palavra. Cremos que milagres também acontecerão para que o teu nome, somente o teu nome, unicamente o teu nome, exclusivamente o teu nome seja glorificado. Sim, Senhor. Nós não queremos que nome algum, nome de ninguém, Senhor, seja, Senhor Deus, notado, Senhor. É o teu nome, somente o teu nome. A glória é tua, Senhor, a honra é tua, Senhor. Nós confessamos, ó Pai, que nós não podemos fazer nada pelas pessoas. Confessamos, ó Pai, que o máximo que podemos fazer é orar, Senhor, e crer que o Senhor fará um milagre, fará o impossível, Senhor. Meu Pai, glorifico o teu nome neste domingo. Convença este homem, esta mulher, a estar conosco. Repreenda, meu Pai, a astúcia de Satanás, pois o diabo vai fazer de tudo, Senhor. O diabo é capaz de colocar até dores nesta pessoa para que não vá até o evento. Oh, Senhor, o diabo, ó Deus, pode inclusive, ó Pai, fazer com que pessoas que há anos não visitam esta pessoa, de última hora apareçam na casa dela, Senhor. Como já aconteceu em outros lugares onde dirigíamos, no dia do evento, familiares que há 30 anos não vinham visitar, apareceram de repente, ó Pai. Oh, meu Deus, se esses familiares aparecerem, que essa pessoa tenha a sabedoria de recebê-los e dizer: olha, eu estou muito feliz porque você veio aqui, espera um pouco, eu vou ali no encontro com a esperança e já volto. Sim, Senhor, dê sabedoria ao teu povo para que nada nem ninguém, Senhor, impeça eles de ter um encontro com a esperança. O Senhor é a esperança. Oh, meu Deus, repreenda todo o mal, todos os imprevistos, todas as ciladas de Satanás, todas as artimanhas do inferno, ó Pai. Abençoa os irmãos que virão de diferentes lugares, de Adrianópolis, da Lapa, de Rio Negro. Os irmãos que virão do vizinho estado de São Paulo, os irmãos que virão do vizinho estado de Santa Catarina, os irmãos que virão da região de Ponta Grossa, de outras partes do estado. Senhor, abençoe a todos, ó Pai. Dê a vitória a todos, ó Pai. Confirma o milagre na vida de todos. Os músicos, os cantores de todos os grupos de louvores da sede estadual de Curitiba, eles foram convocados pelo teu Espírito Santo, ó Pai. Não deixe, ó Pai, que eles, ó Pai, ó meu Deus, rejeitem esta convocação, Senhor. Que eles possam, ó Deus, unir ao grande coral, Senhor, para cantar, para louvar o teu nome, Senhor. Pai amado, Pai bendito, utiliza-nos a todos em tuas mãos, ó Pai. Utiliza-nos todos, ó Pai, em suas potentes mãos, ó Pai, a todos quantos participarão do evento. Ó Senhor Deus, utiliza, Senhor, utiliza, meu Pai, dê graça, capacidade, desperta sensibilidade espiritual no teu povo para receber os convidados, ó Deus, com um sorriso no rosto. Ó Senhor, que tenhamos a sensibilidade espiritual, ó Pai, despertada pelo teu Espírito Santo, para que façamos coisas, ó Deus, que beneficiem, ó Deus, o ambiente para o mover do teu Espírito Santo. Glorifico o teu nome, ó Pai. Entregamos tudo nas tuas mãos. Cremos em ti, ó Pai. A glória é tua, em nome do Senhor Jesus. Amém e amém, Senhor Jesus. Glórias a Deus. Faltam minutos, irmão Edmar, faltam minutos, já estamos na contagem regressiva de minutos para o encontro com a esperança. 14h, marcha, saindo da porta da nossa sede central de Araucária, rua Pedro Gess, 158, ali em Araucária. 15h, na Praça da Bíblia, começando o evento, vai ser bênção, o nome do Senhor vai ser glorificado. Este encontro com a esperança marcará definitivamente, de forma positiva, a vida de milhares.

milhares de pessoas para a glória de Deus. Muito obrigado pela participação, irmão Edmar, muito obrigado pelo espaço, e aqui estamos para falar do amor de Deus, para chamar a atenção dos nossos irmãos, dos nossos amigos ouvintes, para não rejeitarem o encontro com a esperança. Deus abençoe.

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Áurea Beas. Eu tinha um tumor no cérebro há 14 anos, enorme, há 14 anos tomando remédio, constatado com exames e com tudo. E depois da oração que o pastor fez pra mim, ele sumiu todo, agora não tem mais nada. Áurea Bear é 168 East Keene Street, Newark, New Jersey.

Senhor Jesus. Eu quero, nesta oportunidade que é me concedida por Deus, de estar aqui a testemunhar o que Deus fez na minha vida, eu quero explicar para todos aqueles que estão escutando o programa Voz da Libertação, como foi o meu encontro com Jesus. Eu consegui o encontro com Jesus através da Igreja Pentecostal Deus é Amor, quando eu me encontrava numa situação muito difícil. Então fui clamando a Deus, clamando a Deus, clamando a Deus na minha casa, que eu queria que Deus me mostrasse a igreja verdadeira, porque eu já tinha passado por muitas igrejas e eu estava sempre na mesma, não conseguia encontrar nenhuma diferença. Então, eu fiz uma campanha de oração de 3 meses. Então, no 3º mês, Deus me visitou, Deus respondeu a minha oração. Nós assistíamos televisão naquela altura, quando eu ainda não era crente, e então a minha televisão estragou. Então, como a minha televisão estragou, nós optamos pela rádio para escutar o programa. O noticiário, né? Não era programa ainda, o noticiário. Então, ali, ao escutar, à procura de canalizar o noticiário, ouvimos alguém a falar de uma igreja pentecostal. Você que está cansado, você que está oprimido, ouvimos aquele apelo. E eu disse, meu Deus, eu estou à procura de uma igreja. Será que é essa a igreja que Deus está me dando a resposta? E então ali eu escutei aquele programa, já nem me preocupei mais com o noticiário, continuei a escutar aquele programa. Escutei o programa, no fim do programa fizeram um apelo, quem queria aceitar Jesus. E eu aceitei Jesus ali mesmo pela rádio. Então, depois de eu ter aceitado Jesus, continuei frequentemente a escutar aquele programa, até que eu

perseverar na fé e eu me desviei do evangelho. Quando eu me desviei do evangelho, então ali eu comecei a beber, a fumar e tudo, como forma de eu tentar me distrair com os problemas que eu tinha. Mas infelizmente aquilo não era a solução, de beber e fumar. E então eu fumava muito, que eu própria já estava tão preocupada que eu não sabia mais o que fazer. Até que um dia, eu creio que é pelo poder de Deus, eu me lembrei do programa Voz da Libertação. Eu disse, meu Deus, esta hora, eram 9 horas da noite, eu disse, esta hora o missionário Davi Miranda está a pregar o evangelho. Então me lembrei, eu com meu cigarro na mão, estava a escutar o missionário, assim que eu sintonizo a rádio, era o missionário a falar dos fumantes. Você que fuma e não consegue deixar de fumar, o cigarro vai te matar com câncer. Mas se você hoje se humilhar na presença de Deus, Deus ele vai te libertar. Amados irmãos, ouvintes do programa Voz da Libertação, eu não sou brasileira, eu sou africana. E o missionário, ele dizia ainda mais, você que está além dos oceanos, Deus vai te alcançar ali mesmo onde você se encontra. Você vai se esquecer que você fumava através da oração que eu vou fazer agora. Então ali, amados irmãos, eu me encosto perante o rádio, ajoelhei-me ali. E então o nosso querido missionário, ele orou em favor dos fumantes. Então, quando ele manda nós levantarmos dali, ele manda nós agora destruirmos o cigarro. Então, ali, eu comecei a travar uma luta interior. Uma força me dizia, não destrói, você amanhã vai precisar desse cigarro. E outra força dizia, destrói. E eu estava naquela luta, destrói, não destrói, destrói, não destrói. Mas houve uma força maior que era de Deus e que disse para eu destruir. Eu fui lá fora e eu destruí o cigarro. Então, amadas irmãs, ouvintes do programa Voz da Libertação, eu fui dormir. Aquilo foi num domingo à noite, passei segunda-feira, terça-feira, quarta-feira. Quinta-feira, minha filha vem da escola e diz assim, mamã, aconteceu alguma coisa especial na vida da mamã? E eu disse, mas o que, que aconteceu então? Ela disse, a mamã já não está a fumar mais. E eu disse, meu Deus do céu, é verdade aquilo que o nosso missionário tinha dito. Que através daquela oração nós íamos esquecer de que nós fumávamos antes. E eu me esqueci totalmente até que o cigarro existia. Então foi ali, ao quarto dia que eu me lembrei, que naquele domingo que o nosso saudoso missionário orou, eu encontrei a salvação e a libertação da minha alma. Então, amados irmãos, amadas irmãs, ouvintes do programa Voz da Libertação, se existe alguém que se encontra nessa situação que eu me encontrava, o momento é hoje. Jesus está falando contigo. Ele é o mesmo ontem, hoje, eternamente. Ele permanece o mesmo, aquele que fez o grande apelo em São Mateus 11:28. Vinde a mim todos vós que estáis cansados e oprimidos, eu vos aliviarei. Amada irmã, não deixe para amanhã o que você pode fazer hoje. Venha para Jesus. Se você não consegue deixar de fumar ou de beber, se o teu problema é enfermidade, é uma situação difícil, seja de desemprego ou problema conjugal, não importa qual é o problema. O nosso Jesus está à tua espera de braços abertos para te dar o conforto, o consolo e, acima de tudo, a salvação da sua alma. Eu estou aqui, Satanás, ele queria me matar, mas ele não conseguiu, graças a Deus. Porque eu tinha sido sentenciada à morte através de um curandeiro. Ele tinha me dito que você vai morrer no prazo de um mês, mas graças a Deus, através das orações da Igreja Pentecostal Deus e Amor, Jesus me concedeu vida e multiplicou meus anos de vida. E nesse tempo todo, depois de ter aceitado Jesus, eu só tenho contado bênçãos e vitórias. Deus, ele tem ajudado a minha vida grandemente, tem libertado os meus filhos, grandes livramentos, grandes vitórias eu tenho recebido, e ele vai fazer também consigo. Você que está aflito, você que está cansado, venha para Jesus. Ele é o melhor amigo. Depois de nós termos Jesus na nossa vida, ele vai fazer toda a diferença. Ainda que o mundo nos abandone, nos despreze, Jesus é tudo o que nós precisamos. A presença de Jesus em nossa vida nos completa. E eu posso até dizer, sem vergonha, que esse é o ministério mais forte que existe na face da terra. Eu nunca vi mistérios, milagres, maravilhas operadas em nenhum ministério depois do ministério de Jesus Cristo. Agradeço a Deus pela oportunidade concedida.

E nos pedaços, nós não tinha prosperidade. Um dia minha mãe caçando, ela gostava muito de música sertaneja, e ela procurando alguma coisa de sertanejo no rádio, ela encontrou a rádio e estava louvando os louvores que a Irene Miranda louvava com as filhas dela, aqueles louvores belíssimos. E ela falou assim: filhas, vem aqui, vem ouvir isso aqui. A gente era bem novinhas, nós precisamos é disso aqui, nós temos que sair desse lugar que nós estamos para passar para isso aqui. A gente ficava meio assim, jovem, já sabe como é que era. Eu ficava assim: não, mãe, que é isso? Eu não sei nem que é isso. Nós nunca tínhamos ouvido. Mas aí ela foi insistindo, foi mandando nós ouvir. E depois nós descobrimos uma igreja pentecostal, Deus e Amor, no bairro. Aí nós começamos aí. E quando a minha mãe entrava pela primeira vez, ela sorria e chorava. E nós não entendia nada. A gente não sabia nada. Ficava um cutucando o outro e rindo. Falava: como é que tá a nossa mãe? Como é que tá a nossa mãe? Hoje eu já entendo que era o Espírito Santo de Deus que trabalhava na vida dela. E hoje, graças a Deus, louvado seja Deus, a maior parte da minha família está na igreja pentecostal Deus e Amor Libertos, para a honra e glória do Senhor e Salvador Jesus Cristo. Desde quando nasci, a primeira religião que nós conhecemos foi Umbanda. Ficamos até a idade de 12, 13 anos. Hoje eu tenho 51 anos. Eu moro na cidade de Belo Horizonte, Minas Gerais, na rua Roberto São Pinto Coelho, no 245, Urucuia.

O meu nome é Piedade Jesus dos Santos. A minha experiência com Deus é porque nós éramos da Umbanda e a nossa vida não era nada legal. A minha casa era uma casa muito ruim,

Meu nome é Carlos Roberto Leal. Eu quero contar o testemunho, irmãos, que eu, minha conversão a Deus é amor. Eu não criei em Deus, eu não criei em esse Deus dos crentes. Então, certa vez eu estava muito angustiado, comecei a mexer até com drogas e já estava numa vida muito angustiada mesmo. Aí certo dia eu liguei o rádio para procurar uma música e foi quando eu ouvi o programa Voz da Libertação. O missionário Davi Miranda estava ouvindo os testemunhos e através desse testemunho eu resolvi vir na igreja para saber realmente se isso aqui era mentira ou se era verdade. Aí, quando eu cheguei na igreja, irmão, para a glória de Deus, há 30 anos atrás, Deus revelou para o homem de Deus tudo que estava acontecendo comigo. Eu ia comprar uma arma para matar uma pessoa, que estava tudo isso na minha cabeça, já estava planejado fazer isso. Foi quando Deus revelou para ele e tirou aquilo ali do meu coração. Eu saí aqui da igreja, graças a Deus, parece que tinha tirado uns 1.000 quilos assim das minhas costas, um peso muito grande, saiu. E desde aquela hora, aquela vontade de matar que eu tinha, acabou tudo na hora, em nome de Jesus Cristo. E se eu encontrasse aquela pessoa na minha frente, eu pediria até perdão, porque realmente Deus revelou e na hora aconteceu o milagre. Aí eu vi sim, que realmente na igreja Deus é amor, Deus faz milagre. Eu moro em Betim, Minas Gerais.

meu nome é Consuelita Álvares Maciel. É minha experiência com Deus. É coisa muito linda e maravilhosa. No ano de 75, eu estava bêbada, caída na rua, que eu bebi em Deus de idade, 12 anos. Quando o meu esposo saiu para o trabalho, voltou, me pegou na rua, caída na rua, e me levou para dentro de casa de madrugada e me pôs na cama. E naquele momento que me colocou na cama, havia ali perto de mim um rádio. Então eu levei o dedão lá para caçar um caipira. Quando eu fui procurar aquele caipira, que a minha vida era só no caipira mesmo, na cachaça, naquele momento eu ouvi a voz da libertação entrou no meu lar, para a glória e honra do nome do Senhor. E naquele momento eu ouvi um programa, aquele hino que falava, eu era triste, muito triste, sem vigor, até que um dia alguém de Cristo me encontrou. Glória a Deus. E naquele momento, peguei só o endereço da igreja, porque se eu tivesse aberto outro endereço, eu nem sabia vir, porque o inimigo não ia deixar eu vir se falasse que era igreja, né? Mas, graças a Deus, o Senhor fechou a porta do inimigo e abriu a porta da vitória para mim. E eu entrar aqui, em novembro de 75, caída, embriagada, toda suja, eu vim da maneira...

desespero que eu estava. Ao entrar aqui para pegar aquele disco, na porta da igreja, eu já fui apanhada pelas irmãs, porque o inimigo não deixou eu entrar. Mas para a honra e glória do nome do Senhor, eu entrei, eles me trouxeram, cuidaram de mim, recebi um carinho que eu nunca tinha recebido. Um obreiro me teve, me deu todo apoio. E naquele momento que eu recebi aquele apoio, eu falei, oh meu Deus, nunca recebi isso que eu estou recebendo hoje. Mas eu achava que era outro local, não sabia que era uma igreja. Quando eu acabava de falar assim, o inimigo me pegava, me jogava para o chão. Mas Deus tem uns propósitos maravilhosos, me deu grande vitória. Eu levantei minha mão, aceitei Jesus como meu Salvador. Que na igreja pentecostal, Deus e amor, e o Senhor me deu grande livramento. Meu endereço é Bairro Santa Cecília, região de Esmeralda, Rua Menino de Jesus, número 285. Estou muito feliz, muito agradecido ao Senhor por essa oportunidade.

0: meu nome é José Carlos. Minha história começou quando a minha mãe faleceu, né? Eu já era complicado, com muitas situações tumultuosas na minha vida, separado da esposa, não conseguia firmar em nada, andava armado na vila, usuário de droga, dava muito trabalho, né? Pegava armas para envolver com trocas de tiro. Mas teve um dia que eu estava jurado de morte na vila por envolver ali em situações complicadas. Eu peguei e vi um pastor pregando a palavra nessa favela, o pastor da Deus e Amor. Eu falei, eu podia aceitar Jesus. Mas nesse dia não. Aí eu fui para casa e acabei me envolvendo ali com muitas drogas, álcool, e fiquei em coma. Deitei e falei que se eu saísse daquela situação, eu ia procurar ali e aceitar Jesus. E eu saí daquela situação e aceitei Jesus. A partir desse momento a minha vida mudou e Deus me livrou daquelas pessoas que queriam me matar, e eu fui liberto do vício. E hoje, glória a Deus, aqui na Igreja Deus e Amor, na minha vida é só vitória.
1: Meu nome é Geralda da Silva Lisboa. Minha experiência com Deus foi que eu estive ali no hospital Felício Roxo, entre a vida e a morte. E foi quando eu conheci Jesus. Foi através do parto meu. Eu passando na porta da igreja, eu passei e falei assim, nossa, que povo barulhento esse povo dessa igreja. E fui para o hospital. Chegando lá no hospital, o médico tinha me desenganado e tinha ido embora. Aí eu com Deus lá, eu falei com Deus assim, eu falei, oh meu Deus, se o problema é comigo, porque já estava de 9 meses e nada resolvia. Eu falei com Deus assim, dentro do hospital, Jesus, se o problema é comigo, que o Senhor envie um médico aqui para me dar alta, que eu vou entrar dentro daquela igreja barulhenta lá que eu passei e vou aceitar o Senhor lá dentro daquela igreja. Aí, irmão, não deu outro, o médico voltou. O médico voltou e me deu alta. Aí eu voltei, eu e meu esposo, e fui e entrei dentro da igreja Deus é Amor. No momento que eu entrei dentro daquela igreja, eu cheguei lá, estava na oração da fé, irmão. O pastor colocou a mão na minha cabeça e o demônio manifestou na minha vida. E eu fui liberta ali dentro daquela igreja pentecostal Deus é Amor, que é a igreja de libertação, de salvação, que traz felicidade na vida do povo. Glória a Deus, aleluia, Jesus. E eu fui liberta e o diabo tentou matar a minha criança. E eu continuei frequentando a igreja. Aí estava a cirurgia marcada para aquela criança. E eu levantei as mãos. E para a glória de Deus, essa criança hoje está com 18 anos de idade. Fiz os exames, depois não constou nada. E para a glória de Deus, eu estou na presença de Jesus. Deus me libertou.

obra de Jesus. Hoje eu só tenho alegria, porque quando eu estava no mundo, eu não tinha ninguém para me socorrer. E hoje eu tenho Jesus que me socorre em tudo. Moro no bairro Jardim das Oliveiras.

Meu nome é Rosemiro José dos Santos. Eu moro em Belo Horizonte, a qual eu vim do estado de Espírito Santo e fiz parte de uma facção cristã.

0: criminosa, a qual aos 13 anos de idade Satanás me fez um objeto, a qual eu estava sendo dependente de droga, dependente de cocaína, dependente da maconha. E ali, devido muitas coisas ruins que eu fui passando, a nossa quadrilha foi desarticulando. E ali, quando pensa que não, eu não vi outro caminho a não sair daquele lugar. Saindo daquele lugar, eu cheguei aqui em Belo Horizonte. E assim, Deus tinha um trabalhar especial na minha vida. Quando eu cheguei em Belo Horizonte, eu aluguei uma casa, qual dava o portão que eu abria, dava de frente à casa com os irmãos da Igreja Pentecostal Deus e Amor, a qual eu fui convidado por uma jovem. E esta jovem me convidando, quando eu cheguei na igreja, eu não acreditava em nada, eu não gostava de pessoas evangélicas. Quando uma pessoa me entregava um panfleto, eu fazia buracos com cigarro de ódio, porque eu não gostava. Para mim não existia Deus. Então, para mim, a minha vida estava totalmente perdida devido a tantas situações ruins que eu tinha passado. Então, eu cheguei com Deus, eu recebendo o convite daquela jovem. Quando eu cheguei na igreja, ali tinha um homem a qual Deus estava usando ele tremendamente. E naquele momento, aquele homem, quando coloquei o pé dentro da igreja, que eu sentei no banco, antes mesmo dele abrir a palavra, ele olhou para mim e veio em direção para mim. Eu nunca senti tanto medo a qual eu estava sentindo naquele momento. Então, eu estava querendo sair dali, mas naquele momento Deus estava me segurando. Aquele homem chegou diante de mim, colocou as mãos sobre o meu ombro e começou ele falando que o Espírito Santo de Deus havia me levado ali. Naquele momento ele começou a contar a minha vida inteira, toda a trajetória que eu estava passando, que a qual aquele momento era Deus que estava me conduzindo ali até naquela hora, que Deus ia mudar o meu quadro de vida. Era somente eu entregar os meus caminhos ao Senhor, e Deus, tudo ele estava fazendo por mim. Naquele momento eu senti assim, que Deus verdadeiramente existe. Um homem que eu nunca vi na minha vida falou todas as coisas que estava acontecendo comigo. E hoje, graças a Deus, essa é a minha experiência com Deus. E Deus, assim, pela sua misericórdia, já me preparou uma família. E hoje, graças a Deus, eu sou feliz com Cristo na Igreja Pentecostal Deus é Amor.
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2: Me chamo Maria Aparecida Vendini e moro na cidade de Borrasópolis, Paraná. Há uns meses atrás, eu vinha sofrendo com depressão. Passei a sofrer dessa depressão após a perda do meu pai. Mesmo sabendo que meu pai morreu salvo, mas parece que eu não conseguia aceitar. E aquilo me oprimia demais. Fui pedir ajuda médica, receitar o calmante. E o calmante não estava fazendo efeito. A minha vontade, era tirar a minha vida. E eu falava assim, pra mim não tem mais jeito, não tem mais solução. E eu sempre mandava mensagem aos irmãos aí da sede mundial orar por mim. E, irmãos, pra honra e glória do Senhor Jesus, e eu recebi a bênção, irmãos. E eu posso dizer que eu tô liberto da depressão.
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1: Muito bem, são agora 16:59, 4:59. Já vamos aqui aos prefixos. Na sequência teremos a programação jovem. Aceite, querido ouvinte, a mais perfeita paz do Senhor Jesus. Saudação aqui de sua irmã em Cristo, Aline Neves. Nos transmissores, cooperando comigo nessa tarde abençoada de sábado, nosso irmão Oswaldo Vieira. Então já compartilhe esse programa, divulgue. Daqui a pouco mais as jovens já estarão aqui apresentando este programa. E também teremos a cobertura para o projeto Cura. É, amanhã acontecerá, amanhã domingo teremos o culto ali em Araucária. O culto, o encontro com a esperança, e nós já estamos aqui com a expectativa lá em cima, expectativa muito alta do que Deus fará nesse domingo de bênçãos e vitórias. Vamos aos prefixos então, e já na sequência a programação com expansão na apresentação das jovens Esther e Meire Ellen. Não sai daí, querido ouvinte, divulga essa programação. Envie o link, fale para aquele teu familiar, teu amigo, teu colega, teu vizinho, nos 1210 kHz AM, programa Voz da Libertação.
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51. E chegou o momento de informação aqui na Rádio Deus é Amor. Habilidades e comportamento. Entenda os requisitos que empresas utilizam para fazer contratações efetivas de estagiários. A efetivação de estagiários está menos ligada ao currículo e mais ao comportamento do jovem no mercado de trabalho. Uma pesquisa nacional mostra que 84% das empresas valorizam mais a abertura ao aprendizado do que o domínio técnico na hora de contratar um jovem em definitivo. O levantamento ouviu cerca de 260 profissionais de RH que são responsáveis por programas de estágio e indica uma mudança de foco no recrutamento. Disciplina, pontualidade, postura profissional, proatividade e alinhamento cultural aparecem à frente das habilidades técnicas, vistas até então como requisitos básicos, porém não decisivos. O peso do nome da faculdade diminuiu. Mais do que a faculdade que a pessoa fez, o que importa de verdade é a predisposição para aprender. Aliás, estagiários que trabalham em modelo presencial são percebidos como candidatos mais fortes à efetivação, mas para 78% das empresas, o desenvolvimento do estagiário depende mais da liderança do que do formato presencial ou remoto. Possibilidades. Mulheres no mercado de trabalho. Entenda quais áreas são promissoras para recomeço profissional depois dos 40 anos. Mulheres acima dos 40 anos vêm repensando a carreira com mais frequência, seja por reavaliação, realização, necessidade financeira ou busca de equilíbrio. A experiência acumulada, a rede de contatos, a maturidade acaba também tornando aí esse profissional, essa profissional muito mais relevante para o mercado, que valoriza resultados.

0: resultados e confiabilidade, transformando essa fase em oportunidade concreta de recomeço profissional. Entre as possibilidades destacam-se consultoria, mentoria, educação online, bem-estar, saúde integrativa, gestão de negócios digitais, longevidade e economia criativa. Muitas mulheres, inclusive, combinam duas ou mais frentes para criar múltiplas fontes de renda. A mudança de área depois dos 40 envolve planejamento, qualificação e adaptação às exigências atuais do mercado. E mesmo em setores digitais, tem espaço para quem une conhecimento de vida, disciplina e vontade de aprender.
1: 5 e 4.
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3: A paz do Senhor a todos os ouvintes. A paz do Senhor a você que está aí agora, neste momento. Chegou agora um momento, o programa Jovem da Igreja Pentecostal Deus é Amor, Ministério Jovem Expansão. É um motivo de grande alegria estar com vocês aqui em mais uma tarde de sábado. Eu sou sua irmã em Cristo, jovem Esther Machado. Que Deus venha abençoar grandemente você, seu lar, sua família, onde quer que você esteja e que estas ondas de rádio estejam chegando até você. Que Deus te abençoe grandemente. Logo, logo mais aí, para você que não conhece ainda, né, o programa Jovem, logo nós já estaremos aí entrando em momentos de oração. Tem também muitos louvores, louvores lindíssimos que tocam a alma. Inclusive, hoje iremos passar aí um lançamento também de um louvor aí que está imperdível. Também teremos aí o momento da Agenda Jovem para você ficar por dentro de tudo que o Ministério Jovem Expansão aqui do estado do Paraná está fazendo. O louvor aí que eu já estava falando aqui, né, que é lançamento, é Ao Som da Adoração, interpretado e louvado pelo cantor Elias Santos. Isso mesmo, ele que é o nosso líder Adore aí mundial, né? Ele que está à frente aí de todo o departamento de louvor, né, do Adore. Então você não pode perder este lançamento. Fique aí com a gente. Antes de nós iniciarmos a nossa programação, né, logo também já está chegando aqui nos estúdios aqui comigo também a minha companheira aqui, minha best friend forever, né, nossa irmã jovem Meire também, que já chegou aqui, né, Meire, já chegou, já aqui, já. A paz do Senhor, irmã Meire, como que você tá aí?
4: A paz do Senhor, tô bem, graças a Deus, né?
3: Oi, tá agora, tá inteira, né?
4: Tá inteira.
3: Tá, tá aqui com a gente também, nossa irmã jovem Meire aqui também. Pra vocês aí que não conhecem também, ela sempre tá me ajudando aqui, me auxiliar aqui. Pra quem não me conhece também, principalmente, né, porque eu acho, né, Meire, que eu acho que eu quase nunca falei, né, eu quase nunca falo de mim, né, mas eu sou a primeira líder estadual do Criative aqui do estado do Paraná, e a jovem Meire aqui também me auxilia, aqui me ajuda também, né. Temos a nossa segunda líder estadual também do Criative. Pra quem não sabe, o Criative, ele é o departamento da mídia, do Expansão Jovem aqui, departamento, né, do Ministério Jovem, é Criative, essa é a mídia. Também temos aí a nossa segunda líder estadual, que é a irmã Nayara, né? Vocês sabem aí quem é aqui de Curitiba, principalmente, acho que boa parte da região do Paraná, né? Soube aí, né, que ela passou aí, né, esteve aí hospitalizada, né? Mas daí nós oramos por ela, né, Meire? E ela foi, né, e ela recebeu alta, graças a Deus. E logo ela já vai estar aqui com a gente novamente aqui, apresentando a programação, amém? Então, antes de nós iniciarmos aqui a nossa programação, o que que nós devemos fazer mesmo, irmã Meire?
4: Ah, devemos fazer oração, né?
3: Isso mesmo. Então, vamos orar, querido ouvinte.

onde quer que você esteja, ore juntamente conosco. Senhor Jesus, Senhor querido, mais uma vez, Senhor, aqui nós estamos para mais este momento, para esta programação, meu Deus. Ó Senhor Jesus, quero primeiramente, Senhor, agradecer, render graças a Ti, Senhor, por mais esta oportunidade que o Senhor nos concedeu de aqui estar, meu Deus. Ó Senhor, eu lhe peço, meu Deus, que o Senhor venha abençoar grandemente, Senhor, a vida deste ouvinte, desta ouvinte, meu Deus, que sintonizou esta programação em sua rádio ou até mesmo no aplicativo de seu celular. Sim, meu Deus, sim, meu Pai. Que estas ondas de rádio venham chegar, meu Deus, venham tocar a estes corações, Jesus. Ó, Senhor, que não seja aqui, Senhor, nossas vozes somente, meu Deus, mas que seja o Senhor falando em cada coração, tocando em cada coração. Que o Espírito Santo do Senhor venha consolar, meu Deus, aqueles que estão, Jesus querido, tristes neste momento, meu Deus. Sim, Jesus querido, assim nós oramos, assim nós pedimos, em nome de Jesus. Amém, amém.

0: É isto mesmo, querido, querida ouvinte. Agora sim, estamos aí começando já nossa programação. Seja muito bem-vindo, muito bem-vinda. Já começamos aí, né? Temos muitos e muitos louvores aí também. É, e antes também de nós passarmos os louvores, já estou até aqui acompanhando o WhatsApp da rádio. Para você que não sabe e que quer, né, irmã Meire, quer passar aí, né, uma mensagem, quer participar também, saiba que você pode sim, né, irmã Meire, participar. E a nossa irmã Meire vai estar passando aí para você. Pega aí teu celular, pega aí uma... seja uma agenda, um caderninho, né? O papel, caneta aí, né? O celular já é mais fácil, né, Meire?
1: O celular, ultimamente, é o mais fácil que o povo tá usando agora, né?
0: Isso, já entra aí no WhatsApp já para você poder adicionar aí, que a nossa irmã Meire estará passando o contato do WhatsApp aqui da Super Rádio de Curitiba. Qual é o número mesmo, irmã Meire?
1: Já anota aí, o DDD é 41 987 47 45 13.
0: Isto mesmo. Deu tempo de anotar? Ah, irmã Esther, irmã Meire, não deu tempo não. Pera aí que não consegui pegar o celular, né? Não deu tempo de desbloquear, não. Então calma.
1: Calma que nós repete.
0: Calma, né? Calma que nós vamos repetir aqui. Qual que é o mesmo número, irmã Meire?
1: Ó, já anota aí, hein? DDD 41 987 47 45 13.
0: É isto mesmo, é isto aí. O DDD para você que está fora aí de Curitiba, para você que não é daqui de Curitiba, né? Até mesmo aqui do Paraná, tem algumas cidades, né, Meire, que já muda o DDD. O DDD daqui de Curitiba é 41. Então já faz questão aí já de ver aí se tá certinho também o DDD, né? Porque às vezes muitas pessoas erram, né? Só por causa do DDD, né? Então, preste atenção então, né? Mas enfim, aproveitando já este momento já aqui que nós estamos, né? Enquanto você escreve aí a sua mensagem aí, né? Já digita aí, tá digitando sua mensagem aí. Vamos ouvir então um louvor, porque a programação de hoje, olha... tá, acho que vai ter mais aviso, mais anúncio do que conversa, né, Meire? Vai ter bastante coisa que a gente vai falar, principalmente sobre eventos. Então, fica ligadinho aí, porque você vai ter também a oportunidade, né, Meire? Você vai saber aí onde que... o que o Expansão vai estar fazendo, né, por aqui, por Curitiba, né? Mas, enfim. Então, vamos para o louvor, então. Para o louvor que eu falei já no começo, já, né? O lançamento ao som da adoração, cantor Elias Santos.

É isso aí, querido, querida ouvinte. Você acaba aí de ficar com este lindo louvor, lançamento aí da nossa gravadora MC Music. E para você que não sabe,

0: 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É ou não é, Meire?
1: Ah, eu tenho certeza que a pessoa não vai se arrepender, hein? Só tem as melhores, hein?
0: E olha que até das crianças também, né? Tá ficando tão interessante que eu tava até vendo, né?
1: Uhum.
0: E eu às vezes não conseguia nem parar de assistir, das crianças, olha. Eu, meus, beirando aí já meus 20 anos, eu já tô com 20 anos já e eu não consigo parar de assistir os desenhos. Então é muito bom. Imagina as crianças, né? Então aí já vai acessando aí. Se você também quer ver também os hinos, escutar, esses louvores são lindos. São muito lindos. Então... Entra aí na IPDA Play que você aí vai ficar aí por dentro de tudo que você vai ver, você vai poder louvar também junto, né? Porque não tem como não... Né?
1: Ah, não tem como ficar parado.
0: Você coloca, você tá lá na sua casa fazendo alguma coisa, lá coloca os louvor, eu não consigo ficar quietinha. Não consigo me segurar.
1: Tem que louvar, tem que...
0: É, oh, meu Deus do céu. Então, tem também Garagem Cristã também, que é muito bom, muito legal também. Já tivemos até participação da segunda líder do Adore aqui do Paraná, nossa irmã Luana Lopes também. É, acho que agora já tá na terceira temporada, né? Já foi a terceira, né?
1: Já foi a terceira.
0: Já foi a terceira, então espere pela próxima temporada, pra quarta temporada, então...
1: Andamos ansiosos.
0: Mas, estamos ansiosos, ansiosos aqui, né? Mas enfim... Já estou vendo aqui, né, antes da gente entrar aqui para os nossos avisos, para a agenda do jovem, estou vendo aqui já também, irmã Meire, olha só, bastante e várias mensagens já, pedidos de oração também. Tem aí nosso irmão Alexandre Marcelino, de Campina Grande do Sul, pedindo oração por Hélio e Cláudia. Tem também nosso irmão Adam também, que pede a oração também. Igual também da semana passada, foi a semana passada, ele também pediu oração, então, que está se preparando aí para ser batizado. Que Deus abençoe o irmão Adam. Irmão Ivanoldo também, de Santa Catarina. Eu acho que é Santa Catarina também. Irmã Neuza, de Colombo também. Que Deus abençoe a vida de vocês aí, que estão mandando aí suas participações. Então aí, não esquece aí do telefone, se você acaba de chegar agora, né, mais uma vez, nós vamos nos apresentar aqui, nós somos aí do Ministério Jovem da Igreja Pentecostal Deus e Amor, que é o Expansão Jovem, e esta programação é especial aí do Momento Jovem, então você que acabou aí de cair de paraquedas, né, você que acabou de entrar aqui, né, de colocar aí na sua rádio aí, né, a programação. Então, nós somos aí, este é o programa Jovem, e nós somos aqui do estado do Paraná. Então, principalmente para você que também não é do estado do Paraná, né? Que Deus abençoe, né? Porque tem muitas pessoas, tem de Minas Gerais também que acompanha, Santa Catarina que acompanha também. Então, que Deus abençoe sua vida. Então, tô vendo aqui também, para você que chegou agora, aí nós estamos lendo aí as participações aí do WhatsApp. Para você que não tem, não conseguiu pegar o número, preste atenção. Que nós vamos falar de novo, né, Meire? Presta atenção aí, ó.
1: De novo.
0: DDD. Qual que é o DDD, Meire?
1: DDD é 41.
0: Isso, DDD 41, número 987474513. Conseguiu pegar? Acho que conseguiu, né?
1: Ah, eu acho que eu consegui.
0: Quase falei em câmera lenta aqui, né? Slow motion, né? Mas então... acho que conseguiu sim, né? Enfim, então vai mandando aí a sua participação aí. Se você tiver também um jovem na tua casa aí, manda pra ele aí também, ó. Já fala aí também. Porque esse programa aí também é voltado pros jovens, né?

0: Então fala aí para ele já aí também, avisa ele, passa, olha, tá tendo um programa jovem lá de expansão, lá no Paraná. Então já convida ele também para estar acompanhando conosco. E agora, esse momento é bem importante, a gente vai pedir para você ficar, ó, atento aí também, porque agora nós iremos falar da Agenda Jovem e também de mais um trabalho, ainda mais um evento que estará ocorrendo amanhã, no dia de amanhã. Então, para você aí que não sabe ou que talvez você não tenha visto, talvez, né, o Expansão Trabalhando, Expansão Trabalha também, né?
1: Trabalha bastante.
0: Expansão também trabalha, né? Ixi, nós que é jovem, né? Ixi, nós é que mais tem que trabalhar, né? Mas, enfim, primeiramente, falando dos eventos de hoje, da Agenda Jovem, hoje nós teremos aí o aniversário de 2 expansões. Quais expansões são esses, irmã Meire?
1: Temos do Expansão Rio Verde e também do Expansão Ubiratã. Perdão, isso. Meus irmãos, meu português não é bom.
0: Às vezes a Meire vai falar Bíblia, ela fala Bíblia.
1: É.
0: Abre aí a sua Bíblia. Às vezes eu não tô junto com ela, né? Mas daí eu tô lá ouvindo lá em casa, lá, a programação, né? Aí sempre quando ela fala, ah, vamos aí meditar.

0: que são o aniversário de duas expansões, que no caso são flows. Então hoje aí nós teremos o quarto flow de Ubiratã, que é também aqui uma cidade do Paraná. Então, para vocês que estão aí nas redondezas, que estão aí por perto, aí pertinho de Ubiratã, você também que é de Ubiratã e você não sabia, sim, hoje estará ocorrendo aí o quarto flow do Expansão Ubiratã. E o tema, hein, o tema é impactante. Que tema que é, irmã Meire?
1: De qual?
0: De Ubiratã.
1: Né? De Ubiratã. Nossa, o tema, gente, é fortíssimo. Buscai primeiro o reino de Deus. A referência está em Mateus 6:33.
0: Eita glória. Já tô dando uns glória aqui já. Então, quem estará trazendo a palavra é o pastor Eliel Rúbio, diretamente vindo lá de Maringá. E será hoje, estará ocorrendo às 18 horas com 30 minutos, 6:30 da tarde. E qual que é o endereço, irmã Meire?
1: De Ubiratã, o endereço é Rua Floriano Peixoto,
2: sem número,
1: ah, não tem número, é Centro Ubiratã.
0: Isso mesmo, então fica na Rua Floriano Peixoto, no centro de Ubiratã. E o próximo evento, Meire, qual que é o próximo evento?
1: O próximo evento é do... Posso falar o tema, irmã Esther?
0: Você que sabe, se quiser falar primeiro o tema,
1: gente, esse tema, gente, desse outro flow tá abençoado. É tempo de cegar.
0: Isso mesmo.
1: Um tema bem diferente.
0: Sim, e um tema bem, bem forte mesmo, hein? Olha, eu não tinha ouvido tema assim, né, Meire?
1: Eu nunca tinha ouvido.
0: E pra você que é daqui de Curitiba, região também, você também que é de outra cidade, você também tá convidado. Esse também, por incrível que pareça, também é o quarto flow também,
1: né?
0: Do Expansão Rio Verde.
1: Combinaram, Colombo,
0: pois é, né? Ubiratã e Rio Verde, é a mesma idade, hein?
1: Uhum.
0: Quarto Expansão Flow de Rio Verde. Irmã Meire, quem é que vai estar trazendo a palavra, irmã Meire?
1: Nossa, quem vai estar trazendo a palavra é o nosso querido irmão Wilton Gabriel.
0: Isso mesmo. Para quem não conhece o Wilton Gabriel, ele é o segundo conselheiro mundial do Expansão Jovem. Então, ele quem estará aqui ministrando a palavra. Você não pode ficar de fora.
1: Oh, não pode, pode perder, ir, gente.
0: Não pode
1: perder. O irmão Wilton Gabriel, vindo de São Paulo, e você que mora por perto, não querendo ir.
0: É, você fica, ah, não, tá muito longe, tu tá nada. Né? Não, mas venha.
1: Venha.
0: Você não vai se arrepender, você não vai perder nada. E ele estará começando às 18 horas. Então, você que é aí já de pertinho, você já sabe já o horário, né? Já 18 horas. Mas pra você que é de longe também, sabe aí que dá tempo, né, Meire? Dá tempo de isso.
1: Dá então,
0: 17 horas e 30 minutos agora. Ainda dá tempo de você se arrumar, de você convidar aí já aí jovens aí também que estejam aí na sua casa, né? Então convida eles. E pra você, o jovem que já faz parte da expansão, você já tá avisado, já. Não tô ameaçando, não. Deus o livre, tá? Mas você que faz parte da expansão, principalmente, venha, porque você também não vai perder nada. E qual que é o endereço dessa bênção, irmã Meire?
1: Gente, o endereço dessa bênção, desse flow maravilhoso, é a rua... É, Avenida Londres, 577, Rio Verde. Pera, perdão. Deixa eu pegar o óculos, gente. Me ajuda, irmã Esther, que eu acho que eu não enxerguei.
0: A gente tem que começar a gravar logo os nossos podcasts pra você poder ver, viu? Eu acabei de dar meu óculos pra ver e que tá difícil. Tá difícil.
1: A vista não tá boa.
0: Misericórdia, gente. Olha.
1: Meu Deus. Irmã Esther, eu acho melhor você falar.
0: Daqui. Não, você falou certo, não falou errado.
1: Não vou ter um nervo, será que eu li errado?
0: Gente, quando tiver podcast gravado aqui, olha, vocês vão se rachar de rir. Mas vai ser muito bom também. Mas ela falou certo, o endereço fica na Avenida Londres, número

0: 577, Rio Verde, Colombo. Então, já tá sabendo já, então, né? Então, hoje aí, ó, pra você que é perto de Ubiratã e não tem desculpa, né? Falar, ah, não, mas aqui no Ubiratã não tem, né? Não tem. Ou pra você que tá perto aí, ah, não tem evento aqui e tudo mais. Não. Tem sim.
1: Tem sim.
0: Hoje tem. Não hoje tem hoje vai ter. Não tem desculpa, não. E aqui da região de Curitiba, região metropolitana também, Curitiba inteira aí já, ó, Rio Verde, daqui a pouquinho já. Eu e a Meire, nós vamos estar lá também, já daqui a pouco também. Nós vamos
1: ser bem, sim.
0: Vamos estar lá. Então, se você aí, ó, quero ver teu rostinho lá também. Quero conhecer você lá no Flow aqui de Rio Verde, viu? E então, agora nós também temos mais um aviso também, que inclusive nós vamos falar um pouquinho mais também, né? Que é aqui específico aqui da região de Curitiba, de toda Curitiba e região. No dia de amanhã, ó, presta atenção, você aí que é jovem, porque agora nós vamos fazer uma convocação, e essa convocação não é da Seleção Brasileira para a Copa.
1: Essa...
0: Se fosse falar, convocação, convocação, da onde convocação, né, já? Esse gente aí já vendo, já. Mas essa convocação que nós estaremos fazendo aí é específico aí para vocês aí que são jovens, já que fazem parte do Expansão. Mas você que também não faz parte do Expansão, não tem problema não, porque você também pode ajudar também. Você aí que faz parte da nossa igreja também, você que é membro, membra. Mas você também que não faz parte da nossa igreja, saiba que amanhã, domingo, nós teremos aí já o nosso primeiro evento, que é realizado pelo novo projeto que o pastor Rúbio, né, quem idealizou esse projeto, né, foi tudo também, foi revelado por Deus esse projeto. Então, nós cremos sim que Deus está neste trabalho, Deus está neste negócio. E para quem, você que não conhece, esse é o projeto Cura. E amanhã mesmo, amanhã estará ocorrendo já o primeiro evento, primeira concentração com o título Encontro com a Esperança. E este evento, esta concentração é realizada aí pelo projeto Cura. O pastor Rúbio já está também muito, muito tempo também, já muitos dias, já com um momento aí do informativo do projeto Cura aqui na rádio também, Deus e Amor. Então, você aí, saiba que sempre aí o horário, eu esqueci já o horário, irmã Aline, qual que era o horário mesmo do informativo do projeto Cura? Das 22 horas às 23. Então, saiba aí que se você quiser saber mais aí, sintonize sua rádio sempre aí às 22, às 23 horas. O pastor Rúbio está sempre aí explicando, convocando também para que você venha fazer parte também deste projeto. E este projeto tem como objetivo, né, o próprio acrônimo, né, CURA, ele vem de Curitiba Unida, Resgatando Almas. Então, para você ver, né, querido ouvinte, que este projeto é um projeto vindo diretamente de Deus. Então, amanhã mesmo, já estaremos já aí na primeira fase, já primeiro dia já desse projeto sendo realizado já, e da concentração com o título Encontro com a Esperança. Então, você aí está convidado aí a participar. Para você que é jovem, para você que é membro da igreja, saiba que nós estaremos aí um pouquinho mais cedo, né? Teremos aí, você que é jovem aí já, ó, se prepare, porque nós teremos aí reação. Então, vocês estão convidados aí, convocados aí, né, para seleção aí, para trabalhar no campo missionário. Não campo de futebol, não, tá? É campo missionário. Então, aí, você que deseja, que tem esse desejo, saiba que... Ah, mas irmã Esther, o que é o Reação? O Reação, ele é o departamento do evangelismo dentro do Ministério Expansão Jovem. Então, sempre quando você ouvir falar aqui, a gente ouve, né, falar, ah, tal coisa, tal dia vai ter reação. Reação é evangelismo. São jovens indo às ruas para poder evangelizar, levar a palavra do Senhor. E não é entregar folheto, não. Não é só ficar entregando folhetinho. Ó, vai ter tal coisa.
1: Só a moça aqui, ó. Tá escrito aqui, ó. Tô.
0: Ó, aceita um folheto? Não, não é só isso, não. É jovem vindo mesmo cara a cara,

0: frente a frente para poder falar de Jesus, para poder dar uma palavra de conforto, para poder dar uma palavra aí, né, para quem está precisando, para as almas, para fazer orações também, né, irmã Mary? Uhum. Para fazer de tudo isso. Para que almas venham se achegar ao reino de Deus. Então, sim, os nossos jovens também trabalham, evangelizam também. Então, você que acha que, né, os jovens não fazem nada disso, sim, aqui os jovens trabalham.
1: Trabalham
0: o nosso
1: bastante.
0: Ministério jovem ele já foi feito para isso. Para que os jovens venham aprender também o valor aí de trabalhar para a obra, para o reino de Deus. E não é trabalho escravo, não, né? Não é aquele trabalho, né? Mas é um trabalho que é o cumprir o ID do Senhor Jesus. Sim. Que todo cristão, acredito eu, deveria e deve cumprir. Que é o ID do Senhor de ir e pregar o evangelho a toda criatura. Então, saiba aí, você jovem, amanhã, domingo, a partir das 10 horas, acredito que algumas equipes já estarão às 9 horas. Se você puder, chegue às 9 para melhor organização. Porque lá também, no momento, para você que é voluntário da Expansão Jovem, você vai ter também crachá. Você vai ter um crachazinho, uma identificação. São poucos os crachás, né? Porque eu fiz bem, eu fiz contadinho, né? Acabou dando certinho ali, deu um número ali mais ou menos de 25 a 26 crachás. Então, chegue cedo, para que você possa garantir o seu. E aonde é que vai ser, irmã Meire, aonde é que vai estar ocorrendo tudo isso?
1: Vai estar ocorrendo na Praça da Bíblia, na rua Roques, como que se diz? Sade.
0: Que é o meu óculos,
1: na Fazenda Velha, Araucária. Gente, aqui às vezes tem umas escritas que tem, gente, que eu não sei.
0: Não fale mal do meu banner. Não fale mal. Brincadeira. Mas realmente, é Rua Roque Sade, Fazenda Velha, Araucária. Pra quem não sabe o que tem aí, pra você que não é de Araucária ou que não conhece aí, né, Curitiba, saiba que nessa rua tem a Praça da Bíblia. Então, sim. Tudo o que nós iremos fazer, até mesmo o horário aí já da concentração, ela será feita exclusivamente e totalmente aí na Praça da Bíblia. O Reação é claro, né? O evangelismo vai sair um pouquinho ali também, vai ficar ali nas redondezas também. Mas a concentração, o encontro com a esperança acontecerá ali na Praça da Bíblia. Então você aí, principalmente você que é de Araucária aí, convide também as pessoas aí, porque este evento ele visa, né, cura até mesmo, né, já diz, já o nome também, e o acrônimo também, para que almas venham se achegar a Jesus. Então, se você conhece alguém que precisa, que está necessitado de ouvir uma palavra, pessoas que estão precisando de libertações, de curas, de milagres, então convide essa pessoa. Porque você também já vai estar fazendo um baita trabalho de evangelismo também já. Seja aí na sua casa, na sua vizinhança, ó, já convida, já, né, nos ajude aí já a evangelizar aí onde você puder. Fala, ó, amanhã, para quem não sabe, esse evento estará ocorrendo, já estará começando às 15 horas, o Encontro com a Esperança. Então convide aí, ó, amanhã às 3 da tarde vai estar ocorrendo ó, o Encontro com a Esperança. Então, até mesmo esse tema também é muito profundo também, né? Porque nós sabemos que há muitas e muitas almas, principalmente às vezes até do nosso lado, que não tem nenhuma esperança mais. Aquelas pessoas que às vezes do seu lado, ouvinte, para falar, né, algo sério, às vezes do seu lado tem alguém ou já passou já várias e várias pessoas ao seu lado no dia de hoje, que estão pensando em acabar com a própria vida, que estão pensando em desistir de tudo, que estão pensando que não tem mais nenhum tipo de esperança, que estão pensando que suas vidas já não valem mais a pena, que estão pensando que não tem mais não existe mais nenhuma esperança, não tem mais nenhum conserto para a vida delas. Então, muitas e muitas pessoas dessas passam todos os dias do nosso lado. E às vezes,

0: do seu lado tem alma que está chorando. Agora mesmo, pode ser que se você não estiver dentro da sua casa, você pode estar aí, talvez no seu trabalho, em outro lugar, saiba que do seu lado pode haver uma alma que está precisando ouvir sobre a esperança. E que esperança é essa, irmã Esther? Que esperança é essa? Que vontade de vida? Que vida é essa, não é verdade? Ora, é o próprio Senhor Jesus. Jesus, ele não veio em vão, mas ele veio principalmente para dar esperança, para oferecer vida nova àquelas pessoas que não têm mais nenhuma vontade de viver. Saiba que Cristo veio para dar vida. E não é pouquinha vida não, né, Meire? Não é pouquinha vida não.
1: Não é pouquinha.
0: É vida e vida com abundância. Então, saiba aí, então convida aí as pessoas que precisam ouvir a palavra de Deus. Que precisam ouvir, que precisam ter essa palavra de ânimo, de esperança. Porque é muito importante que nós, até mesmo nós aqui cristãos também, que nós estejamos toda hora, que a gente saia do nosso, esqueci até como falar, né? Da nossa área, da nossa zona de conforto. Porque muitas das vezes pode ser até desconfortável falar sobre isso com alguém. Pode parecer desconfortável falar de Jesus para alguém. Até porque às vezes eu já me senti assim. Eu já pensei muitas das vezes já em não falar, em omitir a verdade. Mas a partir do momento que a gente faz isso, a gente está errando. Nós estamos omitindo a verdade.
1: Deus puxa a orelha da gente.
0: Então, Deus literalmente Deus puxa a sua orelha. Porque imagina só, você recebe uma bênção muito grande. Ou você recebe uma, vamos dizer assim, bem no exemplo prático mesmo. Imagina que você é uma criança, e você recebeu um pacote de bombom.
1: Nossa.
0: Um pacote... Meire, ó. Vamos ver, vou fazer o teste aqui. Você recebeu um pacote de bombom. Só que esse pacote de bombom, ó, você já foi avisado. Você pode compartilhar ele. Aí você vai, ó, você que escolhe. Ou você compartilha ou não. Mas a pessoa que te deu esse pacote de bombom já falou. Ide por todo mundo, pregar o evangelho, já falou, já tá falado, já. Aí você vai guardar todo esse seu pacote de bombom só pra você? Se a sua resposta for sim, melhor, ó, sai daqui, Mary, sai daqui. Sai
1: olha,
0: daqui, Mary.
1: Se fosse...
0: Não tem nada de olha não, Mary. Não tem nada não. Olha, gente, ó, fazendo teste aqui com os meus auxiliares aqui já, hein? Meu Deus.
1: Não, mas eu penso assim, se como a gente como criança, dependendo de como a gente for criado, como a gente for ensinado, se ensinou a gente bem sobre dividir, sobre pregar, sobre espalhar o evangelho, não importa onde seja, você vai. Mas se você foi criado de um jeito de, não, é tudo pra si, guarda pra si, você só vai guardar. Eu fui criada sempre espalhando o evangelho, pregando. Gente, eu via as criancinhas, falavam, vamos pra igreja. Eu pregava, era criança, eu pregava
0: mesmo,
1: desde criança.
0: Isso mesmo, ótimo ponto aí que a Mary trouxe aí já. E é verdade, viu, gente? Eu conheço a Mary.
1: Divido o pacote de bombom, tá, gente? Não peguem pra você.
0: E eu conheço a Mary já desde, sei lá quantos anos, eu nem lembro, mas acho que eu tava com o quê? 6 anos?
1: Não, você tava acho que era um pouco mais nova. Acho que uns 4, 5, não. Acho que 5 anos, 4.
0: Mas você tinha quantos?
1: Não sei.
0: Você já tá com 2, 3 anos, acho que por aí.
1: Por aí.
0: A gente se conhece já há anos e, anos e anos e anos e anos. E realmente, a gente sempre foi assim de dividir as coisas. Desde que a gente se conhece por gente, né? Ótimo ponto que você trouxe, né, Meire? Mas, enfim, nós aqui, nós temos já mais um outro ponto já, um outro fato. O dono dessa bênção, né, no caso do evangelho, quem realmente veio para trazer as boas novas, já nos avisou, ó, que vocês não podem guardar para vocês. Vocês têm que ir, né, Meire? Tem que ir, tem que pregar, vocês têm que falar sobre isso, né? Porque Jesus, ele não veio para um número certinho ali, né, de pessoas. Não, mas sim. Ele morreu, ele se deu em resgate por muitas pessoas. Então, você aí que às vezes tem um certo receio, né, de falar, não tenha medo de falar.

0: se Deus está te dando oportunidade, é claro que nós devemos saber aí as oportunidades.
1: Sim.
0: Tem momentos certos.
1: Uhum.
0: Mas se você vê, se você sente que Deus está te dando oportunidade, use essa oportunidade. Se você muitas das vezes, ah, mas irmã Esther, não tem oportunidade, eu sinto que não dá, não tem como, né? Então faça o seguinte, sabia que nós cristãos, sabia que a gente também tem que pregar de boca fechada às vezes também?
1: É.
0: Nós prega de boca fechada também, já é a terceira, quarta vez que eu tô falando isso aqui. Nós também prega de boca fechada, então, ó, como é que tá sendo o seu testemunho, seja aí onde você trabalha, como que você está se portando? Você realmente é onde você está? Você leva aí a luz de Jesus? As pessoas que olham para você, elas pensariam que você é cristão? Ou que você é uma pessoa, né, Miri? Será que as pessoas que estão aí ao seu lado gostam de conversar com você, né? Ou às vezes não gosta muito, né? Às vezes pensa, ah, aquele crente caloteiro lá, tem que pagar, né? Porque, olha, eu vou falar algo agora sério, né? Antigamente, inclusive até um certo professor meu de teologia já falou sobre isso. Antigamente, os cristãos, eles eram vistos com muito e muito respeito. Não é verdade, minha? Muito.
1: Sim,
0: respeito.
1: Muito.
0: Às vezes chegavam lá em tal lugar e falavam, ó, aquilo lá é cristão, aquilo lá é crente. Pode, né, pode às vezes vender, até vender fiado, essas coisas assim, né? Aquele lá tem meu respeito. Ou às vezes entrar em algum lugar também, aquele lá é cristão, aquele lá é crente. Não mexe com ele, né?
1: O crente tá passando,
0: é,
1: tá quieto.
0: Não mexe com aquele lá, que aquele lá é crente, né?
1: É.
0: Mas hoje em dia a gente tem vivido aí numa... Como que eu posso dizer? Tem muitas pessoas que não gostam, né, de cristãos, né, de crente. Eu não sou muito de chamar de crente, eu prefiro chamar realmente de cristão. Tá, o correto é cristão. Nos vem, às vezes, com maus olhos, né? Porque a tal pessoa comprou lá fiado lá e não me pagou. Aquele lá é cristão. Olha que é crente ainda por cima, ó. Ó, aquela crente lá, aquela lá, cuidado com ela, aquela fofoqueira. Que ela não segura a língua dela. Ó, aquele outro lá é mentiroso. E é crente, né? Imagina só, gente. Imagina só. Então, saiba que, sim, a sua conduta, às vezes, vai pregar. Vai falar mais de Jesus. Ou não, né? A sua conduta vai pregar mais do que você falando. Então, leve isso em conta, em consideração. Principalmente você que é jovem. Até mesmo aí, né, indo para um outro lado, que não é tão cristão assim, mas na comunicação, se algum de vocês aí já, talvez, estudou oratória, até mesmo na oratória, fala, ó, 80% de toda a sua comunicação, de toda a sua linguagem, não vai ser oral, não vai ser falado. Vai ser por gestos, vai ser por suas ações. Então saiba que tudo que você transmite, toda a comunicação, ela vem primeiro do seu corpo, não vem primeiro da sua fala. Então se você for estudar oratória, você já fica sabendo disso já. Se você for estudar comunicação, marketing, essas coisas assim, de falar em palestra, palestrantes, já fica aí já a dica já. Então, as suas ações, elas vão valer muito mais, elas vão ter muito mais peso do que as suas palavras nesse momento. Porque o ser humano, ele é um ser muito visual. Ele já, a gente vê alguma coisa, a gente já entende, não precisa nem falar. Porque a gente já vê, a gente já olha, a gente já interpreta já com o nosso olho, a gente já entende já na hora já. Isso é verdade, né, Mary? Porque às vezes, às vezes a gente está em algum lugar, a gente está longe... Aí eu só olho pra ela, faço alguma cara, ela já sabe. Ela já entende.
1: Então...
0: A gente se comunica, a gente às vezes conversa assim.
1: É.
0: Então leve isso em conta, em consideração, viu? E amanhã você está convocado, você principalmente jovem, está convocadíssimo já pra essa seleção aí. Gente, desculpa, não consigo.
1: A seleção cristã, tá?
0: Seleção
1: gente,
0: aí, ó, mundo. Projeto Cura aí, viu? Ó, seleção pra trabalhar aí, pra evangelizar aí na seleção aí de Jesus aí.
1: Você
0: você vai pro campo, não é campo de futebol, tá?
1: Vai
0: campo
1: trabalhar pra Jesus.
0: Campo missionário, viu?
1: Vai,
0: ó, Deus tá vendo você assistindo Copa aí. Não, brincadeira, tá? É brincadeira, tá? Não, mas enfim. Faça parte deste projeto. Então, você seja jovem, principalmente você que é jovem, não tenha medo. Faça parte desse projeto. Às vezes, né, Mary, tem você que é jovem, ou tem muitas pessoas aí que tem, às vezes, medo de evangelizar, às vezes sozinho, ou que nunca tiveram, né, aí uma oportunidade, sabe?

0: saiba que amanhã você vai ter essa oportunidade. Então venha, venha falar de Jesus, venha aí dividir esse pacote de bombom que você recebeu.
1: A gente sabe que você recebeu aquele pacote de bombom ainda, daquele sonho de valsa.
0: É, olha só que coisa feia, viu? Meu Deus do céu. Mas enfim, venha, né? É, porque a salvação aí, ela tem que ser anunciada. Tem que ser anunciada. Tem muita gente aí, muitas almas que estão perdidas no mundo afora, né? Não só no mundo afora, mas às vezes aqui do nosso ladinho aqui, né? Saiba que é muito importante também a gente ter isso em mente. Então, você aí está convocado, você está convidado. Meu Deus, convocado. Eu só falo convocado agora, meu Deus.
1: Você está recebendo esse chamado, isso, abençoado, isso, evangelístico.
0: Melhor.
1: Poderoso de fogo, em unção e poder.
0: Isso.
1: E você não pode perder, hein?
0: Isso
1: mesmo. A gente quer ver vocês lá evangelizando, trabalhando para Jesus, porque grandes coisas Deus vai recompensar na sua vida. E eu creio em nome de Jesus.
0: Isso mesmo, ó. E para você aí, jovem, já, ó, saiba que nós temos aí nossas redes sociais. Já falta 5 minutinhos, meu Deus.
1: Meu Deus, o tempo passa tão rápido, né?
0: Saiba aí que nós temos nossas redes sociais, então acompanhe aí pelo nosso Instagram, arroba expansãopr, tudo minúsculo aí, expansãopr, tudo minúsculo, é o nosso arroba perfil do Instagram. E no Facebook é Expansão Paraná. Então, aí, para você aí que é jovem, que vai participar, saiba que daqui a pouquinho, já nos nossos stories, nós já estaremos lançando. A gente já lançou até os banners já, né, os flyers lá dos eventos de hoje. E daqui a pouquinho eu vou também lançar também os flyers de amanhã. Banner, né, melhor falando. Banner,
1: os flyers, já, porque eu falo flyer, tá, que é isso, irmãster?
0: É a linguagem nossa aqui da mídia, aqui, né, mas enfim, amanhã eu já vou estar, amanhã não. Hoje já vou estar já colocando aí também numa enquete. Então você que é aí, que faz parte da expansão aí, eu vou colocar uma enquete lá pra ver quem é que vai participar do Reação de amanhã. Então daqui a pouquinho já, ó.
1: Uma coisa eu tenho a dizer, que nem aquele de vez você vem pro imersão, vem pro imersão.
0: Pra quem não conhece, né? A Meire aqui, ela é um meme em pessoa, já. Ela é já nosso meme em pessoa, já.
1: Todo mundo já me conhece só pelo meme,
0: vem
1: só.
0: Pro imersão, né? Agora vem pro Reação.
1: Agora vem pro Reação.
0: Isso mesmo.
2: Que a doce paz de nosso Senhor e Salvador Jesus Cristo esteja com todos vocês, meus amados irmãos. Eu sou seu irmão em Cristo, amigo e servidor, pastor Júnior Rúbio. 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
0: Isto mesmo, você também acabou aí de ficar aí com a nossa chamada aí oficial, diretamente com o nosso pastor Rúbio e também com o pastor Matheus de Moura. Então, não fique de fora, não fique de fora, venha para o encontro com a esperança. Amém? E já são 17 horas com 50, era 57, né? Eu acho tão engraçado que quando eu olho pro relógio que eu vou falar, já vira um minuto já na hora.
1: Não,
0: já.
1: Ele já para mais rápido já.
0: Leva 17 horas e 57, já virou pra 58 já, né?
1: Já foi rápido.
0: Então já 17 horas com 58 minutos, já vamos aí já 2 minutos.

0: minutinhos, já vamos terminar já. E vamos orar aí já para agradecer ao Senhor. Senhor meu Deus, Senhor meu Pai, muito obrigada, Senhor, por mais este momento, Jesus. Que o Senhor venha continuar abençoando, venha continuar juntamente com este ouvinte, com esta ouvinte, meu Deus. Abençoa grandemente, Senhor, o lar, a casa, a família, Senhor, de cada ouvinte, meu Deus, que está com este programa sintonizado agora mesmo, neste momento. Continua, Senhor, abençoando o Ministério Jovem, Senhor, o Ministério Expansão Jovem, Jesus. Levanta jovens, Jesus querido, cheios de poder, cheios de autoridade. Sim, meu Deus, cheios de sede, de fome pela Tua presença, Senhor. Em nome de Jesus, amém, amém, Jesus.
1: Amém, amém.
0: E é isto mesmo. A paz do Senhor, irmã Meire.
1: A paz do Senhor, queridos e queridas ouvintes. Aqui é a jovem Meirelle. E eu já me despeço, né? Que Deus abençoe a sua vida e te espero lá no Flow do Rio Verde, em nome de Jesus.
0: Isso mesmo. E eu também me despeço. Já sou sua irmã em Cristo, irmã Esther. E não sai ainda do ar, né? Não sai aí da rádio, porque agora ainda temos a oração do entardecer. Deus te abençoe.
2: 5:59. 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

Que a graça e a paz do nosso Senhor e Salvador Jesus Cristo transborde em seu coração. Você, querido internauta e ouvinte, que nos acompanha agora através desta transmissão ao vivo. Estamos na oração do entardecer. Eu sou o irmão em Cristo, diácono Matheus Galvão, tenho de estar com todos vocês para juntos clamarmos a Deus. Sabemos da importância da oração e que esta igreja é uma igreja marcada pela oração. Nós temos um ministério de intercessão e todos os dias a oração faz parte do cotidiano do cristão. Sem oração não há respostas. Sem oração não há intimidade com Deus. Precisamos orar em todo tempo, como as escrituras sagradas nos ensinam. E assim nós devemos fazer, crendo que Deus, ele está ouvindo o nosso clamor. A palavra do Senhor nos diz que os seus ouvidos não estão agravados, de maneira que ele não possa nos ouvir, nem as suas mãos encolhidas, de maneira que ele não possa nos salvar, nos resgatar. O Senhor conhece a necessidade de cada um de nós, e se nós colocarmos a nossa vida diante dele, clamarmos a ele pelo milagre que nós precisamos, ele certamente nos responderá. Nos ajude agora compartilhando essa transmissão. Compartilhe para o máximo possível de pessoas, seja através das redes sociais, através do WhatsApp, para que outras pessoas possam clamar também conosco. Se una a nós nesta maravilhosa oportunidade, para que juntos possamos colocar a nossa fé em ação e alcançarmos o trono de Deus. Vamos orar, vamos clamar juntos nesta tarde abençoada pelo Senhor. Santíssimo Deus e eterno Pai, Deus de poder, graça e misericórdia, aqui estamos, Senhor, reunidos neste momento para clamarmos ao seu santo nome,

certos de que o Senhor, sendo um Deus tão misericordioso, conhecendo as nossas fraquezas e falhas, é poderoso para nos perdoar neste momento. Pois a Ti, Senhor, nós, Pai, contamos aquilo que o Senhor já conhece, que nós somos pecadores, cometemos erros ao longo do dia e reconhecemos, Pai, que se não fosse pela Sua misericórdia, não teríamos nem esta oportunidade de podermos, diante de Ti, expor a nossa realidade, a nossa condição e pedir pela Sua misericórdia, pelo Seu perdão, pela Sua obra em nossa vida. Sabemos, Senhor, que todos os dias necessitamos ser moldados, como um vaso é moldado nas mãos do oleiro. Precisamos, Senhor, da Tua obra em nossa vida, para que toda imperfeição, para que toda sombra ou variação de dúvida, tudo aquilo que represente as velhas práticas, a natureza caída, tudo aquilo que represente o nosso eu como dominador do nosso viver, tudo aquilo, Senhor, que nos remeta à vida que outrora tínhamos prazer de viver, porque vivíamos enganados em nossas próprias, Senhor, ilusões e as mentiras nos dominavam. Vivíamos, Senhor, carregando dentro de nós uma falsa alegria, porque não conhecíamos a verdade, porque estávamos cegos. Mas ao termos um encontro com o Senhor, a verdade nos foi exposta, a verdade nos abriu os olhos, a verdade nos libertou. E esta libertação, Pai, nós vivemos, não para nós mesmos, mas para a glória do Seu nome. É para a glória do Seu nome que aqui estamos, Pai, agradecendo. É para a glória do Seu nome que aqui estamos, Senhor, nos rendendo a Ti. Pois sabemos que o ar que respiramos e a vida que nos é dada, a oportunidade de nos levantarmos pela manhã, é porque o Senhor tem sido misericordioso. E quão grandiosas são as Tuas misericórdias. Quão poderosas são, Pai, ah, Deus, as Tuas mãos para nos resgatar. Precisamos, Senhor, desta obra em nós. Como diz a Tua palavra, o Teu Espírito Santo, aquele quem, Senhor, foi nos dado como penhor, o selo, e também aquele quem nos convence, nos conhece e nos leva a reconhecermos quando erramos e falhamos e a nossa necessidade e total dependência de Ti. Ele nos ensina e nos exorta todos os dias, nos faz enxergar o quanto precisamos do Senhor e o quanto precisamos, Senhor, ter o nosso caráter moldado. Pois nós não somos bons, nós não somos pessoas que sozinhos conseguem, Pai, ter uma vida de justiça, não. Muitos se enganam pensando que está no caráter do homem a bondade, a justiça, a honestidade, quando na realidade as nossas ações são mais. Todas as nossas atitudes, Senhor, e até mesmo as bondades que praticamos, quando não conhecemos o Senhor, carregam em si o peso da autossatisfação. São praticadas como uma forma de justificar e de nos trazer aquele orgulho que há muito o Senhor tem dominado. A vanglória e a soberba que há muito o Senhor tem direcionado. E essas vidas se enganam. Porque, na verdade, o bem que praticamos é, Senhor, carregado de maldades, quando nós não conhecemos o Senhor. A justiça que nós achamos ter, na verdade, ela é recheada de injustiças. Porque tudo, Senhor, está envolto na vontade, nos sentimentos humanos de autopromoção, de ser, Pai, aplaudido pelos outros. Mas na realidade, Senhor, nada somos sem Ti, nada podemos fazer sem o Senhor. Precisamos do Seu Espírito Santo nos conduzindo e nos ensinando a vivermos uma vida que glorifique ao Senhor.

entendermos como o apóstolo Paulo entendeu, que nós somos fracos, mas a tua presença nos fortalece. Nós somos necessitados. Quando pensamos que estamos bem, na verdade, falta em nós. Falta em nós, Senhor, a verdade para nos libertar e arrancar as escamas dos nossos olhos. Mas quando, Senhor, reconhecemos que somos fracos, necessitados, quando entendemos a nossa realidade, nós nos rendemos ao verdadeiro Deus e clamamos a Ele, ao Senhor, pedindo socorro, ajuda. Quando estamos rodeados pelos inimigos, como declarou o salmista, nós elevamos os olhos ao alto dos montes, porque nós entendemos que o nosso socorro vem de lá. O nosso socorro não vem do próximo. Ainda que tentem nos ajudar, não podem. Ainda que busquem, não têm condições, porque em dado momento nos deixarão sozinhos. Em certas circunstâncias, nos virarão as costas. Mas o Senhor não abandona aqueles que clamam a Ti. O Senhor não rejeita e nem vira as costas para aqueles que suplicam por ajuda. Mas o Senhor estende as mãos. O Senhor envia a providência. O Senhor, meu Deus, é aquele quem é o nosso socorro bem presente na hora da adversidade. O Senhor é o bom pastor que as suas ovelhas conduz a pastos verdejantes e traz a elas o refrigério na alma. E este refrigério, Senhor, Pai, é que traz a calmaria para a vida do homem. As ovelhas que estão no seu aprisco são aqueles que foram resgatados, pois estavam, Senhor, desgarrados, errantes, caminhando sem direção. E o Senhor os encontrou. Não fomos nós que encontramos ao Senhor. Não fomos nós que aceitamos o Senhor. Mas foi o Senhor que nos encontrou. Pois estávamos, Senhor, perdidos. Estávamos, Senhor, cegos pelas trevas, pelo pecado. E o Senhor nos enxergou em meio a tanta sujeira. O Senhor nos enxergou quando estávamos, Pai, caídos. E nos estendeu a mão para nos levantar. O Senhor nos amou quando estávamos odiando ao Senhor. Pois odiávamos de tal maneira que, Senhor, vivíamos para desonrá-lo, para entristecer o seu coração. Vivíamos para satisfazer os desejos da nossa vida, da nossa alma. E não queríamos a verdade. Mas mesmo assim, o Senhor nos amou. Mesmo assim, o Senhor estendeu as mãos para nos resgatar. Mesmo assim, o Senhor, Pai, entregou o Seu bem mais precioso, o Seu Filho unigênito, para morrer em nosso lugar. Mesmo quando estávamos, Senhor, feridos, com feridas mortais, como declara o profeta Isaías, o Senhor enviou o servo sofredor para levar sobre si as nossas enfermidades, para perdoar-nos os pecados, para levar sobre si a condenação que era para nós. Éramos incapazes de pagar este preço, esta dívida que estava sobre nós, éramos incapazes de nos livrarmos dela. Somente a Tua obra poderia nos trazer, Senhor, esta libertação. Somente a Tua obra poderia, Senhor, trazer sobre nós este perdão genuíno e esta redenção. E assim, Pai, fomos alcançados. Mas há muitos ainda, Senhor, que estão em trevas. Há muitos ainda, Senhor, que vivem à margem do caminho. Há muitos ainda, Senhor, que não conseguem enxergar a luz. Pois estão, Senhor, cegos. Estão, Senhor, sendo dominados pelas próprias vontades. Estão, Senhor, sendo atraídos pelos pratos, as ofertas e a voz do maligno. Que vem, Senhor, com uma voz mansa e suave para enganar a estas vidas. Mas o Senhor, Pai, o Senhor é poderoso para entregar estas pessoas, meu Deus, a verdadeira dádiva que é a vida vivida para o Senhor. O Senhor é poderoso para dar a eles, Pai, a oportunidade que eles tanto têm rejeitado. Outra vez, dar-lhes, Senhor, o direito para que tenham, Pai, a vida eterna. E somente podem essas pessoas alcançar através do reconhecimento, do arrependimento.
E esse arrependimento é produzido somente pelo teu Espírito. Eles necessitam disso, Senhor. Nós oramos por eles, porque eles precisam enxergar a verdade. Eles precisam, Pai, receber

da mesma misericórdia que nós recebemos. E não é a Ele, Senhor, esta misericórdia, meu Deus, não é a estas vidas, Pai, afastado deles, não. Mas eles têm a oportunidade, eles têm, Senhor, o privilégio de aceitar. Eles têm, Senhor, as oportunidades todos os dias de serem alcançados ao abrirem um coração para o Senhor, ao declararem que precisam da sua obra, mas eles ainda não entenderam. Que eles possam entender, que o entendimento deles, Senhor, seja aberto, que os olhos, Senhor, sejam livres das escamas, que eles vejam que a verdadeira vida não está, Senhor, em alcançar bens materiais, que a verdadeira alegria e satisfação e a construção de uma vida plena não está nos relacionamentos e nos prazeres que a vida oferece, que o mundo tem, Senhor, a dar a todos. Não, a verdadeira satisfação e a plenitude da vida o homem encontra ao cruzar o caminho com o Senhor, ao ser alcançado pelo Senhor, ao ter um encontro genuíno com o Senhor, ao receber, Pai, o Espírito Santo na vida dele, a verdadeira satisfação, poderão esse Senhor encontrar alegria, paz genuína para a alma deles, quando receberem a semente do Evangelho no coração e permitirem que esta semente floresça. Este coração, Senhor, precisa ser regado. Este coração, Senhor, precisa, Pai, passar por este processo. Esta vida precisa, Senhor, ser alcançada. Pai, nós clamamos por eles, porque eles precisam também desfrutar desta alegria que nós desfrutamos. Mas, Senhor, a nossa oração também é pelos fiéis, aqueles, Senhor, que caminham conosco, aquele, Senhor, que já tomaram esta decisão, a mais excelente e belíssima decisão que o homem pode tomar na vida, a decisão de seguir pelo caminho de justiça, a decisão de receber ao Senhor, abrir a porta do coração e permitindo que o Senhor faça morada, esse Senhor que já caminham conosco, estas vidas, Senhor, que já estão, Pai, participantes do reino, esse Senhor que já desfrutam da maravilhosa graça do Espírito Santo, mas que a eles, Senhor, meu Deus, ainda há algo que eles necessitam receber. Estão, Pai, carregando enfermidades, estão enfrentando lutas, carregam, Senhor, problemas e males, porque a vida, como diz a tua palavra, ela traz ao ser humano, tanto ao justo quanto ao injusto, as mesmas circunstâncias. A chuva cai para ambos. As dificuldades, Senhor, elas surgem na vida de ambos. Mas a diferença é que aqueles que estão em ti, eles têm a quem recorrer, eles têm a quem clamar, eles têm a quem pedir por socorro. Eles sabem que a luta vem, que a tempestade se levanta, mas há um Deus nos céus que é poderoso. Há um Deus que a palavra dele é poderosa para acalmar o vento, para aquietar as águas. Eles reconhecem que ainda que estejam no deserto, ainda que falte no deserto água potável, que é uma condição, Senhor, encontrada em qualquer deserto, ainda que no deserto em que estejam, falte-lhe, Senhor, o pão, o alimento, que é algo, Senhor, fácil de acontecer, porque o deserto representa a escassez, mas ao confiarem no Senhor, eles têm a certeza que a providência chegará. Eles não sabem de que maneira, nós não sabemos, Senhor, de que forma virá o socorro, de onde virá, meu Deus, ah, Pai, a resposta, mas nós sabemos que vem do Senhor. Nós temos a certeza que o socorro vem do Senhor. Podemos até mesmo não saber de que maneira, quais os métodos serão utilizados para trazer a nós, Senhor, a providência. Mas nós sabemos e nós confirmamos isso, que a nossa resposta vem dos céus, vem do Senhor, o Deus a quem servimos, o Deus a quem adoramos. E esta pessoa, Senhor, precisa deste milagre. Esta pessoa, Senhor, precisa desta resposta. Esse teu filho, Senhor, precisa deste milagre. Esta pessoa precisa, Pai, da cura, para que ele venha sentir o alívio. No relacionamento, precisa, Senhor, da restauração, da confiança sendo restabelecida, do amor conjugal.

lugar, sendo o Senhor fortalecido. Este homem precisa, Pai, da sabedoria, para que a vida dele financeira venha prosperar, para que ele saia deste fundo do poço de dívidas, de, Senhor, problemas, aonde ele não sabe a quem recorrer. Ele precisa, Senhor, do teu direcionamento. Esse teu filho, esta tua filha, precisa, Senhor, da resposta do alto, precisa do milagre para o parente que está, Senhor, no leito do hospital. Esta mãe precisa, Senhor, da providência divina para o filho que está acometido por esses espíritos malignos, por esses vícios terríveis, por esta, Senhor, condição, a qual eles não podem sozinhos ajudar, mas o Senhor pode fazer. Este pai que se sente incapaz, esta mãe que se sente incapaz, porque não pode ajudar, e já tentou de todas as maneiras e os métodos, mas não teve êxito. Ela recorre ao Senhor, que é o Criador de todas as coisas, o Senhor, que conhece mente e coração, pensamentos e esquadrinha. Pai, o mais profundo da alma do homem, o Senhor sabe o sofrimento que eles estão enfrentando, a labuta que eles estão suportando, mas a fé ainda está nesta vida, a fé ainda permanece neste coração, a certeza do milagre ainda está vivo na mente desta pessoa, na alma deste seu filho, e ele, Senhor, está clamando juntamente conosco. Nós oramos, Senhor, porque sabemos que os milagres acontecem. Nós pedimos porque sabemos que a providência chega quando nós, Senhor, colocamos as causas em tuas mãos e recorremos ao Senhor com fé, com certeza, com convicção. Pai, aos que estão sem fé, aos que precisam, Senhor, ser reanimados, aos que necessitam, Senhor, ser restaurados e fortalecidos na fé, alcance-os, Pai. Eu não sei aonde estão, eu não sei, Pai, a que distância eles se encontram de nós, mas o que eu sei é que não há limites nem barreiras para o Senhor alcançar. Nós te apresentamos, Senhor, a todas essas pessoas e temos a certeza que eles serão alcançados pelo milagre e testemunharão das tuas maravilhas, contarão os teus feitos, os teus atos, clamarão ao Senhor com certeza da providência divina, e eles, Senhor, serão preenchidos, serão, Pai, completos, serão, Pai, plenos da alegria do Senhor, pela obra que o Senhor fará, pelas promessas que se cumprirão, porque muitos já declararam que não há jeito, não há mais o que fazer, não haverá, Senhor, solução. Muitos já declararam para estas pessoas que não há resposta e nem solução para a vida deles, para a causa, para o problema. Mas nós temos a certeza que estas palavras que foram lançadas, elas não representam a verdade. Elas cairão por terra, porque a tua palavra, Senhor, essa é a que nós, Pai, esperamos. É essa que nos traz o direcionamento, é essa que confiamos. E a tua palavra, Senhor, a promessa que foi feita se cumprirá na vida dos teus filhos. Senhor, nós apresentamos estas vidas, esses homens e mulheres que estão agora, Pai, de joelhos dobrados, estão orando conosco em seus veículos, no trabalho, onde quer que estejam. Eles pedem ao Senhor por uma providência, por uma resposta. Pedem ao Senhor por forças para voltarem ao caminho, para retornarem. Muitos, Senhor, estão frios espiritualmente. Muitos, Senhor, estão padecendo porque o inimigo conseguiu os tirar da direção, mas o Senhor pode, o Senhor, meu Deus, está ali de braços abertos e pode dar a eles a força para eles se levantarem, pois o Senhor é a nossa fortaleza, o Senhor é quem nos fortalece para prosseguirmos. Sem o Senhor não, Pai, somos capazes de vencer. Ajuda esta pessoa a vencer. Oramos, Senhor, pelo país da Venezuela e a situação em que estão enfrentando. Ah, meu Deus, quantos que estão, Pai, sofrendo pela dor da perda? Quantos, Senhor, que estão, Pai, sofrendo diante da situação, da calamidade, diante, Senhor, da realidade que estão enfrentando? Só o Senhor para acalentar, só o Senhor para trazer, meu Deus, o bálsamo a esses corações.

Oramos pelos nossos irmãos, oramos, Senhor, por aquelas pessoas e também em todos os cantos da terra, onde houver vidas, Pai, necessitadas, onde houver corações, Pai, que precisam ser alcançados, onde houver, Pai, pessoas que precisam, meu Deus, receber do bálsamo, venha curar estas vidas, venha direcionar estas pessoas, alcança o Senhor com a salvação. Porque o nosso desejo é que todos sejam salvos. A nossa expectativa é que todos sejam alcançados e abram um coração para receber o Evangelho de Cristo. Nós não queremos apenas para nós, mas queremos que todos, Senhor, assim como nós tivemos a oportunidade, sejam alcançados e abraçados por esta mesma alegria, por este mesmo privilégio de ser feito seu filho, por intermédio da obra da cruz, por intermédio do sacrifício de Cristo, sejam perdoados dos seus pecados e vivam para o Senhor. É por isso que oramos, é por eles que clamamos, é por esta obra, Pai, que suplicamos e pedimos que o Senhor continue dando crescimento, estrutura, que o Senhor continue direcionando a nossa liderança, que o Senhor, Pai, seja presente conosco até o fim e nós não venhamos, meu Deus, Pai, perecer diante dos levantes, mas que haja, Pai, a quebra das muralhas, que a nossa fé esteja fortalecida e haja, Senhor, romper com os grilhões, que haja, Senhor, a vitória sendo presente, evidente na vida dos teus filhos. Em nome de Jesus Cristo, oramos por esses que agora hão de se entregar a ti, que confessarão que necessitam do Senhor, que irão retornar aos teus caminhos, para viverem a sua vontade. Alcance-os agora, onde quer que estejam, e que o coração deles seja transformado. Em nome de Jesus Cristo, é o que pedimos e agradecemos. Amém e amém. Que Deus abençoe a todos que oraram e clamaram conosco. Que o Espírito Santo de Deus continue conduzindo a cada vida. E você que orou com fé, creia no milagre de Deus, pois o Senhor ouviu a sua oração e Ele irá te enviar a providência divina. Você que tomou esta decisão, através da oração foi tocado pelo Espírito Santo e deseja aceitar a Cristo, receber a presença do Espírito Santo em sua vida e viver uma nova expectativa. Você que se afastou

0: que a verdade que a mim foi exposta é a verdade que eu preciso. E eu peço ao Senhor, faça morada em minha vida. Realiza a tua obra em meu ser, pois eu preciso do Senhor. Eu preciso da sua presença. Escreva meu nome no céu, no livro da vida, para o grande dia da redenção. E sela-me com teu Espírito. Perdoa os erros e falhas que eu cometi. E ajuda-me, Senhor, a servir-te até o fim, a seguir ao Senhor no caminho de retidão. Que o Senhor seja aquele a quem eu venha, Pai, me entregar de corpo, alma e espírito e seguir até o fim da minha vida. Receba-me em tua presença e faça de mim um instrumento seu. Em nome de Jesus. Amém. Você que aceitou, você que se reconciliou com Cristo, nossos contatos estão na tela. O nosso e-mail queroaceitarjesus@ipda.com.br ou nosso número de WhatsApp, prefixo 11, número 9-594-4645. Nos envie sua mensagem. Queremos te acompanhar. Há uma equipe preparada para te orientar, te dar todas as instruções para que você caminhe conosco. Seja bem-vindo à Igreja de Cristo. Seja bem-vindo à Igreja Pentecostal. Deus é amor. Que Deus abençoe a todos vocês. Que o Espírito Santo continue falando em cada coração. 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
2: 18:30. 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
2: 6:38. 6:38. 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

0: Na rua Pedro Ivo, 744, na capital paranaense. Aceitem a paz do Senhor Jesus. Quem vos cumprimenta é a sua irmã em Cristo, Raquel Rubio. E comigo, aqui do meu lado, nossa querida irmã...
1: Aline Neves, paz do Senhor, minha querida irmã Raquel. Deus abençoe também nossos queridos e prezados ouvintes. E hoje, sábado, nos transmissores conosco, nosso irmão Edson de Moraes, que Deus abençoe.
0: Queridos ouvintes, já vamos ler um Salmos muito bonito da Palavra de Deus, que é o Salmo 117. Diz assim a Palavra do Senhor, o título é: Deus é louvado por amor da sua bondade e veracidade. Louvai ao Senhor todas as nações, louvai-o todos os povos, porque a sua benignidade é grande para conosco, e a verdade do Senhor é para sempre. Louvai ao Senhor. É, queridos ouvintes, Deus nos fez para o seu louvor. Deus fez os passarinhos louvam a Deus, os animais louvam a Deus da sua forma, a natureza louva a Deus, e nós também temos que louvar ao nosso Criador, ao nosso Deus, porque Ele se agrada do nosso louvor, e onde há louvor, o Senhor Deus está no meio. Onde há louvor, há presença do Senhor. Por isso, quando estamos passando por lutas, por dificuldades, temos que louvar ao Senhor, para que possamos sentir a sua presença ao nosso lado. Neste momento, vamos fazer uma breve oração para que Deus possa nos dirigir e para que o Senhor possa abençoar a cada um dos nossos ouvintes. Senhor Deus e Eterno Pai, aqui estou diante da Tua presença, quero Te louvar, quero Te glorificar por mais um dia que o Senhor nos concede. Ó Deus maravilhoso, Deus grandioso, grande é o Teu poder, ó meu Deus. Neste momento oro por cada um dos nossos milhares e milhares de ouvintes que nos escutam de diversas partes do nosso país, até mesmo no exterior, através do aplicativo. Pai, abençoa cada um que está, Senhor, em sintonia conosco. Derrama, Senhor, da Tua paz. Derrama da Tua alegria, do Teu amor, da Tua bondade sobre a vida de cada um dos nossos ouvintes, aqueles que vão se comunicar conosco. Vem abençoar, Senhor. Oh, Jesus, eu oro por todos. Todos, Senhor, que estão, Senhor, esperando uma bênção, esperando um milagre das Tuas mãos. Senhor, esta pessoa que está neste quarto, angustiada, sofrendo com dores no seu corpo. Meu Deus, venha visitar esta pessoa neste momento. Dá, Senhor, a Tua cura divina sobre esta pessoa. Cura, Senhor, deste câncer. Cura, Senhor, aleluia, dessa tuberculose, desses problemas nos pulmões, pneumonia, seja o que for, água nos pulmões, Pai, que para os médicos, Senhor, não tem solução, meu Deus. O que for que não tem solução para os médicos, o Senhor pode dar, Senhor, um milagre sobre esta vida, essa pessoa que está em coma, nos aparelhos, respirando por

neste hospital, meu Pai. Tenha de misericórdia do teu filho, ó Deus. Tenha de compaixão do teu filho. Cura ele, Senhor. Cura, Senhor, o teu filho. Também o nosso irmão, querido irmão Jaime, Senhor, que está hospitalizado. Te pedimos a cura, Senhor, a vitória para o teu filho também. Aqueles, Senhor, que estão passando, Senhor, por momentos difíceis no matrimônio, Senhor, no casamento.

Venha, Senhor, voltar. Que estes filhos, Senhor, sejam abençoados, Senhor, neste matrimônio. Ó Deus, visita esta mãe que está orando pelo seu filho. Este filho que está viciado.

lágrimas desta mãe que está orando pela sua filha, que está orando pelo seu filho. Meu Deus, vai repreendendo este demônio dos vícios, Pai, onde tudo começou devagarzinho.

vidas, elas estão sendo escravizadas, Pai, pelo pecado. E com isso, Senhor, a Tua palavra diz que o salário do pecado é a morte, meu Deus. Quantas vidas estão se perdendo, Pai, angustiadas, tristes, abatidas, até mesmo, Senhor, tentando, Senhor, excluir, tirar a vida, Pai. Não permita, Senhor, porque o destino, Senhor, daquele que tira a vida é o inferno, meu Pai. Não deixe, Senhor, essa pessoa ir para o inferno, meu Deus. Sim, Senhor, mas salva.

0: oração para cada um dos ouvintes, em nome de Jesus. Amém e amém, Senhor Jesus.
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0: Queridos ouvintes, você que está aí em sintonia conosco, vamos falar para você o número do nosso WhatsApp. Para quem está fora de Curitiba, o prefixo é 41 e o número do WhatsApp é 987474513. Vou repetir?

0: Prefixo é 41 para você que está fora de Curitiba. E o número do WhatsApp é 987-47-4513. Comunique-se conosco, já ia falar em espanhol aqui. Comunique-se conosco, faça o seu pedido de oração, que vamos estar orando logo mais. E também você que quer ouvir um hino bem bonito da gravadora Voz da Libertação, você pode pedir o seu hino também. E para você que recebeu uma bênção, uma vitória através das orações aqui na programação, conte para nós o seu testemunho, a bênção que você recebeu. Queremos alegrar com a sua vitória, com o seu testemunho, e também para que a nossa fé seja aumentada em Cristo Jesus nosso Senhor. Queridos ouvintes, estamos em clima de festa, né, irmã Aline?
1: Sim, clima de festa, irmã Raquel, já estamos contando as horas.
0: Horas agora?
1: É, não é mais um dia, já não dá 24 horas até amanhã.
0: Meu Deus do céu, que alegria, que satisfação, já está chegando a nossa festa. Amanhã, dia 28 de junho, temos um compromisso, está agendado, né? Amanhã, às 14h, já vamos estar ali na igreja de Araucária. Nome difícil de pronunciar, né, Marlene?
1: É, um pouquinho, concordo.
0: Mas eu consegui.
1: Isso.
0: Amanhã nós vamos estar ali. A irmã sabe o endereço, Marlene?
1: Rua Pedro Gess, 158.
0: Isso mesmo, Rua Pedro Gess. Gess se escreve com J-E-S-S.
1: Isso.
0: Acertei. Amanhã nós vamos estar ali às 14h, juntamente com a banda. A banda se chama... Sabe o nome?
1: É, a banda Marçal. Tem a banda Brilho Celeste, aqui da sede estadual. Agora é o nome da banda ali do Jardim Cláudia, em Pinhais. E a banda de Almirante Tamandaré. Eu peço perdão aqui, que eu não sei o nome. Serão três bandas, né? Elas
0: Meu
1: estarão
0: Deus,
1: unidas.
0: Vai ficar grande, Marlene. Vai ficar grande e lindo. Meu Deus, nós vamos indo atrás, hein, da banda, louvando a Deus, glorificando a Deus e declarando que o Senhor Jesus é a nossa esperança. Vai ser lindo, não vai, Marlene?
1: Lindo demais, para a glória de Deus.
0: E você, ouvinte, você vai estar lá? Nós esperamos você lá, às 14h. Todos lá, nós vamos sair da igreja até a Praça da Bíblia, onde é o culto, encontro com a esperança. Quem é a nossa esperança, Maline?
1: É Jesus.
0: É o Senhor Jesus. Maline fica até feliz, né, quando fala Jesus. Meu sorriso da irmã Aline. E você, ouvinte, qual é a sua esperança? Você que tá aí, manda pro WhatsApp, fala pra nós qual é a sua esperança. Será que a sua esperança é o dinheiro? Será que a sua esperança é o seu primo rico? Será que a sua esperança é a... Que é? Fala aqui pra nós. Pra mim, é o Senhor Jesus. A minha esperança é o Senhor Jesus. É uma esperança viva, né, irmã Aline?
1: É, o nosso Senhor Jesus, nosso Salvador, nosso Redentor. E a irmã falando aqui, o ouvinte pode comunicar conosco, pode falar qual é a esperança deles. O ouvinte também pode participar. Inclusive, irmã Raquel, já temos aqui algumas participações, algumas confirmações. Vamos ouvir?
0: Lógico, queridos ouvintes, vamos ouvir juntos aqui a confirmação dos ouvintes que vão estar conosco amanhã.
2: A paz do Senhor Jesus, irmãos. Meu nome é Alexia.
3: E o meu é Alessandra. Eu sou da sede estadual de Curitiba. E eu confirmo a minha presença no primeiro encontro com a esperança na Praça da Bíblia, no dia 28.
2: A minha presença eu também confirmo, em nome de Jesus. Amém.
1: Que lindo, irmã Raquel.
0: Meu Deus, é a Alexa e a...
1: Alessandra, é a mãe e a filhinha.
0: Meu Deus, mas a voz assim das duas, né?

0: tão assim gostosa de ouvir, né?
1: Verdade.
0: Meu Deus, que alegria das duas. E ouvintes, a nossa querida irmã Alexa e a Alessandra estão confirmando a sua presença. E você, já está confirmado? Confirma aqui para nós, aqui no WhatsApp, que você vai vir, por favor. Se você quiser, eu posso falar de novo o número do WhatsApp. Olha, para quem está fora de Curitiba... Bom, vai ser um pouco difícil, né, irmã Aline?
1: É, estar, mas tem pessoa que vem, sim, irmã Raquel.
0: Tem sim. Então é 41, prefixo, e o número do WhatsApp é 987474513. Eu quero ouvir a sua confirmação, hein? Vamos então ouvir mais confirmações, irmã Aline?
1: Vamos sim, irmã Raquel. É, tem pessoas, eu imagino que tem pessoa longe, tem alguém longe desejando estar aqui, almejando tanto e não pode, né, não vai participar conosco do encontro com a esperança devido à distância, irmã Raquel. E tem alguém aqui tão pertinho ainda, pode estar conosco, mas ainda não decidiu, está ali coxando entre dois pensamentos, olhando para o tempo, para o clima, está um pouco frio, parece que vai ou não chover. O que a irmã diz para esse ouvinte que ainda está indeciso?
0: Que não fique indeciso, né, ouvinte? Ficar na indecisão é perder as bênçãos do Senhor. Vamos, decide aí, vamos embora, vamos com nós. Vamos louvar a Deus, vamos receber a bênção, vamos ouvir a palavra do Senhor Jesus falando conosco, receber milagres sobre nossas vidas e ser renovado pelo Espírito Santo de Deus.
1: Maravilha! Então vamos aqui algumas participações, confirmações dos nossos diletos ouvintes.
2: A paz do Senhor Jesus, queridos irmãos, que vos fala, Diácono Luiz, responsável da Regional Jardim Roma, em Almirante Tamandaré. Estou confirmando a minha presença, esse dia 28 de junho, às 3 horas da tarde, em Araucária, na Praça da Bíblia, neste primeiro encontro com a esperança. E você, vai estar conosco nesse grandioso dia?
3: A paz do Senhor Jesus, meu nome é Camila Silva, esposa do pastor Adilson Silva, que congregamos na Central de Praia de Leste, Pontal do Paraná. Confirmo a minha presença dia 28 às 3 horas em Araucária, na Praça da Bíblia, no primeiro encontro com a esperança. E você, vai estar conosco?
4: A paz do Senhor Jesus. Meu nome é Rosilene Ferraço, congrego na sede estadual de Curitiba, passando para confirmar a minha presença no primeiro encontro com a esperança, no dia 28 de junho, às 3 horas da tarde, na Praça da Bíblia, em Araucária. Eu vou e você vai?
0: Olha aí, queridos ouvintes, o nosso diácono Luiz vai estar presente, a Camila vai estar presente e também a nossa irmã Rosilene falou que vai estar presente. E eu tenho uma pessoa muito importante aqui e ela vai falar se ela vai estar presente.
5: Pai, Senhor, meus irmãos da rádio, que Deus abençoe a todos vocês. Eu sou a irmã Priscila e eu quero confirmar minha presença no dia de amanhã, que estaremos nesta grande concentração, que será de uma grande bênção, em nome do Senhor Jesus.
0: Aí está, queridos ouvintes, nossa irmã Priscila Rubio, a minha filha. Ela que apareceu aqui, já peguei ela aqui e ela vai estar amanhã nessa concentração. Peguei ela para falar, né?
1: Ela presente aqui já confirma a presença para amanhã lá no Encontro com a Esperança.
0: Amém. Obrigada, Priscila. Deus abençoe.

Paz do Senhor Jesus, me chamo Josiane, sou membro da sede estadual de Curitiba. Estou passando aqui para confirmar minha presença no primeiro encontro com a Esperança, na Praça da Blívia, no Centro de Araucária, dia 28 de junho. Eu vou estar lá. E você, vai estar?

0: Que a doce paz de nosso Senhor e Salvador Jesus Cristo esteja com todos vocês, meus amados irmãos. Eu sou seu irmão em Cristo, amigo e servidor, pastor Júnior Rúbio. Eu quero lembrá-los que estamos já vivendo os últimos preparativos para o encontro com a esperança neste domingo. Às 14h já sairemos ali da porta da nossa igreja de Araucária, Rua Pedro Gerson 58, e marcharemos junto com a banda da sede, a banda de Pinhais, a banda de Tamandaré, banda marcial, marchando, declarando o Senhorio de Cristo. E aí marcharemos até a Praça da Bíblia, pois às 3 em ponto começaremos o evento, de 3 às 4h30 da tarde. O encontro com a esperança vai ser uma bênção, um culto onde veremos almas rendidas aos pés de Cristo. Todos estão convidados em nome do Senhor Jesus.
1: Acerte com a gente.
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0: Queridos ouvintes, e vamos agora escutar o nosso pastor Júnior Rúbio, que participou de uma programação, ele que estava conversando com o nosso querido pastor Edmar. Vamos ver este aviso importante.
1: A paz do Senhor, irmão Edmar, a paz do Senhor, queridos irmãos, ouvintes, queridos irmãos que também estão nos acompanhando pelos aplicativos, é isso mesmo, a nossa fé está aumentando a cada segundo, a cada minuto, que se aproxima o encontro com a esperança. Já podemos já dizer que faltam minutos, faltam horas para este evento, que vai ser um evento que marcará vidas, marcará os nossos corações, pois resgataremos almas para o reino da glória. É o encontro com a esperança em Araucária, na Praça da Bíblia, às 15h. Porém, às 14h, já às 14h, nós nos concentraremos na porta da nossa sede central de Araucária, na rua Pedro Gess, J-E-S-S, não é? Pedro Gess 158, e marcharemos rumo à Praça da

0: Bíblia numa marcha de declaração espiritual, demarcação de território, uma marcha celebrativa, celebraremos a Cristo, uma marcha evangelística, pois temos certeza que muitos dos populares, ao verem a marcha, vão se unir à marcha, vão ir conosco rumo à Praça da Bíblia neste domingo, e vai ser algo especial, algo tremendo, um culto objetivo. Às 3 da tarde começa, às 4h30 termina, porque nós queremos que os nossos irmãos voltem para suas casas, cultuem a Deus à noite em suas igrejas. A ideia é somar, a ideia é que os irmãos possam cultuar a Deus à noite, enfim, vai ser algo tremendo, irmão Edmar.
1: Tenho certeza, pastor Júnior, que Deus estenderá suas mãos. A nossa fé é que milagres tremendos Deus vai operar também, porque quando o nome do Senhor, ele é invocado, ele opera. Quando um povo que chama por ele, que clama por ele com fé, se coloca na presença do Senhor, não tem como não acontecer obras lindas da parte de Deus, né, pastor Júnior?
0: É verdade, é verdade. O nosso Deus é um Deus de milagres, o nosso Deus é um Deus de curas, maravilhas, ainda que o maior de todos os milagres que acontecerá será a salvação das almas. Este é o nosso principal alvo, o nosso principal objetivo é a salvação das almas, é o resgate das almas, é o regresso dos desviados, não é? Pessoas que estão afastadas dos caminhos do Senhor, neste domingo eles vão regressar para a casa do Pai. O nome do Pai será glorificado, louvado seja o nome do Senhor, mas também cegos verão, mudos falarão, surdos ouvirão, paralíticos caminharão. Por isso é importante, irmão Edmar, que nós convidemos estas pessoas para estar conosco. É importante que os nossos irmãos membros, os nossos irmãos visitantes, não é? Levem as pessoas paralíticas, as pessoas com dificuldades físicas, não é? Pessoas que têm algum tipo de enfermidade, até pessoas desenganadas mesmo da medicina. A palavra diz que havia um paralítico, né? Que ele chegou até Jesus e foi curado, mas 4 pessoas o levaram. Era uma situação bastante inusitada, pois o local onde Jesus estava, estava cheio, e eles foram tão incisivos, eles foram tão insistentes, eles foram tão comprometidos com o resgate daquele homem, que a Bíblia diz que eles destelharam a casa. Imagine só, eles trouxeram 4 homens, eles não só levaram um homem até Jesus, não sabemos exatamente a distância, certamente muita distância, não é fácil você levar uma maca, não é? Por quilômetros, mas chegando ao local onde Jesus estava, eles tiveram outro contratempo, outra barreira, outro impedimento, e eles não disseram, puxa, vamos voltar, tentamos, mas não conseguimos. Não, eles foram até o fim, eles fizeram todo o esforço. A Bíblia diz que eles destelharam a casa, e quando falam destelhar, algumas pessoas pensam que são telhas como as que temos hoje, não é? Aquelas telhas que vão se encaixando uma na outra. Não, não é assim não. Os tetos eram feitos de argila, eram feitos de como se fosse barro, não é? Destelhar a casa significava quebrar o teto da casa, ou seja, eles tiveram um prejuízo enorme, porque o dono da casa certamente falou, vocês querem destelhar, destelhe, mas depois vão ter que fazer de novo. E eles fizeram, eles investiram naquilo, eles se esforçaram para aquilo, eles fizeram todo o esforço, quebraram o teto, depois tiveram que reconstruir o teto, ou ao menos pagar para que alguém reconstruísse. Só que o esforço foi recompensado, pois o paralítico caminhou. A pergunta é, nós temos a mesma disponibilidade, temos o mesmo esforço, estamos fazendo o mesmo que fizeram aqueles 4 homens? Será que nós estamos dispostos a investir, não é? Ah, pastor, eu convidei uma pessoa, mas ele não quer ir. Paga um aplicativo para ele, paga um Uber, paga um 99 aí, invista. Aqueles 4 homens investiram e os seus nomes ficaram para a história como pessoas que realmente fizeram tudo o que estava ao seu alcance. Nós temos que seguir este exemplo, mãe de mar, fazer de tudo para levar as pessoas necessitadas, investir nisso, não é?

0: investimos em tantas coisas supérfluas, né? Investimos aí, às vezes, em lanches caríssimos aí no tal do Burger King, no tal do McDonald's, né? Pra fazer até mal pra gente, às vezes, porque são lanches gordurosos, cheios de gorduras trans, coisas que fazem mal pra gente. E por que não investir num aplicativo para levar uma alma para o evento? Por que não investir num táxi para levar uma pessoa para a igreja? Por que não investir até no aluguel de uma minivan para fazer uma mini caravana? Ou seja, este investimento valerá a pena, pois a palavra de Deus, ela nos garante, não é? Isso não é garantia minha, garantia da igreja, não. O Senhor Deus diz: eu honrarei aos que me honram. Samuel 2:30, parte C do versículo, fala exatamente isso: eu honrarei aos que me honram. Então, quando honramos ao Senhor, o Senhor nos honra. Louvado seja o nome do Senhor. De forma que nós temos certeza, irmão Edmar, que de fato a glória de Deus descerá, a palavra de Deus será pregada com responsabilidade. É bom que nós expliquemos aos nossos irmãos que nestes eventos a mensagem deve ser aquela mensagem evangelística, simples, não é? Ah, eu vou lá para escutar uma mensagem apologética. Não, essas mensagens de estudo bíblico nós estamos ministrando às segundas-feiras, mensagens que transmitem princípios bíblicos, né? Agora, esta mensagem da praça vai ser mensagem cristocêntrica, mensagem evangelística, para que as pessoas saibam que Jesus é a esperança. Então o evento é focado nisso, o evento é em prol das almas, em prol do resgate de vidas. As orações serão direcionadas à libertação, à cura divina, à transformação. Os louvores também, 4 louvores apenas, irmão Edmar, 4 louvores, é uma pena. Gostaríamos sim de dar oportunidade para todos que gostam de cantar. E Curitiba é uma cidade privilegiada, pois temos grupos que cantam super bem, cantores que cantam, meu Deus, super bem. Nós temos aí um celeiro de talentos em Curitiba. Curitiba foi realmente agraciada pelo Senhor com talentos impressionantes na música. Temos a orquestra, a banda, temos o louvor e adoração, o Shekinah, o Adore, temos a banda Brilho, se bem que a banda vai estar na marcha também, né? Temos o coral, meu Deus do céu, temos cantores solistas de uma técnica, de um talento impressionante, mas não é o evento para isso. Nós vamos unir todos esses cantores, todos esses talentos em grandes corais. Então serão 4 grandes corais que vão louvar a Deus, mas o objetivo nosso é a expansão do reino. O objetivo nosso é resgate de almas. O objetivo nosso é a manifestação sobrenatural do poder de Deus. Nós não podemos fazer nada, né, irmão Edmar? Nós somos miseráveis, pecadores. Eu sou pó, barro, cinza. Sou mais do que isso. Sou uma bactéria insignificante, pecador miserável, totalmente dependente da misericórdia do Senhor. Mas o Deus que nós servimos, irmão Edmar, este Deus é grande, este Deus é poderoso, é um Deus majestoso. E o nome deste grandioso Deus vai ser glorificado neste domingo, irmão Edmar.
1: Não tenha dúvida, o nosso Deus será exaltado, porque ele é digno de toda a honra e de toda a glória. Vamos adorar, vamos nos colocar na presença do Senhor, né? Vamos adorar de verdade, com o coração aberto, porque Deus recebe, né, pastor Júlio? A oração de um coração aberto, né?
0: É verdade, é verdade. É, o Senhor Deus, ele não resiste um coração quebrantado, contrito, não é? O Senhor Jesus não resiste às lágrimas verdadeiras, não é? A viúva de Naim foi saindo ali da cidade de Naim, chorando, e o Senhor olhando, não posso ver alguém chorando e ficar quieto, não é? O Senhor disse para ela: não chores, e logo removeu o motivo do choro daquela mulher, ressuscitando o seu filho. Louvado seja Deus. Então, nós temos que entender que o nosso Deus, ele se compadece quando nos apresentamos diante dele com humildade, com humilhação, reconhecendo quem somos, né? Reconhecendo as nossas fraquezas, a nossa pequenez, reconhecendo a nossa total e plena dependência dele, não é? Percebendo a nossa insignificância diante de determinadas coisas. Quando eu digo insignificância, não é que

0: Somos insignificantes para Deus. Para Deus temos muito valor, tanto temos tanto valor que o sangue do Senhor Jesus foi derramado na cruz do Calvário por nós, né? Então temos uma significância grandiosa para Deus. Somos importantes, temos valor para Deus. Mas diante dos infortúnios, diante do mal, nós precisamos do Senhor. Nós somos insignificantes, a nossa força é insignificante, a nossa capacidade é insignificante, não é? As nossas prerrogativas são insignificantes, nós somos dependentes do Senhor, mas temos sim uma significância gigante para Deus. Para Deus somos muito importantes. Inclusive estamos chamando pessoas aí que estão pensando que nada mais se importa com eles, que nada mais vale a pena, que eles são desprezados, não são bem quistos. Olha, é mentira de Satanás. Você tem um valor, querido ouvinte, você tem um valor tão alto, mas tão alto, que o sangue do Senhor Jesus, o então unigênito filho, porque agora ele é primogênito, nós também somos filhos, mas o então unigênito filho de Deus foi enviado para que seu sangue derramasse na cruz do Calvário, pois era o preço do resgate. Já imaginou isso? O Senhor Deus queria resgatar. O pecado vendeu a nossa alma e o Senhor Jesus resgatou. E qual foi o preço? Foi ouro? Foi prata? Foi territórios? Não. Foi sangue. Sangue inocente. Esse foi o preço. Esse foi o único preço que satisfaria a justiça de Deus. Deus é amor, meus irmãos, mas também é justo. E para que o homem entendesse, né? Para que o homem entenda a monstruosidade do pecado, só o sangue de Jesus pode purificar o homem do pecado. O Senhor Deus, ele havia determinado, sem derramamento de sangue não há remissão de pecados. E aí o sistema sacrificial foi lá com sangue de animais, sangue de carneiros, tentar satisfazer a justiça de Deus, mas satisfazia momentaneamente, não é? Até que o Cordeiro de Deus, aleluias, o Cordeiro mudo de Deus veio ao mundo, sofreu as nossas dores, sofreu o nosso castigo, derramou seu sangue e nos resgatou do pecado, nos reconciliou com Deus. Hoje somos livres, hoje somos filhos de Deus. Louvado seja o nome do Senhor. Então, este Deus nos ama, este Deus, ele pagou um alto preço pela nossa alma. Você é importante para Deus, nós somos importantes para Deus e temos que nos apresentar diante dele, humilhados, né? Para que a graça do Senhor desça sobre as nossas vidas. E a marcha, como o senhor disse no começo, vai ser uma coisa maravilhosa. Os irmãos da banda estão ensaiando, como será a união das bandas, viu, Edmar? A banda de Tamandaré, a banda ali de Pinhais, a banda da sede, né? O maestro Miguel, o maestro Otávio, o outro irmão de Tamandaré, que eu esqueci o nome dele, meu Deus do céu, eu tô ficando muito esquecido, viu? Eles se uniram, os componentes, olha, vai ser uma bênção, vai ser glorioso o que nós viveremos neste domingo, 28 de junho, já às 14h, ali na porta da nossa sede central de Araucária, rua Pedro Gés, 158, e aí nos dirigiremos para a Praça da Bíblia. São 700 metros de marcha, 700 metros declarando o senhorio de nosso Senhor e Salvador Jesus Cristo. Irmão Edmar, ficar de fora deste evento, ficar de fora desta marcha, podendo estar, veja bem, não estou dizendo daqueles que não podem, né, por alguma razão legítima, estão trabalhando, alguma coisa legítima, não estou falando desses, eu estou falando daqueles que podem, daqueles que têm condições de estar. E escolher não estar é uma escolha nécia, irmão Edmar, é uma escolha que evidencia falta de sabedoria, sim ou não, irmão Edmar?
1: Verdade, verdade mesmo, pastor Júnior. Porque então, um evento como esse não é todo dia que acontece. Então, quando acontece como vai acontecer amanhã, temos que valorizar, né, pastor Júnior? Valorizar. É um momento importante, é o encontro com a esperança, é a presença de Deus nesse lugar para que todos sejam abençoados. Não é verdade?
0: É verdade, é verdade. E o senhor tocou num ponto importante, é um encontro com a esperança, é um encontro com Jesus. Então vamos imaginar o seguinte, vamos imaginar que

0: Vamos falar de uma pessoa conhecida. Vamos falar do presidente Donald Trump. O presidente Donald Trump humanamente falando, fique bem claro isso, né? É desde uma perspectiva humana, não é? É a pessoa mais importante desse mundo, digamos, né? Mais conhecido. Ele é o presidente da maior potência de todos os tempos, que é os Estados Unidos da América. É o homem que pode apertar um botão e acabar com o mundo. Se você reunir todas as armas que existem no planeta, todas as armas de todos os países, incluindo Rússia, China, você vai ter metade do poderio militar que tem os Estados Unidos. O presidente dos Estados Unidos hoje é o presidente Donald Trump. No passado era Joe Biden. Eles são as pessoas mais importantes do planeta, digamos, né, numa perspectiva humana. E aí você tem um encontro com o Donald Trump. O Donald Trump manda uma carta para você e ele diz: olha, eu quero me encontrar com você. Irmão Edmar, eu acredito que, olha, a pessoa venderia até a casa, não é, para se encontrar com o Donald Trump. Eu acredito que essa pessoa faria um empréstimo no banco para comprar uma passagem. Ela desmarcaria qualquer compromisso. É, imagina o Donald Trump mandar uma carta para você, Edmar, dizer: senhor Edmar Santos, eu quero jantar contigo aqui na Casa Branca, nos Estados Unidos, no dia 28, às 3 da tarde. Chega antes, chega às 2, para a gente conversar, para a gente dar uma volta ali nos jardins da Casa Branca. Meu Deus do céu, a gente venderia carro, venderia casa, pediria dinheiro emprestado, o Edmar tiraria o dinheiro até debaixo do colchão, né, Edmar? E você faria o esforço de ir lá na Casa Branca para falar com o Donald Trump, para ter um encontro com o Donald Trump, que é uma pessoa importante desde uma perspectiva humana. Será que nós temos esse mesmo comprometimento, esse mesmo esforço para ter um encontro com a pessoa mais importante do universo, não é? Para a pessoa mais poderosa do universo, aquele que tem poder sobre a morte, aquele que tem poder sobre o inferno, aquele que tem autoridade nos céus e na terra. Será que nós estamos fazendo o mesmo esforço? Né? E nós não precisamos ir longe, não. Se o governador do estado do Paraná, que atualmente é o senhor Ratinho Júnior, né? Ele fizer um convite para qualquer pessoa aqui e falar: olha, fulano, eu quero ter um encontro com você no domingo, 3 da tarde, aqui no Palácio, não sei como é que chama o Palácio do Governo aqui do estado do Paraná, no Palácio do Governo, mas às 2 eu quero que você venha, porque eu quero dar uma volta com você aqui nos jardins do Palácio, quero ter um encontro contigo. Meu Deus, a pessoa, ela chegaria pro patrão e falaria: patrão, eu não vou trabalhar, não. Você vai me desculpar, mas o governador tá me chamando, eu vou ter um encontro com o governador. Se tivesse churrasco com a família, ele falaria: olha, eu vou desmarcar o churrasco. Não vou, não. Eu vou desmarcar o churrasco. E a pessoa não faz a mesma coisa quando é um encontro com o mais importante do universo, o maior de todos, o poderoso, incomparável, insubstituível, o Senhor dos Senhores, o Rei dos Reis, o leão da tribo de Judá, a raiz de Davi, o lírio dos vales, a rosa de Saron, a estrela do amanhã, o prometido das nações, o Senhor Jesus Cristo. Não é uma falta de coerência, irmão Edmar? Não é uma falta de coerência de muitas pessoas? Certamente é uma falta de coerência gigante, não é? Nós não fazemos o mesmo esforço que faríamos para nos encontrar com pessoas tidas como importantes desde uma perspectiva humana, né? E não fazer o mesmo esforço para encontrar-se com o mais importante de todos, que é o Senhor Jesus. Senhor, não, Edmar?
1: Com certeza, é verdade mesmo. Temos que ter, ouvintes, esta alegria, esse prazer de ter esse encontro com o Mestre. Ele é o Senhor dos Senhores. Ele é maior do que qualquer pessoa que foi citada aqui, que o pastor Júnior mencionou. É o Senhor da nossa vida. É o Senhor que nos resgatou, nos tirou do lamaçal do pecado, que nos deu o direito da vida eterna, pastor Júnior.
0: É verdade, é verdade. Ele nos deu a vida eterna, ele nos deu vida. Estávamos mortos em nossos pecados, não é? Portanto, meus irmãos, minhas irmãs, façam o esforço e não sejamos egoístas, não é? Imagine que, ainda usando o exemplo anterior, o Donald Trump e o Ratinho Júnior, que foram os dois exemplos que nós te demos aqui, né? Eles dissessem: ó, você pode vir a um encontro comigo e pode trazer quem você quiser.

0: Deus do céu. Qualquer amigo, você pode trazer familiar, você pode trazer quem você quiser. Meu Deus do céu. As pessoas ligariam para todos os amigos e falaram, olha, o Donald Trump me chamou para um encontro na Casa Branca e eu tenho carta branca para levar quem eu quiser, quantos eu quiser, ele vai receber a todos. Meu Deus do céu, você convidaria todo mundo, né? Você convidaria os amigos, você convidaria até as pessoas que não gostam de você, não é? Para dizer, olha, eu vou convidar isso aí porque para ele ver que eu sou importante, não é? Enfim, você convidaria o patrão, você convidaria o tio, a tia, a avó, todo mundo, né?
1: Oh,
0: o Donald Trump vai receber eu e os meus amigos, eu vou convidar todo mundo, os conhecidos, você convidaria vizinho, você convidaria todo mundo. Pois é, e nós não estamos fazendo o mesmo para o encontro com o Rei dos Reis, com o Senhor Jesus, o mais poderoso de todos? Então, meus irmãos, vamos vencer esta incoerência, não é? Vamos ser prudentes, vamos entender a profundidade desse encontro, é um encontro com Jesus, é um encontro com a esperança é o Senhor Jesus. Então, vamos nos esforçar, vamos lutar, vamos fazer tudo o que possamos fazer, vamos arregaçar as mangas da camisa. Faltam horas, mas ainda dá tempo de convidar pessoas, ainda há tempo de trabalhar, ainda há tempo de desmarcar compromissos que você marcou, né? Ah, eu tinha um churrasco. Ô, meu querido, churrasco é bom, mas o encontro com Jesus é melhor, não é? Ah, mas eu tenho um almoço ali no restaurante italiano de Santa Felicidade, fala, né? Na Santa Felicidade, o melhor restaurante ali da Santa Felicidade, e eu vou lá comer massa italiana. Diz que lá tem muito restaurante italiano, né? Então, mas ótimo, vá outro dia, mas o encontro com a esperança é mais saboroso, é mais proveitoso, é mais valioso para nós. Por isso, saibamos valorizar esse encontro, façamos todo o nosso esforço. Ah, e se fizer frio? Bom, e se o Ratinho Júnior te convidasse num dia chuvoso e num dia frio, você iria ao encontro com o Ratinho Júnior? Você iria ao encontro com o Donald Trump? Eu tô dando dois exemplos aqui, mas isso também pode se aplicar a pessoas que são famosas, né? Para alguns, quem sabe, alguns amigos católicos que estão nos ouvindo, quem sabe se o Papa te convidasse lá em Roma, você iria também? Ou quem sabe, para alguns amigos católicos, algum cantor famoso, eu nem sei se aquele que era famoso lá do Brasil, não sei se está vivo ainda, Roberto Carlos, né?

Mas é muito famoso, né? Então, quem sabe, estamos falando com alguns amigos católicos aqui, e aí o Roberto Carlos, né, o cantor famoso, te convida para um encontro. Você iria ao encontro do Roberto Carlos no frio? Você iria ao encontro com o Roberto Carlos na chuva? Ah, você iria. Você iria, com certeza, meu amigo. Ou outro cantor, isso se aplica à pessoa que você admira. Não é um ator famoso. O Tarcísio Meira, nem sei se está vivo ainda. O Tarcísio Meira era muito famoso, né? Um ator antigo. Se ele te convida, não sei se está vivo. Parece que ele já morreu. Estamos falando aqui que já morreu. Se ele estivesse vivo, convidasse você, você iria? Você iria. E por que não ir a um encontro com Jesus? Por que não ir a um encontro com a esperança? Por que não ir a um encontro com aquele que é grande, poderoso, forte, aquele que pode realmente resolver o seu problema, aquele que tem a resposta para tuas perguntas, solução para os teus problemas, remédio para tuas enfermidades, aquele que tem salvação para a tua alma? Pense nisso, a comparação ela é válida, sim, só que é uma proporção muito maior do que você imagina. O encontro com Jesus, ele é muito mais profundo, ele tem dimensões muito mais amplas do que um encontro com as pessoas que nós mencionamos, apenas para que você tenha um exemplo, não é? Esses nomes foram mencionados para que você tenha um exemplo do que é o encontro com Jesus. Não rejeite esse encontro, não rejeite o encontro com o Mestre. Este é o dia que Deus preparou, domingo, amanhã, 28 de junho, às 3 da tarde. 3 da tarde, este domingo, 28 de junho, às 3 da tarde, em Araucária. Sendo que às 2 da tarde já nos concentraremos na porta da nossa sede central de Araucária, ali na Pedro Gess 158. E marcharemos rumo à Praça da Bíblia, que será o epicentro da manifestação do poder de Deus, irmão Edmar Santos.

0: É, vai ser mais ou menos assim, né? Vai ser mais ou menos assim que viveremos amanhã na marcha, que sairá da porta da nossa sede de Araucária, com a Pedro Gess, J-E-S-S, Pedro Gess, J-E-S-S, 158, ali em Araucária, e marcharemos assim, alegres, felizes, declarando, né? Dando gritos de ordem, gritos, palavras de declaração do Senhorio do Senhor Jesus. Jesus Cristo é o Senhor, Jesus Cristo é o Senhor. Aí nós vamos dizer: o Senhor é meu pastor, é o povo, nada me faltará. O Senhor é meu pastor, nada me faltará. E vai ser uma bênção, vai ser gostoso. Mas é bom também falar o seguinte, irmão Edmar, que nós temos pela manhã o culto de preparação para a vinda de Jesus. E muitos irmãos estão perguntando: pastor, vai ter o culto de preparação para a vinda de Jesus na sede estadual? Vai ter. Presbítero Josiel dos Anjos já confirmou a sua presença. Ele vai estar conosco de 9 às 10h29. 9 às 10h29, ali na nossa sede estadual, na preparação para a vinda do Senhor Jesus, né? E o nosso irmão, se eu não estou enganado, Hamilton, é isso mesmo? O Hamilton vai cantar, é Hamilton, Edmar, o nome dele?
1: Haroldo.
0: Haroldo, perdão, eu não sei porque eu chamo ele de Hamilton, ele parece com algum Hamilton. O nosso irmão Haroldo vai cantar, vai louvar o nome do Senhor. Vai ser uma manhã abençoada também. Você pode ir pela manhã ali na sede estadual, não é? Cultuar a Deus, receber a preparação para a vinda do Senhor Jesus. Nós vamos estar na praça já esse horário, já nos preparativos, montando o som, montando toda a estrutura, não é? Não podemos vacilar, não podemos deixar as coisas para a última hora. As coisas de Deus têm que ser feitas com bastante antecedência, com bastante precaução. Então nós vamos estar já desde as primeiras horas do domingo na praça, já vendo todos os detalhes, todos os ajustes, não é? Para que quando chegue às 2 da tarde possamos marchar e às 3 começar o culto. Mas pela manhã o presbítero Josiel dos Anjos, ele vai estar ali com uma equipe de obreiros, o nosso irmão Haroldo cantando. Vai ser uma manhã abençoada também na nossa sede estadual, na Pedro Ivo, 744, ali do lado do terminal do Guadalupe. Então venha, meus queridos, também pela manhã, venha receber a bênção do Senhor, e à tarde estaremos lá em Araucária, estaremos marchando às 2, às 3, começando o evento, 4:30 já vou

voltando para as nossas casas abençoados. Quando temos um encontro com a esperança, a nossa vida nunca mais voltará a ser a mesma. É, o encontro com a esperança, ele muda destinos. Ele não só apenas cura as feridas do corpo, ele cura as feridas do coração, ele restaura destinos, ele muda a história, ele muda o rumo da nossa vida. Nós vemos isso com várias pessoas que tiveram encontro com Jesus. Zaqueu era um homem mau, um homem ganancioso, encontrou-se com Jesus, sua vida foi mudada, não é? A Maria Madalena, né, foi mudada por Jesus. É, tantas outras pessoas que tiveram encontros com o Senhor Jesus e as suas vidas foram mudadas, foram transformadas. O Senhor Jesus, ele encontrou-se com Pedro, e Pedro, que era um pescador tosco, não é? Um pescador rude, bravo, meu Deus do céu, o homem bravo era Pedro, hein, irmão? Aleluia. Depois que se encontrou com Jesus, ele se transformou em pescador de homens, um homem cheio de amor no coração pelas almas perdidas, e assim por diante, tantos outros encontros. Estes encontros fazem a diferença. O Paulo encontrou-se com Jesus a caminho de Damasco e de perseguidor se transformou em perseguido. Então, venha para este encontro, pois a sua vida será mudada. Ninguém sai a mesma coisa depois que tem um encontro com a esperança, depois que tem um encontro com Jesus. O Senhor Jesus muda destinos, muda a história, muda cativeiros, tira, resgata pessoas de cativeiros. O gadareno vivia preso em correntes, teve um encontro com a esperança e as correntes foram quebradas, não é? E o homem viveu a partir daquele momento em seu juízo cabal, ou seja, saiu daquele estado de domínio satânico que o fazia machucar a si mesmo com pedras, ferir-se a si mesmo, vivia preso por cadeias, por correntes, em cemitérios. Agora se transformou em um pregador da palavra, se transformou em um discípulo de Cristo ali na região de Decápolis, ali, não é? Enfim, isso tudo Deus faz quando temos um encontro com a esperança, que é Jesus. Nós vamos fazer uma oração para que o Senhor nosso Deus, ele remova todos os impedimentos, todos os obstáculos, e principalmente a dúvida, a incerteza, não é? A preguiça também, meu Deus do céu. Tem crente que domingo fica preguiçoso demais, demais. Oh, meu Deus do céu. Você pode descansar, dormir até tarde, não tem problema. Pode almoçar com a família, não tem problema. Às 3 da tarde você vai estar em Araucária, 4:30 você já volta. Não vai atrapalhar em nada o seu domingo. Faça esse esforço, pois esse esforço será recompensado pelo Senhor. Oremos ao nosso Deus para que o Espírito Santo do Senhor possa trabalhar nos corações, convencendo e viabilizando meios para que as pessoas estejam conosco no encontro com a esperança. Soberano Deus, maravilhoso e eterno Pai, aqui estamos, ó Deus, em santo jejum a Ti, Senhor Deus, clamando em favor dos nossos internautas, dos nossos ouvintes, de todas as pessoas, ó Deus, que de alguma forma estão escutando, Senhor, as nossas vozes, ó Pai. Assim como a nossa voz está chegando até essa pessoa, que a Tua bênção, o Teu milagre chegue, alcance esta vida, Senhor. Convença, Senhor, esta pessoa, convença esse homem, esta mulher, para que esteja conosco neste domingo, às 3 da tarde, em Araucária, na Praça da Bíblia, Senhor. Convença-os para chegar um pouco antes, às 2, para que participem da marcha, uma marcha de 700 metros, é o que separa a nossa sede central de Araucária até a Praça da Bíblia. Sim, Senhor, nós marcharemos engrandecendo o Teu nome, demarcando o território, declarando que só o Senhor é Deus, que Jesus Cristo é o Senhor das nossas vidas. Marcharemos celebrando a esperança, celebrando o Senhor Jesus, celebrando a vida. Marcharemos, ó Pai, evangelizando, chamando os populares para se unirem conosco neste encontro. Senhor, nós entregamos tudo nas Tuas mãos, ó Pai. O Senhor é o maior interessado, o Senhor é o idealizador do evento. O Senhor é quem, ó Deus, tem prazer no resgate das vidas, ó Pai. Entregamos nas Tuas mãos todas as coisas, o clima, o momento, o dia, a palavra, os louvores.

0: tudo, Senhor, queremos que seja na direção do Teu Espírito Santo. Pai amado, Pai bendito, Pai glorioso, em nome do Senhor Jesus, ó Pai, nós cremos, ó Pai, que o Teu poder se manifestará através da mensagem. O Teu Espírito Santo convencerá corações, ó Pai. Pessoas serão convencidas pelo Teu Espírito Santo. Pessoas serão convencidas, ó Deus, pela Tua palavra. Cremos que milagres também acontecerão para que o Teu nome, somente o Teu nome, unicamente o Teu nome, exclusivamente o Teu nome seja glorificado. Sim, Senhor, nós não queremos que nome algum, nome de ninguém, Senhor, seja, Senhor Deus, notado, Senhor, é o Teu nome, somente o Teu nome. A glória é Tua, Senhor, a honra é Tua, Senhor. Nós confessamos, ó Pai, que nós não podemos fazer nada pelas pessoas. Confessamos, ó Pai, que o máximo que podemos fazer é orar, Senhor, e crer que o Senhor fará o milagre, fará o impossível, Senhor. Meu Pai, glorifico o Teu nome neste domingo. Convença este homem, esta mulher, a estar conosco. Repreenda, meu Pai, a astúcia de Satanás, pois o diabo vai fazer de tudo, Senhor. O diabo é capaz de colocar até dores nesta pessoa para que não vá até o evento. Ô, Senhor, o diabo, ó Deus, pode inclusive, ó Pai, fazer com que pessoas que há anos não visitam esta pessoa, de última hora apareçam na casa dela, Senhor, como já aconteceu em outros lugares onde dirigíamos, no dia do evento, familiares que há 30 anos não vinham visitar, apareceram de repente, ó Pai. Oh, meu Deus, se esses familiares aparecerem, que essa pessoa tenha a sabedoria de recebê-los e dizer: olha, eu estou muito feliz porque você veio aqui, espera um pouco, eu vou ali no encontro com a esperança e já volto. Sim, Senhor, dê sabedoria ao Teu povo para que nada nem ninguém, Senhor, impeça eles de ter um encontro com a esperança. O Senhor é a esperança. Oh, meu Deus, repreenda todo o mal, todos os imprevistos, todas as ciladas de Satanás, todas as artimanhas do inferno, ó Pai. Abençoa os irmãos que virão de diferentes lugares, de Adrianópolis, da Lapa, de Rio Negro, os irmãos que virão do vizinho estado de São Paulo, os irmãos que virão do vizinho estado de Santa Catarina, os irmãos que virão da região de Ponta Grossa, de outras partes do estado. Senhor, abençoe a todos, ó Pai. Dê a vitória a todos, ó Pai. Confirma o milagre na vida de todos, os músicos, os cantores de todos os grupos de louvores da sede estadual de Curitiba. Eles foram convocados pelo Teu Espírito Santo, ó Pai. Não deixe, ó Pai, que eles, ó Pai, ó meu Deus, rejeitem esta convocação, Senhor. Que eles possam, ó Deus, unir ao grande coral, Senhor, para cantar, para louvar o Teu nome, Senhor. Pai amado, Pai bendito, utiliza-nos a todos em Tuas mãos, ó Pai. Utiliza-nos todos, ó Pai, em Suas potentes mãos, ó Pai, a todos quantos participarão do evento. Ó Senhor Deus, utiliza, Senhor, utiliza, meu Pai, dê graça, capacidade, desperta a sensibilidade espiritual no Teu povo, para receber os convidados, ó Deus, com um sorriso no rosto. Ó Senhor, que tenhamos a sensibilidade espiritual, ó Pai, despertada pelo Teu Espírito Santo, para que façamos coisas, ó Deus, que beneficiem, ó Deus, o ambiente para o mover do Teu Espírito Santo. Glorifica o Teu nome, ó Pai. Entregamos tudo nas Tuas mãos. Cremos em Ti, ó Pai. A glória é Tua, em nome do Senhor Jesus. Amém. E amém, Senhor Jesus. Glórias a Deus. Faltam minutos, irmão Edmar. Faltam minutos. Já estamos na contagem regressiva de minutos para o encontro com a esperança. 2 da tarde, marcha, saindo da porta da nossa sede central de Araucária, Rua Pedro Gess, 158, ali em Araucária. Às 3 da tarde, na Praça da Bíblia, começando o evento. Vai ser bênção. O nome do Senhor vai ser glorificado. Este encontro com a esperança marcará definitivamente, de forma positiva, a vida de milhares de pessoas para a glória de Deus. Muito obrigado pela participação, irmão Edmar, muito obrigado pelo espaço, e aqui estamos para falar do amor de Deus, para chamar a atenção dos nossos irmãos, dos nossos amigos ouvintes, para não rejeitarem o encontro com a esperança. Deus abençoe.
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0: participe e seja abençoado por Deus. É amanhã, não percam.
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2: 19:44. Agora 19:45.
3: 7:45.
2: 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Que Deus o abençoe. E vamos juntos nesta programação abençoada pelo nosso Senhor Deus. Você que está aí nos escutando, fique atento aos avisos da obra do Senhor Jesus. Deus é maravilhoso, Deus te ama, Deus tem um plano na sua vida. Não desanimes, confia no Senhor. O Senhor conhece o seu futuro, entrega tudo nas mãos do Senhor e Ele fará o melhor pela sua vida. Neste momento, queremos ouvir testemunhos de bênçãos e de vitória. O que acontecerá amanhã lá na Praça da Bíblia, em Araucária?
4: Mais gente curada aqui, Raquel.
5: Sim, a nossa irmã Dulce, ela recebeu a bênção.
4: A senhora recebeu a bênção?
5: Sim, irmão.
4: O que, que ela tinha,
5: Raquel? Ela falou que queimava o estômago dela, gastrite, né, irmã
4: Dulce? Meu Deus do céu, há quanto tempo a senhora tinha essa gastrite?
5: Irmã, já tem mais de 15 anos.
4: A senhora foi ao médico?
5: Fui ao médico.
4: Diagnosticar?
5: Sim, sim.
4: O médico disse, é gastrite.
5: Que deu H. pylori.
4: O que é isso?
5: H. pylori
4: é uma bactéria. Como é que é?
5: Uma bactéria.
4: Tá vendo esses nomes difíceis, meu Deus do céu, né? Rapaz do céu, esses nomes. H. pylori.
5: H. pylori.
4: Como é que é?
5: H. pylori.
4: Até olha, você tá sabida, hein, mulher? Minha esposa tá sabida, irmão. Meu Deus. Exatamente. Como é que é, irmã?
5: Pessoa mal emagrecendo.
4: Não, H. pylori tem várias sequelas.
5: Sim.
4: A senhora tinha essa bactéria?
5: Ah, tipo queimação no estômago.
4: A senhora chegou com essa queimação?
5: Cheguei muito ruim aqui.
4: E na hora da oração, o que foi que a senhora sentiu?
5: Algo, pastor, como se alguém estivesse tocando na minha cabeça.
4: A senhora sentiu um toque diferente?
5: Diferente, como se fosse algo quente.
4: Quente, um calor.
5: Quente. Até a planta dos pés.
4: Meu Deus do céu, quem está escutando, irmãos? Quem está escutando? Irmã, desapareceu a queimação?
5: Sim.
4: Jesus se curou.
5: Em nome de Jesus.
4: Diga, o sangue de Jesus tem poder.
5: O sangue de Jesus tem poder.
4: Amém. O sangue de Jesus tem poder. É para a glória do teu nome, Senhor.
2: Aí está, queridos ouvintes. Eu estava nesse dia, né? Quando a irmã falou que ela foi curada por Deus, nossa irmã Dulce. Eu não conheci a irmã Dulce, mas esse dia eu conheci. E ela falou, irmã, não tô sentindo mais a queimação no meu estômago. Eu falei, então Jesus te curou. E aí ela foi lá na frente e contou esse testemunho maravilhoso. Tava queimando o estômago dela, né? Gastrite, há 15 anos, imagine. 15 anos sofrendo de gastrite. E ela estava com uma bactéria que se chama H. pylori, né? Que costuma dar queimação no estômago, um inchaço abdominal, náuseas, arroto excessivo e sensação de saciedade rápida. E com isso a pessoa, ela vai emagrecendo, né? Tem alguns sintomas que é ardência abdominal, estufamento, enjoo, vômitos, todos esses problemas e falta de apetite, né? Tudo isso a H. pylori faz, e ela estava sofrendo, né, com essa bactéria, e só Jesus, essa bactéria é terrível, mas Jesus curou nossa irmã Dulce, ela veio, mesmo com a queimação no estômago, ela veio, pela fé dela, ela foi curada por Deus. E ela sentiu, na hora da oração, como se tivesse uma mão, assim, na cabeça dela. E ela sentiu um calor, ela sentiu um calor no corpo dela. E foi o sinal de que Jesus estava curando a nossa irmã Dulce. Ela estava tão feliz, eu estava nesse dia.

0: E foi uma alegria muito grande, uma bênção, um milagre que ela recebeu. Você também, que está aí na sua casa, no seu trabalho, ou no seu automóvel, nos escutando, você sofre de gastrite, até mesmo tem essa bactéria aí no seu estômago. Através da sua fé em Cristo Jesus, Jesus pode te curar. Jesus pode te dar o alívio dessa dor, porque é terrível. Muitas coisas não pode comer, né? Coisas ácidas, chocolate, tomate, algumas outras coisas, refrigerante, né? Não pode ficar comendo, porque aí prejudica mais a gastrite, né? Mas se você crê e se você vem com fé, confiante em Deus, Deus pode curar, Deus pode te curar. Mas, irmã, não aguento nem sair de casa, tanta dor, tanta queimação. A irmã Dulce, ela veio com a queimação e tudo. Ela ficou até o final do culto e Deus deu a vitória para ela, e esse dia ela estava muito feliz, muito alegre, contente, porque ela recebeu a bênção, ela recebeu a vitória. E amanhã, queridos ouvintes, amanhã não vai ser diferente. Amanhã Deus vai realizar milagres, prodígios e maravilhas em nosso meio. E daqui a pouquinho já quero fazer uma oração por você, querido ouvinte. Vai mandando aqui seu pedido de oração, já vamos orar para que Deus possa abençoar, tirar os impedimentos, para que você possa estar conosco amanhã, amanhã dia 28. Encontro com a esperança, é o encontro com o Senhor Jesus Cristo. Queridos ouvintes, vamos ouvir mais testemunhos de bênção e de vitória. O que Deus vai fazer amanhã nessa concentração na Praça da Bíblia?
1: Olha, o Espírito de Deus que não se engana, através do dom de palavra de ciência, Ele está revelando aqui entre nós uma pessoa. Preste muita atenção, preste muita atenção. Essa pessoa, você estava com um tumor em um lado da sua cabeça. Preste atenção na revelação. Esse tumor estava fazendo uma das suas vistas ficar em turva. Você estava vendo com dificuldades por um dos olhos. Estava um pouco embaçado através desse tumor. Na hora da oração, o Senhor Jesus tocou na sua cabeça. A visão já está normalizada. Aonde está esta pessoa? Levante a sua mão, levante a sua... Vem aqui, meu senhor. Vem aqui, meu senhor. Vem aqui contar o que Jesus fez na sua vida. Eu não estou escutando Curitiba glorificar. Curitiba é uma cidade de fé. Eu não estou escutando glória a Deus de Curitiba. Como é que o senhor se chama?
2: Júlio.
1: Júlio, há quanto tempo o senhor tinha esse problema na vista?
2: Há fazia tempo que eu...
1: O senhor sentia algumas coisas na cabeça?
2: Estava fisgada na cabeça.
1: Fisgada na cabeça. Quem se lembra da revelação? Era um tumor na cabeça. Jesus tocou. Na hora da oração, o senhor sentiu alguma coisa na cabeça?
2: Quando o irmão passou orando, eu senti
1: um calor, algo diferente.
2: Arrepiou tudo, meu...
1: Meu Deus do céu, quem está escutando?
3: Glória a Deus, pastor Júlio.
1: Ele sentia algo no corpo. Ele sentia algo diferente no corpo. Na hora da oração, o olho estava turvo, não via bem. Era um tumor no cérebro. Quem se lembra da revelação? O pastor orou, passou a mão sobre, pôs a mão sobre a sua cabeça. Ele sentiu algo como se fosse uma descarga de energia elétrica no seu corpo. Irmão, desapareceu. Está vendo normalmente? Qual olho que o senhor via pior?
2: Esse...
1: O olho direito.
2: Estava
1: turvo.
2: Estava sempre turvo.
1: E agora? Está normal?
2: Estava vendo normal.
1: Olha, ele tirou o óculos. Olha para lá. Olha para lá. Olha lá. Está vendo tudo normal? Não está mais turvo?
2: Não.
1: Quem foi que te curou?
2: Jesus.
1: Jesus curou ele. Dai glória a Deus, Curitiba! Dai glória a Deus, Curitiba! Pois não, irmão.
2: Inclusive, eu tinha neuropatia no corpo, dá aquela coceira, dor nos...
1: Além disso, o senhor sentia isso? Também desapareceu?
2: Desapareceu.
1: Meu Deus do céu! O milagre foi completo. Levante a sua mão e glorifique o nome do Senhor Jesus. Quem foi que te curou?
2: Foi Jesus.
1: Foi Jesus. Eu não estou ouvindo a igreja glorificar. A glória é para ele. O que aconteceu aí, pastor Luan?
4: Pastor Júlio, olha, essa irmã aqui estava com problema na visão. E no momento da oração que o senhor orava, ela sentiu um clarão. E agora?
1: Meu Deus!
5: Estou com glaucoma, tá aqui os documentos.
4: Tá com o documento na mão.
1: Glaucoma, tá aqui o documento.
4: Tá com o papel na mão.
1: Olha aqui, preste atenção.

0: Presta atenção, isso aqui é milagre criativo. Glaucoma não tem cura para o médico. Quem sabia disso? Quem sabia disso, irmãos? O médico disse, glaucoma não tem cura. Aí Deus diz e fala, doutor, quem tem a última palavra sou eu. Eu curo glaucoma. Irmã, esse aqui é o laudo médico.
1: Que eu fiz para mim fazer a cirurgia.
0: Ah, a senhora fez o eletro do coração para fazer a cirurgia do glaucoma.
1: Fazer a cirurgia.
0: Quem está entendendo? A senhora via tudo mal.
1: Eu não enxergava.
0: Qual olho que a senhora não via?
1: Esse aqui eu não podia
0: olhar. Esquerdo. Mas... A senhora não podia olhar para a luz.
1: Não, mas não podia agora.
0: E agora, depois da oração, o que aconteceu na hora da oração?
1: Oh, minha vista, eu senti uma pontada.
0: A senhora sentiu uma pontada, clareou a vista.
1: Clareou, tô...
0: E desapareceu.
1: Apareceu.
0: Tá vendo perfeito?
1: Jesus.
0: Já não vai ter que operar.
1: Foi, em nome de
0: Jesus operou.
1: Operou.
0: Quem foi que te curou?
1: Jesus
0: operou.

bênção, que glória receber um milagre de Jesus Cristo. Nosso irmão Júlio estava com um problema na vista. Ele que o Espírito Santo de Deus revelou que havia uma pessoa com um tumor na vista. Ele que sentia visgadas. Ele recebeu a bênção do Senhor, ele foi curado, curado milagrosamente por Jesus. Na hora da oração, ele sentiu um arrepio em todo o seu corpo. Meu Deus do céu, como se fosse uma descarga elétrica. E o olho direito dele começou a ver normalmente, para a glória de Deus. O nosso irmão Júlio estava feliz, contente por esse milagre. Quanto tempo que ele não estava sofrendo com essas visgadas, com esse problema na vista. E também ele contou para nós que ele tinha neuropatia, uma coceira no corpo. Na hora da oração também se foi toda a enfermidade que havia no corpo dele, se foi para a glória de Deus. Ele que se esforçou, veio na casa do Senhor, o Senhor deu a bênção, o Senhor deu a vitória para o irmão Júlio. Também uma irmã que estava na igreja, o Senhor também a curou do glaucoma, e glaucoma não tem cura, a pessoa vai ficando cega, vai perdendo a visão até ficar cega, né? Mas o Senhor Jesus curou a nossa irmã, ela que já estava fazendo exames para passar pela cirurgia, mas o Senhor veio antes, veio na hora certa e a curou milagrosamente. E nesse dia 28, quantas maravilhas que o Senhor vai fazer amanhã. Amanhã é o dia de receber a bênção, amanhã é o dia de receber a vitória que o Senhor tem preparado para você. Você está percebendo que está havendo alguma dificuldade para você ir na concentração? Se você está percebendo isso, é porque o diabo já está lutando para você não ir, para você não ser abençoado, curado. Você aí, querido ouvinte, que sofre de insônia, você que sofre com tantas enfermidades, seja neurológica, seja nos nervos, nos ossos, na corrente sanguínea, seja nas pernas, nos pés, nos braços, na cabeça, e você está sofrendo há tanto tempo, o Senhor Jesus, através da sua fé, Ele quer te curar. Se você for lá nessa concentração amanhã, com um grão, com uma fé, como um grão de uma mostarda, Deus vai realizar um grande milagre na sua vida. Em nome do Senhor Jesus, você não pode perder esta oportunidade. Através da sua fé, a sua persistência diante dos obstáculos. Temos que ser persistente diante dos obstáculos. Havia um cego, o cego de Jericó, Bartimeu. Ele nos ensinou.

0: muito sobre a fé inabalável e a perseverança. Mesmo sendo marginalizado pela sociedade, ele clamou por Jesus, sem se importar com a multidão que tentava silenciá-lo. E ele foi, ele clamava: Jesus, filho de Davi, tem misericórdia de mim. A persistência diante dos obstáculos, a multidão tentou fazê-lo calar, mas ele gritava ainda mais alto, mais alto. E ao ser chamado Bartimeu, jogou fora a sua capa. Na época, o manto era o seu bem mais valioso e a sua identificação como mendigo, simbolizando que ele abandonou sua vida antiga de dependência. Olha aí, ele foi liberto também para a glória do Senhor Jesus. Ao ser questionado por Jesus sobre o que desejava, ele pediu objetivamente pela sua cura. E você amanhã, nesse encontro com a esperança, você também vai pedir para o Senhor a sua cura. Você vai clamar a Deus, assim como o cego Bartimeu, ele clamou a Deus. E essa passagem nos lembra que a fé verdadeira não se cala diante das dificuldades e exige coragem para abandonar velhos hábitos da vida. E ele foi transformado, ele teve a vida dele transformada para a glória do Senhor Jesus. E não vai ser diferente com você, querido ouvinte. Você vai clamar amanhã. Você vai usar a sua fé e Deus vai ouvir o seu clamor. Um clamor com sinceridade, um clamor que o Senhor vai ouvir. Em nome do Senhor Jesus, receba a sua bênção amanhã para a glória de Deus. E vamos agora à identificação da nossa emissora.
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1: 20 horas e 3 minutos.
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1: 8 e 4.
4: Que a doce paz de nosso Senhor e Salvador Jesus Cristo esteja com todos vocês, meus amados irmãos. Eu sou seu irmão em Cristo, amigo e servidor, pastor Júnior Rúbio. 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Todos estão convidados em nome do Senhor Jesus.

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Glória a Deus, aleluia. Vamos então agora ler a participação dos nossos queridos e amados ouvintes que estão em sintonia conosco. Nosso querido irmão Adam, Deus abençoe, irmão Adam. Vamos estar orando por você e creia na vitória, amém? Nossa irmã Maria José está nos cumprimentando, a paz do Senhor, irmã Maria José, Deus te abençoe. Nossa irmã Luciane está dizendo, a paz do Senhor Jesus Cristo, irmã Aline Neves e os demais irmãos, a paz do Senhor, irmã Luciane, obrigada pela sintonia, que Deus te abençoe. Nossa irmã Janete mandou um áudio, mas agora não consigo ouvir, depois eu vou ouvir, mas vamos estar orando por você, irmã Janete, e por toda a sua família. Nosso irmão Paulo César está dizendo, boa noite, a paz do Senhor Jesus. Irmã Aline, boa noite, a paz do Senhor Jesus, irmã Raquel, que Deus abençoe. Deus é maravilhoso, amém, irmão Paulo César. É Ele que criou todas as coisas, Ele é maravilhoso. Irmã Raquel, irmã Aline, a minha esperança é claro, o seu nome é Jesus, amém, irmão Paulo César, a sua esperança é o Senhor Jesus e a nossa também. Que Deus abençoe, irmão Paulo César, continue em sintonia conosco. Nossa irmã Rosi de Pinhais está dizendo, a paz do Senhor Jesus, irmã Aline, irmã Raquel, gostaria de pedir oração por meu esposo, irmão Haroldo, que amanhã vai completar mais um ano de vida. Estará fazendo aniversário, que Deus, ai meu Deus, que Deus possa dar muitos anos de vida, né? E gostaria de pedir um louvor, gratidão das irmãs Débora e Leia. Amém, irmã Rosi. Que Deus te abençoe. Parabéns. Passo para o nosso querido irmão Haroldo, que amanhã vai completar mais um ano de vida. Que Deus possa te abençoar, irmão Haroldo. Irmão Haroldo tem uma voz bem bonita. Ele sempre está cantando conosco ali nos cultos. Uma bênção. Somos avivados pelos louvores que nosso irmão Haroldo sempre está cantando nos cultos aqui da Igreja Pentecostal Deus e Amor. Também nosso querido irmão Sérgio Cardoso, ali do Centenário, está dizendo, a paz, aqui o irmão Sérgio do bairro Cajuru, Centenário, passando para agradecer. Deus é maravilhoso pelas suas bênçãos recebidas e as orações. Muitas vitórias. Amém. Obrigado, irmão Sérgio Cardoso, do Centenário. Que Deus o abençoe. Nossa irmã Catarina, mineração, próximo ao campo de Criciúma. Amém, irmã Catarina, que está em sintonia conosco. Deus abençoe a irmã. E vamos estar orando para que a irmã possa ser abençoada em tudo que a irmã fizer, haja prosperidade, que haja mais ganhos do que perca para a glória do Senhor Jesus, para a glória do Senhor Deus Todo-Poderoso. Nossa irmã Ivone também está em sintonia conosco, está dizendo, a paz do Senhor Jesus Cristo, irmã Aline e irmã Raquel, peço oração pela minha mãe Isabel, meu filho Roger, meu irmão Roberto e por minhas irmãs Nair e Irene. Que Deus

0: do rádio. Obrigada, irmã Ivone. Deus abençoe você também. Também estamos aqui com o nosso irmão Marcelo, acabou de escrever. Ele está dizendo: a paz do Senhor Jesus Cristo. Irmãos, quero fazer um pedido de oração para a libertação da minha família de todos os vícios. Sou Marcelo Bandeira Santos. Amém, irmão Marcelo? Marcelo, vamos estar orando para que Deus possa conceder a libertação de todos os vícios. Amém? Vamos orar, e Deus vai dar a bênção e a vitória. Tá chegando mais mensagem aqui, irmã Aline. Tá chegando mais mensagem, irmã Elisângela. Ela está dizendo: Deus abençoe, irmã. A você também, querida irmã. Estamos na escuta com a minha mãe. Ai, que gostoso, tá com a mãe dela. Que bênção. Ana de Oliveira e Elisângela, do Jardim Osasco, em Colombo. Amém, irmã Elisângela. Que Deus abençoe a você e a sua querida mãezinha. Vamos ver aqui, Elaine, nossa querida irmã Elaine, da Irlanda. Olha só, nossos irmãos, Aline, do exterior, estão aqui em sintonia conosco também através do aplicativo. Ela está dizendo: boa noite, amadas. Queria muito poder estar aí no Brasil. Sou de Goiás, mas faria de tudo para poder estar com vocês. A irmã foi criada dentro da igreja. Deus é amor. Amo essa igreja. Sou eu, Elaine, da Irlanda. Minha paz para vocês, irmãs Aline e irmã Raquel. Obrigada, irmã Elaine, da Irlanda. Que Deus a abençoe grandemente. Quem sabe um dia Deus possa preparar para que a irmã esteja aqui conosco, cultuando juntamente conosco, amém? Também nosso irmão José de Almirante Tamandaré. Deus abençoe o irmão José pela sua audiência. Ele está dizendo: a paz do Senhor Jesus. Peço oração para José Aparecido Rodrigues e para minha filha Ágata e para minha mãe e também para a saúde dele. Amém, irmão José, vamos estar orando. E ele está dizendo: escuto todos os dias a rádio Deus é Amor. Que Deus abençoe, irmão José, pela sua sintonia. É, queridos ouvintes, já vamos estar orando aqui pela sua vida, pela sua saúde, pelos seus filhos, por todos aqueles que estão em sintonia conosco, aqueles que escreveram e aqueles que ainda vão escrever. O Senhor Jesus possa abençoar grandemente. A nossa irmã Elaine está dizendo aqui, ela escreveu agora: vou estar sim, irmã. Assim que eu pegar meus documentos, estou orando muito por isso. Amém. Vamos continuar orando, irmã Elaine, para que possa sair no mais pronto esta documentação, amém? Nossa irmã Aline, tem pedido aí de oração?
1: Tem sim, irmã Raquel. A irmã Maria Medeiros, ali de São José dos Pinhais, acabou de ligar aqui no telefone fixo, pedindo oração por ela. Também vamos apresentar toda a família da irmã Maria Medeiros, que está lá ligadinha conosco, e o neto dela, né, o Daniel Medeiros de Souza, que ela sempre pede oração, ele que voltou a trabalhar de caminhão. Então vamos orar pelos nossos ouvintes, irmã Raquel.
0: Agora mesmo podemos orar, irmã Aline?
1: Podemos sim, convidamos os ouvintes para orar conosco.
0: Vamos lá, queridos ouvintes, dobre os seus joelhos, ou se você não pode dobrar, ou se você está acamado, pode orar do jeitinho que você está. Deus vai te ouvir. Senhor Deus e Eterno Pai, estamos aqui diante da Tua presença. Ó Senhor, vem abençoar nossos ouvintes. Todos estes pedidos de oração

oração que nossos irmãos fizeram, nossa irmã Islaine, nosso irmão José de Almirante Tamandaré, nosso irmão Paulo César, nossa irmã Elisângela, nosso irmão Marcelo Bandeira Santos, do Campo Largo aqui no Paraná, nossa irmã Ivone, nossa irmã Catarina, da Mineração. Oh, meu Deus, visita também nosso querido irmão Sérgio Cardoso, do Centenário. Nossa irmã Rosi, Pai, que está pedindo oração pelo seu esposo, que amanhã vai completar mais um ano de vida. Nosso querido irmão Haroldo, que o Senhor possa dar muitos e muitos anos de vida para ele, com muita saúde, Pai. Abençoa nossa irmã Janete e toda a família dela.

É, meu Deus, nosso querido irmão Adão. Oh, Deus, abençoa nossa irmã Maria Medeiros e também, Senhor, o filho, o pai que voltou a trabalhar de caminhão. Que o Senhor possa guardar ele e livrá-lo de todo mal, de todo perigo, meu pai. Oh, Senhor, tu sabes a necessidade. Tu conheces o desejo dos nossos ouvintes. Meu Deus, se eles estão sofrendo com alguma enfermidade, derrama cura divina sobre a vida deles. Se é problema judiciário, Senhor, toma conta. Dê a causa, Senhor, para este irmão. A causa ganha, meu Pai, em nome do Senhor Jesus. Ó, Senhor, se o problema, Senhor, é emocional, se é no matrimônio, meu Deus, com os filhos, vem, Senhor, visitar. Senhor, vem repreender toda obra maligna. Vem repreender, Senhor, toda obra de Satanás. Cessa, Senhor, agora todo mal sobre estas vidas, em nome do Senhor Jesus. Porque o teu sangue tem poder. O teu sangue tem poder para destruir as obras do diabo. O teu sangue tem poder para desfazer, Senhor, para destruir, Senhor, toda inveja, meu Deus, tudo aquilo que Satanás estava armando para destruir este jovem, esta jovem. Oh, meu Deus, esta jovem que está neste quarto, depressiva, angustiada, Senhor. Jesus, entra neste quarto, meu Deus. Abre o coração desta pessoa, meu Deus, para que ela possa receber o Teu Espírito Santo, confortando o coração. Essa pessoa que teve uma desilusão, sim, Senhor, seja amorosa, seja familiar. Eu não sei, Senhor, ou talvez no seu emprego, eu não sei, Pai, mas o Senhor pode dar a alegria do Teu Espírito Santo para esta jovem, este jovem que está aí nesse quarto fechado, que não quer sair, Senhor. Oh, meu Deus, te fortaleça, meu Deus, ânimo, Senhor. Devolve alegria para esta pessoa, meu Deus. Sim, Senhor, levanta essa pessoa que está neste leito de dor, que está, Senhor, sofrendo, que está, Senhor, aleluia. Oh, meu Deus, a ponto, Senhor, de desistir. Não permita que essa pessoa venha desistir, meu Deus. Não permita, Senhor, mas dê forças, Pai. Cura, cura agora, Senhor, esta pessoa deste mal que está, Senhor, aleluia, querendo destruir, Senhor, esta vida. Oh, meu Deus, essa pessoa que não dorme à noite, que sofre, Senhor, aleluia, com insônia, com pesadelos, meu Pai, com perturbações malignas à noite. Senhor, vai repreendendo todo este mal. Vai repreendendo toda a sua pressão.

ação maligna, em nome do Senhor Jesus Cristo, Pai. Oh, Senhor, eu creio, Senhor, na Tua providência divina. Eu creio no Teu milagre. Ah, Senhor, abençoe também nosso irmão Alexandre da Costa. Abençoa sua esposa, meu Deus. Abençoa sua filhinha, Pai. Cuida dos Teus filhos, Senhor, para a honra e para a glória do Teu santo e adorado e bendito nome. Senhor, eu sei que Tu estás curando agora. Eu sei que Tu estás libertando agora. Eu sei que Tu estás renovando esta vida que está, Senhor, apartada dos Teus caminhos, que se foi algum motivo, por algum motivo saiu da Tua presença. Oh, meu Deus, toca, Senhor. Toca no coração deste pastor. Toca no coração deste homem que outrora era um pastor da Tua casa, meu Deus. Oh, meu Deus, toca no coração desta jovem que um dia, Senhor, se apartou dos Teus caminhos.

maravilhoso. Visite esta pessoa, este jovem, Senhor, que está detrás das grades, Pai. Senhor, liberte este homem, esta mulher, Senhor. Veja a angústia desse

0: nome, em nome de Jesus. Amém e amém, Senhor Jesus.
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0: E agora vamos ouvir um hino gratidão a pedido da nossa irmã Rosi. Vamos ouvir esse lindo hino cantado por Débora e Leia.
3: 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Que oportunidade, Senhor. Obrigada. Quem pode dizer obrigado, Senhor? Quem pode dizer, você que está nos assistindo, você que está nos ouvindo? Diga obrigada, Senhor.

É, queridos ouvintes, temos que ser agradecidos a Deus por todas as coisas, sejam boas ou ruins. Temos que agradecer a Deus porque as coisas boas nos deixam alegres, felizes, e as ruins, elas vão nos ensinando, na nossa caminhada, na nossa vida, e vamos ficando mais sábios, vamos ficando mais prudentes, vamos tomando mais cuidado.

as coisas que Deus, Ele permite que aconteça em nossas vidas, porque Deus nos ama e Ele sabe como fazer. No final, dá tudo certo. No final, sempre Deus vai ter a vitória para a sua vida.

0: Agora, queridos ouvintes, você que está em casa aí, ou no seu trabalho, se você tiver uma Bíblia aí do seu ladinho, pegue ela, vamos acompanhar neste momento uma mensagem da Palavra de Deus na voz de nosso querido pastor Júnior Rúbio, ele que vai estar pregando a Palavra do Senhor Jesus. E antes de ouvirmos a mensagem da Palavra do Senhor, tem irmãos ouvintes perguntando para nós se amanhã vai ter a consagração. Com certeza, amanhã vai ter a consagração das 9 da manhã até as 10h29. Normalmente vai ter a consagração, a preparação para a vinda do Senhor Jesus.
1: Aleluia. Saúdo a todos com a paz do Senhor Jesus. Eu peço a todos que abram as suas Bíblias no livro de Mateus, capítulo 24, versículo 44. Vamos ler a palavra do Senhor. Mateus, capítulo 24, versículo 44. Diz a palavra do Senhor: por isso estais vós apercebidos também, porque o Filho do Homem há de vir a hora em que não penseis. Levantem as suas Bíblias, as suas mãos para os céus. Diga assim comigo: meu Deus, nós precisamos ouvir a tua voz, falar aos nossos corações. Fala, Senhor, através da tua palavra, em nome do Senhor Jesus. Amém. Tome assento, amados eleitos do Senhor. Desocupem as vossas mãos. E se vocês sentirem, dê uma salva de palma bem forte para Jesus. Sempre estamos enfatizando isso. Estamos, como diz o outro, batendo nesta mesma tecla, porque é importante que a igreja saiba. A volta do Senhor Jesus para buscar a sua igreja não é uma figura poética, não é uma possibilidade também distante, é uma promessa viva, é uma promessa santa, é uma promessa iminente. É importante que a igreja saiba disso, é importante que a igreja viva esta realidade. E neste domingo de Páscoa, ao celebrarmos a ressurreição de Cristo, o nosso coração, queridos, é levado a uma verdade ainda mais profunda. O Cristo que ressuscitou é o mesmo que voltará para buscar a sua igreja. O Cristo que ressuscitou é o mesmo que voltará para buscar a sua igreja. A Páscoa nos lembra que a morte não pôde detê-lo, o sepulcro não pôde vencê-lo e o inferno não pôde resistir o seu poder. Quando falamos de Páscoa, nós entendemos isso, nos lembramos disso. Só Jesus. Agora preste bem atenção, se Jesus ressuscitou, então a nossa esperança é real. Aleluia. Não é uma utopia, não é uma coisa impensável, uma coisa que esteja fora da realidade, fora do contexto. Não, se o túmulo está vazio, então a promessa da sua volta permanece de pé. Quem tem certeza disso, levante a sua mão. A ressurreição não é apenas uma lembrança de que o que Cristo fez, é também um anúncio profético do que ele ainda fará. Aleluia. Quem venceu a morte voltará em glória para arrebatar os que lhe pertencem. Quem pertence a Cristo aqui, levante a mão. Por isso a mensagem da paz.

não é somente celebração, é também preparação. Não basta comemorar a ressurreição de Cristo, é preciso estar pronto para a sua volta. Não basta estarmos aqui reunidos dizendo glórias, o sepulcro está vazio, a morte não pôde detê-lo. Não, não basta. É preciso estarmos preparados para o arrebatamento. O mesmo Jesus que saiu do sepulcro virá ao encontro de uma igreja vigilante, uma igreja santificada, uma igreja fiel, uma igreja que está aos seus pés, se humilhando, esperando o regresso, esperando o iminente arrebatamento. Quem está esperando o iminente arrebatamento, levante a mão e glorifique ao Senhor. E é justamente aqui que a Páscoa fala poderosamente ao nosso tempo. O Cristo ressuscitado não apenas nos oferece consolo, mas também nos chama ao despertamento espiritual. Ao olharmos para o sepulcro vazio, não apenas podemos estar consolados de que a morte não pôde detê-lo, não! Nos chama para um despertamento espiritual. A igreja tem que estar vigilante, não é só celebrando, uhul, o sepulcro está vazio, não! A ressurreição não combina com acomodação, com frieza ou descuido, ao contrário, ela nos convoca a viver em estado de espera santa. Espera santa, porque quem crê na ressurreição precisa viver preparado para o arrebatamento. Quem crê na ressurreição, quem está se preparando para o arrebatamento, levante a mão e glorifica. Diante desta verdade, surge uma pergunta inevitável: como deve viver a igreja que celebra a ressurreição de Cristo? Como deve viver a igreja que celebra a ressurreição de Cristo, mas também espera a sua volta? De que forma devemos viver? Apenas celebrando de que a morte não pôde detê-lo? Apenas nos reunindo no domingo de Páscoa ou nos dias outros de Santa Ceia, que ele morreu e ressuscitou? Apenas isso? Não, a palavra nos mostra algumas atitudes indispensáveis para quem deseja estar preparado para encontrar-se com o Senhor. A primeira atitude que queremos falar nesta manhã, neste domingo de Páscoa, é que quem espera o arrebatamento precisa viver em vigilância espiritual. Isso é uma redundância dentro do contexto que estamos falando, mas é uma redundância premeditada. A vigilância é necessária. O túmulo vazio é um chamado ao despertamento. A ressurreição de Cristo não combina, como já disse, com frieza espiritual, com apenas celebração superficial e barata. A ressurreição de Cristo não combina com acomodação, apenas estarmos acomodados. Ui, o meu Jesus venceu a morte. Ui, o meu Jesus venceu o campeão do inferno. Vou viver eternamente celebrando isso. É importante celebrarmos isso. Sim, é necessário. Sim, aleluia. Mas também é necessário vigiar. A ressurreição de Cristo não combina com uma igreja sonolenta, com uma igreja distraída. Vigiar espiritualmente é conservar acesa a chama da comunhão com Deus, é ter sensibilidade ao Espírito Santo, é perceber quando a fé está esfriando, é não permitir

imposta pelo mundo de coisas que o Senhor abomina. Estão tentando normalizar o pecado. Estão tentando normalizar abominações, promiscuidades que a Bíblia condena radicalmente. Já existem igrejas onde pastores homossexuais estão nos altares com seus esposos e pastoras com suas esposas. Isso tornou-se um tabu. Não podemos mais falar sobre isso, porque corremos risco de sermos processados. Em países de primeiro mundo existem pastores presos por pregarem contra o pecado. Aleluia. Esta normalização, meticulosamente arquitetada pelo inferno, quer fazer a noiva de Cristo simplesmente se adequar aos tempos modernos. Esta normalização, que é um projeto do inferno, é um projeto que envolve várias

feras, é uma montagem de um grande quebra-cabeça, que começa em questões que muitos têm como simples, como politicamente correto, e outras coisas mais. Tudo isso visa chegar a um ponto comum, fazer com que a noiva de Cristo, a igreja de Cristo, fique desapercebida, fazer com que a noiva de Cristo aceite a normalização imposta pelo sistema. E a igreja já está convivendo com o pecado de forma bastante amistosa. Novas versões da Bíblia, eles tiram a palavra pecado de suas traduções, porque atinge, inflige. Nas escolas teológicas é proibido falar sobre inferno. Por quê? Porque querem normalizar o pecado, querem normalizar o errado, querem normalizar a inversão de valores. Quer que nós, a igreja de Cristo, aceitemos todas estas mudanças em nome de um progresso. Querem que nós sacrifiquemos na santidade ao Senhor, no altar da paz, da convivência. Não podemos negociar os princípios inalteráveis estabelecidos pelo Senhor em sua inerrante palavra. A igreja de Cristo não aceita esta normalização. A igreja de Cristo está vigilante, está atenta. Enquanto celebramos a Páscoa, nós dizemos não às imposições desse sistema corrompido e seguimos pregando a verdade do Evangelho, seguimos pregando a santificação do corpo, da alma e do espírito, seguimos pregando que sem santificação ninguém verá a Deus. A ressurreição de Cristo não combina com esta normalização. A igreja tem que estar vigilante. Quem vigia não se acostuma com a ausência de Deus. Aleluia. Quem vigia não deixa o coração endurecer. Aleluia. A igreja prudente é a igreja acordada. Aleluia. É a igreja desperta. Bendito seja o nome do Senhor. Será que estamos despertos? Ou estamos tratando arrebatamento como se fosse apenas uma das muitas doutrinas bíblicas? Estamos tratando o arrebatamento como se fosse uma coisa distante. Ah, sim, vai ter arrebatamento, mas não sabe lá Deus quando. Ei, a noiva tem que estar com azeite na lâmpada. A noiva tem que estar com azeite na lâmpada. Onde compra esse azeite, pastor? Quanto custa na livraria? Se fosse fácil assim, olha, todos teríamos azeite na lâmpada. O azeite na lâmpada, ele é gotejado cada momento que dobramos os nossos joelhos em oração, cada jejum que fazemos, cada vez que viemos à igreja, cada louvor que entoamos, cada decisão de renúncia que nós tomamos, é gotinhas de azeite que são derramados na nossa lâmpada, para que sejamos virgens prudentes. Onde estão as virgens prudentes? Onde está a noiva vigilante de Cristo? Onde está a igreja que não aceita a normalização do pecado? Levante a sua mão e glorifica o nome do Cordeiro de Deus. A igreja acordada, a igreja despertada, a igreja vigilante, ela discerne o tempo, percebe os sinais, guarda a vida no altar e não perde a vista à eternidade. Nem a Páscoa nos distrai. Aleluia. Nem a Páscoa nos distrai. Enquanto celebramos a ressurreição de Cristo, nós estamos olhando para o arrebatamento. É aquela velha história. Fritamos o peixe com um olho e o outro olho estamos com o olho no gato. Aleluia. Hã? Frita o peixe aqui e o outro olho no gato. É assim que o crente faz. Ele celebra a ressurreição, ele celebra a Páscoa, mas ele não tira o olho do arrebatamento. Ele não permite que nenhuma celebração, nada nem ninguém, tire o seu foco do céu, do arrebatamento, da eternidade. Onde estão os crentes vigilantes? Onde está a igreja preparada para o arrebatamento? Diga a pessoa que está ao seu lado, um olho no peixe, o outro olho no gato, irmão. Diga em nome de Jesus. Estamos aqui celebrando a Páscoa, mas epa, a trombeta vai tocar a qualquer momento. Não vamos nos distrair de jeito nenhum. Nada nos distrairá. Somos virgem prudente. Tem azeite aí, virgem prudente? Quem tem azeite, levante a mão. Quem precisa de mais azeite, peça, dá-me azeite.

Aleluia. Existe outro ponto importante. Quem espera o arrebatamento? E aí vai ser outra redundância, mas proposital. Precisa viver em santidade e separação. Aleluia. Pastor, isso é redundância? É, mas é proposital. É proposital. Não faz sentido celebrar a Páscoa e continuar vivendo da mesma maneira. Não faz sentido cantar porque ele vive e continuar alimentando pecados escondidos. Aleluia. Que sentido faz estarmos aqui na igreja, um domingão de sol desse aqui, nós aqui de terninho, gravatinha, e agora tem até ar-condicionado aí, glória a Deus, está um pouquinho, mas daqui a pouco vai ter mais, mas mesmo assim, que sentido faz ficar aqui apenas levantando a mãozinha e dizendo glória, ele vive, e alimentando pecados escondidos, alimentando ódio em nosso coração, alimentando rancor na nossa alma, em guerra com os nossos irmãos, em guerra com os nossos semelhantes. Que sentido faz isso? Que sentido faz isso? Nenhum sentido. Não faz sentido nenhum estarmos na igreja e fora da igreja sermos ímpios. Não faz sentido nenhum estarmos aqui na igreja aparentando ser crentes, sendo que o nosso Deus conhece as nossas vidas. Ele sabe até quantos fios de cabelo temos em nossa cabeça. Será que temos a falsa expectativa de que podemos enganar a Deus? Será que temos a falsa expectativa de queremos, de que podemos esconder coisas do Senhor? O que é que podemos esconder do Senhor? Absolutamente nada. Ele conhece o nosso deitar, o nosso levantar. Ele conhece os nossos pensamentos, os nossos sentimentos. Ele nos conhece desde o ventre das nossas mães. Ele sabe quantas células há no nosso corpo. Ele conhece todo o código de DNA de cada uma das pessoas que aqui estão. Ele sabe tudo a respeito de nós. Nós não podemos ter a falsa percepção de que podemos enganar o Cordeiro de Deus que tira o pecado do mundo. Ninguém pode. Temos que viver separados para o Senhor. Não faz sentido exaltar o Cristo ressurreto e permanecer preso em hábitos que entristecem ao Espírito Santo. Santidade não é performance religiosa, não é administração de imagem. Santidade é uma vida rendida, é pureza de coração, é fidelidade no secreto, é temor de Deus. Quando ninguém está olhando, é dizer não ao pecado, não à impureza, não à mentira, não à vaidade espiritual, não à aparência sem essência. Isto é santidade, é estar separado para Ele. Onde está a noiva que quer viver uma vida de realidade, uma vida de fidelidade diante do Senhor? Levante a sua mão. Onde está a noiva que preza pela santificação? Onde está a noiva que sabe da importância de separar-se para Deus? Há muita gente querendo o céu sem renúncia. Aleluia. Céu sem renúncia poderia ser o nome de alguma campanha que lotaria templos. Céu sem renúncia, promoção dos céus. Hã? Tem muita gente querendo o céu sem renúncia. Aleluia. Querem as benéfices da presença, mas não querem a presença. Querem as promessas da Bíblia, mas não querem ler a Bíblia. Querem que Deus fale com eles, mas não quer falar com Deus em oração. Querem o trono de Davi, mas não querem passar 22 anos fugindo de Saul. Aleluia. Querem ser libertadores das suas famílias, querem ser o novo Moisés do século 21, mas não querem passar 40 anos na faculdade de Deus no deserto. Querem ser governadores do Egito, mas não querem viver 13 anos em prisões egípcias, assim como viveu José. Céu sem renúncia. Querem as bênçãos de Deus, mas não querem o Deus doador das bênçãos. São afoitos para que Deus fale com eles. Esses dias uma irmã aqui veio orar, pediu oração, eu orei por ela, ela abriu o olho e falou, pastor, o que o senhor viu? O senhor está vendo alguma coisa? Falei, estou vendo. O que o senhor está vendo? Eu estou vendo você. Ela quase me bateu. Meu Deus, pastor, eu pensei que o senhor estava vendo alguma visão. Não, eu estou vendo, a senhora perguntou o que eu estou vendo a senhora. As pessoas estão viciadas em profetadas, viciadas em misticismos, mas não querem renunciar ao pecado, não querem abandonar a sua vida profunda.

atenta aos sinais. A noiva de Cristo está renunciando. Onde está a noiva de Cristo? Levante a mão. Levante a sua mão, levante a sua mão. Querem glória sem cruz, querem arrebatamento sem consagração, querem subir sem largar o que Deus já mandou deixar. A porta do céu é estreita, meus irmãos. Lá não entrará bagagens que queremos acumular. Aquele ódio, aquele rancor no coraçãozinho que você tem pela pessoa que te ofendeu, são bagagens que não entram pela porta do céu. Lá você vai ter que se desfazer de todas essas bagagens. E nós não podemos fazer isso, porque somos miseráveis pecadores. Mas Ele deixou conosco o Consolador, o Divino Espírito Santo. Nós queremos as coisas do mundo, queremos os prazeres ilusórios deste mundo, mas o Espírito Santo, Ele vai construindo em nós o caráter de Cristo. Vai nos moldando, vai tirando tudo aquilo que não presta, mas tem que haver rendição, tem que haver submissão, tem que querer, tem que fazer o que estamos fazendo aqui hoje, nos render aos pés da cruz, nos render aos pés do Senhor e dizer: Senhor, muda-me, Senhor, muda-me, Senhor. Não podemos ter a falsa pretensão de que somos melhores do que alguém, melhores do que outros, porque somos todos miseráveis pecadores. Não podemos olhar as pessoas com um olhar de julgamento, como alguns fazem dentro da igreja. Não. Paulo manda examinar-se a si mesmo. Não é para você ficar olhando outras pessoas, julgando outras pessoas com o seu olhar fulminante, religioso. Não, olhe para você mesmo. Analise a sua vida, a preparação é individual. É preparação individual, você tem que se preparar você mesmo. Você tem que se preparar através do Espírito Santo. Você tem que dizer: Espírito de Deus, eu não estou conseguindo, me ajuda aqui. Espírito de Deus, não estou conseguindo perdoar aquela irmã que me ofendeu. Espírito Santo, eu não estou conseguindo me libertar da mentira. Eu sou um mentiroso. Oh, Espírito Santo, me ajuda a deixar de ser mentiroso. E o Espírito Santo vai mudando o caráter a cada dia. É focar, é estar atento, é querer ser separado para Deus viver em vida plena, vida abundante, vida verdadeira, sem máscaras, sem nenhum tipo de subterfúgios, diante daquele que sabe de todas as coisas, diante daquele que tudo vê, diante daquele que tudo conhece. Ninguém se prepara para subir vivendo preso ao que Deus mandou abandonar. Temos que nos atentar para isso. Mas existe um terceiro ponto que queremos comentar. Quem espera o arrebatamento precisa viver em fidelidade e compromisso com a obra de Deus. Essa terceira verdade que aprendemos é que esperar Jesus não é cruzar os braços, é servir com mais intensidade. Aleluia. Há pessoas que tratam a mensagem da volta de Cristo de maneira passiva, como se esperar Jesus fosse apenas aguardar o céu sentado, acomodado na rede, tomando suco de laranja, dizendo: eu quero trabalhar para meu Senhor. Hã? Aleluia. Sangue de Jesus tem poder. Não. A Bíblia nos mostra outra realidade. Quem espera o Senhor trabalha, persevera, evangeliza, ora, serve, sustenta a obra, cuida da alma, permanece fiel até o fim. E a Páscoa também nos empurra para isso, porque Ele venceu, a sua igreja não pode recuar. A ressurreição não produz passividade, não produz inércia, não produz letargia, não produz preguiça coletiva, não. A ressurreição produz coragem, compromisso, perseverança, trabalho, é descruzar os braços, é avançar em territórios inimigos, resgatando vidas para o reino da glória, é evangelizar, é pregar, é ajudar a obra, é fazer a obra do bom samaritano. Enquanto esperamos a volta, estamos trabalhando em nossa missão, estamos desenvolvendo o nosso

0: chamado, onde está a noiva trabalhadora? Aonde está a noiva trabalhadora? Aonde está a noiva que enquanto espera trabalha, enquanto espera produz? Levante a sua mão, glorifica o nome do Senhor, exalta o nome dele, engrandeça o nome dele. Ele está vivo, ele é poderoso, ele é Deus de verdade. Aleluias. Devemos de olhar para dois lugares hoje: a ressurreição e o arrebatamento. A Páscoa anuncia que Jesus venceu a morte. O arrebatamento anuncia que ele virá buscar os que são seus. Aleluia. A ressurreição confirma nossa esperança. Não estamos esperando em uma coisa que não seja palpável. Não. A ressurreição confirma nossa esperança. A volta de Cristo prova a urgência da nossa preparação. Por isso a pergunta hoje não é se Jesus ressuscitou. Nós sabemos que ele ressuscitou. Ai, pastor, mas provas reais? A maior prova da ressurreição de Cristo é que Jesus apareceu para mais de 500 pessoas. Mais de 500 pessoas viram ele. Alguns eruditos chegam a dizerem mais, um número maior ainda. E essas pessoas morreram. Morreram testificando isso. Eram torturados e diziam: mas você tem que falar que isso é uma mentira. Eles diziam: não, eu não posso mentir, eu vi ele. Eu toquei nele, eu vi, ele esteve comigo aqui. Você morreria por uma mentira? Se fosse uma farsa, se fosse uma armação feita por judeus, as pessoas no meio da espada, no meio da fogueira, certamente diriam: ah, não, tá bom, acabou a brincadeira, eu vou contar a verdade. A gente combinou que viu ele, mas é mentirinha, viu? Pode me tirar da fogueira, pode tirar a espada do meu pescoço. Centenas de pessoas morreram martirizadas, porque confirmaram a veracidade da ressurreição de Cristo. Mas nós não precisamos destes fatos lógicos palpáveis para acreditar que o túmulo está vazio. A noiva de Cristo tem certeza de que o túmulo está vazio, porque o nosso coração está cheio, cheio de amor, cheio de paz, cheio de esperança, cheio de gozo. Aleluia! O túmulo vazio é a prova da nossa esperança. O túmulo cinzento e frio não será o nosso destino final. Seremos arrebatados. Os que estivermos vivos seremos arrebatados, e os que morrerem em Cristo ressuscitarão, e juntos nos encontraremos com o Senhor nos ares. Quem tem esta bendita esperança, quem tem esta bendita esperança. Por isso a pergunta hoje não é se Cristo ressuscitou, nós temos certeza disso. A pergunta não é se ele voltará, a palavra já garantiu que ele voltará. A pergunta que fica sobre nós é: estamos prontos? Estamos prontos? Vale a pena seguir com esta discórdia? Vale a pena seguir não saudando esta pessoa? Vale a pena seguir com este rancor, com este ódio no coração?
1: Ai, pastor, mas eu tenho razão, pastor. O que ele fez para mim foi horrível, pastor.
0: Não estou desmentindo você. Você pode ter até a razão do assunto. Você pode ter a razão na situação. Realmente você pode ter sido injustiçado. Aleluia. Mas se queremos nos preparar para a vinda de Jesus, temos que abrir mão do nosso direito de vingança. Aleluia. Perdoar é abrir mão do direito de vingança. Glória a Deus. Aleluias. Perdoar é libertador. Perdoar é terapêutico. Quando você não perdoa, você está tomando um veneno com a falsa pretensão de que a pessoa que te ofendeu vai morrer por esse veneno. Quem está tomando o veneno é você que vai morrer. Você precisa perdoar, mesmo porque a palavra diz que nós temos que perdoar assim como o Senhor nos perdoou. A oração modelo de Cristo, o Pai Nosso, diz: perdoa as nossas dívidas assim como perdoamos aquele que nos ofendem. Ei, hoje é tempo de preparação, hoje é tempo de humilhação, é tempo de deixar todas as coisas para trás, é tempo de celebrar a ressurreição de Cristo, mas também é tempo de buscar azeite fresco do Espírito Santo para que estejamos preparados para o arrebatamento.